0: Rubel Macedo, obrigado a você que participou aqui no WhatsApp e também no arroba jogada SVM. A gente volta amanhã com o Vlad aqui também do nosso lado, tá legal? Forte abraço, vem aí a Voz do Brasil e na sequência Silvino Neves e o Clube do Brega, e registrar aqui a presença do nosso amigo Roberto, né? Ouvindo o programa aqui em loco. Tchau, tchau, galera.
1: Como é falso.

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7: Boa noite para você que nos acompanha em todo o país. Segunda-feira, 18 de maio de 2026. Vamos ao destaque do dia, ciência e tecnologia. Em São Paulo, o presidente Lula anuncia novos investimentos no Cirus, que funciona como um super microscópio de alta precisão. Será ampliada a capacidade brasileira de pesquisa em áreas estratégicas como saúde, energia e novos materiais.
8: Qualquer quantidade de milhões que nós colocarmos é muito pequeno diante da quantidade de milhões que isso aqui vai render para o futuro da sociedade brasileira.
7: E ainda, a Petrobras anuncia 37 bilhões para São Paulo até 2030. O investimento vai gerar cerca de 38 mil postos de trabalho diretos e indiretos. Além do refino, os recursos serão aplicados também em gás natural, energia renovável e na expansão do Porto de Santos. Pablo Mundim.
9: Projetos que aumentam a soberania e diminuem a dependência do país de crises externas.
10: Novidades sobre o novo Desenrola Brasil.
7: Ministério da Fazenda lança calculadora que permite simular valores para pagamento da dívida com melhores condições.
10: E a partir de agora, a renegociação pode ser feita também em uma das 10 mil agências dos Correios.
7: Hoje, na apresentação da Voz do Brasil, eu, Mariana Jungmann e Luciano Seixas.
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7: Investimentos em exploração e produção de petróleo.
10: E ampliação da capacidade de processamento dos derivados, como diesel, nas refinarias.
7: Sem esquecer da transição energética, apostando em cadeias mais limpas e sustentáveis.
10: A Petrobras anunciou hoje um pacote de investimentos de 37 bilhões de reais no estado de São Paulo.
7: O presidente Lula esteve no evento na refinaria de Paulínia, que terá sua capacidade ampliada.
9: A refinaria de Paulínia, no interior de São Paulo, é a maior da Petrobras. Sozinha, a Replan abastece 30% do território brasileiro e seu faturamento representa cerca de 1% do produto interno bruto do país. Estrutura que deve crescer ainda mais com o pacote bilionário anunciado pelo presidente Lula. Até 2030, a Petrobras vai investir 37 bilhões de reais no estado de São Paulo. Do total, 17 bilhões serão destinados ao setor de refino e só na Replan serão 6 bilhões de reais em novos projetos. Com isso, a refinaria será capaz de processar 460 mil barris de petróleo por dia, 5% a mais do que a capacidade atual. Segundo a presidente da Petrobras, Magda Chambriand, os investimentos estão alinhados com a meta de buscar a autossuficiência na produção de diesel.
11: A Petrobras é responsável pelo abastecimento de 75% do diesel do território nacional. Temos projetos para chegar a 85%. E no âmbito dessa discussão de segurança energética do nosso país, nós nos perguntamos... Por que não 100%? E aí nos comprometemos com o presidente Lula a sermos autossuficientes em diesel até 2030 neste país.
9: O plano da estatal vai além do refino. Outros 9 bilhões de reais serão destinados à exploração e produção de petróleo, com foco no pré-sal da Bacia de Santos. Também estão previstos investimentos em gás natural, energia renovável e na expansão da infraestrutura logística do Porto de Santos. Projetos que aumentam a soberania e diminuem a dependência do país de crises externas, como reforçou o presidente Lula.
8: Fortalecer a Petrobras é uma coisa muito importante. É fazer a Petrobras voltar a ser motivo de orgulho.
12: Sabe o que é motivo de orgulho? É a gente fazer tudo o que for necessário para que esse país seja soberano na prospecção e no refino de biocombustível e de combustível, de gasolina, de óleo diesel, de nafta, tudo que a gente puder produzir.
9: Com os investimentos, a Replan deve aumentar a produção de diesel S10, mais puro e menos poluente, e passará a produzir combustível sustentável de aviação, o SAF. Os investimentos anunciados para o estado de São Paulo devem gerar 38 mil empregos diretos e indiretos, segundo a Petrobras. De Paulínia, São Paulo, Pablo Mundim.
10: Considerado a maior infraestrutura científica do Brasil, o acelerador de partículas Sirius, instalado em Campinas, São Paulo, entrou numa nova fase.
7: Com a inauguração de mais 4 estações, o Sirius amplia a pesquisa e desenvolvimento de novas tecnologias estratégicas para o país.
10: Também foi lançada a pedra fundamental do Polo, que vai desenvolver tecnologias para o Sistema Único de Saúde.
13: O Sirius, em Campinas, funciona como um gigantesco microscópio de alta precisão. O equipamento possui uma das mais avançadas fontes de luz síncrotron do mundo e consegue analisar diferentes materiais em escala atômica. As primeiras linhas de pesquisa começaram a operar em 2019. Hoje foram inauguradas mais 4 estações. As novas linhas ampliam a capacidade de pesquisa dos Sirius em áreas estratégicas, como desenvolvimento de novos medicamentos, avanços em telecomunicações, análise química de materiais complexos como terras raras e minerais críticos e desenvolvimento de supercondutores. As 4 linhas receberam investimento total de R$230 milhões, sendo 30 milhões do novo PAC. Com a inauguração, o Sirius chega a um total de 15 linhas em funcionamento. A ministra da Ciência, Tecnologia e Inovação, Luciana Santos, disse que o investimento eleva a qualidade das pesquisas científicas no país.
14: Estamos construindo autonomia científica, capacidade nacional, um Brasil forte, independente e soberano, prova de que o Brasil pode ocupar um lugar de liderança científica, tecnológica e industrial no mundo.
13: O presidente Lula também visitou o canteiro de obras do Orion, que será o primeiro laboratório de biossegurança máxima, voltado ao estudo de patógenos de alta periculosidade. Durante o evento, também foi lançada a pedra fundamental do primeiro polo do Programa Nacional de Inovação Radical em Saúde, voltado ao desenvolvimento de tecnologias para o Sistema Único de Saúde. O ministro substituto da Saúde, Adriano Massuda, destacou a importância do polo para a saúde do país.
15: Estamos falando de infraestrutura integrada, voltada para a produção de radiofármacos, diagnósticos avançados, terapias inovadoras, insumos farmacêuticos ativos, as IFAs, que o Brasil e o mundo é tão dependente.
13: O presidente Lula ressaltou a importância dos investimentos em ciência e tecnologia.
8: Qualquer quantidade de milhões que nós colocarmos é muito pequeno diante da quantidade de milhões que isso aqui vai render para o futuro do país e para o futuro da sociedade brasileira.
13: O laboratório Sirius atende pesquisadores do Brasil e do exterior. Quase 90% dos componentes do Sirius foram produzidos ou desenvolvidos no Brasil. Reportagem Dimas Soldes.
7: Hoje, 18 de maio, é Dia Nacional de Combate ao Abuso e à Exploração Sexual de Crianças.
10: O governo do Brasil vem fazendo um trabalho transversal com vários ministérios para enfrentar esse problema de maneira mais efetiva e segura para as crianças.
7: Esse trabalho envolve educação, levantamento de dados para a formulação de novas políticas públicas e, principalmente, estímulo à denúncia por parte da sociedade.
10: Hoje a gente conversa com a ministra dos Direitos Humanos e da Cidadania, Janine Mello, sobre cada uma dessas ações. Boa noite, ministra, bem-vinda.
16: Boa noite, Luciano, boa noite, Mariana. Obrigada, gente, um prazer estar aqui com vocês.
10: Ministra, hoje foram feitas várias entregas relacionadas aos direitos da infância. Vamos começar, então, falando sobre as ações normativas para fortalecer o combate ao abuso sexual de crianças e adolescentes. Que atos foram feitos hoje nesse sentido e como eles ajudam nessa luta?
16: Luciano, hoje eu assinei uma portaria para a gente muito importante, que é a portaria que institui a Política Nacional de Enfrentamento e Combate ao Abuso Sexual.

0: dos abusadores de crianças.
1: E hoje, né, ministra, foi lançada uma campanha de enfrentamento à violência sexual contra crianças e adolescentes. Eu vou até chamar, vamos ouvir um trechinho dela.
2: O silêncio não protege a criança. O silêncio protege quem comete a violência. Proteger a criança é agir. Acredite, escute, não julgue. Denuncie qualquer abuso. Disque 100. Disque Direitos Humanos.
1: Pois é, ela vem com essa ideia para reforçar essa ideia da importância da sociedade denunciar, não ser omissa e não ter esse olhar julgador sobre a criança, né?
0: É isso, Mariana. A gente precisa, assim, a prevenção, né, o enfrentamento à violência sexual contra crianças e adolescentes, ela tem três grandes etapas, vamos colocar assim. Então, tem uma parte que é de prevenção, então a gente precisa falar sobre isso. Então, o silêncio, ele não ajuda as crianças, ele não protege as crianças. O silêncio, ele só protege o abusador. Ele só protege aquele que violenta essas crianças e que abusa dessas crianças. Então, o que a gente precisa garantir é, efetivamente, canais de denúncia para no momento em que o caso aconteça, a gente consiga encaminhar isso adequadamente, que a gente consiga que o Estado dê respostas, né, junto a diferentes autoridades competentes aí, dependendo do caso, para a gente conseguir garantir efetivamente que também, aí uma terceira fase, é que a gente responsabilize e puna aquelas pessoas que estão envolvidas nesses crimes.
3: Outra ação transversal lançada hoje foi com o Ministério da Educação, né, com o caderno temático Papel da Escola no Enfrentamento à Violência contra Meninas e Mulheres. O que é esse material? Ele será entregue nas escolas, aos pais?
0: Então, esse material a gente tem, né, em parceria com o Ministério da Educação, assim como a gente tem também em parceria com outros ministérios. Esse material é um material que vai servir de orientação para os profissionais de educação. Então, professores, todo mundo que está na sala de aula. A escola, para a gente, é um dos principais locos de ensino para, né, acho que para as crianças conseguirem se proteger e para a gente garantir que também a escola, como parte dessa rede de proteção social, seja um lugar em que os professores que estão junto com essas crianças diariamente consigam identificar eventuais sinais de que as pessoas estão passando por algum tipo de situação de violação ou de violência. Então, para a gente é muito importante que os professores e professoras estejam orientados adequadamente para conseguir identificar e encaminhar esses casos para onde a gente precisar, para as autoridades competentes, polícia, quando for o caso, conselhos tutelares.
1: Saber também como abordar,
0: exatamente,
1: né? E não compactuar com essa rede de silêncio.
0: Exatamente. Né? Esse material já está disponível nas redes do MEC e ele vai estar disponível para todos os professores e professoras do Brasil.
1: Agora, foi lançada também, né, ainda falando em educação, foi lançada a matriz Educação que Protege, que é uma parceria com a Unicef, e também um guia para os municípios lidarem aí com a proteção das crianças em festas populares, eventos públicos. Que tipo de orientações esses documentos trazem?
0: Então, acho que a gente tem uma parceria já histórica com o Unicef de muitos anos, então tem esse é mais, né, esses são dois materiais que são exemplos dessa parceria aí muito frutífera que a gente tem com eles. A nossa preocupação foi garantir isso para municípios e para instituições que organizam grandes eventos, saberem como se a gente tivesse um passo a passo do que fazer para a gente ter cuidado com essas crianças, porque a gente sabe que nesses momentos é muito comum que aconteça situações, que a criança às vezes fica desacompanhada, as pessoas às vezes não estão totalmente atentas ao que está acontecendo, e a gente precisa garantir que tenha, inclusive no âmbito desses eventos, estruturas de atendimento para evitar que esses casos fiquem sem encaminhamento naquele momento imediato em que acontecem.
3: Ministra, outra parceria importante, ou outras parcerias importantes, são com a Polícia Rodoviária Federal e os conselhos tutelares, né? A ideia é contar com essas instituições nas localidades de difícil acesso, não é isso?
0: É isso. Com a Polícia Rodoviária Federal, a gente tem a polícia já tem uma metodologia que chama MAPIAR, que é implementada para exatamente identificar e fiscalizar pontos que a gente tem nas rodovias federais em que a gente sabe que tem uma incidência grande de violação contra crianças. Então, na verdade, hoje a Polícia Rodoviária Federal está atualizando essa metodologia para a gente conseguir qualificar e aprimorar esse atendimento, para a gente ter tempestividade e agilidade na identificação desses casos e no encaminhamento policial em relação a isso. Então, essa é uma parceria para a gente super importante com a Polícia Rodoviária Federal, que está em andamento já há um tempo, mas a gente agora atualiza para aprimorar. A outra que a gente tem com os conselhos tutelares, na verdade, é uma atuação, né, no âmbito do nosso ministério em várias dimensões, vamos colocar assim, e a gente tem principalmente uma preocupação em fortalecer e garantir que os conselhos tutelares consigam executar suas atribuições na proteção, na defesa dos direitos das crianças e dos adolescentes. Então, a gente tem programas de equipagem, fortalecimento via capacitação desses conselheiros e dessas conselheiras. Então, tem uma série de medidas que a gente faz junto aos conselhos para garantir que eles possam aí nos apoiar na implementação das políticas de defesa de criança e adolescente.
1: Eu acho que é até importante a gente ressaltar esse trabalho que a Polícia Rodoviária Federal faz, porque há lugares onde, basicamente, é a PRF ali que,
0: exatamente,
1: tem mais condição de atuar, né? Porque é mais difícil de chegar, mais difícil de manter às vezes, alguém do Estado por lá, né?
0: Exatamente.

0: Ministra, a gente não pode deixar de falar aqui das novas formas de violência sexual, principalmente no ambiente digital, né? A senhora pode falar um pouco para a gente sobre o ECA digital e como é que tem sido o enfrentamento da violência nesse ambiente virtual?
1: Claro, então, o ECA, bom, foi um avanço histórico, importantíssimo que o Brasil deu no último, né, agora no último, a gente aprovou, sancionou a lei no ano passado, esse ano a gente conseguiu publicar o decreto que regulamenta e que indica, inclusive para o setor de tecnologia e das plataformas, como é que o ECA digital vai ser efetivamente implementado. A gente precisa, acho que, caminhar em duas direções. Uma é garantir que efetivamente o ECA digital seja implementado, se torne uma realidade na vida das famílias. Havia uma preocupação muito grande de todas as famílias brasileiras com a forma com que o acesso à internet tem se dado de maneira cada vez mais precoce e cada vez menos supervisionada. Então, para a gente é importante garantir que haja uma parceria entre famílias, Estado e iniciativa privada para a gente criar e permitir que o ambiente digital seja um ambiente protegido para as crianças, um ambiente seguro para que elas naveguem. O acesso à internet, à tecnologia é uma realidade. A gente não tem como lutar contra isso, mas a gente precisa garantir que esse espaço seja um espaço mais seguro para crianças e adolescentes. Então, o ECA acho que trouxe exatamente essa perspectiva. E para a gente é muito importante afirmar e acho que reiterar que o Brasil, ele define, ao estabelecermos o ECA digital, o que o Brasil diz é: eu estou definindo um limite enquanto país para o que a gente permite em relação à operação ou regras de negócio, ou modelos de negócio que a gente não quer que sejam baseados na vulnerabilidade da infância. O Brasil diz isso de maneira muito explícita e evidente, inclusive servindo de exemplo e de referência aí para outros países.
2: Nesse contexto, né, ministra, temos também o guia sobre dispositivos digitais, né, o uso por crianças e adolescentes. Que tipo de orientações estão nesse guia? E ele tem tido, a população tem demonstrado interesse nesse guia?
1: Muito, Luciano. Esse guia, ele foi um guia que, né, antecedeu ali a parte da regulamentação do ECA digital, e ele, na verdade, serviu para isso. Vários pais, várias mães e pessoas que, né, responsáveis pelas crianças não sabem exatamente como mexer em determinados tipos de aplicativos ou de rede social. Então, o guia, ele, inclusive, ajuda a fazer a supervisão parental. Então, tem várias famílias que acessaram, né, e que nos retornaram e nos deram um feedback em relação a isso, de que foi importante para orientar essas pessoas de quais são os instrumentos e quais são os mecanismos que a gente pode contar para garantir que as crianças tenham um acesso mais seguro a esses aplicativos e a essas plataformas de maneira geral. E aí a gente também tem ali parte que vai dedicado para outros equipamentos da rede de proteção de crianças e adolescentes, para os profissionais de saúde, para os profissionais de assistência social, profissionais da educação. Então ele é voltado para famílias, mas também para todos aqueles que de alguma forma interagem com o dia a dia e cotidiano dessas crianças, para que a gente tenha ali orientações meio coordenadas em relação a isso.
0: Onde é que a gente consegue acesso ao guia, ministra?
1: Ele tem uma plataforma específica, um site, ele está disponível para download, a gente tem também vários materiais impressos que foram distribuídos em diferentes locais, mas ele está disponível hoje, inclusive no site do nosso próprio ministério.
0: Então vamos lá, é guia sobre o uso de dispositivos digitais por crianças e adolescentes, é assim que é possível buscar na internet e encontrar ele, então,
1: O apelido dele é, né, Guia de Telas, pode botar
0: guia
1: no Google, Guia de Telas, que eu acho que vocês acham de maneira mais fácil também.
0: Tá ótimo. Nós conversamos com Janine Mello, ministra dos Direitos Humanos e da Cidadania. Ministra, muito obrigada pela sua entrevista à Voz do Brasil.
1: Obrigada, Mariana. Obrigada, Luciano. Boa noite, gente.
2: Cartão de crédito, cheque especial, financiamento estudantil. O Desenrola chegou para ajudar os brasileiros a se livrarem de vários tipos de dívidas.
0: E entre as novidades do programa está um simulador que calcula os prazos, descontos e o valor final da dívida a ser quitada.
2: Outra facilidade é ter atendimento presencial em uma agência dos Correios.
3: Luciana Abreu é fisioterapeuta e conta que na época da faculdade recorreu ao Fundo de Financiamento Estudantil, FIES, para custear as mensalidades. Já formada, ela acabou atrasando os pagamentos do financiamento e viu o débito virar uma bola de neve. Só em 2023, Luciana conseguiu renegociar a dívida graças ao programa Desenrola Brasil do governo federal.
4: Hoje eu já quitei a minha dívida e isso me proporcionou liberdade e autonomia financeira.
3: Para ajudar pessoas que desejam limpar o nome, o governo do Brasil lançou neste mês o programa Desenrola Brasil Famílias, ou Desenrola 2.0. Além das condições especiais, o programa trouxe ainda uma novidade. Nesta edição, os interessados podem realizar uma simulação com uma nova calculadora digital. Desenvolvida pelo Ministério da Fazenda, a calculadora mostra uma estimativa das condições de renegociação decisão antes que a pessoa procure uma instituição financeira. Segundo o secretário de Reformas Econômicas do Ministério, Regis Dudena, outra função disponível é a possibilidade de calcular o uso do Fundo de Garantia do Tempo de Serviço, FGTS.
5: Automaticamente, esse simulador já faz uma projeção de qual vai ser o tamanho do desconto e como ele poderá vir a parcelar essa dívida, inclusive utilizando-se do saque do FGTS para abatimento dessa dívida. Então é uma ferramenta para ajudar o cidadão a saber se a política pública está sendo aplicada corretamente para ele.
3: A calculadora pode ser acessada no endereço simuladordesenrola.fazenda.gov.br. Para quem prefere atendimento presencial ou não tem facilidade com as ferramentas digitais, também é possível renegociar as dívidas indo a uma das mais de 10 mil agências dos Correios espalhadas pelo país. Reportagem Gabriela Noronha.
0: E na hora de renegociar as dívidas, cuidado com golpes.
2: O Ministério da Fazenda alerta para um golpe que usa um site falso do Novo Desenrola Brasil para enganar pessoas interessadas em renegociar dívidas.
6: A página imita canais oficiais e promete limpar o nome do usuário em até 5 dias. Segundo o Ministério, os golpistas pedem consulta de CPF para verificar uma suposta elegibilidade ao programa, coletam informações pessoais e cobram pagamentos via Pix sob a justificativa de taxas administrativas e processamento eletrônico. O site também usa um chat para levantar informações sobre o tipo de dívida, como a do cartão de crédito, por exemplo. A pasta reforça que não existe cobrança de taxa para participar do Novo Desenrola Brasil. Vale lembrar que o site oficial do programa está disponível na página do Ministério da Fazenda, gov.br/fazenda. Dilson Santa Fé, para a Voz do Brasil.
0: Proteger a Amazônia e as fronteiras para fortalecer a soberania nacional.
2: É o que pretende o programa Território Seguro e Amazônia Soberana, lançado hoje em Manaus.
0: A iniciativa tem como foco 7 territórios prioritários, onde vivem 38 etnias indígenas.
7: A iniciativa faz parte do Plano Brasil contra o Crime Organizado e integra várias forças do governo federal para enfrentar a criminalidade. O ministro da Justiça e Segurança Pública, Wellington César Lima e Silva, destacou que as facções que agem na Amazônia Legal são diferentes dos grupos criminosos de São Paulo e Rio de Janeiro. Por isso, o programa deve atender a segurança regional e combater crimes divididos em 4 pilares.
8: O primeiro pilar é o lucro. Aqui, o ouro do garimpo ilegal, a madeira sem origem, a terra grilada, a cocaína que desce os rios. O segundo pilar é o controle a partir das prisões e dos territórios dominados, de onde lideranças articulam atividades criminosas. O terceiro pilar é o poder armado, alimentado pelo mercado legal de armas que cruza as fronteiras norte e oeste do país. E finalmente o quarto pilar é a violência letal contra ribeirinhos, contra lideranças indígenas, contra agentes públicos.
7: O programa tem como foco 7 territórios prioritários, onde vivem 38 etnias indígenas e tem investimento inicial de 209 milhões de reais. A ideia é combinar ações de repressão, prevenção e fortalecimento das economias locais a fim de evitar que indígenas sejam cooptados pelo crime. Como explica o ministro dos Povos Indígenas, Eloy Terena.
9: Nós detectamos aí dentro dos territórios, além dessas facções, elas vão assediando os indígenas. E muitos indígenas acabam sendo assediados por falta de oportunidade, por não ter outros meios de sobrevivência, sem ter também o apoio para realizar suas atividades próprias, né? Então, não tem perspectiva de vida. Então, é a partir dessa dimensão que o Estado precisa agir.
7: O programa Brasil contra o Crime Organizado foi lançado no dia 12 de maio para desarticular as estruturas econômicas, operacionais e territoriais que sustentam as organizações criminosas. Reportagem Luana Karen.
2: Mais de 19 milhões de famílias em todo o país começam a receber hoje a parcela do mês de maio do Bolsa Família.
0: O repasse foi unificado em 217 municípios brasileiros às famílias que vivem em áreas em emergência ou calamidade pública reconhecidas pelo governo do Brasil.
2: E uma novidade, a partir de hoje as famílias beneficiárias podem contar com um aplicativo renovado.
0: Quem explica pra gente é o ministro do Desenvolvimento e Assistência Social, Família e Combate à Fome, Wellington Dias.
10: É uma ferramenta que permite a cada família beneficiária poder dar solução a problemas que tenha. Por exemplo, por que teve o bloqueio? Lá no aplicativo você vai conseguir saber e vai conseguir ali dar a solução. Também é uma ferramenta para acessar vários programas além do Bolsa Família. O Minha Casa Minha Vida, como é que eu faço para me cadastrar? O programa Gás do Povo, Luz do Povo, o programa Pé de Meia, ou seja, são várias portas que se abrem para o público do Bolsa Família.
2: E essas foram as notícias do Governo do Brasil.
0: Fique agora com as notícias do Poder Judiciário e do Congresso Nacional. Boa noite.
2: Boa noite para você, até amanhã.
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13: STF invalida lei do Espírito Santo que permite aos pais vetar filhos em aulas sobre gênero e sexualidade.
14: STJ recebe nova denúncia contra ex-governador do Acre em ação por fraude e desvio em obras públicas.
13: TSE realiza confirmação do teste público da urna.
14: Boa noite, eu sou Marcela Luiza.
13: E eu sou Walter Lima.
14: Supremo Tribunal Federal invalida a lei do Espírito Santo que permitia a pais vetar filhos em aulas sobre gênero e sexualidade.
13: Na mesma sessão virtual, o STF também declarou inconstitucional uma lei de Betim, em Minas Gerais, que proibia o uso da chamada linguagem neutra nas escolas. Marta Ferreira.
15: A norma capixaba foi questionada no Supremo pela Aliança Nacional LGBTI+, pela Associação Brasileira de Famílias Transafetivas e pela Associação Comunitária Cultural e de Apoio Social, Fórum Nacional de Travestis e Transsexuais Negras e Negros. Prevaleceu o voto da relatora ministra Carmen Lúcia. Para ela, o legislativo capixaba extrapolou sua competência constitucional ao tratar de diretrizes e bases da educação, matéria reservada à União. Na avaliação da ministra, a norma interferiu indevidamente no currículo pedagógico, cujas regras são disciplinadas pela Lei de Diretrizes e Bases da Educação Nacional. Na mesma sessão virtual, os ministros também declararam inconstitucional a Lei 7.015 de 2022 do município de Betim, em Minas Gerais, que proibia o uso da chamada linguagem neutra nas escolas. O relator da ação, o ministro Luiz Fux, afirmou que o tribunal tem jurisprudência consolidada, segundo a qual estados e municípios não podem proibir o uso da linguagem neutra em instituições públicas ou privadas de ensino, por se tratar de matéria vinculada às diretrizes educacionais, cuja competência é da União.
14: Corte Especial do STJ recebe nova denúncia contra o ex-governador do Acre, Gladson Cameli.
13: Agora, o político é acusado pelos crimes de peculato, desvio e fraude à licitação por supostas irregularidades na contratação de obras para rodovia estadual em Cruzeiro do Sul. Fátima Uchoa.
1: Com a decisão, o ex-governador se tornou réu em mais uma ação penal. A Corte Especial já o havia condenado a 25 anos e 9 meses de reclusão, a maior pena já aplicada pelo STJ em uma ação penal originária. Segundo o Ministério Público Federal, no início do primeiro mandato no governo do Acre, em 2020, o então governador Gladson Cameli teria articulado esquema para frustrar o caráter competitivo da licitação para obras de duplicação da AC-405, direcionando o contrato para construção Estrutura Colorado, empresa ligada à família dele. A acusação também aponta suposto superfaturamento no contrato. A relatora na Corte Especial é a ministra Nancy Andrighi.
14: Moradores da Ilha do Marajó, no Pará, buscam atendimento no mutirão da Justiça do Trabalho.
13: O mutirão é uma parceria com o Conselho Nacional de Justiça. Luma Soares.
16: Os atendimentos começaram cedo em Portel, na Ilha do Marajó. Centenas de pessoas enfrentaram filas na madrugada para garantir serviços como orientações trabalhistas, emissão de documentos, previdência e atendimento de saúde. Os atendimentos vão até sexta-feira, dia 22, das 8 da manhã às 6 da tarde.
14: O Tribunal Superior Eleitoral realizou a confirmação do teste público da urna.
13: Os investigadores validaram as correções e aprimoramentos nos sistemas eleitorais. Fábio Ruas.
17: O teste de confirmação foi realizado entre os dias 13 e 15 de maio. Os testes comprovaram mais uma vez a segurança do sistema eleitoral brasileiro. Ficou constatado que nenhum dos quatro achados do teste da urna, realizado no final do ano passado, fragilizou o sigilo e a integridade do voto, que são os pilares do processo eleitoral do país.
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14: Uma boa noite.
13: E até amanhã.
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1: Eu sou Paula Groba.
2: E eu sou Ricardo Nakaoka.
1: E estes são os destaques de hoje do Jornal do Senado, que começa agora.
2: 5 estados são premiados no Senado por avanço na alfabetização infantil.
1: Presidente do Banco Central participa de audiência com senadores para prestação de contas e esclarecimentos sobre o Banco Master.
2: Senado debate criação do Estatuto da Poupança para proteger famílias endividadas.
1: Boa noite.
2: Boa noite.
1: Aprender a ler e escrever na idade certa pode definir todo o futuro escolar de uma criança. E alguns estados brasileiros têm conseguido avançar nesse desafio.
2: Hoje, o Senado homenageou 5 governadores que se destacaram pelos resultados na alfabetização de crianças de até 8 anos, reconhecendo políticas públicas que melhoraram o desempenho dos alunos nos primeiros anos da educação básica. Os detalhes na reportagem de Rodrigo Rezende.
3: O reconhecimento é feito a partir de critérios técnicos que levam em conta 4 eixos de avaliação: resultados de alfabetização, equidade, formação de professores e regime de colaboração. O senador Cid Gomes, do PSB do Ceará, que propôs a iniciativa e presidiu a homenagem, afirmou que a premiação é um incentivo para que mais governantes invistam em educação.
4: Hoje, consolidamos a tradição que iniciamos em 2025. Confirmamos o compromisso desta casa com a educação, com a democracia e com a superação das desigualdades. Deixamos claro que os esforços dos governantes que lutam por uma educação de qualidade não passarão desapercebidos.
3: Juliano Manzep, representante do governador de Mato Grosso, Otaviano Pivetta, afirmou que o prêmio é resultado de um trabalho coletivo.
5: Esse prêmio não é apenas do governo. Nós dedicamos ele também a todos os gestores, professores, diretores de escolas, prefeitos municipais e toda a classe educadora.
3: Erivonaldo Alves, secretário de Educação da Paraíba, representante do governador Lucas Ribeiro, ressaltou que a alfabetização na idade certa abre diversas portas durante a vida.
6: Em nome de cada aluno paraibano, de 6 a 7 anos de idade, que descobre o mundo através da leitura. Alfabetizar não é apenas um favor, é um direito que todas as crianças têm.
3: O governador do Piauí, Rafael Fonteles, saudou a parceria entre os entes federados na conquista de bons números de alfabetização no estado.
7: Sabemos que essa é uma política executada pelos municípios diretamente, mas pode e deve ser apoiada pelos estados e pelo governo federal.
3: O governador do Ceará, Eumano de Freitas, ressaltou a longevidade das políticas educacionais no estado.
8: É também motivo de orgulho fazer parte de um projeto educacional que se tornou referência nacional e que foi construído com visão de longo prazo, compromisso público e continuidade administrativa.
3: O Comitê Técnico da Comenda conta com representantes do Ministério da Educação, do INEP, do Unicef e de instituições ligadas à educação, caso da Fundação Roberto Marinho, Fundação Lehman, Associação Bem Comum e o Instituto Natura.
1: O senador Marcelo Castro, do MDB do Piauí, cobrou uma decisão definitiva do Supremo Tribunal Federal sobre a divisão dos royalties do petróleo. Hoje, a maior parte desses recursos fica concentrada em 3 estados produtores: Rio de Janeiro, São Paulo e Espírito Santo.
2: Em 2012, o Congresso aprovou novas regras para ampliar a participação dos estados não produtores, mas a lei acabou suspensa pelo STF em 2013. Neste mês, o julgamento foi retomado, mas voltou a ser interrompido após pedido de vista do ministro Flávio Dino.
9: 86% ficam no Rio de Janeiro. 4,4% no Espírito Santo, 0,6% em São Paulo. Somando tudo, 94% dos royalties do petróleo do Brasil ficam em 3 estados, especialmente em um único estado do Brasil.
1: E outra decisão recente do Supremo Tribunal Federal teve impacto direto nas relações de trabalho e nos direitos das mulheres.
2: O STF considerou constitucional a lei aprovada pelo Senado em 2023, que prevê medidas para promover a igualdade salarial entre homens e mulheres nas empresas. A norma vinha sendo questionada por entidades empresariais e trabalhistas. A reportagem é de Raíssa Abreu.
10: A iniciativa do governo, aprovada pelo Senado em junho de 2023, obriga empresas a divulgarem periodicamente salários e critérios de remuneração de seus funcionários e a adotarem medidas para correção de desigualdades entre salários de homens e mulheres na mesma função. função. O ministro Alexandre de Moraes considerou que a lei cumpre o objetivo de promover a transparência e enfrentar a desigualdade. Para a relatora da proposta no Senado, a senadora Tereza Leitão, do PT de Pernambuco, ainda há muito por fazer.
11: Eu acho que o primeiro ponto a ser feito é essa radiografia da situação, porque existe já a disparidade e quando você dá o corte racial, ela aumenta, como também cortes regionais, cortes territoriais. Então, esse mapa, a gente precisa se valer dele para poder fazer as políticas de reparação, de superação dessa realidade.
10: Mulheres recebem, em média, 21% a menos que os homens. Quando o recorte é racial, a diferença salarial entre homens brancos e mulheres negras é de 53%.
1: Audiência com o presidente do Banco Central, renegociação de dívidas rurais e propostas para garantir a gratuidade do PIX movimentam a agenda das comissões do Senado nesta semana.
2: Projetos sobre protocolo antirracista e militarização de escolas também estão entre os destaques. Repórter Marcela Diniz.
12: Na terça, a Comissão de Assuntos Econômicos ouve o presidente do Banco Central, Gabriel Galípolo, entre outros assuntos, sobre a fraude do Banco Master e as providências do BC com relação ao BRB, Banco de Brasília. O colegiado também pode votar a utilização do Fundo Social do Pré-Sal para renegociação de dívidas de produtores rurais. Para o presidente do colegiado, senador Renan Calheiros, do MDB de Alagoas, a crise é grave e demanda solução urgente.
13: Problemas climáticos, com problemas macroeconômicos, guerras, câmbio baixo, mercado reduzido, juros altíssimos, as suas garantias foram comidas pela remuneração desses juros absurdos.
12: Também na terça, a Comissão de Educação analisa o protocolo antirracismo, misoginia e demais preconceitos nas escolas. Na quarta, a Comissão de Constituição e Justiça poderá votar a PEC que amplia a autonomia do Banco Central e garante gratuidade do PIX. E na quinta, tem debate na Comissão de Educação sobre militarização de escolas públicas. O pedido de audiência cita agressões, punições desmedidas e outras violações em ambiente escolar.
1: Já no plenário, os senadores devem votar nesta semana o projeto de lei complementar que garante a manutenção de incentivos de tributos federais a pessoas jurídicas sem fins lucrativos, independentemente de sua qualificação.
2: A pauta de votações desta semana também inclui indicações para a representação do Brasil no exterior e para o Conselho Nacional de Justiça, aumento de prazo para contestar a autoria de crimes praticados no ambiente doméstico e ainda a criação da Política Nacional para Estudantes com Altas Habilidades ou Superdotação.
1: Guardar dinheiro no fim do mês ainda é um desafio para milhões de brasileiros endividados. Para estimular a criação de reservas financeiras e reduzir o superendividamento, um projeto em análise no Senado cria o chamado Estatuto da Poupança.
2: A proposta prevê mudanças no FGTS, incentivos ao hábito de poupar e novas regras para contratos de crédito. Os detalhes com a repórter Patrícia Oliveira.
14: A proposta do senador Confúcio Moura, do MDB de Rondônia, cria uma política de orientação para o consumo consciente, por meio de educação financeira, além de incentivos à poupança. Entre as medidas está a criação de prêmios para trabalhadores com saldo no FGTS e para bons pagadores. O projeto também prevê o direito ao arrependimento, com um prazo para reflexão de quem solicitar um empréstimo bancário antes que seja finalizado. Confúcio Moura destaca que facilidades como compras pela internet estimulam o consumo desnecessário por impulso e o endividamento pode levar a decisões arriscadas, como apostas online ou empréstimo consignado.
15: O crédito, que deveria funcionar como apoio momentâneo, passou a ocupar o espaço da renda. Virou ponte para atravessar o mês. Virou instrumento de sobrevivência.
14: O projeto ainda proíbe o aumento automático do limite do cartão ou do cheque especial. E as faturas deverão informar o valor total dos financiamentos em reais.
2: Com edição de Paula Groba e trabalhos técnicos de João Lira, o Jornal do Senado fica por aqui. Acompanhe agora as notícias da Câmara dos Deputados. Boa noite.
1: Boa noite e até amanhã.
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17: Avança a proposta que cria a política de proteção às pessoas com ostomia.
18: Câmara analisa projeto que regulamenta a atuação do síndico profissional.
17: Deputados debatem a obrigação do SUS aceitar exame em clínica privada.
19: Boa noite. Plenário pode votar projeto que obriga o SUS a aceitar exames feitos em clínicas privadas. Entenda na reportagem de Antônio Vital.
20: Ganhou o regime de urgência e pode ser votado a qualquer momento no plenário da Câmara projeto que obriga o Sistema Único de Saúde, o SUS, a aceitar exames realizados em clínicas privadas. A justificativa é que isso poderia acelerar o tratamento de pacientes que enfrentam filas e demora na realização de exames no sistema de saúde público. A proposta condiciona a aceitação dos exames privados aos prazos de validade e padrões de qualidade a serem definidos pelo Ministério da Saúde. Com regime de urgência, o projeto pode ser votado diretamente no plenário da Câmara sem passar pela análise das comissões permanentes da Casa. Mas a votação da urgência provocou debate no plenário. Deputados aliados ao governo criticaram a proposta, com o argumento de que os médicos do SUS hoje não são impedidos de aceitar esses exames e que, se o projeto virar lei, pode beneficiar pacientes que têm condições de pagar. Foi o que disse o deputado Jorge Sola, do PT da Bahia.
21: Não existe nenhuma barreira para que exames feitos na rede privada sejam utilizados pelo SUS. O que existe são critérios da qualidade dos exames que são realizados, serem confiáveis ou não. Esse projeto vai oficializar problemas graves, onde muitas vezes um paciente passa na frente de uma fila existente porque ele tem condição de pagar os procedimentos diagnósticos.
20: O autor do projeto, o deputado Nicolas Ferreira, do PL de Minas Gerais, diz que o uso de exames feitos em clínicas privadas poderia resolver o problema das filas e atrasos no atendimento da rede pública.
22: Quero dizer bem claro que isso é um projeto técnico, um projeto que vem de uma demanda de pessoas reais que precisam de agilidade, tempo e recurso, que serão ali realmente beneficiados, porque ele pode fazer o exame privado e já chegar com o SUS com esse exame para poder ajudar no atendimento. Então, realmente, a união tanto do SUS quanto da rede privada para poder melhorar a saúde no nosso país.
20: Ainda não há data para votação no plenário da Câmara do projeto que obriga o Sistema Único de Saúde a aceitar exames realizados em clínicas privadas. Da Rádio Câmara de Brasília, Antônio Vital.
16: Votação.
17: Câmara aprova projeto que garante acesso à reprodução assistida para mulheres em tratamento de câncer. A repórter Sofia Peçanha nos conta como deve funcionar.
23: A Câmara dos Deputados aprovou o projeto que estabelece a Política Nacional de Atenção Integral em Reprodução Humana Assistida. Apresentada pela deputada Isa Arruda, do MDB de Pernambuco, a proposta garante o acesso a serviços de reprodução assistida a mulheres em tratamento de câncer que possa afetar a sua fertilidade ou com diagnóstico de endometriose. Segundo a relatora na Comissão de Saúde, a deputada Jandira Fegari, do PSDB do Rio de Janeiro, a medida é necessária para garantir que a política, hoje baseada em portarias do Ministério da Saúde, tenha perenidade e aplicação uniforme em todo o país, oferecendo atendimento seguro a todas as pacientes.
24: A colaboração entre diferentes esferas é fundamental para assegurar a qualidade e a uniformidade dos serviços prestados, já que a governança colaborativa melhora os resultados de políticas públicas complexas como as da saúde.
23: O projeto prevê que o Sistema Único de Saúde, o SUS, assegure o acesso a serviços de reprodução assistida em todas as unidades federativas. Porém, quando a rede do SUS for insuficiente, o poder público poderá recorrer a serviços privados filantrópicos ou sem fins lucrativos. Além disso, o texto garante o acesso ao congelamento de óvulos e a outros serviços de reprodução assistida para mulheres que passam por tratamento de câncer, protegendo o direito à maternidade e à preservação da fertilidade antes de procedimentos que possam prejudicá-la, como afirma a deputada Jandira Fegari.
24: Dessa forma, a possibilidade de preservar a fertilidade oferece uma perspectiva positiva e um ganho significativo na qualidade de vida para as pacientes oncológicas, o que reduz o impacto psicológico associado à perda da capacidade de ter filhos biologicamente.
23: Quando a proposta estiver valendo como lei, todos os procedimentos de reprodução assistida deverão constar da tabela de procedimentos do SUS, garantindo financiamento adequado e acesso integral aos serviços. O projeto que garante acesso à reprodução assistida para mulheres em tratamento de câncer segue para análise do Senado. Da Rádio Câmara de Brasília, Sofia Peçanha.
16: Saúde.
18: Pessoas que passaram por um procedimento cirúrgico chamado ostomia são foco de um projeto que está sendo examinado na Câmara. O repórter José Carlos Oliveira tem os detalhes.
0: avança na Câmara dos Deputados a proposta de criação da Política Nacional de Proteção às Pessoas com Ostomia, ou seja, aqueles pacientes que passaram por cirurgia para fazer uma abertura de ligação direta entre um órgão interno e o exterior do corpo. A intenção é garantir direitos, inclusão social e assistência integral a essas pessoas. A proposta do deputado Clodoaldo Magalhães, do PV de Pernambuco, já havia sido alterada na Comissão de Defesa dos Direitos das Pessoas com Deficiência. O texto ganhou ainda mais abrangência após a aprovação na Comissão de Trabalho, com relatoria da deputada Flávia Moraes, de Goiás.
4: A gente busca justamente abranger aos outros tipos de ostomia, então a gente trata da ostomia, tanto pode ser na traqueia, quanto pode ser no intestino, e também da situação daquela ostomia provisória, que é temporária, aquela que vai ficar por um tempo e depois ela fecha, e aquela que é constante, permanente, né? Então tudo isso requer cuidado diferenciado e a gente fez então esse detalhamento e com isso a gente vai ter aí um marco legal importante em relação ao paciente ostomizado.
0: Entre os benefícios previstos estão distribuição gratuita e regular de equipamentos e materiais de ostomia pelo SUS, isenção de impostos sobre produtos e acessórios específicos para a ostomia, centros de referência especializados com atendimento multidisciplinar em todo o país, programas de reabilitação física e reinserção social e laboral, adaptação de banheiros públicos e campanhas de conscientização e educação. O texto ainda protege o paciente de demissão desde a indicação médica para a cirurgia até 12 meses após o retorno ao trabalho. Flávia Moraes comentou a importância da política nacional.
4: Projeto muito relevante, com certeza ele vai trazer uma dignidade, uma qualidade de vida muito diferente para esse paciente, que muitas vezes sofre constrangimento no local de trabalho por falta de adaptação, nos banheiros por falta de adequação.
0: A proposta de política nacional de proteção às pessoas com ostomia ainda vai passar pela análise das comissões de saúde, de finanças e tributação e de constituição e justiça. Da Rádio Câmara de Brasília, José Carlos Oliveira.
16: Trabalho.
17: Charles Fernandes, do PSD da Bahia, defende a votação urgente de proposta que regulamenta a aposentadoria especial dos agentes comunitários de saúde e de combate a endemias. O deputado afirma que o texto garante justiça e valorização aos trabalhadores.
5: O que que é esse projeto? Vai trazer a segurança jurídica, vai trazer uma segurança para todos os agentes comunitários de saúde, uma aposentadoria especial. Os homens com 52 anos e as mulheres com 50 anos. Os agentes comunitários de saúde, eles trabalham no dia a dia, caminhando nas ruas com poeira, com lama, com sol quente. Então, é necessário e é importante regulamentar a aposentadoria especial dos agentes comunitários de saúde.
19: Charles Fernandes lembra que os agentes comunitários de saúde e de combate a endemias prestam a primeira assistência às famílias, exercendo papel essencial na atenção básica ao acompanhar de perto a realidade dos bairros, das comunidades rurais e do interior do país.
16: Comissões.
17: É cada vez mais comum que condomínios tenham como síndico alguém que não mora no local. Por isso, a Câmara está examinando uma proposta que regulamenta a atividade do síndico profissional. A reportagem é de Luiz Cláudio Canuto.
6: Projeto aprovado na Comissão de Trabalho regulamenta a profissão de síndico profissional. O autor da proposta, deputado Paulo Alexandre Barbosa, lembra que o Código Civil de 2002 estabelece que a Assembleia do Condomínio pode escolher síndico que não more no condomínio para exercer a administração, o que possibilitou o surgimento do síndico profissional, uma alternativa cada vez mais comum nos condomínios brasileiros. Há, inclusive, empresas condominiais. Na opinião do deputado, isso mostra busca por mais profissionalismo na gestão condominial, além de resolver o problema de muitos condomínios onde ninguém quer assumir a função. O projeto foi apresentado para regulamentar a figura do síndico profissional no ordenamento jurídico brasileiro e estabelecer regras de contratação, atribuições e responsabilidades, e também prevenir conflitos, dando maior segurança jurídica para todos. O relator da proposta na comissão foi o deputado Léo Prates, da Bahia. Ele modificou o texto original, que previa como pré-requisito para o síndico profissional ter completado o ensino médio. Pela nova versão, a formação exigida é de tecnólogo em gestão de condomínio ou graduação em administração ou direito, além de inscrições nos conselhos regionais de administração ou na OAB.
7: Surgiu a necessidade do Congresso Nacional regular essa atividade. Esse projeto, logicamente,
3: nos interessou, porque é um bom debate, e nós conseguimos a aprovação, graças a Deus, unânime, na criação da profissão de síndico profissional, protegendo a sociedade, porque a gente acha que tem que ter uma qualificação para se exercer, já que não é uma atividade tão simples. Ele tem que cuidar de terceirização de mão de obra, ele tem que cuidar de obras de engenharia, uma série de atividades que são atinentes à vida condominial. Então, nós aceitamos a profissão, por exemplo, de técnico em administração, que é nível médio, mas é o mínimo que a gente pode exigir de uma pessoa que vai cuidar de tantas vidas. Então, a gente acha que o projeto saiu redondo, agora ele segue a tramitação na Câmara, e eu acho que ele com certeza vai ter um fim, porque é necessário regular essa profissão que já é exercida por uma série de pessoas.
6: O projeto que regulamenta a profissão de síndico profissional já está na Comissão de Constituição e Justiça. Da Rádio Câmara de Brasília, Luiz Cláudio Canuto.
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16: Segurança Pública.
19: Os deputados aprovaram participação social na elaboração de políticas no plano para enfrentar violência contra a mulher. Acompanhe na reportagem de Júlia Lopes.
9: A Câmara dos Deputados aprovou o projeto que assegura a participação de instituições da sociedade civil na elaboração das políticas de segurança previstas no Plano Nacional de Prevenção e Enfrentamento à Violência contra a Mulher. O projeto muda a Política Nacional de Segurança Pública e Defesa Nacional, que tem entre seus instrumentos o Plano de Enfrentamento à Violência contra a Mulher. A proposta do deputado Marangoni prevê que a participação da sociedade civil no plano tenha caráter opinativo e seja voltada principalmente à rede de atendimento à mulher. Entre as diretrizes do plano estão a proteção da família, o atendimento humanizado, a não revitimização da mulher, além da assistência às vítimas e seus familiares e o incentivo à denúncia. Para a relatora da proposta na Comissão de Defesa dos Direitos da Mulher, deputada Laura Carneiro, do PSD do Rio de Janeiro, a medida fortalece o combate à violência contra a mulher.
24: À disposição do Estado, nas suas três esferas, favorecer a atuação pela defesa da vida da mulher, com o auxílio opinativo das instituições da sociedade civil, que dispõe de conhecimento e atuação sobre o tema, e estou convencida, portanto, que promoveremos avanços concretos na incorporação do olhar e da experiência da sociedade civil num problema da violência contra a mulher.
9: Atualmente, o Brasil conta com diversas ONGs que atuam na defesa dos direitos das mulheres, na promoção da igualdade de gênero e no enfrentamento à violência. Aprovado pelas comissões, o projeto amplia a participação da sociedade no Plano Nacional de Prevenção e Enfrentamento à Violência contra a Mulher, poderá seguir diretamente para o Senado, sem necessidade de votação pelo plenário. Da Rádio Câmara de Brasília, Júlia Lopes.
16: Política.
8: O Conselho de Ética da Câmara dos Deputados aprovou a suspensão de parlamentares envolvidos na ocupação da mesa diretora ocorrida em agosto de 2025. Para Chico Alencar, do PSOL do Rio de Janeiro, a medida é importante para a preservação do decoro e da democracia.
19: Chico Alencar destaca que o placar de 15 votos favoráveis e 4 contrários reflete o entendimento do colegiado sobre a gravidade da obstrução dos trabalhos da Câmara. O deputado também critica a posição de operadores do direito que apoiam atos contra o Estado Democrático.
16: Justiça.
8: Boletins de ocorrência poderão ter o mesmo modelo em todo o país. A ideia é garantir que as informações importantes estejam no documento e facilitar a comparação dos registros de crimes entre os estados. A reportagem é de Maria Neves.
10: A Comissão de Segurança Pública da Câmara dos Deputados aprovou o projeto que exige a utilização de boletins de ocorrência padronizados por todos os integrantes do Sistema Único de Segurança Pública. Atualmente, seguinte, cada estado adota um modelo próprio de coleta de dados sobre crimes. A proposta do deputado Eduardo Veloso, do Acre, determina ainda que os dados dos boletins de ocorrência sejam incluídos no Sistema Nacional de Informações de Segurança Pública, prisionais, de rastreabilidade de armas e munições, de material genético, de digitais e de drogas. De acordo com Eduardo Veloso, a padronização dos boletins de ocorrência vai possibilitar a uniformidade dos registros e garantir que todas as informações relevantes sejam coletadas. O parlamentar ainda defende que a centralização dos dados no Sistema Nacional de Informações de Segurança Pública vai permitir a análise mais detalhada das ocorrências, o que facilita a identificação de padrões e tendências de criminalidade. Com isso, ele acredita que será mais fácil, inclusive, combater o crime.
11: Essa proposta vai facilitar, padronizar e agilizar a ocorrência em si, fazendo com que a gente tenha também uma resposta mais rápida para o cidadão, vai fazer com que a polícia seja mais efetiva e vai fazer com que aqueles criminosos sejam capturados mais rápido, né? Porque hoje a gente tem uma dificuldade, principalmente nesses pequenos furtos, de uma interligação dos sistemas. E isso aqui vai fazer com qualquer que seja o tipo de ocorrência, essa ligação. Então, eu acredito muito nessa proposta.
10: Ao defender a proposta, o relator, deputado delegado Fábio Costa, do PP de Alagoas, também sustentou que a padronização e a integração dos dados vai facilitar a cooperação entre as forças de segurança e melhorar o combate à criminalidade. Para o parlamentar, a uniformização dos registros vai resultar em dados mais completos, consistentes e comparáveis entre os estados, o que melhora a qualidade das análises. Na opinião de delegado Fábio Costa, esses avanços vão abrir espaço para novas ferramentas de inteligência, estatística e monitoramento. Ele afirma ainda que, com isso, a administração pública poderá tomar decisões mais eficazes. O projeto que padroniza os boletins de ocorrência em todos os estados do país ainda será analisado pela Comissão de Constituição e Justiça. Da Rádio Câmara de Brasília, Maria Neves.
16: Turismo.
19: A Câmara aprovou o projeto que cria a Rota Turística Religiosa do Cariri, interligando os municípios cearenses de Juazeiro do Norte, Crato, Barbalha e Santana do Cariri. Autor da matéria, Yuri do Paredão, do MDB, afirma que a intenção é valorizar o patrimônio cultural e histórico da região.
12: Essa conquista fortalece a fé, valoriza a cultura do nosso povo e gera mais emprego, renda e oportunidades para a nossa região. O Cariri ganha ainda mais reconhecimento nacional como um dos maiores patrimônios religiosos e culturais do Brasil. Seguimos trabalhando com compromisso para levar mais desenvolvimento ao Cariri e a todo o Ceará.
13: O texto prevê que o governo federal poderá cooperar com o estado e os municípios para melhorar a infraestrutura e o atendimento aos romeiros que visitam os monumentos da fé. Yuri do Paredão acredita que o reconhecimento oficial vai atrair mais investimentos para o turismo religioso no Ceará.
19: Termina agora o Jornal Câmara dos Deputados com trabalhos técnicos de Everson Urani e apresentação de Val Monteiro e Márcio Aquilissardi. Uma boa noite para você.
13: Você fica com as notícias do Tribunal de Contas da União. Boa noite.
16: Minuto do TCU.
14: O Tribunal de Contas da União fez auditoria para avaliar o uso dos recursos federais destinados à Previdência Social em 2025. Neste ano, o programa deve movimentar cerca de R$1,3 trilhão. A Previdência é uma das maiores políticas públicas do país e garante aposentadorias, pensões e outros benefícios a milhões de brasileiros. A fiscalização analisou se os recursos estão sendo aplicados de forma eficiente e se contribuem para ampliar a proteção social e reduzir desigualdades. O TCU identificou que há espaço para melhorar a relação entre planejamento, monitoramento e execução das ações. Segundo a auditoria, o desafio é fazer com que o planejamento reflita com mais precisão os gastos e os resultados esperados. O tribunal fez recomendações para aprimorar a gestão e fortalecer a política. Saiba mais em tcu.gov.br.
16: 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Boa noite.

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1: Sou eu. Depois deu, saiu de novo, depois deu de novo. E eu não sou meu retrato.
2: Quem?
1: Eu, Silvino Neves. Chegando aqui pra você, né não? É segunda-feira arrumada, legal, né? Hoje saiu a escalação, a convocação. A escalação não. A escalação só no dia do jogo. Saiu a convocação, o Neymar foi convocado. Você achou bom ou achou ruim? Achou bom, né? Pois é, muita gente achou ruim. Eu nem achei bom, nem achei ruim. Pra mim, tanto faz como tanto fez. O importante é que ele jogue, deixa de cair de vez em quando. Pronto, vamos embora. Hein? O importante é que lá esteja. Aí, rapaz. Ok, galinha. São 22 horas e mais 4 minutos até meia-noite. A pisadinha é essa, viu? Aqui é na Ginga Velha do Ganso, até meia-noite. Eu, Silvino Neves, aqui na apresentação. Na parte técnica, Samuel Macedo. A produção musical é da Geizana. A direção geral é de Fábio Ambrosio. E a coordenação de programação é do Kleber Dias. Silvino Neves. Esse que vos fala, seu criado, seu escravo aqui. Convidando para você vir nos ajudar a fazer o roteiro musical. Você vai pedir a sua música, a música que você gosta. Vai oferecer para quem você gosta também, ou para quem você não, sei lá. Aí você vai pedir de duas maneiras. Você digita o seu pedido, bumba, manda pelo nosso WhatsApp, ou então faz o quê, tia?
3: Mande áudio.
1: Aí o áudio fica mais fácil, que não pode ser o áudio no ar. Tá valendo assim? Ora sim, valendo. 8887306. 8887306. Chegando a música com... Azusa Ribeiro, Um Amor Vai, Outro Vem. Borboleta Azul, Amado Batista. Perder Você, Abraçar a Solidão, Neuramia Murim. Nem Mais Amor Por Você, Roberto Miller.

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0: mim assim, sei não, tá, mas ligado, rapaz. Só quando ele bebe, ele quebra a louça. Até porque ele bebe todo dia. Aí pronto. O meu nome dele? Não sei não. Eu não vou dizer não. É, patotinha, negada conversando, né? Rapaz, não quer. Que isso, lá. Quando ele bebe, fica tudo alegre assim e tal. Só quando bebe. Porque é que ele bebe toda noite, né? Quando sai do trabalho. Aí vai trabalhar de padeiro esquecido, ó. Bicho. São 22 horas e mais 23 minutos, 10h23, ô bicho da língua comprida, tua língua ferina, viu, Samuel? Você fica aí só falando dos colegas, mas tu... Aí, égua. Bora lá ver quem é que tá no ar querendo pedir música, tinha que ser ela a primeira da noite.
1: Boa noite, menina, aqui é a Neto. Você toca pra mim hoje, por sua casa, tá? Com você? Quero ouvir você hoje, tá?
0: Olha aí, mãe.
1: Por isso aqui tá com os cursos, tô vendo toda a turma que desceu de Mato São José.
0: Certo.
1: Valeu, ótima semana pra você, tá?
0: Tá bom, Ney, tá bom. Também é Juazeiro do Norte, Rio Grande do Norte, parece que é só. Alô!
2: Boa noite, Silvino Neves, tio do editor do Rio Grande do Norte, aqui no Brasil. Aí, queria ouvir com o Zé Ribeiro, Sueli, oferecendo pro editor, boa noite, bom trabalho.
0: Eu te amo.
2: Deus abençoe todos nós.
0: Todo mundo bem rapidinho. Outro do Juazeiro, neném palmeirense, conhece
3: boa pela... noite, meu amigo.
0: Só pelo retrato.
3: Neném palmeirense, Juazeiro do Norte. Hoje eu gostaria de ouvir Antônio Marco, o homem de Nazaré, oferecer toda a galera aqui do bairro São Miguel, todos que estão na escuta. E obrigado, meu amigo Silvio Neves.
0: Beleza, beleza, beleza. Com essa música a gente abraça o pessoal da Edilson Luiz do Curu, meu amigo Kiko Abreu, a Imaculada, o nosso pároco. Padre Luiz, pessoal de Itapipoca, meu amigo Zé Ivo Magalhães, é o pioneiro daquela região todinha, e tem o J. Melo também, tanta gente boa daí, da Itapipoca, meu abraço, terrinha boa, viu? No meu tempo de mais novo, eu sempre dava umas voltinhas por aí, viu? Era assim, tinha uns negocinhos por lá e tal, e tal. Bora de música! Por sua causa, comigo mesmo, sou Elisa Ribeiro, o homem de Nazaré, Antônio Marcos. E isso, Chico Cassiano, eu nunca pensei. Rocha.

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0: A velha história é o tamanho da prata e leva. Não é não, conversa de piano. Qualquer dia eu tô ouvindo aí, mas tá todo mundo sorteando as coisas. Eu vou falar aqui com a direção pra fazer um sorteio aqui também. Hein? Não, não dá certo não. Eu vou só botar prêmio bom aqui, sabe? Uma foto sua? A daquela, tu vestido de mulher com batom e fazendo ponta ali nas rebostas, é? Tu quer que eu bote aquela foto tua? Não, eu vou sortear o quê? Vou sortear aqui, vamos dizer assim, uma ratoeira. Só prêmio bom, viu? Um casalzinho de pombo. Um kit mortalha. Só prêmio que não tem quem queira ganhar, né? Uma agulha sem fundo. Sim. Ah, não sabe não. Agulha de costurar na mão, agulha. Sem aquele fundinho de botar linha. Só coisa sem futuro. Uma bibuia. Uma pranchola. Um guaxinim. Vamos deixar pro fuleirar, rapaz. São 22 horas e mais 41 minutos. 10 da noite, mais 41. Alô, meu amigo João Dubai, na Maraponga, bar dos Papudim. Uma hora dessas papudinhas estão tudo deitado aí na calçada com as pernas pra cima, né? Uns dormem, uns não conseguem nem chegar em casa. Outros ficam ali por debaixo das cobertas, das áreas, dos alpenes. Mas estão vivendo a vida sossegada, né? Sem responsabilidade de nada. Ô, meu Deus, ouvidos sem futuro é vida do papudim, viu? Alô, boa noite.
1: Boa noite, Silvino Neves. Boa noite, meu querido amigo. Aqui.
0: Boa noite.
1: Aqui quem tá falando é o Chico do Barroso. Eu queria escutar uma música.
0: Retorno do Raio
1: Silva. Queria oferecer para o João.
0: Da Carmen Silva, não pediu o nome da música.
1: Para o Bololô, queria oferecer para
0: o Bololô.
1: Para todo mundo lá no Bar da Joana, que está na nossa escuta.
0: Nós temos
1: aí Carmen Silva. Boa noite, Vinel.
0: Boa noite.
1: Pai, é o nome da música, pai. Na Carmen Silva.
0: É meu velho
1: pai. Boa noite.
0: Um abraço, boa noite. Ele já disse boa noite umas 5 vezes. Alô, minha amiga Janete, aí em Areia Branca, Rio Grande do Norte. Tá tudo bem? Agora tá. Alô, um abraço, boa noite.
2: Boa noite, Silvino Neves. José Maria falando de Santa Maria da Boa Vista, Pernambuco.
0: Eita.
2: Silvino, eu gostaria de ouvir com o Paulo Sérgio, Nem o Tempo Pode Apagar, para oferecer a todos daqui da região, a você, a seus ouvintes.
0: Opa.
2: A todos os funcionários da rádio.
0: Obrigado.
2: E a quem gostar da música.
0: Tá certo.
2: Uma boa noite para você e
0: um abraço
2: para todos. E até amanhã, se Deus quiser.
0: Deus quiser. E lembrar o pessoal daí do Conjunto Ceará que a festa que a gente ia fazer sábado, a chuva não deixou. Então a festa foi adiada para o dia 4 de julho, o primeiro sábado, viu, galera? Então aí, nosso desculpa, o promotor lá da festa, que é o nosso amigo DJ Dumbo, né? Não, e se tivesse feito, aí não tinha dado ninguém, porque choveu. Aliás, saiu no boletim da Funcesp, a maior chuva desse final de semana, né, de todos os tempos, 160 milímetros. Pois é. Então a festa que a gente ia fazer, o Flash Brega, né? O Overnight, ficou para o dia 4 de julho, viu, negada? Boa noite, Silvino Neves. Gostaria de ouvir a música O Irapuru, com Nilo Amar e seus cantores de Ébano. É o Américo de Laranjeira, Sergipe. Quem gosta muito dessa música é o Zé do Egito. O último dia que a gente tocou aqui, a última vez, semana passada, ele botou música muito bonita e tal. O Irapuru, o Irapuru, seresteiro cantador do meu sertão, birimbau. O Irapuru, o Irapuru, se você brincar comigo, eu meto o dedo no seu olho.
3: Quem?
0: O Irapuru, o Irapuru, seresteiro cantador do meu sertão.
3: Quem?
0: Birimbom. Hein? João Batista.
3: Não, não.
0: João Batista, tá, tava cantando aqui. Pois é. Cadê a pergunta dele, rapaz? Ah, tá só pela metade. Tem nada não. Se preocupe com isso não, que o Brasil é nosso. Tá bom? Pois é, você é meu e o boi no lambe. 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Ora, mas rapaz, são 22h45, bora trazer a música, bora deixar de encher linguiça com essa besteira. Manda! Cadê? Ih!
3: Só besteira.
0: Não é não? Mas o povo gosta. Meu velho pai, Carmen Silva. Só o tempo dirá. Nem o tempo pode apagar, que é um cantor. Ah, Paulo Sérgio, de novo. O Irapuru, Nilo Amar e seus cantores de ébano. Agora me pergunto que bexiga é cantores de ébano, que eu não sei de jeito nenhum. Aí é o quê? Ébano, é isso mesmo, né? É, eu também já tava achando que era isso mesmo, né? Tá sabendo, né? Lenita Costa, te amei demais. Clube.

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0: Olha, semana passada eu pedi encarecidamente que ele tivesse uma cadeira de roda para fazer uma doação. É para a mãe de uma amiga minha, ela é minha irmã de comunidade, a mãe dela está necessitando muito de uma cadeira de rodas. E lá em casa tinha uma, né, que a minha sogra se foi e a gente emprestou, veio as três pessoas. É para emprestar, né? Depois, se a pessoa não precisar mais, a gente devolve. Então, se você conhece alguém, se você tem uma cadeira de roda aí na sua casa, que não esteja mais precisando, liga aqui para mim, liga aqui para a rádio. Tá certo que eu faço questão de pegar essa cadeira de roda que essa mãe dessa minha amiga tá necessitando. Família humilde, não pode comprar. Tá bom? Vamos fazer essa caridade, ver se aparece alguém aí, esse bom coração. Não precisa ser nova, não. Pode ser usada mesmo, a gente pega e manda ajeitar e tal. Se for o caso, eu mesmo vou pegar. Pego meu carrinho aí e a gente vai. 8887306, pode mandar um recado aqui no nosso WhatsApp que a gente vai dar um jeito e vai pegar essa cadeira. Oi, ah, peraí. Aqui, boa noite, já foi aqui. Meu nome de Deus, 87. Tá por aqui assim. E a fila aqui é grande, rapaz. Tá aqui ele, rapaz. O Clodoaldo, Dudu, boa noite.
1: Boa noite, meu amigo Silvino Neves. Aqui é o porteiro Clodoaldo do Edson Queiroz.
0: Tô vendo pela
1: confirmando
0: foto.
1: Confirmando a audiência.
0: Tô vendo.
1: Gostaria
0: aqui pelo
1: de
0: retrato.
1: Ouvir. Oi. Paulo Sérgio. Minhas qualidades.
0: Meus defeitos.
1: Oferecer para todos porteiros corujas.
0: Uhum.
1: E para meus amigos Manuel do Milho, Dona Antônia do Baralho,
0: ah,
1: o Aurélio,
0: ah,
1: o Miro,
0: ah,
1: a Tita,
0: ah,
1: e seu esposo Osvaldo,
0: ah,
1: que mora aqui na comunidade Chico Mendes.
0: Certo.
1: E que Deus abençoe a todos vocês da rádio.
0: E
2: Dudu!
0: Dudu! É um em cima do outro. Silvino. É, Bonifácio Moreira de Tejuçuoca. Tô assistindo o Brega na Verdinha. Opa, Bonifácio, boa noite. Tejuçuoca, ó. Assistindo pelo rádio, né? Ouvindo. Maneira de dizer. Boa noite.
3: Boa noite, Silvineves. Aqui é Assis, Mãe Negra, município da TV Pernambuco. Desejo ouvir com o Rodrigo Soriano.
0: Bora ver.
3: Obrigado,
0: as que eu não entendi qual foi
3: o programa. É 10, você é 10. Boa noite, Silvineves. Aqui é Assis, Mãe Negra, município da TV Pernambuco. Desejo ouvir com o Rodrigo Soriano.
0: Entendeu,
3: obrigado, não, querida. Seu tem... programa é 10, você é 10.
0: Tá bom.
3: E a Rádio Ilha é 10.
0: Você que é Pernambuco, é que ele falou, foi? Aninga, não é Pernambuco, não, que é 88, é o Ceará. Aqui, boa noite. Outro.
4: Boa noite, Silvino Neves.
0: Boa noite.
4: Silvino Neves, eu quero ouvir aquela música de Lila. Eu não sei bem o nome dela, mas Lila, é aquela que diz: não é bebendo que você vai esquecer de mim. Eu sou Rosalice aqui de Itacaratu, Pernambuco. Quero ouvir essa música só pra curtir mesmo.
0: Itacaratu, boa noite. Boa noite. Não é bebendo que você vai esquecer de mim. Várias pessoas já gravaram essa música. Essa música é conhecida. É Lilian, será o nome da cantora? Parece que as irmãs Galvão gravaram também. Não é bebendo, não é chorando, que você vai... É uma cornagem bem grande, viu? Que você vai esquecer de mim. Rapaz, faz tempo que eu não toco essa música, viu? Eita. É que você vai esquecer de mim. Não é bebendo, não é brigando, que você vai esquecer de mim. Hein? Chorando, hein? Exatamente. Não é bebendo, não é fingindo, que você, se você botar no que um pouquinho aí, uma coisinha assim, bem pouquinho, eu descubro. Alô, boa noite, outro.
5: Amigo Silvino Neves.
0: Oi.
5: Comecei aqui de Manaus, distrito de Heritaba.
0: Manaiara,
5: Heritaba.
0: Sei, Manaiara.
5: Vou pedir uma música aí com o Reginaldo Rossi da Mãe Vermelho. Eu vou me deitar na minha redinha, mas vou ficar ouvindo aqui, esperando.
0: Tá bom. Oi, Manaiara. Manaiara tinha uma parada de trem muito famosa aí. Eu tinha um amigo que ele morava pra essas bandas. Não, eu vou aqui que quando eu voltar eu pego o trem na Manaiara. Parece que foi garçom. Eu tava procurando aqui, bora ver se ele...
5: Amigo Silvino Neves, comecei aqui de Manaiara, distrito de Heritaba. Ceará. Vou pedir uma música aí com o Reginaldo Rossi, Dama de Vermelho. Eu vou me deitar.
0: Dama de Vermelho, Reginaldo Rossi. É, ele gravou também. Reginaldo Rossi gravou. Se você não sabia, fica sabendo agora. Fechou já aí? Então pronto. Bora, se não tiver com o Reginaldo, você bota com a original com o Valdir Soriano, que é quase a mesma coisa. 11 da noite, mais 6 minutos. Pega a visão aí, bora lá. Diga. Minhas qualidades, meus defeitos com Paulo Sérgio. Obrigado, querida Valdir Soriano. Dama de Vermelho. Valdir Soriano de novo? Não, Reginaldo Rossi. E agora vai Deus Ivane. Tive tanta confiança. Clube do...

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pensa, minha amiga ouvinte que pediu a música. Eu sabia, essa música era bonita demais, ó. Encontrei mais de 10 pessoas que regravaram essa música. Eu acho que a original foi com Dulcirema, viu? Aí, ó, essa daqui, ó.

Mas teve outra dupla também que gravou aí, ó. Isso aqui é um homem e uma mulher, ó. Mas o nome dessa dupla aqui, rapaz, sei. Parece que é marido e mulher. Aqui, ó. É bonita a música, mano. Um bocado de peão gravou. Só uma sanfona e uma viola.

0: Agora tem um cantor aqui que gravou, que esse cantor é tão antigo, é do tempo que o King Kong era sonhinho, faz muito tempo. Hein? Aqui é o Miltinho Rodrigues. Tantas coisas por aqui, cadê? Pera aí, eu chego lá. Pera aí dentro. Tu gostou aí do King Kong dera sonho? Porque faz tempo demais que o King Kong foi crescendo. Essa dupla também gravou, ó, Gino e Geno, ó. Sapecoás, capitão. Vai pra lá, mano. Aí entra propaganda, deixa pra lá. Depois eu vou botar aqui. Mas aí tu não pode baixar, porque o nosso sistema aqui não permite, né? Vou ter que falar com a dona Geisa e tal, tá? Ela baixa aqui, tem um código aqui de defesa do consumidor, né? E aí você sabe como é. Mas aí minha amiga, não sei como é o nome dela, que pediu a música, o nome é Não Beba Mais Não, viu? Você vai encontrar no YouTube aí com mais de 10 cantores, que a música é Lindia. 23 e 25, bora lá, começar a trabalhar aqui de novo. Deixa eu conversar besteira. Alô, boa noite.
1: Olá, boa noite, Silvino Neves, Alô Gibudo e Guape. Pedindo a música com Bartão Galeno, Seu Sorriso de Moça Bonita.
0: Sei.
1: Mas toque mesmo, boa noite.
0: Sorriso de moça. Aí, rapaz, meu conterrâneo, médico, cirurgião, escritor, poeta, pesquisador, Ideval Tenório, direto de Salvador, da Bahia. Aí, ó.
2: Caro conterrâneo, grande radialista, grande jornalista.
0: Calma.
2: Maior defensor da música brega desse Brasil.
0: Calma.
2: Que isso é brega? Porque apelidaram de brega as músicas de baixo nível.
0: Eu já contei a história.
2: Essa aqui. Música brega são as músicas mais importantes do país. Eu me lembro quando eu era menino, assisti a Beleza da Rosa
0: com Zé Ribeiro.
2: É. Cheguei em Salvador, pegando um ônibus, ouvi uma música com Zé Ribeiro. Placa de venda. Eu digo, não é você.
0: Marcelo,
2: esse camarada é um gênio. Vou botar a placa de venda nessa casa.
0: Mais original.
2: Um abraço, irmão.
0: Aí, Deval Tenório, pra tu matar a saudade, sei que você tá me ouvindo. Só que eu vi muito aí lá no Sítio Arraial. Aí, escuta só. Ó, escuta, mata a saudade, ó. Cadê? Vai. Eita, essa vinheta fez um sucesso de novo, Ideval Tenório. Aí, ó. Vai, bora. Cadê, Não existe mais. Fez escola para do Brasil inteiro. Era a emissora que era potente. Se não me engano, parece que era 50 quilos na antena. E lá no interior, um radizinho a pilha ouvindo, tinha uma programação boa danada, né? Depois vim aqui pro Fortaleza e tal, aí me acostumei a ouvir a Verdinha e terminei, tô por aqui, pretendo encerrar minha carreira. Hein? Tem com o Zé Ribeiro? Que, a original é com o menino, né? Com o Marcelo Reis, inclusive é conterrâneo nosso, viu? Marcelo Reis, o original da placa de venda, viu? Você não sabia, é do Cariri, lá do Brejo Santo, viu? Boa noite, Zé Ribeiro, fazer o pedido dele. Boa noite, Silvio Neves, sou vigilante Evanilson, no posto de trabalho em Itaitinga. Quero ouvir a música Cabelos Brancos com Nelson Gonçalves. Oferecer para minha família em Banabuiú. Obrigado. Banabuiú tem um açudezão bonito. Outro cababão, Manel de São Paulo, conheço pela foto.
3: Boa noite, meu amigo Silvino Neb, comandante do Clube do Brega da Verdinha. Silvino.
0: Oi.
3: Vê se você tem aí com Bartô Galeno, Longe de Você. Muito obrigado, tenha uma boa noite e uma boa semana.
0: Pra você também. Como é que tá aí, meu capitão? Pode? Então bora pegar mais um aqui. Diana, de onde é? Boa noite, posso pedir uma música? Diana, pode. Não sei se ele quer ouvir a música Diana com Carlos Gonzaga ou se é a música da Diana. Manda aí a visão pra gente saber. Opa! Abraço ao meu amigo Deval Tenório, dizer, final de semana, meu filho vai passar o final de semana por aí, viu, Deval? Ele vai fazer um concurso aí, né? E eu vou passar seu telefone, caso ele precise, vai lhe aperrear por aí. É o doutor Emanuel, advogado, vai fazer um concurso do Tribunal de Justiça por aí, né? Vai viajar quinta-feira à noite, você vai chegar na sexta-feira por volta das, acho que é 9 da manhã. Mas ele já tá abuletado, como diz o Matuto, já tá organizado, hospedagem, não se preocupe não, já tá tudo. Só se precisar, e se precisar, se não precisar, melhor ainda, né? Tô só ali preparando. Hein? Mais uma? Então bora lá. Pra completar? Bora ver aqui. Alô, boa noite. Oi. Alô.
4: Boa noite, Silvio Neves. Aqui é Zezão do Bahia de Feira de Santana. Deus abençoe aqui minha esposa Angélica e Bibinha assistindo o programa, viu?
0: Ele é rezador,
4: isso. Deus abençoe. Manda uma música aí pra gente, Roberto Carlos.
0: Pode ser. Eu quero apenas, é música, essa música é bonita, viu? Tocando! Olha, são 23 horas e mais 30 minutos, como a gente diz, 11h30 da noite. Placa de venda, José Ribeiro. Canção dos Namorados de Ana. Eu quero apenas Roberto Carlos. E seu guarda, Paulo Melo e Braguinha. Clube do Bre...

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0: A gente entrou matando o rei. É o rico pobre. E que me adianta ter tanta riqueza? Olha, ó. Acabou o jogo aí, ó.
1: De que me adianta ter tanta riqueza?
0: São 23 horas e mais 45 minutos e o nosso programa continua no ar. Muita gente ainda esperando pra falar. Rio Grande do Norte. É o Marreta, será?
2: Ô, Silvino, quem fala aqui é Neutro, de Pará, o pé das Pará.
0: É o Pará.
2: Roda aí com Luizito Gema. Não é bebendo que você vai esquecer de mim.
0: Olha, gravou também, ó. É, não tem... A gente vai ter que baixar aqui. Doutor Chico Lopes, cantor, médico. Alô, boa noite, doutor.
3: Silvino, boa noite. Chico Lopes. Rapaz, tem uma música do Orlando Dias chamada Serenata Sertanejo, parece. Serenata Suburbana. É, muito bonita. Se você tiver aí no playlist.
0: Acho que é a Sinfonia
3: da Mata. Coloquei, que é uma interpretação muito bonita do Orlando Dias.
0: Se for o que eu estou pensando.
3: Boa noite, Chico Lopes. Estou aqui na escuta do seu programa.
0: Valeu, doutor.
4: Boa noite, doutor Chico Lopes. Aqui, Silvio Neves.
0: Aí, já tô respondendo a ele. Sapeca, Samucão. Vai.

Terminamos o nosso programa Clube do Brega. Obrigado pela atenção, meus amigos, obrigado pela audiência. Vocês fiquem na verdinha porque vem o show da madrugada. Antes, tem um boletim informativo. Simbora?

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0: Rádio Verdinha FM 92.5, bom dia. Mais um cearense foi preso durante operações policiais na Bolívia. É o terceiro em menos de uma semana. É Manuela Campelo.
1: Marcos Cauã, de 23 anos, liderava a chamada Tropa do Chuck, com forte atuação na área litorânea da Caucaia, principalmente na Tabuba. De acordo com a Polícia Civil do Ceará, o suspeito estava foragido na Bolívia há pelo menos um ano após romper o monitoramento por tornozeleira eletrônica. A captura foi possível também a um trabalho de inteligência que localizou o criminoso em uma cidade boliviana na fronteira com o Acre, separada do Brasil apenas por um rio. Já em solo boliviano, o Ceará entrou com documentos falsos e também é investigado por um duplo homicídio com vítimas brasileiras. A polícia da Bolívia constatou que Marcos Cauã estava próximo ao local desse crime e chegou até mesmo a tirar fotos dos corpos. A investigação aponta que, além de responder por homicídio e porte ilegal de arma de fogo no Ceará, o suspeito enviava drogas e armas da Bolívia, tendo como destino final a cidade de Caucaia. A prisão de Chuck da Tabuba acendeu um alerta nas forças de segurança. Segundo o delegado-geral da Polícia Civil do Ceará, o Márcio Gutierrez, a Bolívia tem se destacado como um hub, ou seja, um centro de recebimento para criminosos que fogem do Brasil e do estado do Ceará. Só nos últimos dias, outros dois cearenses também foram presos na Bolívia, mais precisamente na região de Santa Cruz de la Sierra. Felipe Anderson Pinho de Souza, Felipe Pacote e Gleison Gomes de Oliveira foram detidos no último fim de semana. Ambos são apontados como lideranças de uma facção paulista, o PCC, que atua na região norte do Ceará. Segundo as investigações, eles tinham se aliado ao uruguaio Sebastião Marcet, um dos maiores traficantes da América Latina. Além deles, no fim do ano passado, Jean Gleison de Oliveira, o Ney da Jerusa, que estava na lista dos mais procurados no Ceará há pelo menos 5 anos, também foi capturado em solo boliviano. No entanto, ele acabou fugindo horas depois da prisão. Emanuela Campelo para a FM Verde 92.5.
0: Internos do sistema prisional cearense agora vão ter direito a visitas virtuais. Matheus Facundo.
2: Internos do sistema penitenciário do Ceará agora vão poder receber visitas virtuais de familiares e amigos. De acordo com a medida estabelecida em portaria pela Secretaria da Administração Penitenciária e Ressocialização do Ceará, publicada no Diário Oficial do Estado. A nova modalidade de visita vai funcionar por meio de videochamadas com duração de 10 minutos. Cada detento terá direito a uma chamada por mês. A prioridade será para internos que não recebem visitas presenciais, além de familiares que moram longe, idosos ou pessoas com dificuldade de locomoção. O agendamento será feito pelas próprias unidades prisionais, que entrarão em contato com os visitantes cadastrados e enviarão um link de acesso por e-mail ou aplicativo de mensagem. O cadastro é feito mediante o envio de alguns documentos, como a manifestação de interesse, a cópia da identidade e CNH e CPF atualizados e documentos que comprovem o vínculo com a pessoa privada de liberdade. As chamadas serão realizadas por plataformas de videoconferência e vão ser monitoradas e gravadas pelo sistema prisional. Cada sessão poderá ter a participação de até 2 pessoas adultas, além de crianças ou adolescentes devidamente cadastrados. A secretaria destaca que a visita virtual não substitui a presencial, mas funciona como uma alternativa para ampliar o contato dos detentos com o exterior. A implementação depende da existência de infraestrutura tecnológica adequada nas unidades prisionais. Matos Facundo para a Verdinha FM 92.5.
0: O vereador de Fortaleza, Germano Rimem, acionou a justiça para tentar anular a filiação ao Podemos. Ele alega jamais ter manifestado vontade de se unir ao partido. Bruno Leite.
3: O vereador de Fortaleza, Germano Rimem, ingressou com ação declaratória de nulidade de filiação partidária na Justiça Eleitoral e apresentou também à Polícia Federal uma notícia-crime denunciando crimes eleitorais e conexos nesta quarta-feira em razão da sua filiação ao Podemos. A filiação foi apontada por ele como uma fraude. Ele é alvo de uma ação de perda de mandato pelo Mobiliza, seu antigo partido, por suposta infidelidade partidária. O político eleito pelo Mobiliza em 2024 alegou na ação que foi surpreendido ao constatar que seu nome constava como filiado ao Podemos desde 4 de abril deste ano. Segundo ele, a alteração da legenda jamais foi requerida ou autorizada. A defesa de Germano argumentou que o diretório estadual do Podemos apontou que o registro derivou de um equívoco, realizado sem a devida autorização do parlamentar. Na denúncia apresentada à Polícia Federal, o político reforçou os argumentos descritos na ação judicial e afirmou que a situação pode configurar ilícitos penais e administrativos.
0: Mais notícias a qualquer momento. Rodrigo Miranda para a Verdinha FM 92.5.

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0: Rádio Verdinha FM 92.5, bom dia. O ministro dos Transportes, Jorge Santoro, esteve no Ceará. Durante a visita ao estado, ele falou sobre a antiga Transnordestina, ferrovia abandonada entre Fortaleza e o Crato. Luciano Rodrigues.
1: A antiga Transnordestina vai ser devolvida para o governo federal. São mais ou menos 600 quilômetros de ferrovias dentro do Ceará. Esse trecho faz parte de um total de 3 mil quilômetros abandonados pela FTL. Essa é a concessionária responsável pela ferrovia, assumindo os trechos da antiga Malha Nordeste. Desde 2013, a ferrovia não recebe trens de transporte. A ideia é pegar esses 3 mil quilômetros e recuperar 2 mil. Depois disso, a intenção é de que a ferrovia receba trens, seja de carga ou de passageiros. Ainda serão definidos quais vão ser exatamente esses trajetos. As informações são de Jorge Santoro, ministro dos Transportes. Ele esteve no Ceará na sexta-feira. Entre outras agendas, ele visitou as obras da BR-116. O ministro garantiu que o trecho de 22 quilômetros entre Pacajus e Chorozinho vai ser entregue duplicado até o ano que vem. O prolongamento dessa duplicação, de Chorozinho até Boqueirão do Cesário, na entrada da BR-304, fica para 2028. Com isso, a BR-116 será a primeira rodovia federal do Ceará com mais de 100 quilômetros duplicados. Saiba mais detalhes sobre ferrovias e estradas federais no Ceará no site do Diário do Nordeste.
0: Menos da metade dos motoristas do transporte escolar no Ceará estão aptos para o serviço. É o que diz os dados do Ministério Público. O levantamento aponta que milhares de condutores estão com vistorias vencidas, irregulares ou sem o treinamento exigido para transportar estudantes. Nicolas Paulino.
2: Além dos problemas nas condições dos ônibus escolares, o Ceará também enfrenta irregularidades entre os motoristas responsáveis pelo transporte de alunos. Dados do painel Transporte Escolar no Ceará, do Ministério Público do Estado, mostram que apenas 42% dos condutores estão aptos para a atividade. Os outros 58% não compareceram às vistorias, estão com a documentação vencida ou não registraram o processo obrigatório. Ao todo, o último levantamento contabiliza mais de 6.700 motoristas cadastrados no transporte escolar cearense. Desse total, cerca de 620 foram reprovados nas inspeções. Segundo o promotor de justiça Juscelino Soares, muitos profissionais não possuem nem mesmo a categoria correta da carteira de habilitação para conduzir veículos escolares. Pelas regras do Ministério da Educação e do DETRAN, o motorista precisa ter mais de 21 anos, habilitação na categoria D, curso especializado para transporte escolar e certidão negativa de crimes graves. O MP alerta que muitas prefeituras não fiscalizam adequadamente a qualificação dos condutores e nem o histórico dos profissionais que transportam crianças e adolescentes diariamente. Neste ano, mais de 200 veículos escolares foram fiscalizados pela Polícia Rodoviária Federal no Ceará. Além das operações, os órgãos de trânsito têm realizado capacitações e ações educativas para motoristas e gestores municipais. As fiscalizações fazem parte do grupo de trabalho criado pelo Ministério Público para monitorar o transporte escolar no estado e cobrar a regularização dos veículos e seus condutores.
0: Fortaleza registrou a maior chuva do ano no fim de semana. Alânio Pereira.
3: A cidade registrou 140 milímetros no intervalo de 24 horas entre sábado e domingo. Apesar do volume espaçado ao longo do dia, o fim da noite de sábado e a madrugada de domingo tiveram chuvas fortes, que provocaram vários transtornos. A Avenida Duque de Caxias, no centro da capital, ficou alagada em alguns trechos, complicando o trânsito e gerando congestionamento próximo à meia-noite. As ruas Naturalista Feijó e Padre Anchieta, no Monte Castelo, também tiveram pontos de acúmulo de água. O entorno do Centro Dragão do Mar de Arte e Cultura ficou empoçado, segundo registros compartilhados nas redes sociais. A revitalização da praça do local foi entregue no início deste ano. Curió, Passaré e a Avenida Beira-Mar também registraram alagamentos. Fortaleza registrou a maior chuva do Ceará no período. Segundo o calendário, as precipitações mais expressivas ocorreram no litoral e na região norte do estado.
0: 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Rodrigo Miranda para a Verdinha FM 92.5.

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0: Rádio Verdinha FM 92.5, bom dia. Um homem de 61 anos, natural de Portugal, foi preso em Crateús, suspeito de cárcere privado e violência contra a mulher. Claudiana Morato.
1: O idoso foi capturado por investigadores em cumprimento a um mandado de prisão expedido pela vara criminal do município de Crateús. Ele tinha sido condenado por cárcere privado e lesão corporal no âmbito doméstico. Na condenação, o Poder Judiciário destacou a brutalidade das agressões praticadas em outubro de 2023, na cidade de Crateús. O acusado, após visualizar mensagens da vítima em rede social, iniciou uma sequência de agressões extremamente violentas, como socos e empurrões na companheira durante toda uma madrugada. O laudo pericial constatou múltiplas lesões graves na vítima, incluindo hematomas nos olhos, lábios, escoriações no pescoço, entre outras violências. Além das agressões, o condenado manteve a vítima em cárcere privado após o espancamento. Segundo a investigação, ele trancou a residência e dormiu com a chave escondida embaixo do travesseiro, impedindo que a mulher deixasse o imóvel. A vítima somente conseguiu escapar na manhã seguinte, quando o agressor saiu da casa e deixou o portão destrancado, momento em que a mulher acionou a polícia militar. Na época, o idoso foi preso em flagrante, mas foi solto após audiência de custódia, com liberdade provisória concedida mediante o cumprimento de medidas cautelares, entre elas, a proibição de manter contato com a vítima. O homem foi condenado a 5 anos e 3 meses de reclusão em regime fechado. Após a captura, o suspeito foi encaminhado para a delegacia de Crateús, onde foram realizados os procedimentos cabíveis e, em seguida, ele foi colocado à disposição da justiça.
0: O Ceará apreendeu quase 10 mil armas de fogo em menos de 1 ano e meio. A maior parte deste armamento chegou ao estado por meio de uma facção de origem carioca e veio de países como Bolívia e Paraguai. Saiba mais detalhes com Emanuela Campelo.
2: Entre pistolas, fuzis e metralhadoras, as apreensões no Ceará revelam a atuação intensa de facções criminosas. Conforme a Superintendência de Pesquisa e Estratégia da Segurança Pública, SUPESP, foram cerca de 7.200 armas recolhidas em 2025 e mais quase 2 mil no primeiro quadrimestre de 2026. O total de munições apreendidas já passa de 140 mil. As autoridades apontam que a facção carioca Comando Vermelho é a que mais busca se armar devido à violência como estratégia de expansão. O secretário da Segurança Pública do Ceará, Roberto Sá, destacou recentemente a rota do tráfico após a prisão na Bolívia de 2 cearenses membros do PCC que traficavam armas para a região norte do estado. O delegado-geral da Polícia Civil, Márcio Gutierrez, concedeu uma entrevista exclusiva ao Diário do Nordeste e disse que não existe uma rota única. Segundo ele, os criminosos utilizam transporte clandestino, ônibus, embarcações, até mesmo vindas do Pará, para burlar a fiscalização nas fronteiras.
3: A arma é uma fonte de recurso para o crime organizado, para tráfico, mas também para se armar, para intimidar a população, para intimidar os adversários, né? Então, a Polícia Civil do Estado do Ceará, ela também tem uma estratégia para enfrentar esse movimento armamentista do crime organizado, né? Isso a gente verifica que começou muito ali no sudeste do país, Rio de Janeiro, São Paulo, mas se expandiu para o Brasil todo. E o que a gente sabe é que o crime, ele busca realmente cada vez mais se armar e se armar melhor, com armas de guerra, fuzis. A gente tem aí o destaque, né, de 40 fuzis e 43 metralhadoras apreendidas no ano passado. Então são armas realmente que foram fabricadas, produzidas para a guerra.
2: Para coibir esse avanço, o governo opera a Delegacia de Combate ao Tráfico de Armas e concede gratificações às policiais por apreensões, com valores que variam de R$ 600 a R$ 1.200 por arma apreendida, dependendo do tipo do armamento. O investimento para as gratificações ultrapassou R$ 3 milhões no ano passado e já superou R$ 1 milhão nos primeiros 4 meses deste ano de 2026. Além das armas tradicionais, a polícia também já identificou no Ceará a presença de armamento com partes fabricadas em impressoras 3D de alto calibre, usadas recentemente por matadores da facção carioca.
0: Mais notícias a qualquer momento. Rodrigo Miranda para a Verdinha FM 92.5.

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0: 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Na Maraponga, a Polícia Civil prendeu um homem com uma submetralhadora utilizada pelo Exército de Israel. As informações com Matheus Facundo.
1: O suspeito foi preso na noite da última sexta-feira no bairro Maraponga, em Fortaleza, durante uma ação da Delegacia de Repressão às Ações Criminosas organizadas com apoio da Polícia Militar do Ceará. As investigações começaram depois que o núcleo de inteligência identificou postagens em redes sociais como o Instagram. Nos vídeos, o homem aparecia exibindo armas de fogo de diferentes calibres, inclusive uma submetralhadora que é utilizada pelas Forças de Defesa de Israel, além de fazer gestos e utilizar músicas que faziam referência à facção criminosa Comando Vermelho. De acordo com a justiça, o conteúdo publicado indicava não somente a ostentação de armamento pesado, como também promoção e fortalecimento simbólico da organização criminosa, o que representa um risco à ordem pública. Durante a operação, os policiais apreenderam ainda um carro de luxo que era utilizado pelo suspeito nas postagens de ostentação. O homem de 27 anos já possui antecedentes criminais por furto, denunciação caluniosa e roubo. Ele foi autuado em flagrante por integrar a organização criminosa com base na nova lei antifacção e colocado também à disposição da justiça.
0: O estado do Ceará vai ganhar 3 rodovias duplicadas, tanto na região metropolitana de Fortaleza quanto no interior. 4 cidades vão ser beneficiadas. Luciano Rodrigues.
2: 3 rodovias estaduais vão ser duplicadas nos próximos meses no Ceará. São elas a CS 060, 166 e 356. As informações são da Superintendência de Obras Públicas do Estado, a SOP. A maior duplicação vai ser na CE 060. A CE 356 também está inclusa. No caso da CE 060, a rodovia já tem trechos duplicados na saída de Fortaleza e do Cariri. Agora, será duplicada na saída da região metropolitana da capital. Os municípios a serem beneficiados vão ser Redenção, Baturité e Aracoiaba. A ordem de serviço foi assinada sábado. O investimento na obra vai ser de R$175 milhões. Outro trecho importante a ser duplicado fica em Quixeramobim. Esse trajeto é da CE 166. Ela é importante por ficar na região do futuro Porto Seco do município. Segundo a SOP, o projeto está na fase de estudo preliminar. Na mesma região, também passa a CE 060. Ela não vai ser duplicada por enquanto, mas a SOP diz que a rodovia estadual vai passar por obras de recuperação. Vão ser mais de 70 quilômetros recuperados a rodovia, entre a entrada de Manabuiú e até Senador Pompeu. A CE 060 também vai passar por obras de recuperação, em trecho 10 quilômetros em Quixeramobim. Mais detalhes sobre rodovias estaduais estão no site do Diário do Nordeste.
0: Ciro Gomes oficializou sua pré-candidatura ao governo do estado no fim de semana. No evento de lançamento, o tema alvo das críticas foi a segurança pública. Ingrid Campos acompanhou.
3: O lançamento ocorreu em evento no bairro Conjunto Ceará, em Fortaleza, após meses de negociações no campo de oposição do estado. O ato reuniu lideranças do PSDB, União Brasil e PL. O partido bolsonarista, inclusive, pôs fim a meses de impasse com Michele Bolsonaro e oficializou não só o apoio à candidatura de Ciro, como também sinalizou presença na chapa ao Senado. O presidente estadual do PL, deputado federal André Fernandes, anunciou que o deputado estadual Alcides Fernandes, seu pai, será o nome indicado pelo partido para a disputa à Casa Alta pela oposição. Na ocasião, Ciro também confirmou que deve convidar o ex-prefeito Roberto Cláudio do União Brasil para compor a chapa como vice. No discurso, Ciro Gomes concentrou críticas à gestão do governador Elmano de Freitas, do PT, e afirmou que a segurança pública será a prioridade da campanha.
4: Ninguém nesse país é mais bravo, valente e lutador do que o povo do Ceará.
3: O ex-ministro prometeu endurecer o combate às facções criminosas com ações mais firmes do Estado. O Tucano também fez referência indireta a adversários políticos ao afirmar que o Ceará, abre aspas, não pode ser governado por frouxos, Fecha aspas. O evento marcou o retorno do ex-governador à disputa pelo Palácio da Abolição depois de mais de 3 décadas. O ato encerra agora especulações sobre uma possível nova disputa presidencial.
0: Mais notícias a qualquer momento. Rodrigo Miranda para a Verdinha FM 92.5.

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2: É com o Renato Soares que a gente conversa a partir de agora, porque uma nova instrução normativa que entrou em vigor neste mês, ele altera regras importantes do Cadastro Único. Isso impacta diretamente na concessão e manutenção do benefício de prestação continuada. Além disso, interfere na inclusão e na atualização de dados do Cade Único. Então, quem vai trazer todos os detalhes sobre essas mudanças é o advogado previdenciário Renato Soares. Bom dia, tudo bem, Renato?
3: Bom dia, Daniele. Bom dia aos nossos ouvintes, né? Mais uma inovação aí, mais uma dificuldade, né, para as pessoas aí que já vêm com muitas dificuldades para a concessão de benefícios. Mas um sentido interessante também de organização ali, talvez, desse cadastro, porque antigamente era muito desorganizado, você chegava no CRAS, as informações que você dava serviam de balizamento para a sua renda familiar, e hoje não, hoje há investigações, inclusive você que mora sozinho, né, não se faz mais o cadastro único sem uma visita, né, de um funcionário de lá, para que realmente ele veja se você reside só, se a sua renda é aquela que você afirma, né? E entre outras inovações que a gente vai abordar aqui que são importantes.
2: Agora, para a gente explicar, doutor Renato, quais são assim, as principais mudanças que os beneficiários vão perceber?
3: Olha, as principais mudanças é realmente fazer uma nova atualização. Há uma exigência agora de CPF para todos os membros do grupo que não existia. Então, você que está nos ouvindo, tem pessoas no seu grupo familiar que não tem CPF, vai ter que ter. Vai ter que fazer uma nova atualização, porque os formulários antigos foram modificados. Então, você tem até dezembro, né, para fazer essa atualização. Pessoas que residem só precisam de uma visita para que esse cadastro seja finalizado e aí você poder se manter ou pedir o benefício, né? Uma inovação interessante que eu achei, Dani, que as pessoas que estão hospitalizadas por mais de 12 meses, que tinham dificuldades em conseguir o benefício, agora são consideradas famílias unipessoais, né, que a residência dele, em tese, seria no hospital, e que ali fica uma facilidade maior para essa pessoa que está naquele momento difícil também entrar no cadastro.
2: E, doutor, quais são as novas regras que impactam as famílias, doutor Renato?
3: Na verdade, as regras elas continuam as mesmas. O que modificou foi a questão de atualização e controle, né? Na verdade, não há mudanças expressivas, valor de renda, número de pessoas, não há uma mudança expressiva em relação ao objeto da lei. O que há é um controle maior, né, para evitar fraudes, pessoas já falecidas que recebem benefícios de forma fraudulenta, utilização de CPF de outras pessoas. Então, em linhas gerais, o que está havendo é um controle maior desse cadastro, né, para que não haja muitas fraudes e para as pessoas que realmente têm direito recebam.
2: Agora, em que situações que a gente pode dizer que o INSS ele pode bloquear ou pode suspender, por exemplo, o BPC? Agora, se acontecer, né? Sim. O que o beneficiário precisa fazer?
3: O primeiro passo é assim, quais são os motivos do cancelamento ou bloqueio? Renda excessiva, se a sua renda mudou e ele detectou essa mudança, há um cruzamento de dados e há o bloqueio desse benefício. Nesse bloqueio, você tem 30 dias para apresentar uma defesa, tá certo? Seu grupo familiar que você indicou mudou, existe alguma mudança, você não atualizou, então essa falta de atualização é um dos motivos que também vão bloquear e depois suspender o benefício. Então, em resumo, respondendo sua pergunta, os pontos em questão são: deixe o seu cadastro atualizado, tá certo? E todas as pessoas do seu grupo familiar agora vão precisar de CPF.
2: Perfeito. Agora vamos para a última pergunta,
3: vamos.
2: Porque a atualização, ela permite o cadastro de novas pessoas? Porque
3: sim.
2: Aí como é que fica, né?
3: Na verdade, o cadastro ele sempre permite a inclusão ou a exclusão de pessoas, né? Se alguém foi morar com você, se algum filho seu que estava morando fora voltou, ele deve ser incluído. Algum falecido, automaticamente ele já é excluído daquele cadastro. Então o cadastro não permite, né, e não proíbe a inclusão e a saída. Mas tem que estar tudo correto para você não correr risco de ter o benefício bloqueado.
2: Então tá aí, não deixe para a última hora as suas questões, procure orientação profissional. Doutor Renato Soares, médico, advogado, previdenciário, que está sempre aqui com a gente. Então, se alguém também quiser alguma dúvida,
3: claro,
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3: isso, tem. Pode pegar o nosso telefone aqui com a produção, tá certo? E qualquer dúvida, qualquer necessidade, realmente é muita gente, né? com essas dúvidas e perdendo benefícios, tendo benefícios bloqueados. E às vezes são procedimentos simples de organização, de cadastro, que fazem você voltar. Às vezes o problema não é maior do que você está imaginando. Às vezes é um problema de cadastro, de atualização, e ali um bloqueio que depois que é desbloqueado, você recebe esses meses que você não recebeu.
2: 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Até a próxima, hein?
3: Ok, eu que agradeço.
2: Muito obrigada. Agora eu vou conversar com você outra coisa. É o Dia Nacional de Combate ao Abuso e à Exploração Sexual de Crianças e Adolescentes. Em alusão à data, o professor, advogado, escritor e doutor em educação, Antônio Lourenço Neto, ele lança nesta semana uma cartilha educativa voltada à conscientização de pais, responsáveis e educadores sobre os impactos do uso excessivo das telas e os riscos do ambiente digital para crianças e adolescentes. Então vamos conversar com ele agora ao vivo. Bom dia para você, Antônio Lourenço.
4: Bom dia, Daniela. Bom dia a todos que estão aí na conexão e ouvindo a Verdinha. Tema bem complexo, mas um dia importante que precisa ser discutido, precisa estar mais em voga por conta dos números que tem preocupado muito.
2: Pois é.
4: A sociedade como um todo tem ficado assustada com o número de casos de abuso e violência, exploração de crianças e adolescentes.
2: E no mundo que a gente vive, de crianças que já nascem conectadas, de crianças que estão conectadas o tempo todo, a preocupação ainda é maior, porque esses criminosos, eles estão escondidos nessas telas, né? E muitas vezes os pais, eles precisam ter esse controle, mas como ter esse controle?
4: Nós temos hoje, Daniela, uma referência do ECA Digital. E o ECA Digital, ele permite que as contas, elas sejam vinculadas à conta dos pais. O ECA Digital também obriga que não exista mais aqueles ícones que são chamativos para as crianças. As crianças também não podem ter acesso a instrumentos que, de alguma forma, induzam a jogos e idade, que seria lá só autodeclarada, também já não pode mais. Mas, além disso, nada surte mais efeito do que a própria verificação da família, o monitoramento contínuo, a presença dos pais diante da utilização da internet. As crianças precisam se sentir realmente que o poder da família e o controle existe, porque é um ambiente muito propício, é um ambiente invisível, nós não sabemos quem está do outro lado. Os jogos, a gente fala muito da exploração sexual, mas tem algo muito perigoso, tem algo muito lesivo, que são esses jogos, os jogos digitais, que tornam as crianças viciadas, que muda comportamento, que causa obesidade, que dificulta nas relações sociais. Então, é preciso verificar os contrapontos do uso da internet. Eu tenho feito um chamamento social de dar um passo para trás. Eu digo que não é retroceder, é só um passo. É um passo pela família, é um passo pela infância. É um passo para trás por trocar locais, trocar experiências do livro digital pelo livro físico, trocar experiência da escrita no computador pela escrita no caderno, trocar experiência de que o aluno possa fazer um trabalho na cartolina. E não é algo que vai se perpetuar, obviamente, mas é um sentimento que a gente tem que é necessário para que as crianças tenham um pouquinho mais de vivência, um pouquinho mais de conexão com o verdadeiro sentido do que é ser criança. Então é um movimento de dar um passo para trás, de família ser família, de criança ser criança, de que a gente possa resguardar e proteger crianças e adolescentes, sobretudo nesse mundo doente, nessa sociedade adoecida em que nós estamos, de inúmeros casos de abuso sexual, de exploração. Nós temos uma pesquisa recente, Daniela, que preocupa muito. Uma pesquisa que assusta, eu poderia até dizer. Ontem nós tivemos o clássico. E lá no Castelão, a taxa de ocupação é 63.903 torcedores, a grosso modo. Nós tivemos, no último estudo, um número de 63.214 casos. É um Castelão lotado de
2: crianças. Isso é assustador. Quando a gente para pensar nesse número que você deu e tentando visualizar o Castelão como a gente conhece, que é gigante,
4: cheio de crianças. Assim, é assustador. É um Castelão inteiro de crianças que foram abusadas, de crianças que foram violentadas. Eu fico até arrepiado, porque pode ser em algum momento alguém que a gente ama, alguém que a gente quer muito bem. Então é muita gente. E o pior, desse Castelão todo lotado, 92,7%, Daniela, são meninas. São as meninas que estão sofrendo mais. Outro dia eu li uma matéria e o jornalista dizia como manchete: é difícil ser menina no Brasil. E parece que sim, está cada vez mais difícil de ser menina no Brasil. E aí essa pesquisa, ela trouxe alguns outros contrapontos. A gente já verificou que os casos de violência acontecem 86% pelos homens sendo os agressores, homens que têm uma relação próxima com as crianças, seja um tio, seja um padrinho, um avô, alguém que está ali num contato mais próximo, então não é alguém de fora, por isso que é um problema bem complexo. E essas crianças, infelizmente, estão nessa fase de construção de personalidade, que é de 0 a 10 anos. Então, elas estão todas lá sentadinhas nas cadeiras do Castelão, de cabeça baixa, representando um estádio lotado de crianças que sofreram abuso e exploração sexual pela internet.
2: Eu acho que o pior de tudo é que essas pessoas que fazem isso são pessoas de extrema confiança dessas crianças. É o pai, é o tio, é o avô, é o melhor amigo da família, é um vizinho que tá sempre junto.
4: Sim.
2: E essas marcas, elas vão ficar pro resto da vida. A vida dessa criança, ela vai ser, de certa forma, destruída em muitos sentidos. E nada vai recuperar isso, nada. Então, o mal que se faz uma criança dessa, com a violência dessa, isso vai repercutir pro resto da vida. Isso é muito cruel. Então, ter essa imagem de uma Arena Castelão dessa, lotada de criança, vítima de violência, vítima de abuso, isso é assustador. E saber que a sua filha, que a sua prima, que a sua irmã, que alguém da sua família já pode ter sido ou vai ser ainda, por isso que é preciso ficar tão atento, por isso que essa conversa é tão necessária, é tão urgente. A gente não pode achar que, não, mas na minha família não vai acontecer. Não, mas as pessoas que andam na minha casa não vão ser capazes. Elas são capazes, sim. O pai que viu a filha nascer, ele é capaz, sim. Então, não pague para ver. Não faça isso. Antônio Lourenço Neto, muito obrigada pela entrevista, muito obrigada pelo alerta. A gente precisa realmente dessa cartilha, a gente precisa jogar essa cartilha no colo de todo mundo. Muito obrigada.
4: Eu que agradeço, Daniela. A cartilha, ela vai ser lançada na Câmara Municipal de Aquiraz. Eu sei que é um tema pesado, por isso que eu transformei essa cartilha num material mais leve, para que todo mundo possa identificar os sinais, fortalecer também os mecanismos, né, o sistema de garantia de defesa, eu criei lá um roteirozinho, Daniela, para explicar às famílias como tratar desse assunto em família. Então eu espero que seja um guia que possa ajudar. É um tema que nos incomoda, porque nós temos alguém que a gente ama do nosso lado, que é criança, e a gente não quer que isso aconteça nunca, mas é algo que precisa ser dito, é algo que precisa ser falado.
2: É.
4: E aí a cartilha vai ser disponibilizada nas minhas redes sociais, no site, a Câmara vai distribuir para todas as escolas, todos os órgãos.
2: Então vamos deixar vamos deixar o seu arroba para que as pessoas entrem em contato e vejam a cartilha, por favor.
4: É @AntônioLCN.
2: @AntônioLCN.
4: E aí, então, logo eu tenho esse material, eu faço questão de deixar aí para que vocês possam também ajudar na divulgação desse material, que ficou bem bacana. Conte. Obrigado pela
2: gente.
4: Oportunidade. E que Deus abençoe essa semana.
2: Obrigada. Só desejo do coração que esses criminosos paguem com prisão perpétua. Eu queria tanto que tivesse prisão perpétua para esse crime aqui no Brasil. Porque não é para matar, não. Não é para cadeira elétrica. Não é para nada. É para ficar vivo, para pagar em vida. Porque esse tipo de crime tem que pagar em vida, preso o resto da vida.
1: Saúde e bem-estar.
2: Quem viveu as epidemias de dengue aqui no Ceará nas primeiras décadas dos anos 2000 provavelmente lembra do chamado fumacê percorrendo as ruas da cidade. Hoje, o método deixou de ser a principal estratégia de combate ao Aedes aegypti. Segundo especialistas, o uso excessivo do inseticida ele contribuiu para a resistência do mosquito e tem a eficácia limitada, já que atinge apenas os adultos e não as larvas. Então, para a gente falar das mudanças e dos novos métodos de controle da dengue, nós vamos conversar com a Carol Melo. Bom dia, Carol.
1: Carol Melo.
2: Então, quer dizer que o fumacê, ele deixava o mosquito mais forte.
5: Bom dia, Dani. Bom dia, ouvintes.
2: Bom dia.
5: Exatamente. Quando naquela ali, aquelas epidemias dos anos 2008, né, 2011, até ali 2015... O fumacê era usado de uma forma muito indiscriminada, né? A gente ouvia falar nas operações fumacê, e aí o carro passava pelas ruas.
2: Aquela fumaça branca que entrava,
5: as mães, né? Abriam as portas da casa pra poder
2: entrar.
5: As crianças
2: que estavam na calçada brincando entravam correndo.
5: É. A gente até viu nas redes sociais algumas pessoas comentando assim: meu Deus, eu morri de medo daquela fumaça, mas a minha mãe abria as portas pra entrar em casa.
2: Mas era engraçado mesmo, causava um certo medo. Quando o carro vinha com aquela fumaçona branca.
5: E eu lembro até que tinha um cheiro característico, né? Tinha um cheiro assim meio de produto de químico mesmo, né?
2: De veneno mesmo.
5: Porque é um veneno. Só que exatamente o que as autoridades acabaram verificando depois, Dani, é que como esse veneno acabava matando de forma indiscriminada, não só os mosquitos da dengue, né? Que transmite a dengue, o Aedes aegypti, ele também matava muriçocas e acabava também atingindo animais importantes como abelhas e borboletas, né? E aí, com essa matança indiscriminada, fez com que o mosquito acabasse ficando resistente a veneno. E aí, quando eles verificaram que tinha esse efeito, né, que não era um efeito desejado, eles começaram a estudar uma outra forma de usar essa tecnologia, só que fosse de uma forma mais benéfica. Então, hoje em dia, o fumacê, ele subiu das nossas ruas, mas ele ainda é utilizado. Por exemplo, esse ano a gente está com um cenário de dengue de baixa transmissão, então a gente não está tendo muitos casos de dengue e de arboviroses, mas algumas cidades no interior a gente está tendo alguns pequenos surtos, e aí nesses casos o fumacê acaba sendo usado, né? Então, por exemplo, esse ano a CESA informou que a cidade de Heritaba, no sertão de Sobral, foi uma das cidades onde acabou tendo fumacê, porque são apenas essas cidades onde está tendo um surto ativo. Que aí eles já vão ali, o fumacê vai acabar atingindo só os mosquitos adultos, né? Então ele acaba. É por isso que a gente fala que ele não é tão bom a longo prazo, porque ele acaba não surtindo efeito em larvas. Então ele vai matar ali aquela parte da população do mosquito que tá ativa, mas não vai atingir o mosquito a longo prazo, porque ele não vai atingir as larvas. E aí o que a gente tem que é mais efetivo contra as larvas são essas estações disseminadoras de larvicidas, que começou a ser usado aqui em Fortaleza esse ano, que são pequenos dispositivos que eles têm, que eles são como armadilhas, né, para os mosquitos. Os mosquitos, a fêmea, ela tenta colocar o ovo ali nessas estações, só que essas estações elas têm como se fosse uma tela, e nessa tela está cheio de larvicida. E aí, quando ela pousa nessa tela, ela acaba sujando as patas. E aí, porque o mosquito da dengue, ele não coloca todos os óvulos em um só local. Ele espalha em vários locais para poder aumentar a chance de sucesso desses animais, né, virarem larvas e virarem mosquitos. E aí, quando ela pousa nessas estações, ela suja as patinhas, aí quando ela vai para outros locais, ela leva aquele veneno junto.
2: Nossa.
5: E aí aquele veneno vai se espalhar, por exemplo, em locais que são de difícil acesso para os agentes de endemias. Sim. Né? Que vão ser calhas ou então locais escondidos. E aí quando essa larva tenta eclodir do óvulo, ela não sai, porque o veneno acaba atingindo aquele óvulo e ele não consegue se desenvolver, então não há o crescimento do mosquito para virar um mosquito adulto que passe a transmitir a doença, né? Então, elas são consideradas tecnologias mais atualizadas do que o fumacê, né? E aliado a isso também, a César estava conversando com a gente lá do Diário do Nordeste e detalhou que possivelmente no ano que vem a gente vai ter a possibilidade aqui no Ceará de contar com o mosquito do bem, que é um mosquito que ele está inoculado com uma bactéria, que essa bactéria impede que os mosquitos dos Aedes aegypti, eles desenvolvam a dengue, ou a chikungunya, ou a zika, porque esses mosquitos não nascem já infectados com esses vírus. Eles acabam sendo infectados depois, né? Quando eles picam outras pessoas que já estão com a doença. E aí, quando a gente tem esse mosquito do bem, eles têm uma bactéria que impede que aconteça essa infecção dos mosquitos e ele pare de transmitir essas doenças. E é assim tão interessante, porque esse mosquito que tá com a bactéria, ele acaba procriando, né? E esses filhotes, eles já vêm com a bactéria também.
2: Já nasce assim.
5: Já nasce assim. Então, aqui no, acho que foi no Rio de Janeiro, em Niterói, eles fizeram um projeto piloto lá, usando esse mosquito do bem, e conseguiram reduzir coisa de, tipo, 60% dos casos de dengue. Então, é algo, assim, bem efetivo e que provavelmente deve estar chegando aqui no Ceará no ano que vem.
2: Ai, que também, então. A gente tem até aqui no Diário a matéria, né? Do fumacê, que a Carol traz. Tem a imagem do carro, tem a imagem da fumaça, que ela era na lateral do carro, né, quando ela passava. Aí a Xandinha tá lá nos Estados Unidos, mandou uma mensagem aqui pra gente, dizendo que você desbloqueou aí a memória dela. Dizendo que quase morreu uma vez que abriu a porta de casa e foi bem na minha cara, toda a fumaça. Pense no negócio fedorento, porque era um cheiro forte,
5: era.
2: Né?
5: Era. Inclusive, também descobriram depois que quando você é exposto durante muito tempo, pode até causar problemas respiratórios para nós humanos, né? Também para animais. Então, realmente, é uma coisa que tem que ser usada de forma pontual.
2: É verdade. Bom, então vamos torcer para que chegue logo aqui, né? Essa nova forma aí de se proteger desse mosquito. E a gente tá aqui no Diário, se você quiser ler a matéria, se você quiser acompanhar todo o conteúdo da Carol Melo, tá aqui no Diário do Nordeste. Carol, obrigada, viu?
5: Obrigada, Dani. Sempre um prazer estar aqui.
2: Sempre muito bom.
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1: Vamos falar agora que no final do século XIX, a cidade usufruiu da influência europeia e essa imitação à cultura francesa aconteceu em diversos aspectos da sociedade. Isso da forma de agir dos fortalezenses, a arquitetura local. Nessa época também houve um impacto na migração e também de doenças e costumes. Mas ainda normas e disciplinas para reduzir o impacto de epidemias, isso também aconteceu. Então é sobre esse assunto que nós vamos conversar agora com a professora de Geografia da Universidade Federal do Ceará, a Clélia Lustosa. Bom dia, professora.
2: Bom dia.
1: Bom demais ter você aqui de volta. Aquela conversa que a gente teve foi tão boa.
2: Foi. Realmente é um prazer retornar aqui, né, e refletir sobre essas questões da história e da geografia, que é tão importante para que a população de Fortaleza conheça a sua história.
1: E que história é essa, professora? Que Fortaleza quis ser francesa um dia, hein?
2: Eu acho que naquele momento todo mundo queria ser francês, né? Tem o Norberto Elias, quando ele vai analisar os alemães, né? Que era de bom tom usar frases em alemão, né? Que era a cultura dominante, né? A cultura mais valorizada naquele momento, né? Então a Inglaterra era a economia. E a França era o berço da cultura e a difusão dos costumes, dos hábitos, como você mostrou agora, da gastronomia. Tudo isso vai ser influenciado pelo modo de vida europeu, né? E um deles, a França, como grande centro.
1: Agora, como é que a gente pode falar? A gente acabou de fazer 300 anos, né? A cidade fez 300 anos. E a influência que a França teve ainda está em quê na cidade, quando a gente para olhar para Fortaleza?
2: Se você for ver, né, a gente ainda é muito marcado, né, pela cultura. Os turistas. Todo turista, o sonho é conhecer Paris, né, que é o sonho, né, da cultura europeia. Então, Paris, a Torre Eiffel, Notre Dame, né, Arco do Triunfo, Champs-Élysées. Então, são ambientes, são espaços que foram renovados no século XIX, na grande reforma urbana de Paris, que influenciou as reformas urbanas do Rio de Janeiro, São Paulo, Berlim, e outras cidades, e aquele modelo de urbanização que era uma urbanização voltada para embelezamento, higienização e circulação. Então, houve grande reforma urbana de Paris, esse modelo. Alguns dizem até que os três bulevares de Fortaleza, o bulevar da Dom Manuel, né, o bulevar da Imperador e o da Duque de Caxias, foram assim, a influência dos bulevares europeus e franceses, que eram avenidas largas para circulação de pessoas, né? Alguns diziam também que era para evitar as barricadas, então grandes avenidas para que o exército passasse livremente. Então, esse embelezamento de Paris, essa reforma urbana de Paris também foi feita no Rio de Janeiro. Pereira Passos, é chamado Haussmann Carioca, porque ele fez uma grande reforma, destruiu a cidade colonial para fazer uma cidade, quer dizer, europeia, francesa, uma arquitetura eclética, como chamava o professor Liberal de Castro.
1: A gente tem pessoas aqui falando no nosso WhatsApp. Se você também quiser participar da nossa entrevista, da nossa conversa, manda mensagem aqui no 98887306. E aí tem uma pessoa aqui perguntando para você, professora, nesse processo aí de urbanização de Fortaleza, se você ainda consegue ver alguma coisa dessa nos prédios históricos da nossa cidade.
2: Se a gente for ver assim, o centro de Fortaleza ainda é marcado pela essa arquitetura, né? A Caixa Econômica, o Palácio da Luz, né? São prédios que tinham uma arquitetura muito mais marcada pela arquitetura europeia. Se você for ver o próprio Benfica, né? A gente vê o prédio da cultura germânica, né? Eu sempre brinco com os alunos. Quando neva em Fortaleza, o teto é tão inclinado que não tem problema nenhum, porque a arquitetura é uma cópia, né? A escola antiga, Justiniano de Serpa, antiga escola normal, diz que era um modelo de uma escola suíça. Então, tinha o desejo para você se tornar importante, civilizado, né? O que era significado urbanizar? Civilizar, europeizar. Então, era civilizado, urbano, quem tivesse um modo de vida europeu. Então, o modo de vida europeu estava nas roupas, na arquitetura, no modo de vestir, na literatura, nas artes. Então, é muito influenciado. O monarca Dom João VI, quando foge de Portugal, fugindo da invasão de Napoleão, né? Posteriormente, quando ele se fixa no Brasil, passa alguns anos, ele traz uma missão francesa, chamava Missão Civilizatória, missão que é aquela história dos jesuítas, de a missão de civilizar. E a missão francesa tinha que trazer a cultura, as artes, para o Brasil no começo do século XIX.
1: Agora também a gente pode falar com você sobre essa questão dos aspectos sanitários mesmo, né? No século XIX teve esse momento aí que Fortaleza escapou de uma crise sanitária justamente por conta da cultura francesa. Como foi isso, professora?
2: Vamos dizer que escapou. É um exagero. Morreu muita gente. Talvez a tragédia fosse ser maior, né?
1: Porque poderia ser pior, né?
2: Poderia ser bem pior. Porque durante a seca, cada vez, a história do Ceará é a história das secas. E cada vez que tem uma grande seca, essa população que no campo, na zona rural, que não tem água, ela migra para o litoral ou para a cidade. Principalmente para Fortaleza, que é a capital, que tem mais apoio do poder público, né, e mais infraestrutura. Então, na seca de 1877, teve um dia que morreram 1.000 pessoas.
1: Nossa.
2: E ficaram, o Rodolfo Schopf disse que eles ficaram insepultos, né? Por quê? Porque juntou a seca, 3 anos de seca, né? Isso foi começou em 77, 78 era o auge, né? 79 já foi diminuindo, e essa população migrava do campo para a cidade. E em Fortaleza, a população tinha em torno de 20 mil habitantes em 1890, mais ou menos, chegou em 1872, chegou a 1878, 120 mil habitantes. Imagina uma cidade que tinha. Não tinha, talvez, eu tinha infraestrutura para 20 mil pessoas receber, né, mais 100 mil migrantes, né, sem recursos, sem renda. Onde ia alojar essa população? Então, ela se alojava nas árvores, nas praças, no passeio público. E aí o poder público tenta disciplinar a população, organizar o espaço, criando abarracamentos, né? Primeiro momento, eles não têm muita preocupação, não são espalhados pela cidade, mas, posteriormente, eles fazem a oeste, né? O que a gente chama sotavento, para que os miasmas não contaminassem a cidade. Então, os abarracamentos vão ser para o lado do Jacarecanga, para o Alagadiço, então são feitos, tem abarracamentos com 10 mil pessoas, imagine, uma cidade, várias cidades
1: dentro de outras cidades
2: de Fortaleza. E isso, eles tinham cozinhas coletivas. Claro que isso não é um paraíso. Isso são descrições do presidente da província, no relatório dele de 1878, 79, descrevendo a Fortaleza. E cada barracamento desse tinha palhoças. Ao longo do rio Jacarecanga tinha vários poços, quando o rio seca, né, para poder fornecer. Tinha um local, uma escola interessante, tinha escola para as crianças, meninos e meninas. Tinha o local dos enfermeiros. Então, há uma organização do espaço em função da doença. Então, por quê? Porque no século XVIII, XIX, retornam as teorias neo-hipocráticas, as teorias hipocráticas, né, o neo-hipocratismo, onde as topografias médicas mostram que a doença está no meio. Portanto, para cuidar do paciente, tem que cuidar da cidade. E a cidade é considerada um ambiente mais doente, mais insalubre. Então, tem os códigos de postura, os tratados de higiene, determinando como a cidade deve ser construída, as ruas, as casas com muitas portas e janelas, as ruas retas, as praças, o controle das águas, o controle dos animais. E tem, portanto, é um disciplinamento do espaço urbano, mas também um disciplinamento da sociedade. Os matutos que chegavam aqui, eles não podiam tomar banho nu antes de 6 horas da noite, nos rios e nas lagoas, né? Não podiam entrar na cidade de cerola e camisa, né? Então tinha que se vestir corretamente. Também tinha no código de postura proteção para esses matutos. Quer dizer que quem enganasse os matutos ia ser multado, porque ele é considerado como fosse ingênuo, né?
1: Então, e daí que vem a palavra matuto de hoje.
2: É,
1: não é?
2: É que a gente chama dos matutos, né? Que eram os retirantes, os, né, que a gente
1: os inocentes.
2: É, que você vê como
1: quando a gente
2: ingênuos, né?
1: É, você é matuta, ah, ela é ingênua, ela é bobinha.
2: Exatamente,
1: né?
2: É que aí você trata como fosse uma certa ingenuidade.
1: É.
2: E eles já também assim, urbano, né? Da urbe, da cidade, da civilização. Então a urbanização era sinônimo de civilização, de europeização. E o campo era sinal do rudes, né? Rural.
1: Então, professora, e por quê? Você falou do Jacarecanga, né? Desses espaços construídos no Jacarecanga. Por que nessa área da cidade?
2: Não, é assim, eu vou falar. Dentro dos abarracamentos, tinha no Jacarecanga. Então, Fortaleza, ela cresce à margem esquerda do Pajeú. Por quê? Porque à direita tinha um rio Pajéu que era uma barreira de expansão.
1: Sim.
2: Então a cidade vai crescendo. Silvio Apolé, quando fala a planta de expansão da cidade, ele privilegia essa zona esquerda, mais de esquerda, né? E a cidade vai crescendo em torno da fortaleza, em frente à catedral, onde tinha a Praça do Conselho. Então a cidade vai crescendo para o sul. Nesse período o mar era mais desvalorizado. No mar chegavam os marinheiros, chegavam as doenças. Então a cidade vai crescendo para o oeste. Nas plantas do Adolfo Herpa, de 1875, já aparece o riacho, riacho Jacarecanga como fosse mais um limite da expansão de Fortaleza para a Zona Oeste. Então, no final do século XIX, Jacarecanga passou a ser um bairro da classe média, porque tinha água boa, pura, e aí vários casarões foram construídos, como também no Benfica. Então, são os bairros do final do século XIX e começo do século XX. A aldeota já vai ser nos anos 30. Então, a formação desses bairros. Então, no momento que foram criados os abarracamentos, a preocupação é que ele ficasse a oeste, porque a doença era os miasmas, era como fossem emanações telúricas que vinham da terra, que produziam doenças e que o vento, né, varria a fortaleza e lançava para o lado oeste. Então, os abarracamentos, quanto fosse mais longe para o lado oeste, melhor para a saúde da população de Fortaleza.
1: Agora, professora, tem uma pergunta aqui para você, que é do Reginilton. Primeiro tem um comentário do Walter, que ele fala assim: muitos prédios encobertos pelas fachadas das lojas, né, também no centro da cidade. E tem uma mensagem aqui do Reginilton que fala assim: professora, bom dia. A relação histórica entre Fortaleza e a França, ela pode ser compreendida como um processo de influência cultural, como uma estratégia simbólica ou como uma estratégia simbólica de distinção social das elites locais?
2: Você tem razão, né? Dizer por exemplo, como o Norberto Elia trata no livro da Civilização do Mal, a cultura germânica, os alemães, né, como os alemães querendo absorver a cultura francesa como uma questão de distinção de cultura, né, também no Brasil. Então, você vê no A Normalista, do Adolfo Caminha, né, vê como eles usam as expressões, né, minha cabine, a coucher, né, as expressões francesas. O próprio Caio Prado, que foi presidente da província em 1888 e morreu na epidemia de febre amarela, ele tinha os hábitos franceses, as crianças, os filhos falavam em francês. Então, culto, né, civilizado, era ser europeu. Então, isso vai influenciar não só na cultura, nas artes, nas missões civilizatórias que vinha, como também nas escolas, na formação. Então, no caso do discurso médico-higienista, os tratados de higiene pública do século XIX, eles vão dizer como a cidade deve se organizar, como os hospitais devem ser construídos, como as escolas, como as casas, o material da construção, controle, visando tudo isso a qualidade de vida, a saúde dos seus habitantes, o bem-estar da sociedade.
1: Tem aqui um comentário, o nosso ouvinte JJ Pereira disse assim: ouvindo a professora falar, e aí ele parou para pensar, entendo que a palavra matuto, ele sempre entendeu como o povo humilde que migra ou que migrou do mato para os centros urbanos ou civilizados. Seria mais ou menos isso, né?
2: Esse entendimento. Claro, não, nesse sentido, é porque eu usei num termo, né? Não fui procurar as origens da palavra, mas é o matuto, como se diz, é o ingênuo, né? É o que chega que é enganado pelo urbano, né? Que cai nos golpes dos malandros.
1: Professora, tem uma pergunta aqui para a senhora também, do nosso ouvinte, falando o seguinte: professora, bom dia. Como é que a gente pode reconhecer hoje no comportamento do cearense, do fortalezense, isso que ficou do passado da França? Tem alguma coisa, professora?
2: Eu acho que o conhecimento, a formação, o modo de vida é uma acumulação, né? Então, o modo de vida europeu marcou, né? Você vê que o Boris, a Casa Boris, né, que ainda tem as torres do Boris lá na Praia de Iracema, era o que importava produtos da Europa. Então, a moda, o chapéu, as roupas, os tecidos, a porcelana. Então, todos aqueles hábitos franceses ficavam ainda hoje. Se você for nos antiquários, é muito valorizado os produtos importados. Claro que a gente vai ver que há uma mudança, né? O que é que foi o século XIX que é que foi o Brasil depois da Segunda Guerra Mundial, que é que foi a presença dos americanos, as Coca-Colas, né? Que eram as mocinhas que andavam com... Os americanos trouxeram a Coca-Cola e as meninas que andavam com os americanos chamaram de Coca-Cola. O que é que foi o Estoril, né? Que foi o bar, o cassino dos americanos. O que é que foi o rock and roll, né? Então você vai vendo as alterações. Então, cada momento, aquela sociedade que é dominante, ela acaba impondo o seu modo de vida e sendo modelo para que a sociedade copie. Então, depois da Segunda

0: restaurante coreano, os doramas, o mundo, os restaurantes, sushi, alimentação. Então a gente terá com uma nova marca na sociedade, uma nova organização, um novo modo de vida, novos valores. Será que eles estão se modificando? O século XIX foi o século da cultura europeia francesa, o século XIX dos americanos. E hoje, século XXI, a gente vê a visita do Trump na China, né? A força do Império Chinês, né? Um novo império. Então, são questões que não estão definidas, mas que a gente tem que refletir vendo quais são os cenários futuros.
1: Eu estava conversando com uma ouvinte, que é a Xandinha, cearense, que mora em Massachusetts, e ela dizendo para mim, eu falando sobre café, que eu gosto muito de adoçar café com coisas assim diferentes. Ela
0: rapadura.
1: Me fala, adoro.
0: Café com rapadura depois do almoço lá em casa. Sempre.
1: Eu adoro. E eu gosto de adoçar também com outras coisas, assim. Aí ela me falou de um caramelo, que eu adoro caramelo salgado. Ela falou de um caramelo salgado, que é um chocolate que você compra, que vende pela internet. Aí eu fui ver o preço do caramelo, do chocolate caramelo salgado. Eu disse, mas eu não vou pagar R$70 numa barra dessa. É porque saiu num dorama. Aí saiu num dorama e o negócio meio que explodiu. Aí eu falei, gente, que loucura. Pega qualquer chocolate aqui e joga dentro do meu café, tá ótimo. Talvez.
0: É interessante essa história, né? Como, por exemplo, no passado as pessoas iam para a Europa estudar e traziam a cultura, os produtos, importavam a moda, né? É. O século XIX já começou a força dos Estados Unidos, né? O modelo de desenvolvimento, as políticas de desenvolvimento e os nossos. Eu me lembro que meu irmão Paulo, ele foi fazer o doutorado em Tennessee. Nos Estados Unidos, que era uma região árida, que teve um grande projeto de desenvolvimento. Então, aquele modelo de desenvolvimento passou a ser importado pelo Brasil, pelo Nordeste. E hoje a gente vê que novos modelos de cultura. A importância, você vê que esses países, eles dão bolsas. Bolsas para atrair estudantes, porque os estudantes que vão estudar, seja na China, nos Estados Unidos, na Inglaterra ou na França, elas trazem o modo de vida, as teorias, as tecnologias que passam a ser difundidas, vendidas dentro do Brasil. Então, é uma estratégia, como você levantou.
1: É. Né?
0: Uma estratégia cultural e econômica.
1: Professora, olha que conversa boa sempre com você, professora de Geografia da Universidade Federal do Ceará, Clélia Lustosa. Muito obrigada, professora, pela aula.
0: Eu que agradeço, é sempre um prazer estar aqui, a gente vai sempre aprendendo junto, né? E aí eu não queria deixar de convidar, né, que nós estamos agora nessa próxima semana, o Pint of Science, né, que é uma semana onde os pesquisadores, eles trazem as suas pesquisas de forma simplificada, de forma acessível a todos, onde vai ser no Cantinho do Frango, terça e quarta, coordenado pela professora Adriana Rolim, né, que é um projeto internacional que tem 400 cidades realizando esse mesmo evento, e é uma forma de tornar acessível o conhecimento, que é muito sofisticado por algumas vezes, sendo apresentado de forma simples. Então, espero vocês no Cantinho do Frango, terça e quarta, coordenado pela professora Adriana Rolim.
1: Perfeito, professora, muito obrigada. A gente vai falar agora, porque todo mundo sabe que nós, brasileiros, a maioria pelo menos, né, ama esse período de Copa do Mundo, mas tem momentos em que o tamanho desse amor, ele é impressionante. Uma tradição que já vem de muito tempo e que é um exemplo aí desse amor, que é o quê? O ato de pintar e de decorar ruas inteiras. As ruas, elas ficam cobertas por bandeirinhas das cores do país, as fachadas das casas são pintadas e até o asfalto fica verde e amarelo. Essa tradição, ela já vem de muito tempo, mas o número de ruas que a gente vê em Fortaleza decoradas para a Copa está cada vez menor. As poucas que ainda resistem trazem um sentimento de nostalgia e fazem a gente entrar no clima da Copa, quando o país se une para torcer pela seleção brasileira, quando todo mundo torce pelo mesmo time, ou deveria, né? Bom, então hoje nós vamos conversar sobre esse assunto com o professor e mestre em História, P.A. Damasceno. Bom dia, P.A. Só mestre aqui hoje, viu? Bom dia.
2: Bom dia, Dani. Ave Maria, eu tava assistindo a aula aqui e a gente fica...
1: Ela é incrível, né?
2: Encantadora, e é muito legal ver a nossa história. E nossa identidade, que é o que a gente tá aqui para falar.
1: É verdade.
2: Somos o país do futebol.
1: Eu tava vendo, P.A., a gente falando sobre essa união das pessoas juntas no mesmo time, com o mesmo objetivo. Aí eu me lembrei, na hora que eu tava lendo aqui a chamada, eu me lembrei do meu prédio, porque eu tava vendo no grupo lá...

0: do prédio, as pessoas se unindo para sugerindo, vamos enfeitar o prédio, aí eu posso fazer as bandeirinhas, eu posso fazer isso, a gente usa assim assado. Quando eu desci para trabalhar hoje, eu só vi a conversa no grupo. Quando eu desci para trabalhar hoje, o prédio estava transformado. Sabe aqueles programas que você entra de um jeito, quando você sai, você vê outra coisa? Aí eu cheguei ontem em casa, estava tudo normal. Quando eu desci hoje de madrugada, bandeirinha, um monte de coisas verde e amarelo. Já no clima de São João também, tudo misturado, mas tudo verde e amarelo. Eu falei, gente, eles fizeram tudo isso ontem e todo mundo se uniu e fez. Aí eu fico pensando, acontecem também muitas ruas. Como eu moro em prédio, foi no prédio. Mas eu já vi ruas que pintam bandeiras, que as pessoas botam fachadas na casa. Essa é uma tradição muito antiga, que acaba unindo todo mundo, né? Vizinhos que não se conhecem, aí passam a se conhecer nesse momento. Qual a importância, PA, de ações dessa, no momento em que o país vive um momento tão polarizado?
1: Dani, você foi em dois pontos perfeitos. Vamos por partes. Primeiro, a gente está vivendo uma transição. Então, por exemplo, transição urbana. A gente diz assim, a tradição de organizar a rua, pintar a rua, está se perdendo. É porque se esqueceu aquele valor do futebol. A seleção não tem se destacado nas últimas Copas. Mas, na verdade, isso tem mais a ver com essa nossa migração para prédios, para condomínios. E é presente nessa realidade de prédios e condomínios essa organização. É incrível como, por exemplo, prédios e condomínios em que as pessoas não se encontram, as pessoas não convivem, mas que na Copa do Mundo, isso aconteceu na última Copa do Mundo, vizinhos que não se conheciam, mesmo morando no mesmo espaço, se encontrarem às vezes pela primeira vez nos jogos da Copa.
0: Pois é.
1: Quando você compartilha a área comum do prédio. É legal essa
0: ideia. É legal. E no meu prédio, é um prédio de muita gente antiga e idosa.
1: Sim.
0: Tanto que eu vejo raramente os meus vizinhos. E quando eu encontro, quando eu sei notícia, infelizmente, às vezes é uma mensagem no elevador que tem o fulano do apartamento de tal andar, nos deixou, blá, blá, blá. A gente não tem muito encontros. E aí, quando eu tava vendo essa dinâmica da Copa, estavam pensando, inclusive, em fazer um espaço na área, no salão de festa com telão para que todo mundo assista junto o jogo.
1: Essa integração cria muita identidade. Eu sou do interior. Quando eu vim para cá, uma das primeiras...
0: Qual é o interior?
1: Eu sou de Barbalha, sou do Cariri, mas eu já perdi o D e o T faz tempo.
0: Só terra boa, hein?
1: Ô, Maria, ali, quando tava começando agora sobre o Cratinho de Açúcar.
0: É bom demais, o Cariri é mágico.
1: E esse tempo de chuvinha?
0: É mágico.
1: É maravilhoso.
0: Mas só entende o Cariri quem foi para lá.
1: Só. O Cariri é místico.
0: É. Ele é especial.
1: E podemos um dia conversar sobre o Cariri.
0: Eu acho que sim, viu? Eu acho que merece. Boa.
1: Mas quando eu vim pra cá, uma das primeiras lembranças que eu tenho é da organização de uma Copa do Mundo. Porque eu fui pra Cidade 2000. Na Cidade 2000 tinha o Toninho da Cuíca, grande carnavalesco, grande organizador de festa. Um abraço pra ele, pro Juari, pra comunidade da Cidade 2000, e ali na quadra 13, a rua inteira era pintada. E aí você foi no ponto. Tradições não são necessariamente antigas. Tem um historiador muito famoso, o Eric Hobsbawm, que ele descreve a invenção das tradições. Tem coisas que ficam tão fortes e tão marcadas na memória afetiva e na união de sociedades que parece que elas são antiguíssimas. Mas o hábito de pintar a rua para a Copa do Mundo é dos anos 50, 60 para cá. Só que é uma mistura de quando eram as festas juninas. A Copa do Mundo coincide com a lógica das festas juninas. Então, por exemplo, aqui no Nordeste a gente tem o hábito da bandeirinha. Tem rua que fica de uma beleza estonteante, com as bandeirinhas, as fitas. Mas isso vem de uma época em que se pintava a rua para as festas religiosas. Corpus Christi faz aquele tapete bonito na rua. Então, tinha isso muito na colonização. Pintar a rua, preparar a rua para um momento que era da coletividade. E aí, quando veio a Copa, a gente adaptou e criou uma nova tradição. Você vai... Conjunto Ceará tem a famosa Rua 916, que desde os anos 80, a rua se fecha para a Copa. Ali no Carlito Pamplona tinha uma grande matriarca, a Dona Maria Lucas, tradicional. Hoje a neta dela, a Lidiane, o Paulo Henrique, um abraço também para quem mantém as tradições culturais, reúnem, abrem a casa para os de casa, a festa é os de casa entrarem e faz, organizarem a pintura da rua, fecham a rua. É uma apropriação do espaço coletivo.
0: E todo mundo entra na história,
1: todo mundo,
0: né?
1: Entra. Esquece essa coisa dessa divisão, às vezes, política e ideológica, porque a gente está num ato, até quem não gosta de futebol, vai pela festa, pela comida que tem depois.
0: A energia é diferente, né, PA?
1: É unidade.
0: Eu não gosto de futebol, eu não gosto, eu não assisto, não entendo, mas na Copa eu acho que tem uma energia diferente no ar. Pois é, o Wilton me detonou do ar, dizendo que eu não entendo nada
1: tá
0: de futebol. Pegou ar, foi pegar ar com o véio, sobrou pra mim. Eu fui dizer, Wilton, eu entendi. Foi. Eu fui dizer, eu entendi o que você disse. Ainda bem, porque você não entende nada de futebol.
1: Ainda sobrou de graça,
0: papada. Sobrou pra mim. Coitada de mim, tá vendo aí?
1: Mas você entende de cultura, de festa, de unidade. E aí a festa da Copa é isso. É isso que é
0: energia.
1: Bonito. Não precisa entender futebol. Aliás, a maioria da galera que vai pra festa da Copa não vai pelo futebol. Vai por estar junto, junto a família, junto. Isso foi uma tradição que resgatou uma unidade. Gente, um país, uma sociedade só se constrói a partir de elementos de identidade. Então a gente tinha a tradição junina que virou uma tradição festiva. São invenções que nos permitem superar essas divisões. Claro, tem pessoas que ficam de fora, tem pessoas que ficam incomodadas, porque é uma apropriação do espaço público. Mas, gente, a revolução também é estética. Você entra nas comunidades, você vê áreas que são abandonadas pelo poder público, mas pessoas extremamente carentes se juntam e pintam a rua, pintam o meio fio, pintam o asfalto, pintam as calçadas. A beleza tem que ser acessível a todos. Tem rua que a gente vê nos registros, nos documentos, que as casas não são pintadas, mas na Copa do Mundo, aquela comunidade pinta a rua. Aliás, quem roda por Fortaleza vê um registro disso. Você ainda tem pinturas das Copas passadas.
0: Fica. Eu já vi ruas lá para Antônio Bezerra, Parquelândia. Eu já vi ruas Monte Castelo. Sim. Porque eu morei no Monte Castelo. Eu lembro, na minha infância, de ruas com o tempo já, com a pintura desgastada, com a bandeira pela metade e com as bandeirinhas soltas. Voando assim, soltas já.
1: Mas fica.
0: Mas estava lá. E foi história que foi feita, né?
1: Sim.
0: E as pessoas. Eu já vejo assim um movimento de pessoas ansiosas para. Vamos fazer que dia? Vamos organizar que dia? Vamos pintar o como, né?
1: E se maqueiam, e compram roupa, e movimento mercado. Você vai no centro hoje, o verde e o amarelo parou de ser exclusivo de um grupo ou de um pensamento. O verde e amarelo volta a ser de quem quer se identificar,
0: né?
1: Com o Brasil. Isso é muito importante. E aí você pensa, por exemplo, as festas. Tem um filme que eu acho lindo. Pessoal que não conhece o cinema brasileiro, é o que fala. O cinema brasileiro é lindo.
0: É lindo demais.
1: Tem
0: eu
1: um
0: adoro.
1: Filme emocionante sobre ditadura militar que não foca necessariamente na parte política, do Karl Hamburger, O Ano em que Meus Pais Saíram de Férias, que mostra o olhar de uma criança vendo no meio do caos da luta política e social a preparação para a Copa. O olhar dele vendo as bandeirinhas é uma cena absoluta de cinema. É uma cena linda de perceber a estética no telão, na época assim, foi incrível. E na época da ditadura militar, onde se comemorava, falar do Brasil não era falar só de política. Nas celas, tem muitos testemunhos de pessoas que estavam lutando contra a repressão que diz que na época da Copa havia um momento de alegria. Os gregos não paravam guerras na época das Olimpíadas? Entre as cidades gregas se paralisavam conflitos para na época da Olimpíada se focar no esporte, na disputa. Gente, é alienação, é pão e circo. Não, é pelo contrário, é um cenário também político. Gente, se eu puder juntar, a gente não sabe como é que vai ser, mas se eu puder juntar, tá no mesmo grupo da Copa, a seleção do Irã e a seleção dos Estados Unidos. Então você imagina como é que vai ser o jogo Irã versus Estados Unidos. Ali não é só futebol.
0: Ali
1: tem
0: muita
1: política.
0: Coisa.
1: Mas se essas seleções demonstrarem que há possibilidade de ter um confronto entre Estados Unidos e Irã, e isso ser não no campo armado, mas a gente poder, no final, inclusive, celebrar fazer as denúncias que são necessárias, mas também entender, eu acho que tá nisso, sabe, Dani? A gente tem como expor o que o ser humano tem de melhor. A Copa do Mundo, nesse momento, pode trazer esse espaço de família, esse espaço de unidade, esse espaço... E o que é mais bonito, você num jogo, abraçar alguém que você nunca abraçou num gol.
0: Ah, isso é comum. E as pessoas que se conhecem, e que se conhecem nesse momento, e que isso. Ficam amigos nesse momento, e que comemoram e vibram, e com emoção, porque é muita emoção também, né?
1: E não é só na vitória, não. Aquela cena
0: não,
1: daquele...
0: Não, é nas tentativas de gol, quase foi gol.
1: E quando tá sofrendo, que você chega e abraça assim, é isso mesmo, meu amigo. Aquela cena da derrota da Copa, agora me fugiu, que é aquele... torcedor abraça a réplica da Copa, aquela imagem é a imagem do Brasil, a gente chora, a gente sofre, mas tá ali pintado comemorando e o pessoal passa, abraça. A gente tem muita coisa boa. O brasileiro é um povo que acolhe, que abraça, que integra.
0: Verdade.
1: E a nossa sociedade é isso. Aí a gente vai ter quem veio da Coreia, quem veio da França, quem veio dos Estados Unidos, e se abrasileirou, vai estar de verde e amarelo, e muitas ruas estão voltando. Porque as nossas crianças perderam o hábito de rua. Então talvez seja um hábito, seja um momento de ir pra rua.
0: De voltar, né, para as praças, para as ruas, verdade, e para os prédios, tá todo mundo empoleirado lá nos seus quadradinhos, nas suas gaiolas, descer para se encontrar, né, nesse momento do jogo.
1: Palavra encontro, é um momento de encontro, é legal.
0: Verdade.
1: A beira-mar, quando começou esse hábito de o pessoal se reunir em grandes espaços, vira festa, vira um evento. Tem gente que ganha dinheiro, tem gente que vai só aproveitar e se divertir. Então, gente, festa junina, Copa do Mundo. Claro, a gente tá em guerra no mundo, mas vamos dar aquele respiro, vamos dar aquele abraço, amigo, vamos mostrar que o Brasil é bonito.
0: A gente precisa disso, né? PA, tem aqui um ouvinte falando sobre a lembrança, na minha infância, foi o que eu mais fiz, arrumar a rua, preparar, juntar os amigos, e hoje não vejo mais. Seria muito bom se voltasse, porque é uma memória que fica, né? Então, seria muito bom se voltasse isso.
1: Fica aí a provocação. Você lembrou? Junta os amigos, manda mensagem, amigos que você encontrava na infância, junta, é no condomínio? Pega o bloco área comum do condomínio, não é área comum. A gente usa tão pouco as áreas comuns porque a gente fica no privado. Vamos ocupar essas áreas comuns. Chame seus amigos, o ouvinte que aí nos mandou essa mensagem, tá provocado. Você vai organizar a reunião dos seus amigos na Copa do Mundo e vai mandar pra Dani.
0: Então faça isso, viu? E manda foto. A gente quer ver foto da rua arrumada, com as bandeirinhas. Meu prédio ficou bem bonitinho. Quando eu desci hoje, eu senti a energia da Copa já.
1: Pois aí, quem segue a Dani no Instagram, quem não segue, siga. Quem seguir, a Dani vai postar. Assim que chegar em casa, vai postar a foto do prédio.
0: Me comprometo.
1: Pronto, pra todo mundo acompanhar essa alegria.
0: Não tem nenhum jogo à tarde?
1: Aí a festa tá garantida.
0: Aí eu quero ver de manhã.
1: O problema é o dia seguinte. É o day after.
0: Quero ver de manhã, Glauber Souza. Olha, PA, muito bom conversar contigo sobre esse assunto, viu? Obrigada.
1: Muito legal. Memórias, né?
0: Memórias, total.
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1: 5:02 agora. Bom dia para você, ouvinte. Bom dia para todos os madrugadores que estão sintonizados com a gente. Bom dia, tá amanhecendo, hein? Tá amanhecendo. Bom dia para você. Bom dia. Bom dia para os nossos ouvintes, os madrugadores, os que trabalham aí na madrugada, os motoristas de aplicativo, os taxistas. Bom dia para os caminhoneiros, bom dia para os carreteiros, para os frentistas, para a galera da área da saúde, bom dia para vocês que trabalham nas clínicas, nos hospitais, para vocês que trabalham aí como plantonistas, bom dia, que seja um dia aí muito bom, hein? Um dia cheio de boas notícias, bom dia para vocês todos. Bom dia para os padeiros também, que acordam no meio da noite. Bom dia para os tapioqueiros, essa categoria também de profissional que trabalha alimentando o trabalhador cearense, que acorda cedo também. Bom dia para vocês. Bora começar o nosso encontro? Hoje é terça-feira, dia 19 de maio de 2026. Mais um dia para a gente, mais um dia para nossa conta. Então, para você que acorda cedinho, para você que desperta no meio da noite, bom dia e vamos juntos para mais um dia. Para você que escolhe começar o seu dia por aqui, seja pelo rádio ou pela TV, é bom demais, viu? É bom demais ter a sua companhia, a sua audiência. Então nós vamos juntos até as 9 horas. Tem 4 horas aí de duração para a gente ter o nosso encontro, para a gente fazer muita coisa. Então vamos, vamos, porque a gente tem a sua participação, tem a sua companhia, tem a sua audiência também. Então é muito bom a gente contar com você, contar com você que escolhe acompanhar a gente pelo rádio, pela 92,5. Para você que escolhe começar e acompanhar o dia pela TV Diário, canal 22. Então, dando bom dia, além de todos os profissionais, também a nossa equipe, né? Porque a nossa equipe, ela tá aqui, a postos, para te receber e para te fazer companhia até as 9 horas. Então, para você que sintoniza na 92,5 ou para você que sintoniza na TV Diário, é junto contigo que a gente vai a partir de agora. Então, bom dia para ele. Hoje, terça-feira, na folga do nosso Cancão do Aquiraz, quem comanda a mesa no Estúdio Sinergia é Glauber Souza, conhecido como nosso
0: bom
1: padre.
0: Dia!
1: Bom dia!
0: Bom dia!
1: Bom dia, Glauber Souza. Do lado de Glauber Souza, nós contamos com o talento de Aline Mariano, nossa assistente de estúdio. Bom dia para Aline Mariano. Beatriz Irineu, na produção do Bom Dia Nordeste. Bom dia para a Bia. Lá em cima, nós temos ele. Temos o privilégio de ter aqui na direção de imagens, Jonathan Maravilhoso Ferreira. Bom dia para você, Jonathan Ferreira. Bom dia também para Diego Castro, na Operação dos Caracteres. Para você que está vendo aí na tela da sua TV, tudo que está escrito na tela da sua TV é o trabalho do Diego Castro. E do lado dele tem o Cacau colocando a gente no ar para a TV Diário. E aí, com esta equipe maravilhosa, a gente completa essa equipe com você, ouvinte. Nós completamos com você, é você que sintoniza e é você que dá sentido ao nosso trabalho e é você que completa a nossa equipe. Então você que está sintonizado na Verdinha FM 92,5, você que está ligado na TV Diário, no canal 22, é com você que nós seguimos até as 9 horas da manhã. Então, desde já, muito obrigada pela audiência, muito obrigada pela companhia. E vamos juntos, porque nessas próximas 4 horas, nós vamos dividir o nosso tempo com você e você divide o seu com a gente. Então, vamos? Porque dá tempo a gente chegar num bocado de canto, dá tempo a gente fazer um monte de coisa. Então, nós vamos juntos saber quais são os destaques no diário. Hoje tem um monte de coisa interessante também. Então, é com você que eu conto a partir de agora. São 5:05. Bom dia.
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1: Vamos acessar juntos, então, o Diário do Nordeste e a gente vai saber quais são os destaques. Com Neymar, Endrick, Vini Júnior, seleção brasileira está convocada para a Copa do Mundo de 2026. Ancelotti explica a convocação de Neymar e projeta Brasil na Copa do Mundo de 2026. Convocação da seleção brasileira tem 5 nordestinos. Saiba quem são e as cidades. Cenas fortes. Idosa morre após ser esfaqueada por um desconhecido numa rua do Ceará. Hacker encomendado por Daniel Borcaro invadiu o e-mail institucional do Ministério Público do Ceará. Em passagem pelo Executivo, Léo Couto tenta pavimentar caminho para a reeleição no Legislativo. Sargento é preso após agredir superior em quartel da PM no Ceará. Crianças na pré-escola do Ceará têm conhecimento matemático abaixo da média internacional. Arena Castelão recebe iluminação da seleção brasileira em dia de convocação para a Copa de 2026. Youtuber cearense de 16 anos diz que sofreu abusos do pai. E fala: eu não aguento mais ter medo. Elmano rebate críticas de Ciro sobre segurança. A oposição não conhece mais nada do Ceará. Recrutamento por facção, exploração e castigos. O que a política discute sobre a proteção infantil? A Anvisa manda recolher lotes de remédio para colesterol e corticoide. Te conto já quais são. Grupo Nayane promove ação de saúde e bem-estar para colaboradores mães do Ceará. Quatro cidades do Ceará vão ter rodovias duplicadas, saiba quais são. Avança na Câmara projeto que aumenta tempo de prisão para homicídio culposo no trânsito. A consulta ao primeiro lote da restituição do imposto de renda começa sexta-feira. Câncer de esôfago pode causar dor ao engolir. Veja sintomas e fatores de risco. Ana Clara fala pela primeira vez sobre ataque que decepou suas mãos. Os vilões do bolso. O que mais pesa na inflação de Fortaleza em 2026? De virada, o Ceará vence o Fortaleza no Castelão, mantém tabu e reage na Série B. Sétima rodada da Série D, Iguatu garante vaga na segunda fase, Ferroviário dispara no grupo A7. Último jogo do Neymar antes da convocação do Brasil tem erro bizarro e derrota do Santos. Biadade perde na estreia em Estrasburgo e deixa os top 100 mundial. Lançamento de relógios de luxo da SWAT causa tumulto pelo mundo. MC Rian SP nega lavagem de dinheiro e diz que é inocente. Quero ficar em paz. Conheça o elenco e entenda a trama de Quem Ama Cuida, nova novela das 9 da Globo. Corpos de mergulhadores mortos em acidente nas Maldivas são resgatados. Concursos e seleções. Veja as inscrições abertas hoje no Ceará, com salários que chegam a R$16 mil. Fuzis, metralhadoras e a sede bélica do CV. De onde vêm as armas que municiam facção aqui no Ceará? Caças colidem no ar durante show aéreo nos Estados Unidos. O evento é cancelado após grande explosão. Shakira é absolvida de fraude fiscal na Espanha e deve receber R$352 milhões. Campanha Troca Tudo, Normatel, com preços especiais para banheiro, cozinha e lavanderia. 52% dos trabalhadores são contra a redução de penas dos envolvidos no 8 de janeiro, mostra aí a pesquisa Quest. Esses são os destaques de agora, hein? Claro que até 9 horas da manhã, tudo que tiver saindo aqui de notícia, a gente traz para você. Agora a gente vai sair do Diário do Nordeste para a gente dar um giro pelos portais do Nordeste brasileiro. Bora junto? Vamos sair agora e vamos direto para o Diário de Pernambuco, saber quais são os destaques por lá. Claro, a convocação do Ancelotti, que mistura experiência, futebol brasileiro e o retorno de Neymar à seleção. Raquel Lira anuncia a retomada das obras da Transnordestina em Pernambuco. Homem que criou fake no Facebook para atrair ex e esfaqueá-la é condenado a 8 anos de prisão. Secretária da Mulher do Cabo é indiciada por forjar tentativa de homicídio. Produtos da IP são recolhidos pelo Procon de Pernambuco em estabelecimentos do Recife. Pesquisa inédita em Pernambuco testa probióticos para salvar coral de fogo ameaçado pelo esquecimento no mar. Fatura da Campessa recebe alerta e canais de denúncia contra a violência doméstica. Aplicativo do Bolsa Família tem novas funcionalidades e serviços. Sobre o ebola, especialistas avaliam risco de disseminação da doença e o cenário no Brasil. E o destaque da Copa do Mundo com o título Uma novela chamada Neymar Júnior. Os destaques, então, do Diário de Pernambuco. Agora a gente vai para o Imparcial. O Imparcial traz notícia lá de São Luís, no Maranhão. Bora saber o que é notícia lá na Ilha do Amor? Destaque do futebol no Imparcial. Maranhão perde para o Confiança e cai para o 12º lugar no Brasileiro. Wesley se torna o primeiro maranhense a defender a seleção numa Copa do Mundo. Tem ainda mais um destaque. Operação Caminhos Seguros, 3 presos por estupro e exploração de menores em 72 horas no Maranhão. Um guia orienta municípios sobre a proteção de crianças em grandes eventos. O documento, que foi lançado pelo Unicef e o Ministério dos Direitos Humanos, reúne medidas para a prevenção de violência e exploração de menores durante festas populares. Esses são os destaques do Imparcial, lá de São Luís, no Maranhão. E agora a gente vai passar para mais um jornal, que é o Portal à Tarde. Salvador, na Bahia, agora no nosso radar, para a gente saber o que é notícia por lá. Então você vai viajar de ônibus. Saiba como economizar dinheiro nos feriados. O Nordeste lidera o índice de aumento no preço das passagens. E esse é o destaque do Portal à Tarde de Salvador, na Bahia. Tem ainda 3 foragidos que são incluídos no Baralho Lilás por crimes contra mulheres. Ainda sem vencer, Vitória perde mais uma no Brasileirão Feminino. Ceni expõe pedido inusitado que tirou titularidade de Marcos Vitor. CBF divulga áudio do VAR em pênalti marcado contra o Vitória. Olha aí que esses são os destaques do portal A Tarde, de Salvador, na Bahia. Agora nós vamos para o Gazeta de Alagoas. Vamos saber quais são os destaques de Alagoas, lá de Maceió. Luciano Barbosa declara apoio à reeleição de Renan para o Senado. Prefeito de Arapiraca afirma que Alagoas não pode deixar o parlamentar fora de Brasília. Gesto de solidariedade recusa familiar a doação de órgãos é de 75% em Alagoas. A Assembleia Legislativa registra aumento de 34%, ou melhor, Alagoas registra aumento de 34% nos casos de estupro de vulnerável. E o CRB encara invicto Sport no Recife para deixar Z4 da Série B. Maceió reforça a prevenção contra o hantavírus. Esses são os destaques do Gazeta de Alagoas. Agora a gente vai saber o que é notícia no Tribuna do Norte, lá de Natal, no Rio Grande do Norte. Natal tem a segunda maior queda no potencial de consumo entre capitais. Cesta básica tem alta de 12% em Natal no ano de 2026. Bares e restaurantes têm uma queda de 4,7% nas vendas no Rio Grande do Norte em março. O gás de cozinha deve subir até R$ 9,00 no Rio Grande do Norte, podendo chegar a R$ 125,00. Com Neymar, Ancelotti convoca os 26 jogadores do Brasil para a Copa do Mundo. O Hospital Municipal de Natal deve começar a atender em julho. Municípios do Rio Grande do Norte aderem a projeto do SESI para reforçar a aprendizagem. A vacinação contra a gripe em Natal atinge apenas 26% do público-alvo. E mais de 170 mil pessoas no Rio Grande do Norte não enviaram a declaração do imposto de renda, e que termina agora, hein, no final do mês. Estamos a 10 dias do final do prazo. Então, esses são os destaques do Tribuna do Norte, lá de Natal, no Rio Grande do Norte. Bora pro Jornal da Paraíba? Destaque da seleção brasileira, com os convocados de Carlo Ancelotti para a Copa do Mundo de 2026. O calendário do Bolsa Família, as datas de pagamento de maio. Padre denunciado por intolerância religiosa pede desculpas à família de Preta Gil durante missa. Médicas são agredidas no Trauminha de Mangabeira e uma delas está grávida. Construção civil impulsiona empregos e valorização em João Pessoa. Esses são os destaques que você acompanha direto do Jornal da Paraíba. Notícia lá de João Pessoa. E agora a gente vai encerrando o nosso giro com notícias que chegam de Aracaju, lá em Sergipe. Vamos saber o que que é? Homem é preso após furtar bebidas de restaurante na orla de Atalaia. PM é acionada após ameaça com faca entre adolescentes. Isso aconteceu numa escola lá de Aracaju. Mais um destaque. Homem furta motocicleta, ateia fogo e tenta matar o sogro em Capela. Joelma, Bel Marques e Safadão vão estar no Festival da Mandioca de 2026. Governo divulga edital para a venda de artesanato e comidas na Vila do Forró. Mais de 2.500 vagas são ofertadas para 34 cursos no vestibular da UNIT. E o governo anuncia 539 vagas de emprego disponíveis na plataforma GoSergipe. Esses são os destaques de Aracaju, lá no Sergipe. Demos o nosso giro no Nordeste brasileiro e agora a gente vai saber como é que está o tempo por aqui.
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1: Vamos descobrir então como é que está o tempo e a temperatura na nossa cidade, Fortaleza, com o céu nublado. Temperatura de 25 graus nesse momento, a máxima pode chegar aos 30 e a mínima é essa de 25 graus. A previsão é que o nascer do sol aconteça às 5 horas e 32 minutos, daqui a exatos 10 minutos o sol deve nascer. Previsão de sol encoberto por nuvens até às 7 horas da manhã e uma previsão de um dia de muito sol a partir das 8 horas da manhã. Manhã e tarde de muito sol, até as 4 da tarde. Às 5 da tarde, o sol volta a ficar encoberto e às 5h28 está previsto o pôr do sol. Manhã de céu estrelado, ou melhor, noite de céu estrelado, e não tem previsão de chuva para hoje. Nenhum momento do dia tem previsão de chuva. Essa é a notícia do tempo agora em Fortaleza. São 5 horas e 22 minutos. Vamos voltar para o diário, porque tem muita notícia hoje, que são notícias bem acessadas aí pelos internautas. Então eu vou te levar junto comigo para a gente ver o que, que tem mais notícia por aqui. Tem aqui uma notícia que a Anvisa mandou recolher lotes de remédio para colesterol e para corticoide. Depois daquela situação com os produtos da marca IP, né, que precisaram ser recolhidos. Agora, a Anvisa manda recolher lotes de remédio. Vamos então saber o que aconteceu e que remédios são esses? Olha, a Anvisa determinou o recolhimento de medicamentos para colesterol, o atorvastatina cálcica e a rosuvastatina cálcica, ambos produzidos pela empresa CIMED Indústria SA. Conforme a resolução que foi publicada no Diário Oficial da União, os remédios passam por um processo de retirada voluntária, já iniciado aí pela empresa. Com isso, estão proibidos o uso, a comercialização e a distribuição desses produtos. Agora, se você estivesse perguntando quais são os lotes desses remédios que foram recolhidos pela Anvisa, a medida é referente ao lote 2424299 da atorvastatina cálcica, 40 miligramas, e o mesmo lote. Eu vou repetir o lote, que é o 2424299. Esse mesmo lote da rosuvastatina cálcica de 20 miligramas. O corticoide, fosfato de sódico de dexametasona de 4 miligramas. Solução injetável, que é uma caixa com 50, também deve ser recolhido voluntariamente pela empresa Hipofarma, Instituto de Hipotermia e Farmácia Limitada. Esse lote em questão é o de número 2509-1566. Inclusive, o diário traz aqui a resolução da Anvisa. Agora, por que esses lotes foram recolhidos? Para você entender, segundo a Anvisa, existe uma suspeita de mistura de embalagem de cartucho de rosuvastatina 20mg no lote 2424299 de atorvastatina cálcica de 40mg. Isso é um remédio para colesterol. O remédio que é corticoide, né? O órgão informou que houve uma turvação da solução quando o medicamento é diluído em associação com outros fármacos. O fosfato de sódico de dexametasona. Os medicamentos da classe de estatinas, eles são indicados para reduzir os níveis de colesterol e o de triglicerídeos no sangue, além de elevar o colesterol bom, que é o HDL, e ele é amplamente prescrito por pessoa para prevenir doenças cardiovasculares, como infartos e derrames, né, como para AVC. Por sua vez, o fosfato de sódico de dexametasona é um corticoide sintético indicado para efeitos anti-inflamatórios e imunossupressores. É utilizado para tratar reações alérgicas graves, crises de asma, distúrbios reumáticos e condições inflamatórias agudas. Então tá aí, essa é uma das notícias mais lidas pelos internautas e a gente vai agora para outra notícia também, que os internautas acessaram bastante, que é sobre a restituição do imposto de renda. A consulta ao primeiro lote da restituição já começa agora, sexta-feira, dia 22 de maio. O pagamento da primeira remessa da restituição está sendo programado aí para o dia 29 de maio. E os detalhes desse caso é que quem declarou o imposto de renda e tem valores a receber vai saber a partir das 9 horas de sexta-feira se entrou no primeiro lote de restituição da Receita Federal. A consulta ao sistema vai ser liberada no aplicativo Meu Imposto de Renda e no site oficial do órgão. Então, o pagamento do primeiro lote está programado para o dia 29 de maio e não se sabe ainda quantos contribuintes vão ser contemplados nesse dia e nem o valor também total que vai ser repassado. Essas informações elas devem ser divulgadas pela Receita ao longo desta semana. Então, de maneira geral, o Fisco espera receber 44 milhões de declarações neste ano. Segundo a Folha de São Paulo, a expectativa é de que os contribuintes que declararam imposto de renda até o dia 10 de maio e que não tenham pendências, eles sejam contemplados já nesse primeiro lote, respeitados os critérios legais de prioridade, né? O prazo para a declaração do imposto de renda acaba às 11 horas e 59 minutos do dia 29 de maio. Como é que você pode consultar a restituição do imposto de renda? Os valores, eles podem ser consultados a partir das 9 horas de sexta-feira, agora, dia 22, ou no site da Receita Federal ou no aplicativo Meu Imposto de Renda. Aí, para você acessar, passo a passo está aqui no diário. Você vai fazer o seguinte, você vai acessar o site da Receita Federal, aí você vai clicar em Meu Imposto de Renda. Você vai selecionar o item Consultar Minha Restituição. Vai colocar lá o seu CPF, sua data de nascimento e vai clicar no botão Sou Humano. Aí vai sair a previsão de pagamento de cada lote, que pode ser, se for no primeiro lote, dia 29 de maio você recebe. Se for o segundo lote, você vai receber no dia 30 de junho. Se for o terceiro lote, você recebe no dia 31 de agosto. Ou melhor, desculpa, dia 31 de julho, terceiro lote. Agora, o quarto lote é que você vai receber no dia 31 de agosto. São quatro lotes, dependendo do tempo que você fez a sua restituição e o tempo que você enviou o material, né, que chegou na Receita, aí vai mudar de acordo com o recebimento. A ordem de prioridade qual é? É idosos com 80 anos ou mais são prioridade. Idosos com 60 anos ou mais e pessoas com deficiência ou doença grave também. Contribuintes cuja maior fonte de renda é o magistério. Contribuintes que usaram a declaração pré-preenchida e optaram por receber a restituição por PIX também tem prioridade. Contribuintes que usaram a declaração pré-preenchida ou optaram por PIX. E também demais contribuintes. Fica nessa sequência aí como último lugar na prioridade, os demais contribuintes. Então, se você tiver alguma dúvida, é só você acessar aqui o diário e na sexta-feira está liberado, então, para você ver qual é a previsão aí para você receber a sua restituição do imposto de renda. São 5h30 da manhã. Eu vou só para o intervalo, mas vou deixar no ar aqui essa notícia do que está no diário também sobre os vilões do bolso. O que mais pesa na inflação de Fortaleza nesse ano de 2026, né? A inflação medida aí pelo IPCA em abril foi de 0,67% segundo o IBGE. Em 12 meses, esse índice já acumula aí mais de 4,39%. E esse resultado reacende um alerta aí sobre a trajetória de preços no Brasil. Então, a gente fala sobre esse assunto daqui a pouquinho. São 5 horas e 31 minutos. Primeiro intervalo do dia. Eu volto já.

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1: Agora são 5 horas e 34 minutos e nós estamos de volta. Bom dia para você. Que amanhecer bonito, hein? Se você estiver trafegando ali pela Raul Barbosa, se você morar por lá também, dá uma olhadinha na janela, vale a pena. Nosso querido diretor de imagens, Jonathan Ferreira, traz essa imagem ao vivo aí da Avenida Raul Barbosa, com um céu que tá imagina aí um céu que tá metade nublado e da metade para baixo tá laranja com uma bola de fogo no meio porque o sol tá nascendo. Imagina essa cena? Pois é, pois se você quiser visualizar, vai numa janela e dá uma olhadinha porque tá lindo demais o amanhecer aí na Avenida Raul Barbosa. Agora vamos pro nosso giro de notícia.
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1: O financiamento de veículos aqui no Brasil cresceu 11,8% em abril, na comparação com o mesmo mês do ano passado. Segundo o levantamento da Trilha, mais de 634 mil veículos entre carros, motos e pesados foram adquiridos por meio de crédito no período. O destaque ficou para os automóveis leves, com alta de 13,3% nos financiamentos. Entre os modelos, zero quilômetro, o crescimento chegou a quase 22%. As motocicletas também registraram um avanço, com um aumento de 9,8% nas vendas financiadas. Já os veículos pesados tiveram um crescimento de 3,9%. No acumulado de janeiro a abril, o número de financiamentos ultrapassou 2 milhões e meio de unidades em todo o país. Segundo especialistas, o resultado mostra um maior acesso ao crédito, mesmo em um cenário de juros elevados. E mais de 70% dos nordestinos querem o fim da escala 6x1. Isso é o que aponta uma pesquisa da Genial Quest, que foi divulgada nesta segunda. Os números você acompanha agora com João Gabriel Tres.
2: Pesquisa Genial Quest, divulgada nesta segunda-feira, mostra que 72% dos nordestinos são a favor do fim da escala 6x1. O índice é o maior entre as regiões do Brasil. O levantamento mostra a percepção dos brasileiros sobre a pauta, que entra em momento decisivo de tramitação na Câmara dos Deputados, com previsão de votação no próximo dia 27. Apesar de queda em relação à pesquisa realizada em julho de 2025, quando o índice a favor na região chegou a 77%, o número se manteve igual agora em relação ao levantamento anterior mais recente, feito em dezembro de 2025. No Nordeste, além dos 72% a favor do fim da escala 6x1, 16% são contra. Outros 10% não sabem ou não responderam e 2% se declararam nem a favor nem contra a pauta. No escopo geral do Brasil, a pesquisa aponta que 68% dos brasileiros são a favor do fim da escala 6x1, enquanto 22% são contra. O levantamento foi encomendado pela Genial Investimentos e feito por entrevistas face a face em domicílios de brasileiros com 16 anos ou mais. 2.004 pessoas foram ouvidas em todo o país entre 8 e 11 de maio. A margem de erro estimada é de 2 pontos percentuais e o nível de confiança da pesquisa é de 95%. João Gabriel Tres para a Verdinha FM 92.5.
1: E a Genial Quest também ouviu a opinião dos brasileiros sobre o projeto de lei da dosimetria. A pesquisa aponta que mais da metade das pessoas é contra a redução de penas para os envolvidos nos atos registrados em 8 de janeiro.

O ato consolidou a derrubada dos vetos impostos pelo presidente Lula ao texto aprovado pelo parlamento anteriormente. Os números mostram que 52% das pessoas ouvidas foram contra a redução de pena para os condenados. Outros 39% foram a favor e 9% não sabem ou não responderam. A pesquisa foi feita por entrevistas face a face em domicílios de brasileiros com 16 anos ou mais, entre 8 e 11 de maio. Foram feitas 2.004 coletas com margem de erro estimada aí em 2 pontos percentuais. O nível de confiança da pesquisa é de 95%.

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1: O Ministério das Relações Exteriores do Irã anunciou nesta segunda-feira ter respondido à última proposta dos Estados Unidos para encerrar a guerra no Oriente Médio em definitivo, um dia após o presidente americano, Donald Trump, voltar a ameaçar aniquilar o país em caso de demora para um acordo. Quem vai trazer esse destaque internacional, além de outros assuntos também, é Sávio Manfredini.
2: O movimento diplomático iraniano acontece no mesmo dia em que o Conselho Supremo de Segurança Nacional apresentou a criação de um novo órgão para gerenciar o tráfego naval no Estreito de Hormuz. A ideia de Teerã é retomar a cobrança de taxas de travessia a navios estrangeiros. As demandas iranianas nas negociações com os Estados Unidos incluem a liberação dos ativos iranianos congelados no exterior e a suspensão das sanções de longa data contra o país, além do pagamento de reparação de guerra pelos Estados Unidos ao Irã em razão do conflito. E o Departamento de Saúde Pública do Meio Ambiente do Colorado, nos Estados Unidos, confirmou na última sexta-feira um caso fatal de hantavírus no estado. A autoridade de saúde ressaltou que o caso não está relacionado ao surto recente do navio de cruzeiro MV Rondeus. A cepa de hantavírus que causou a morte no Colorado acontece de forma regular no estado nesta época do ano, e as autoridades estão investigando a fonte de exposição, mas acreditam que ela tenha sido transmitida por contato local com roedores. O departamento assegurou ainda que o risco para o público em geral permanece baixo, mas aconselhou a evitarem a exposição à urina, fezes, saliva e materiais de ninho de roedores. A doença respiratória pode causar sintomas graves e, em alguns casos, ser fatal. Sávio Manfredini para a Verdinha FM 92.5 e TV Diário.
1: 5 horas e 41 minutos. Nós temos um intervalo bem rapidinho pela frente, mas fica aí, tá? Porque daqui a pouquinho tem Egídio Serpa ao vivo.
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1: Agora é 5 horas e 44 minutos. Bom dia, estamos de volta.
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1: Egídio, bom dia para você, boa terça-feira.
2: Alô, minha linda e querida Daniela de Lavô, muito bom dia. Aqui estou eu nesta manhã de céu azul, com nuvens esparsas, e vamos falar sobre chuva e sobre seca daqui a pouco.
1: Pois é, Gigi, ontem você surpreendeu todo mundo, você acertou a previsão. Estava com previsão de chuva o dia todo e você disse, chuva não vai ter não, e não teve mesmo não, teve, foi um dia de sol, né?
2: Vou falar sobre esse assunto agora.
1: Você é oficialmente nosso menino do tempo, Egídio. Porque tá vindo aí um novo El Niño, né? Que pode trazer 2 anos de seca para o Ceará. Agora você, mais do que ninguém, tem detalhes, Egídio Serpa?
2: Olha, minha querida Daniela, todas as informações dos institutos que monitoram o clima no mundo estão a dizer e a repetirem, baseados em imagens de satélites e em estudos científicos, que está vindo aí, na velocidade da SpaceX, o El Niño, o menino ou menino Jesus, fenômeno da natureza que causa o aquecimento anormal das águas do Oceano Pacífico, alterando as correntes de ar e afetando todo o planeta, provocando, entre outras coisas, enchentes no sul do Brasil e no norte da Argentina e seca no norte e no nordeste brasileiros. Esse fenômeno teria como origem as mudanças climáticas que o mundo vivencia neste momento, e os cearenses já estamos a experimentá-los, pois as chuvas esparsas, mas intensas, seguem a desabar sobre as regiões do Ceará em plena segunda quinzena do mês de maio. Em 2026, usemos o verbo no passado, em algumas regiões, um ano de pluviometria abaixo da média, este 2026, como previra a FUNSEMI. Mas, noutras regiões, os pluviômetros registraram chuvas na média, e em outras, como no Cariri, acima da média histórica. Para um estado cuja agricultura depende 100% da água da chuva, como é o caso do Ceará, a aproximação de mais um El Niño assusta os que produzem no campo. Isto quer dizer que a partir da primeira quinzena de junho, o próximo mês, o Ceará e toda a geografia do Nordeste estarão de novo sob o castigo de uma nova temporada de prolongada estiagem. Dependendo da extensão desse El Niño, o Ceará só terá de volta as chuvas lá pelo primeiro trimestre de 2028, pois ele invadirá, o El Niño invadirá o ano de 2027, segundo os mesmos estudos. Como a pluviometria deste 2026 foi insuficiente para carregar os grandes açudes cearenses, entre os quais o Castanhão, com capacidade de 6 bilhões e 500 milhões de metros cúbicos de água, o Oroz, 2 bilhões de metros cúbicos, o Banabriu, 1,5 bilhão de metros cúbicos, e o Arara, com 900 milhões de metros cúbicos, já deve ter acendido o sinal vermelho de perigo na sala dos que, na Companhia de Gerenciamento de Recursos Hídricos, a COGÉ, da Secretaria de Recursos Hídricos. Lá já deve ter acendido esse sinal vermelho. Eu sou leigo no tema, mas posso sugerir que as autoridades da SRH, a Secretaria de Recursos Hídricos, instalem um comitê de crise, exatamente, comitê de crise, para evitar a crise, que faça primeiro um raio-x da questão e, com base nele, elabore uma série de providências a serem adotadas, como uma campanha de comunicação que leve a população a poupar água e a reduzir o seu desperdício, o que pode ser feito de várias maneiras, como, por exemplo, a limitação do tempo de funcionamento dos chamados lava-jatos, que gasta muita água para lavar carros. O El Niño costuma também provocar enchentes no Sudeste, e isto sempre foi e será bom outra vez para o Nordeste, pois são as águas dessas chuvas que enchem os afluentes do Rio São Francisco em Minas Gerais, as quais essas águas chegam à gigantesca barragem de Sobradinho, cuja capacidade é de 35 bilhões de metros cúbicos de água. Temos aqui a extraordinária expectativa de que, mesmo com o El Niño, o projeto São Francisco de Integração de Bacias assegurará água para o abastecimento da população da região metropolitana de Fortaleza, que tem cerca de 4 milhões de habitantes. A Cogé está desafiada a fazer do limão do El Niño uma boa limonada, minha cara Daniela de Lavor.
1: Agora a gente fala sobre a Petrobras, né? Então vamos agora falar sobre a Petrobras, porque ela vai retirar toda a estrutura das 8 plataformas de petróleo que foram instaladas no Mar do Paracuru. O que você sabe mais sobre essa notícia, Gidio Serpa?
2: Olha, minha querida Daniela de Lavor, esta informação que eu vou dar agora é em absoluta primeira mão, é exclusiva deste repórter. O Campo de Espada, plataforma de petróleo localizada a 30 quilômetros do litoral de Paracuru, no norte do Ceará, está prestes a tornar-se a primeira do estado a passar por descomissionamento definitivo. A Agência Nacional de Petróleo, Gás Natural e Biocombustível, ANP, negou, no ano passado de 2025, os pedidos da Petrobras para continuar a produção nessa plataforma. E o processo de sua desativação, que representa selamento de poços, remoção de estruturas, destinação dos materiais, tudo isso está em fase de planejamento técnico e exigirá apoio de empresas privadas. Olha aí. Na sequência desse descomissionamento, será descomissionado o restante do polo Ceará da Petrobras, ou seja, mais 8 plataformas como a de Espada, lá em Paracuru, hoje hibernadas nos campos de Atum, Xerel e Curimã, todas na mesma área de influência de Paracuru. O que for apreendido e estruturado agora, engenharia especializada, logística naval, cadeia de fornecedores locais, será repetido e ampliado. Mas essa janela de oportunidade de novos negócios vai além do fim do petróleo. O Ceará e seu mar territorial estão na entrada da margem equatorial, uma das maiores fronteiras de exploração petrolífera offshore do Brasil, com blocos em processamento de licenciamento ambiental. E são também, ao mesmo tempo, um dos territórios mais promissores do mundo para a geração de energia eólica offshore, ou seja, dentro do mar, pela força e regularidade dos ventos alísios. As três frentes, descomissionamento do Polo Ceará, comissionamento da margem equatorial e instalação de turbinas eólicas dentro do mar, tudo isso exige o mesmo perfil de competência das empresas privadas. Mergulho técnico, operação de embarcações especializadas, gestão de ativos offshore. O que o descomissionamento está construindo agora é exatamente a cadeia produtiva de que os próximos ciclos precisarão. A janela é real e tem timing, informa um engenheiro especialista. Ele acrescenta que o Ceará tem uma alternativa: ou entra no novo offshore, petróleo produzindo petróleo e gerando energia eólica dentro do mar, com capacidade local já formada, ou deixa essa oportunidade transferir-se para outros estados do Norte e do Nordeste, repetindo o passado, no qual nossa economia teve pouca conexão com as infraestruturas instaladas em alto mar. Eu posso informar que nos próximos dias 2 e 3 de junho, no auditório do SEBRAE Ceará, na Avenida Monsenhor Tabosa 777, em Fortaleza, serão realizados 2 eventos técnicos ligados a esse processo, organizado pelo grupo Descom.sub, da COP da Universidade Federal do Rio de Janeiro, em cooperação com a Petrobras. No dia 2 de junho, das 2 às 5 da tarde, um seminário técnico sobre os métodos de apoio à decisão multi-stakeholder. No dia 3, das 9 ao meio-dia, o workshop de priorização sobre o descomissionamento do Campo de Espada. Eu estou falando aqui de oportunidades que vão surgir com esse descomissionamento das 8 plataformas que a Petrobras tem no litoral de Paracuru, aqui no norte do Ceará. São oportunidades que se abrem para a iniciativa privada do Ceará, para empresas que podem prestar serviços de apoio a esse descomissionamento e também para os futuros projetos da Petrobras e de empresas privadas. A Petrobras para abrir campos de petróleo, novos campos de petróleo com tecnologia moderna, com plataformas modernas na margem equatorial, e também das empresas privadas que vão produzir, que vão gerar energia elétrica pela força dos ventos, a energia eólica dentro do mar. São oportunidades que se abrem. Rômulo Soares, que é o presidente da Câmara Setorial da Economia Azul, que é uma câmara vinculada à ADES, a Agência de Desenvolvimento do Ceará, ele é um dos responsáveis pela organização desses seminários. Ele disse a mim que o empresário cearense terá nesses dois eventos a chance de encaminhar e concretizar bons investimentos, porque nesses dois eventos estarão presentes investidores nacionais e internacionais e também diretores da Petrobras, que vão discutir exatamente como fazer o descomissionamento, ou seja, como desmontar toda a estrutura que existe hoje nessas plataformas da Petrobras lá em Paracuru e como montar as novas plataformas que serão construídas para que a Petrobras possa perfurar poços na margem equatorial. Essa margem equatorial começa lá no Amapá e vai até o Rio Grande do Norte. E é nessa área que a Petrobras está focando o seu esforço e seus investimentos para a produção de petróleo. E o petróleo ainda vai comandar as ações da economia no mundo todo, minha cara Daniela de Lavoa.
1: Egídio, para a gente encerrar, como é que foi o dia ontem do mercado financeiro brasileiro?
2: Olha, minha querida Daniela, ontem, segunda-feira, foi mais um dia ruim para o mercado financeiro brasileiro. A Bolsa de Valores fechou em nova queda, uma queda discreta de 0,17%, enquanto o dólar fechou o dia em nova queda, uma queda forte de 1,37%, encerrando o dia cotado a menos de R$ 5,00, mais precisamente a R$ 4,99. Tudo tem a ver com a situação da geopolítica mundial, concentrada hoje no Oriente Médio, onde os Estados Unidos e o Irã trocam acusações e mantêm um jogo de esconde-esconde. Um dia, o presidente dos Estados Unidos, Donald Trump, diz que vai destruir o Irã. No outro dia, os iranianos respondem, dizendo que estão mais preparados agora do que antes para o prosseguimento da guerra com os Estados Unidos. O resultado dessa pendenga são dois. Primeiro, a inflação no mundo todo está subindo, porque o fornecimento de petróleo foi desestruturado por causa do fechamento do Estreito de Hormuz, por determinação dos iranianos. Esse fechamento permanece até hoje, apesar de os Estados Unidos terem feito várias ameaças contra o Irã para desimpedir aquela importante via marítima. Segundo, a popularidade de Donald Trump despencou. A mais recente pesquisa feita pelo New York Times em parceria com o Instituto Siena revela que apenas 37% dos norte-americanos aprovam a gestão de Donald Trump, que vai enfrentar em novembro a chamada eleição de meio de mandato. A má gestão de Trump, porém, ainda não repercutiu no eleitorado. As pesquisas indicam que os republicanos, partido do Trump, poderão conquistar mais cadeiras na Câmara dos Representantes do que os democratas. A mesma pesquisa do New York Times revela que 2/3 da população dos Estados Unidos desaprovam a guerra contra o Irã. Donald Trump, que começou essa guerra com o apoio de Israel, está agora numa sinuca de bico, porque não sabe como sair desse conflito como vitorioso, razão pela qual está fazendo todos os dias a ameaça de destruir o Irã com bombas. Agora, foquemos no mercado interno brasileiro. A economia brasileira cresceu 1,29% no primeiro trimestre deste ano de 2026, frente ao trimestre anterior, segundo dados do Índice de Atividade Econômica do Banco Central, o IBCBR, divulgados ontem. O resultado confirma a tendência de retomada da atividade econômica no início deste ano. No quarto trimestre do ano passado, o índice havia crescido apenas 0,36%, considerando dados revisados. Vale lembrar que na ata de sua última reunião de abril passado, o Copom do Banco Central havia previsto que a economia nacional deveria recuperar-se nos primeiros meses de 2026, embora a tendência seja de um crescimento menor para o PIB neste ano. Uma novidade sobre o escândalo do Banco Master, Para terminar, o fundador do Banco Master, Daniel Vorcaro, foi transferido para uma cela comum da Superintendência da Polícia Federal em Brasília. Essa transferência foi autorizada pelo ministro André Mendonça, que é o relator do caso do Banco Master no Supremo Tribunal Federal. A Polícia Federal pediu ao ministro Mendonça que Vorcaro seja levado de volta para a Prisão Federal de Segurança Máxima em Brasília. Mas até agora, o ministro Mendonça não se manifestou. Com essas informações e comentários, minha cara Daniela de Lavô, eu me despeço de você e dos nossos teleouvintes e pedindo a Deus que cure o Tom Barros para que ele volte logo. Prometo voltar amanhã com a graça de Deus, minha cara Daniela.
1: Obrigada, Egídio. Até amanhã. Quer dizer, até a volta, porque amanhã eu estou de férias, então até a volta.
0: Que dia é hoje?
1: Hoje é o Dia Mundial da Doação de Leite Humano. Hoje é dia 19 de maio. A data promove debates sobre a importância do aleitamento materno e da doação de leite humano. O leite tem todos os nutrientes de que o bebê precisa até os 6 meses de vida. O aleitamento materno também contribui para a saúde e o bem-estar das mães. Além disso, a amamentação dos recém-nascidos na primeira hora de vida é vital, protegendo o bebê de infecções e reduzindo a mortalidade neonatal. Também hoje é celebrado o Dia do Defensor Público. A data homenageia os profissionais que proporcionam aos cidadãos o direito à justiça. A escolha da data é uma homenagem ao falecimento de Santo Ivo. Nesta data, em 1303, ele é considerado patrono dos advogados. De acordo com a Constituição Federal, a Defensoria Pública é uma instituição essencial para a atuação do Estado. E a data de hoje também marca quando o Brasil ultrapassou 1.000 mortes em 24 horas por coronavírus durante a pandemia em 2020. O Ministério da Saúde registrou 1.179 vítimas nesse período. O Brasil havia se juntado a um grupo de outros 4 países a baterem a mesma marca. À época, a Covid-19 já havia vitimado quase 18 mil pessoas no país. Agora são 6:01. Uma hora já foi. Temos mais 3 pela frente. Mas vamos para o intervalo primeiro? Fica por aí que eu volto já.

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1: Agora 6:04, agora nós estamos de volta e a gente já volta com esse cheirinho de café e de coisa gostosa no ar. Tá sentindo daí? Pois é, pois aqui no estúdio tá uma coisa boa, viu? 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
1: Bom dia! Deixa eu conversar um pouquinho com você, deixe. Cadê os meus ouvintes madrugadores maravilhosos que estão aqui acordados desde cedo? Eu vou até descer as mensagens lá para baixo, para não deixar ninguém de fora. Quem mandou cedinho vai ter o seu alô. Olha aí o Célio, do João 23. Bom dia, Célio. Menino, tu não dormiu, não? Tua mensagem chegou 3:43 da manhã, Célio. Criatura. Bom dia. Jean, professor Jean. Bom dia para você, Jean. Ouvindo sua visão crítica e poética da vida. O que foi que eu falei, professor Jean, que eu já nem me lembro mais. Pedro Antônio, de Pindoretama, tô trabalhando. Bom dia, ouvindo aqui de Barbalha, é? Bom dia pro Rogério, no José Walter. Bom dia, estamos fazendo café. Vamos comer com bolo de tapioca doce. Oh, é bom demais. Bolo de tapioca doce. Acredita que eu aprendi a fazer? E é bem facinho, né? E é gostoso. E é fácil demais. Nem vai pro fogo, né? Bem facinho. E é uma delícia. Bom dia, sempre na Verdinha, Francisco Araújo Sampaio, de Juazeiro do Norte. Olha aí, a mulher que sai pra comprar pão e não escuta o alô. É a Telian, na Barra do Ceará. Telian, tu compra o pão depois que tu der o nosso bom dia, viu? Bom dia pra você, Telian. Bom dia para o querido Cláudio Honor. Bom dia, Cláudio Honor, motorista aplicativo, sintonizado, levando a gente de carona. Bom dia para o Silveirinha também, para o Cisino no Crato. Bom dia, eu sou vigilante, tô de plantão, me chamo Marcos Júnior, tô ligado na Verdinha. 6 horas eu encerro meu plantão. Ah, então já encerrou, são 6:07, bom descanso. Bom dia para o Petrônio no São Gerardo. Bom dia também para Dona Vicença. Ela tá lá no Mercado Público de Cariré, tomando aquele cafezinho com tapioca, hein? Um beijo para você, Vicença. Tem cor melhor não, né? Tem combinação mais gostosa não. Cafezinho com tapioca, cafezinho com bolo mole, cafezinho com bolinho fofo, bolinho de milho. Café com bolo. É a melhor combinação que tem, não é? Com cuscuz também é gostoso. Bom dia. Bom dia também para o nosso ouvinte Vânia, Vera e Marluce Vandique, no José Walter. Ari Pinto, no Itaperi, bom dia. Bom dia para o meu querido Reginilton, lá no Álvaro Enio. O tempo se fechando por lá, Reginilton, bom dia. Vicente Marcolino está na Maraponga. Tem o Flaudique também lá em Maranguape. Olha aí o Ivaldo Figueiredo, do Rio de Janeiro, bom dia. Estamos aqui no Antônio Bezerra. Capitão Silva e o Ivo Pinheiro, parabéns pelo aniversário. De qual de vocês dois, hein? Hoje é aniversário do nosso amigo Ivo Pinheiro. Ivo, parabéns, saúde, Deus proteja sempre. Bom dia para você. Zé Raimundo do Araturi, bom dia. Maria Pimenta no Conjunto Ceará, bom dia. Pipoca na Serrinha, bom dia. Fernando Martins de Araturi, Caucaia, bom dia. Eu sou mensageiro de hotel, estamos ligados todas as manhãs. Bom dia para você, então. Muito obrigada. Márcia no Canindezinho e o Fernando no Araturi. Tem também aqui a Raquel, que é tricolor. Bom dia, Raquel. Darcy, Ivete, bom dia. Bom dia para Antônio José na aldeota, querido Antônio José. Sávio Gamão, bom dia para você, Sávio. Nas minhas férias, você pensa pro lado de cá? Com certeza. Mas se prepare, viu, Sávio Gamão? Se prepare, porque nós vamos marcar aí uma história para as bandas de Maranguape, viu? Me aguarde. Bom dia para Nova Russas. Tem aqui o Farias Pedrosa. Bom dia para o Diacis de Ocara. Bom dia. Pois é, Mazé. Amanhã eu tô de férias. Um beijo para você. Mas vocês continuam me dando carona, viu? Não aqui pelo rádio, mas lá no Instagram a gente vai se comunicando. E por lá não vai ter férias, não. Por lá vai ter conversa e muita. Bom dia também para Castelo e para Madá, no bairro Farias Brito. Pro Betim, lá no São Gerardo. Bom dia para você, Betim. Neguinho, Planalto Caucaia. Bom dia. Tem aqui também Sueli e Angelina, no Montese. Bom dia para vocês. Bom dia também para Gilberto Filho. Ai, que coisa fofa. Eu vou liberar o áudio, tá, Glauber Souza? Eu vou liberar o áudio e uma foto, viu, Jonathan Ferreira? Porque essa nossa ouvinte aqui é a nossa mascote do Bom Dia Nordeste.
2: Oi, Daniel. Oi, Aline.
1: Coisa linda.
2: Tenho uma boa férias amanhã. E você pode curtir o que você quiser.
1: É linda demais, Laurinha. Um beijo, meu amor. Obrigada pela mensagem, obrigada pela foto também. Vou guardar essa foto, viu? Pra representar aí as minhas férias esse ano. Você é muito fofa. Bom dia pra você. Pois é, o Célio. 3h43 da manhã e você nem dormiu, né? E vai trabalhar. Você virou a noite, foi? Criatura, descanse. Bom dia, eu sou novo por aqui. Prazer. Prazer, Daniel. Seja bem-vindo, viu? E esteja sempre por aqui. Você vai nos encontrar sempre ao vivo, de 5 às 9 da manhã. Eu vou tirar 2 semanas de férias, mas depois a gente volta a se encontrar de novo. Deixa eu falar mais com o ouvinte aqui. Bom dia. Eu sou de Vitória da Conquista, na Bahia. Bom dia pra você. Professor Fernando Bastos, em frente ao ginásio Paulo Sarazate, estou aqui na audiência total. Bom dia para você, Fernando. Bom dia, muito obrigada aí pela sua parceria, pela sua audiência. Bom dia para você. Quem mais está aqui sintonizada, é só mandar mensagem no nosso WhatsApp, viu? 98887-1306. E aí você pode ter a sua voz aqui nos nossos microfones, como estão fazendo os nossos ouvintes. Então, deixa eu liberar também os microfones. A Mazé disse assim, creme crack é bom, é Bom Dia Nordeste, é melhor. Creme crack e Bom Dia Nordeste, a melhor combinação. Tô esperando o signo pra pegar a BR, é o termômetro. Eita, Mazé, tu é uma canceriana, né? Pois então aguarde aí, viu? Mais 2 minutinhos eu trago o signo pra você. Deixa eu liberar aqui mais um microfone. Dona Ione, do São João do Tauape. Um beijo, Ione. Deixa eu liberar o microfone pra minha querida Daniele.
3: Bom dia, Daniela de Lavoura.
1: Bom dia.
3: Já estou na escuta do seu programa, tá? Sou Daniela de Baturité.
1: Eu
3: já
1: sei.
3: Estou na escuta do programa. Você vai sair de férias hoje, né?
1: É.
3: Todos nós vamos sentir sua falta.
1: Eu também vou sentir.
3: Todos nós ouvintes do Ceará todo, de todo que escuta seu programa pela manhã, vai sentir sua falta, viu?
1: Eu também vou.
3: Vamos aproveitar as férias, boas férias e até sua volta, viu?
1: Obrigada.
3: Um bom dia, um beijo pra você e pro Tom Barros.
1: Um beijo pra você também. Um beijo pra você, querida. Um beijo pros meus queridos Débora e Indaiá. Um beijo. Feliz férias, nosso querido. Coisa linda. Débora e Indaiá, um beijo pra vocês, viu? A gente se encontra nos eventos culturais, né, Débora? Com certeza. Um beijo, muito obrigada, viu? É, Miriam Marinho, um beijo pra você, Miriam, maravilhosa. Com o sol na cara. Bota a cara no sol, né, Miriam? Um beijo, viu, querida? Um beijo, saudade também. Deixa eu liberar mais uns ouvintes. Não dá tempo ainda, só mais um pouquinho. Deixa eu olhar aqui o Dona Zilda.
4: Bom dia, gente. Bom dia. Mais um dia que nós... Deus nos concedeu. Bom dia, bom dia.
1: Bom dia.
4: Bom dia, Lavô. Bom dia, Tom. Tudo de bom, viu?
1: Pra você boa também.
4: Terça, pra nós, viu?
1: Pra nós.
5: Bom dia, Dani, Mauri.
1: Bom dia, Mauri.
5: Ceará. É, acompanhando sempre o Bom Dia Nordeste. E como está o Tom?
1: Tá se recuperando.
5: O Tom tá bem, o nosso velho guerreiro?
1: Tá velho. O nosso velho tá bem. Tá se recuperando. Pegou essa virosezinha chata, né? Que tá pegando todo mundo. Aí pegou o nosso velho também. Mas amanhã ele tá aqui, se Deus quiser, firme e forte. Dani, eu enfrento o mesmo que você. Me chamo Daniele. E só me chamam de Daniela. Que é isso, mulher? Criatura, eu não acredito, não. Pois olhe, eu acho que o povo faz de propósito, então, viu, Daniele? É de propósito, porque não tem outra explicação, não. Se tu tá dizendo que o povo te chama de Daniela, só pode ser uma implicância com a gente, não é não? Bom dia. Geraldo Sinésio, meu amigo de Barbalha, bom dia pra você. São 6h15 da manhã, cuida, Mazé. Prepara aí pra saber agora o que que os signos têm pra dizer pra você, o que que os astros nos revelam nessa terça-feira.
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1: Bora lá, então. Vamos saber qual é a previsão pra hoje. Você que, assim como a Mazé, tá esperando o horóscopo do dia... Para sair de casa, para enfrentar o trânsito, para enfrentar os compromissos de hoje. Eu vou começar então com você, que é do signo de Áries, te contando o que, que a gente tem para hoje. É o seguinte, a terça-feira traz movimentação em duas importantes áreas para você de Áries. A doméstica e a material. Nesse cenário, Vênus e Marte, respectivamente, sugerem um acréscimo de criatividade e dinamismo na gestão do dia a dia. Isso pode auxiliar na otimização da rotina e na transformação do lar em um ambiente ainda mais agradável. Juntar forças com as pessoas que dividem o dia a dia com você pode ser gratificante nos afazeres corriqueiros. Mensagem para você de Áries. Agora para você que é de Touro, a mensagem é a seguinte. O céu do momento indica que Touro pode perceber uma presença maior de simpatia e de determinação com Vênus e Marte transitando na sua área da comunicação. Esse é um bom momento para exteriorizar ideias assertivas e atrair aliados para os seus interesses. Porém, para ter sucesso, é necessário ter clareza sobre quem você quer ao seu lado. Então, para você que é de Touro, mantenha o bom senso. Tô chegando com Gêmeos, hein? Vênus adentra a sua área material hoje, geminiano, deixando as tarefas cotidianas mais agradáveis, convidando você a aplicar a sua originalidade para benefício próprio. Então, mantenha o equilíbrio ao lidar com desafios e refine suas estratégias com Marte na área da crise. Saindo de Gêmeos, eu vou chegar... Cheguei, Mazé. Cheguei no signo de Câncer. Você é de Câncer também, é? Vou prestar atenção. Para você, que é do signo de Câncer, o céu sugere um dia vibrante, com autoestima elevada e um espírito de fraternidade. Começou bem, não foi? Isso é uma virtude da recente passagem de Vênus e Marte pelo seu signo e pela área das amizades também. Então, esse cenário ele vai estimular a visibilidade das suas iniciativas e vai encorajar uma postura mais assertiva na defesa dos seus interesses. Valorize trabalhar em conjunto, em prol do bem comum. Essa mensagem é para você do signo de Câncer. Hoje o dia está super favorável para você, canceriano. Pronto, Mazé, pode ir para a BR agora tranquila, viu? Tranquilidade total. Agora eu vou chegar em Leão. Você é de Leão? Pois olha, Vênus e Marte chegam às áreas da crise e profissional de Leão, sinalizando o valor do autocuidado emocional e de ações bem planejadas para lidar com o trabalho e com os desafios. Recomenda-se equilibrar as emoções e dar atenção às demandas laborais, sem deixar que os empecilhos diários perturbem o seu equilíbrio. Você que é de Leão. Agora eu vou chegar, sabe aonde? Em Virgem. Quem é de Virgem? Então preste atenção. A generosidade e o companheirismo em Virgem são acertados pelo céu do momento, com Vênus e Marte dinamizando suas parcerias em causas humanamente importantes nas próximas semanas. Aproveite para valorizar a cultura, tornando a vida mais descontraída e rica. Mensagem para você de Virgem. Agora, quem é de Libra, a mensagem para você é que hoje se desenrola um cenário vibrante para as suas ambições e anseios. O céu do momento, com Vênus e Marte em movimento nas áreas de trabalho e patrimônio, convida a explorar criativamente as suas vocações e aspirações. Lance mão do seu carisma para catalisar as parcerias desejadas. Mensagem para você do signo de Libra. Agora, quem é de Escorpião, hein? Mensagem para você, Escorpiano. A energia do céu aponta que as áreas da espiritualidade e dos relacionamentos em Escorpião ganham destaque, instigando a confiança e a abertura para experiências enriquecedoras. A troca de experiências culturais pode ajudar a expandir sua visão de mundo, inspirando novas jornadas alinhadas com os seus ideais. Boa previsão para você, hein, de Escorpião. Vamos partir para os quatro últimos? Ou para Sagitário, tá? Para você de Sagitário, as rotinas se tornam mais agradáveis e animadas com o posicionamento de Vênus e Marte na área patrimonial e do cotidiano, responsável por despertar a sua criatividade e a capacidade de relacionamento, proporcionando bons resultados. Otimize processos e recursos para aprimorar o seu dia. Mensagem para você de Sagitário. Agora, quem é de Capricórnio? Com Vênus e Marte navegando pelas áreas de relacionamentos e social, para você, Capricórnio, o dia ressalta sua habilidade em interagir com coletivos. É um momento oportuno para fortalecer laços comunitários e encontrar prazer nos encontros coletivos. Além disso, expectativas positivas marcam suas parcerias de trabalho, que podem ganhar dinamismo e coesão. Agora cheguei em Aquário. Hoje, Aquário, o céu sugere um acolhimento especial nas suas rotinas e no lar, com Vênus e Marte favorecendo essas áreas. Há espaço para fortalecer o seu íntimo e posicionar-se com mais segurança. A sua criatividade, ela pode ser usada para deixar a casa ainda mais acolhedora. Aproveita, então. Mensagem para você, de Aquário. E eu vou encerrar, então, a previsão de hoje com Peixes. A previsão é que a chegada de Vênus e Marte às áreas sociais e comunicativas pode despertar ainda mais a sua vivacidade. Aproveite essa fase para desenvolver habilidades de comunicação e desfrutar da convivência coletiva. O céu do momento realça o seu carisma e poder de fala. Então, faça bom uso deles, tanto do seu carisma quanto do seu poder de fala e de convencimento, pisciano. Essa é a previsão do Personari para hoje, terça-feira, dia 19 de maio. Eu vou para o intervalo, tá? E depois do intervalo tem o nosso trânsito para a gente saber como é que Fortaleza acordou essa terça-feira. E também, claro, tem a nossa conversa com você, aquela conversinha de pé de ouvido antes de chegar ao Rádio Notícia. Então fica aí, dois minutinhos e eu tô de volta.

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1: Agora são 6h25. Estamos de volta. Carlinha Rodrigues, bem-vinda à nossa equipe agora. Que café gostoso, Carlinha. Agora meu dia começou. Só falta uma bolachinha creme crack da Fábrica Fortaleza aqui do lado. Uma manteiguinha. Porque o café já tá pronto. Carlinha, obrigada, viu? Maravilhoso, delicioso. Bora então dar um giro aqui pra gente saber como é que tá o trânsito em Fortaleza?
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1: Vamos lá então, são 6h25, Avenida Heráclito Graça, tranquila agora, no cruzamento ali com a Ildefonso Albano, pertinho da Antônio Augusto, trânsito tranquilo na Heráclito Graça, no sentido do centro, e para quem vem do centro no sentido da Aldeota também, trânsito bom na Heráclito. Saindo de lá, a gente vai agora para outro ponto da cidade, Jonathan Ferreira nos leva lá para a Avenida Guanambi, com trânsito um pouquinho mais movimentado na Guanambi. Tanto para quem vai pela BR, como para quem vai no sentido do centro da cidade, a Avenida Guanambi com o trânsito fluindo, só um pouquinho mais movimentado. Bora agora para outro ponto. Avenida Washington Soares, no cruzamento com a Avenida Oliveira Paiva. Trânsito bom também nesse cruzamento aí, tanto para quem está indo para a Aldeota pela Washington Soares, como para quem vem dela para o sentido da região metropolitana. Bora aqui para mais um ponto da cidade. Avenida Leste-Oeste. Para quem está indo ali pela Leste, pelo viaduto, o trânsito está tranquilo no viaduto. E para quem está também por baixo dele, passando ali pela Alberto Nepomuceno, o trânsito está tranquilo. Então, se você passa no sentido da Leste-Oeste, indo para a Barra do Ceará, tá bem tranquilo. Mas se você vem da Barra, pelo viaduto e vai no sentido da Monsenhor Tabosa, tem um pouco mais de movimento. E se você está por baixo, pela Avenida Alberto Nepomuceno, que é embaixo mesmo do viaduto, em frente ao Mercado Central, está fluindo também agora às 6 horas e 27 minutos. Vamos para mais um ponto da cidade, Avenida Dom Luiz. Como está a Avenida Dom Luiz? Tranquila. Avenida Dom Luiz está tranquila agora nesse momento. E aí, para você que trafega ali pela Dom Luiz, chegando na Praça Portugal, não vai enfrentar nenhum tipo de congestionamento, não. Tá bom trafegar por lá. Avenida Raul Barbosa, nesse momento. Estamos na Avenida Raul Barbosa, com o trânsito fluindo também nesse momento, com um pouquinho mais de movimento para quem vem da Aldeota. Ao contrário, para quem vem do Castelão para a Aldeota, tem um pouco mais de movimento. Para quem está no sentido oposto, para quem está saindo aqui da Aldeota e indo para o Castelão, o trânsito está mais tranquilo. Então, essa é a informação que a gente traz para você que trafega agora na Avenida Raul Barbosa. Se você quiser compartilhar o seu trajeto, manda aqui para a gente no 98887-1306. Tem um aniversariante lá em Maranguape, um ilustre aniversariante, que é o Moisés Lourenço, um grande músico de grandes canções, um grande talento de Maranguape, que fez aniversário e os amigos parabenizam o Moisés. Então, Moisés, um beijo para você. Sávio Gamão reforça aí esse time de amigos que parabenizam. Regina Marrom também manda um beijo para você, viu? Feliz aniversário! Um abraço, já soube ontem, que ontem teve festa boa, não foi aí? Mas estaremos juntos na próxima, viu, Moisés? Felicidades para você e muita saúde. Agora deixa eu ver aqui quem mais está sintonizado por aqui, porque eu vou já para o Rádio Notícia, mas eu volto 7 horas da manhã, tá? Para a gente continuar. Nós temos aqui o Nilo na Aerolândia sintonizado e tem também aqui o Lázaro, lá de Campos Belos, mandando um abraço para a Nilce, que é a esposa dele. 37 anos de casados, nossa, parabéns, viu? Bom dia. E um abraço para vocês dois. Um abraço de Sobral com Biano, um abraço, Biano. Todos ligados no Genibaú, um beijo para você, Hildon Silva. Um beijo para minha querida Madalena, que tá sintonizada. Um beijo, Madalena, e um beijo para você também, Angélica. Angélica é o anjo da guarda da Madalena. Madalena, um beijo, viu? Me dê notícia sua. Bom dia também para Francisca no Bom Jardim. Bom dia para você, Francisca. São 6 horas e 29 minutos. Eu vou para o intervalo agora, não. Eu vou para o Rádio Notícia pela próxima meia hora. mas 7 horas em ponto eu volto, porque nós estamos juntos até as 9 horas da manhã. Então fica aí que daqui a pouquinho eu volto de novo.

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1: 6h33, bom dia, está no ar o Rádio Notícias Verdes Mares. Hoje é terça-feira, dia 19 de maio de 2026. Vamos para as seguintes manchetes do dia. Homem é preso suspeito de assassinar idosa com um golpe de faca na rua de Juazeiro do Norte. Alunos matriculados na pré-escola no Ceará têm domínio abaixo da média internacional na aprendizagem em matemática. Mais da metade das pessoas é contra a redução de penas para os envolvidos nos atos registrados de 8 de janeiro. Consulta ao primeiro lote do imposto de renda começa nesta sexta-feira. Reajustes em planos de saúde coletivos no estado podem ultrapassar os 12%. E no esporte, com Neymar Júnior na lista, Carlo Ancelotti convoca os 26 jogadores para a Copa do Mundo. Se acompanha também as últimas informações do Ceará e do Fortaleza. Essas e outras notícias a partir de agora.
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1: 6h34.
0: Segurança.
1: O Ministério Público do Ceará apura a falsificação de um de seus documentos por hackers de Daniel Vorcaro. O objetivo da ação criminosa seria excluir um perfil em rede social. Alânio Pereira tem os detalhes.
3: Durante as investigações, a PF identificou que o banqueiro utilizava uma organização criminosa estruturada, dividida entre um núcleo de hackers e um grupo de capangas, para realizar ataques cibernéticos, monitoramento ilegal e intimidações armadas contra seus adversários. Um dos serviços atribuídos ao grupo foi justamente a remoção de um perfil falso, criado com o nome da então noiva de Daniel Vorcaro. Para isso, os hackers forjaram um ofício do MPCE com a assinatura de uma servidora do órgão, identificada como Nayara Maria, em vez da assinatura digital da promotora de justiça. O ofício com pedido de exclusão foi enviado à empresa responsável pela rede social por meio do e-mail institucional da funcionária, em novembro de 2024. A Polícia Federal, porém, não concluiu se houve participação da servidora. A plataforma digital não detectou a fraude e removeu o perfil no dia seguinte. O Ministério Público emitiu nota nesta segunda-feira em que afirma ter identificado que o e-mail utilizado pelos hackers não pertencia ao IP da instituição e era originário do estado de São Paulo. Daniel Vorcaro está preso em Brasília, acusado de chefiar um esquema bilionário de fraudes financeiras que podem chegar a 12 bilhões de reais. Alânio Pereira para Verdinha FM 92.5 e TV Diário.
1: O terceiro sargento Francisco José Pio Júnior foi preso por agredir o subtenente Roberto Pereira Guedes dentro do quartel da 2ª Companhia do 34º BPM, em Várzea Alegre, no interior do Ceará, na manhã do último sábado. Em nota, a Polícia Militar informou que o suspeito está preso após agredir um superior. Conforme o auto de prisão em flagrante, o subtenente saía do quartel após o serviço quando foi atacado pelo sargento com socos no rosto e na boca, causando sangramento. Outro agente que presenciou o ataque recolheu a arma do sargento e deu voz de prisão a ele por agressão ao superior hierárquico. A vítima relatou que a confusão foi motivada por desavenças anteriores, envolvendo mensagens enviadas pela mulher do sargento para o subtenente. No entanto, essa versão não foi confirmada pelo agressor, que permaneceu em silêncio durante o interrogatório. Em nota, a Controladoria Geral de Disciplina dos Órgãos de Segurança Pública e Sistema Penitenciário informou que instaurou procedimento disciplinar para investigar a ocorrência no âmbito administrativo. E a Polícia Civil prendeu um homem suspeito de assassinar uma idosa com golpe de faca em Juazeiro do Norte. O crime aconteceu no fim de semana. As informações com Rodrigo Miranda.
4: A captura do suspeito de 21 anos aconteceu nesta segunda-feira. Segundo a Polícia Civil, ele foi autuado em flagrante por homicídio. O crime foi registrado no último sábado, quando a idosa, identificada como Terezinha Lira Neves, de 69 anos, ia buscar a filha no trabalho. De acordo com uma parente da vítima, ela passava ao lado de um homem que seguia no sentido contrário da rua quando foi atingida pelo suspeito com um golpe de faca na barriga. Mesmo ferida, a idosa caminhou e conseguiu pedir ajuda a outra mulher que passava pela via. Ela foi socorrida e levada ao Hospital Regional do Cariri. No entanto, não resistiu. Após o crime, o suspeito seguiu com a arma em punho e momentos depois atingiu outro homem que também passava pelo local. A segunda vítima teve perfuração abaixo da axila direita e foi socorrida. Os ataques ocorreram de forma aleatória, sem

0: 31 anos, está desaparecido em Fortaleza desde 12 de maio. A Delegacia de Polícia de Pessoas Desaparecidas do Departamento de Homicídios e Proteção à Pessoa da Polícia Civil fez uma publicação nas redes sociais sobre o desaparecimento nesta segunda-feira. A Polícia Civil informou em nota que o homem foi visto pela última vez no bairro Meireles, no dia 12 de maio deste ano. O desaparecimento foi comunicado por meio de um boletim de ocorrência na última quinta-feira, segundo a Polícia Civil. O caso está a cargo da 12ª Delegacia de Polícia Civil de Pessoas Desaparecidas. A polícia ressaltou que a população pode contribuir com as investigações, repassando informações que auxiliem os trabalhos policiais. As informações podem ser direcionadas para o número 181, o Disque Denúncia da Secretaria da Segurança Pública e Defesa Social, o número DDD 85-3101-0181, que é o WhatsApp pelo qual podem ser feitas denúncias via mensagem, áudio, vídeo e fotografia, e também por via e-denúncia, que é o site do serviço 181, por meio do endereço eletrônico denúncia, disquedenuncia181.sspds.ce.gov.br. 6h40.
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0: Alunos matriculados na pré-escola no Ceará, no Pará e em São Paulo têm domínio abaixo da média internacional na aprendizagem em matemática. A Tainá Martinez chega agora para trazer esses dados.
2: O dado inédito foi divulgado no Estudo Internacional das Aprendizagens e Bem-Estar na Primeira Infância, realizado no Brasil por uma coalizão liderada pela Fundação Maria Cecília Souto Vidigal. Enquanto o Brasil apresenta pontuação próxima à média internacional em literácia, a pontuação em numerácia está consideravelmente abaixo da média, com 456 pontos, e se tornou um ponto de atenção da pesquisa. O índice foi o mais baixo dos 10 indicadores avaliados. O termo literácia se refere à compreensão oral, vocabulário e consciência fonológica, enquanto o termo numerácia corresponde à capacidade de trabalhar com números, comparar quantidades e compreender medidas simples. Além da avaliação crítica, outro ponto chama a atenção no estudo: a diferença de pontuação entre crianças de níveis socioeconômicos mais baixos e mais altos. A pesquisa demonstra que crianças de nível socioeconômico alto atingiram 484 pontos na avaliação, o índice mais próximo à média internacional. Já alunos de baixo nível socioeconômico chegaram a apenas 429 pontos. O estudo também demonstrou que há uma diferença maior na aprendizagem de crianças brancas, pretas e pardas quando o assunto é matemática. A maior diferença registrada foi entre meninos pretos, pardos e indígenas de baixo nível socioeconômico e meninas brancas de nível socioeconômico médio-baixo ou mais alto na numerácia, 71,1 pontos. Na literácia, essa diferença cai para 36,6 pontos. A pesquisa foi realizada entre maio e julho de 2025 e ouviu 2.598 crianças de 4 a 5 anos matriculadas na pré-escola dos 3 estados do país. Ao todo, 89 municípios brasileiros tiveram dados coletados. No Ceará, escolas de 29 municípios participaram da pesquisa. Com informações de Ana Beatriz Caldas, Tainá Martinez para a Verdinha FM 92.5 e TV Diário.
0: 6h43.
1: Saúde.
0: A Agência Nacional de Vigilância Sanitária, a Anvisa, determinou o recolhimento de medicamentos para colesterol. Atorvastatina cálcica e rosuvastatina cálcica, produzidos pela empresa CIMED. Conforme resolução publicada no Diário Oficial da União nesta segunda-feira, estão proibidos o uso, a comercialização e a distribuição dos produtos. Segundo a Anvisa, há uma suspeita de mistura de embalagem de cartucho de rosuvastatina de 20 mg no lote de atorvastatina cálcica 40 mg. O órgão informou que houve uma turvação da solução quando o medicamento é diluído em associação com outros fármacos. Agora 6h44.
1: sua chance.
0: O Centro de Integração Empresa Escola CIE promove

0: Move nesta terça-feira mais uma edição da Maratona de Vagas, desta vez 100% online e com atendimento humano e personalizado para auxiliar jovens e adolescentes de todo o país a conquistar o seu primeiro estágio. Aqui no Ceará serão mais de 400 vagas disponíveis durante a maratona. A supervisora do CIE Ceará, Juliana Xerez, explica todos os detalhes da ação.
1: Meu recado vai para você, estudante, que está em busca de uma oportunidade de estágio. No dia 19 de maio, de 9 às 4 da tarde, o CIE irá promover uma maratona de vagas online. A maratona ocorrerá online, mas o atendimento, a orientação, o encaminhamento ao estudante ocorrerá de forma 100% humanizada. Então, para que você possa participar, basta acessar o nosso portal www.cee.org.br no dia 19 de maio, de 9 às 4 da tarde. Serão mais de 400 oportunidades de estágio aguardando você. Nós teremos todo o prazer em atender, encaminhar e orientar você perante essas oportunidades. Dia 19 de maio, de 9 às 4 da tarde, www.cee.org.br. Aguardamos você.
0: 6h45.
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0: A gente faz um giro pelas principais vias aqui da capital, começando lá pela Washington Soares. Para quem vai em direção ao Cambeba, região ali da Messejana, aquele trânsito mais carregado nesse início de manhã. Já do outro lado, para quem segue ali no sentido do Cocó, a movimentação já flui um pouco melhor. Outro destaque, a gente vai agora lá para a Avenida Leste-Oeste. Quem está subindo ali o viaduto, indo em direção a Monsenhor Tabosa, a movimentação está um pouco mais expressiva, mas nada que atrapalhe o seu trajeto. Do outro lado, para quem segue no sentido do Pirambu e Barra do Ceará, a movimentação flui um pouco melhor. 6h46 e no próximo bloco, mais da metade das pessoas é contra a redução de penas para os envolvidos nos atos registrados em 8 de janeiro. A gente fala também sobre a consulta ao primeiro lote do Imposto de Renda que começa nesta sexta-feira. Tem ainda os assuntos do esporte. Com Neymar Júnior na lista, Carlo Ancelotti convoca os 26 jogadores para a Copa do Mundo. Voltamos em instantes aqui na Verdinha FM, o jornalismo que fala a nossa língua.

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0: 6h49.
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0: Ontem foi celebrado o Dia Nacional de Combate ao Abuso e à Exploração Sexual de Crianças e Adolescentes. E dentro do Congresso Nacional, pelo menos 17 projetos de lei que tratam do tema tiveram movimentações neste ano, em 2026. As informações com a Luana Barros.
2: Ao longo de 2026, a Câmara dos Deputados tem analisado pelo menos 17 projetos de lei que tratam da proteção de crianças e adolescentes. Muitos deles propõem medidas para garantir maior segurança a essa população, como o projeto de lei que torna crime o recrutamento de menores por facção criminosa e estabelece medidas de proteção e responsabilização. Outros projetos de lei buscam combater o abuso e a exploração sexual de meninas e meninos. Essa também é a temática de todo o mês de maio, em campanha conhecida como Maio Laranja, que tem como ápice o dia 18 de maio, Dia Nacional de Combate ao Abuso e à Exploração Sexual de Crianças e Adolescentes. Entre esses projetos, está a proposta que determina a criação de medida para notificação compulsória de casos de violência sexual contra crianças e adolescentes. Contudo, representantes de entidades que atuam na defesa dos direitos dessa população reforçam que, apesar da boa receptividade que o tema tem no Congresso Nacional, ainda existe uma demora na tramitação dos projetos, o que dificulta a efetividade de políticas públicas para a infância e a juventude. Eles ressaltam ainda que existe um destaque dado pelo Congresso a propostas com caráter punitivo, apesar da importância da criação de medidas de prevenção e proteção a esta população. Isso faz com que o tema ainda não seja abordado de forma necessária pelo Legislativo brasileiro. Luana Barros para a Verdinha FM 92.5 e TV Diário.
0: 6h51.
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0: Começa hoje o APAS 2026, maior evento supermercadista da América Latina. Egídio Serpa chega com as novidades.
3: Bom dia, teleouvintes do Rádio Notícias Verdes Mares. Começa hoje em São Paulo o APAS 2026, evento do comércio supermercadista da América Latina, o maior evento. Promovido pela Associação Paulista de Supermercados, o APAS deste ano reúne toda a cadeia produtiva do setor. O supermercado Pinheiro, Grupo Cearense, participa dele com dois painelistas. Sua nova vice-presidente, Xênia Pinheiro, falará hoje no painel sobre sucessão nas empresas, abordando a temática O Sucessor e o Desafio da Legitimidade. E o novo presidente do grupo, Alexandre Pinheiro, falará quinta-feira, depois de amanhã, dia 21, no debate sobre automação e produtividade com o lema Limites e Fronteiras entre Homem e a Máquina. A propósito, Honório Pinheiro, que é o sócio fundador e diretor da rede de supermercados Pinheiros, está neste momento na Espanha, peregrinando pelo caminho de Compostela. Egídio Serpa para o Rádio Notícias Verdes Mares.
0: 6h52.
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0: A declaração do imposto de renda está perto do prazo final. Quem compra e vende ações no mercado financeiro pode ficar sossegado. As transações de até 20 mil reais continuam sem precisar pagar imposto. Também é possível declarar prejuízos no imposto de renda. O repórter Luciano Rodrigues traz os detalhes.
4: As normas do imposto de renda seguem as mesmas do ano passado. A referência vale para operações de renda variável feitas no mercado financeiro do Brasil. Os limites de isenção para declarar o imposto de renda seguem R$ 20 mil por mês. Isso vale para a venda de ações no mercado à vista. As operações que passarem desse valor estão sujeitas a serem taxadas em 15%. Operações do tipo day trade seguem pagando 20% de imposto, sem isenções. Até mesmo os investidores que acumularam perdas estão cobertos pela lei do imposto de renda. A lei permite que os valores sejam levados para os meses futuros, sem prazo de validade. A única regra é de que a apuração tenha sido feita todo mês. A declaração do imposto de renda de 2026 entra na contagem regressiva. Os contribuintes têm até o próximo dia 29 de maio, às 11h59 da noite, para fazer a declaração. Só no estado do Ceará são esperadas mais de 1 milhão de declarações. No dia 29 de maio mesmo, já começa a restituição para quem tem valores a receber. Saiba todos os detalhes de como fazer a declaração do imposto de renda no site do Diário do Nordeste. Da redação, Luciano Rodrigues para Verdinha FM 92.5 e TV Diário.
0: E quem declarou o Imposto de Renda 2026 e tem valores a receber, saberá a partir das 9 horas desta sexta-feira se entrou no primeiro lote de restituição da Receita Federal. A consulta ao sistema será liberada no aplicativo Meu Imposto de Renda e também no site oficial do órgão. O pagamento do primeiro lote está programado para o dia 29 de maio. A expectativa é que os contribuintes que declararam o Imposto de Renda até o último dia 10 de maio e que não tenham pendências sejam contemplados já no primeiro lote, respeitados, claro, os critérios legais de prioridade. O prazo para a declaração do imposto acaba somente às 23 horas e 59 minutos do dia 29 de maio. Até o momento, cerca de 645 mil declarações já foram enviadas aqui no Ceará. Fortaleza foi o município que mais registrou envio de declarações, com 288.731. Caucaia registrou 29.460 declarações enviadas. Já o município de Pacujá é a cidade que tem o menor número de declarações enviadas, com apenas 224. E mais de 1.100.000 usuários de plano de saúde coletivos aqui no estado vão encarar reajustes que podem ultrapassar os 12%. A gente vai acompanhar mais detalhes agora com a Paloma Vargas.
5: Se para muitos a saúde é prioridade, o custo para mantê-la está ficando cada vez mais alto. Segundo dados da Agência Nacional de Saúde Suplementar, a ANS, os planos coletivos no Ceará registram aumentos médios entre 9% e 12% neste início de ano. O Apvida, que detém a maior fatia de beneficiários, aplica um reajuste médio de 12,28%. Já a Unimed Fortaleza estabeleceu um índice de 9,15% para seus contratados no estado entre os meses de janeiro e março. As operadoras justificam que a subida de preços reflete a chamada inflação médica, impulsionada pelo envelhecimento da população, o uso mais frequente dos serviços após a pandemia e a incorporação de novas tecnologias. Para o economista Eudair Melo, o cenário é de estrangulamento financeiro. Em muitos lares, o plano de saúde já é a terceira maior despesa fixa, atrás apenas de moradia e alimentação. Com o custo subindo acima do reajuste salarial, muitas famílias podem ser forçadas a migrar para redes mais populares ou de cartões de benefícios. A orientação para o consumidor é clara, exija transparência. Especialistas em defesa do consumidor reforçam que a operadora deve detalhar o cálculo do aumento. Caso haja discordância ou falta de clareza, a recomendação é buscar órgãos de proteção e avaliar alternativas como a portabilidade ou planos com coparticipação. Paloma Vargas para Verdinha FM 92.5 e TV Diário.
0: E os aposentados, pensionistas e outros benefícios do Instituto Nacional do Seguro Social que precisam regularizar a prova de vida devem ficar atentos à chegada de notificações pelo WhatsApp. O aviso é destinado apenas às pessoas que não tiveram dados recentes localizados pelos sistemas automáticos do governo. A mensagem é enviada pela conta oficial Governo do Brasil, identificada com um selo azul de verificação, e também aparece na caixa postal do aplicativo gov.br. A prova de vida é um procedimento usado para confirmar que o beneficiário continua vivo e assim evitar fraudes e pagamentos indevidos. Desde 2022, o processo passou a ser feito automaticamente pelo cruzamento de informações em bases oficiais do governo, sem necessidade de comparecimento anual ao banco ou ao INSS para a maioria dos segurados. Quando o governo não encontra nenhuma dessas informações atualizadas, o beneficiário é convocado para fazer a comprovação manualmente. Quem não recebeu mensagem no WhatsApp, notificação no aplicativo gov.br ou alerta no extrato bancário, não precisa tomar nenhuma previdência. Agora 6h58.
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0: Depois de perder no Clássico Rei, o Fortaleza deve se concentrar no jogo contra o Sport. O tricolor vai jogar amanhã na Arena Castelão, às 21h, contra o time. Mais detalhes com a Fernanda Alves.
6: Sem descanso, ontem foi a representação do Fortaleza pensando no Sport que enfrenta amanhã, a partir das 21h na Arena Castelão. Jogo de ida da semifinal da Copa do Nordeste. Fortaleza precisa vencer em casa para chegar pelo menos para lutar por um empate na Ilha do Retiro. É importante que seja um resultado positivo jogando como mandante. Carpini volta à beira do campo, assim como Brites, Pierre e Rian, que cumprir a suspensão no jogo contra o Ceará pela Série B, e Lucas Crispim e Fuentes estão à disposição também do treinador depois de saírem do departamento médico. Ainda fica uma dúvida sobre o Luiz Fernando. Ele sentiu um desconforto no joelho direito e a gente acredita que ele vai passar por mais avaliações para entender de fato qual a situação do atleta. Mas de fato ele faz falta ali no ataque tricolor. Depois do treino de mais tarde, é só foco total no jogo contra o Sport. Nós vamos trazer os detalhes para você que sempre nos acompanha. Com as informações do Fortaleza, direto da redação Fernanda Alves, para a Rádio Verdinha 92.5 e TV Diário.
0: E o Ceará se reapresentou nesta segunda-feira em Porangabuçu após a vitória no Clássico Rei pela Série B do Campeonato Brasileiro. Os atletas, que atuaram menos de 45 minutos, participaram do treino em campo com o técnico Moza, enquanto os demais realizaram apenas atividades regenerativas. O elenco folga nesta terça-feira e volta aos trabalhos na quarta. Na quinta, a delegação embarca para São José do Rio Preto, no interior paulista. Já na sexta, o treino final será realizado no CT do Mirassol. O próximo compromisso do Vozão será no sábado, às 16h, contra o Novo Horizontino, no estádio Jorge Ismael de Biase, em Novo Horizonte, pela 10ª rodada da Série B. E o técnico Carlo Ancelotti convocou nesta segunda-feira os jogadores que vão atuar na Copa do Mundo 2026. Em um evento realizado no Museu do Amanhã, no Rio de Janeiro, Ancelotti anunciou os 26 nomes que vão disputar o Mundial de Seleções. Entre as surpresas, a presença do atacante Neymar, dos Santos. O jogador não havia sido chamado por Ancelotti desde que o técnico assumiu o comando da seleção brasileira. Esse será o quarto Mundial do jogador. Os convocados começarão a se apresentar na próxima quarta-feira, dia 27, na Granja, em Teresópolis, para iniciar a preparação para o Mundial. O Brasil estreia na Copa no dia 13 de junho, diante do Marrocos, às 19h, no horário de Brasília. 7h01, acabamos de apresentar o Rádio Notícias Verdes Mares com a produção de Alânio Pereira, Sávio Manfredini e Beatriz Irineu. A colaboração é de Luana Moura. Técnica de som de Glauber Souza, direção de imagens de Jonathan Ferreira, Diego Castro nos caracteres e no Master Carla Rodrigues. A supervisão de jornalismo é de Tainá Martinez e Mayara Mourão, coordenação de jornalismo de Karine Zaranza, gerência de jornalismo de Ívila Bessa, diretoria de jornalismo e esporte Gustavo Bortoli. O Rádio Notícias volta amanhã a partir de 6h30 da manhã. E você volta a ficar muito bem acompanhado com a Daniela de Lavô e o Bom Dia Nordeste.

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1: Agora 7h05. Bom dia para você que segue na nossa sintonia. Voltamos com Bom Dia Nordeste por mais essa hora para a gente ficar juntinho de você até as 9 horas da manhã, viu? Então nós estamos por aqui desde as 5. E agora a gente dá sequência para essa nova hora aqui no Bom Dia Nordeste, agradecendo já e desde já a sua companhia desde cedo, você que é o nosso ouvinte madrugador, que acorda no escuro da noite para nos fazer companhia. Bom dia para você. Bom dia e muito obrigada para você que sintoniza na Verdinha FM 92,5. Para você que liga na TV Diário no canal 22, bom dia para você. Muito obrigada a todos os motoristas que nos levam de carona, os motoristas de aplicativos, taxistas, os motoristas de ônibus também, os mototaxistas, os caminhoneiros, os carreteiros, bom dia. Bom dia para você que dirige o seu próprio carro, para você que nos leva de carona também nas ruas dessa cidade maravilhosa, em qualquer lugar, né? Qualquer lugar que você esteja dirigindo. Vamos juntos até as 9, né? Temos mais 2 horas pela frente. Chegamos só na metade do nosso caminho. Então, você motorista, você que está sintonizado, fala do trânsito para mim. Conta como é que tá o trânsito agora. Tá levando as crianças para a escola? Cadê o áudio das crianças nesse horário que a gente sempre recebe? Então, manda mensagem para cá, viu, criançada? Bom dia e boa aula. Vai mandando mensagem que hoje é terça, hoje é dia da gente conversar com a MC ao vivo. Então já já a gente conversa com a MC ao vivo, mas antes disso, nós vamos dar o giro na cidade. Mas antes disso, vamos dar bom dia para essa equipe, porque esse programa ele só acontece porque nós contamos aí com os nossos madrugadores e a nossa equipe também por trás desse microfone. Então, Glauber Souza, o nosso padre, comandando a mesa no Estúdio Sinergia. Bom dia!
2: Bom dia!
1: Bom dia, Glauber Souza. Do lado dele, do nosso padre, nós temos ela, Aline Mariano, nossa querida Aline Mariano, que já fala no telefone com os ouvintes, que fala também no WhatsApp. Esta cacheada linda é a Aline Mariano, que é a nossa assistente de estúdio. Do outro ladinho, do Glauber Souza, nós temos também ela, colocando no Bom Dia Nordeste no ar, agora, Elisiane Correia. Bom dia, Eli. Eli, que estava com você agora no Rádio Notícia, e agora ela segue colocando a gente no ar por aqui também. Lá em cima nós temos a direção dele, do Jonathan Ferreira. Bom dia, Jonathan Ferreira. Diego Castro, na Operação dos Caracteres, e Carlinha Rodrigues, maravilhosa também, fechando a equipe lá em cima, colocando a gente no ar para a TV Diário. Na redação integrada do Sistema Verdes Mares, nós contamos com Sofia Leite, com João Duarte e com Maiara Mourão. E eles dão todo o suporte aqui para a Bia e também agora para a Elisiane, na produção aqui do Bom Dia Nordeste. E assim nós seguimos, porque para fechar essa equipe, a gente fecha com você. É com você que a gente completa a nossa equipe aqui no Bom Dia Nordeste. Então, muito obrigada pela audiência e pela sintonia. Tem aqui nosso ouvinte, o Cláudio Honor, que ele sempre leva a gente de carona. E ele é motorista de aplicativo. E agora ele tá levando a Bia pro cursinho, né, Cláudio Honor? Tá levando a Bia pro cursinho lá na aldeota. Bom dia, Bia. Boa aula para você, viu? Tenha sorte aí nesse cursinho que você tá estudando e que você consiga a sua aprovação. É um sonho, né? Boa sorte, Bia. Um beijo, Cláudio Honor. Obrigada pela sua carona. E você pode mandar sua mensagem aqui pra gente, tá? O Aécio Araújo, lá em Messejana, tá ligado já. E é uma terapia maravilhosa estar com vocês pela manhã. Coisa boa, Aécio. Que coisa boa. Muito obrigada, viu? É terapêutico também pra mim estar com vocês. A gente trabalha fazendo o que ama. Isso é um privilégio, né? Fazer o que ama. É um privilégio. E eu reconheço esse privilégio. É muito bom estar com vocês. Mara Marinho, boas férias. Aproveite bastante e traga as histórias que puder contar. Pode deixar que eu trarei muitas histórias. Então é isso. Mande sua mensagem para cá, porque eu vou dar um giro agora no trânsito para saber como é que tá o trânsito. Aqui a Sandra, da Itaoca. Finalmente o cruzamento ali entre as ruas Romeu Martins com Almirante Rubim na Itaoca. Teve a sinalização horizontal reforçada com pintura e colocação dos tachões. cruzamento com sinalização deficiente, era local de muitos acidentes. Tá aí, vocês reclamaram, a gente cobrou a fiscalização dos órgãos responsáveis e agora o problema é resolvido. O feedback aí da nossa ouvinte, Sandra da Itaoca. Obrigada pela boa notícia, Sandra. Você pode mandar sua mensagem aqui pra gente, tá? Nelly de Francisco Macedo, no Piauí, bom dia. Cláudio, em Semoaba, bom dia. E tem também aqui uma cearense, bom dia. Ieda, lá em Campinas, São Paulo, saudades do meu Ceará. Oi, Ieda, pois eu vou matar tua saudade agora. Eu vou dar um giro na cidade pra gente ver como é que tá o trânsito. E aí tu aproveita e vê as imagens. Bora ver Fortaleza junto?
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1: Vamos lá, então. Vamos ver como é que tá a Fortaleza. Eu vou te levar, Ieda. Vamos lá. Todos os cearenses que estão espalhados aí por esse Brasil, pelo mundão. Olha aí, Xandinha. Quem tá lá, Xandinha, que tá nos Estados Unidos, você que tá em Campinas, você que tá em qualquer lugar do Brasil e do mundo. Bora ver Fortaleza? Avenida Heráclito Graça, com o trânsito fluindo, tem mais movimento para quem tá indo pro centro da cidade. Para quem vem no sentido oposto, trânsito tranquilo agora. Saindo da Heráclito Graça, nós vamos agora para a Avenida Washington Soares e lá tá mais movimentada, viu? Principalmente para quem tá indo no sentido da Aldeota. Para quem vem da Aldeota e vai no sentido da região metropolitana, o trânsito também tá movimentado, mas está fluindo um pouco mais. Da Washington Soares, nós vamos ali para o viaduto que dá acesso à Barra do Ceará nessa manhã de sol forte. Sol forte que ilumina também a praia da Leste-Oeste. Para quem está indo no viaduto no sentido da Barra, pegar ali a Leste-Oeste, o trânsito está fluindo. E para quem vem também para pegar Monsenhor Tabosa. Embaixo do viaduto é a Avenida Alberto Nepomuceno, em frente ao Mercado Central. Trânsito tranquilo também na região. Agora nós vamos para a Avenida Aguanambi. Avenida Aguanambi com o trânsito movimentado nos dois sentidos, tanto para quem vai para o centro, como para quem vem no sentido da BR-116, trânsito tranquilo no sentido do centro e um pouco mais de movimento no sentido de quem está indo para a BR-116. Bora agora para outro ponto, Avenida Dom Luiz, como é que está a situação? Avenida Dom Luiz está fluindo, está tranquila agora. Se você vai passar agora pela Avenida Dom Luiz, chegando na Praça Portugal, o trânsito está tranquilo agora nesse momento. Avenida Dom Luiz, tranquila. Bora para Raul Barbosa? Vou te levar agora para a Avenida Raul Barbosa, com o trânsito fluindo também, apesar do movimento estar fluindo. Trânsito sem congestionamento, sem problemas no trânsito para quem passa ali pela Avenida Raul Barbosa. Para quem, tanto nos dois sentidos, tá? Se você vai para o centro no sentido da Aldeota, tá, o trânsito está fluindo. E se você está indo no sentido do Castelão, o trânsito também está fluindo. Só tem um pouquinho mais de movimento, se a gente for comparar, para quem está indo para a Aldeota. E tem um pouquinho mais de movimento. No sentido oposto, para quem está indo lá para o Castelão, o trânsito está mais tranquilo. Para quem vai pela Murilo Borges, o trânsito também está fluindo. Então, essa é a informação que a gente traz para você aqui do trânsito na cidade, dando esse giro aí pelos principais pontos, os principais cruzamentos de Fortaleza. Se você também quiser compartilhar o seu trajeto, é muito fácil. É só você mandar mensagem aqui no 98887-1306. 98887-1306. Manda sua mensagem aqui pra gente, compartilha aí o seu trajeto e a sua informação. Ela é fundamental para você dizer pra gente aqui como é que tá o trânsito na cidade. Manda sua mensagem para cá, 98887-1306. Ô, Glauber Souza, libera o microfone que eu vou dar o play aqui, porque o João Davi tá mandando mensagem. O João Davi tá lá no Eusébio. Eu tenho a sensação de que é uma criança. Será que é uma vozinha de criança? Vamos saber.
2: Bom dia, tô escutando a Verdinha.
1: Ah, que coisa linda. Um beijo, João Davi. Obrigada, viu, pela sua mensagem. Valeu, Ari. Adorei. Obrigada. Tá indo pra aula, é, João Davi? Se tiver indo pra aula, boa aula, viu? Boa aula e boa terça-feira pra você. Eu tô assistindo Bom Dia Nordeste aqui na Vila do Abraão, em Angra dos Reis, Rio de Janeiro. É, ele tá indo pra aula sim, João Davi. Boa aula, João. Mais uma mensagem aqui. Vamos lá. Mr. Paul de Messejana. Paulo Sérgio de Messejana também. Um abraço pra você, Paulo Sérgio.
2: Bom dia, Daniela.
1: Bom dia.
2: Fabiano da Sapiranga.
1: Oi, Fabiano.
2: Aqui tudo tranquilo lá no Austin Soares, sentido Unifor. Vou levar meu filho Gabriel. Hoje é aniversário de 18 anos dele.
1: Olha.
2: Memore comigo essa data. Um abraço.
1: Bom dia pra você, Fabiano. Gabriel, feliz aniversário, viu? Parabéns. Muita saúde na sua vida, muita felicidade, Gabriel. Vamos aqui pra mais ouvinte. Júnior na Fazenda Nova Quixadá, confirmando a audiência. Um abraço pra você, Ricardão, Norberto Seib também. E vou encerrando aqui com Alexandre dos Teclados.
3: Bom dia, Daniela Delavoa, aqui é Alexandre da Cidade 2000. Trânsito aqui, tudo ok. Bento Albuquerque, Andrade Furtado, tudo ok.
1: Ô, coisa boa. Obrigada, viu, pela boa notícia.
4: Bom dia, bom dia. Meu nome é Júnior. Estou em Paquixadá, BR-116. Passando nesse exato momento aqui no horizonte, chegando no Pacajus. Bom dia, que Deus abençoe todos vocês da Verdinha.
1: Valeu, obrigada, Júnior. Obrigada pela sua carona também, coisa boa. Deixa eu escutar aqui mais uma, né, Lobão?
5: É, bom dia, Daniel Delaboa.
1: Bom dia.
5: Feliz férias, viu? Tenha bom proveito. Que Deus te abençoe nas tuas férias. Ué, tem muitas praias, beleza. Vai pra praia. É tão bom. Parajuru, lá tem os Lobão lá, meus parentes. Paracuru também tem o Xavier. Rapaz, é tudo beleza, viu? Beleza, beleza. Um bom dia pra você e pra toda essa equipe da Verdinha, tá? Falou, tchau, tchau. Feliz férias de novo.
1: Valeu, tchau. Manuel.
5: Que Deus te abençoe, amém.
1: Pode ter certeza que um canto certo pra eu ir vai ser alguma praia, viu? Um abraço, obrigada. Fala, Cleiton.
6: Bom dia, Daniel Travô.
1: Bom dia.
6: Sou motorista de ônibus rodoviário, escutando aqui desde a madrugada. A Verdinha, a melhor programação pra ficar antenado e atualizado. Bom dia a todos.
1: Bom dia, Cleiton.
6: Os acompanhantes da Verdinha e os madrugadores.
1: Muito bem.
6: Valeu,
1: Travô. Valeu. Valeu, Cleito. Um beijo pra você.
7: Bom dia, Daniela. Ei, tudo bem?
1: Tudo
7: dia
1: bom, Flamengo?
7: Enquanto as padarias não abrem, eu fico aqui tomando um cafezinho com a minha creme crack.
1: Ah, eu amo.
7: Não falta o pó de creme crack em cima da mesa.
1: Não pode
7: é
1: faltar,
7: demais,
1: né, Flamengo?
7: Mas seu dia, um cafezinho quentinho com bolacha de creme crack, uma manteiguinha, oh, é show.
1: É show.
7: Boa série, Dani.
1: Obrigada, Filomena. Eu também comi ontem à noite, sabia? Um cafezinho com uma bolachinha, creme crack. Ontem à noite não, de madrugada, né? Pra vir trabalhar. É muito bom.
8: Bom dia, Nordeste.
1: Bom dia,
8: Daniele. Aqui, João Rafael, no Altra Nunes. Eu todos os dias assisto os seus programas, viu? Muito bom.
1: Valeu, João Rafael. Um beijo pra você. Bom demais, viu? Ter a sua audiência por aí.
9: Bom dia, Dadão.
1: Bom dia.
9: Mais uma encomenda saindo. Indo pro trabalho fazendo a entrega no meio do caminho. Valeu, bom dia a todos aí da Capunguinha.
1: E é um bolo, né? Bonito seu bolo. Eita, Zé do Álcool, tá bem baixinho teu áudio, não dá pra ouvir não.
10: Já estou acordando, meu nome é Batista, moro no Parque Anhembaú, confirmando a minha audiência, Daniel.
1: Do Muito bom dia, bem, Nordeste. Batista.
10: Quero aproveitar aqui, Daniel, mandar aqui um alô para meus familiares que moram em Fecheirinha.
1: Muito bem.
11: Bom dia, Daniela Lavou.
1: Bom dia,
11: Raiz. É a Raiz aqui de Santa Fé. Muita chuva aqui em Santa Fé, Crato.
1: Crato.
11: Obrigado por tudo, meu Deus. Gratidão. Bom dia para vocês. Cuida, paz, saúde, amor e prosperidade. Fiquem com Deus.
1: Valeu.
11: Feliz terça-feira. Abençoada e iluminada.
1: Para nós. Tô indo agora para o intervalo, porque depois do intervalo nós temos aí a conversa ao vivo com a MC. Zé Maria, lá de Jaguaruana, tá aí o seu alô, um beijo pra você, Zé Maria. O intervalo é bem rapidinho e na volta, você que fez pergunta semana passada e não deu tempo de ser respondida, vai ser respondida hoje. Nossa conversa ao vivo com Roberto Garcia, agente de trânsito da AMC, que conversa ao vivo com a gente. Então, fica comigo, porque eu tô contigo até as 9 horas da manhã e volto já já.

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1: 7:22, nós estamos de volta. Bom dia para você.
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1: A gente vai direto agora conversar com a MC, porque todo dia a gente recebe mensagem de você, ouvinte, com alguma dúvida, com alguma questão relacionada ao trânsito. Essas dúvidas, essas questões, elas são guardadinhas para na terça-feira, ao vivo, a gente conversar com o Roberto Garcia, que é agente de trânsito da MC. Então, a gente vai respondendo as perguntas de acordo com a ordem que elas vão chegando e essas perguntas vão sendo respondidas e as outras vão seguindo nessa sequência. Então, as perguntas que não foram feitas na semana passada, elas estão na nossa lista de agora. Então, a gente já dá bom dia para o Roberto Garcia para a gente começar o nosso papo de hoje. Roberto, bom dia para você. A gente está sem teu áudio, Roberto. Vamos testar de novo para ver se a gente consegue te escutar. Ele está me ouvindo. Pela reação dele, ele está me escutando. Mas é o que eu estou precisando, então, do retorno do Roberto para ver se a gente consegue escutar. Agora sim, né? Só para você saber, ouvinte. Toda terça-feira, nesse horário de 7:20 da manhã, a gente conversa ao vivo com o Roberto Garcia. E aí ele tira as dúvidas, responde as dúvidas e as questões que vocês fazem durante a programação. Então, são questões que vocês mandam até durante a semana. Na terça-feira é o dia desse quadro com a MC, onde a gente fala ao vivo com ele. Então, você pode prestar atenção que se a sua dúvida não foi respondida na semana passada, ela vai ser respondida hoje. E aí, então, a gente agora fala aqui com você. Tem a Marluce de Fortaleza, né, Marluce, que está aqui sintonizada. Tem o Iderlan também, lá de Aroeira Cruz. E tem uma notícia que acabou de sair aqui no Diário, enquanto a gente conecta o Roberto, uma notícia que acabou de sair no Diário do Nordeste, do Luciano Rodrigues. Grupo Mateus demite mais de 6 mil funcionários em 6 estados e, infelizmente, o Ceará está na lista. Isso é muito preocupante, né? Porque são 6 mil funcionários, são 6 mil famílias que ficam fora do mercado de trabalho. As vagas foram cortadas em 5 estados da região Nordeste e 1 do Norte. Então, Luciano Rodrigues trouxe essa matéria aqui no Diário do Nordeste, que acabou de sair. Grupo Mateus, então, que demitiu aí 6.600 funcionários em 5 estados. A redução foi de quase 14% na queda no quadro do pessoal, de 47,9 mil para 41,2 mil trabalhadores nos estados da Bahia, do Ceará, do Maranhão, do Piauí e de Sergipe, além do Pará. Conforme o resultado do Grupo Mateus, a redução de funcionários foi de 8,8% se a gente comparar com setembro de 2025. Questionado pela reportagem, o Grupo Mateus também não informou quantas pessoas foram demitidas no estado aqui no Ceará e disse que os cortes foram necessários para ajustes operacionais em toda a rede. A empresa também ponderou que isso não compromete as aberturas de novas lojas já previstas para o estado. A matéria está lá no Diário para você acessar. Agora eu vou voltar aqui para a gente conversar com o Roberto Garcia da MC, porque tem muita dúvida, já tem muito ouvinte, muita gente agora no trânsito se deslocando, já esperando esse momento aqui dessa conversa com o Roberto Garcia. Roberto, bom dia para você.
2: Bom dia, Daniele, bom dia a todos os ouvintes. Estão me ouvindo agora?
1: Estamos. Estou lhe ouvindo bem. Roberto, é o seguinte, temos aqui as nossas questões e uma delas, para a gente começar aqui a responder os nossos ouvintes, que a pergunta é a seguinte: existe alguma solicitação ou fiscalização para pintura de ruas e altura regular para bandeirinhas nos postes?
2: Opa, existe sim. Inclusive, existe legislação municipal, lei municipal, a 5.530, que ela proíbe esse tipo de intervenção no pavimento, então alterações que são feitas no pavimento, e até mesmo a colocação de bandeirinhas no mobiliário urbano, como nos fios, nos postes. Isso requer uma autorização prévia, seja da Secretaria Regional ou da Secretaria de Meio Ambiente. No caso específico da AMC, se essa pintura, de uma certa forma, ela impedir a visualização da sinalização horizontal, até mesmo da vertical, ela será removida. Mas é necessário que essa pessoa procure a Secretaria Regional do seu bairro para se informar sobre a autorização ou não de fazer esse tipo de implantação. Lembrando que não podemos atrapalhar o trânsito de veículos, principalmente veículos de grande porte, nem pendurar bandeirinhas nos fios é estritamente perigoso.
1: Alerta feito. Agora tem aqui uma pergunta, são dois ouvintes que perguntaram sobre a conduta de motociclistas no trânsito. Existe punição para motociclista que faz ultrapassagem pela direita dos veículos ou que andam entre os carros no sinal vermelho, Roberto?
2: Isso, eu vou fazer aqui rapidamente uma apanhada histórica da legislação de trânsito. Em 1997, artigo 56 do CTB foi vetado antes mesmo da publicação. Nós estávamos naquela época saindo do Código Nacional, entrando no Código de Trânsito. Então, ele proibia o trânsito de motocicletas entre os veículos dos corredores ou entre o veículo da calçada, que é o caso específico do ouvinte. Quando foi em 2020, houve uma nova tentativa de proibir expressamente esse tipo de conduta. Porém, também foi vetado. Então, o que eu quero dizer com isso? Não existe nenhuma autorização plena, nenhuma proibição expressa para o trânsito de motocicleta nesses espaços. Porém, o critério de segurança é que é levado em consideração. Então, se esse veículo está passando pelo lado direito do veículo ou nos corredores, no foco semafórico vermelho, e essa conduta gerar insegurança, ou ele bater no retrovisor, fazer zigue-zague, uma velocidade incompatível, ele vai estar cometendo infração de trânsito, deixar de guardar distância lateral de segurança. Então é importante que a população entenda que não existe a proibição expressa, mas ele é obrigado a fazer isso com segurança, em velocidade reduzida e não bater nos retrovisores dos automóveis.
1: Vamos responder então mais um ouvinte. O Alexandre, ele comenta que anda com a mãe, que é idosa, e é portadora do cartão que dá direito à vaga para idosos. Porém, ele quem dirige o carro e que não porta o mesmo cartão. Aí ele quer saber se ele, que possui o direito de estacionar na vaga de idosos, por andar com ela.
2: Isso. Bom, tanto a credencial do idoso como da pessoa com deficiência, elas são exclusivamente da pessoa e não são atreladas ao veículo. O que é que significa? Significa que o idoso ou o PCD que solicite essa credencial, ele não precisa ser habilitado, ele não precisa ter um veículo. Todos os veículos que ele entrar, ele vai fazer uso da credencial, ou seja, a mãe dele, quando estiver no carro dele, ela pode sim colocar a credencial dela no painel, e se ela for para um carro de uma outra pessoa, ela também vai poder fazer uso da vaga, que é para permitir o acesso mais fácil para ela, não para o veículo ou para o condutor. Mas essa credencial tem que ser usada com responsabilidade e somente quando a pessoa estiver realmente no veículo.
1: Então, se estiver sozinho, não está valendo, né?
2: Exatamente.
1: Perfeito.
2: E uma questão interessante nova da legislação é que dentro do aplicativo da Carteira Digital de Trânsito, você pode vincular a credencial ao seu veículo, caso você seja o PCD e o proprietário do veículo. Nesse caso, quando você vincula, ela retira aquela obrigatoriedade da credencial estar exposta no painel.
1: Tá ótimo, Roberto. Agora a gente vai responder mais um ouvinte, que é o seguinte. O ouvinte perguntou se há possibilidade de instalação de um semáforo entre as ruas Tertuliano Potiguara e Monsenhor Catão, na esquina de uma escola. Ele disse que a dificuldade de estacionar quando espera alunos é muito grande.
2: Esse local já é um local que tem sido motivo de várias intervenções nos últimos meses. Então, desde fevereiro, nós já tivemos alterações de tráfego, implantação de dois novos semáforos e abertura de canteiro central na Senador Virgílio Távora, mudanças de sentido. Então, ali, todo aquele entorno, ele sofreu alterações justamente por dois motivos. Uma demanda recorrente ali pelo embarque e desembarque de alunos, e também é um fluxo de quem vem da Washington Soares, sentido centro, sentido aldeota, que vai passar por ali. E nem toda solução ela passa necessariamente por semáforo. Lembrando que já foram implantados dois novos semáforos nas proximidades desse local, justamente para garantir a fluidez. Mas continuam sendo feitos os estudos para solucionar definitivamente aquela área. Mas nesse momento, esse cruzamento não será contemplado com um semáforo.
1: Vamos então para mais uma pergunta de ouvinte. Das perguntas que nós temos aqui selecionadas, a gente responde agora o José Heitor, que ele pergunta como funciona o trânsito de veículos motorizados, como patinetes, skates e motos, isso nas ciclovias, Roberto.
2: A gente tem uma resolução do CONTRAN que vai regulamentar os veículos de mobilidade individuais autopropelidos. O que seria isso? O patinete elétrico, o skate elétrico, a própria cadeira de rodas elétrica. Então, esses veículos, eles são autopropelidos. Eles podem, sim, transitar em ciclovias, ciclofaixas, obedecendo uma velocidade máxima de 20 km por hora. Embora saibamos que a regulamentação exige 32 no máximo, mas eles têm que andar a 20. Caso não existam essas infraestruturas viárias naquele local, ele pode compartilhar o passeio, a calçada, mas, nesse caso, a velocidade reduz drasticamente para 6 km por hora. Então, a gente precisa, nesse momento, de uma conscientização desses condutores, desses autopropelidos, para que eles respeitem o pedestre e o ciclista. Agora, na via, na pista de rolamento, eles só podem transitar em vias de velocidade até 40 km por hora e não podem, em hipótese alguma, em avenidas, em rodovias e etc.
1: Vamos agora responder mais um ouvinte. Esse ouvinte pergunta o motivo das blitzes serem colocadas nos mesmos lugares. Ele fala que as pessoas já sabem onde as blitzes ficam e acabam planejando os desvios.
2: Isso. Dentro das estratégias da fiscalização preditiva, a gente tem vários tipos de fiscalizações diferentes. Nós temos os comandos estáticos, que é o que ele está falando, nós temos os volantes, nós temos vários tipos de fiscalização. A fiscalização estática, fixa em determinado local, ela não tem como objetivo principal, parece até um pouco contraditório, flagrar o maior número de veículos possível. Embora elas estejam nos mesmos locais, elas acabam sim tendo um número muito elevado de abordagens e de constatações de infrações, mas a sensação da fiscalização, a mudança comportamental da área é o foco principal. No momento em que eu coloco uma fiscalização recorrente num bairro, no mesmo local, na mesma avenida, eu mudo totalmente o comportamento dos usuários da via naquela região. Então, eu atesto isso com números. Eu tenho redução de mortes, eu tenho redução de cometimento de infrações, eu tenho redução de reclamações. Então, eu consigo atingir o meu objetivo com a presença da fiscalização no local.
1: Vamos agora responder mais uma pergunta? O ouvinte pergunta que tem muitos carros, também destacaram que há muitos carros estacionados em lugar de moto. Muitos carros ocupando o lugar das motos na Avenida Coronel Luiz David de Souza, lá no bairro Presidente Kennedy. O que pode ser feito nesse caso, Roberto?
2: Toda reclamação de estacionamento irregular, principalmente se for recorrente, podem ser feitas de duas formas. A forma mais rápida é a ligação através do 190. Então, se tiver viaturas disponíveis, elas serão encaminhadas ao local para efetuar a fiscalização. Mas eu aconselho que o meio mais eficiente, principalmente em infrações recorrentes, é protocolar a solicitação de fiscalização ou no aplicativo da MC ou no site AMC Trânsito. Então, com esse protocolo, a gente vai ter que mandar diligências recorrentes ao local para verificar. Quando ele liga o 190, é aquela coisa imediatista. A viatura vai ao local e, se houver veículo, fiscaliza.
1: Roberto, agora a gente vai responder uma pessoa que diz o seguinte, sobre a descarga de passageiros, quando um lado é contrafluxo e o outro é ciclovia. Existe um lado ideal ou é melhor evitar esse tipo de situação? Como fazer nesse caso?
2: Isso. Agora é melhor ele usar o termo desembarque de passageiro, fica mais bonito, né?
1: É a descarga, né? Igual o povo que fala coleta, eu vou coletar você tal hora.
2: Então, assim, o trânsito dar-se-á pelo lado direito da via. Então, a prioridade sempre vai ser esse estacionamento do lado direito, paralelo ao bordo da pista, junto à calçada. Porém, existe uma ciclofaixa e eu não posso parar sobre a ciclofaixa. Não havendo sinalização proibitiva, eu posso parar paralelo à ciclofaixa. Então, é importante que os passageiros eles não executem esse desembarque pelo lado esquerdo do veículo, que se torna perigoso. Agora, ele tem que olhar o retrovisor, se está vindo bicicleta, a velocidade, abrir a porta com segurança. Então, essa abertura de porta, ela também causa diversas colisões, diversos sinistros com ciclistas. Então, abrir a porta com segurança. E, se não for possível, procurar a primeira via perpendicular para efetuar esse desembarque. Porque, às vezes, ali o passageiro vai andar 20, 30 metros, não é tão distante. Sabemos que muitos exigem descer exatamente na frente do seu destino, mas a segurança tem que ser levada em conta. Então, a preferência é sempre do lado direito e sempre abrindo a porta pelo lado direito também.
1: Roberto, a gente respondeu aqui nossas questões. As que chegaram hoje vão ficar guardadinhas para a próxima semana. Então, temos muitas perguntas agora para você, mas na terça-feira elas vão ser respondidas. Eu queria agradecer aqui, Roberto Garcia, agente de trânsito da MC, por responder os nossos ouvintes. Muito obrigada, Roberto.
2: Eu agradeço, é sempre um prazer estarmos aqui em um momento importantíssimo para que a gente possa esclarecer a população, tirar as dúvidas e principalmente orientar nos procedimentos que possam vir a ajudá-los no dia a dia.
1: Com certeza, importantíssimo esse momento mesmo. Até a próxima semana, então.
2: Até.
1: 7:39, o intervalo é bem rapidinho, você fica por aí, que a gente volta já já.

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1: Agora são 7:41, estamos de volta. Tá sentindo esse cheirinho gostoso? Isso é café. E café combina com o quê? Combina com coisa boa. 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Chocolate? Então a do Globo é de chocolate. 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A nossa convidada vai ficar com rosquinha também, de coco. E a Bia também vai ficar com creme cracker junto comigo. 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
1: Vamos falar agora de carreira?
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1: Estão abertas mais de 900 vagas para 5 setores na Prefeitura de Campina Grande, na Paraíba. Fala, Renato Bezerra, conta os detalhes pra gente.
3: Olá, pessoal. A Prefeitura de Campina Grande, na Paraíba, abriu concurso público para cargos de nível médio, técnico e superior, com oportunidade para os setores de educação, administração, saúde, finanças e obras. Esse certame é dividido em dois editais, o primeiro que tem 925 vagas em mais de 60 cargos e o segundo que é específico para o cargo de guarda civil municipal com 30 vagas. As remunerações iniciais variam de R$ 1.162 a R$ 8.800, a depender da função. E os interessados têm até o dia 15 de junho para se inscrever pelo site do IDECAM, que é a banca organizadora do certame. Confira o edital para mais informações no site do Diário do Nordeste, clicando na editoria Papo Carreira. Da redação, Renato Bezerra para a Rádio Verdinha FM 92.5 e TV Diário.
1: Agora são 7:44. Estamos de volta. E olha, nós vamos conversar agora sobre a erosão costeira e o avanço do mar que afetam severamente pelo menos 6 das 14 praias de Capuí, com destaque crítico aí para as praias da

0: Peroba, Picos e Redonda. Esse fenômeno ele é impulsionado pela elevação do nível do mar, alterações sedimentares e ocupação das falésias. Nos anos de 2010, a Praia de Barreiras da Sereia foi um dos principais, foi das mais afetadas. E na época, a força da maré chegou a destruir uma escola, para você ter noção. O avanço do mar, ele é real, fruto de processos naturais e de ações humanas. Então, sobre esse assunto, nós vamos conversar agora com a diretora do Instituto de Ciências do Mar, que é o Labomar da UFC, e presidente da Academia Cearense de Ciência, é a Lidriana Pinheiro. Bom dia para você, Lidriana. Seja bem-vinda.
1: Bom dia, Daniela. Muito obrigada por essa oportunidade de estar conversando com um tema tão importante da atualidade, né? O avanço do mar.
0: Tão importante e tão preocupante, né, Lidriana?
1: Sim.
0: Porque até para as pessoas entenderem o que, que é essa erosão e como é que isso impacta de fato as cidades e esses locais.
1: Bem, quando você mencionou a erosão, ela trata do avanço do mar, né? Então, o avanço do mar, geralmente se confunde até o termo elevação do nível do mar com avanço do mar. Então, a elevação do nível do mar, ela é causada por processos das mudanças climáticas, né? Impactos globais em escala global, derretimento das calotas polares, aquecimento. Agora, nós estamos vivendo um estado de alerta com essa chegada do El Niño, né? Então, o oceano, ele está nervoso. E o avanço do mar, na verdade, é o reflexo, né, dessa subida do nível do mar no território, né? Como esse mar avança dentro do território. E além das causas naturais, também são provocados por causas da forma como nós usamos a nossa zona costeira, né? Ocupando muito próximo da área de influência do mar, ocupando dunas, modificando essa paisagem costeira que é tão importante, né, para mitigar e proteger a costa desses fenômenos que ocorrem, tanto de escala global como de escala local.
0: Agora, o turismo, ele acaba sendo impactado com isso tudo?
1: O turismo, como também outras variáveis, né? Então, quando existe um avanço do mar, além, principalmente se aquela região costeira ela vive do turismo, ela vai sofrer porque ela vai perder faixa de areia, né? Que
0: sim,
1: a faixa de areia é a área do lazer, né? A área mais frequentada de uma praia. Mas também pode interferir em outros aspectos, como salinização das águas, freáticas, né? Toda a questão da biologia, da ecologia, dos serviços ecossistêmicos prestados para essas áreas. Então, são vários fatores. Agora, é importante destacar, Daniela, que essa questão do avanço do mar é um problema global. Ele está acontecendo em todo o planeta, né? Em todo o Brasil. Óbvio que em algumas regiões com maior intensidade, em outras regiões com menor intensidade. Ele é fruto, né, dessa conjunção de ocupação do litoral e principalmente a influência das mudanças climáticas.
0: Agora a gente fala do turismo, né, mas essa erosão, como é que é o impacto para a população, para as pessoas que moram na praia?
1: Exato. Eu poderia dar um exemplo quando a gente fala, por exemplo, das populações tradicionais, os pescadores, né?
0: Porque tem essas praias que a gente falou também, né, Lidriana, muita aldeia de pescador,
1: exato,
0: né?
1: Exato, que são as comunidades tradicionais de pescadores.
0: Pois é.
1: Né? O impacto para o pescador, né, por exemplo, a questão da atracagem da sua jangada, na faixa de areia, né, toda a cultura que existe da chegada do pescado. Então, essas pessoas perdem, né? Elas são as mais afetadas em relação à questão do avanço do mar, né? Principalmente do seu cotidiano, né? Da mariscagem, da pesca, da atracagem, do turismo de base comunitária. Também a gente fala do turismo, né, maior, mais robusto, mas também muitas dessas comunidades elas sobrevivem do turismo de base comunitária, nas pequenas pousadas, restaurantes. Então, isso afeta, sim, a economia do local e, obviamente, a questão da qualidade de vida.
0: E muitas dessas casas são bem na beira do mar, né?
1: São bem na beira do mar, exatamente. Quando se fala em subida, oscilação do nível do mar, quando a gente vê o passado, teve momentos na história da Terra que o nível do mar ele teve acima desse nível atual várias vezes, né? Mas o que é que torna a erosão um problema, além de um problema científico ambiental? É que ela, quando ela passa a afetar a vida das pessoas que ali vivem. Então, principalmente a partir da evolução industrial, né, houve uma ocupação muito intensa das áreas muito próximas ao mar. Então, o mar ele é dinâmico, ele está mudando e ele não tem espaço para a zona costeira não tem espaço para se adaptar porque nós estamos muito pertinho, dessa área que, teórica, que essa área ela deveria ter sido melhor planejada.
0: Agora, o que se pode fazer? É possível evitar isso?
1: Olha, evitar não, mas nós podemos nos adaptar. Né? Mesmo no cenário crítico, ainda há esperança. Existem vários exemplos de adaptação. Né? Então, hoje, o que é que nós vivemos? É um estado de emergência. Acontece uma crise, como você mencionou, lá do Icapuí. Então, nós estamos trabalhando ainda, né? Eu digo nós, Estado, né? O Brasil, o mundo, ainda em resolver a emergência. Mas já existe, né? Tecnologias, conhecimentos para se trabalhar no âmbito do planejamento. Então, qual é o grande desafio hoje? A adaptação. E existe, sim, uma luz no fim do túnel, mas isso depende muito, né, de todo um interesse político, né, de engajamento científico. Então, mas muitas coisas positivas foram realizadas. Por exemplo, foi publicado o plano de adaptação às mudanças climáticas, né, do Brasil. Foi publicado agora no mês passado. E que lá tem um caderno ligado à vulnerabilidade costeira e aos oceanos, que traz estratégias, ideias, ações prioritárias para a gente trabalhar no plano da adaptação.
0: Bom, vai ter um evento, o mar está avançando, e eu com isso.
1: Exato, é provocativo.
0: A pergunta é boa, porque é preciso que todo mundo tenha o seu papel de responsabilidade nisso, né?
1: Com certeza. Nós temos um papel muito importante. Primeiro, conhecer o que é que está acontecendo com o nosso litoral, né? Isso é a nossa obrigação como moradores da área da praia, como cidadão, né? Ou seja, é nosso dever conhecer mais. E eu conheço a questão de se engajar, de cobrar realmente essa questão dessa adaptação. Então, estamos preparados para o cenário que está chegando?
0: A gente pode dizer que é uma resposta da natureza em relação ao que a gente faz com ela?
1: Sim. Né? A intensificação desses processos é uma resposta da forma descuidada como nós fomos convivendo com essa natureza, né? Então, por exemplo, quando a gente pensa os cenários de temperatura que eram previstos para 2100, nós conseguimos alcançar, por exemplo, o aumento de temperatura de 1,5 graus.
0: E é muita coisa.
1: É muita coisa. Algo que era esperado para 2100.
0: Pois é, e estamos em 26 ainda.
1: Estamos em 26. Então, isso requer um engajamento de todos os setores da sociedade, da ciência, dos governantes. Ou seja, tudo que move a sociedade precisa se engajar agora no sentido de pensar essa adaptação e que a gente realmente aprenda a conviver com essas transformações, desse mundo que está em transformação, uma transformação acelerada, em função de nossa atuação nele, né? E tentar nos adaptar da melhor forma possível.
0: Pois é, porque quando a gente, voltando aqui para Fortaleza, falando um pouco da nossa situação por aqui, como é que a gente pode explicar também a questão, porque quando a gente passa ali na beira-mar, que você olha para Igaracema, o mar, a sensação é que ele está cada vez mais longe, né? Tem cada vez mais areia.
1: Ali, foi ótima a tua pergunta, porque é o seguinte, dentre as formas de adaptar e mitigar o impacto da erosão, existem as soluções baseadas na natureza. E, por exemplo, a construção de aterros.
0: Dos aterros.
1: Ele é um dos elementos, né, baseado na natureza. Por quê? Você consegue devolver a areia para a praia, para formada para areia. E essa sensação que você tem é exatamente o produto do aterro, né? Porque
0: vai aterrando.
1: Isso foi artificial, né? Na verdade, aquela região ali, por exemplo, da Praia dos Diários, aquela região toda sofria efeitos da ressaca do mar. Depois da construção do aterro, que foi através de uma obra de engenharia, esse efeito ele não existe. Então, foi uma atitude da cidade, né? Uma escolha da cidade, construir uma obra de regeneração costeira. Então, aquilo que você está vendo não é um processo de regeneração natural. Na verdade, foi um projeto de regeneração artificial para devolver a praia para a cidade.
0: Tem até um ouvinte que faz uma pergunta, mas que, na verdade, a gente acabou já falando um pouco sobre isso, mas eu vou registrar aqui que ele sempre participa, que é o Regi Newton. Ele fala assim, Lidriana, até que ponto a erosão do mar lá no Icapuí revela o fracasso humano em proteger vidas, territórios, futuro, tudo junto, né?
1: É a questão, como eu falei, do planejamento, né? Até então, essa cultura do planejamento é uma coisa muito recente, né? Então, o que a gente vive hoje, na verdade, é uma consequência né, de não ter se preocupado com a questão do planejamento. Né? A ciência, há muitos anos, né, os relatórios, ele aponta para essa tendência. Então, a ciência é uma grande aliada no planejamento territorial. Então, hoje, a palavra é reordenamento territorial, planejamento territorial, que é a palavra de ordem no sentido dessa adaptação, né, dessa mitigação, né, ou seja, pensar, planejar para o futuro.
0: Vamos então só reforçar para quem quiser participar do O Mar Está Avançando e Eu Com Isso. É hoje?
1: É hoje, às 18 horas, faz parte do maior festival mundial de difusão da ciência, que é o Pint of Science. E todas as informações, né, que eles tiverem interesse de bater esse papo descontraído sobre ciência, né, e sobre nosso compromisso também com essa questão do mar. Esperamos todos vocês, né, às 18 horas. E todas as informações estão no Instagram.
0: Eu vou só dizer o endereço para você se organizar, né? Para você ver assim, ah, é perto de mim, dá para participar. É na Desembargador Moreira, número 125, no Meireles. Então, você se organiza, Avenida Desembargador Moreira, 125, Meireles. É preciso se inscrever ou é só chegar?
1: Não, é só chegar e bater um papo com a gente.
0: E discutir o assunto. Perfeito. Então, muito obrigada pela sua disponibilidade de vir conversar com a gente aqui. Diretora do Instituto de Ciências do Mar, o Labomar da UFC, e presidente da Academia Cearense de Ciência, Lidriana Pinheiro. Obrigada, Lidriana.
1: Eu que agradeço a oportunidade.
0: Agora são 7 horas e 56 minutos. A gente está agora indo para a última hora do Bom Dia Nordeste. Mas fica por aí, porque eu estou contigo até as 9 horas da manhã. Eu volto já já.

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1: Agora são 7 horas e 59 minutos.
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1: Um homem foi condenado a 29 anos de prisão por feminicídio contra a ex-companheira. Esse crime aconteceu no Crato, em dezembro de 2022. E vai trazer mais detalhes desse assunto, é Tadeu Gomes, ao vivo. Bom dia para você, Tadeu, para começar esse assunto, né, Tadeu?
2: Bom dia, Daniela, para você e para todos. Infelizmente, né, Daniela, mais um caso aqui que a gente retrata de violência contra a mulher. O Leonardo Soares da Silva, ele foi condenado a 29 anos por feminicídio contra Laísa Soares Alves, de 21 anos. O corpo da vítima foi encontrado soterrado em uma cacimba desativada e apresentava lesões de facadas no pescoço. Esse crime que aconteceu em dezembro de 2022 no Crato. O autor do crime era namorado e primo da vítima. Eles estavam juntos em uma festa na última vez em que Laísa foi vista com vida. A família estranhou a falta de notícias da jovem e iniciou campanha nas redes sociais para encontrá-la. A irmã da vítima, Larissa Alves, foi à casa do então suspeito e o encontrou com ferimentos e arranhões no tórax e no pescoço. Horas depois desse encontro, ele fugiu. No entanto, foi capturado pela polícia depois. E nesta segunda-feira, ele foi julgado pelo júri popular pelos crimes de homicídio qualificado, motivo torpe, meio cruel, dissimulação e feminicídio, além de ocultação de cadáver. No plenário, Leonardo Soares da Silva confessou os crimes. Durante o julgamento, o Ministério Público pediu a condenação do acusado, enquanto a defesa sustentou a exclusão do motivo torpe e da dissimulação. Em relação ao homicídio qualificado, o juiz Josué de Souza Lima Júnior, do Fórum da Comarca do Crato, considerou na decisão judicial que a culpabilidade do crime é intensa, pois o acusado e a vítima eram primos, tendo crescido juntos na mesma comunidade. O magistrado afirmou ainda que o réu é extremamente frio e possessivo. Mesmo sabendo do destino que havia dado à vítima, ele negou aos familiares saber do paradeiro dela, quando eles procuravam. No curso do processo, segundo a decisão judicial, há depoimentos que informam que o réu deixou de trabalhar para vigiar a vítima, chegando a ficar ao seu lado, no local onde ela trabalhava, como manicure, como forma de manter o controle sobre ela e limitar a sua autodeterminação. Sobre a ocultação do cadáver, o magistrado ressaltou a conjuntura que ele ocorreu. As circunstâncias do crime merecem maior censura, pois o crime foi cometido durante a madrugada, sem testemunhas oculares, o que dificultou o encontro do cadáver, disse o magistrado. E olha, Daniela, um homem de 21 anos, agora imagina isso, você está caminhando numa rua, próximo ao centro da cidade, e de repente alguém que passa por você lhe agride com facada. Foi isso que aconteceu. Um jovem de 21 anos foi preso por suspeita de matar uma idosa com um ataque a facadas em Juazeiro do Norte. Um homem também ficou ferido na ação. Isso aconteceu no último sábado no bairro Santa Teresa. O suspeito foi capturado ontem. Segundo uma parente de Teresina Lira Neri, de 69 anos, ela estava indo buscar a filha no trabalho e ao passar ao lado de um homem que seguia no sentido contrário, ela foi atingida por ele com um golpe de faca na barriga. Ela foi socorrida, mas morreu neste domingo. Após o crime, o suspeito seguiu na via de arma em punho. Momentos depois, ele atingiu outro homem que também passava pelo local. Os ataques aconteceram de forma aleatória, sem nenhum tipo de interação anterior entre o suspeito e as vítimas, conforme as investigações iniciais. O suspeito foi levado para uma unidade policial, onde foi autuado em flagrante por homicídio e colocado à disposição da justiça. A idosa, mesmo ferida, ainda caminhou e conseguiu pedir ajuda a outra mulher, mas como disse, ela acabou não resistindo. Já a segunda vítima, que teve uma perfuração abaixo da axila direita, foi socorrida e levada ao hospital. Não há informações sobre o estado de saúde dessa segunda vítima. Agora, é assustador, né, Daniela? Você está demais, caminhando numa rua, de repente vê uma pessoa que você não sabe nem quem é, sem nenhum motivo, lhe ataca dessa forma. Realmente é para a gente cada vez mais pedir a Deus, né, para mudar os rumos das coisas, porque realmente a humanidade anda muito estranha, para não dizer outra coisa, Daniela.
1: É, Tadeu, eu costumo dizer que o ser humano foi um projeto que realmente fracassou, que não deu certo, viu? Porque a gente vê, quando a gente pensa, né, o que é o fim do mundo? O fim do mundo, para mim, é isso. É a gente estar uma senhora dessa, idosa, andando na rua e simplesmente é morta e não tem explicação, simplesmente porque a pessoa matou. E o que fazem também com os animais, os crimes hediondos aí que a gente vê com crianças, com animais, com gente idosa, com todo mundo. É tão triste ver por onde é que a gente está caminhando e para onde é que a gente está caminhando. É muito triste perceber que o fim do mundo é bem mais cruel do que a gente pensava, viu? Tadeu, muito obrigada.
2: Por nada, Daniela, bom dia, bom trabalho para você.
1: Para você também. A Fundação Memorial Padre Cícero, em Juazeiro do Norte, vai ter uma programação especial em alusão aí à Semana Nacional de Museus. As atividades seguem até domingo. A temática desse ano é Museus, Unindo o Mundo Dividido, escolhida aí pelo Instituto Brasileiro de Museus. Amanhã vai ser aberta uma nova exposição em homenagem à Beata Maria de Araújo. A ação também vai contar com uma roda de conversa com os principais pesquisadores sobre a Beata. A programação ainda conta com oficinas e rodas de conversa sobre outras temáticas. Para mais informações, você pode consultar em juazeirodonorte.ce.gov.br. Eu vou dizer para você o site mais uma vez, para você se organizar. juazeirodonorte.ce.gov.br. Bora para o nosso giro?
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1: Entre janeiro e abril desse ano, o Ceará registrou aí 330 ocorrências de colisões contra postes de energia elétrica. Mais de 200 mil pessoas foram prejudicadas e tiveram fornecimento de energia impactado devido às colisões. Janeiro foi o mês que concentrou o maior número de ocorrências, com 103 registros. Os municípios com os maiores números de casos são Fortaleza, Caucaia, Trairi, Tianguá, Beberibe e Juazeiro do Norte. Os dados levam em conta exclusivamente acidentes de trânsito com danos à rede elétrica, não incluindo postes de iluminação pública ou de telecomunicações. Além dos danos a postes, cabos e outros equipamentos do sistema elétrico, as colisões também colocam a população em risco. Em casos de colisão, a Enel deve ser acionada imediatamente para que as equipes técnicas possam avaliar as condições da rede, adotar os protocolos de segurança e restabelecer o fornecimento de energia no menor tempo possível. E o Ministério Público do Ceará apura a falsificação de um dos seus documentos por hackers de Daniel Vorcaro. O objetivo dessa ação criminosa seria excluir um perfil numa rede social. Quem vai trazer todos os detalhes é o Alânio Pereira.
3: Durante as investigações, a PF identificou que o banqueiro utilizava uma organização criminosa estruturada, dividida entre um núcleo de hackers e um grupo de capangas, para realizar ataques cibernéticos, monitoramento ilegal e intimidações armadas contra seus adversários. Um dos serviços atribuídos ao grupo foi justamente a remoção de um perfil falso, criado com o nome da então noiva de Daniel Vorcaro. Para isso, os hackers forjaram um ofício do MPCE com a assinatura de uma servidora do órgão, identificada como Nayara Maria, em vez da assinatura digital da promotora de justiça. O ofício com pedido de exclusão foi enviado à empresa responsável pela rede social por meio do e-mail institucional da funcionária, em novembro de 2024. A Polícia Federal, porém, não concluiu se houve participação da servidora. A plataforma digital não detectou a fraude e removeu o perfil no dia seguinte. O Ministério Público emitiu nota nesta segunda-feira em que afirma ter identificado que o e-mail utilizado pelos hackers não pertencia ao IP da instituição e era originário do estado de São Paulo. Daniel Vorcaro está preso em Brasília, acusado de chefiar um esquema bilionário de fraudes financeiras que podem chegar a 12 bilhões de reais. Alânio Pereira para Verginha FM 92.5 e TV Diário.
1: Há 36 anos, homossexualidade foi retirada da lista de doenças da Organização Mundial da Saúde, isso em 1990. Desde o fim do século XIX, o termo homossexualismo era utilizado para se referir a uma psicopatologia sexual. O discurso da cura gay era utilizado até então como uma forma de corrigir essa população. Para falar melhor sobre a importância dessa data e dos impactos psicológicos dessa denominação, nós vamos conversar com a psicóloga Andy de Castro Lima, ela que é conselheira regional de psicologia. Bom dia, Andy.
4: Bom dia.
1: Andy, quanto que essa retirada da lista, né, da OMS impactou na garantia de direitos da comunidade LGBT?
4: Bom, inicialmente é importante que a gente lembre que a principal conquista foi a retirada de um estigma histórico que associava um comportamento sexual à presença de uma patologia da ordem de saúde mental. Então, a retirada deste termo, que anteriormente era designado homossexualismo, dessa tipificação nosológica, né, que determina essas doenças, essas patologias relacionadas à saúde mental, foi o rompimento com o estigma de que determinadas orientações sexuais estavam relacionadas a um transtorno mental.
1: Agora, como é que esse discurso da cura gay reverbera até hoje? Porque a gente sabe o quanto que isso impacta, né? E até só de ouvir, mas quando isso esteve num momento onde as pessoas prometiam essa cura gay, como impactou e como continua impactando?
4: Infelizmente, falando como psicóloga e como conselheira também, é importante que a gente demarque que, infelizmente, historicamente, essa prática da cura gay, ela foi bastante encorajada entre profissionais de psicologia, como uma forma de corrigir esse suposto comportamento sexual desviante a partir de técnicas e práticas psicológicas. E, infelizmente, isso foi uma marca de um trauma na vida de várias pessoas que foram submetidas a esse tipo de procedimento. Nos dias atuais, o Conselho Federal de Psicologia, ele desencoraja essa prática, certo? Não é categorizado como prática reservada a profissional, ao profissional de psicologia. E é muito importante que, caso você, em contato com um profissional de psicologia, sinta-se violado enquanto sujeito, sinta que essa prática ainda é algo recorrente, que você formalize uma manifestação, uma denúncia junto ao Conselho Regional de Psicologia para que as tratativas elas sejam deliberadas.
1: Pois é, porque para as pessoas que hoje em dia, né, em pleno 2026, ainda tem esse tipo de promessa, então é preciso entrar realmente em contato com o CRP.
4: Sim, sim, porque nós temos uma comissão de orientação e fiscalização, nós temos uma comissão de orientação e ética, né, que também é muito importante justamente para que nós preservemos a ética da nossa profissão. Então, essas estratégias de correção, né, entre aspas, desses comportamentos que não são patológicos, né, eles fazem parte da nossa composição humana, eles são extremamente antiéticos, né? Esse tipo de prática é extremamente antiética e viola os princípios que são defendidos pela psicologia enquanto profissão.
1: Agora, você que está dentro do universo, assim, dentro, como psicóloga, né, e como conselheira também, como é que está esse tipo de situação hoje em dia, atualmente? Existem denúncias? Existem pessoas ainda fazendo esse tipo de promessa de cura gay?
4: Infelizmente, ainda existe esse tipo de prática. Felizmente, estatisticamente, enquanto oferta de profissionais psicólogos, estatisticamente isso caiu, por conta das resoluções que eu acabei de citar, que já proíbem esse tipo de prática. Mas, infelizmente, existem profissionais que se auto-intitulam terapeutas ou orientadores de outras naturezas que ainda encorajam esse tipo de prática.
1: É por isso que é tão importante procurar a procedência desses profissionais, né?
4: Exatamente. Então, certifique-se enquanto a farmácia, se você vai procurar um serviço porque você está em sofrimento psíquico, porque você precisa de orientação, precisa de ajuda, certifique-se que esse profissional, ele é um profissional com formação em psicologia e que tem registro ativo no Conselho Regional de Psicologia.
1: É, porque quando as pessoas vão procurar um profissional como esse, elas já vão procurar fragilizadas, né?
4: Exato.
1: E aí pode acontecer de sair mais traumatizado do que chegou, né?
4: Exatamente. Infelizmente, nós temos um histórico, né, longo de casos de pessoas que iniciaram a ser, seus atendimentos enquanto crianças, enquanto adolescentes, né, por encorajamento de pais, avós, né, pessoas responsáveis. E, infelizmente, isso deixa uma marca, né, indelével, é inapagável. Então, é muito
1: importante.
4: Esse
1: é que é o problema, né, Indy? Porque as marcas ficam e é difícil demais desatar esses nós que são feitos, né?
4: Exato. E aí, quando a gente trata, né, com relação à despatologização da homossexualidade, da transgeneridade também, que é bastante recente quando a gente fala dessa diversidade sexual e de gênero, a gente fala exatamente desse movimento de despatologizar, desestigmatizar. Mas, infelizmente, o estigma ele ainda é presente. Então, as pessoas, né, com a sexualidade dissidente, com a identidade de gênero dissidente, acabam muitas vezes precisando de suporte psicológico, sim, mas por conta do sofrimento psíquico causado pelo estigma, pelo preconceito, pela exclusão. Então a gente precisa se certificar que os profissionais que estarão atendendo essas pessoas, eles terão uma postura profissional e ética condizente com essa demanda que surge desses usuários, né?
1: Como é que essa tipificação ela era prejudicial psicologicamente para a comunidade?
4: Bom, quando a gente toma um histórico, por exemplo, do movimento de manicomialização, né, das pessoas em sofrimento psíquico, aqui no Brasil nós tivemos, por exemplo, o manicômio de Barbacena, em Minas Gerais, né, nós temos um movimento histórico de manicomialização de pessoas em sofrimento psíquico, a homossexualidade, a transgeneridade, muitas vezes eram utilizadas como o subterfúgio, a justificativa inicial para que você cerceasse a liberdade de uma pessoa e a internasse compulsoriamente em um manicômio, né? Então, por conta de uma manifestação de uma sexualidade dissidente, por ser visto como algo que mancha a imagem de uma família ou de uma comunidade, essa pessoa tinha o seu convívio isolado por conta disso, né? Se a gente volta ainda um pouco mais na história e a gente analisa isso de uma forma internacional, nomes como, por exemplo, Alan Turing, né, que é um grande nome da computação e da matemática, lá no Reino Unido, ele passou por um tratamento de, entre aspas, correção da sua sexualidade em um processo de uma castração química por conta da sua homossexualidade. Né? Então, infelizmente, isso historicamente aconteceu. Então, hoje, a gente tirar, né, ver esse movimento de, desde o ano de 1990, a homossexualidade não ser mais categorizada como uma patologia, como uma doença, é um evento histórico importantíssimo e que traz essas pessoas para o centro da discussão, promove a autonomia e também dá esse lugar de fala, né, para essas pessoas que historicamente sofreram com esse estigma.
1: Tem aqui uma pergunta para você. A retirada da homossexualidade como doença revelou mais sobre a ciência ou sobre os preconceitos históricos da sociedade? Pergunta aqui do Reginilton.
4: Essa pergunta é bastante interessante. Eu acredito que, na verdade, a ciência ela não é naturalmente neutra, né? Então, a ciência ela fala sobre o espírito de um tempo. Ela fala sobre o que a sociedade espera, qual é o seu modelo de desenvolvimento. Então, essa tipificação nosológica, né, essa categorização de doenças, esses critérios diagnósticos, eles também foram utilizados historicamente para a exclusão de determinadas populações e de determinadas pessoas. Então, eu acredito que isso tem muito a ver, sim, com questões sociais, isso tem muito a ver com o espírito do tempo, sim. E aí mostra-se hoje que, por exemplo, nós temos... É lógico que não posso dizer que 100% da população acredite que a homossexualidade não é um desvio da natureza. mas eu acredito que esse percentual ele diminuiu drasticamente.
1: Que as pessoas entendam que ninguém vira, não é uma gripe que se dá uma topada, você gay agora, né? Não é assim que funciona. As pessoas nascem. E aí a gente precisa pensar nisso no universo, no reino animal, em tudo isso que engloba a vida, né? E os seres vivos. Então, que as pessoas respeitem as diferenças. É como disse aquela grande entrevistada uma vez, que até virou meme. Você não precisa gostar de brócolis, é só não comer. Você não precisa gostar de gay, é só não casar com um, né?
4: Simples. Exato, né? Assim como também as manifestações de gênero, com que ainda há uma dissidência, porque, por exemplo, enquanto a homossexualidade deixou de ser categorizada enquanto patologia pela Organização Mundial da Saúde em 1990, essa decisão com relação à transgeneridade só aconteceu em 2019, né? Que é extremamente recente.
1: Muito.
4: Então, até poucos anos atrás, isso, você ser uma mulher trans, você ser um homem trans, ainda era categorizado enquanto uma patologia de ordem mental.
1: Pois é.
4: Né? Então, são movimentos que, infelizmente, historicamente, eles foram lentos, né? Mas quando esse tipo de movimento acontece, isso é legitimado por uma organização mundial, isso dá um respaldo para que essa comunidade ela se sinta protegida.
1: E respeitar, né, preciso. O respeito é fundamental. Olha, muito obrigada por ter vindo falar de um tema tão importante.
4: Andy
1: de Castro Lima, psicóloga. Obrigada, Andy.
4: Obrigada.
1: Vamos para o intervalo? São 8 horas e 20 minutos, mas fica aí que eu volto já já e o intervalo é bem curtinho.

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1: 8:23, estamos de volta. Bom dia para você. Vamos conversar agora sobre igualdade racial e os caminhos para transformar esse debate em ação, com foco aqui no Nordeste também. Quem participa com a gente é Luana Guenotti, do Instituto Identidades do Brasil, que também está à frente aí do Prêmio Sim à Igualdade Racial, que chega a uma edição especial de 10 anos. Então vamos dar bom dia para ela. Luana, bom dia para você. Eu falei errado seu sobrenome.
2: Luana Genot.
1: Luana Genot. Luana Genot.
2: Mas você falou tão lindamente que eu abracei.
1: Que é bonito o nome. É nome artístico ou é seu sobrenome?
2: Não, meu sobrenome.
1: Bonito. Onde é?
2: É francês. É do meu esposo.
1: Ai, que bonito. Uhum. Lindo. Então, Luana Genot. O que significa, Luana, na prática, a gente dizer sim à igualdade racial?
2: Dani, assim, dizer sim à igualdade racial vai como um convite para além de dizer não ao racismo, né? Eu, como publicitária de formação, sempre vi que as pessoas se relacionavam com a pauta da igualdade racial, da igualdade de gênero, muito do tipo, ah, eu não sou racista, ou eu não sou machista e tudo isso. Só que não ser machista ou não ser racista é muito pouco, a gente precisa de fato se engajar, né? Até porque quando a gente fala publicitariamente de causas importantes na sociedade, a gente fala, faça o autoexame, use camisinha, você sempre é propositivo em relação a alguma coisa. Para a igualdade racial não é o contrário, todo mundo pode dizer sim. Como? Se engajando, contratando mais pessoas negras e indígenas, especialmente para cargos de liderança, quando a gente está falando do mercado de trabalho, né? Doando para instituições que tratem da pauta, investindo mais na educação dos nossos filhos, de forma a colocar, inclusive, mais repertório de pessoas negras e indígenas dentro desse repertório, né? Não só dos nossos filhos, mas nosso mesmo, né? Quantos de nós sabemos, por exemplo, quem foi Dragão do Mar, ou a Cacique Pequena aqui também da região. Então, é super importante que a gente saiba mais sobre figuras negras e indígenas para ampliar nosso próprio repertório, para a gente poder se identificar mais com esses personagens, aprender mais das suas histórias e dizer sim é sobre isso.
1: Agora, quais são hoje, se a gente falar para hoje, os maiores desafios aqui no Nordeste?
2: Olha, são muitos, né? Eu começo muito, por exemplo, celebrando uma conquista recente, que é nacional, na verdade, que é um Plano Nacional de Educação, na sua versão mais recente, que coloca a equidade no centro. E aí a gente vê, por exemplo, especialmente aqui no estado do Ceará, que vocês são referência, né, na educação, para a educação do Brasil e do mundo. Então, a gente tem aqui, por exemplo, várias escolas indígenas, quilombolas, enfim. Só que, quando você pega uma escola, enfim, pública, especialmente, de qualquer bairro, a maioria dessas crianças e adolescentes ainda não tem, ao longo do ano, repertório sobre pessoas negras na matemática, nas ciências, no português, né? Quando a gente vai pensar em referências de pessoas indígenas, quando a gente vai, inclusive, para o ensino superior, na arquitetura, nas artes, a gente precisa ser muito intencional para conseguir acesso a essas referências. Qual é o desafio? É fazer com que essas referências estejam postas ali no dia a dia em várias disciplinas. É super importante que a gente não só situe pessoas negras e indígenas em datas como a abolição da escravatura, a consciência negra ou o abril indígena. É importante que essas referências fiquem situadas ao longo dos anos, ao longo das disciplinas, né? Para que isso seja algo que todos nós tenhamos muita consciência, muita referência, muito orgulho dessas referências, para inclusive diminuir a evasão escolar, porque quando um aluno vê mais das suas referências locais, ele se sente mais engajado. Quando a gente vê mais das nossas referências, a gente sente orgulho da nossa própria identidade e começa também a respeitar a identidade do amiguinho. Então, a igualdade racial, ela aumenta a performance do aluno, ela reduz a evasão escolar, que são problemas hoje, não só aqui do Estado, mas como um problema do Brasil, né? Então, a igualdade racial é benéfica para todo mundo.
1: Agora, se a gente for voltar assim, e fechar aqui nessa nossa bolha do Ceará, poderíamos dizer que isso da educação estaria dando certo por aqui? O que mais falta sobre a sua perspectiva, sobre a sua análise?
2: Então, como eu falei, eu acho que o Ceará ele já é referência por conseguir impulsionar de alguma forma, a equidade na educação. Uhum. Então, a gente já tem escolas indígenas, escolas quilombolas, né? Tem uma secretaria que versa aqui sobre essas questões. O Ceará também foi referência, né? Especialmente a Secretaria Municipal de Educação aqui de Fortaleza. Dou aqui um abraço à Mônica Costa, que esteve com a gente no Prêmio Sem Igualdade Racial, que teve esse ano uma categoria especial chamada Escolas Sim, Secretaria de Educação Referência. Então, a gente tem muito um repertório imenso aqui de trajetórias, de narrativas que são referências para o Brasil. Aqui também no Ceará eu vim fazer parte do prêmio Terra de Sabidos, então tem tantas referências bacanas. Ao mesmo tempo, quando eu estive aqui, vários professores, vários gestores escolares falaram, por exemplo, sobre a questão dos recursos para implementar essas práticas. Existe ainda uma necessidade de mais recursos para que professores estejam melhor ferramentados para poder introduzir esse repertório ao longo do ano, para que mais professores, para além dos já letrados sobre o assunto, também se sintam engajados a fazer parte dessa ampliação de repertório. Não é só uma pauta de professores negros, indígenas ou só de mulheres. Precisa ser uma pauta de todo o corpo docente. Precisa ser uma pauta de todos os pais, né, que também fazem parte do projeto de aprendizado dos alunos. Então, a comunidade parental se engajar, ler mais sobre questões raciais, de gênero, entendendo que não é uma questão de separar as pessoas, mas de entender as particularidades de cada grupo para a gente criar pontes, para a gente unir as pessoas respeitando suas identidades.
1: E sem falar que o papel da educação nessa mudança toda é muito importante, né?
2: Com certeza. O papel da educação é fundamental para a gente poder justamente construir pontes, ampliar repertórios. Mas eu gosto, Dani, de dizer que a educação, obviamente, ela é ampla, né? Ela amplia nossos horizontes. Mas é super importante a gente nominar que tipo de educação a gente quer para esse Brasil. E o Instituto Identidade do Brasil convida a sociedade a ter uma educação antirracista, uma educação inclusiva, que justamente respeite as nuances de cada narrativa. Então, é muito bacana eu falar sobre educação, mas quando eu venho aqui para o Nordeste, quando eu venho aqui para o Ceará, eu quero aprender mais sobre Dragão do Mar, eu quero aprender mais sobre a Cacique Pequena, eu quero aprender mais sobre as referências locais. Então, é super importante que a gente também trate educação não só de forma ampla, mas também buscando entender as referências locais. Quando eu estou na Amazônia, eu quero saber mais sobre a história de Atatacaluí e Alapite, eu quero saber mais sobre Wanda Witoto. Então, é percorrer esse Brasil acrescentando lentes que, de fato, tragam as nuances de Brasil que a gente quer. Não adianta a gente falar de uma educação só generalista, mas de uma educação que entenda as nuances de cada local, até para engajar cada vez mais os alunos e professores locais, para que eles possam saber que as narrativas deles importam.
1: Agora, Luana, o prêmio, né, que é o prêmio Sim à Igualdade Racial, chega aí há 10 anos. O que, que mudou nesse período?
2: Olha, muita coisa, né? Então, eu sempre costumo dizer, Dani, que a gente está aqui para acelerar a promoção da igualdade racial. Não é uma tarefa que se faz sozinho, né? É uma tarefa que eu faço junto com você aqui, a gente pautar aqui no Bom Dia Nordeste essa pauta. É um trabalho que a gente faz com professores, com gestores. A gente já levou letramento racial para mais de 700 mil colaboradores dentro das empresas.
1: E através dessa conversa que chega na casa das pessoas e elas levam para os filhos e
2: exatamente,
1: assim vai,
2: exatamente,
1: né?
2: Você vai criando um círculo virtuoso, sim, né? De gerar essa conversa. Você que está aí nos assistindo, você pode ter dúvidas sobre, poxa, quem sou eu? Como é que eu me autodeclaro? Como é que é a minha cor de pele, meu cabelo? Ah, eu era chamado assim, agora eu sou chamado assado. Como é que eu me vejo? Como é que as pessoas me veem? Então, essa é uma conversa, Dani, que eu venho, por exemplo, você entra num carro por aplicativo, num ônibus, num trem, ela sempre vai gerar conversa. Então, o Brasil inteiro tem dúvidas sobre isso e a gente precisa falar mais sobre. Então, a gente já levou letramento racial para mais de 700 mil colaboradores, agora expandindo dentro da área da educação escolar, especialmente pública, para milhares aí de gestores e professores, ferramentando eles com a nossa inteligência artificial também, @chamadeb. Se as pessoas têm dúvida, também podem ver. E também, para a sociedade de modo geral, a gente tem o Prêmio Sem Igualdade Racial, né, que passa agora nesse domingo na TV Globo. Então, a gente tem aqui a possibilidade de levar esse letramento para quem está nos assistindo, para assistir isso depois do Fantástico e ver iniciativas de norte a sul do Brasil. Como eu falei, a prefeitura aqui de Fortaleza, através da Secretaria Municipal de Educação, foi finalista como referência na promoção da igualdade racial no Brasil, né, dentro da área da educação pública, e a gente quer cada vez mais multiplicar essas referências para que cada vez mais pessoas vejam o que está acontecendo, como é que pode melhorar o que já está acontecendo, impulsionar e gerar um círculo virtuoso de boas práticas.
1: Eu estou vendo aqui, Luana, que o tema desse ano é Surrealismo Afro-Indígena Brasiliano. O que que isso quer dizer de uma forma simples, para quem está em casa, consiga entender?
2: Sim. De forma muito simples, é um convite às pessoas a sonharem o indispensável, né? Sonharem o impossível para realizar o indispensável. Porque quando a gente pensa, por exemplo, no surrealismo, muitas vezes nossas referências vão para a Europa, né? Para Dalí, para, enfim, referências do surrealismo. Nosso surrealismo aqui, quando a gente fala assim, ah, essa coisa é surreal. Para a gente é surreal, muitas vezes, pensar... algo que pode parecer muito difícil hoje, mas que alguém sonhou um dia, por exemplo, para a gente poder estar aqui, para a gente poder ter duas mulheres na bancada conversando numa manhã. Hoje parece uma coisa trivial, parece uma coisa tranquila, né? Mas um dia alguém sonhou com isso. Alguém sonhou que a gente poderia estar aqui conversando sobre diversos assuntos que versam da educação à saúde mental, né, transversalizados ali pela igualdade racial. E a gente pode continuar sonhando sonhos que hoje parecem surreais, como ver um rio despoluído, como ver mais pessoas indígenas, negras também, nessa em outras bancadas. Sonhos que parecem surreais podem e precisam ser sonhados para a gente realizar algo que é indispensável. Então, basicamente, é um convite para você que está aí nos assistindo não deixar de sonhar, porque o sonho é uma tecnologia ancestral para a gente continuar perseguindo algo que parece surreal e difícil de ser alcançado, né? Então, é um convite para o sonho.
1: E para a gente encerrar, eu queria que você deixasse uma mensagem, porque estamos aqui ao vivo para o Ceará, para o Brasil, para o mundo inteiro. Tem gente ouvindo de todos os lugares que você imaginar, mas especialmente aqui para o Nordeste. O que que você pode dizer para as pessoas?
2: Eu posso dizer aqui, Dani, que é um prazer estar aqui. Eu sempre sou muito bem recebida, muito bem acolhida nesse espaço. O Nordeste faz a máxima referência, né? O Nordeste é referência na promoção da igualdade racial. O Ceará é referência na promoção da igualdade racial, mas ainda temos muito a avançar. Eu, particularmente, tenho um sonho de ver um Brasil que não se divida mais, né? E coloque regiões como maiores ou menores. Somos regiões que se complementam em saberes e as referências nordestinas precisam ser mais valorizadas nesse país. Então, dizer sim à igualdade racial é valorizar mais esse Nordeste, que é referência para o Brasil e para o mundo. E a gente tem um sonho, né, de realizar um prêmio sem igualdade racial regional. E eu espero que a gente possa ali ter ainda mais atenção às referências nordestinas. Então, eu espero daqui a pouco poder anunciar um prêmio sem igualdade racial com etapas regionais. E vamos fazer isso junto.
1: Ah, e a gente espera, a gente quer divulgar. E para quem quiser ali conhecer mais ainda e conhecer o seu trabalho, esse livro aqui, O Mais Forte Entre Lutas e Conquistas, deixa tua arroba no Instagram.
2: Sim, meu arroba é @luanagenu. Quem quiser me seguir, vai ser um prazer. E o arroba do Instituto é @IDBR, que é de Instituto Identidades do Brasil. Então, quero aqui agradecer. Quero deixar um beijo especial para a Esther, que eu sei que me segue aqui do Ceará. Então, estou muito feliz de estar aqui, tirando férias com a família.
1: Que coisa boa. Aproveita. Aproveita.
2: Sim.
1: Seja bem-vinda sempre.
2: Muito obrigada.
1: Só lembrando que o Luana Genot, o Genot é G-E-N-O-T. Você encontra lá no Instagram.
2: Muito
1: Luana
2: Genot,
1: muito obrigada.
2: Obrigada, um prazer enorme estar aqui com vocês. Continuem dizendo sim à igualdade racial.
1: Sempre.
2: Obrigada.
1: O intervalo, 8h36. Ou melhor, não intervalo nada, tem Ana Alves ainda, né? Então bora conversar com ela.
2: Obrigada.
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1: Bora falar de dinheiro agora, Ana Alves. Vamos falar de negócios, porque o brasileiro convive há anos com um desafio que vai muito além de ganhar pouco ou ganhar muito, né? O problema central, muitas vezes, está na falta de clareza sobre a própria vida financeira. Muitas pessoas sabem quanto recebem, mas não sabem exatamente para onde o dinheiro vai. Aí tem aquela sensação, né, Ana? Eu não sei como que eu gastei esse dinheiro. Outras conseguem pagar as contas, mas vivem sem reserva, sem planejamento para completar o mês. Então, Ana Alves chegando agora para nos dar dicas. Vamos lá para o nosso milagre do dia, Ana Alves. Como nos organizar financeiramente? Bom dia, Ana.
3: Bom dia, Daniela de la Flor. Ainda tem que falar comigo, tá vendo?
1: É, porque eu pensei que eu ia dar um intervalo para voltar contigo, mas não, a gente vai agora para tentar ajudar, porque tanta gente já foi ajudada por você, né? Tantos depoimentos lindos que a gente escuta de pessoas que tiveram a vida organizada financeiramente, de acordo com as suas mensagens. A Xandinha lá de Massachusetts disse assim, por que a Ana sempre tem razão?
3: Eu não sei. É muita gentileza dos ouvintes. E gentileza sua também. Na verdade, Dani, a gente insiste nessa tecla aí da questão do endividamento, da organização financeira pessoal, porque cada vez mais a gente vai percebendo detalhes que são essenciais para esse entendimento. Então, quando a gente tem um dado que fala que 80% das famílias brasileiras estão endividadas, né, que o governo federal traz várias alternativas ao longo de vários anos, tentando reduzir a inadimplência e o endividamento, é importante a gente entender o perfil exato para que a gente consiga atingir as causas efetivas desse endividamento. Então, a gente já trouxe aqui a informação que, por exemplo, o perfil dessas dívidas normalmente estão voltadas para dívidas que tenham juros maiores, né? Como cartão de crédito, o empréstimo pessoal e o cheque especial. E tanto que esse desenrola, né, que a gente já comentou também, o 2.0 está focado exatamente nesse perfil. Mas a gente entende também que apenas renegociar dívidas, e muitas vezes apenas no impulso, não tendo um planejamento e pensando corretamente se consegue honrar esse acordo, acaba trazendo novo endividamento. Muitas vezes a pessoa retoma o crédito na praça, né, no mercado, e com isso acaba se enrolando novamente. E aí, através disso, nós começamos a pensar um pouco mais e entendemos que, por mais que existam programas sociais e tudo, muitas vezes a dúvida e o problema é pessoal, no sentido de organização. Muitas vezes a pessoa, como você acabou de dizer, não sabe de fato como está a sua situação financeira, né? A gente já falou também que é muitas vezes o medo de enxergar sobre isso, a gente

0: Pois a gente, eu deixei lá um modelo de um teste de diagnóstico financeiro pessoal, onde você vai conseguir entender em que situação você está. E por que isso é tão importante? Primeiro, né, Dani, porque se a gente não sabe aonde a gente está, como é que a gente vai traçar um caminho para chegar em algum lugar? Mesmo que eu tenha metas futuras, sejam financeiras, pessoais, eu preciso antes saber onde eu estou, para poder traçar um caminho de onde eu estou até onde eu quero chegar. Apesar de parecer óbvio, a gente não atua dessa forma. Muitas vezes a gente cria metas e está lá a meta, não sabe como chegar. Então, na verdade, muitas crises financeiras hoje começam de uma forma bem silenciosa, né? Primeiro surgem algumas parcelas, depois assim, o limite do cartão começa a ser usado com mais frequência, a pessoa vai mudando assim, né, o padrão de vida em função muitas vezes de um aumento de salário que não chegou ainda, há um crédito que é cedido fora do seu padrão, né? A gente sabe que cartões de crédito estão sempre oferecendo limites bem acima da renda pessoal. Tudo isso, né, é um apelo e uma necessidade que acaba sendo criada do seu uso. Então, assim, uma das dores mais comuns para quem está hoje, né, endividado e para entender se faz parte, né, como está nesse diagnóstico é, primeiro, você tem a sensação que o dinheiro nunca é suficiente? Ou seja, às vezes a gente tem um controle até detalhado, mas muitas pequenas compras diárias ou por impulso acabam trazendo essa sensação. Outra dor que eu gosto de comentar que é recorrente é a dependência do cartão de crédito, né? Então, muitas vezes, a gente não deixa de sair, não deixa de fazer uma compra porque passa no cartão de crédito. Volto a dizer que o cartão de crédito não é vilão, mas ele precisa ser bem utilizado, né? Ele acaba sendo uma armadilha, porque, às vezes, um parcelamento excessivo dá uma falsa sensação de poder de compra, mas você acumula parcelas que, quando chega a fatura, muitas vezes você não consegue. Então, assim, outro diagnóstico, assim, uma dor que pode mostrar que você está com uma dificuldade financeira é você não ter uma reserva de emergência. E a gente sempre fala aqui também da importância disso, ainda que seja pequena, esse hábito seja pequeno de construir essa reserva, mas é fundamental. E a gente sabe também que uma outra dor é a gente estar sofrendo por dificuldade financeira. Ou seja, a gente tem uma ansiedade financeira, porque a gente tem a insegurança em relação ao que recebe, ao que gasta. Isso tudo também está ligado diretamente à nossa baixa educação financeira, que é um foco hoje que até o Banco Central tem desenvolvido um pouco sobre a questão de cidadania financeira. O quanto é importante a gente ser um cidadão, não só em termos de direitos, né, jurídicos, mas também na questão financeira. Saber que, muitas vezes, uma pessoa com uma renda menor que a gente é muito mais organizada. Então, essa falta de organização e esse diagnóstico pessoal não serve só para quem tem baixa renda, mas para todo mundo. Até porque, se você está bem organizado financeiramente, é mais um motivo para você também saber o que fazer com esse dinheiro, saber aplicar de uma forma interessante. Então, não serve só para quem está endividado, né? Muitas vezes, a pessoa quer investir, quer comprar um imóvel, mas também precisa saber a sua realidade. E o detalhe disso, Dani, que isso tudo não deve ser visto assim como um julgamento, né? Ah, eu tô bem, tô péssimo. Ah, eu não tenho saída. Não, é realmente para poder entender como um ponto de partida para poder você ter um caminho para atingir as metas que você quer.
1: Eu estava olhando aqui a coluna de hoje, né, Ana, falando sobre isso. Aí eu estava achando interessante alguns pontos que você traz. Por exemplo, antes de aderir ao desenrola por endividamento, a pergunta principal, a parcela, vai caber no seu bolso? Aí tem também assim, por exemplo, a pessoa ganha 3 mil, tem despesa fixa de 2.700, aí assume uma renegociação de R$500. Aí já tá fadada ao fracasso, né? Aí tem outra dica que você traz também. Desconto alto nem sempre significa um bom acordo. Você escuta que vai ter um desconto muito alto, aí já se antecipa, age por impulso. Limpar o nome é só o começo de uma reorganização financeira. Um plano mínimo para evitar cair de novo na inadimplência, que é preciso ter esse cuidado. O FGTS ele pode ajudar, mas não deve ser tratado como dinheiro sobrando. E também tem aqui os golpistas que se aproveitam da pressa de quem está endividado, ainda acha que vai perder essa oportunidade, acaba se antecipando. Eu acho que são dicas importantes porque você acaba vendo isso aqui e percebendo que você pode agir por impulso.

0: fixo, que você pode fazer uma parcela achando que vai conseguir encaixar ali no orçamento e não vai, né, Ana?
1: Exatamente, Dani. Quando a gente fala desse teste financeiro, né, desse diagnóstico financeiro, é para você poder tomar decisões coerentes, exatamente, aproveitando ou não algumas formas de parcelamento ou de renegociação. Mas existem alguns pontos essenciais nesse diagnóstico. Um deles é, por exemplo, o quanto você é controlado, né? Então, por exemplo, você sabe exatamente quanto ganha e quanto gasta por mês? Costuma atrasar suas contas, né? Hoje as suas dívidas comprometem quanto da sua renda mensal? É mais de 50%, menos? Então, como é que você usa hoje o seu cartão de crédito? Você paga em dia? Você só paga o mínimo? Você renegocia? Se possui reserva de emergência ou não? Se tem poupança e investimento? E se tem metas financeiras definidas, né? E como você toma hoje as suas decisões de compra? É por impulso, né? Às vezes planeja, mas pesquisa. E qual o nível de dependência da sua renda? A gente falou isso aqui também uma vez, falando quanto que a renda mensal ela não é um patrimônio. É importante que a gente tenha esse alerta de entender que precisa construir um patrimônio até para que a gente tenha uma saúde financeira emocional mais equilibrada, né? Porque as finanças com certeza geram ansiedade, preocupação frequente. Então, assim, na coluna até tem também esse teste onde você vai escolhendo ali qual é a sua situação, você vê o número de pontos e aí você vê qual a sua situação. Se é crítica, é um alerta, ou se você está bem. E ainda sugiro cada atitude ou prioridade para cada situação. Então, aproveitem essa coluna. Qualquer dúvida, também entre em contato comigo, que eu estou super à disposição.
0: Tá aí. Então, você vai fazer aí o seu teste. Está lá no Diário do Nordeste. É só você acessar o diário. Procura lá, colunistas, Ana Alves, e aí tá disponível já para você. Ana, um beijo, muito obrigada, viu?
1: Eu que agradeço mais uma vez o carinho, a atenção, ótima semana para vocês.
0: Ótima semana, Ana, obrigada. Vamos pro intervalo agora, mas antes de só registrar um parabéns aqui da Edilaine Pontes, tá fazendo 40 anos, que idade linda, Edilaine. Ela que é esposa do Adriano, tem 3 filhos lindos lá em Sobral, grande esposa, mãe maravilhosa. O Adriano manda aqui a mensagem, diz que ela é o alicerce da nossa casa. Adriano, Arthur, Levi e Esté, que família linda e querida que nos dá audiência, sempre nos dá carona. Um beijo para todos vocês. Muita saúde, viu, Edilaine? Muita saúde e que Edilaine receba aí todas as homenagens que já começa agora. Que o Bom Dia Nordeste te abraça também, que Sobral também passa uma festa para você. Adriano, prepara a festa que ela merece, viu? Um beijo para você. Vou pro intervalo, mas eu volto já com um representante também de Sobral, Inácio Aguiar, que tá aqui já nos nossos estúdios. Mas fica por aí, que eu volto já.

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1: Agora são 8 horas e 51 minutos. Bom dia para você.
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1: Bora conversar com ele, porque as eleições de 2026 estão se aproximando e já temos alguns pré-candidatos aí confirmados. Com as pré-candidaturas e as propostas também começam, né? Mas o que que os pré-candidatos estão propondo para a segurança pública? É sobre isso que a gente vai entender agora um pouquinho com o Inácio Aguiar. Bom dia para você, Inácio.
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2: Oi, Dani. Bom dia para você, minha amiga. Bom dia para todo mundo que está com a gente. Esse é um tema que eu diria fundamental para a eleição. Por quê? Porque é a maior demanda da população cearense. Vamos botar o elefante na sala? Dani, você já pensou? 3 pessoas conversando numa sala, aí entra um elefante. Um negócio incômodo, né? É o que é a segurança pública hoje para o estado do Ceará. Só para você ter uma ideia, na última pesquisa Quest, que a gente até divulgou aqui os detalhes, o percentual de cearenses que consideram a segurança como o maior problema do estado chegou a 46%. Praticamente o dobro do segundo lugar, que é a saúde, que tem 20 e pouquinhos por cento. Isso, Dani, não é à toa, né? A gente vive uma crise muito grande, não é de hoje, não é uma coisa nova, não é uma coisa pontual, e também é importante que a gente deixe claro para os nossos telespectadores, para os nossos ouvintes, não é fácil de resolver, certo? Gritar não resolve o problema da segurança pública. Prender bandido, como dizem aí, também não resolve o problema da segurança pública. Matar, como tem uns aí que defendem também, não resolve o problema da segurança pública. O que resolve o problema da segurança pública, pela experiência que se tem de outros países que já enfrentaram esse problema que o Brasil enfrenta hoje, é planejamento, política pública integrada, melhorias nos índices de educação, de saúde, de saneamento básico, combate direto ao crime organizado, porque tem que ter, e essa conta a gente sabe que muitas vezes morrem pessoas nessa batalha, isso é verdade, e combate ao tráfico de drogas e o tráfico de armas. Dani, é um conjunto de providências que precisam ser tomadas para a gente avançar na área da segurança pública. Só que o que é que acontece? O medo, né? O pavor, o temor que a gente tem no dia a dia, ou de ter o celular roubado, de ser vítima de um assalto, de levar um tiro no meio da rua, de ver que aquela comunidade que você já morou está dominada pelas facções criminosas, de ter dificuldade muitas vezes, como a gente está vendo no interior, até de comprar um garrafão de água, porque esse serviço ele está contaminado pelo medo nas pessoas, porque as facções criminosas realmente avançaram muito, tá? Então, esse conjunto de fatores acabam levando, empurrando o debate político para o campo da segurança. Isso não é novo, né, Dani? A gente já viu isso acontecer tanto. A pauta da eleição vai ser o quê? Segurança. Mas o que é que se fala, Dani? É isso que eu tô te falando aqui. Manda prender. Tá, cadê? Manda prender. Não, aqui vamos tratar bandido com bala.
1: Como dizem, bandido bom é bandido morto, né?
2: Pois é. Só que isso está levando a gente para onde, Dani? Será que nós estamos realmente no caminho certo para entender como sociedade o que é esse fenômeno da violência urbana e tratar isso da maneira que deve ser tratado? Será que nós estamos caminhando nesse rumo? Será que essa política do encarceramento em massa, né? Prender, matar. Será que isso realmente está nos ajudando a resolver o problema? Me parece que não, tá? Me parece que é um ciclo vicioso que se alimenta e retroalimenta e gera a sensação de impunidade ainda maior, e tudo isso é um problema muito grave. E aí eu quero entrar, Dani, exatamente na proposta desse tema. Que é que os nossos candidatos né, os pré-candidatos nesse momento, estão propondo para mudar a segurança pública. Nós ainda não sabemos. Tá? Nós ainda não sabemos. Por quê? Porque há uma crítica muito severa à segurança e ela é salutar. Dani, oposição serve mesmo, é para alertar a sociedade sobre erros eventuais dos governos. Isso faz parte da democracia, é importantíssimo, é fundamental, mas é importante que a gente aponte os caminhos para onde a gente está querendo ir. Veja como a gente tem uma dicotomia na segurança no momento, Dani. O caso é gravíssimo, já falei aqui, na capital e no interior. O governador Elmano tem falado muito sobre isso e tem sido muito questionado e cobrado pela ineficiência das políticas de segurança. Isso é fato. Há uma sensação de insegurança nas pessoas. Mas olha, no primeiro trimestre deste ano, os índices, os principais índices que medem a violência no Ceará, caíram, tá? E caíram consideravelmente. Fortaleza, por exemplo, saiu da quarta posição em número de violência, de homicídios, por exemplo, no ano passado, e saiu desse índice agora, em 2026. Há também dados que mostram a queda de roubos, por exemplo, também aqui no Ceará. Aí é que tem a dicotomia, Dani. Nós temos um problema grave, tá? Mas pontualmente, nesse ano, eles estão caindo. Como abordar isso e mostrar para a sociedade? Como trazer respostas concretas? Esse, Dani, é um desafio da oposição, tá? Mas é também do governo. Porque o governador Elmano, que muito provavelmente vai ser pré-candidato, vai ser candidato à reeleição, ele vai ter que apresentar algo novo, sabe? Para as pessoas, olha, nós temos um problema grave, ele tem dito isso, e nós temos aqui uma outra solução que avança mais do que a gente já teve feito até agora. E a oposição também. Veja que no evento do lançamento da pré-candidatura do Ciro, Dani, teve aquele fatídico episódio em que ele olhou lá para a plateia e viu lá um dos aliados dele fazendo lá um C. E ele manda prender ali, porque tá fazendo o símbolo do CV, do Comando Vermelho. Né? Houve esse episódio lá.
1: É.
2: Né? Isso repercutiu muito. Agora, fora essa pirotecnia, Dani, né, que eu atribuo ao governo e à oposição, o que é que a gente pode fazer para dizer para as pessoas? Olha, nós vamos trazer aqui uma estratégia diferente em segurança pública. Até o momento, minha amiga, infelizmente, nós não temos absolutamente nada sobre isso. É bom que a gente ainda está no começo, né?
1: É verdade.
2: Pode ser que a gente consiga mais adiante vamos trazer essas informações. Então, no momento, a gente ainda não tem. O que a gente tem é que a gente sabe que é um problema grave que não se resolve só com bravata e conversa mole. Tem que ir para ação.
1: É isso aí, Inácio Aguiar. Obrigada, hein?
2: Grande abraço para você, minha amiga.
1: Um abraço.
2: Um abraço a todo mundo. Até amanhã.
1: 8:59. Obrigado, ouvinte, que ficou comigo até aqui. Obrigada a essa equipe maravilhosa. Eu vou... Ô, Glauber, eu vou encerrar, então, com esse áudio do Bruno, irmão da Flor, pra gente ir embora.
3: Bom dia, Daniel. Aqui é o Bruno, irmão da Flor. O sol tá aqui, muito bonito. A gente tá aqui, passando pela ponte do Tabatuá.
1: Oh, meu Deus.
3: Como é que você tá? Tá bem?
1: Eu tô bem.
3: A gente tá aqui com meu tio e com minha avó. A gente tá aqui indo pra escola. Tchau.
1: Beijo. Coisa mais linda. Bruno e Flor, um beijo, e é assim que eu vou encerrar, porque daqui a 15 dias eu volto, tô entrando de férias a partir de agora, mas vocês vão ficar muito bem acompanhados aí com o nosso véio que volta amanhã. Então, um beijo, muito obrigada, daqui a 15 dias eu volto, dia 8 de junho, a gente se encontra de novo para dar sequência aí ao nosso trabalho. Um beijo, ouvinte, um beijo à nossa equipe, e até a volta. Tchau.
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1: Horas, são 9:03. Tem uma notícia hoje no jornal Diário do Nordeste, uma notícia inclusive exclusiva, trazida pelo colunista Egídio Serpa, que daqui a pouco a gente vai mostrar essa notícia de hoje do Diário, que eu queria falar exatamente sobre isso. O mercado de energia não funciona na emoção, funciona na lógica fria dos ativos, da produtividade e do retorno. E é exatamente por isso que o descomissionamento das 8 plataformas da Petrobras no Mar de Paracuru precisa ser interpretado sem saudosismo e sem discurso superficial. O que seria, para ficar mais claro, o descomissionamento? Descomissionamento é a desmontagem e a retirada do material colocado lá por tanto tempo. Aquelas estruturas cumpriram seu ciclo econômico. Manter a operação seria insistir em um custo sem retorno. Na indústria do petróleo, o apego operacional destrói valor. Mas existe aí um movimento muito maior acontecendo longe dos holofotes. O Ceará está entrando em uma nova fase da economia marítima e energética. E isso, quem entende cadeia de valor, já percebeu. O descomissionamento não é apenas desmontar plataformas, é uma operação complexa de engenharia pesada, logística e offshore, movimentação portuária, gestão ambiental, metalmecânica e inteligência operacional. Estamos falando de contratos robustos, especialização técnica e demanda por empresas preparadas para atender padrões internacionais de segurança e eficiência. Na prática, o Porto do Pecém e o Parque Industrial Cearense estão passando agora por uma espécie de teste operacional em escala real. Quem ganhar musculatura nesse processo estará melhor posicionado para os dois grandes movimentos econômicos que começam a se desenhar no litoral brasileiro. O primeiro atende pelo nome de margem equatorial. O Ceará ocupa uma posição estratégica nessa nova fronteira exploratória do petróleo, chamado petróleo offshore nacional. E existe aí um detalhe que o mercado já entendeu. A infraestrutura que hoje aprende a desmontar plataformas será a mesma que amanhã dará suporte logístico à exploração em águas profundas. Mas o horizonte vai além do petróleo. O segundo salto talvez seja o mais duradouro. Está na eólica offshore e no hub do hidrogênio verde. O litoral cearense reúne uma das condições mais competitivas do mundo para geração de energia marítima. E aqui existe uma conexão fundamental. A engenharia utilizada para instalar turbinas gigantes no oceano exige praticamente a mesma base logística, naval e operacional consolidada pela indústria de óleo e gás ao longo de décadas. Traduzindo para o empresariado, para a nossa audiência, o desmonte de hoje é o treinamento industrial de amanhã. O capital internacional observa a capacidade de entrega, eficiência portuária, segurança jurídica e velocidade operacional. Investimento bilionário não tolera improviso. O Ceará não está apenas encerrando um ciclo petrolífero em Paracuru. Está consolidando uma nova musculatura industrial. O petróleo pode até ter iniciado essa transformação, mas será a competência logística e energia construída agora que definirá o protagonismo econômico do estado nas próximas décadas. Pelo menos, é assim que eu penso.
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1: Muito bem, estamos juntos no Movimento e Mercado desta terça-feira, dia 19. Graças a Deus, é tão bom contar com a sua audiência que você não faz ideia disso. Muito obrigado por esse carinho, por esse costume que estamos tendo todas as manhãs de nos encontrarmos aqui. Hoje é dia de ter você na companhia também, acompanhando todas as informações, tudo aquilo que é importante, e tem cada notícia, cada entrevista que a gente vai trazer ao longo do nosso Movimento e Mercado, que nós vamos juntos até às 11:00 da manhã. E a equipe pronta comigo, meu querido amigo Glauber, o padre aqui na técnica da Verdinha. É Glauber o quê mesmo? Glauber Souza na técnica da Verdinha, atendendo aqui as mensagens 988871306 no WhatsApp da Verdinha, 988871306. Tem a Línia Mariano. a produção, a agilidade da minha querida a Rápida, né? Que tem assim um olhar acima de tudo e todas as perspectivas, minha querida Sara de Queiroz. E claro que lá em cima, essa é a Sarinha que tá aí, ó. E lá em cima, quem é que tá, Glauber? Nosso time? Hã? O Jonah, o Jonathan, o Diego e a Carlinha, nosso trio aí, preparando tudo para colocar no ar tudo que a gente vai colocar para você nas imagens da telinha da TV Diário. Você nos acompanha também aqui na Verdinha. Gente, ao mesmo tempo que eu quero colocar hoje um bate-papo muito interessante, a gente vai falar sobre, daqui a pouquinho, harmonização facial. É uma tendência, uma moda que todo mundo está buscando. O doutor Timotinco Júnior já está conosco, ele que é odontólogo e tem hoje recebido o título de referência aqui no Ceará nesse tratamento, nesse cuidado, nesse protocolo. A gente vai também trazer hoje a nossa pergunta e eu quero a sua opinião. Ao mesmo tempo em que cresce o debate sobre redução da jornada de trabalho, aumenta também a preocupação de empresários, empreendedores, profissionais que enfrentam a alta carga tributária, custos elevados e um ambiente econômico cada vez mais desafiador. No fim, a pergunta que precisa ser feita com equilíbrio e responsabilidade: como proteger o trabalhador sem sufocar quem produz, emprega e movimenta a economia? Como equilibrar esses dois pontos? Na sua opinião, aí eu faço a pergunta: qual é hoje o maior desafio do Brasil para gerar crescimento e dignidade? Como gerar oportunidade sem gerar tantos custos e trazer tantos prejuízos? Para quem pensa que empregar, ter tudo ali na carteira assinada, tudo documentado, declarar tudo é barato. Olha, se você não tem essa experiência de empreender, se não tem experiência de patrão, faça isso hoje. Na sua opinião, qual é o maior desafio do Brasil hoje? Melhorar salários e poder de compra? Reduzir o custo para empresas e empregos, equilibrar a qualidade de vida e produtividade, ou ainda gerar mais qualificação profissional, reduzindo impostos e burocracia. Qual é a sua opinião a respeito do que estamos vivendo hoje? O que é que precisa para gerar mais economia, movimentar a economia, gerar mais dignidade, gerar mais emprego, gerar mais oportunidade? É melhorar salário e poder de compra ou reduzir custo para empresas e empregos? Responde para nós, 98887-1306. 98887-1306 é a sua participação agora. São 9h11.
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1: Vamos direto no nosso radar econômico. Vamos lá, são 9h11 agora.
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1: A Secretaria de Política Econômica do Ministério da Fazenda manteve em 2,3% a previsão de crescimento do PIB brasileiro para 2026. O percentual é o mesmo estimado pelo governo no relatório divulgado em março. Já a projeção para a inflação subiu 3,7% de 3,7% para 4,5%, alcançando o teto da meta definida pelo Banco Central. A expectativa para o ano que vem também aumentou, passando de 3 para 3,5%. Segundo o ASPE, a alta nas previsões inflacionárias está ligada aos impactos do conflito no Oriente Médio sobre o petróleo. O governo avalia que a guerra do Irã pressiona os preços dos combustíveis e derivados. Gente, o Banco do Nordeste fechou o primeiro trimestre de 2026 com lucro líquido de 488 milhões de reais, crescimento de 43% em relação ao mesmo período do ano passado. O resultado operacional atingiu 878,3 milhões, alta de 21,8%, impulsionado pela expansão do crédito e aumento das receitas de serviços. Entre janeiro e março, o BNB contratou 11,5 bilhões em crédito, distribuídos em 1,2 milhão de operações. Os desembolsos somam 12,5 bilhões. Os programas de microfinanças também puxaram os resultados. O Crédito Amigo movimentou 3,2 bilhões no período, enquanto o Agro Amigo alcançou 2,4 bilhões de reais. No Ceará, os dois programas somaram mais de 1 bilhão em operações, reforçando a atuação do banco junto aos micros e pequenos empreendedores da região. Vamos para o mercado, já que você está vendo dinheiro na tela da TV Diário. Olha essa pilha de dinheiro aí, ó. Pois bem, o mercado começa o dia em modo cautelativa, Investidores seguem monitorando a inflação global, o petróleo em alta por conta das tensões do Oriente Médio e os próximos passos dos bancos centrais. O humor é mais defensivo, mas sem pânico. Na abertura dos negócios, para hoje o radar econômico está dividido entre pressão inflacionária e expectativa de juros elevados por muito mais tempo, tanto no Brasil quanto nos Estados Unidos. O índice brasileiro opera lá na Bovespa perto da máxima histórica, mas perdeu parte do fôlego nos últimos pregões. O mercado realiza lucros e reduz exposições em setores mais sensíveis aos juros. Vale, bancos e Petrobras continuam puxando o termômetro da Bolsa. O dólar segue abaixo da faixa psicológica dos R$5,00, sustentado por entrada de capital estrangeiro e diferencial de juros ainda elevado no Brasil. O câmbio, porém, continua extremamente sensível ao petróleo e ao cenário externo, com volatilidade aumentando. O euro acompanha o movimento internacional de proteção e ganha força diante das incertezas geopolíticas. O mercado europeu segue pressionado por crescimento fraco e inflação resistente. A inflação brasileira desacelerou marginalmente, mas alimentos, combustíveis e energia seguem pressionando o custo de vida. O IPCA projetado para esse ano já encosta no teto da meta do Banco Central. Sobre Selic, a leitura do mercado hoje é clara: o ciclo de queda da Selic deve ser mais lento. O Fox já elevou a projeção da taxa básica para 13,25% no fim desse ano, aumentando a Selic atualmente, que está aí em 14,50% ao ano. Agora, se você me pergunta, Newton, sobre a temperatura do mercado para hoje, clima de cautela, investidor mais seletivo, fluxo estrangeiro ainda positivo na Bolsa Brasileira, juros altos favorecendo renda baixa, commodities no centro das atenções, mercado acompanhando Brasília e o risco fiscal aí bem ativo. Impactos diretos para você no seu bolso. Crédito continua caro, financiamentos seguem pressionados, consumo desacelera e empresas reduzem expansão e seguro investimentos. O mercado, de forma resumida para hoje, entrando no dia apostando no Brasil como destino relevante para o capital estrangeiro, mas com o pé no freio. A palavra-chave é prudência. O investidor quer crescimento, mas exige controle fiscal, inflação comportada e previsibilidade. Visibilidade política. Sem isso, qualquer ruído volta a mexer forte com dólar, juros e bolsa. Mas você acredita que, com toda essa importância sobre mercado, inflação, dólar e tudo mais, tem gente que diz que a notícia mais impactante de ontem para hoje foi a convocação de Neymar. E a segunda, Virgínia não tá mais com o Vini. A Sara não gostou disso, não. Gostou, Sara? Mas que. Do Neymar, ela concorda, né, Sara? Agora o Vini. O que a gente tem a ver com ele? A vida é deles, né? Tá certo, concordo contigo, Sara. Agora tem gente dizendo o seguinte: se a loura vai, o Vini não joga porque vai estar pensando na loura. Ah, mas o Vini é tão profissional, será que faria isso? Enfim, como a Sara bem falou, não temos nada a ver com a vida particular. O que vale é a possibilidade dessa vinda do Hexa para o Brasil. Mas é interessante que o maior investidor da Copa do Mundo não são os Estados Unidos, é a China. 60 milhões, bilhões de dólares é o valor que a China está pagando pela exclusividade das transmissões da Copa do Mundo, né? E a FIFA queria 300 milhões. Olha que notícia, né? Mas enfim, futebol é daqui a pouco com a Denise. Vamos às ruas de Fortaleza, vamos dar uma olhadinha no trânsito agora com as imagens da nossa equipe do Sistema Verdes Mares, com o Jonathan trazendo aí, começando exatamente do trânsito para você que nos acompanha, sabendo que hoje Fortaleza apresenta uma temperatura boa. Olha o céu como tá claro, temperatura de momento de 29 graus. Você tem imagens da Raul Barbosa com o trânsito fluindo normalmente nos dois sentidos, para quem chega e para quem sai de Fortaleza, e essa marginal, essa da direita, para quem vai Murilo Borges, no sentido ali Borges de Melo, né, bairro de Fátima, o trânsito é normal também. Esse tremor aí na câmera não é Parkinson, não, é vento. Hoje os ventos estão aí acima do normal para o dia em fim de quadra chuvosa. Vamos para outro ponto de Fortaleza, mostrando imagens agora da Avenida Dom Luiz, o trânsito tranquilo também. Você vê imagens ali no cruzamento com a Barbosa de Freitas, o trânsito tá lento, Não, tá normal. Para esse horário, tá maravilhoso quem sai do Papicu em direção à região central de Fortaleza. Vamos para outro ponto da capital cearense, mostrando o trânsito agora na Avenida Guanambi, onde também flui normalmente. Só para confirmar, a temperatura hoje, a máxima deve chegar até 31,5 graus, temperatura de momento 29,5 aqui em Fortaleza. Temperatura para outras cidades brasileiras, para você que gosta de acompanhar, de saber, vamos te passar agora a temperatura nesse momento. Na cidade de Gramado, lá no Rio Grande do Sul, cidade bonita, viu? 10 graus a temperatura. Outra cidade, Balneário Camboriú, com 17 graus de temperatura. Outra cidade também que você vê aqui também é uma temperatura boa. Rio de Janeiro, nesse momento, apresentando 24 graus. A máxima deve chegar a 25. Também tem temperatura hoje para São Paulo, temperatura de momento de 28 graus, com possibilidade de pancadas isoladas. A gente traz agora a informação também de que você que vai viajar, você que está indo agora para São Paulo, por exemplo, no Aeroporto Internacional Pinto Martins, tudo tranquilo, não tem nenhum atraso nem de chegada, nem de partida. Faça seu check-in com antecedência, com tranquilidade, que hoje tá tudo tranquilo para você que vai encarar viagens aí pelo Brasil e pelo mundo. Também no aeroporto de Guarulhos, em São Paulo, apesar de toda a movimentação intensa, segue tranquilamente pousos e chegadas, né? Decolagens e pousos, tudo normal também no aeroporto de Brasília, Juscelino Kubitschek. Dicas para você que vai viajar e acompanha também as nossas informações aqui da Verdinha e também da tela da TV Diário. Gente, sabe o que é harmonização facial? Isso todo mundo sabe, todo mundo já acompanha, todo mundo já percebe. Agora, o que nem todo mundo sabe é se tem ou não risco para fazer a harmonização facial. Tem gente que diz que o problema não está não apenas no produto que é utilizado, mas também na técnica utilizada pelos profissionais. De fato, você tem segurança quando você procura hoje um tratamento estético? Nós procuramos mais detalhes, mais informações e vamos trazê-las daqui a pouquinho com o Timotinho Júnior, que é médico, dentista e tem informações importantes. Inclusive compartilhar algumas dicas do dia a dia, que muita gente acredita que é só chegar que qualquer um pode fazer. Não é à toa que a gente vê por aí pessoas com problemas, né, pós-procedimentos. Esse assunto vem daqui a pouco no nosso Movimento e Mercado. E enquanto isso, eu espero receber a sua participação, quero saber a sua opinião. Hoje, o maior desafio do Brasil para crescer, para desenvolver, para trazer geração de emprego e renda, na sua opinião, é melhorar salário e poder de compra ou reduzir custo para empresas e empregos? Qual é a sua opinião que precisa melhorar? Dar qualidade para o empresário e condição para que ele possa, inclusive, contratar mais, ofertar mais linhas de crédito? Aumentar salário sem impactar muito na folha de pagamento? Qual é a sua opinião? 988871306. 988871306 são assuntos para a gente conversar. 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
1: 9:24, 9:24. Eu vou só voltar ao ponto do editorial que eu trouxe hoje. Foi baseado na notícia trazida com exclusividade na coluna do nosso colega Egídio Serpa, aqui do Sistema Verdes Mares. A notícia é a seguinte: margem equatorial abre novos negócios para o Ceará. E é isso, foi exatamente nessa lead, nessa chamada, que eu baseei o meu editorial, porque eu trouxe uma visão não do saudosismo, mas olhando para diante, para frente, para o que pode vir com essa situação. Porque descontinuar, descomissionar, retirar, desmontar e retirar o equipamento lá dos mares, das águas em Paracuru, muita gente ficou meio que assustada ao ler essa notícia. E aí eu fiz questão de dar um outro olhar, um olhar de vanguarda, né, para o que estamos aí a esperar com essa margem equatorial, que pode nos colocar inclusive com a grande oportunidade de offshore, com a energia eólica vindo do mar, né, e isso pode abrir aí uma série de variantes, trazendo mais divisas para o Ceará principalmente. A Petrobras vai descomissionar suas 8 antigas plataformas instaladas no mar de Paracuru, que terá outras na margem equatorial, e é esse ponto aí que a gente precisa estar olhando com muito carinho. O que for apreendido e estruturado agora será repetido e ampliado, mas essa janela de oportunidade de novos negócios vai muito além do fim do petróleo. É a notícia que hoje o Egídio Serpa traz no Diário do Nordeste. E aí, só para mudando um pouco a pauta, mas ainda falando sobre a economia, eu tenho dito aqui reiteradas vezes da importância da confecção para o Ceará, e lamentando que nós perdamos o posto para uma cidade chamada Santa Cruz de Capiberibe. Sabe onde é que fica, né? Fica em Pernambuco, mas não é à toa que eu sempre falo nessa cidade. Pra você ter uma ideia, Sara, lá não tem desempregados. E tudo isso gira em torno da indústria da confecção. Incrível, né? E nós perdemos esse protagonismo aqui no Ceará. Tivemos semana passada recebendo aqui o presidente da indústria das confecções, do sindicato das indústrias das confecções aqui no Ceará, o meu querido amigo Luiz Gonzaga Júnior, e ele agora como novo presidente está correndo atrás aí para voltar a ter esse protagonismo. Embora tenhamos aqui no Ceará o segundo polo maior produtor de peças íntimas do Brasil, mas nós temos toda a estrutura de voltar a ser a estrela da produção de confecções no Brasil. Eu daqui a pouco vou voltar a falar sobre essa questão das indústrias de confecções, né? É importante que a gente tenha essa informação. Gente, o Brasil é o quarto maior mercado consumidor de beleza e estética do mundo, atrás apenas dos Estados Unidos, China e Japão, segundo a Associação Brasileira da Indústria de Higiene Pessoal, Perfumaria e Cosméticos. O país realiza cerca de 1,5 milhão de procedimentos estéticos por ano, e a harmonização facial está entre os mais procurados. A tendência hoje é por naturalidade. E naturalidade mesmo, menos volume, mais equilíbrio, um movimento que mudou a forma de atuar dos profissionais da área. Mas o que é exatamente harmonização facial? Quem pode fazer? Quais são os cuidados adequados? Para responder tudo isso, trouxemos aqui um especialista, e é direto nesse ponto que a gente toca agora às 9:28.
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1: Meu querido amigo doutor Timotchenko Júnior está aqui conosco hoje. Timotchenko, qualquer um pode fazer harmonização facial? Bom dia, meu amigo.
2: Bom dia.
1: Fala bem pertinho do microfone, por favor.
2: Opa. Bom dia, meu amigo Gleudson. Tudo bem?
1: Tudo jóia. Qualquer um pode fazer? Ou tem algum requisito, algum critério, idade? Como é que vocês analisam isso?
2: A harmonização facial, ela entra também numa área invasiva, digamos assim, como preenchedores, cirurgias, né? E nesse ponto é necessário, como qualquer cirurgia, você fazer uma avaliação do seu paciente, pedir exames laboratoriais, exames clínicos, fazer uma avaliação clínica para saber se ele realmente tem condições, tá? Como alergias, como alguma doença que ele venha a ter e não sabe, tá? É só isso que nós precisamos.
1: Então,
2: um check-up como qualquer outro qualquer. Se tiver alguma doença de base, faz aquele tratamento antes, depois ele está habilitado a fazer. Então, como digamos uma diabetes controlada, alguma coisa assim, tá?
1: Então, de uma forma geral, é tranquilo.
2: Tranquilo.
1: Agora,
2: alergias e tal, né? São as contraindicações.
1: Hoje, qual é o procedimento mais procurado, Timotchenko, para dar uma melhorada na maçã do rosto, esse tal desse bigode chinês, o que é que mais procura?
2: Até o bigode chinês era uma coisa muito procurada antigamente, se fazia esse preenchimento, hoje está caindo em desuso.
1: Por quê?
2: As pessoas fazem mais hoje, como tudo no início é um aprendizado, né? Antes era uma coisa que... Nos cursos, basicamente, uma das coisas que você aprendia logo no início era fazer esse preenchimento do bigode.
1: Que era o mais procurado.
2: Exato. Hoje a gente sabe que isso é um decaimento de estruturas. Então a gente procura estar levantando o rosto.
1: Ah, entendi.
2: Fazendo mais uma estruturação posterior a ele.
1: Vai mais para uma espécie de lifting, seria.
2: Exatamente,
1: isso.
2: Porque hoje, com os estudos, vai se vendo que o rosto ele vai caindo para baixo, uhum, né, pelo próprio peso, e vai vindo pela frente para... Pelas fibras, né? O formato delas vai puxando esse rosto, tornando um rosto pesado para frente. Então, o que você tem que fazer é reestruturar essa parte posterior do rosto, dando mais firmeza e tornando o rosto, como você disse, mais natural, sem aquele negócio de trazer um rosto pesado ou mudança.
1: Dr. Timotchenko, tem gente que diz o seguinte: bom, eu faço hoje uma harmonização facial e ele tem um prazo de validade. Daqui a 3 meses eu preciso refazer todo o procedimento. Isso é fato ou é mito?
2: É mito, porque na verdade tem alguns tratamentos que você faz que para você ver o resultado são daqui 3 meses.
1: Peraí, você tá com raiva do microfone?
2: Não.
1: Então fala pertinho. Agora fica melhor de te ouvir, diz aí.
2: Seria, tem alguns tratamentos que na verdade você vai ver o resultado só daqui 3 meses, tá, Gleudson? Uhum. Então, você vai fazer hoje, digamos assim, ultrassom microfocado como... uma marca muito conhecida, não sei se a gente pode citar aqui, o Ultraformer.
1: Sim,
2: seria...
1: sim, sim.
2: Então, ele você vai aplicar hoje, você vai estar vendo resultados dele daqui 3 meses, seria.
1: Ah,
2: entendeu? Você vai fazer um bioestimulador de colágeno, você está vendo os melhores resultados dele daqui a 3 meses.
1: Ah,
2: até
1: tá.
2: O Botox, ele demanda um tempinho, ele vai daqui 15 dias, ele vai estar no seu máximo de potência.
1: Então, é que hoje a gente hoje, com tanta necessidade de rapidez em tudo de procedimento, acha que entrou lá no consultório, faz o procedimento, já sai com o resultado. Mas não é bem assim, né?
2: Não, de jeito nenhum, Alguns resultados, sim, são imediatos, como você vai fazer um peeling facial, você vai fazer um preenchimento. Apesar de ter o resultado máximo também, digamos assim, em 15 dias, e você já sai do consultório vendo uma melhora, digamos assim.
1: Doutor Timo, eu sei da sua história, sei que você é um profissional que há muitos anos está no mercado, tem uma história de procedimentos, graças a Deus, exitosos, mas existe uma verdadeira batalha jurídica e mercadológica no Brasil entre médicos, dentistas, biomédicos, farmacêuticos, pelo mercado da estética, né? Para o paciente que está agora nos acompanhando em casa, como escolher de forma segura, diante de tantas opções de profissionais, aquele que vai trazer o melhor resultado?
2: Bom, vou começar falando sobre a harmonização facial.
1: Uhum.
2: A harmonização facial, ele já entra, eu acho, desde uma idade mais nova que o dentista atua.
1: Sim.
2: Como ortodontia. Na verdade, a ortodontia é isso, é uma harmonização facial. Então, você colocar os dentes ou até os músculos novamente funcionando normal na sua face, te dá uma melhor fala. Como a pessoa que chupou o dedinho e ficou com aquela mordida aberta.
1: Sim.
2: Tudo isso já começa pelo dentista.
1: Uhum.
2: Eu não vou entrar no mérito das outras profissões, mas a minha, com certeza, o título de harmonização facial vem da odontologia.
1: Então foi um processo, é um processo natural da sua atividade, né?
2: Da minha atividade, exatamente.
1: Uhum.
2: Então ela já começa nisso, tem aquelas correções cirúrgicas de lábio leporino também, que os bucomaxilos entram aí fazendo há muito tempo, reconstrução de face. Então é natural que na minha área se atuasse aí na harmonização facial.
1: Interessante, Timo, que eu vejo pacientes, ou vimos muitos pacientes que começavam colocava um pouquinho, dava uma melhoradazinha, daqui a pouco pedia mais produto, daqui a pouco ficava com aquele rosto tão inchado que ficava deformado, parecia que era uma outra pessoa. E hoje, como eu comecei aqui falando, as pessoas estão fazendo exatamente o contrário, buscando a naturalidade, a naturalização, o nome, como diz, harmonia, harmonizar, inclusive contextualizando, né, contemporizando com a idade, porque não tem como, por exemplo, eu tenho uns 57 anos, como é que eu quero ter aqui o rosto da Sara, que tem 20 e poucos anos? Não dá, né? Aí já é pedir demais, né? Então tem que ter essa noção, né?
2: Tem que ter essa noção. E a procura hoje não é mais de transformação, e sim de manter o que você tem jovem por mais tempo, né? Retardar o processo, digamos assim. E nisso tem a evoluir a harmonização nesse sentido. Então tem mudado alguns produtos, alguma área de atuação, o preenchedor ainda está aí. Mas igual eu te disse, ele vai assim como o bioestimulador, ele não é mais usado em todas as áreas. Procura, igual eu falei, você dá uma estruturada mais na parte posterior do rosto, levantar isso, manter-se o lábio hidratado hoje, que em vez daquele ter aquele chamado bico de pato, aquele preenchimento.
1: Sim, aquela coisa estranha.
2: É exagerada, né? Não. Hoje as pessoas procuram mais isso, manter-se a naturalidade.
1: Doutor Timo, me diz uma coisa, eu preciso cuidar disso só quando eu chegar nessa meia-idade, ou é ideal já ir fazendo uma base no rosto a partir de que idade para alcançar esse momento da maturidade com aparência melhor?
2: Não, o tratamento individualizado, né? Então não dá para fazer uma receita para todo mundo, né? Mas você pode começar, desde, como eu te disse, desde a ortodontia. Quanto mais, às vezes a gente fala ortodontia, pensa só em dente, mas lá atrás você começa fazendo ortopedia dos maxilares. Tem estruturas ósseas para mexer. E isso vai, é o ideal até antes da puberdade. Então até os 12 anos, você atuar antes disso.
1: Então aquele, modifique. Aquele aparelhinho já é uma harmonização,
2: já,
1: né?
2: Já é uma harmonização. Aí depois você continua isso nos primeiros sinais que você vê que estruturas estão sendo transformadas, ou que pessoas que precisam mesmo por algum defeito mesmo de estec, de acidente, alguma coisa que ela realmente possa melhorar ali. Por isso que tem que procurar e fazer um tratamento individual.
1: Perfeito.
2: Entendeu? Não tem uma idade,
1: receita pronta
2: uma
1: também.
2: Uma receita pronta, né?
1: Eu estou vendo ali o Glauber se mexendo, olhando ali no celular, vendo o saldo bancário. Em termos de custos, também não tem como falar, porque depende de pessoa para pessoa. Mas em média...
2: Mas digamos que é um ato contínuo. A harmonização é legal, é isso. Você pode continuar. Antes você tinha, por exemplo, botox, só fazia em testa, só fazia. Hoje você fala em full face. Porque você acaba fazendo, digamos assim, na área de testa, se paralisa e aqui os músculos continuam puxando para baixo. Então você hoje é melhor talvez investir durante 26, 6 meses ou anual, fazer um rosto todo. Você colocar, talvez, isso que eu falei de idade. Tem pessoas que começam a formar mais cedo essas preguinhas ou rugas.
1: A chamada papada aqui?
2: Também. Aí, papada, você não pode tratar ela sem olhar se a pessoa não tem um queixinho já pronunciado. Então, teria. Então a gente vai olhando para áreas individuais, necessidades de cada um. Então esse músculo que é o patismo, que fica abaixo do pescoço, ajuda a puxar muito esse rosto para baixo. Então se faz algumas áreas de atuação em todo o rosto, para que diminua essa força, digamos assim, da gravidade e muscular, deixando jovial, e a marcação da mandíbula, que é um que é uma característica de jovialidade, como você disse aqui,
1: pois
2: né, nossa amiga.
1: Viu, Sara? O Timo, como todo profissional, quando ele vai, por exemplo, o profissional que vende carro, quando você chega com o seu carro, ele já olha o carro, já vê a marca, já vê o ano. O profissional que trabalha com, né, com dente, com rosto e tal, ele já vai olhando para isso. Outro dia eu estava conversando com o time, ele falou assim: olha, o pescoço entrega a idade. Né? Por que o pescoço entrega a idade?
2: O pescoço, a mandíbula, esse contorno mandibular é uma marca muito forte da jovialidade ou da idade, né? Então você manter esse contorno sempre bem feito. E hoje existem várias técnicas para se fazer isso, que a pessoa não vai mudar, ela vai manter aquela característica dela, né?
1: E o seu trabalho vai ajudando essa manutenção.
2: Exatamente, então aí você entra com o bioestimulador, como eu te disse, botox antes era só testa, não, você faz aí também nesse músculo platismo, você vai entrar com o preenchedor em alguns ângulos de mandíbula e de queixo, então é toda uma, assim como outra forma também fazendo esse estímulo, né?
1: Em relação ao ácido hialurônico, tem gente que contesta muito procedência, diz que tem muitos produtos falsificados, tem muita gente usando produto que não tem a essência, ele é misturado, e talvez seja disso que que os maus resultados aparecem. Daí vem a importância de você procurar um profissional igual a você, que já tem um histórico, já tem resultados comprovados e tem todo um compromisso em cada protocolo que realiza, né?
2: É, isso é verdade, tem que procurar. O grande problema, um grande problema que veio causando, eu acho que hoje, não sei se ainda tem pessoas que usam, mas o grande problema era um produto que ele não tinha como você reverter, que era o PMMA.
1: Sim.
2: Que é um plástico, né? É um metacrilato.
1: E... é polimetacrilato, né?
2: Isso. Que ele não tem como reverter. É difícil de remover só cirurgicamente. É muito complicado.
1: Mas para alguns casos ele está aprovado. Mas é algo muito polêmico ainda, né?
2: Exato, exato. É, em alguns... igual eu disse, aí são alguns casos muito bem indicados, bem... é, eu diria assim, que o ideal é o ácido hialurônico, que é um preenchedor que é reversível, tá?
1: Uhum.
2: Você tem a, assim como você, o meu amigo tem a amilase, o ácido hialurônico, ele tem a sua enzima, e a hialuronidase, você pode reverter algum caso que você não tenha gostado. Já o PMMA não tem o que fazer.
1: Não tem jeito, né?
2: Não tem jeito.
1: Aí tem que ser uma cirurgia para fazer toda a retirada. Tivemos, isso, inclusive, vários artistas que fizeram esse procedimento aí da reversão. Agora, muita gente fala dos exageros e atribui ao profissional. Só que muitas vezes o profissional está apenas atendendo a um pedido daquele paciente. E aí é onde entra também o poder de convencimento do profissional, que diz o seguinte: olha, eu sei que você está pedindo essa estrutura, mas ela não combina com você, né? Tem que ter esse equilíbrio e o paciente precisa ter essa confiança no profissional para trazer o melhor resultado. Doutor, exatamente, eu quero te agradecer pela oportunidade, porque eu acho que a gente conseguiu esclarecer aí o que é mais confortável. De forma resumida, exagero não é bom, procurar um profissional

0: você falou de idade, quanto mais cedo você começar as intervenções, né, corretas, tá, Gleison, mais fácil de você manter isso aí. Mais fácil de você tentar reverter um quadro já grave e você menos precisará investir.
1: Dr. Timotinho, quem está nos acompanhando agora, como te achar nas redes sociais para, inclusive, poder ver, né, o seu trabalho, os resultados, como você apresenta, como você conversa com seus pacientes e um contato, né?
0: Um contato. Especialmente, o meu telefone é muito fácil, o contato é 8585-9999.
1: Peraí, 85 é Ceará. Aí depois?
0: 98585-9999.
1: Então é fácil mesmo. 98585-9999.
0: Exatamente. A melhor coisa de que ver rede social é bater um papo pessoalmente, marcar lá uma avaliação e uma troca de ideia.
1: Muito bom, porque aí a cada cidadão que chega lá, você vai ver o que precisa, o que é necessário, e aí você faz aquela anamnese tradicional para que as coisas deem certo. Quero te agradecer pela oportunidade de trazer essas informações, que na verdade é uma prestação de serviço e um esclarecimento, principalmente as pessoas que querem ainda pensar no PPMA, aliás, no PMMA, que aquele é um produto, apesar de liberado, mas muito perigoso, e precisa de uma boa conversa antes de tomar qualquer atitude. Obrigado, meu amigo, tudo de bom, viu?
0: Obrigado, eu que agradeço aqui a oportunidade. Maravilhoso estar falando com você e seu público aqui.
1: Valeu. São 9h42. Cigarro, bebida alcoólica, refrigerante e até apostas esportivas vão ficar mais caros a partir do ano que vem. Você sabia? A culpa ou o mérito, dependendo do ponto de vista, é do chamado imposto do pecado. E aí nós convocamos o nosso Neymar da tributação aqui no Ceará, que é o doutor Abimael, que no passado também jogou, e jogou melhor do que o Neymar está jogando hoje, né? Ele nunca jogou não, doutor Abimael. Mas enfim, daqui a pouco eu vou começar com o doutor Abimael, meu amigo, gente boa, para falar sobre essa situação, para explicar todas essas questões, o que é que muda de fato no bolso do consumidor e quais são os riscos jurídicos desse novo tributo que a gente está vendo bater a porta. São 9h43, você está no Movimento e Mercado na Verdinha, jornalismo que fala a nossa língua.
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1: 9 horas 46 minutos. Não é que eu esteja com inveja do Ancelotti, não. Mas ontem todo mundo olhando para a questão da escalação, aliás, da convocação da seleção brasileira. E eu estava vendo aqui, sabe quanto é que o Ancelotti ganha por minuto? R$438 por minuto. Sabe quanto é que ele ganha por dia? Aliás, por hora? Por hora, R$26 mil. Sabe quanto é que ele ganha por dia? R$210 mil. Sabe quanto é que ele ganha por mês? Quase 5 milhões de reais. Meu amigo, isso...
2: Receba!
1: Na cotação do dólar de 5,85, né? Tá mais ou menos isso. Esse valor é cerca de 55 milhões de reais ao ano. Você já pensou? Pensar eu pensei, mas não adianta só pensar.
3: É.
1: Hein? Sim, aí vai outras coisas. Isso aí eu tô falando só sobre salários, né? Mas tem muito mais. É muita grana, né? Enquanto a gente fala aqui do nosso mísero salário mínimo de R$1.500, mais ou menos, o homem tá aí com 55 milhões de reais ano. Gente, vamos lá. 9h48, o debate sobre o chamado imposto do pecado deixou de ser apenas técnico e passou a ocupar o centro da discussão econômica e social do país. O nome popularizado nas redes e no Congresso se refere ao imposto seletivo, um dos pilares da reforma tributária criado com a proposta de desestimular o consumo de produtos considerados prejudiciais à saúde e ao meio ambiente. Na prática, o governo quer usar o tributo não apenas para arrecadar, mas para mudar comportamento. A lógica é simples: produtos que geram impactos futuros ao SUS, ao meio ambiente ou à saúde pública passam a pagar mais impostos a partir de agora. Entram nessa lista bebidas alcoólicas, cigarros, bebidas açucaradas, veículos mais poluentes, exploração mineral. De um lado, defensores que afirmam que as experiências internacionais mostram redução no consumo de cigarros e refrigerantes quando a tributação aumenta. Do outro, especialistas e setores produtivos que alertam para o risco conhecido no Brasil: o avanço do mercado ilegal, do contrabando e da informalidade. O cigarro, por exemplo, talvez seja o exemplo mais emblemático. O Brasil está diante de uma política de saúde pública moderna ou apenas criando mais um mecanismo para arrecadar em cima do consumo brasileiro? Por isso que a gente vai conversar agora com o advogado Abimael Carvalho, uma referência consolidada no cenário jurídico do Ceará, com forte atuação voltada ao ambiente corporativo, membro do Tribunal de Ética e Disciplina da OAB Ceará, do Instituto dos Advogados do Ceará e da Academia Cearense de Direito. São 9h49 agora. Seu direito. Doutor Abimael, obrigado por nos atender. De que lado que o senhor está? Do lado que pensa que o país está apenas criando mais um tributo ou do lado que pensa que o país está se prevenindo para o prejuízo ou para o custo que vai vir adiante? Bom dia, bem-vindo, meu amigo.
4: Bom dia, bem-vindo. É sempre uma alegria estar aqui na sua presença, podendo prestar esclarecimentos e aclarar um pouco mais o conhecimento da população. Essa outra pergunta ela é bastante capciosa pelo seguinte: nós, todo cidadão, todo contribuinte, ele tem aversão à tributação. Do ponto de vista teórico, né, e filosófico, o tributo ele é fundamental para custear as próprias ações do Estado em prol do cidadão. Então, do ponto de vista teórico, realmente, o tributo não é um mal, ele é um bem necessário para que o próprio Estado possa se sustentar e, consequentemente, prestar as políticas públicas que a população demanda. Na prática, em relação ao nosso imposto seletivo, ele é um tributo com natureza extrafiscal. Ele não foca efetivamente na arrecadação propriamente dita para o sustento do Estado. Assim, mas na prática, ele serve para regular determinadas atividades, porque o livre livre exercício delas provocam também ao Estado um ônus maior. Tanto que quando a gente fala de imposto seletivo, nós estamos falando de cigarro, o tabagismo, né? Estamos falando de bebidas que têm algum potencial nocivo, estamos falando de atividades extrativistas que provocam um dano ambiental. O imposto seletivo também não é novidade. O nosso imposto seletivo ele vem substituir o IPI, que já tinha essa função. Esse imposto de produção do produto industrial, que era o IPI, ele já incidia com uma alíquota maior sobre exatamente as atividades que entregavam à população produtos que possuíam um potencial nocivo. Né? Já existia IPI sobre cigarro, já existia IPI sobre as bebidas alcoólicas.
1: A novidade, né? Seria, a novidade, doutor Bimael, seria a entrada de apostas esportivas, seria isso?
4: Isso também, mas todas as atividades econômicas que possuem esse potencial nocivo, elas estão, de uma forma ou de outra, sujeitas e demandam uma regulação maior do Estado, como compensação pelo fato de que, tudo bem, a população demanda esse produto, mas essa demanda causa um dano social. Por exemplo, se a gente pensar nos custos hospitalares, nos custos ao SUS, no tratamento das pessoas acometidas de consequências patológicas em decorrência do consumo do cigarro, do álcool, a quantidade de demandas que a gente tem hospitalar de todas as naturezas em virtude de acidentes provocados pelo consumo de bebida e a direção, por exemplo. Então, a função desse tipo de tributo é exatamente onerar um pouco mais o acesso ao produto para que a população faça essa contraprestação. O grande problema, como você mesmo alertou, é que não existe na humanidade uma medida direta e com a consequência real. Toda ação tem uma reação. Então, quando você tem uma barreira, que no caso seria o custo mais elevado no determinado produto, a tendência é você correr para a pirataria.
1: Pois é,
4: que é o que realmente se fala aí.
1: Pois é, e aí enquanto a gente fica falando que o governo, na verdade, quer criar em caráter educativo e de saúde pública, eu fico pensando, porque mais um tributo, eu não sei se vai gerar isso, porque nós já tivemos no passado essa intenção educativa, o imposto da saúde, o senhor lembra disso? O senhor lembra desse caso? O ministro Eladib Jatene, inclusive nós temos esse imposto compulsório em relação a transações financeiras, gerava-se, era o CPME, esqueci o nome da nomenclatura agora, mas gerava um imposto sobre o cheque e esse dinheiro nunca veio, de fato, a melhorar a qualidade da saúde. Ou eu estou enganado?
4: Não, isso sempre infelizmente, essa deturpação, ela é padrão, né? Não é um privilégio exclusivamente brasileiro, mas especificamente aqui no país a gente tem uma... Por mais que a legislação regule e proíba esse tipo de desvio de finalidade, a gente, infelizmente, o que se viu é useiramente esse tipo de conduta. Né? Na prática, de novo, o imposto seletivo não é um novo imposto. Nós tivemos uma reforma tributária bem avançada, né? Através da Emenda Constitucional 132 em 2023. Essa reforma tributária, ela... A justificativa dela seria simplificar nosso sistema tributário. Particularmente, eu acho que ela complicou bastante, né? Então, ela substituiu 5 tributos por, teoricamente, 2, que seria o IBS e a CBS, tá? E o IPI, que já existia, ele agora tem uma nova roupagem que se chama imposto seletivo. Mas, como eu disse, não é um novo imposto em si. Na verdade, é o mesmo IPI anteriormente, que agora passa a ter uma roupa nova. Entendi. Tá? Mas basicamente é isso. É como eu disse, a função do IPI sempre foi essa, tanto o controle, né, e o poder de interferir sobre o ingresso de produtos estrangeiros no país, como também regular os produtos, a produção industrial nacional, no ponto de vista de controlar a distribuição desses produtos que têm esse potencial danoso e, consequentemente, trazem um ônus às políticas públicas estatais, né? Então, assim, não é que nós estamos falando de um novo imposto ou aumentando um novo imposto. Na verdade, o aumento, o incremento da nossa carga tributária, ela aconteceu em conjunto por toda o que a reforma tributária veio fazer. Tá?
1: Entendi.
4: Não é só do imposto seletivo.
1: Doutor Abimael, enquanto que o senhor fala aí, e até agradeço pela facilidade com que o senhor traz a explanação das suas ideias, o que facilita o nosso entendimento, é muito bom, porque a gente conversa de uma forma bem tranquila e o ouvinte de casa vai entendendo, aquele que tem um conhecimento mais aprofundado sobre tributação também, mas eu fico aqui pensando se isso de fato vai trazer o risco de o imposto virar apenas mais um peso tributário para a população, inclusive de baixa renda, ou se de fato ela vai trazer algum benefício. Porque veja bem, nós temos aí o problema do alcoolismo, né? E nós temos o problema do tabagismo. Agora entra nesse rol o problema da ludopatia, das doenças psicológicas, psiquiátricas trazidas do excesso do consumo desses produtos. O meu medo, e aí eu quero voltar a bater nessa tecla, o meu medo é desse valor a mais, ou melhor, desse valor agora direcionado para essas causas, de fato seja levado. Já que o senhor disse que nós não estamos criando algo novo, mas estamos apenas redirecionando ou mudando a nomenclatura. O senhor não tem receio de que, mais uma vez, o governo se perca ali nas suas delegações, atribuições e acabe não gerando aquilo que é expectativa nossa, o cuidado com essas pessoas?
4: Essa tua intervenção, sempre quando você se manifesta, eu acho que a provocação que traz é fundamental, é essencial até para a gente compreender, né, a circunstância. Você, na prática, e a experiência faz com que a gente chegue a essa mesma conclusão, você está coberto de razão. Né? Infelizmente, não é baseado num tributo, ou como eu falei, não foi a reforma tributária como pensaram, na prática ela veio diferente e simplesmente aumentou drasticamente a nossa base tributária, a nossa carga tributária. O imposto seletivo, como eu disse, ele mudou só de roupa, mas continuou a mesma coisa. E já é provado que simplesmente onerar a alíquota de um determinado tributo não resolve o problema. Às vezes até ele cria um outro problema, como a gente falou aqui. Na prática, eu aumentar o tributo, eu gerei mais ônus para a população economicamente mais prejudicada, porque aqueles consumos, aqueles bens de consumo que para eles são essenciais, né, ficam mais caros, isso prejudica a renda deles, consequentemente, eles não deixam de consumir o produto, vão pagar muito mais caro e vão sofrer muito mais com isso. Também como eu disse, é ineficaz. Você aumenta um alíquota, você aumenta um tributo, você força que a população busque uma alternativa. E as alternativas para isso, normalmente, né, não são as esperadas. Então, não se resolve nenhum problema social por decreto. Não se resolve um problema social simplesmente com imposição legislativa. E nem é um ato isolado que vai resolver esse problema. Na prática, o que a gente quase que a gente tem certeza que vai acontecer é exatamente isso. Uma oneração ainda maior na carga tributária para a população, sem o resultado esperado, ou até com consequências ou efeitos colaterais muito mais danosos, ou tão danosos quanto o próprio consumo.
1: Verdade.
4: Vide a ludopatia, como você falou. Houve toda a regulação das bets, houve toda, inclusive a extirpação dos mercados daquelas empresas de aposta que não atendiam aos requisitos que foram criados pela lei, e nem por isso a questão da aposta e do vício, né, nesse jogo de azar foi resolvido. Ao contrário, eu acho que a gente está cada vez mais normalizado e está cada vez mais comum a gente conviver com pessoas com esse tipo de dependência.
1: Pois é, no fim das contas, quem deve sentir primeiro os efeitos da reforma tributária? Indústria, comércio, eu acho que mais o consumidor, mais uma vez, vai sobrar para ele. Doutor Abimael,
4: Edson, oi. Deixa eu te interromper só uma coisa.
1: Por favor.
4: Na prática, sinceramente, nem indústria nem comércio sentem, né? Sentem, claro, mas
1: repassar,
4: o consumidor,
1: né?
4: A ponta é quem sempre sofre.
1: É verdade.
4: Porque aí isso repercute no preço. Eu não tenho condição de produzir sem eu, pelo menos, receber pelo custo da minha produção. Então, eu tenho que repassar isso. Isso vai para o meu preço. Isso acaba no colo do consumidor, sempre.
1: Pois é, a ideia é muito boa, a intenção é muito boa de reduzir, desestimular o consumo desse tipo de produto. Só que na prática não é bem assim. Doutor Abimael, obrigado pela oportunidade de conversar e esclarecer esse assunto tão polêmico. O fato é que já existe, já está aí autorizado, a lei já está valendo e agora é acompanhar os resultados e as repercussões.
4: Temos uma, a questão é a seguinte, existe dois problemas ainda. Ela ainda precisa de regulamentação e o governo tem muito problema atualmente de tramitar esses processos no Congresso. Então, a grande questão é que pode acontecer dessa lei não ser, dessa regulamentação não acontecer esse ano, e se não acontecer o ano que vem, é o contrário. Aí não vai poder ser cobrado esse imposto dos produtores, e a tendência, inclusive, é que ter que circular mercadoria sem essa incidência, talvez fique até mais barato.
1: Verdade, muito bem lembrado pelo senhor. O governo sancionou, mas como o país é um país bicameral, vai ter que passar, né, tanto pela Câmara quanto pelo Senado. Verdade. Doutor, obrigado, viu? Um abraço grande. Obrigado pela oportunidade da conversa hoje.
4: Eu que agradeço, Gleudson. Estou sempre à disposição. Muito obrigado.
1: 10h02, conversamos com o doutor Abimael Carvalho, uma referência consolidada no cenário jurídico do Ceará, falando sobre essa situação agora aí do chamado imposto do pecado. São 10h03, a gente continua aqui no Novo Movimento e Mercado, trazendo muito mais informações, inclusive assuntos que a gente vai discutir ao longo do nosso jornal de hoje, e eu vou voltar a falar daqui a pouquinho a respeito da situação lá da cidade de Santa Cruz do Capiberibe, lá no Pernambuco, que ganhou notoriedade como polo da confecção, principalmente no Nordeste, mas no Brasil também. E vou falar também do Tribunal de Justiça do Ceará e o Ministério Público aqui do Ceará, que criaram novos benefícios salariais para magistrados e promotores, mesmo após decisão do Supremo Tribunal Federal de limitar os chamados penduricalhos no judiciário. Você acredita nisso? Pois é, meu amigo Jefferson já chegou, já está na técnica da Verdinha, a gente continua, 10h03. Você está no Movimento e Mercado comigo, Gleudson Rosa. 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
1: 10h07, temos imagens da TV Diário agora da Avenida Dom Luiz, com trânsito fluindo normalmente, Fortaleza com céu aberto, temperatura de 29,5 graus, quase 30 graus, uma manhã maravilhosa de terça-feira, e você fala assim, terça-feira é dia de Mega Sena, não, hoje não tem Mega Sena não, nós vamos ter Mega Sena é no domingo, e não é qualquer Mega Sena, é a Mega Sena 30 anos, que ela vai trazendo aí esse prêmio de 300 milhões de reais. Ontem você viu a convocação da seleção brasileira e agora você vai ver a convocação da seleção que pode ser a seleção milionária que vai mudar a sua vida, e você pode ser o Neymar dessa Copa aí, da grana, mas tem que ter um time para jogar junto com você. 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Alessandro Montenegro, tem possibilidade dessa Mega acumular de novo ou ela vai ter que sair de todo jeito? Bom dia, meu amigo.
2: Gleidson Rosa, bom dia, o senhor, a senhora que está acompanhando aqui o programa novo do Gleidson Rosa, Movimento e Mercado, ao senhor, a senhora que está na Verdinha, muita audiência esse horário, já para aí o que você está fazendo, que a gente tem um recado muito importante para você. 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
1: 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São 10 horas, 14 minutos agora. Giro de notícias. Vamos lá, sabendo agora que o Tribunal de Justiça do Ceará e o Ministério Público do Ceará criaram novos benefícios salariais para magistrados e promotores. Você, eu não me enganei não, criaram sim, novos benefícios. Eles, é uma pequena maioria, mas com um peso muito grande no orçamento brasileiro. E essa casta, essa minoria, ainda faz questão de continuar recebendo o que popularmente ficou conhecido como penduricalhos. É exatamente isso, mesmo com a proibição vinda do STF de limitar os penduricalhos. Você já pensou, meu amigo? Mas é uma realidade nossa, da cultura brasileira, se dar bem em detrimento da situação dos outros. Entre as novas verbas estão gratificações por tempo de serviço, incentivos para atuação em áreas de difícil provimento e auxílio ligado à primeira infância e maternidade. O STF havia decidido em março desse ano restringir pagamentos extras que ultrapassassem o teto do tribunal, o teto constitucional, atualmente em cerca de R$ 46 mil. A corte também proibiu a criação de novos benefícios sem previsão de lei federal aprovada pelo Congresso Nacional. Apesar disso, órgãos estaduais passaram a regulamentar novas vantagens consideradas compatíveis com a decisão do Supremo. Especialistas apontam que parte dessas medidas pode representar uma tentativa de compensar perdas salariais provocadas pelas restrições impostas pelo STF. Ou seja, é o velho jeitinho brasileiro de não perder. Pode até perder por aqui, mas ganha por lá. 10 horas e 16 minutos, Receita Federal abre consulta ao primeiro lote de restituição do Imposto de Renda nesta sexta-feira agora. Os contribuintes poderão consultar a partir das 9 horas da manhã deste dia 22 de maio se foram incluídos no primeiro lote da restituição do Imposto de Renda 2026, ano base 2025. O pagamento está previsto para o dia 29 de maio. A consulta pode ser feita no site da Receita Federal ou pelo aplicativo Meu Imposto de Renda. Para verificar, será necessário informar CPF, data de nascimento e o ano do exercício da declaração. Então, quem tem prioridade no recebimento? Idosos acima de 80 anos, idosos acima de 60 anos, pessoas com deficiência ou doença grave, professores e contribuintes que utilizaram a declaração pré-preenchida e optaram por receber via Pix. Em caso de empate nos critérios, recebe primeiro quem entregou a declaração antes. Esse ano, a Receita Federal fará o pagamento em 4 lotes e não mais em 5. O cronograma começa, como eu disse, 29 de maio e segue até agosto. A recomendação é que os contribuintes acompanhem a situação da declaração para verificar possíveis pendências ou retenção em malha fina. É uma dica para você. Agora, falando sobre automóveis, a BYD quer liderar o mercado automotivo brasileiro até 2030. A montadora chinesa anunciou que pretende se tornar a marca que mais vende carros no Brasil até o fim da década. A meta foi revelada pelo vice-presidente sênior da empresa no país, Alexandre Baldi, em entrevista ao portal G1, e segundo ele, segundo Alexandre Baldi, a expectativa é vender cerca de 600 mil veículos por ano até 2030. Atualmente, a empresa ocupa a 8ª posição do ranking nacional de vendas. A estratégia da montadora inclui ampliar a produção da fábrica de Camaçari, na Bahia, e expandir a fabricação nacional de veículos elétricos e híbridos. Alexandre Baldi afirmou que a unidade brasileira também deverá abastecer outros países da América Latina. O executivo ainda criticou montadoras tradicionais e disse que a chegada da BYD provocou uma redução nos preços dos carros elétricos em todo o Brasil. Não só de preço, mas também de qualidade nos veículos, viu? Porque nós tínhamos aqui cada carro que não merecia aquele valor que nós estamos pagando, né? Vou falar só para fechar a história da cidade de Santa Cruz do Capiberibe, lá em Pernambuco, que é impressionante. O impacto na cidade ultrapassa as fronteiras geográficas, criando uma verdadeira rede de produção interestadual que desafia os modelos tradicionais da indústria. Além das fronteiras, o Império Têxtil de Santa Cruz do Capiberibe, ele chama a atenção. Por lá, essa cidade que fica no agreste pernambucano, não tem um só caso de desemprego. É o epicentro de um ecossistema produtivo que sustenta economias inteiras, além de suas fronteiras. O que acontece ali é um fenômeno raro. A demanda por trabalho é tão voraz que a cidade exporta renda para outros estados, transformando a vida de milhares de famílias. O modelo de produção descentralizado, que é o grande diferencial da cidade, esse modelo de facções externas, né, que são as produções fora das fábricas, porque a capacidade produtiva das oficinas locais se esgota. O trabalho não para e acaba viajando para cidades próximas. Empresários e donos de confecções cruzam a divisa com a Paraíba para contratar mãos habilidosas em cidades como São Domingos e diversas outras localidades vizinhas. E o processo é uma engrenagem de logística e confiança. Sem a necessidade de contar com, assim, não ter a necessidade, é lembrar da importância de ter essa ferramenta como uma potência financeira sem fronteiras, criando assim um fluxo constante, um fenômeno social único. Cidades vizinhas e outros estados acabaram se tornando dependentes de Santa Cruz do Capiberibe, que é essa cidade do agreste pernambucano, que hoje é uma marca na indústria da confecção. E como é bom ver o Nordeste despontando, e eu espero que um dia o Ceará também possa voltar a contar com essa força da confecção. 10 horas e 20 minutinhos, o fim da escala 6x1 pode estar mais perto do que nunca. É um assunto para a gente conversar já com a Mariana Jatobá, que é especialista em RH, e esse assunto vale a pena você acompanhar aqui conosco. Enquanto isso, eu vou esperando a sua participação no nosso 98887-1306. Para crescer ainda mais o mercado brasileiro, o que é que está faltando? É estrutura de apoio ao empresário que precisa contratar? Diminuir a carga tributária, aumentar salários sem pesar tanto aí na folha de pagamento? Qual é a sua opinião daquilo que o Brasil precisa fazer, daquilo que o país precisa aprender para voltar a crescer, gerar mais qualificação profissional, reduzir impostos e burocracia? Qual é a sua opinião? Como é que você analisa a situação do mercado brasileiro? 98887-1306. 98887-1306. Você está no Movimento e Mercado com o Gleudson Rosa e todo o nosso time aqui na Verdinha, 10h21. 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
1: 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Gente, os Correios fecharam uma parceria com a Serasa para oferecer atendimento presencial de negociação de dívidas no novo Desenrola Brasil. O serviço estará disponível em mais de 10 mil agências espalhadas pelo país. Segundo o programa, mais de 7,7 milhões de dívidas podem ser negociadas, renegociadas, com descontos de até 90%. O consumidor precisa apresentar apenas um documento oficial com foto para realizar o atendimento presencial. O novo Desenrola 2.0 permite parcelamento em até 48 vezes e juros limitados a 1,99% ao mês. Dados da Serasa apontam que o Brasil soma mais de 83 milhões de consumidores negativados. É muita gente, né? 83 milhões de negativados. Meu Deus do céu. 10 horas e 25 minutos, ao mesmo tempo em que cresce o debate sobre redução de jornada de trabalho, e mais cedo eu estava pensando, como é que a gente pode pensar num país de desempregados, com tanta gente passando necessidade, endividada, como é que a gente pode pensar em redução de jornada? Não é perigoso, não? Reduzir jornada? Será que isso a gente não vai acabar trazendo a exigência de novas contratações e isso onerando a folha? Como é que o empresário vai conseguir suportar essa carga tributária e agora tendo que contratar mais gente? Quando você fala numa empresa que tem, sei lá, uma pequena empresa que tem 5 funcionários, ali normalmente quem trabalha é o dono que produz, a esposa que às vezes faz a entrega ou vice-versa. E aí um ou outro funcionário. E aí se ele tiver que contratar mais gente, não vai ficar mais oneroso, não? Bom, o fim da escala 6x1 tem trazido esses questionamentos, né? A Comissão Especial da Câmara dos Deputados, responsável pelo tema, prevê voltar o parecer sobre a proposta agora, dia 26 de maio, ou seja, segunda-feira que vem. Na prática estão em discussões duas PECs, uma que reduz a jornada para 36 horas semanais e um projeto do governo federal que propõe 40 horas, com 2 dias de descanso garantidos e sem redução salarial. Para analisar a viabilidade dos textos e o que muda para os trabalhadores em empresas, principalmente nas empresas que precisam contratar, quem está de olho em tudo isso é a Mariana Jatobá, que é especialista em recursos humanos. São 10h27 agora. Mariana, bom dia, bem-vinda, tudo bem?
2: Bom dia, Gleudson. Tudo bem? E você?
1: Tudo tranquilo. Bom, diante dessa situação, Mariana, onde 7 em cada 10 trabalhadores brasileiros cumprem jornada de 44 horas semanais, segundo a Câmara dos Deputados, essa escala, ela mudando, ela vai representar na prática uma melhora para esses trabalhadores, porque haverá descanso. Mas a minha preocupação, não haverá onerosidade na folha para aquele que vai contratar?
2: Olha, Gleudson, eu te digo o seguinte, a motivação que está por trás, né, dessa mudança, ela é legítima e positiva sob o ponto de vista da gente poder proporcionar mais qualidade de vida, né, melhorar a saúde, né, dos colaboradores e, com isso, até reduzir custos em relação à saúde. Nesse momento, essas partes interessadas, né, o empresário, o colaborador, a área de recursos humanos das empresas que vai dar esse suporte, eu diria que está todo mundo com muitas expectativas e com mais perguntas do que respostas, né? Toda mudança nos traz esses questionamentos do como vai ser, como é que a gente consegue implementar isso.
1: Mariana, eu sei que a gente, inclusive, vai entrar agora em vigor, dia 26 também, a NR01, onde a preocupação é, e deva ser de fato, com a saúde mental das pessoas, com o excesso de trabalho, com essa produtividade, com esses resultados sendo exigidos a toda hora. Tem gente que até não consegue ter mais aquele ócio de antigamente, aliás, tem até medo dessa palavra ou sequer conhece essa palavra. Então hoje, o nosso, abre aspas, descanso é produzindo, é com o celular na mão, é trabalhando mesmo de folga ou adoentado, trabalhando remotamente. Isso, na sua visão, pode acabar criando uma geração, abre aspas, doente?
2: Sem dúvidas, né? Nós estamos vivendo um período de excessos. E eu, pegando um pouco pelo lado da turma do Recursos Humanos, eu diria que dentro das empresas a gente vai ter um desafio muito grande enquanto RH, que é de como é que eu consigo conciliar, trazendo momentos, né, que a própria NR1 vai nos levar a fazer de novas práticas na área da saúde, mas ao mesmo tempo de equilibrar os custos dentro da empresa, de como é que eu redimensiono e reconfiguro, por exemplo, as escalas de trabalho. Então a gente vai passar por um período, Gleudson, de muitas adaptações, não só na questão da saúde mental, né, porque nós estamos vivendo esse período de excesso de informação, como também essa nova adaptação de como é que a gente se reconfigura. A gente vai ter que aprender a trabalhar diferente. E isso vai exigir do empresário, vai exigir da área de recursos humanos e também tem ali as expectativas do próprio colaborador, porque é uma coisa interessante da gente falar, quando a gente fala de escala, né, o fim da escala 6x1, as pessoas vão passar a trabalhar 5 dias na semana e ter 2 dias de descanso. Mas será que a gente não está criando uma expectativa de que eu vou folgar todo fim de semana, né? E a gente sabe que tem setores como o comércio, como a área da saúde, que a gente não vai poder ter todo mundo folgando sábado e domingo. Então também é importante a gente alinhar essas expectativas para que a gente também não depois nos leve a grandes frustrações, entende?
1: Mariana, e aí a gente vê que, como você citou o RH ele tem um papel estratégico, né? E principalmente o RH que precisa ser moderno e que deixou, inclusive, de ser apenas departamento pessoal. Hoje ele atua como na área da inteligência humana. Eu acho até que os empresários, alguns já entenderam isso, já valorizam esse departamento, que hoje ele está em todas as áreas da empresa. Você tem notado que o empresário também entendeu a importância desse recursos humanos, hoje está perpassando nos outros setores para, inclusive, não só gerar produtividade, mas qualidade?
2: Sim, eu acredito que isso, muitas vezes, ela surge não pelo amor, mas pela dor, né? Pela necessidade, né, Gleudson? A gente está passando por períodos de automação de processos, né? De muitas tecnologias. E cada vez mais que a gente tem feito isso, a gente vem percebendo quanto as pessoas estão sendo necessárias, né? O quanto a rotatividade, ela custa muito, muito alto para uma empresa. Então, essa área de recursos humanos, ela passa a ser vista como estratégica por uma necessidade do negócio, né? Eu passo a entender que aquela área é uma área que vai me dar suporte a eu não só aumentar a produtividade, como eu também reduzir custos dentro da minha empresa. Então, é uma área que eu te diria, sim, que vem sendo cada vez mais valorizada, uma profissão que realmente vem sendo mais vista.
1: Eu tenho a impressão que a gente precisa discutir ainda mais, a discussão pode até ser simplória, mas é uma discussão que, para mim, ela é muito importante, muito rica, entre o limite da performance empresarial e a dignidade humana, né, Mariana?
2: Sem dúvidas. Eu acredito que, inclusive, esse é o ponto principal dessa proposta, né, da redução da escala 6x1. É justamente como é que eu trago maior qualidade de vida, como é que eu proporciono para que todas as pessoas tenham mais momentos de lazer, que elas tenham mais momentos de descompressão, entendendo que isso também vai refletir positivamente dentro das empresas. Porque imagine uma pessoa que tem um pouco mais tempo para a família, para o lazer, ela também volta com outro ânimo para dentro da empresa, né? Então, a gente realmente precisa, acho que, debater um pouco mais.
1: Qual é a tua opinião a respeito da escala 6x1 e redução de jornada? Você concorda que, de uma forma, bom, vamos reduzir ou não? Vamos conversar, vamos entender mais essa essa posição deveria ser mais conversada, mais discutida, envolvendo sindicatos, patrões, a classe política, porque eu vejo muitas vezes que são medidas que trazem um resultado, um efeito dominó, e que muitas vezes é de forma imperativa, de cima para baixo, quem está embaixo não tem o que discutir, é só aceitar. Você não acha que estava na hora de ampliar a discussão, principalmente para os personagens envolvidos?
2: Com toda certeza, Gleudson. Eu moro aqui na Europa já há quase 10 anos, né? E aqui já é praticada essa escala 5x2, né? Mas a gente tem que compreender que isso precisa de uma transição, né? A gente não, isso não aconteceu aqui na Europa do dia para a noite. E a gente tem a tendência de, e é importante se espelhar, né, nos outros países, quais são as boas práticas e que estão funcionando para os outros locais. Mas a gente tem que entender o seguinte, que nesse processo de mudança, uma grande empresa, uma multinacional, ela tem mais uma facilidade de adaptação. Mas quando eu falo de pequenas e médias empresas, que é o maior número de empresas que a gente tem no Brasil, a gente não pode chegar com essa decisão, e aí eu vou te pedir licença aqui, do que a gente chama goela abaixo. Né? A gente precisa sim fazer um plano de transição. A gente já teve uma mudança lá em 1988, que a jornada era de 48 horas e a gente passou para 44 horas semanais. Só que a gente tem que tentar fazer uma transição em que a gente minimize os impactos para todas as partes interessadas, né?
1: Concordo contigo. Eu acho que essas discussões, as quais você está aqui nos ajudando a tê-la, elas precisam cada vez serem mais frequentes, mais insistentes, para aclarar, para trazer as pessoas a tomarem suas posições, darem sua voz, darem suas opiniões. Nós vivemos num país intercontinental, com realidades diferentes. Nem sempre o que dá certo para uma cidade como São Paulo pode dar certo para uma cidade como, sei lá, Quixadá, Xaramubim, aqui no sertão central do Ceará. São realidades diferentes, são Brasis diferentes, não é, Mariana?
2: Exatamente. Eu tive a oportunidade, Gleison, de conversar com uma gestora de RH da área comercial, né? Eu sempre acho interessante a gente ouvir quem está lá na ponta para falar sobre essa questão da escala 6x1. E ela me disse, olha, eu estou aguardando o que a convenção coletiva vai me dizer. Então você percebe que tem essa questão da personalização, da particularidade, né? A gente precisa ouvir as pessoas, precisa entender qual é o setor e tentar adaptar essas mudanças para trazer um pouco mais de conforto para todos. Porque o que adianta eu também resolver de um lado e criar um problema do outro? Essa matemática não fecha, né? Essa equação não vai fechar. Então é extremamente importante a gente ter esse olhar que você trouxe.
1: Com certeza. Eu estava dando uma olhada numa publicação que diz o seguinte: saúde mental ultrapassou o câncer como a maior preocupação de saúde no mundo. Saúde mental, 45%, câncer, 38%, estresse, 31%, obesidade, 26%, abuso de drogas, 21%. Ou seja, durante muitos anos, saúde foi discutida quase sempre em volta de protocolo, prescrição, suplemento, exame, conduta, mas existe uma pergunta que ficou impossível de ignorar, ao meu ver: como tratar um corpo que está emocionalmente esgotado? Eu acho que essa discussão, ela é mais do que atual, cada vez mais válida, né, Mariana?
2: Sem dúvidas. E complexa, né?
1: Complexa. Verdade. Mariana,
2: muito complexo.
1: Eu quero te agradecer pela conversa, pelo tempo que você dedicou aqui para a nossa audiência, sempre muito rica, sempre muito esclarecedora. Te ouvir dá vontade da gente puxar assim a cadeira e sentar assim na primeira fila da sala de aula, que a gente vai absorvendo aí esse poço de sabedoria, que a gente fica muito feliz aqui. Obrigado por hoje pela conversa e eu espero te encontrar mais vezes aqui no nosso Movimento e Mercado. Obrigado por hoje, viu?
2: Eu que agradeço, foi um prazer enorme.
1: 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Eu queria só dar uma olhadinha nas imagens das ruas, no trânsito de nossa Fortaleza, de nossa cidade agora. É pro trânsito tá tranquilo, e está na Avenida Guanambi, nos dois sentidos, né? A gente tá aí agora, rapaz, é verdade, a Carlinha, um beijo para você. Olha, já trouxe imagens também da Avenida Leste-Oeste aí, mostrando o trânsito tranquilo. Carlinha tá danada, obrigado, viu? A gente sempre traz as informações do trânsito. Aí, na Avenida Guanambi, como você está vendo, o trânsito bastante intenso para quem sai do centro em direção à BR-116. E no sentido contrário, tranquilo nesse momento. Obrigado, viu? Muito obrigado a você que nos acompanha também na Verdinha, no rádio e também na tela da TV Diário. Ei, você sabia que mesmo o seu carro estando com seguro, você pode ficar sem poder receber o seguro do seu carro? Muitos motoristas acreditam que estar segurado significa proteção total e absoluta. Não sei se é bem assim, não. Eu pedi para o meu querido amigo Léo Júnior trazer essa informação para nós aqui e esclarecer alguns pontos que eu considero importantes para, inclusive, chamar a sua atenção, hein? E outra coisa, você que tem carro elétrico, você acha que o seguro é mais caro, é justo, é mais em conta do que o carro a combustão? Tem diferença nisso? Aliás, quais são os pré-requisitos? Por que que existe um perfil para contratar seguro, né? Vamos conversar já com o especialista, consultor Léo Júnior. Esse assunto é importante. 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
1: 10 horas 43 minutos, 10h43, estamos de volta falando de um assunto que muita gente acha tranquilo, sem problema, até gerar o problema ou não ler a letrinha pequena do contrato. Muitos motoristas acreditam que estar segurado significa proteção absoluta. Mas existem chamadas exclusões de cobertura e os atos que configuram perda do direito. E os atos que configuram essa perda de direito muitas vezes gera conflitos judiciais. E aí, quais as principais situações em que a seguradora recusa o pagamento? Você sabia que se sair no golpe do falso comprador ou se emprestar o carro para um motorista não declarado, a seguradora de repente pode negar o pagamento? No Movimento e Mercado de hoje, a gente vai decifrar um pouco desses assuntos, dessas letrinhas miúdas, das apólices e mostrar o que você precisa saber antes de assinar aí o tal contrato. São 10h44 agora.
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1: Recebendo aqui o empresário Léo Júnior, que é CEO da Evogard, que é a liderança executiva que vem se destacando no mercado de seguros no Nordeste, trazendo uma abordagem moderna e focada em performance para o setor de proteção patrimonial e gestão de risco. Léo, obrigado por nos atender nosso convite. Tudo bom? Bom dia, meu amigo.
2: Bom dia, meu amigo. É uma satisfação estar aqui e tirar essas dúvidas que hoje tá por aí em todo o mercado brasileiro, viu?
1: Verdade. E aí, Léo, antes de tudo, essa pergunta que nos foi enviada agora pelo nosso ouvinte diz o seguinte: qualquer um que fizer um seguro está 100% garantido ou tem algumas especificidades? Tem alguns casos que o seguro não cobre?
2: Isso vai depender da instituição que a pessoa firmar um contrato.
1: Ah, é?
2: Depende de cada instituição. Então, cada instituição tem os seus contratos. Tem algumas instituições que falam que é só para maiores de 25 anos. Tem outras instituições que falam que é para qualquer pessoa que seja habilitada. Então, isso depende de cada instituição contratada mesmo.
1: Então, é importante você ler tudo direitinho ali que está no contrato.
2: Isso, com toda certeza. Porque muitas vezes a pessoa fala assim: não, eu fiz o seguro para o meu carro e qualquer pessoa pode dirigir habilitada, né? Mas e aquela instituição que você firmou o contrato? Ela respalda isso? Ela garante isso? Então, vai depender da instituição.
1: Em termos de acessórios, o seguro também garante ou também vai depender? Tipo, rodas esportivas, kit gás, sei lá, banco de couro, essas coisas, tem lá para constar no seguro ou não?
2: Banco de couro, rodas e sons automotivos, não. Agora já kit gás, se tiver documentado no veículo, garante sim. Se tiver documentado no veículo lá com kit GNV.
1: E em quais casos o seguro não cobre, Léo?
2: Você fala em quais situações completas?
1: Por exemplo, estava aqui na rua, de repente chove, água subiu demais, perfeito. O carro ficou ali.
2: Isso já chama desastre natural.
1: Desastre natural.
2: Fazemos cobertura sim, desastre natural. Eu costumo dizer que é o seguinte: hoje não é coberto. Então a pessoa deitar a cabecinha no travesseiro e falar assim: cara, eu posso dormir tranquilo, meu veículo está protegido? Pode, desde

0: que esteja adimplente. Então, uma situação muito comum a pessoa pagar 3, 4, 5 anos da proteção do veículo dela e ela falar assim: não, mas agora que eu estou na adimplente, só esse mês eu estou na adimplente. Isso não garante os meses para trás.
1: Se não tiver adimplente, o que pagou?
0: Não garante. É porque é mês a mês, né? Então não garante. É igual o plano de saúde também, igual um plano funerário. Então não garante, não um consórcio. Então, do mesmo jeito, você está dentro do mês, você pode ter ficado 5 anos. Se você ficou 2 dias inadimplentes, aquele dia da sua mensalidade venceu, da sua parcela, você não tem a cobertura. Esse é o primeiro caso. Segundo caso, contra as leis de trânsito, então embriaguez, alta velocidade também, e pneu careca. Essas são as principais que as pessoas têm que ter muita atenção mesmo.
1: Léo, é muito observado também a questão do perfil do motorista, onde mora, onde guarda o carro, que tipo de comportamento ele tem. É isso também é observado?
0: Hoje não mais. Já foi muito observado já. Agora, com o avanço da tecnologia, nós, por exemplo, da Evogard, nós não fazemos nenhum tipo de restrição de perfil de condutor, porque nós temos informações, no estalar de dedo, nós temos informações completas. Nós entendemos assim, Leudson: se a pessoa foi habilitada, tem 18 anos ou tem mais de 100 anos, desde que seja habilitada, o veículo dela está coberto.
1: Léo, a maioria dos contratos utiliza a tabela FIPE, né, que é o valor de mercado de referência na data da liquidação do sinistro. O que é que precisa estar mais atento nesse caso? É o valor de mercado ou o valor determinado?
0: Não, esquece o valor de mercado, esquece o OLX, esquece todos esses tipos de sites que tem. O
1: é
0: que determina é a FIPE, é a tabela FIPE.
1: Qual é o melhor tipo de franquia? Aquela franquia reduzida ou a franquia cheia? Como é que dá?
0: Depende do bolso. Costumo dizer muito para os meus consultores, falo: olha, entenda a situação do nosso cliente. Então vai depender do bolso de cada pessoa. Porque o que diferencia a franquia mais reduzida ou a franquia mais cara é uma matemática simples. Se eu pagar um valor da parcela mais cara, automaticamente, quando eu precisar do sinistro, a minha franquia vai ser mais reduzida, minha participação vai ser mais reduzida. Se eu pagar uma mensalidade mais barata, a minha franquia, minha participação individual, ela vai ser mais cara.
1: Ah, entendi. Então a franquia reduzida te alivia no mês a mês, mas na hora da necessidade o desembolso é maior.
0: É maior. Vai depender do bolso do cliente, da necessidade do cliente.
1: Entendi. E em caso de sinistro, por exemplo, o carro...
0: Perca total,
1: por exemplo, tem que pagar a franquia?
0: Tem que pagar a franquia sim. Aí depende do veículo, então tem veículos que é 3%, 4%, e se for motorista de aplicativo ou uso comercial, chega até 7%.
1: Léo, o Brasil tem uma das frotas mais heterogêneas do mundo, né? Carro zero quilômetro, ultratecnológico, dividindo o espaço com veículos com mais de uma década rodando por aí. Como é que a inteligência de dados das seguradoras consegue precificar, por exemplo, o risco de forma justa em realidades tão distintas? Do carro, o cara que tem um carro de 800 mil, 1 milhão rodando na rua, do cara que tem um Fusca que está passando por
0: ali. Hoje nós conseguimos, graças a Deus, tem mais de 12 anos que eu estou nesse mercado e antes era na unha. Então você imagina, era planilha, a gente tinha que fazer muita planilha. Hoje, com muita inteligência que nós temos por trás, com BI, todas as informações, mas é só você entender da seguinte maneira, Gleudson. É grupos. Então, por exemplo, se um veículo ele custa 300 mil reais, eu faço grupos ali daquele veículo de 300 mil reais. Então eu não coloco dentro do mesmo segmento. E também eu divido por regiões. Então, por exemplo, aqui em Fortaleza, o índice de sinistralidade é muito maior do que lá em Goiânia, por exemplo, onde nós temos operação também, que é a minha terra. Então, ou seja, lá já não tem muito roubo, mas tem muita batida. Ah. Aqui já é o inverso, aqui tem muito roubo e menos batida. Entendeu?
1: Ah, entendi. Inclusive, eu estava olhando aqui um registro, o roubo de veículos despencou quase 60% aqui no Ceará no início desse ano, mas os furtos ainda passam de 1.300 registros no estado. Outro dia eu vi uma pesquisa que no Brasil, a cada 1 minuto e 3 segundos, um carro é roubado ou furtado. Isso. Esses números assustam vocês das seguradoras ou vocês já trabalham dentro dessa previsibilidade?
0: Não, dentro dessa previsibilidade, seja tranquilo para nós. Quando a gente começa a ver aqui o tanto de... E não é só carro. Carro, moto e caminhonete também, né? Hoje o maior índice de roubos que tem aqui, eu vou falar da região do Ceará, é de motos.
1: Motos.
0: Motos, porque eles têm um equipamento que ele bate ali na chave vira e vai embora, leva a moto.
1: Meu Deus, uma facilidade incrível, né?
0: Incrível, só que nós temos que trabalhar mais inteligente que eles, né? Então acaba no fim que a gente consegue recuperar algumas motos também. Alguns rastreadores tiram o rastreador, mas nós temos muita tecnologia para recuperar. E já recuperamos, infelizmente, quando nós recuperamos, recuperamos na mão de trabalhadores. Porque as pessoas
1: acaba
0: roubam...
1: Acaba sendo uma outra vítima.
0: Isso, né? Rouba o veículo, depende ali a questão todinha do chassi, do motor. Então faz a adulteração completa do chassi, do motor, coloca outra placa, mas o veículo está ali ainda, a gente sabe que é aquele veículo. Aí quando vai pegar o veículo, a pessoa, mas eu comprei... Infelizmente, o trabalhador, ele é enganado também. Então, nós e o trabalhador somos enganados pela questão do bandido.
1: Então, é por isso, devido à incidência de roubos e furtos de motos, que o seguro de moto acaba sendo muitas vezes até mais caro do que o automóvel,
0: né? Com toda certeza. Com toda certeza.
1: Em termos de custo, Léo, quais são os carros mais caros para seguro? O carro combustão ou o carro elétrico, ou isso independe?
0: Não, hoje independe, é conforme a tabela FIPE. Hoje a nossa precificação todinha, se o veículo é elétrico, se ele é híbrido, se ele é combustão, se ele é GNV, pouco importa para nós. É a questão da tabela FIPE. A gente precifica em cima da tabela FIPE.
1: A gente está conversando com o Léo Júnior, que é da Evogart, que é uma empresa de seguros. São 12 anos em mercado já, que já obviamente acompanha a evolução do mercado, da tecnologia, dos modelos e veículos e tudo mais. Tem uma questão que as empresas estão fazendo e muita gente entende que seja a tecnologia, que isso acaba sendo um advento importante, que na hora de fazer a vistoria do veículo, a empresa manda apenas um link e você isso. mesmo faz a vistoria. Isso. Mas tem os mais saudosistas que dizem, não, eu gostaria muito que a pessoa viesse aqui, fizesse as fotos e tudo mais. Hoje, devido a essa tecnologia, essa rapidez, é um caminho sem volta, essa é a tecnologia.
0: Com toda certeza, isso não foi nem pelo fato agora da inteligência artificial, nada, foi pelo fato da pandemia. Na pandemia nós imaginávamos que a operação de seguro de carro, proteção de carro ia acabar. Porque todos os carros estavam guardados, né? Não estavam saindo de casa.
1: Verdade.
0: E as pessoas falam, não tô precisando do seguro. Aí eu treinei meu time e falei assim, ah, então beleza, quando a pessoa quiser cancelar ou não quiser fazer um seguro, uma proteção do veículo dela, pergunta para ela se ela tem uma bola de cristal, se ela sabe o momento que ela vai ficar doente, o momento que ela vai precisar do carro para ir no supermercado, ou ir na farmácia, ou ir no hospital, se não vai ter nenhum bandido. Então ali começou a operação crescer, ainda mais aqui no estado do Ceará. Só que os nossos vendedores, consultores, estavam com receio de fazer o contrato, fazer a vistoria. Aí eu tive que startar a tecnologia. A partir de hoje, coloco tecnologia aqui. Aí foi um caminho sem volta, e todo mundo também foi para esse caminho. E não tem como voltar mais. Porque hoje daqui, meu consultor daqui de Fortaleza, ele manda um link lá para Limoeiro do Norte. O carro fica protegido lá.
1: E quanto tempo demora após a aprovação da chegada do link das fotos e tudo aquilo que você que o protocolo exige? Fica segurado de imediato ou precisa primeiro pagamento ser efetivado para poder ficar valendo?
0: 24 horas úteis após a nossa aprovação. Então ele entrou dentro do nosso sistema, 24 horas úteis, já pode ficar tranquilo que o veículo está protegido.
1: Estou te fazendo essa pergunta porque muita gente compra carro zero na concessionária e já sai para depois pensar no seguro. Já tem outros mais previdentes que antes até mesmo de receber isso. O carro, já faz o seguro, né?
0: O mais interessante é fazer o seguro, proteger antes de pegar o veículo. Então, 2 dias antes, liga para nós. Entra em contato com algum dos nossos consultores e fala, olha, eu preciso proteger o meu veículo, eu vou pegar ele amanhã, por exemplo. A partir daí já faz a vistoria, faz tudo, o veículo sai protegido.
1: Eu sei que você vai me responder, mas sim, de uma forma sincera, seguro hoje é custo ou é benefício?
0: É investimento. É
1: investimento.
0: Eu falo que é investimento, nem desses dois, é investimento, porque a gente sabe como é que está hoje a questão do Brasil, ninguém está guardando dinheiro, então é o que eu falo. Quem está nos ouvindo, nos assistindo agora, tem certeza que na hora que for sair, vai ser assaltado, vai ficar sem um veículo dele ou vai bater o carro? E se ele bater um carro numa Land Rover, por exemplo? Então, ou seja, infelizmente, hoje é um investimento.
1: Você considera que o valor hoje cobrado pelo mercado, principalmente, pelos seus concorrentes, e o seu preço, é um preço justo ou essa é a realidade?
0: É um preço acessível. Eu posso dizer que é um preço acessível. Não posso falar dos concorrentes, porque os concorrentes têm as formas de precificar.
1: Tem seus custos também,
0: tem seus,
1: né,
0: custos operacionais dele. Agora, o nosso é acessível. É para qualquer pessoa de 18 a mais que tenha habilitação, qualquer veículo em todo o território nacional. E as coberturas principais que nós falamos, que é roubo, furto, colisão, capotamento, incêndio, assistência 24 horas. E o principal é quando bate em outro veículo. Então, a gente sabe que as frotas de veículos estão muito novas. Aí a pessoa acaba ficando sem dormir, por quê? Por causa de uma parcela talvez de 100 reais. A pessoa vai lá, tá no trânsito, distraiu com o celular, bateu numa Land Rover. Quanto custa um farol da Land Rover, de uma BMW? Aí muitas das vezes a pessoa vai ter que ir na justiça tomar a casa de uma pessoa. Quando tem advogado, não tem esse problema. Então, hoje é um investimento.
1: Então, seu conselho para quem está nos acompanhando agora, antes até mesmo de comprar o bem, é melhor ter a parcela do seguro.
0: É, eu costumo dizer assim, que é um bem necessário, não um mal necessário. É as despesas fixas: água, luz, internet, moradia e o seguro.
1: E o seguro. Para evitar problemas de dor de cabeça e principalmente frustração, o risco de perder aquele bem que você comprou com tanto suor, com tanta dedicação. Porque tem gente que... Porque o brasileiro, ele tem a alma do apaixonado pelo veículo, né? Pelo carro, né? Então, muitas vezes essa paixão, se não vier ali precedida de um cuidado, de um zelo, vem não só a paixão, mas pode vir a decepção e a frustração. Então, eu considero importante, por isso que trouxe essa pauta para a gente conversar aqui.
0: Uma informação importante, Leudson, falar que a pessoa muitas vezes ela faz um financiamento ou faz um consórcio para adquirir o veículo dela, né?
1: Sim.
0: E ela fala assim: não, se caso for roubado o meu veículo, a seguradora, o consórcio ou o financiamento vai ter dó de mim, não vou precisar pagar essas parcelas mais. Vai precisar pagar a parcela. Então, você imagina a pessoa ficar sem o bem dela, ficar pagando as parcelas ainda. Se ela não pagar, ela vai perder o nome dela. E a única coisa que nós temos hoje é o nome, né? Então, ou seja, isso aqui é uma informação muito importante para quem nos está ouvindo, que fala assim: não, se caso acontecer qualquer coisa comigo, com o meu veículo, eu não vou precisar pagar a parcela mais, não. Não, precisa pagar a parcela do financiamento ou do consórcio, mesmo se você tem o bem ou não tem o bem.
1: É verdade. O direito civil também diz isso. Até se você vier a faltar, ou seja, se você vier a morrer, você está achando que não vai... Quem ficar vivo não vai pagar as suas contas? As contas não morrem com você, não. As contas ficam aqui para as pessoas pagarem. Então, se você financiou, se você tem aí um consórcio, a conta vai ficar e você vai ter que se virar para pagar. Léo, quero te agradecer pela vinda, pela oportunidade. A gente fez aqui uma explanação genérica, geral, mas tem muita coisa para a gente falar, para chamar a sua atenção, para trazer você aí para esse mundo do seguro. E, enfim, tem várias perguntas aqui, mas o tempo não permite mais. Mas eu vou tentar trazer o Léo aqui outras vezes para a gente falar mais sobre seguro. Obrigado,
0: eu agradeço,
1: por hoje, viu?
0: Estarei
1: na rede social, como é que encontra vocês?
0: Evogard. Evo de evolução, Guard de proteção. Evogard.
1: Joia. Obrigado, meu
0: obrigado,
1: amigo.
0: Obrigado, Cleuto.
1: Sucesso cada vez mais.
0: Amém.
1: Bom, faltam só 2 minutos para 11 horas da manhã. O que perguntamos hoje em relação ao custo Brasil, o que é que ajuda, o que é que atrapalha o brasileiro nas pessoas que participaram conosco hoje, a grande maioria respondeu o seguinte: Cleudson, o que falta, na verdade, é o governo entender que quem produz é quem trabalha, quem paga a conta do governo, não é o governo. O governo não faz dinheiro, quem faz dinheiro é o trabalhador, né? Que muitas vezes se sacrifica para pagar as contas altas. É isso. Bom, Jefferson, tem uma trilhazinha que a gente faz o Fica a Dica, você achou aí? Vamos então para a nossa mensagem rapidinho, de 1 minuto. Um sábio disse: a vida tem 2 lados. O ódio tem 4 letras, amor também, mentira tem 7 letras, verdade também, chorar tem 6 letras, sorrir também, negatividade tem 12 letras, positividade também, mal tem 3 letras, o bem também. A vida tem 2 lados. Escolha qual te convém. Fica a dica, né? Gente, obrigado pelo carinho de hoje, obrigado pela audiência. A gente volta amanhã a partir das 9 horas da manhã, contando com a sua audiência, contando com a sua amizade. Espero que você tenha aí um dia feliz, completo de coisas boas. Denise Santiago vem aí com as informações do futebol, do esporte. Até amanhã, 9 da manhã. Tchau.
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1: Certinho. Eita, menino, nós estamos aí na mesa de efeitos aqui, né? Com caba novo, é o Maílton que tá
0: Gata
1: aí, é
0: show.
1: Não, né?
0: Ela arrasa.
1: É o Predador, é? É o Jeff Predador? Ele mesmo? Responde, vai. É ele mesmo. Sim, tem não sim. É ele mesmo, na mesa de efeitos, 11 horas e 5 minutinhos. E aqui é a Gata Show mesma. Pra você. Pra você que ligou agora a TV, pra você que ligou agora o rádio, pra você que sintonizou na FM 92.5 na nossa Verdinha e também no nosso YouTube, aquela pergunta: você gostou da convocação da seleção brasileira?
2: Brasil!
1: Brasil! Eu gosto quando o Gil do Vigor vai: alô, Brasil! Aí eu pergunto: será que agora vai, minha gente? Ou vai, como é que tá a sua expectativa pra seleção brasileira, hein, torcedor? Você gostou da convocação? Neymar, Endrick, Everton, alguns nomes, novidades aqui, né? Pode dizer Endrick, Everton, algumas novidades. Me surpreendeu muito quando eu vi o goleiro de 38 anos. A gente pode até falar um pouco da balança, né? Da experiência junto com os jovens, né? Junto com a turma que tá ali pela primeira vez. Minha gente, muita coisa vai acontecer e muita expectativa também para esse torneio que já começa agora no dia 13 de junho. Nós vamos ter uma programação especial aqui na nossa Verdinha com informações direto do Central Jogada. Vocês já viram ontem, né? Já deu pra sentir um pouquinho o spoiler do que vai vir pela frente. Muita coisa bacana nas nossas redes sociais e no nosso site também, Diário do Nordeste, como de costume, que a gente faz todas as coberturas aqui quando se trata de jogos importantes e decisivos, porque cada partida o clima vai ser decisivo, até na primeira fase da competição. E a Série B continua, hein? Só a Série A para. Ceará e Fortaleza vão, ó, vai dar tempo deles assistirem aos jogos não, tá? Não vai dar tempo para eles assistirem aos jogos de forma uma. Ontem os jogadores do Ceará curtiram a convocação, e o Fortaleza também, né? Era pra curtir, tava liberado, né, galera? Tava liberado. Mas não, os jogos não vão parar, tá, gente? É importante, até porque o Ceará vai ter mais tempo de treinamento, né? Por uma semana de treino, moça, não vai ter mais queixa agora e dizer: ai, tem um jogo aqui, eu tá com lá. E não tem tempo pra treinar. Até rimou, viu, Liuê? Não tem tempo pra treinar. Agora vai ter um tempo pra treinar. Uma semana ali cheia de preparação, né? Que a gente vai poder ver aí, quem sabe, retornos. Eu tô na dúvida ali, a minha orelhinha aqui só coçando. Será que o Richardson volta? Será que o Pedro Henrique volta pro jogo de sábado, gente? Será que o Vina volta? Será? Vou já fazer a dancinha do João Inácio Júnior. Quem vai dançar é o Daniel Farias. Tu já vai dançar aqui,
3: não,
1: é?
3: Não, eu só ia dizer assim, eles eu não sei, mas tem outra pessoa que vai voltar, viu? Vamos já revelar em primeira mão.
1: Já em primeira mão, não é isso? Em primeira mão, aí vai ter a informação do nosso querido Daniel Farias sobre Ceará. Vamos falar sobre o Fortaleza também, porque eu sei que Brits volta para amanhã, Rian volta para amanhã, Carpini, né, volta para amanhã, que mais? E o Pierre volta para amanhã. São titulares? Acredito que sim. São titulares, sim. Vamos falar muito. Agora eu queria fazer uma brincadeira com vocês, torcedores. Estamos aqui com a convocação, inclusive, diretor, pode apertar o play. Quem é que tá lá em cima na mesa de efeitos, hein, meu amigo Predador, Jeff? É o Alexandre? Aperte o play, amigo, pode apertar o play. Solta as imagens aí do Endrick, tem as imagens do Everton, já a gente solta as imagens aqui do Neymar, que foram jogadores que receberam a notícia, ficaram emocionados, não poderia ser diferente. Eu vibrei muito, Liu Egois, quando eu vi esse garoto aí de 19 anos, lá do Lyon, o filho do Palmeiras, cria do Palmeiras, Real Madrid, passou um tempo no Real Madrid, não foi também no Real, mas no Lyon tava bombando aí, tanto é que o resultado foi essa convocação, nessa vibração. Estou falando do Endrick, meu amigo, que vai ser atacante da seleção brasileira. E aí, Liuê, quem foi que te surpreendeu, hein, meu amigo? Boa tarde pra você. Bom dia, que a gente nem almoçou, né, meu filho?
0: Liuê Góis!
1: E aí, Lili, tava com saudade de você, viu?
4: E eu também, viu, Gata Show? A última vez que a gente se viu aqui no programa foi lá na Unifor, rapaz. Na última quinta-feira.
1: Mentira, tava com tempo, foi isso mesmo, Lili. Você tá com raiva de mim,
4: Não, Fiquei no departamento médico, né,
1: mas... Você tá bem 100% agora?
4: Tô praticamente 100%.
1: Ah.
4: Karine vai dar o último grau ali.
1: Tá
4: amanhã
1: na transição?
4: Tô na transição, mas aqui a transição a gente já tá no jogo, né?
1: Aqui não tem tempo de ficar se recuperando na transição.
4: Então a gente vai seguindo por aqui, Gata Show. E sobre a convocação, a gente fica feliz a presença do Hendrick. É um garoto, é um jovem que merecia sim a convocação. Ele que saiu do Real Madrid por forma de empréstimo para ir para o Lyon para ter mais minutos para jogar, para sonhar com a seleção brasileira, e deu muito certo. Quando ele chega no futebol francês, os números em participações de gol só acabam perdendo para o Dembélé, que foi eleito recentemente o melhor jogador do mundo. Então o Hendrick vive grande fase por lá, foi lembrado na convocação, fez uma grande partida contra a Croácia no último amistoso da seleção brasileira antes da convocação final. E ele está presente, está fazendo parte da seleção do Brasil nessa Copa do Mundo. O que dá para se lamentar é a não presença do João Pedro. João Pedro.
1: Pois é, imaginava-se que ele poderia, né? Era
4: o... Sim, mas ele pediu muito nas entrevistas a presença do Neymar. Queria o Neymar na convocação. E para o Neymar ir, alguém tem que sair. E quem saiu foi ele. Ele não esteve presente. Um atleta que faz uma boa temporada com o Chelsea. No ano passado, acabou sendo campeão do Super Mundial, inclusive fazendo os gols da final do Chelsea contra o PSG. Foi campeão do Super Mundial. Nessa temporada, alguns gols estavam sendo feitos. Jogador importante para a equipe inglesa. Porém, na seleção brasileira, ele não consegue marcar. Minutos ele tinha com o italiano Ancelotti, mas não conseguia marcar. Características semelhantes ao Matheus Cunha. O técnico italiano preferiu levar atacantes com outras características. Ele tem a semelhança com o Matheus Cunha. Aí já tem o Igor Thiago, que é um centroavante no estilo Pedro do Flamengo, cobra bem pênalti, é mais presença dentro de área, e o Hendrick, mais velocista, joga pelo lado também, além de ser centroavante, pode fazer ponta pelo lado esquerdo ou pelo lado direito, foram algumas das escolhas do técnico Ancelotti. E o destaque que você falou tanto, o Everton do Palmeiras,
1: sim,
4: goleiro de 38 anos, goleiro experiente. Muita gente não colocava ele no meio dessa confusão por convocação.
1: Exatamente.
4: A terceira vaga ali para muitos era do Bento, do Al-Nassr, que acabou falhando no último jogo da equipe, falhou. Poderia dar o título lá do campeonato saudita para sua equipe, mas falha e dá a chance para o time adversário. E o Bento não foi convocado, não foi lembrado. Everton passou anos e anos defendendo o Palmeiras, ele que já foi do Atlético Paranaense, surgiu no Corinthians, passou no América de Natal também, e agora no Grêmio vive uma nova fase, uma fase de crescente, vivendo um grande momento, talvez dos atletas, dos goleiros do futebol brasileiro, é o que vive o melhor momento, e ele foi lembrado ali como a terceira vaga do gol do Brasil. E com detalhe, Gata Show, são os mesmos goleiros da última Copa, né?
1: Sim.
4: Detalhe aí interessante, porque o Brasil tinha uma cultura de sempre levar goleiros jovens, goleiros para se prepararem para o próximo ciclo, para a próxima Copa, ali na opção de terceiro goleiro. Foi assim lá atrás com o próprio Dida, ali em 2002, ele foi goleiro em 2006, Rogério Ceni também recebendo as suas oportunidades. Júlio César, em 2006, já foi o goleiro de 2010, então a gente não vê isso. Goleiro já com mais de 30 anos, o Alisson, o Ederson, e agora a presença do Everton, que, ao meu ver, merece sim essa convocação da seleção brasileira e é o terceiro goleiro do Brasil. Outros nomes a gente pode até discutir aqui. A defensiva toda do Flamengo. A defesa do Flamengo, que há alguns jogos, perdeu para o Vitória. O Danilo, ao lado do Léo Pereira e do Alexandro, fizeram a dupla ali, o trio, na verdade, o quarteto, já que tivemos a presença do lateral direito. Né, foi o Varela, se não me engano, nessa partida. Foi o Flamengo que perdeu pro Vitória na Copa do Brasil.
1: Sim.
4: E os três foram convocados. Esse trio que não conseguiu parar o Eric, Gata Show. E será que vai parar os grandes ataques do mundo na Copa? Então vamos aguardar. Mas, no resumo geral, foi uma boa convocação. A presença do Neymar é o jogador mais diferente que a gente tem. Atleta de 34 anos. Não.
1: O que você pode esperar dele, né, Liwei? Fica muita expectativa, desculpa estar te atrapalhando, interrompendo aqui teu raciocínio, mas assim, fica muita expectativa do nome do Neymar, né, gente? A gente aqui, durante a semana inteira, sempre falando, será que vai, será que não vai, será que vai? A convocação, de fato, era para saber se o homem ia ou se não ia, né? Era isso que a gente queria saber. Mas aí, meus amigos, ele vai. Como é que deve ser estilo de jogo para que a gente possa ver? Ele acabou de publicar nas redes sociais dele o vídeo de emoção, viu, gente? Ele com a esposa dele. Mas como é que a gente pode ver um estilo de jogo para que o Neymar possa jogar bem, para que o Neymar possa se destacar? A bola tem que chegar nele para ele tentar resolver alguma coisa. A gente percebe também que aquele Neymar indo lá na recomposição, lá na defesa, para correr pro ataque, a gente vê que é um risco muito grande.
4: Não é mais assim, né?
1: Não tem mais essa, não tem mais isso. Então, assim, é jogar em torno dele mesmo, para ele tentar resolver alguma coisa, porque fica muita expectativa em cima desse nome aí, viu?
4: Verdade, Gata Show. Antes, a discussão era simples. A discussão era, Neymar vai ou não para a Copa? Simples nesse sentido. Agora, já começa a ganhar outro contexto. Porque a partir do momento que o Neymar é convocado, já existe outras perguntas. Ontem a gente estava acompanhando. Ah, o Neymar vai jogar? Neymar vai ser titular? Já são outras perguntas. Aí já começa a ficar complexa a história do atleta na convocação da seleção brasileira. Mas assim, é um jogador importante. Ele não participou das convocações do Ancelotti. Ele tinha participado do ciclo, inclusive, os números dele, mesmo não jogando na seleção brasileira desde 2023, são melhores que muitos que tiveram mais espaço com os outros treinadores que acabaram chegando no ciclo da seleção brasileira, até do técnico Ancelotti. Mas jogar para o Neymar não vai ter mais aquele papel de ser um jogador que vai correr o campo inteiro. Ele já não fazia isso em outros momentos, em outras participações em Copa do Mundo. Mas vai ser criada uma estratégia para que ele possa sim ser um atleta mais importante no conjunto da ópera da seleção do Brasil. E falando sobre o Neymar, existe uma série de argumentações que a seleção vai jogar para ele. Como a seleção
1: como
4: da Argentina
1: vai jogar? Faz promessa.
4: Existe uma promessa disso. Como a Argentina fez com o Messi, né? Foi um argumento inclusive utilizado aqui na bancada pelo Júnior Pipoca. Ele defende isso e é um argumento interessante, porque o poder de decisão que essa seleção tem, o Neymar é o mais diferente, mesmo não estando na sua melhor forma física. Quem é que pode resolver para o Brasil? Vini Júnior, para mim, é um grande jogador, mas na seleção brasileira não resolveu nada. O Rafinha, do mesmo jeito. Eles resolvem em seus clubes, mas na seleção brasileira, quem resolve na história é o Neymar, que é o maior artilheiro da seleção do Brasil. Vamos ver qual estratégia vai ser adotada para o Neymar ser incluso nessa seleção. Ele vai receber passes ali, vai ficar mais próximo na grande área, nessa inclusão que vai sofrer nessa convocatória do técnico Ancelotti. Então fica essa expectativa se ele vai ser um meia, se ele vai ser um ponta, se ele vai ser um centroavante ali, um falso 9. O que é que o Neymar vai fazer na seleção brasileira? Mas eu gostei sim da convocação. Um tempo atrás eu
1: não tava muito
4: afim do Neymar na seleção. Mas quando você vê Estevão fora, Rodrigo fora,
1: quem queria?
4: Você vai convocar quem? Tem outras opções, jogadores que vão chegar, colocar a bola ali e resolver a parada. Então a opção foi levar o Neymar, dando a ele a última oportunidade de sua vida de jogar uma Copa do Mundo, de tentar trazer o título pro Brasil.
1: E você falou do Júnior Pipoca, olha, ele mandou uma foto nos acompanhando aqui, ao lado do craque. Esse Júnior Pipoca não perde tempo, né, Pipoca? Tá aí, ó, ao lado de Neymar, bem novinhos, hein? Aí na época que ele tava no ABC, Neymar aí no Santos, na primeira passagem aí, ele fazendo um registro aqui com a gente, trocaram até de camisas, né? Ele falou aqui nos bastidores. Valeu, Pipoca, que sempre está aqui nos prestigiando com seus comentários também, participando aqui da mesa.
3: Posso dar um pitaco também?
1: Três pitacos aqui.
3: Eu gostei do que vocês falaram, porque tem uma ponderação que sempre era feita por algumas pessoas que não defendiam muito essa convocação do Neymar, que era o seguinte: mas no Santos ele não tá conseguindo render tudo aquilo. Eu particularmente acho assim que o meio, ou seja, os seus companheiros de equipe, eles podem te potencializar. Por exemplo, muitas vezes a gente vê em jogos do Santos o Neymar correndo, se esforçando, aí ele toca, aí o companheiro de equipe dele do Santos erra o passe ou não consegue fazer o domínio. Ele vai ter agora ao seu lado 25 jogadores de elite, a maioria deles jogando assim, em altíssimo nível no futebol
1: agora
3: europeu.
1: Agora, poucos atuaram juntos, né? A minha preocupação é essa.
3: Não tem tanto entrosamento.
1: São muitas estrelas brilhando, né?
3: Por isso que vai ser importante esse período agora de preparação, esses dois amistosos, os treinamentos que o Ancelotti vai comandar na equipe para tentar criar esse entrosamento. Mas o que eu quero dizer? Agora ele vai ter ao lado dele, e eu não acho que ele vai ser titular logo de cara. Eu acho que talvez ele possa conquistar uma titularidade se ele começar a ir bem saindo do banco de reservas. Mas quando ele entrar, quando ele estiver em campo, ele vai ter ao lado dele Rafinha, sim, ele vai ter ao lado dele Vinícius Júnior, vai ter Bruno Guimarães, vai ter Casemiro, jogadores que vão potencializar o futebol do Neymar, que a gente sabe, todo mundo concorda que ele é muito bom de bola. Agora, fisicamente não está no seu melhor momento, e eu acho que o nível de elenco do Santos também não agrega a ele. Tanto é que tem muitas críticas ao time do Santos, que mesmo com o Neymar na temporada passada, lutou até a reta final do Brasileirão contra o rebaixamento.
1: Sim.
3: E você pode dizer, ah, isso era culpa só do Neymar? Não, era o time como um todo que não funcionava. Então, assim, eu acho que ele pode agregar também nesse sentido. E sou totalmente favorável ao que vocês falaram. Eu acho que quando ele pega a bola lá atrás e sai, vai tentar, isso dificulta a vida dele, porque ele não tem mais a mesma velocidade.
1: Não dá.
3: Isso acaba piorando, porque ele vai ter mais choque com outros jogadores, então ele pode sofrer mais lesões. Se ele fica mais isolado ali na frente, com a responsabilidade mesmo de fazer gol, ele vai ter menos contato com outros jogadores, ele vai ter menos necessidade de usar a velocidade. Eu acho que isso vai potencializar, porque finalizando ele é muito bom. O chute do Neymar é muito potente, é muito forte, é muito bem colocado. Então, assim, eu acho que é você saber como aproveitar. E ele vai estar nas mãos, Denis, de um dos melhores treinadores da história do futebol mundial.
1: Sim.
3: Queira ou não queira, o Ancelotti...
1: Não é possível que ele não vai reagir, né, amigo?
3: Exatamente. E vai ser o primeiro contato deles dois também.
1: Isso,
3: então, assim,
1: verdade.
3: Os treinadores, eles também têm essa capacidade de potencializar os atletas. Eu tô torcendo, e acredito que vocês também, para que o Ancelotti possa potencializar o futebol do Neymar.
1: Torcedor, quem faltou nessa seleção, nessa convocação, hein, torcedor? Conta pra gente, vai no 988-87306. Agora eu queria esticar uma brincadeirinha aqui. Vamos pensar numa situação hipotética. Vou falar das nossas seleções. Posso dizer? Quais são as nossas seleções? Porque pra mim não é a seleção. Você sabe de quem eu estou falando?
4: Ceará aí. E Fortaleza. Já soprou aqui a nossa Fernandinha.
1: É. Ceará e Fortaleza. Vamos botar o Ferrão também, porque tem um do Ferrão ali que merece, a camisa da seleção. Torcedor, quem do seu time merecia? Claro que isso é uma situação hipotética, tá, gente? Mas quem do seu time merecia vestir a camisa da seleção brasileira? Se você fosse o técnico Carlo Ancelotti, hoje, a preço de hoje, torcedor.
4: Só um. Um de cada.
1: Pode ser um de cada, Douglas?
4: Só um. Quem do seu time é jogador de seleção?
1: Quem do seu time é jogador de seleção? Eu tenho três nomes aqui do nosso futebol.
2: Um de cada?
1: Um de cada. Posso falar, diretor? Posso ou não posso?
4: Fala, gata show.
1: Um de cada. Vou dar uma. Ih, se eu falar, tu não pode, né?
4: Eu já sei um.
1: Tu já sabe um?
4: Assina 99.
1: O Assina 99.
4: É um faro do gol.
1: Ciel, pra mim, é atleta. Nós estamos pensando aqui numa situação hipotética, tá, gente? Quais jogadores dos nossos times cearenses aqui, os principais, merecem vestir a camisa da seleção brasileira? Eu vou.
3: Do Ceará já
1: tem. Do Ceará tem até um apelido de um craque.
3: Quatro letrinhas, né?
1: Ora.
3: Melk.
1: Melk. Melk merece, não merecia?
3: Merece, e assim.
1: Sim. Aí, pronto.
3: Ele é um jogador que se projeta um futuro muito brilhante.
1: Sim.
3: A gente torce pra que um dia, quem sabe, ele chegue lá, de verdade, né?
1: Maílton do Fortaleza, merece ou não merece, diretor?
5: Sim.
1: Sim?
4: Sim, lateral e dos bons. E a gente tá sofrendo.
1: E quem
4: não,
1: é?
4: Eu não tô fazendo afirmação aqui que ele era pra estar na lista da Copa. Isso seria loucura,
1: mas
4: né,
1: Gatachou? Mas os que estão
4: não,
1: lá.
4: Mas assim, é um lateral que se destaque. Hoje no futebol brasileiro é uma escassez. A gente tá vendo na seleção brasileira o Danilo, que hoje joga de zagueiro e é reserva do Flamengo, ser convocado pra uma Copa do Mundo. Porque a gente não tem tantas opções assim naquele setor. Então o Maílton é um jogador de destaque e até agora eu não entendo como que o São Paulo liberou o Maílton, mas eu vou falar baixo.
1: Fala baixo, macho.
4: Pra galera não escutar.
1: Vale, menor senhora.
4: Como conseguiu liberar.
1: Dorival, pelo amor de Dorival, já teve por aqui, homem.
4: Deixa ele por aqui até o final da temporada e depois Fortaleza.
1: Vamos nem falar muito do Maílton,
4: pra ele, né, se subir.
1: Vamos
4: esquecer um pouquinho.
2: Tu é doido,
4: mas é um bom nome, um grande nome.
1: Grande nome. Maílton, Melk e Ciel. Três nomes do nosso futebol que merecem. Sim. Destaque.
4: E com detalhe, viu, Gata Show? No jogado, Alexandre Mota fez até um exercício, fez uma convocação de atletas cearenses, de jogadores que nasceram no estado do Ceará. Se fosse uma Copa do Mundo só com jogadores de estados, o estado do Ceará estaria muito bem representado. com nomes como Melk, que apareceu na lista, né? Tava ali em um possível time reserva. A gente tem o Evanilson, que joga no futebol inglês, já foi lembrado na convocação da seleção brasileira. Então, um exercício muito legal, matéria produzida pelo nosso Alexandre Mota. Tá aí a convocação, viu?
1: Olha aí.
4: Já tá show.
3: O Liuê falou assim, ó, se criasse uma Copa dos Estados. Aí tem gente que fala assim, se o Ceará se conquistasse a independência, ó, do Brasil, virasse um país.
1: Deixa eu abrir aqui, a seleção do Alexandre Mota, aqui trazendo aqui pra gente.
3: Bom time, hein?
1: Bom time.
3: A gente pode projetar até onde que ele iria na Copa.
1: Olha, vamos abrir aqui. Ô, Dani,
4: e tem aquele... E que contou com vários votos, viu? Foi uma comitiva, a matéria do Alexandre Mota, que contou com vários estudiosos do futebol lá da nossa redação. Lucas Catribe, eu também colaborei, né? O Marcos Montenegro. Muita gente ajudou essa escalação da seleção do Brasil, nosso Rafael. É a seleção do Brasil, não, a seleção cearense. Fazendo a correção. Mas uma seleção com alguns nomes que já foram convocados e outros nomes que podem aparecer no futuro. Quem sabe?
1: Olha aí,
4: jogador
1: minha gente.
4: No futebol europeu.
1: É. Quem tá aqui no rádio, a gente tá falando sobre a nossa seleção cearense aqui, tá? Atletas cearenses, atletas em destaque, atletas que chamam a atenção. A gente fala do Diogo Alves no gol.
4: Que é do Flamengo, Liu.
1: Que é do Flamengo. Narra aí, vai fazer de conta que tá na pedra, vai, Liu. Que é o narrador aqui, eu quero me meter no papo que eu não entendo.
4: Então,
1: vai, Liu, narra aí,
4: vai.
1: Mas você
4: é repórter, gata, cheia. Na corridinha, ó.
1: Na corridinha.
4: O Diogo Alves, goleiro do Flamengo, a defesa com três nomes, né? O Marcos Vitor, que passou pelo Ceará, que é do Bahia, Bruno Melo, do Coritiba, e o Wendel, que já foi convocado para a seleção principal, jogador do São Paulo. No meu campo, são quatro jogadores. Lá pelo lado direito, o Arthur Vitor, que já representou a seleção brasileira de base, o Amorim, que está jogando na Itália, o Melk e o Oswaldo, que já foi para a seleção principal também. E o ataque com Eric Puga, Evanilson e Cebolinha, que inclusive ganhou Copa América com a seleção brasileira. Outro já foi lembrado da seleção principal. Então, esse é o time de jogadores nascidos no estado do Ceará, uma boa escalação. Inclusive no banco de reservas a gente tem outros atletas de destaque, né? Mas essa foi a escalação ideal para o time do estado do Ceará se fosse disputar uma Copa do Mundo de Estado, se conseguisse também essa independência, como falou o nosso Daniel Farias, Gata Show.
1: Tá aí, meus amigos. Vai, participa aqui com a gente no 988-87306. Manda o seu jogador que veste a camisa do Ceará, que veste a camisa do Fortaleza, que veste a camisa do Ferrão. Qual, na sua opinião, qual jogador merecia ser convocado para a Copa do Mundo? Vai, a Rocha, vou fechar aqui. A Rocha aqui com a gente no 988-87306. Apenas é o início do nosso programa. Nós vamos falar muito sobre Copa do Mundo, falar também sobre a preparação dos nossos clubes. Fortaleza já tem amanhã a primeira decisão de uma semifinal, hein? E nada mais, nada menos contra o Sport. Eita,
4: tem uma freguesia, né?
1: O Sport, né?
4: É.
1: Ah, Mário, fala mais freguesia, não, porque segunda-feira fizeram tanta hora aqui de freguesia, né? Porque o Fortaleza, há quantos anos que não ganha do Ceará ainda, Daniel?
3: Desde 2023, ah, três anos.
1: Não era nem nascida direito. E aí, minha gente?
4: Não, pra gente ter noção como faz tempo, Gata Show, tava lembrando da convocação do Neymar. Ah. Neymar, ele se lesiona lá por volta de novembro de 23. Então, desde esse período aí, ele não vinha sendo convocado na seleção brasileira. E muita gente, faz muito tempo que o Neymar não joga pelo Brasil. E quando a gente vai ver os números, né, desse tabu, foi antes. Foi no dia 1º de abril de 2023. Então, muito tempo aí. Não foi mentira o Daniel brincando aqui. Mas vamos ter um outro reencontro entre as equipes Ceará e Fortaleza. Vão se enfrentar no segundo turno da Série B do Campeonato Brasileiro.
1: Tá aí, meus amigos. Vamos falar muito sobre as nossas equipes. Como eu disse, Série B não vai parar, vai continuar. Os objetivos também continuam. E a Copa do Nordeste também, transmissão aqui da nossa Verdinha. 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Tem muita gente participando, mandando áudio aqui pra Gata Show. Vou fazer o seguinte, hein? Vou escutar a galera. Antes, deixa eu mandar um beijo especial. Hoje de manhã eu recebi uma mensagem do Soares, meu querido Soares, que é massagista lá do Ceará, que sempre nos acompanha. Você conhece o Soares, Dani?
3: Gente, eu vou viajar, ele manda um abraço. Oh, que eu vou viajar não, que o Ceará vai viajar e a gente tá lá acompanhando, ele manda um abraço pra você.
1: Ô, Soares, tu tem que vir aqui no programa, Soares. Pede pro Israel liberar. Aí eu recebi, tô procurando aqui a mensagem, viu, gente? Vale, meu Deus do céu. Cadê a mensagem do menino? Ai, lembrei aqui. Jonas! O Jonas, gente, é o sobrinho do Soares, torcedor do Ceará. Tá mandando, tá fazendo aniversário, tá pedindo beijo. Assiste aqui a gente. Um cheiro grande, viu, Jonas, pra você. Meus parabéns. Muito obrigada. Tá feliz, hein, com o resultado do bozão, bichinho? Um cheiro pra tu. Muito obrigada pelo carinho, viu? E se eu sou, tô esperando tu por aqui, viu? Soares, sempre quando eu tava lá morrendo de sede, no maior desespero, ele chegava. Quer uma águazinha, gata show? Quer uma águazinha? Separa uma águazinha, viu, pra gata show no próximo jogo, pra ficar ali bebendo uma águazinha de coco, viu? Que agora tu é besta.
5: Ô, bicho, véi, babão, viu?
1: Um beijo, Soares, pra você, pra todo o staff aí do Ceará que nos acompanha também. E do Fortaleza também, o Cícero Almeida, Sexta-feira, Andrezinho, a galera todo dia ligada aqui no nosso Jogada Primeiro Tempo, coraçãozinho pra vocês também. Bora pro intervalo, minha gente. Ligeirinho, hein? Lilian, tá com saudade dos teus vês.
4: Vai, volta voado. Três vezes.
1: Três vezes.
4: Vai ser rápido demais.
1: É rápido demais, minha gente. Não sai daí, eu volto com vocês aqui no Você no Jogada. Não sai daí.

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1: Opa, olha a hora para você não perder nada aqui do nosso Jogada. Primeiro tempo às 11 horas 35 minutinhos. Eu prometi que eu ia fazer o quê, Brasil? Gouvir a galera!
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1: É você na jogada com a Gata Show! Aperta o play, Gata Show! Vai lá, Rocha, menino!
3: Bom dia! Bom dia! Quero ouvir torcedor do Bozão!
1: Torcedor do Bozão!
3: Da jogada primeiro tempo!
1: A Rocha!
3: Segundo tempo, terceiro tempo!
1: Eita!
3: Tá valendo é tudo! Do Bozão. O Luiz Carlos e o popular Gostosão. O que era ouvir?
1: Luiz Carlos Gostosão.
3: Gostosão do Vozão.
1: Gostosão do Vozão.
3: Precisa, gata. O Ceará agora ganhou do Fortaleza, né?
1: Ah.
3: É, virou freguesia agora, né? Do Leão, do Fortaleza, do Vozão.
1: Virou freguesia, foi?
3: E próximo jogo o Ceará, agora o Fortaleza vai ganhar. E agora a praia dessa vitória, o Ceará teve o Fortaleza, engrenou. E a contratação do Neymar, eu achei legal. Agora não pode babar muito, né?
1: Se babar já era.
3: Pronto, foi contratado. Agora tá babando demais. Danado pra quando você babar demais, não é lá, né?
1: É. Pra isso, né? Se babar não dá certo. Valeu! Valeu!
4: Bom dia!
1: Bom dia!
4: Eu achei ontem convocado Neymar.
1: Gostou?
4: Neymar, eu acho que é um dos melhores jogadores do mundo.
1: É do mundo?
4: Não tem nem igual aí, né? Por experiência.
1: Divide opiniões, né, doutor Neymar? Quando fala de Neymar, divide opiniões.
4: É um excelente jogador, Neymar. Tá fazendo muita diferença lá na seleção brasileira.
1: Tá aí, a favor do Neymar. Olha quem voltou! Cadê a Isabela? Isabela, mulher, o Ceará venceu e tu sumiu, Gata Show.
5: Gata Show, bom dia.
1: Olha aí, a Isabela voltou, minha gente. Aperta o play.
5: Gata Show, bom dia.
1: Bom dia, Isabela.
5: Aqui é a Isabela de novo.
1: Fala, Isabela.
5: E eu tô muito feliz, porque eu vou tirar 10 em matemática. O Neymar foi convocado. O Ceará começou a ganhar de novo e meu pai voltou a comer. E ainda foi buchada. Bom dia.
1: O papai voltou a comer, não foi? E foi uma buchada.
6: Começou em grande estilo.
1: Amiga, vencer de virada tinha que ser uma buchada, viu, Isabela?
6: Uma buchada foi em grande estilo.
1: Foi em grande estilo, não foi, Fernandinha?
6: Eu gosto culinário, seu pai.
1: Então, eu quero lhe conhecer, viu? Agora eu quero conhecer o pai da Isabela. Porque o que esse homem vai comer deve ter...
2: A logo alegria, uma buchada, passou esse tempo
1: alegria
2: sem comer,
1: desse homem no
2: volta...
1: domingo deve ter sido grande. Isabela, seja sempre bem-vinda. Ontem você não apareceu, Bela. Ó, Bela, vou te chamar de Bela. E todo mundo perguntando por você, viu, Isabela? Continue aqui com a gente. Deixa eu mandar um alô aí pra turma da Serrinha, o Willamy, que tem aquela galera em peso que tá aqui com a gente. A Ana Júlia, a Ana Luísa, a Ana Carla, Henrique, Alcione, Raquel, Zé Carlos, Tainara e o Paulo que tá aqui. Tem uma turma ligada também lá no Ricardo, no Hospital Infantil Albert Einstein. Um beijo pra galera que trabalha no hospital. Mais
7: bom
1: um
7: dia
1: com a gente.
7: Show.
1: Bom dia.
7: Bom dia vocês aí da bancada. O Fortaleza pode até ser freguês do Ceará, mas quem quer jogar hoje? O que tá jogando? 3 campeonatos?
1: Eita!
7: O importante é que nós estamos entrando dinheiro. E o Ceará não. O Ceará vai jogar só um campeonato.
1: Só um agora.
7: Lá, aí. Nós estamos ganhando dinheiro assim devagarzinho, né?
1: Devagarinho tá enchendo
7: o
1: bolso.
7: Mas vai chegar o dia da caça, tá sendo o dia da caça. Um dia vai ser o dia do caçador. Bom dia pra vocês todos aí. É só que o Gomes aqui, o Francisco Gomes aqui do São Cristóvão, Janguruçu.
1: Janguruçu! Valeu, amigo!
8: Tá show. Bom dia.
1: Bom dia.
8: Alexandre 2000
1: de novo aqui com a gente. Pirambu.
8: Rapaz, chateado aí com essa derrota do Leão, né? Mas.
1: Ah.
8: Uma hora nós ganhamos, vai dar certo. Esse ano a gente não vai ganhar ainda.
1: Uma hora vai dar bom.
8: É questão do Neymar. Vai dar ele, né?
1: Vai dar Neymar?
8: Porque se o Brasil não ganhar, aí vai dizer, não foi campeão porque não levou o Neymar.
1: Não levou. Agora o cara vai
8: leva
1: desculpa,
8: ele,
1: né?
8: Que é bom que. Quando
1: não tem desculpa,
8: foi
1: né,
8: eliminado,
1: amigo?
8: Aí vai ser eliminado com ele, né? Porque eu vou dizer uma coisa, enquanto tiver esses jogadores aí que só jogam nos seus clubes aí, ganhando seus milhões, a gente não vai levantar uma taça tão cedo, viu?
1: Tá aí, a opinião do torcedor, o Alexandre 2000, que não mora na cidade 2000, ele mora no Pirambu. E é 2000 porque ele é 2000 estourado aí na mídia, não é isso, Alexandre? Um beijo pra tu. Mais
9: dia,
1: um.
9: Gata Show, bom dia. Bom dia, aqui é o Carlos de Maceia, do seu vozão.
1: Fala, Carlos.
9: E o tabu continuou, graças a Deus.
1: E o tabu continua. Valeu, mais um.
10: Bom dia.
1: Bom dia. Hoje eu tô liberando geral. Hoje eu tô já. Um oi pra tu, Pedrão Alexandre. Um oi pra tu, Pedrão. Mais um, vai, Rocha.
10: Aqui é o Sérgio da Barra do Ciratuzo, volta ali. Por tanta besteira, dá pra vocês falar.
1: Deixa aí, ó.
10: Seleção, quer saber do time daqui. Qual o time daqui? Tem um jogador que vai pra seleção, rapaz. Que diz besteira aí, que besteira é essa? Vamos botar o programa pra frente.
1: Esse não quer saber de seleção, não. Esse tá estressado.
2: Sabe e o, de Copa do Mundo,
1: aí
2: não,
1: esse
2: né?
1: Pergunta o Luiz Gouveia. E o Arthur Cabral não estaria na seleção de vocês, não? A gente tá falando dos times daqui, paraibano.
2: Exatamente.
1: O torcedor fez uma pergunta aqui dizendo que não tinha nordestinos, mas temos 5 nordestinos na seleção, hein?
2: Inclusive 2 paraibanos. Isso. Douglas Santos e Matheus Cunha.
1: Exatamente. E o Maranhense, tem o Maranhense também aqui, ó.
11: O Wesley é o primeiro Maranhense a ser convocado.
1: Exatamente. Matheus Cunha, Fernandinho, olha, Douglas Santos, o Bremer, Danilo e o Wesley. São 5 nordestinos, viu, gente? Na seleção brasileira. Gato Show, Ceará Esporte Clube, exemplo de proteção aos profissionais, escala, a turma falando sobre a escala de trabalho. A menina, depois a gente fala sobre isso, escala de trabalho, vamos falar de escala de trabalho, né? Não é não? A turma mandando um vídeo aqui, dizendo aqui da Copa, o maior fã da seleção apareceu. Foi tu que mandou esse vídeo, não foi, Bia? Eu recebi esse... Hã? Pedro Lucas, Gata Show, esse é o Pedro Lucas. Assiste aqui a gente todos os dias. Fez a dancinha, não foi, Pedrinho? A gente coloca aqui, ó. Ó o Pedrinho.

0: pra vocês que a resenha tem que ter, viu? A resenha tá valendo. Então, conquiste seus pontinhos, que aqui tá valendo tudo.
1: Primeiro tempo. Ah. Olha, bom dia, Denise, bom dia, Liuê. Denise, é o Sebastião da Avenida G, Conjunto Ceará.
0: Fala, Sebastião.
1: Eu queria saber das apostas que vocês fizeram aí sobre a convocação do Neymar. Tô todo mundo fugindo pela tangente aí, ninguém fala nada. Eu quero saber quem ganhou e quem perdeu.
0: Quem ganhou e quem perdeu? O palpitômetro, não foi? Todo mundo votou a favor, não foi? Não votou a favor? Não,
2: eu votei.
3: Alguns votos foram contra.
2: Eu votei
0: favorável. Tiveram votos contra? Quem foi contra aí, Fernandinha? Bora aí que a gente cobre agora, viu, amigo?
3: Mata, cobre e machuca o pau.
2: O Wilton Bezerra foi contra. Breno Rebouças também.
0: Bora.
3: Tô procurando aqui, pronto.
0: Caça no nosso Instagram, Fernandinha.
3: Pronto, tá lá no nosso Instagram, no @jogadasvm. E aí ficou bem dividido. 4 votos a favor e 4 votos contra. A favor, Denise Santiago, Liu Egóis, André Almeida. Aliás, são 5 a favor. André Almeida, Vladimir Marques e Cris Neves Silveira. Contra, Breno Rebouças, J. Rômulo, Wilton Bezerra e Alexandre Mota.
0: Pois vamos cobrar deles aí, porque que eles foram com agora perderam as apostas. Tá aí, Sebastião, aqui a gente mostra e vai valendo o que mesmo.
2: Mas teve algumas apostas internas aqui no nosso grupo que a gente pode
0: não pode falar expor, não? Tudo, né? Pode expor.
2: Alô?
0: Não.
2: A galera brincou, né? Copa do Mundo, vale tudo.
4: Ô, Gata Show, bom dia, boa tarde, boa noite. Aqui é Maria Bíblia do Corguinho 1. De Bela Cruz.
0: De Bela Cruz.
4: Gata Show, essa contração do Neymar não vai chegar nem a primeira fase.
0: Convocação.
4: E outra coisa... Ah. Esse rapaz trabalha do seu lado aí.
0: Ah, olha aí, ó.
4: É favor. Ele é um Ceará doente.
0: Vixe, Maria!
4: Eu tô dessa coisa de chá.
0: Eita.
4: O Ceará ganhar, viu? Esse Vixe. Não, até o Teco tinha de montar o Teco.
0: Vai, meu irmão. Sobrou pra ti, viu, Liuei? O que foi, né, que tu falou do vô? Nem começou falei, a falar, né, do vôzão ainda. Oi,
2: não, só, a gente só tá falando sobre o tabu. Falando sobre o tabu de amanhã, tabu, aí você lembrou do outro tabu, aí a gente complementou com outras informações.
0: Mas o tabu existe. Mas tabu já é pra ser quebrado também, viu, minha gente?
2: Mas, Teresa, pode quebrar. Pode eles quebrar. Não vão se enfrentar no segundo turno da Série B?
0: Um dia.
2: Claro que pode quebrar.
0: Não é possível que não vai ganhar nunca mais, anyway.
2: O tabu foi feito pra ser quebrado, né, Cata Show?
0: Tabu foi feito pra ser quebrado. Vai quebrar, minha gente. A turma... Ou pra ser mantido, né? Não? Vai quebrar, minha gente. Um dia ou não, né? Deixa eu mandar um beijo aqui também. O Pedro Lucas mandando aqui de novo. Mandar um beijo para Val Clécio. Hoje tá todo mundo pedindo beijo, hein? Eu tô liberando aí. Ele é lá da Paraipaba. Manda alô pro meu pai, Sebastião. Ele gosta de vocês todos os dias. Ele assiste aqui ao programa. Um beijo pra todo mundo da Paraipaba, em especial para o seu Sebastião, pai do Val Clécio, que tá aqui conosco também. Vai mandando a sua mensagem aqui pra gente no 988-87306, que no decorrer do programa a gente vai falando muito.
5: Mande áudio
0: também, que nós vamos escutando. Os nossos repórteres já falaram aqui. Predador, deixa eu dar um oi pra eles aqui, valendo da forma de como eles merecem ser chamados. Só pra lhe dar um spoilerzinho do que hoje teve representação, tá, gente? Ceará e Fortaleza. Reapresentação foi ontem, né? Do Fortaleza ontem. Aí, minha gente, agora, o Fortaleza foi ontem, perdão, porque amanhã já tem jogo, hoje é treino já pronto, já valendo, ó, no gás. E o Ceará, reapresentação, pensando amanhã, o dia, a semana inteira, perdão, ainda, porque se o jogo só é sábado, fora de casa, aí é tranquilidade. Novo Horizontino é o próximo adversário do Ceará e o Londrina é o próximo adversário do Fortaleza pela Série B. Vamos dar um oi aqui? O Dani já deu um oi aqui, Dani.
6: Oi, Gato Show.
0: Vai ter novidade no Ceará, né?
6: Vai ter novidade no setor de ataque.
0: Vai ter novidade no Lion, Fernandinho?
3: Também. São logo 3.
0: Eita.
3: Três que a gente fala de atletas, né? Eita. Além do Carpinho.
0: Deixa eu começar com a Fernandinha, vai que
6: claro,
0: o jogo de amanhã. Primeiras damas e o Leão joga amanhã. O Leão contra o Sport. Chama a mulher, Jeff, vai que o Fortaleza joga amanhã.
3: Chegou agora.
0: Fala.
3: Bom dia oficialmente, né? Bom dia pra você,
0: valendo
3: meu,
0: aí.
3: Dani, nosso grande predador aqui, a Bia e todo mundo que nos acompanha pelo jogado primeiro tempo. O Fortaleza tem retornos importantes. Brits na zaga e os volantes Pierre e Rian. Os três que cumpriram suspensão no jogo contra o Ceará estavam de fora por questões. Dois foram expulsos, no caso Brits e Pierre, e o Rian cumpriu suspensão pelo terceiro cartão amarelo, sendo assim todos retornando, e a expectativa é que estejam para ser titulares. Afinal, o jogo de amanhã é decisivo. Vale o primeiro pé na vaga da final da Copa do Nordeste. Fortaleza joga amanhã contra o Sport, dentro de casa, quer vencer para chegar na semana.

0: Semana que vem na Ilha do Retiro com vantagem para a partida, e é importante que tenha esse primeiro duelo dentro de casa com a vitória, assim como aconteceu contra o CRB, e a equipe conseguiu a classificação para as oitavas de final da Copa do Brasil. Carpini também volta à beira do campo, pelo menos no meio de semana. Ele ficou suspenso do jogo contra o Avaí, ainda tem uma suspensão que a gente espera o Fortaleza entrar com efeito suspensivo, que é contra o Londrina, mas dentro da Copa do Nordeste ele pode atuar normalmente. Vai ficar à beira do campo para tomar as decisões principais da partida. E tem dois nomes que voltaram no jogo passado no banco de reservas, mas que surgem para ter uma oportunidade, por exemplo, caso o Carpini queira utilizar para dar ritmo de jogo, que são o lateral esquerdo Fuentes e o Lucas Crispim, meia. E o Fuentes, principalmente, porque vale ressaltar que no jogo de sábado, a certeza é que não tem o Mucuri na lateral esquerda. Ele pertence ao Londrina, o jogo é justamente contra a equipe paranaense e, pela questão contratual, ele não pode atuar diante da equipe, por isso veio por empréstimo ao Fortaleza, fica de fora desse duelo. A expectativa é que o Fuentes volte a ser o lateral esquerdo, pelo menos nesse jogo. Para o duelo de amanhã, pode ter essa possibilidade também dele utilizar, pelo menos no segundo tempo, o Fuentes, mas são dois nomes, ele e o Crispim, que ficam também à disposição de Carpini para fazer as modificações necessárias. O Crispim é meia, mas já fez também a lateral esquerda. É outro nome que o Carpini pode apostar também na posição, Denise.
1: Agora vamos por partes aqui, Fernandinha. Para amanhã vai voltar, né? Brites, Pierre, Rian. Então a tendência é que ele volte com aquele time considerado titular que a gente já conhece.
0: É, com algumas mudanças por ser a Copa do Nordeste. Como ele fez, por exemplo, no primeiro jogo. No jogo contra o Confiança, ele trouxe nomes importantes, mas fez modificações. Colocou, por exemplo, o Rodrigo, que não é geralmente da equipe titular, deu oportunidade ao Wellington para também atuar nesse jogo. Então foram nomes que não estão normalmente na principal equipe do Fortaleza, mas ele fez essa mescla ali de um time misto. A gente espera também que ele faça nesse sentido, mas mantendo a base principal dos atletas do Fortaleza.
1: Mantendo a base. Ô, Liwei, eu sempre gosto de falar, gente, quando é jogo de mata-mata, o primeiro jogo é o que vale. Como assim, Gata Show? Principalmente quando o jogo é em casa. Porque no segundo você consegue administrar, depender de um resultado bom. Trazer um resultado em casa, conquistar esse resultado bom em casa, encaminha muito, Liwei, muito. Pra esse jogo de amanhã, gente, é aquele time valendo?
2: Sim, Gata Show. Força máxima. O melhor time do Fortaleza possível. Tem que ser escalado para encarar o Sport. O time do Fortaleza, a Fernanda falou sobre os retornos. Atletas que vão voltando, que não jogaram um clássico, tem que estar em campo nesse jogo contra o Sport. É um jogo decisivo, claro, são duas partidas, mas eu concordo totalmente com o que você fala. Você tem que começar bem a eliminatória. Em duas partidas, já tenta fazer o resultado no primeiro jogo. E o Fortaleza joga em casa na primeira partida. Então você faz o resultado na Arena Castelão e tenta administrar na Ilha do Retiro, onde tem forte pressão, onde o Sport é melhor. Então Fortaleza deve sim adotar a sua melhor formatação tática de quem está disponível. Retorno do meio campo, a volta do Rian. Rian é importante para quebrar as linhas de marcação do time adversário. Merece voltar ao time titular, assim como o Pierre titular absoluto desse Fortaleza no meio-campo do Tricolor. E o retorno mais importante, do meu ponto de vista, é o Brites, que é o líder, passa uma segurança defensiva, é um atleta também que não só fica no setor de defesa. O Brites, a gente acaba se deparando com ele armando as jogadas. Pega a bola, passa da linha divisória do gramado, vai armando em alguns momentos. Isso não é desespero, é uma das qualidades que o zagueiro tem e que acaba ajudando demais o Fortaleza.
0: Data Show, diga só para recordar, a última escalação do Fortaleza na Copa do Nordeste foi na classificação para a semifinal contra o Confiança. Veio escalado da seguinte forma: o Fortaleza com o Vinícius Silvestre no gol, três zagueiros, Lucas Gasal, que estava suspenso do jogo seguinte, Luan Freitas e Ronald, improvisado. Aí vinha com o Rodrigo, Lucas Sacha, Rodriguinho, Vitinho, Wellington, Luiz Fernando e Miriteiro. Foi assim escalado o Fortaleza. Lembrando que Wellington fez a ala direita e Rodriguinho fez a ala esquerda. Para o jogo de amanhã, Maílton projetando o jogo contra o Londrina também, porque Maílton está suspenso desse jogo e Mucuri está fora. Aí a gente fica nessa expectativa dele usar esses atletas, já que não conta com eles para a Série B. E ele pode usar essa mescla que ele utiliza aqui, mas também colocando peças principais Acredito muito que volte Brits com o Luan Freitas. O Cauã Rocha também não jogou na partida passada. Pode retornar à titularidade também. Tem nomes importantes como Pierre Rian, que nós já citamos, que podem atuar. E aí fica para quem substitui o Pochettino, que eu não acredito que será escalado. E no ataque, ele pode retornar com o Vitinho mais uma vez e o Militeiro para dar mais aquela oportunidade, já que precisa desse ritmo de jogo, são os principais nomes do ataque. Ou ousar em colocar, por exemplo, Paulo Baia para fazer a posição e o Militeiro também, ou Paulo Baia e Vitinho. São três possibilidades que a gente imagina no ataque. Mas Maílton, que está suspenso, e Mucuri, sim, devem ser um dos principais nomes, assim também como Brits, Pierre e Rian, para dar essa força dentro de um duelo tão importante que é contra o Sport dentro de casa.
1: Torcedor, aí a gente não vai ver o João Ricardo amanhã, não?
2: Vinícius de titular, Gata Vinícius. Show.
1: Vai, Gata Show, no banco de reservas. Vai lá, ele tá lá,
0: Vinícius,
1: né?
0: Vinícius amanhã.
1: Caramba, o João Ricardo perdeu vaga mesmo, minha gente.
2: É o Vinícius de titular, Gata Show. Ele que...
1: Não, eu não tô nem. Não tô querendo tirar o Vinícius, pelo amor de Deus. Pelo contrário, eu acho que ele tá muito bem obrigado na posição ali.
2: Você era os dois, né? Eu lembro que você.
1: Pois é, por mim botava os dois ali, né?
2: Lembrei
1: não?
2: Agora da convocação de Portugal, viu, Gata Show? Voltando só um pouquinho aqui de Copa do Mundo. Portugal foi a única seleção até agora que convocou quatro goleiros. Né? Tirou um atleta ali.
1: Tira um atleta no meio de campo, né, gente?
2: Ou do ataque pra convocar quatro
1: goleiros, gente.
2: Aí a briga do Fortaleza é mais ou menos essa. Porque assim, Vinícius é um grande goleiro. Tem o João Ricardo também, que a gente tá falando aqui. Potencial de ser titular. O Breno, eu não descarto totalmente, porque é um grande goleiro. É. Falhou, mas pode se redimir, pode voltar em algum momento. Não é uma garantia de que o titular de hoje vai terminar a temporada.
0: Mas o Breno, ele não vem sendo nem terceiro goleiro. O Fortaleza tem, no jogo passado, estavam em campo treinando Vinícius Silvestre, João Ricardo e Magrão. Não vimos o Breno atuando. Não é a primeira vez que a gente percebe isso também. No jogo contra a equipe do CRB pela Copa do Brasil, o Breno também não estava.
2: Ele então, esteve contra o Avaí, né, Fernando?
0: Esteve contra o Avaí, isso. Mas aí tem ver o critério do que o Carpini tem utilizado, porque o Magrão passou a ser terceiro goleiro novamente. O Breno não tem sido nem relacionado.
2: Tá aí um detalhe, que inclusive foi uma discussão para essa seleção cearense. Eu falo, coloca o Magrão, jogou na Europa. Ficou aquela discussão, aquela brincadeira, e o Magrão acaba surgindo aí como uma terceira opção, Fernanda. Falando aí, surpreendendo,
1: né?
2: Na verdade.
1: Me surpreendeu.
2: Muito estranho.
1: Muito estranho, me surpreendeu também.
2: O Magrão, quando foi pro gol do Fortaleza, ele foi muito mal. Tanto quando foi utilizado nas partidas da Taça Paris Lopes.
1: O Breno sai na frente dele, né?
2: E é muito mais goleiro, o Breno. Goleiro que passou pela base da seleção brasileira. Foi titular do Grêmio, no Fortaleza. Brilhou durante grandes momentos. E assim, Gata Show, falando ainda de Fortaleza, eu acredito que é mais uma oportunidade do Tricolor de Aço do PC para insistir em alguns jogadores que vivem um bom momento.
1: O
2: Militello, ele deu uma fraquejada nos últimos jogos. Perdeu aquele pênalti, né? Contra o CRB.
1: E o lance também na cara do gol do Bruno Ferreira ali.
2: Contra
1: também.
2: O Ceará. Então é a oportunidade pro Militello voltar a marcar para dizer, eu sou ele realmente o camisa 9.
1: Ele vai ter chance de novo?
2: Tem que ter chance no time do Fortaleza. Se tiver em condições físicas interessantes, tem que jogar, Gata Show. Tem que mostrar para que veio, ele vinha marcando e você vê duas partidas desastrosas. Ele foi muito mal contra o CRB e no jogo contra o Ceará. Teve a bola do jogo, teve a oportunidade de matar a partida e perde aquele gol inacreditável, incrível. Ele já tinha perdido gols inacreditáveis em outras partidas também, apesar de estar marcando, de estar fazendo gol e estar colaborando com o time. Mas eu vejo que é uma oportunidade para ele voltar a marcar e voltar a essa confiança de gols com a camisa tricolor.
1: O Luiz Fernando, Fernandinha.
0: Lesionado. Ele
1: tá
0: sentiu
1: mesmo,
0: desconforto,
1: né?
0: No
1: tá
0: joelho direito. Ficou fora do jogo passado e vai passar por exames para entender melhor a situação. Pelo menos foi a informação que nós tivemos. Mas é um atleta que fez muita falta no jogo passado e se permanecer por mais tempo, vai fazer muita falta no elenco tricolor, porque dentre os atacantes, ele é o que tem mais minutagem e que tem também melhor performance em campo. Pelo menos na minha opinião, e acredito que outras pessoas também enxergam dessa forma. Sobre o Fortaleza em si, que o Liu até conversava aí em relação à questão da atuação dos goleiros, o Breno, a gente percebeu que depois do que aconteceu em relação à derrota no Clássico Rei anterior, e ele ficou com esse déficit e aí foi afastado. O Vinícius Silvestre teve a primeira derrota dele como titular, que foi justamente no Clássico contra o Ceará. eu acredito que isso não interfere em ele permanecer como titular. Se for o mesmo critério do Breno, aí sim seria o retorno do João Ricardo. Se não, ele segue como titular no Fortaleza.
1: Torcedor, o que você acha, hein? Qual seria a melhor opção para amanhã? Melhor formação do Lion para amanhã, torcedor? Amanhã é jogo eliminatório, gente. Ah, Denise, são dois, mas é o primeiro. Vão por mim. É o primeiro jogo.
2: Primeiro passo é muito importante.
1: É o primeiro jogo. Esse negócio de deixar para decidir no segundo não dá certo.
2: E fora de casa.
1: Lá na casa do adversário. Com aquele caldeirão, com aquela torcida do esporte. Que
2: apesar
1: é ali,
2: do Fortaleza já ter conseguido classificações lá.
1: E o Ceará também.
2: Ceará foi campeão Ceará lá
1: foi
2: da
1: campeão
2: Copa
1: do
2: Nordeste.
1: Lá. Mas é difícil, não precisa arriscar. São sustos desnecessários que os nossos times às vezes passam, né? Porque pode matar o jogo na primeira partida. Ai, Deni, o Fortaleza tem mais técnica do que o Sport. Hoje, a preço de hoje, o Fortaleza não é melhor do que o Sport, não?
2: Sim, elenco, né? Potencial, tem mais possibilidades do que o Sport, que inclusive vem de derrota na Série B em casa, jogando a Ilha do Retiro. Então o Fortaleza é mais time hoje. Eu não vou nem usar como comparativo aquele jogo pela Copa do Nordeste na última rodada, porque
1: era
2: o Sport
1: base, né? Era ali.
2: Veio com o resto do resto, veio com o time B, com alguns jogadores ali da base do clube. Então eu não vou usar como comparativo, mas analisando o plantel e termos de potencialidades, o Fortaleza tem muito mais qualidade do que o seu adversário de amanhã. Então, Fortaleza, eu não vou confirmar que ele é favorito, mas ele tem mais chances, sim, de conseguir essa classificação. Não é o grande favoritaço a conquistar a vaga, porque o jogo da volta vai ser lá. Mas se o Fortaleza fizer a sua parte na Arena Castelão, tem grandes possibilidades de avançar à próxima fase da Copa do Nordeste, que é isso que o Fortaleza quer. Chegar na decisão, conquistar mais um título dessa competição, e é uma competição que vale muito para o Fortaleza. Porque se o Fortaleza conquista um título, passa o Ceará. Então, isso...
1: E é mais uma meta, não estou nem pensando na passada ao rival, não. Eu penso que é mais uma meta cumprida do técnico. O cara
2: claro.
1: Tem o planejamento, né?
2: Mais
1: que
2: um
1: está...
2: título na temporada.
1: Mais um título na
2: campeão
1: temporada.
2: Campeão estadual. Mas eu falo isso porque são esses termos que acabam animando o torcedor.
1: Claro, claro. A rivalidade fica forte.
2: Quer,
1: né?
2: O torcedor do Fortaleza quer terminar a temporada comemorando um retorno à Série A, o título do Campeonato Cearense e também um título de Copa do Nordeste, que vai fazer você ultrapassar o seu maior rival. Então, quer dizer muito. E o Fortaleza vai se doar o máximo para tentar eliminar o Sport, para chegar na grande decisão e sonhar com esse título que é muito importante. Fortaleza, se conquistar o título, além de passar do Ceará, vai ser o segundo time que mais venceu a Copa do Nordeste. Tem potencial para isso, tem time para isso. E vamos aguardar a partir de amanhã se o time realmente vai fazer um bom jogo, vai sair na frente contra o Sport para não depender do jogo da volta, que vai ser na Ilha do Retiro.
1: Na outra chave tem ABC e Vitória. Vitória é favorito para passar de fase, sim, mas favoritismo não ganha partida, viu? Eu estou animadinha, sabe, para essa competição também. O que é que você quer dizer?
2: E o detalhe aí que o ABC em números, né, vai decidir, inclusive em casa. Vai decidir em casa, Vitória. Primeiro jogo vai ser no estádio do Barradão. Vitória é time de Série A do Campeonato Brasileiro. E o ABC é um time de Série D. ABC que já encarou o Ceará na primeira fase, acabou empatando, venceu o Ferroviário, conseguiu avançar de fase, eliminou a Juazeirense e vai agora jogar contra o Vitória para tentar essa vaga na grande decisão. Na final, Vitória, inclusive, que é o segundo com mais títulos da Copa do Nordeste.
1: E o Vitória que vem em grande fase, né, gente? Lembram da semana passada?
2: Eliminou
1: Copa
2: o Flamengo.
1: Copa do Brasil.
2: Com a defesa toda da seleção brasileira.
1: E com a defesa toda. O Flamengo com 6 atletas na seleção brasileira e atletas que estavam lá, tá? E o Vitória foi lá. Ora, Marminho, Renato
2: com
1: Kaiser.
2: Eric.
1: Renato Kaiser lá quer saber de seleção brasileira, menino. Ele quer deixar o dele, né, não? E fazer a diferença.
2: Não marcaram o Eric, mas vai ser a defesa que, quem sabe, vai defender o Brasil de França e tantas outras seleções
1: Ave Maria,
2: na Copa do Mundo.
1: Pelo amor de Deus. Lá veio o Neymar, Mbappé, até... Eita, menino, esse Mundial promete, viu, gente? Promete, torcedor. 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
1: 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Primeiro tempo, show de bola. Show, show? Só o show. Tá só o show, predador? O nosso Jeff tá daquele jeito, o nosso operador de áudio. Vai dar certo, viu, amigo? Bora pro intervalo, ligeiro, a gente volta. Sim. Já. A gente volta já.

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1: Meio dia e 8 minutinhos. Jeff, eu fiz assim, ó. Nhau. Nhau. Vai, assim, ó. Olha.
2: Nhau. Eu já ia
3: perguntar se essa gata é muda, viu? Agora sim.
1: Agora sim. Bora escutar. Essa gata é muda. Pisa no rabo dessa gata, menino, pra ver se ela não mia. Bora escutar a galera agora, vai.
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1: A gata ficou calada, né? A gata fala que só. Vai lá, aperta o play, gata show.
4: Olá, boa tarde, gata show. Sou o Chico Velho da mídia aqui de Maracajá.
1: Chico Velho.
4: Jaibaras. Na opinião, eu acho que o Pedro deveria ter sido convocado.
1: O Pedro do Flamengo, Pedro, né?
4: Do Flamengo.
1: O atacante.
4: Era uma boa contratação. Mas, infelizmente, né?
1: Convocação. Você concorda aí, Liu? Faltou o Pedrão?
3: Não, é um bom nome, concordo. Mas não estaria nessa lista final da seleção brasileira. Porque o italiano escolheu centroavantes ali com características diferentes. Ele se assemelha ao Igor Thiago.
1: Mas o Igor Thiago
3: vive o melhor momento, é um dos artilheiros da Liga Inglesa, né? Então tem moral para estar nessa lista e para mim foi uma grande escolha. Dos centroavantes que ficou fora e que poderia ser convocado, João Pedro está nessa lista à frente do próprio centroavante do Flamengo.
1: Bom dia, Pachão, na audiência aqui em Natal. Opa, mas eu sou de Aracati. Terra do seu parceiro aqui. Aracati só tem gente boa.
3: Natal também é terra boa.
1: Mais um aqui. Gata show. A convocação de Neymar tá maltratando os canhotos aqui. O homem é bom, o homem é espetacular. O Roberto Bandeira, lá do Salão do Seu Américo, na expectativa aqui do Neymar.
5: Bom dia, Denise. Bom dia.
1: Eu
5: tenho desconfiança que eu não gosto de jogador que vem de outros países.
1: Vai falar do Militeiro.
5: Pra jogar no Fortaleza.
1: Aí, tô dizendo?
5: É, que a gente não conhece, né? Eu tenho a impressão que o Militeiro, ele era no máximo um 9 falso lá na Argentina.
3: Não fale isso não, rapaz.
5: Esse homem não é.
1: Opa!
5: Não é centroavante nato, não, viu?
1: Aí, esse centroavante é mandrake, é?
3: Não, ele é centroavante de verdade. Há pouco tempo a gente tava falando do faro de gol do Militello.
1: É.
3: Não marca 2 partidas, já não é isso tudo. E assim, sobre os argentinos, eu respeito a opinião do nosso torcedor, mas vários argentinos desconhecidos vieram aqui e foram sucessos.
1: O gatinho é o gato também, né? Ele teve um som, ele saiu ruim, mas ele teve o Luceiro teve uma onda muito boa aqui.
3: Sim,
1: no Fortaleza,
3: Luceiro,
1: né?
3: O próprio Brits, ninguém conhecia. Mais conhecido dos argentinos que chegaram ao futebol do Fortaleza foi o Paul, que não deu certo. A gente conhecia ele do Boca. E o Pochettino, que passou pelo River e deu muito certo com a camisa do Fortaleza, né? Outros não deram certo. Machuca, por exemplo, não deu certo, não vingou, né? O Fortaleza acabou se prejudicando até mesmo em negociação. O Herrera, a razão do tempo, foi contratado ali num período que o Fortaleza estava mal, né? Tinha que mostrar futebol, não teve tempo de adaptação, não tem nem como a gente fazer uma avaliação completa desse atleta. Mas, no contexto geral, Fortaleza mais acertou do que errou, trazendo jogadores argentinos. E o Militello hoje tem bons números, pelo que ele atuou, pelo que ele jogou e o que já marcou, tem bons números com a camisa do Fortaleza.
1: A grande dificuldade do Militello, Gata Show, ele não consegue correr direito. A coordenação motora dele é um pouco estranho. Torcedor aqui na bronca do Militello. Fala, Fernandinha.
6: Falando sobre o Militello, que tem 6 gols na temporada, junto do Vitinho, são os artilheiros, a gente tem que lembrar que no início houve um questionamento sobre o camisa 9. Quem seria o camisa 9 do Fortaleza? já que o Militeiro só entrava no segundo tempo, tinha questão de ganhar ritmo de jogo, e em algumas situações ele perdeu gols parecidos com o que aconteceu no Clássico Rei. A diferença é que ele, no momento, era cobrado para ser o camisa 9, mas dava um desconto pela questão do ritmo de jogo, e hoje ele já é considerado o camisa 9 de fato titular. Carpini já falou sobre isso, tem 6 gols na temporada, então muda o cenário. Para hoje, no que ele tem feito hoje, perder um gol daquela forma, de fato é para o torcedor criticar mesmo e entender a situação. Acredito muito que dentro dos processos de treinamento isso vai ser aperfeiçoado, Carpini junto à comissão técnica achar aí dentro desses espaços curtos para preparação que ele faça um melhor trabalho sobre bola parada e também sobre chances de gol para o camisa 9, para que nem aconteça com o pênalti, que a gente viu, e depois esse gol perdido, 2 sequências de gols perdidos pelo Militeiro, que deixa o torcedor na bronca mesmo.
1: Tá aí, Fernandinho. Muito obrigada. A gente volta a conversar com os nossos analistas. Vocês, torcedores, são os nossos analistas. E vocês também querem, ó, estar no clima da seleção brasileira. Olha, se não querem. Eu sei que muita tem gente que não gostou da convocação do Neymar, tem gente que ficou, ó, na bronca aí pela falta de alguns jogadores. A gente entende. Mas na hora que a bola rolar, eu sei que vai todo mundo torcer. Não vai? Vai, gente, vai torcer. Aí a minha pergunta é, você já tem a sua camisa da seleção brasileira? Ainda não? Ah, gata, show muito cara. Pois se liga nesse recado aqui que tu vai ganhar. Presta atenção no serviço, hein? Você vai ganhar. Aí eu faço outra pergunta. Como é que está o seu sono? Maria Gata Show, tu começou falando de futebol, que eu vou ganhar. Agora fala do sono, exatamente. Eu tô preocupada com você, eu quero saber como é que tá o seu sono. Você tá dormindo tranquilo? Porque às vezes, olha, às vezes o nosso colchão não tá legal, o nosso travesseiro não tá legal e, gente, pode trazer, sim, prejuízos para a nossa saúde, tá? Quando eu falo prejuízos para a nossa saúde, gente, em relação a dores nas costas, dores no pescoço. 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
1: 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Bora fazer o seguinte, bora falar do Vozão agora já. E a turma tá participando aqui com a gente. Eu vou escutar muito. Falando ainda do Miritelo. Miritelo é um bom jogador. Miritelo, Miricello, da forma de como você quiser. Torcedor, o que, é que você tá achando? Tem torcedor que tá achando que é bom jogador. O que falta é uma qualidade no passe. O Francisco Jabuti. Ele é bom jogador, sim, e acredito que vai fazer a diferença. Tá aí o torcedor comentando.
6: É um pouco de ansiedade também, né?
1: É ansiedade, Fernandinha?
6: Às vezes sim, porque, por exemplo, no lance do Bruno Ferreira, falando de forma de. Não jogo futebol, mas de quem entende um pouco. Dava pra ele ter limpado ali.
1: Ter diminuído
6: né? O ritmo, a velocidade, né? Feito aquela história, disse que vai, mas não vai. E aí enganava o goleiro e fazia o gol. Mas às vezes a ansiedade do jogo também, da necessidade de fazer o Fortaleza vencer, de mudar a situação, isso mexe um pouco o psicológico. Mas não diminui a qualidade, de fato. Nós falamos aqui das falhas do início, mas se ele hoje tem 6 gols, significa que ele é bom. Por isso que ele é mais cobrado. Quanto mais faz, mais é exigido pelo elenco. Assim como o Vitinho também, que são dois nomes, na minha opinião, são os grandes destaques do ataque, junto do Luiz Fernando, que é o mais experiente, que tem a melhor parte técnica e de evolução dentro de campo.
1: Tá aí, tá aí a opinião aqui da Fernanda. A sua opinião também é muito válida, torcedor. Participa aqui com a gente. Agora eu quero só dizer uma coisa pra vocês. Eu vi algum jogador, não que eu seja velha, não, viu? Não é isso não, que eu sou uma cocotinha.
3: E a véia?
1: Não é véia não. Não é véia não. Cheia de cabelo branco, ó, mas aqui é sinal.
6: Valeu.
1: É não. Tá aí, idade tá chegando.
6: Esse daí é o operador da noite.
1: É o operador da noite, né? Esse operador tá só fazendo hora com a cara da Gata Show. Mas tem problema não, o predador é da galera. É parceiro nosso. Mas o que eu digo, gente, Clodoaldo não perdia aquele lance.
3: Claro que não, Gata Show. Você?
1: Toda vida que eu lembro de que eu vejo uma situação dessa envolvendo o Fortaleza, eu lembro de tu, Clodô. Clodô que sempre tá acompanhando aqui a gente. Beijo pra tu, viu, Clodô? A cavadinha do Clodoaldo, gente, era ali, ó. Não tinha pra ninguém. O Rogério Ceni até hoje que eu diga isso.
3: Tá procurando até agora. Bobi ainda sente dor nas costas.
1: Eita, olha isso aí. Mas é, gente, é a frieza na finalização. Além da competência e técnica, claro, né? Que não pode ser de qualquer jeito. Mas é aquela... O que é que eu penso? Não tô lá, não jogo, mas o que é que a gente vê? Precisa também acertar um pouco de frieza, um pouco de cautela. Quando você vai chegar, você tá decisivo, você tá sozinho, aquele um contra um ali. Se você se afobar, jogador, aí você se perde.
3: Tem que marcar, né, Gata Show? E eu vi alguns argumentos aí, teve
1: então
3: gente...
1: Então tira de ladinho ali, né? Vai pro ladinho ali, tu tava sozinho ali, cara a cara, né? Mas enfim.
3: Teve gente que falou que o Meritelo é todo desengonçado.
1: Foi.
3: Mas isso não quer dizer nada. Por exemplo, o Finazzi. Era um primo, mas era matador.
1: Era matador.
3: Era camisa 9 mesmo, né? Fazia diferença.
1: Mas o Meritelo tem essa característica também, né? Já bola tem na 6 área gols. Ali, ele não perde.
3: Foi mal nas duas últimas partidas? Foi. Sim. Mas não quer dizer que vai continuar dessa forma pro restante da temporada. Eu vejo que ele tem potencial de se recuperar já na partida contra o Sport amanhã.
1: Também vejo. Vamos aguardar aí, viu, torcedor? Mas Meritelo, pega os vídeos do Clodoaldo, macho. Né, não? Tu é daquela cavadinha. Tem uma cavadinha assim, só Clodô. Qualquer dia eu vou chamar o Clodô pra participar aqui do nosso programa. Né não, Clodô? Pra participar aqui com a gente. Vou convidar também João Marcos. Sabe? Falei, me contei só com quem? Com o volante, lembra? Ei, volante, quero chamar volante. Ex-volante, né? João Marcos também.
3: Do trio de ferro
1: do Ceará. Trio de ferro. Ali também, minha filha, ali era parada dura também. Lembra? Michel, João Marcos, Heleno. Geraldo, ali era época boa também.
3: Era uma proteção.
1: Ali era proteção. Rapaz, Ceará também hoje sente falta dessa turma, né?
8: Esse time aí subiu, viu?
1: Foi, não foi?
8: 2009.
1: Foi da carroça desembestada, não foi, não?
8: É, esse aí era de 2010 pra 2011 já. Mas é uma continuidade, eles continuavam, né? Exato. Mas eles começam a jogar juntos em 2009. Aí esse trio de ferro, mais o Geraldo. Aí lá no ataque tinha Wellington Amorim, tinha Misael.
1: Sim.
8: Foi o time que subiu pra Série A, exato.
1: Onde o Misael foi pra fora, não foi?
8: É, ele foi pro Vasco, né? Ele foi até depois... negociado na Série A 2010 com o Vasco, depois circulou por outras equipes, mas foi um jogador que naquela época era jovem, mas se destacou demais com a camisa do Ceará.
1: Lembrei dele agora, viu? Geraldo também, Geraldinho ali.
8: Geraldo.
1: No meio campista.
8: Exato.
1: Gente, tenho certeza que o torcedor do Ceará lembra desse
8: time. Esse time aí é inesquecível.
1: Lembra.
3: Boiadeiro.
8: É, tinha um Lopes no gol, Boiadeiro, né, na direita, Fábio Vidal na esquerda, a dupla de zaga Erivelto e Fabrício.
1: As laterais ali não tinha dor de cabeça.
8: Ah, eram outros tempos.
3: Era um preço
1: baixo. Acho que eu falei demais, viu,
8: Daniel? É o cheio.
1: Mas não tinha dor de cabeça na lateral,
3: claro,
1: não.
3: Claro que não tinha. Um Boiadeiro deu entrevista recentemente aqui no nosso programa e lembrou que naquela época os valores eram diferentes.
1: Totalmente.
3: O Ceará gastava bem menos com as suas laterais e o retorno dentro de campo. A gente nem fala.
1: É, exatamente. Lembrei da lateral direita também do Ceará, que chamou atenção pra caramba. Depois ele foi pro Fluminense, Samuel Xavier,
8: jogou duas passagens, isso.
1: Aff, Maria, jogava demais, minha gente. Mas bora falar do apreço de hoje, que a gente tem Alex Silva.
8: E Rafael Ramos
1: também. E o Sanches e o Fernando.
8: E o Fernando também, tá, exatamente.
3: Oh, nós tivemos também outros abaixo nesse tempo, né? A gente poderia até fazer um exercício depois para fazer uma matéria para o nosso site dos laterais que não se destacaram.
1: Bora falar dos destacados.
3: De coisa boa.
8: Tinha o Vicente, você lembra do Vicente?
1: Lembro.
8: Lateral esquerdo, se destacou o Vicente.
3: Foi um bom nome.
1: Lembro,
3: a gente teve outros nomes. Na mesma época, o Ceará tinha o Helder Santos, né? Teve
8: Helder Santos.
3: Helder Maurílio.
1: Não sei. Fraquinho.
3: O Ceará teve Ronieri, que também jogou no Fortaleza, lateral direito também. O Ceará investiu também em Cametá.
1: Thiago Cametá.
3: No Fortaleza.
8: O Thiago Cametá estava no elenco do acesso do Ceará em 2017,
1: inclusive. Mas ele não era tão ruim, não.
8: Não. Ele ajudou bastante.
1: Vamos falar dos bons, minha gente.
3: Que o último poder foi o Maguari, que deu um sufoco no Fortaleza e foi contratado depois daquele jogo. O Thiago Cametá estava por lá. O Maguari de Pernambuco.
1: Você lembra de bons laterais, torcedores? Manda pra gente. Dos bons, viu? O Liu é que lembrar dos ruins, Liu.
8: Tem que lembrar do Fabiano Souza, do Matheus Bahia, né? Esses são bons.
1: Aí tu tá falando de qualidade, demais. Tá falando de Champions League já, né?
8: É verdade.
3: Mas tem nome aí que o torcedor nem... torcedor nem lembra, porque não deixou saudade,
1: Gata Show? Não deixa. Bora falar de coisa boa.
3: Ridícula.
1: Não, pelo amor de Deus.
3: Tá no Goiás, Gata Show.
1: Tá no Goiás, né?
8: Tá querendo castigar o torcedor do Ceará.
1: Castigar o torcedor do Ceará.
3: Não, porque, porque ano passado a gente lembra muito bem, né? Algumas transmissões, o torcedor vaiava o Nico. E é um grande problema que o Ceará tem recentemente. Acertou com o Fabiano Souza, mas acertou com o Matheus Bahia e errou em outras contratações. É um grande problema. É um problema não só do Ceará, mas do futebol brasileiro. Fortaleza teve sorte de conseguir essa negociação com o Maílton, mas não é qualquer clube que consegue um lateral hoje no mercado brasileiro.
1: Verdade.
3: Se é difícil para a seleção, quanto mais para os nossos clubes. Então é um sofrimento. Claro, isso não é motivo para você errar sempre.
1: Não,
3: você vai
1: não.
3: Chegar um momento que vai acertar um custo-benefício. O Matheus Bahia foi dessa forma, o Fabiano Souza foi dessa forma. E basta...
1: o Maílton também está sendo dessa forma.
3: Está sendo dessa forma. E basta o Ceará saber se arriscar no mercado de transferências. Por exemplo, o Enzo, ele fez um grande jogo. Vai ser um lateral que vai ser incluído no elenco do Alvinegro. Não é a solução, no momento não é a solução, mas é um nome viável que o Ceará acabou acertando.
1: Não. O torcedor falou que até hoje não apareceu nenhum jogador igual ao Clodoaldo no futebol cearense. Jogava demais aquele baixinho, né, gente? A equipe do Fortaleza é a mais fraca de todas que eu já vi jogar, hein? A sorte é que anda junto com o Fortaleza. Aí ele baixa aqui, pergunta aqui. Quantos anos o Liu E tem, hein, Gata Show? Ele sabe tudo do passado, aparentemente tão novo. Amiga, porque o cérebro desse menino é uma enciclopédia ambulante.
6: E é porque vocês não sabem os gostos musicais de Liu E Góes.
1: Ele sabe dele.
6: A alma dele é uma alma mais...
3: um pouco delicada,
6: Fernando. Mais amadurecida.
1: É. Gata Show, o melhor lateral do Ceará até hoje foi Everaldo.
8: Everaldo, acho que era da velha guarda.
1: É da velha guarda, né? Qual foi o ano do Everaldo, amigo? Ele botou Galo. E Jaime, Edgar Neto, torcedor do Vozão, lá do bairro Siqueira. Gata Show, fala mais aqui sobre o Boiadeiro. Falamos pelo Boiadeiro, foi o grande nome. Inclusive, ele já esteve presente aqui com a gente também, falando sobre os bons tempos.
3: Hoje é técnico de futebol. Foi demitido do Guarani, mas teve uma experiência no Tirol.
1: Um beijo também pra galera de Palmácia, que todos os dias assiste aqui o nosso programa. Um cheiro grande pra vocês. Miriteiro é um bom jogador, Gata Show, mas falta qualidade, a turma. Um beijo aí, só manda a galera da TV Diário. O Emerson, lá da Granja Portugal. Patrícia, Silvânia, Simone, Yasmin, Antônio, Carlos, Cícera. A galera todinha que está acompanhando aqui a gente. Um beijo grande pra vocês, viu, minha gente? Tem mais, o melhor lateral foi o Eusébio, depois virou volante. Menino Pescocinho, né?
8: Eusébio Pescocinho.
1: Cadê o Eusébio Pescocinho, hein, minha gente?
8: Eu arriscaria dizer que ele já se aposentou, viu?
3: Ele já se aposentou. Né? Hoje ele faz parte do Itapipoca. Dirigente lá do Itapipoca.
1: É, o Eusébio Pescocinho era gente boa. Gente, não morreu, né? Armaria.
3: E jogava muito.
1: É, auxiliar do Itapipoca, o torcedor escreveu aqui. Gente boa da melhor qualidade. Já tive a oportunidade de entrevistar o Eusébio. Sempre era uma comédia. A gente ria demais, demais.
3: Cobrava bem falta, né, Gata
1: demais.
8: Mas teve um gol que ele fez uma vez na Série A, pelo Ceará, no PV, um chute de fora da área. Um petardo, como diria
1: o
8: outro.
1: O outro falou assim, Denise, o Apodi foi um bom lateral direito.
8: Apodi, verdade, é verdade.
1: Só que eu vi o Apodi mais como ponta do que lateral.
8: É, porque ele corria tanto, né?
1: É papaléguas, né? Ali.
3: A bola, às vezes, ficava pra trás. E ele na frente. Corria muito o Apodi.
1: Porque o Apodi era mais como ponta, não?
8: É, ele jogava como lateral, mas ele era um lateral, assim, extremamente ofensivo.
1: E muito ofensivo, até mais do que o Maílton, eu acho.
3: E outro lateral, assim, que o Ceará acertou em parte, foi o Carleto, lembrando de falta, né? O Eusébio cobrava bem falta e o Carleto era outro que cobrava muito bem as faltas do Ceará. Inclusive esteve na Série A do Campeonato Brasileiro com o time do Alvinegro, ele que defendeu São Paulo e outras equipes, mas bem abaixo em comparação ao mais recente, o Matheus Bahia, que foi o melhor lateral que o Ceará teve nos 5 últimos anos.
1: Aí ele faz a pergunta se não tem laterais bons na base, goleiros, o Liuê falou aqui de alguns. Gata Show, juntando os 4 laterais atuais, o Ceará, direito e esquerdo, não dá na seleção de Itapajé, vale, minha Nossa Senhora.
3: A gente citou o Enzo, que não é lateral, já jogou, mas está sendo utilizado nessa função da base, o Daniel até lembrou, né? Tem um Aloísio pelo lado direito, lado esquerdo o Janderson.
8: E o Samuel.
3: O Janderson que veio do Fluminense após a Copa São Paulo, que é zagueiro de origem, mas está jogando naquela função.
1: Tem o melhor jogador do futebol aqui no Ceará, foi o Hamilton Melo. Exatamente. Um beijo para a família toda do Hamilton, que sempre está aqui com a gente também. Em 1994, tinha o Jaime, um ótimo lateral direito, fez um golaço contra o Palmeiras. O melhor lateral, nós estamos querendo lembrar de bons laterais, gente, que está um pouco escasso no nosso futebol, né? o melhor da história do Fortaleza. Cadê? Um abraço, o Glayton de Maranguape fala assim: Fortaleza tem que contratar o Bergson, a cara de choro. Lembra do Fortaleza, do campeão da Série B? Glayton do Maranguape aqui com a gente. De Santa Quitéria, um beijo aqui pra você que nos acompanha. Escuta meu áudio, Gata Show, vou escutar já, já. Gata Show e o Nino Paraíba. Nino Paraíba teve uma fase boa, lateral direito, né, Nino Paraíba?
3: Ao lado de Michel Macedo, fizeram a dupla do Ceará, inclusive em Copa Sul-Americana.
1: Verdade, verdade. Boas lembranças, vamos ter boas lembranças. Hoje não é quinta-feira, não é dia de TBT, mas a gente pode ter boas lembranças. Nada melhor do que lembrar. Graças a Deus que a gente tem história pra contar, né?
3: Bora lembra dos bons laterais.
1: Dos bons. O Liuê quis fazer o ruim.
3: Tem que misturar, cara.
1: Não, macho. O ruim a gente já tem demais.
3: Tem que misturar. A gente tá falando do Ceará, mas assim, o Fortaleza tem o Maiotto de destaque, porém, os outros nomes, abaixo, né? Mucuri, você acha um grande...
1: Não é, mas tá em ainda tá processo de evolução.
3: O nosso Mucuras, né?
1: Eu acho,
3: Mucuras. E o Fuentes, será que vai voltar bem?
1: É, não sei, tenho minhas dúvidas.
3: É ele no jogo de sábado, Fernandinha já cravou aqui.
6: Eu acredito que sim, porque o Mucuri não tem como jogar, tá? Por conta da questão contratual. O Fuentes está recuperado.
1: Isso no sábado, então, né? Pensei que fosse amanhã, Londrina, me deu um tilt amanhã, olha.
6: Contra o Londrina, então a expectativa é que seja ele, mas... Tem outras possibilidades, já colocou o Rodriguinho para fazer a função, Crispim já fez também, são apostas, mas se for para apostar numa peça de origem, é o Fuentes. Mas nós já vimos também ele improvisar o Wellington na ala direita, tendo o Paulinho como atleta que faz lateral direito, então tudo pode acontecer. A mente do Carpini é bem previsível, mas depois desse jogo contra o Sport a gente vai entender melhor.
1: Tá aí, Gata Show, aí tu tá fazendo hora aqui comigo, né? O melhor lateral foi o Diogo Barbosa.
3: Mandaram essa mensagem? Galera tá de brincadeira, né? Com a Gata Show.
1: Aí gente. Embaixo colocaram, kkkkk. Vocês não vão me pegar não, viu? Não, eu tô entendendo o veneninho dessa mensagem, viu? Tô entendendo. Bora fazer o seguinte, bora pro intervalo. No próximo bloco a gente volta com mais futebol aqui na Verdinha. Vamos falar mais também do Ceará. Daniel disse que tinha uma novidade no ataque do Vozão. Será que o Pedro Henrique já vai voltar? É isso mesmo? Ou tem outro nome aí que vai voltar aí do Ceará? Bora lá, hein? Próximo bloco a gente fala muito sobre esse assunto. Não sai daí que a gente volta já.

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1: Opa! Cadê os gatinhos miando aqui no nosso Jogada? Solta esses gatos, solta esses gatos. Por quê? Porque a gata show tá falando. Meio-dia, Mia, gatinho, Mia. Meio-dia, 38 minutinhos, minha gente. Bora voltar pra galera, que tem a galera aqui falando aqui da época das antigas. Eu gosto de lembrar de coisa boa, viu, torcedor? O outro fazendo hora comigo, chamando. Nada contra o Diogo Barbosa, mas de técnica. Eu já me estressei com o Diogo Barbosa em alguns momentos, viu, torcedor? Não venham forte, não. Bora lá escutar, galera. Vai, aperta o play, gato show. Vai, vai, vai, vai. Vai, Jack.
0: Você na jogada.
1: Você
0: agora, na
1: tá
0: jogada.
1: Gaiato. Esse operador tá tão gaiato, diretor. Tu precisa ver como ele tá gaiatinho. E é dançando assim, todo gaiatinho. Deixa ele, deixa ele. Vai lá, aperta o play,
2: gata show. Amiga do coração, aqui é o Joãozinho na Rua dos Crentes, mandando a foto
1: da
2: aí.
1: Na Rua dos Crentes.
2: Acha da empresa aqui, da Padre Cícero, tá bom de mato.
1: Ai, tá aqui, tô vendo.
2: Gata show.
1: Deixa eu mostrar a tua foto.
2: E o leão, pra pedir abençoado.
1: Homem, deixa o leão em paz.
2: Pia na Estela, meu filho.
1: Pia na Estela. Meu
2: vamos virar esse jogo aí. Vamos virar esse jogo, vamos pra cima deles e vamos à Série A. Cuida, gata show.
1: Eita, eu quero mostrar a foto do racha deles, Dani. É aqui, né? Vamos lá mostrar. Olha aí do racha lá da turma lá da Rua dos Crentes. Control F. Ô, oh, Daniel, tu me ensina, Daniel. Daniel não quer me ensinar. Mais control. Vai, mais. Vai ficar na frente.
3: Não, tu rola isso.
1: Eu consigo, viu? Tá aí a galera! A galera do Racha lá. Um beijo, o Racha lá do trabalho do nosso amigo, né? Nosso amigo é esse aqui do meio, ó.
4: Será que tem algum lateral aí?
1: Tem um lateral bom aqui? Tem, amigo? Diz aqui quem é o lateral aqui que é bom. Vai, manda sua mensagem aqui pra gente no 98887-1306. E eu já ia perguntar pela Isabela. A Isabela já participou, né? Isabela, tô com saudade de tu, Isabela. Tem que participar direto, a Isabela. Vamos lá, quero ver a foto do pai dela que voltou a comer. Comeu foi uma buchada. Vai lá, aperta
5: bom,
1: o play, gata show.
5: Você tá falando aí no jogador bom, porque tu não lembra, tu falou do Clodoaldo?
1: Ah.
5: Porque tu não lembra daquele time dos garotos do Lula? Tinha Claudemir, Narciso, Ivanildo. Tinha um lateral do Fortaleza que chamava Expedito. Toda vida que o Fortaleza jogava com o Fortaleza.
1: A cara do Tom Barros.
5: O Ceará jogava com o Fortaleza, o Expedito era expulso, que não aguentava o Claudemir. Baixinho que nem. Era pequenininho que nem o Clodoaldo.
1: Ah.
5: Bom habilidoso, bom jogador.
1: Bom jogador.
4: Vamos lembrar,
1: né?
4: Isso quinta-feira com o Tom.
1: É, com o Tom Barros.
4: Dá sugestão aí pra ele.
1: É a cara do Tom Barros. É a pauta. Vai lá, mais um.
6: É, gata show, aqui é o Luiz Jorge do Passaré.
1: Fala,
6: eu quero saber
1: Luiz.
6: O que o Carquinho ainda tá fazendo no Fortaleza.
1: Não.
6: A tendência é piorar, entendeu?
1: Sério,
6: acredito,
1: macho?
6: Desde o início, eu nunca acreditei no trabalho dele.
1: Do Carpini?
6: Se ele fosse bom, não tinha vindo nem pra gente ficar lá pelo sul mesmo.
1: O Carpini conquistou, mano.
6: Pega o beco, meu amigo. Ele mais 11 jogador, o 12 tem que pegar o beco.
1: Vai,
6: tá uma limpa geral aí.
1: Limpa geral. Bora lá recapitular. Gente, o Carpini conquistou o título cearense. O Carpini
4: tá
1: perdeu.
4: Vivo em duas competições.
1: Tá vivo
4: em,
1: né,
4: no, em na três Copa competições, do na verdade, né?
1: Tá certo. Vivo na Copa do Nordeste. E muito bem vivo. E esse postulante ali ao título, né? Tem uma Copa do Brasil à vista no
4: que
1: final.
4: A gente não sabe qual é o adversário, pode ser um adversário viável,
1: mas
4: pro Fortaleza.
1: Que já ultrapassou a meta.
4: Sim.
1: Todas. E tá ali na Série B, ali em cima, né?
7: Exatamente.
1: Fernanda?
7: As metas do Fortaleza foram pelo menos Copa do Nordeste e Copa do Brasil, todas foram ultrapassadas pelo Carpini. Copa do Nordeste, quartas de final. A equipe está na semi. Copa do Brasil, quarta fase. E a equipe está na sexta fase, nas oitavas de final. Além do título de campeão cearense. O Fortaleza caiu ali algumas posições, hoje está na quinta colocação, mas ainda dentro do critério de classificação, porque se a competição terminasse hoje, estaria nos playoffs, ainda concorrendo a passar e subir para a Série B. Então, há uns questionamentos que o torcedor faz, a gente também tem algumas questões sobre modificações que ele faz que não é possível de compreender, mas dizer que não está funcionando, não tem como.
1: É.
7: Porque funcionando está, seja com um jogo bonito dentro de campo ou não, mas a
1: tá
7: equipe
1: dando resposta,
7: tem pontuado,
1: né?
7: Fora de casa.

0: entre trancos e barrancos, vem resolvendo os problemas do Fortaleza. Não da forma que o torcedor quer, mas pontuando e vencendo é o que importa.
1: Mais um, vai lá, bota o play.
2: Boa tarde, jogado.
1: Boa tarde.
2: Aqui é o Diacir de Messejano.
1: Diacir.
2: Faz sacando lateral direito.
1: Lateral direito.
2: Pra mim o melhor foi o João Carlos, certo? Quem conheceu.
1: João Carlos.
2: Foi o Paulo Maurício, né? Cobrava falta como nunca. Agora teve um episódio mesmo violento, foi o Ricardo Fogueira do Ferroviário, se envolveu com o ponta-direita do Ceará, o Jangada, né? O homem sumiu depois dessa expulsão dentro de campo, ele deu um soco no Jangada, né?
1: Vale,
2: eu nunca mais vi falar no Ricardo Fogueira, quem deve ter notícia dele é o YouTube Z, que é das antigas, né?
1: Turma das antigas, a gente pode perguntar pro WB, que o WB deve conhecer. Eu
3: concordo com esse rapazinho também, boa tarde, é o Neito do Panoricão.
1: Fala, Neito.
3: Fortaleza aí também. Só questão de tempo. Já desmonta tudo também.
1: Desmonta nada tudo. Presta. Nada presta? Vale, minha nossa senhora. Mais um.
4: Boa tarde, Denise Santiago. Boa tarde, Fernando. Boa tarde, esse outro rapaz aí que eu não sei o nome dele.
1: Liu,
4: esse rapaz é Raimundo Croatá.
1: Raimundo.
4: Rapaz falou aí, fazendo um jogador. Pera aí, que passa aí?
1: Jogador.
4: Ele não sabe nem o que é futebol, né?
1: O jogador?
4: Ele não sabe de nada,
1: rapaz. Maria, tá exclamando.
4: Raimundo aqui do Croatá.
1: Raimundo Croatá exclamou, foi todo mundo, que o jogador não tá sabendo de nada. O melhor lateral do Fortaleza foi o Expedito, Gata Show. Também tinha o Caetano e o Chiquinho. Tá aí, o Expedito é a cara do Tom Barros, gente. Mais um,
5: Boa tarde, Gata Show.
1: Boa tarde.
5: O povo não é só sobre Fortaleza, é?
1: Ixi, Maria, vamos já falar do Vozão. Quando a gente fala do
6: Vozão? Tá falando do Ceará aqui, dos laterais do Ceará, da história. Falamos sobre o time, Daniel trouxe notícias.
1: Gata Show,
6: outro canal, a galera.
1: Jogava muito, saiu do Fortaleza e foi pro Ceará. Como é o nome desse lateral?
6: Você me pegou, viu,
1: Gata Show? Ele é antigo, 92, antigo não, é assim, 92. Eu vou lembrar aqui o nome dele, viu, amigo? Quem mandou aqui foi o Elivardo, falando aqui. Lateral esquerdo, Pecos. Pecos? Não, era apelido, tinha o nome dele
4: é
1: aqui.
4: Davi?
1: Eu tô querendo lembrar que não é Davi, não. Vou lembrar aqui, torcedor. Bora fazer o seguinte, porque tem um valor ali que aumentou. Ô, meu amigo, e pro seu bolso vai dar bem certinho. Ora, se não vai dar.
6: Não tô acreditando, não, Gata Show.
1: O quê, meu
6: amigo? Aumentou ainda mais.
1: Aumentou, meu amigo, 300 pilas. 300 milhões. Como assim, Gata Show? Tu vai dar 300 milhões? Eu vou oferecer a oportunidade de você ganhar. Aumenta esse forró aí, menina. Pai, minha mãe tá com pleno esse forró, essa sanfona pra tocar. Porque são 300 milhões de reais. Esse é o prêmio da Mega Sena, aniversário 30 anos. A Mega Sena enlouqueceu, viu, Lucas? A Mega Sena pirou de vez. E bora pirar com o dinheiro no bolso, porque é a oportunidade que você tem e não acumula, né, Luquinhas? Boa tarde pra você, meu querido.
7: Denise e todos que estão acompanhando agora jogar o primeiro tempo, é isso mesmo. Agora a gente tem uma premiação de Mega Sena da virada. 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
1: 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Show de bola, viu, Lucas? Um abraço pra você. Beijo grande, meu querido. Opa, bora pro intervalo, que no próximo bloco o torcedor falou assim, o Pio Gata Show, o Pio joga, rapaz, em bola parada, quando eu tava fazendo cobertura de Ceará, de Fortaleza, na época que eu, na reportagem, quando eu vi o Pio pegando na bola, eu saía de perto. Pio, um beijo pra tu, viu, eu saía de perto, Livei. Eu saía de perto, Livei, que eu já levei uma bolada numa transmissão de futsal já, minha gente. Era forte a pancada. A bola de futsal é mais pesada, né? A bola pesada. Eu levei na cara, não foi brincadeira, não. E quando eu vi o Pio pegando na bola, eu me tremia todinho. Eu saía de perto, porque o homem...
4: Tem gente que fala que gato tem 7 vidas,
1: né?
4: Meu amigo, gato achou você.
1: Eu acho que eu já perdi umas duas.
4: Sobreviveu a essa, rapaz.
1: Eu acho que eu já perdi umas duas vidas. Bora pro intervalo e a gente volta já, que eu quero saber quem é essa novidade do Vozão no ataque. Eu acho que é contratação, viu, minha gente?
4: Lateral, então.
1: Que o Daniel tem novidade. Daniel tá sabendo de alguma coisa aí que a gente não tá sabendo aí, ó, nos bastidores. Tá apurando, a gente volta já.

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1: Meu dia, 54 minutinhos. Rodrigo agora está na nossa produção, né, Rodrigo?
2: Sim.
1: Qual é o teu sobrenome, Rodrigo?
2: Eric.
1: Rodrigo Eric. A voz do homem, viu?
3: Pra falar?
1: Aguarde aí que a voz do homem é o homem é dos bons, viu? Presta atenção no serviço.
3: Vai ser a competição. Ele e o Brunão.
1: Ele e o Brunão, né? Que a voz
3: boa. Mas eu acho que o Brunão ninguém ganha, não.
1: Ninguém ganha, não, né?
3: O Brunão é do tamanho da voz. Ele é da altura da voz dele.
1: Olha aí, um abraço pra Bruno Quintino também, que nos ajuda aqui na produção.
3: Ele já tá escutando, vindo pra cá.
1: Tá escutando aqui a gente. Bora escutar também Daniel Farias. Quem é essa novidade do Vozão? Diga lá, meu filho. Arrocha aí, vai.
4: Bom dia, Gata Show. Um abraço pra você, pro
1: Lulu.
4: Bom dia, é verdade. Eu também não ouvi ainda a vinhetinha.
1: Não!
4: Cadê?
3: Rapaz!
4: Cadê?
1: Vixe!
4: Tá sem.
1: Entrou
4: eu
1: água.
4: Nem ia ouvir mesmo, né?
1: Entrou água. Daniel Farias.
4: Bom dia, Gata Show. Um abraço pra você, pro Lulu, pra Fernandinha, pra todo mundo ligado no Jogada Primeiro Tempo. Agora, pra trazer informação importante sobre o Ceará, informação em primeira mão. Wendel Silva, centroavante, camisa 9 do Alvinegro, vai estar à disposição no jogo de sábado contra o Novo Horizontino. A gente tem a informação de que ele já está totalmente recuperado da lesão. Ele tinha sofrido um estiramento muscular grau 2 ali na região da coxa. Já está à disposição para ser relacionado para o jogo de sábado. É mais uma opção para o setor de ataque. O último jogo do Wendel Silva havia sido no dia 26 de abril. Aquele empate em 3-3 com Vila Nova. Ele começa o jogo como titular. Logo depois, ainda no primeiro tempo, é substituído pelo Luca, que entra ali e se torna o titular nas partidas seguintes. O Luca depois sofre uma lesão também no ombro. Quem está atuando ali como centroavante tem sido o Fernandinho, mas a tendência é que o Wendel Silva, né, possa voltar a ser titular do Ceará, quem sabe já no jogo de sábado contra o Novo Horizontino. Hoje o Ceará está de folga, a reapresentação foi ontem, volta aos treinos amanhã, tem treino também na quinta, depois viaja ali para Novo Horizonte, mas o Wendel Silva se torna mais uma opção para o setor de ataque, ele é o camisa 9 do Ceará, e logo antes da lesão ele estava no momento ali...
1: Perdão,
4: vai lá. O Wendel Silva, ele estava num momento talvez ali até de crescimento, Denise, porque no jogo anterior à lesão, tinha sido justamente o jogo que ele tinha marcado aquele golaço contra o Atlético Mineiro, um gol de fora da área, que foi importante para o Ceará naquele momento tentar chegar pelo menos no jogo da volta vivo, teve toda aquela reviravolta, acabou sendo eliminado nos pênaltis, mas enfim, mesmo que não estivesse numa grande fase, é mais uma peça, é mais uma opção ali para o setor de ataque, o Wendel Silva voltando, a novidade que a gente traz aí no time do Ceará.
1: Tá aí, gente. O Wendel Silva é a novidade, Gata Show. Não era contratação, não. Se tá voltando, é titular, né, não?
5: É, tá voltando, Gata Show, e com status de titular o Wendel Silva. Ele é o camisa 9 do Ceará. Está entre os 11 ideais do time alvinegro pela temporada. Porém, o Moza não deve fazer alterações. Ele não vai mexer no que tá dando certo. O time conseguiu vencer o Atlético Mineiro, vence o Fortaleza, ele vai pegar aquele esboço e vai repetir para a partida da Série B do Campeonato Brasileiro no final de semana. Mas o Wendel Silva, sim, tem espaço, tem potencial de ser titular do time alvinegro.
1: Tá aí, meus amigos. Muito obrigada pela participação de hoje. Deixa eu dar um giro aqui na galera. Vale, o que foi isso? O que foi? Eu escutei uma voz assim, eita, um silêncio. Já tá virando, né? Eita, um filme de terror, Gata Show. Mas deixa eu falar aqui.
3: É a fome.
1: O Roberto de Alencar, gente, ele mandou aqui, olha, Gata Show, os melhores laterais que jogaram no nosso futebol. Ele faz a lista aqui, Liu, pra gente só encerrar aqui.
5: Esse é estudioso,
1: aqui.
5: Viu, Gata?
1: Esse é
5: estudioso.
1: William Pontes, que jogou tanto no Ceará e no Fortaleza. O Louro, Fortaleza e Ceará. O Everaldo, que nós falamos aqui, que jogou no Ceará. O Carneiro, lateral esquerdo, que jogou tanto no Ceará como Fortaleza. E o Carlindo, que jogou no Ceará. O Roberto Alencar, que fez esse balanço aqui pra gente lá na Parangaba. Robertão, muito obrigada, viu, meu querido, aí pela sua participação. Show de bola. Minha gente, bora fazer o seguinte, bora continuar esse papo no Jogada Segundo Tempo, que é show também, show de bola, e amanhã a gente volta às 11 horas da manhã com tudo dessa Copa do Nordeste, que vai ser show. Liuê, volte sempre. Ai, mão gelada.
5: Mão gelada, Gata Show.
1: Nossa Senhora, morreu perto de mim, minha gente. Olha, minha Nossa Senhora, é o Felipe Alves.
5: A gente tá nervoso na sua frente. A gente se encontra amanhã.
1: Amanhã tu tá no jogo, Machu Velho. Chama o Breno pra cá, né, então?
5: Breno Rebouças, que vai, a partir de hoje, apresentar, né? o jogado segundo tempo. Nossa, o Brenão.
1: Eita, esse Brenão tá voando.
5: Breno
3: eu
5: fumo,
3: eu acho foguete, que o Brenão vai ficar só à tarde, né, não?
1: Não, amanhã ele vem, o Brenão. Vamos lá, um beijo, Fernandinha, até amanhã e...
4: Valeu, Gata Show.
1: Valeu.
3: Amanhã
1: um
3: eu também tô na Arena Caixa, não.
1: Na Arena Caixa,
3: estarei aqui.
1: Mas
3: estarei aqui também. Trazendo informações.
1: Exatamente. Bora, seguinte, conversar agora, só no segundo tempo, porque agora vem Bafule. Vixe, o homem já tá preparado ali, pronto, preparado e querendo, com informações bombásticas, minha gente. Um cheiro grande, boa terça-feira e até amanhã.
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3: Opa! Boa tarde, Bafolê, na área. 92.5 Rádio Verdinha, TV Diário, Canal 22, plataformas de streams parabólicas por esse Brasil afora. Está no ar o Bafolê de hoje, dia 19 de maio de 2026, terça-feira. 1h04, sejam todos muito bem-vindos. Boa tarde, João Inácio Júnior.
0: Alô, Cláudia Leite, boa tarde. Então, começando mais um Bafolê com muita energia, com muita alegria, com muita força, com muito ânimo, fé, otimismo, na certeza de que a sua tarde vai melhorar, a sua tarde vai ser linda, um novo tempo vai surgir, a felicidade vai chegar, as doenças vão ser vencidas, a ansiedade vai ser afastada, as pessoas ruins vão sair do seu caminho pela sua ação e pela força de Deus, que nós vamos buscar agora a Deus, ô glória, e vamos acelerar para a vitória e estourar o champanhe da alegria, do sorriso, do ânimo, da paz e da felicidade. Cidade. Dá para me dar um pouquinho mais de retorno no meu microfone, só um pouquinho mais? Gente, eu não sei, eu não quero, eu não preciso, eu não posso viver sem Deus. Se você é igual a mim, vamos orar. Pai, Deus, Senhor, dono da vida, Criador do Universo, protege a nós que estamos aqui no programa Bafolê e protege a todas as pessoas que em quaisquer lugares o estão vendo e ouvindo agora. Nos livra de brigas e confusões, acidentes, desastres, furtos, assaltos, sequestros. Nos livra de atentados, de balas perdidas e balas direcionadas. Nos livra das pessoas más, das situações más. Senhor Deus, e nos cura de todas as doenças, de todos os males. Nos dá todas as vitórias e nos dá um futuro lindo. Ô glória, nos faz acelerar para a vitória e estourar o champanhe da alegria, do sorriso, do ânimo, da paz e da felicidade. Em nome de Jesus Cristo. Amém. Obrigado, meu Deus. Obrigado, Jesus. Obrigado, Espírito Santo. Recebe a bênção aí. Recebe a cura, o ânimo, a fé. Recebe a felicidade. Bate palmas aí pro futuro lindo que você terá. Pois é, o futuro lindo que você vai ter, ninguém vai tomar de você. O que Deus vai te dar, ninguém vai tirar de você. Futuro lindo, saúde, paz, alegria, felicidade. Acredite. Boa tarde, Cláudia.
3: Acredito, boa tarde novamente, João Inácio Júnior. Boa tarde, Alisson Marques. E nossa equipe, a família Bafolê, rapidinho, porque ninguém faz nada sozinho. Boa tarde, nosso diretor de imagem. Alexandre Charles. Alexandre Charles, boa tarde a quem está nos caracteres hoje.
4: Carlos Ferreira.
3: Quem?
4: Carlos Ferreira.
3: Carlos Ferreira, boa tarde. Boa tarde, quem está no Master?
4: Francisco Moraes,
3: boa tarde. E o nosso sonoplasta de agora é o Jefferson Monteiro, que está responsável aqui pela sonoplastia. E a galera aqui da TI dando uma força, dando help. E você aí em qualquer lugar desse lindo, azul e redondo planeta, João.
0: Bora entrar logo nas matérias, Cláudia. São 13h06. Chama logo a primeira matéria, já dá logo todos os detalhes, Claudinha.
3: Muito triste, o motociclista de aplicativo morreu ontem vítima de linha de cerol na BR-020, no Parque Potira, em Calcaia. No momento em que tudo aconteceu, ele levava uma garupeira, uma passageira, e era a última corrida dele ontem à tarde. E para piorar a situação, dia do aniversário da mãe dele. E para piorar ainda a situação, depois que ele foi enrolado na linha de cerol, perdeu o controle da motocicleta, ele bateu na traseira de um caminhão que estava parado no acostamento e aí morreu praticamente na hora, sem qualquer chance de defesa e de socorro. E para piorar ainda, pessoas de mau coração, pessoas de coração péssimo, aliás, pessoas sem coração, João, Alisson e quem nos acompanha, ainda furtaram o celular, os documentos, a carteira, o dinheiro e os pertences do motociclista de aplicativo. É ou não é uma desgraça? É ou não é uma tragédia que poderia ter sido evitada? Porque linha de cerol, pipa, arraia com linha de cerol é crime. e ele não teve como escapar da morte. Arthur Jeanderson Brandão Gomes, apenas 29 anos, casado, deixou um filho de 7 anos e morreu dessa forma absurda e trágica no dia do aniversário da mãe dele. A garupeira caiu da moto também na hora da batida, desgovernada, ele já estava enrolado na linha de Serol. Ela, que vinha com a mão apoiada no ombro dele, também sofreu ferimentos com a linha de Serol na mão, no braço, e na queda fraturou uma perna. Foi socorrida para o SAMU, graças a Deus não corre risco de morte, mas a mesma sorte o Arthur Jeanderson não teve e morreu na hora, João.
0: Gente, isso é algo absurdo, impressionante. Linha de Serol é a linha de papagaio, a linha de arraia, a linha de pipa, que é uma linha normal, geralmente é uma linha normal, mas a linha com Serol é uma linha anormal, porque os rapazes, os meninos, os homens que usam linha de Serol para empenar pipa, papagaio, arraia, eles pegam vidro, pisam o vidro fica quebradinho, então eles colam com cola esse pó de vidro na linha da arraia e vão empinar. Por que que eles fazem isso? Porque é uma disputa para ver quem derruba a arraia do outro. Lá numa rua está um rapaz, um homem, um irresponsável, dizendo melhor, com uma arraia com linha com Serol. Na outra rua, ou algumas ruas além, outro empinando uma pipa com linha com Serol, ou seja, com pó de vidro. E aí um tenta cortar a linha do outro. Um que está empinando a raia, tenta cortar a linha da raia do outro. É uma disputa, né? E aí vai passando um motociclista, essa linha passa no pescoço, corta a jugular ou a carótida, a pessoa morre ali na hora. E foi isso que aconteceu com o rapaz. Que coisa lamentável, que coisa triste, que coisa maluca, né? Gente, agora vamos para um momento lindo, um momento muito bacana. O Neymar foi realmente convocado para a seleção brasileira. Top! Eu achava que ele ia ser convocado mesmo, né? Nós fizemos uma pesquisa aqui perguntando aos nossos rádio ouvintes e telespectadores o seguinte: você gostaria, você quer que o Neymar seja convocado para a seleção brasileira? 8 pessoas disseram que não. Pelo desejo dessas pessoas, Neymar não seria convocado para a seleção brasileira. E apenas 2, porque nós consideramos apenas as 10 participações, as 10 respostas, apenas 2 pessoas das 10 disseram que gostariam de ter o Neymar na seleção brasileira. Ele foi convocado. Agora tem uma matéria muito interessante aqui no jornal G1 e no jornal Diário do Nordeste. Criança viraliza ao orar pedindo a Deus pela convocação de Neymar para a Copa do Mundo. E o Neymar respondeu: gente, o menino estava numa igreja quando ele foi orar para o Papai do Céu e pediu para o Papai do Céu fazer com que o Neymar fosse convocado para a seleção brasileira. O garotinho tem apenas 3 anos. Você vai acompanhar e vai ver que coisa linda. O garotinho Bernardo Paiva Maciel, de 3 anos, fez uma oração numa igreja evangélica em Fortaleza e pediu para Jesus abençoar a Neymar, para Neymar ser convocado para a Copa do Mundo deste ano 2026. Ele orou: Papai do Céu, obrigado por esse dia. Abençoa o pastor, abençoa essa igreja e que o Neymar vá para a Copa do Mundo em nome de Jesus. Amém. O garotinho é Bernardo Maciel. O vídeo da oração pela convocação, publicado no perfil do pastor Salomão Liberato Júnior, alcançou mais de 3 milhões de visualizações em pouco tempo. Em resposta à oração do menino, Bernardo, né? O Neymar comentou na postagem, ele botou uma carinha, o Neymar comentou na postagem do pastor com o menino orando, né? Uma carinha, umas mãozinhas postas assim, e Neymar respondeu: vai dar tudo certo. Conforme Daiane Maciel, mãe do menino Bernardo, a oração aconteceu na manhã de domingo passado, durante um culto na igreja que a família se congrega no bairro Cambeba. Acompanha a oração do menino de 3 anos, Bernardo. Bernardo, vai.
5: Oração, o povo aqui é do fogo.
6: Papai.

0: entendi, não. Como é que é? O Neymar vai pra Copa? Tu tá orando por ele pra Copa? Esse vídeo vai chegar lá no Neymar, essa oração, viu? Dessa vez. Rapaz. Deus abençoe, viu? Agora o Neymar vai pra Copa. Bom, agora pronto. O impedimento foi embora. Pode seguir, depois de ir pro culto infantil. É forte, rapaz. Rapaz, agora vai ser convocado. Tem mais gente. Coração, mano.
1: Tá aí, gente. Muito interessante, muito bacana. A pureza dessa criança de 3 anos, né? Jesus ouviu. Bom, daqui a pouco, amigos e amigas, nós vamos trazer a seguinte matéria aqui no programa. Sargento da Polícia Militar agride tenente da Polícia Militar no quartel. Por que um sargento que tem que respeitar o tenente, pois o tenente é superior hierárquico, por que o sargento avançou sobre o tenente e deu vários socos no tenente que deixaram o rosto e a boca do tenente feridos e sangrando? É uma bomba! Por que que o sargento meteu a sola no tenente dentro do quartel aqui no estado do Ceará, no quartel da polícia? A gente vai trazer para você em instantes. Cláudia Leite.
2: Nós também vamos contar sobre um jovem de 20 anos que foi abordado com amigos por policiais lá em Camucim, norte do estado. E é isso que ele fez? Ele fez o sinal de uma facção para os policiais militares, num total gesto de ousadia, e foi levado para a delegacia junto com os amigos. A mãe dele foi chamada até a delegacia.
1: Conta logo, Claudinha.
2: E o que é que aconteceu? O Alisson está baixando, que essa informação está chegando agora. O que, que aconteceu? A gente conta no próximo bloco ou é agora?
1: Não agora, são 13h15, então, faltam 5 minutos para o intervalo.
2: Então vamos contar outro enquanto o querido Alisson baixa essa informação. A morte quer apenas uma desculpa? Parece que sim.
1: Parece que sim.
2: Parece que sim. Uma jovem de 20 anos, brasileira, filha de um diplomata brasileiro, morava na Europa há 20 anos, perdão, há 10 anos, e veio para o Brasil para assumir um cargo importante. E ela veio e estava com a mãe dela no Rio de Janeiro. Chegaram no hotel, deixaram as malas da filha no hotel e aí saíram para dar um passeio pelo calçadão. Pois não é que uma Topic foi desviar de um ciclista, perdeu o controle, subiu a calçada, atropelou mãe, filha e outra pessoa e ela morreu?
1: Caramba!
2: Não é impressionante? O pai dela, que é diplomata brasileiro, inconformado, diz: como é que a minha filha viveu tanto para morrer e tão em países diferentes e veio morrer aqui no Brasil dessa forma absurda? Nós estamos falando da morte da Mariana Tanaka Abdulhak, de apenas 20 anos, filha do diplomata brasileiro. Ela foi atropelada em uma calçada em Ipanema, no Rio de Janeiro. Ela morreu no domingo e foi exatamente assim que aconteceu. A polícia já apurou tudo e viu que é verdade. Ela foi para o hotel, deixou as malas, estava acompanhada da mãe e foram dar um passeio no calçadão lá na praia de Ipanema quando uma Topic foi desviar de um ciclista. O motorista da Topic perdeu o controle, subiu a calçada e atropelou mãe, filha e uma outra pessoa. Resultado, 3 foram para o hospital no domingo, ela morreu, a mãe teve ferimentos leves, recebeu alta e a outra pessoa também. O motorista foi identificado, levado para a delegacia, prestou depoimento, foi liberado e indiciado por homicídio culposo.
1: Bom, vamos entrar aqui na história do sargento da Polícia Militar que agrediu um tenente da Polícia Militar no quartel. Foi muita porrada. Gente, a vida militar tem regras bem duras e um tanto quanto diferentes das regras das outras pessoas, das regras de vida das outras pessoas. O superior hierárquico tem que ser bem respeitado pelo inferior hierárquico. Assim, o soldado tem que respeitar muito os colegas soldados, mas muito mais os cabos. Os cabos e os soldados têm que respeitar muito mais os sargentos. Os soldados, cabos e sargentos têm que respeitar mais os subtenentes, e assim vai chegando até os coronéis e, nos casos, até almirantes e generais, dependendo da corporação. Mas por que um sargento da polícia militar dentro de um quartel, que tinha que respeitar o tenente, mete a sola no tenente, bate no tenente, espanca o tenente? Você vai saber. Vamos fazer o seguinte, está na hora do intervalo comercial e essa bomba a gente vai trazer para você logo depois do intervalo comercial aqui no programa Bafulê. Comigo, João Inácio Júnior, com a Cláudia Leite e com a Alisson Marques.
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1: 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Vamos começar esse bloco do Bafulê falando de um crime que aconteceu em Valente, na Bahia. Município baiano de Valente. Um homem foi morto, foi executado, estrangulado com um cabo de aparelho celular e depois teve o corpo incendiado. A polícia foi acionada, tudo foi esclarecido e o suspeito foi preso. No final, confessou o crime e o crime foi passional. A polícia já descobriu a que a vítima, o Paulo Henrique Batista do Nascimento, que tinha 26 anos, estava tendo um caso com uma mulher casada. E o marido dela, no caso, Robson Araújo da Silva, de 30 anos, descobriu tudo e armou uma emboscada e matou o amante da esposa dele. Como tudo aconteceu? Na noite do último sábado, a vítima foi atraída para um local, o Paulo Henrique Batista Nascimento da Silva, como se fosse encontrar com a mulher casada, com a amante. Na verdade, quem estava lá era o marido dela, o Robson. O Paulo Henrique era a vítima, o Robson foi o suspeito, o acusado do crime. Quando o Paulo Henrique chegou no local, certo de que ia encontrar a amante, encontrou foi o marido dela. O marido dela perguntou se realmente estava acontecendo, que ele tinha descoberto tudo, ele só queria a confirmação. Num primeiro momento, o Paulo Henrique negou, mas depois confirmou. E nesse momento, houve uma luta corporal. O Paulo Henrique tentou fugir. O Robson, o marido traído, conseguiu segurá-lo. Houve uma luta corporal. E ele matou o Paulo Henrique usando um cabo de celular, né? Estrangulou a vítima. Depois, então, tocou fogo no corpo da vítima e foi embora. Quem era a vítima? O amante da esposa dele. A Polícia Civil foi acionada depois de denúncias, conseguiu chegar até o suspeito. Num primeiro momento ele negou, depois não teve mais como negar e confessou a autoria do crime. Matou porque descobriu que a mulher dele estava traindo com esse outro. Esse outro, então, pagou com a vida. Ele foi preso, houve audiência de custódia e ele permanece detido à disposição da justiça. Crime: assassinato, meio hediondo, sem chance de defesa à vítima e ainda tocou corpo na vítima. Mais um crime passional, dessa vez em Valente, na Bahia.
2: Eita, vocês não sabem o que foi fazer ali fora. Não, dá pra... Pela minha forma de entrar no ar, dá pra perceber? Eu fui comer. Gente, eu não comi, eu tinha comido de manhã. Tirei meu batom sem querer. Tô com a boca cheia de cuscuz. Mas eu vou dar a notícia para vocês com a boca cheia de cuscuz. Cláudia.
1: Oi.
2: Então é o seguinte, eu não ouvi essa notícia porque eu dei uma saidinha para tomar um cafezinho com cuscuz para ter energia para passar a tarde aqui com você que tá vendo ou ouvindo a Rádio Verdinha e a TV Diário. Mas o cara matou o outro.
1: Matou. O marido descobriu que estava sendo traído pela mulher. Armou um flagrante, aliás, marcou uma emboscada para o amante da mulher dele. Quando chegou lá, o amante, achando que ia encontrar com a amante, na verdade, encontrou, foi com o marido dela, o traído. E aí houve a discussão, primeiro ele negou, depois ele confirmou, houve a luta corporal, o marido traído matou o amante da mulher dele usando um cabo de celular e depois tocou fogo. A polícia foi acionada, depois de uma denúncia anônima. Ele foi preso, levado para a delegacia. Primeiro negou, mas depois confessou.
2: É isso. Agora vamos para outro caso aqui, bem forte. Amigos e amigas, sargento da Polícia Militar agride tenente da Polícia Militar dentro do quartel da Polícia Militar aqui no estado do Ceará. Por quê? É uma questão braba. E você vai saber por quê. Porque o sargento tem que respeitar o tenente. O tenente tem que respeitar o... Depois do tenente, quem é que vem?
1: Capitão.
2: Capitão. E o capitão tem que respeitar o major tem que respeitar o coronel e assim por diante. E todos têm que se respeitar. Mas a hierarquia é dura dentro das corporações militares. Exército, Marinha, Aeronáutica. Então por que o sargento pegou o tenente e meteu o soco, a porrada? Que o tenente ficou com o rosto e a boca cortados. Eu vou contar para vocês. Sargento da Polícia Militar agride tenente da Polícia Militar no quartel. Vou ler a notícia. O sargento avançou sobre o tenente e deu vários socos no tenente, que deixaram o rosto e a boca do tenente feridos. E por quê? Essa é a questão. Por que o sargento agrediu violentamente o tenente? Chifre! Chifre! O tenente estava namorando com a esposa do sargento, ou seja, a esposa do sargento estava traindo o sargento com o tenente, e o sargento descobriu. Então, no quartel, quando chegou, o sargento já procurou o tenente e meteu a sola. Meteu a sola. E um outro militar puxou a arma, a pistola do sargento, porque naquele ódio, naquele ímpeto de bater no homem que estava fazendo chifre nele, né? Com a esposa dele, sargento, o sargento poderia ter usado a arma para matar o tenente. Então, um outro militar puxou a arma que estava no coldre, vamos dizer assim, na cintura do sargento, e outros militares deram voz de prisão ao sargento que está preso. O sargento foi preso por agredir o superior hierárquico. O caso aconteceu no município de Várzea Alegre, aqui no Ceará, no sábado passado. Quem são o tenente? Quem são o tenente, o sargento e a esposa do sargento? Eu, João Inácio Júnior, optei por não divulgar o nome do sargento, nem dos outros envolvidos, para preservar a identidade do sargento, que já está sofrendo muito por causa da traição. Imagina, você descobrir que sua esposa está lhe traindo com outra pessoa. E o sargento descobriu que a esposa dele, sargento, estava tendo um caso com o tenente, e ele meteu a sola no tenente. Agora, o sargento está preso e vai passar por um processo disciplinar, né? Mas é chato, né? Esse negócio de traição. Deve ser muito chato mesmo, né, gente? Bom,
3: eita, oi! Aniversariante tá ali, ó.
2: Daqui a pouco a gente fala, né?
3: É, sem dúvida.
2: A gente chama ele, né?
3: Aham.
2: Uhum. Bom, vamos já, Cláudia. Vamos seguir aqui com o programa.
1: Bora, vamos seguir com o programa. Todo mundo fala na Copa do Mundo 2026. Depois do anúncio ontem dos 26 oficialmente convocados por Carlo Ancelotti, muita coisa aconteceu. Muitos atletas, inclusive, se manifestaram nas redes sociais. E um dos que chamaram a atenção foi Vini Júnior. Vini Júnior, inclusive, postou uma foto dele assim, com muita garra, com muita, uma expressão assim de muita luta, de muita força de vontade. E ele fez um pedido. Ele fez um pedido para a seleção brasileira, João. Ele pediu para que os torcedores, a nação brasileira, confie na seleção brasileira. Confie no time que foi escalado. E aí a gente quer fazer uma pesquisa.
2: Boa pesquisa.
1: Você confia nessa seleção? Pronto. Nos convocados?
2: Essa é boa, Cláudia. Então, o Vini Júnior vem a público dizer para a população brasileira, pedir à seleção brasileira que confie na seleção brasileira. Então a pergunta é: dá para confiar?
1: Isso.
2: Dá para confiar na seleção brasileira? Boa pergunta. E a gente vai fazer a pesquisa para você. O pau que rola nas redes sociais é que essa seleção brasileira não vai ganhar, não. Muita gente está se manifestando já há mais de um ano que não acredita que a seleção brasileira vai ganhar essa Copa. Mas será que vai ganhar? Será que não vai ganhar? Será? Vamos saber qual é a sua opinião, né, Cláudia?
1: Exatamente. Você confia na seleção brasileira? Tá bom assim?
2: Tá.
1: Dá? Inclusive, aí muita gente na rede social cita quando o Brasil foi tetra nos Estados Unidos, que saiu aqui do Brasil absolutamente desacreditado, lembra? Mas foi um momento assim bem forte da seleção brasileira. Muita gente desacreditou e o tetra veio nos Estados Unidos. Aí a pergunta é: você confia na seleção agora para trazer o Hexa?
2: Você falou uma coisa muito interessante. Muitas vezes a seleção brasileira saiu desacreditada do Brasil e trouxe a Copa. E muitas vezes, em outras ocasiões, a seleção brasileira saiu super acreditada do Brasil e deu tudo errado. não ganhou nada, não é verdade? A seleção brasileira saiu várias vezes do Brasil como a seleção favorita do mundo para levar a Copa e não chegou nem nas quartas de final. Mas aí vamos... Dá para acreditar nessa seleção brasileira? Dá para acreditar no que o Vini pediu? Acredite na nossa seleção. Dá para acreditar? Sim ou não? As 10 primeiras pessoas que responderem a nossa pesquisa terão suas respostas divulgadas aqui no programa. Participe pelo WhatsApp, Cláudia.
1: 85 é o código de Fortaleza, 988-87-1306. 85-988-87-1306. Participe.
2: Cláudia.
1: Oi.
2: Eu gosto muito do assunto chamado relacionamento.
1: É bem interessante.
2: Relacionamento de namorados, de noivos, de marido e mulher. Relacionamento entre pais e filhos, filhos e pais, relacionamento entre irmãos, relacionamento entre colegas de trabalho, relacionamento entre pessoas. Eu amo esse assunto. E quando o assunto é relacionamento marido e mulher, mulher e marido, ou esposa e esposa, esposo e esposo, não, esposo e esposo, esposa e esposa, esposa e esposo, né? Ou namorados, ou seja o que for. Esse assunto me interessa demais. E tem um tema muito bom aqui que a gente já pode colocar, né, Cláudia?
1: Pode. Depois a gente quer ouvir a sugestão da galera, né? Pode ser? A resposta da galera?
2: Sim.
1: Então, bora. Bom, uma pesquisa divulgada agora por cientistas alemães fala que os maridos que beijam as suas esposas antes de saírem para o trabalho vivem, em média, 5 anos a mais que os maridos que não beijam suas respectivas esposas.
2: Olha que coisa. Então, os maridos que beijam suas esposas todos os dias antes de saírem para o trabalho vivem mais, em média, 5 anos?
1: Exatamente isso. E o estudo demorou 10 anos para ser realizado. Então, não é um estudo assim qualquer. São 10 anos de estudo. E mais, os cientistas também descobriram, João, que os maridos que beijam as suas respectivas esposas antes de saírem para o trabalho, eles têm, em média, 20 a 35% mais a realização financeira, dinheiro entrando na conta bancária do que os que não beijam. Então, vivem mais e ganham mais grana. Esse é o resultado da pesquisa.
2: Agora eu vou dar uma opinião que eu acho que é uma informação adicional sobre isso, mas é opinião minha. Veja bem, quando o marido todos os dias sai de casa e dá um beijo na esposa, é porque ele está feliz com a esposa, há paz no lar, o casal vive bem. Eu acredito. Porque, pode tirar essa música, pode tirar, por favor, pode tirar. Pode tirar, obrigado. Então, raciocina comigo. O marido que está brigado com a esposa que está brigada com o marido, o casal que não se ama, não tem como todos os dias ele sair de casa e beijá-la. Porque o ato do marido ir beijar a esposa todos os dias quando sai de casa para trabalhar, isso não é um ato voluntário dele. É um ato dos dois, né?
1: Recíproco.
2: É recíproco. A mulher deve ser muito bacana, ele deve ser muito bacana, vivem bem, vivem harmoniosamente, há felicidade naquele casal e, portanto, felicidade naquelas vidas. Então, todo dia o marido vai sair, ele ama aquela esposa o ama e ele beija a esposa. E quando a gente diz ele beija a esposa, o fato é que o casal se beija e a mulher beija o marido, porque, né? Ela podia não aceitar o beijo, então ele beija, ela beija. Então, ao sair para o trabalho todos os dias, há carinho naquele casal. E esse carinho reflete um dia, uma noite, uma convivência feliz. Por isso, essa felicidade faz o marido viver mais 5 anos. Não é só o fato de dar o beijo. O fato de dar um beijo não tem mágica nisso.
1: Assim se explica.
2: Né? Então, eu acredito que é um conjunto de coisas de uma vida feliz, saudável entre o casal, que torna as vidas do homem e até da mulher mais feliz. E isso, mais vida, mais saúde.
1: Mas, e Cláudia, mais dinheiro.
2: Tem uma explicação aí, né, Cláudia?
1: Além do que você falou, é o conjunto da obra, os cientistas descobriram nesse período de 10 anos que quando você beija uma pessoa, que você tem um relacionamento estável, essa pessoa tem os seus valores, reflete os seus valores na vida. Sabe o que acontece? Acontece que o corpo libera uma série de substâncias que promovem o bem-estar e fortalecem esse vínculo afetivo. Nós estamos falando da ocitocina, conhecida como hormônio do amor. Quando você beija quem te ama antes de sair do trabalho e recebe o beijo também, você intensifica a confiança, a sensação de proximidade e diminui, sabe quem? O hormônio do cortisol, que em excesso é responsável pelo estresse, é responsável pela angústia, é responsável por estar aquele sempre em alerta. Aí, mais ocitocina, menos cortisol, há o equilíbrio emocional necessário. E esse homem, então, parte para o seu dia, para o trabalho, é como que encouraçado, sabe? Revestido desse sentimento, dessa chuva de hormônios do bem. E aí, então, ele tem mais equilíbrio, mais força, vive mais, tem menos doenças cardíacas, segundo o estudo também diz. E também tem mais cuca para ir atrás do dinheiro e esse dinheiro vir para a família.
2: Pois então, isso reflete uma família feliz.
1: Exato.
2: Né? Porque se só o beijinho resolvesse tudo isso, um beijinho, só um beijinho não resolve tudo isso. Embora no momento do beijo a ocitocina seja... Se o beijo for sincero, se o beijo for aquele beijo assim meio com nojo, aí vem
1: Aí nem beijo.
2: Se o beijo vier assim falso, isso ao invés de trazer ocitocina vai trazer substâncias... Como é que a gente diz? Radicais livres e outras substâncias ruins.
1: Então, próprio cortisol, né?
2: É aquela história, cortisol, então, aquela história de uma vida saudável se reflete no momento de o marido sair todos os dias e beijar a mulher, né? Uma vida saudável dos dois. Muito interessante.
1: Para terminar, essa pesquisa foi realizada durante 10 anos por cientistas da Universidade de Kiel, na Alemanha.
2: Bom, agora vamos fazer o seguinte, então vamos ter que fazer um intervalo comercial? E nós vamos trazer dois assuntos aqui para você. Um deles, a jovem Ana Clara, que teve as mãos decepadas pelo cunhado, pelo então cunhado, amando do então namorado, né? Ela conta umas coisas incríveis. Ela namorava com o namorado, evidentemente, o Ronivaldo. Ela, 21 anos, Ana Clara. O Ronivaldo, 40 anos. E o casal começou a se desentender. Terminou ao ponto dele, o Ronivaldo, o namorado, mandar o irmão dele matá-la. E ele foi matá-la com a foice. Terminou decepando as duas mãos dela e cometendo outras atrocidades. Ela ficou toda cortada, se fingiu de morta para de fato não morrer, né? E ela conta umas coisas incríveis a respeito do relacionamento dela e do então namorado, o maluco. Cláudia.
1: Oi. No próximo bloco também nós vamos saber mais detalhes sobre um casal que foi encontrado morto em casa. Ela, 24 anos, ele, 67 anos. O que é que aconteceu para essas duas mortes, né? Porque a gente vai contar como tudo aconteceu.
2: Bem, deixa eu fazer mais uma chamada aqui importante. Você vai ouvir uma médica especialista em ginecologia e especialista em hormônios femininos. Essa médica fala uma coisa sobre a menopausa e a vagina da mulher que toda mulher deveria saber. E praticamente não se fala disso. Muito importante. Por quê? Se uma providência não for tomada com relação à vagina da mulher logo no início da menopausa, um problema mais sério surgirá e não terá mais jeito, solução. Deu para você entender, para perceber? Então, toda mulher, quando ela entra na menopausa, ela tem que tomar uma atitude com relação à vagina dela, claro que orientada por um médico ou por uma médica. A maioria das mulheres nem sabe que tem que tomar essa providência. E, se não tomar logo no início da menopausa, essa mulher terá problemas horrorosos com relação à vagina no futuro. E não terá mais jeito. Você vai acompanhar a médica falando, você não pode perder essa matéria. Aqui no programa Bafolê, com a Cláudia Leite, comigo, João Inácio Júnior, com o Alisson Marques. Quem é o nosso sonoplasta ali?
3: Jefferson Monteiro.
2: É o Jefferson Monteiro! Ah, bom, Jefferson Monteiro. Quem é que está do lado dele ali?
3: É um profissional da TI.
2: Arion, da TI. Adrião. Nome bonito, né? Adrião. Daqui a pouco a gente fala da galera que tá lá dentro, né, Cláudia?
1: Sem dúvida. 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
3: Opa, 92.5 Rádio Verdinha, 1h44. Vamos começar esse bloco do Bafulê contando o que aconteceu em Camocim, na região norte aqui do Ceará, de uma cidade de gente muito linda e de praias lindíssimas. Um jovem de 20 anos estava com dois amigos lá no centro de Camocim, quando foi abordado por policiais militares. O grupo, então, numa atitude de desrespeito e desobediência, desordem, fez sinais de uma facção criminosa para os policiais militares. De uma forma mais enfática, foi um jovem de 20 anos que fez e permaneceu fazendo gestos. Além disso, quando a polícia fez a abordagem, ele estava com drogas. Resultado, os três foram levados para a delegacia. O jovem de 20 anos e os dois amigos. Lá na delegacia, a mãe do jovem de 20 anos foi chamada lá para a delegacia. E você sabe o que é que ela fez quando ela recebeu o filho? Ela tirou a chinela do pé.
4: Tome
3: chinelada no filho de 20 anos, exatamente porque ela disse: não foi essa a educação que eu te dei.
4: Seu cabra lá na delegacia.
3: É, não é verdade. Na delegacia, inclusive, ele de 20 anos ainda tentou enganar os policiais dizendo que tinha menos de 18, ou seja, para ser menor de idade, e tudo ser configurado de uma forma diferente. Mas não foi. A história parou na delegacia de Polícia Civil de Camocim, o caso foi registrado, a mãe dele foi chamada e tome chinelada para ver se aprende e vira gente.
4: Aprende nada. Menino, depois de um tempo, depois... Olha...
3: Infelizmente...
4: Volta para mim aí. Eu, com quase 70 anos de vida, eu aprendi observando a vida, observando as pessoas. Tem gente que aprende. Tem gente que erra uma vez e não erra nunca mais. Tem gente que erra duas, três vezes. Aí leva uma pancada boa da vida, não erra nunca mais. Mas tem gente que não aprenderá nunca. Vai errar uma, vai errar duas, vai errar a vida inteira. Isso é... para algumas pessoas, em todos os sentidos da vida. O erro é uma coisa inerente da personalidade da pessoa, do caráter. Não tem jeito. Mas vamos lá, gente. Mas muita gente tem jeito. Muita gente que errou uma, duas, três, às vezes muda, e muda mesmo. Olha, uma vez eu vi um negócio na internet, o seguinte: é melhor a pessoa ter espírito imundo do que ter mau caráter. Eu fiquei pensando, como é que é? Você sabe o que é espírito imundo, né? Para quem é religioso, existem espíritos imundos que possuem a pessoa, porque a pessoa dá brecha, a pessoa faz algumas coisas erradas, não precisa nem ser o assassino, o ladrão, o estuprador, não. Bastam algumas atitudes erradas que alguns espíritos imundos que se identificam com aquelas safadezas que a pessoa está fazendo, eu vou falar de uma forma muito clara, entram na pessoa, ou seja, é melhor dizer assim, começam a... como dizem os espíritas, como é, Cláudia? Importunar.
3: Assediar?
4: É.

0: uma espécie de assédio, vamos dizer, né? E esses espíritos imundos começam a
1: obsediar.
0: Obsediar, como dizem os espíritas kardecistas e como dizem os católicos e evangélicos, é... Aí me esqueci o termo agora. Mas é assim, existem espíritos imundos vagando. Quando a pessoa dá brecha e faz um tipo de coisa, esses espíritos imundos se aproximam da pessoa e começam mais ou menos a possuir aquela pessoa e fazer elas fazerem coisas erradas. Mas porque elas já têm, já deram brecha, já permitiram que os espíritos imundos as dominem. Então, quando eu li essa frase, é melhor a pessoa ter espíritos imundos do que ter mau caráter, eu fiquei pensando, será? Aí veio a explicação que é correta. Os espíritos imundos podem ser expulsos. E se a pessoa não der lugar, nunca mais eles voltam. E o problema cessa. E quem tem mau caráter não muda nunca, porque o caráter não muda. Pode entrar na religião, pode fazer isso aqui... Mas o mau o caráter daninho, o caráter danoso está ali. É só ver a oportunidade e faz. Lamentavelmente, essa é a verdade. Espírito imundo, a gente se expulsa. Quem tem caráter ruim nunca mudará. Pode até enganar as pessoas, né? Que é uma pessoa decente, que é uma pessoa boa, mas lá por trás tem um canalha ou uma canalha. Essa é a grande verdade. Ei, deixa eu colocar uma matéria aqui para você. Posso colocar uma matéria forte? Amigos e amigas, Ana Clara. Essa menina Ana Clara, que a gente já vai mostrar a imagem dela aqui pela TV Diário, é aquela que o Brasil inteiro e parte do mundo comenta sobre ela, porque em Quixeramobim, no começo deste mês que nós estamos, ela teve uma mão decepada, arrancada com uma foiçada, que a mão caiu no chão e a outra mão foi praticamente decepada, ficou pendurada a golpes de foice. E mais, ela recebeu outros golpes de foice no queixo, nas costas, na perna. Ela se fingiu de morta. Quem fez isso com ela, todo mundo já sabe, eu vou repetir aqui só por uma questão de dar a informação completa, foi o cunhado dela, o irmão do namorado, amando do namorado. O namorado dela era muito ciumento. Deixa eu só procurar a matéria, porque a Ana Clara escapou, está viva, está no hospital, as mãos foram reimplantadas, né? Ela está se recuperando, graças a Deus. Ela tem 21 anos de idade e o namorado dela, 40, é, Cláudia?
1: É.
0: 40 anos.
1: Então, e o irmão dele, 34.
0: O que deu os golpes. A jovem Ana Clara Antero de Oliveira... A jovem Ana Clara Antero de Oliveira, que teve uma mão decepada e a outra semi-decepada a golpes de foice, vivia um relacionamento abusivo e conturbado de quase 2 anos com o então namorado Ronivaldo Rocha dos Santos, de 40 anos. O dia que ela foi atacada, a foice, foi o dia 1º deste mês que nós estamos em Quixeramobim, interior do Ceará. O relacionamento de Ana Clara com Ronivaldo começou, como eu disse, há pouco mais de 2 anos. Em entrevista à TV Verdes Mares, Ana Clara contou que o namorado passou a ser muito ciumento e muito agressivo. Ela disse que era aluna do 4º semestre do curso de nutrição e abandonou os estudos por exigência do ex-namorado. Ela também frequentava a academia de ginástica e, por causa dos ciúmes do Ronivaldo, deixou de frequentar a academia de ginástica. E no dia em que ela sofreu as agressões, ela tinha discutido com o namorado, foi lá no carro do namorado e quebrou o retrovisor.
1: Exato.
0: Aí ele enlouqueceu. Acompanha o relato da própria Ana Clara.
2: Pessoa que eu gosto de me cuidar, de ir para uma academia. E aí, muito ciúmes.
3: Dá para aumentar um pouco mais?
2: Né? Não deixava mais eu ir para academia. Não deixava eu estudar mais, era fazendo as vontades dele. E eu fazia as vontades dele porque eu imaginava assim, não, eu vou fazer as vontades dele porque a gente não vai brigar. Mas eu vou deixar de viver minha vida para viver a vida dele, as coisas dele e vou esquecer de mim. Mas parece que quanto mais eu fazia isso, mais existia briga. Eu aqui hoje estou contando meu testemunho, mas eu sei que aqui do lado pode estar uma mulher passando pela mesma coisa que eu. E infelizmente, às vezes a mulher não consegue se sair. A pessoa fala e fica nessa vida porque quer. Não é não, só quem sabe, é quem passa. É quem passa, entendeu? A gente vê aí uma mãe que tem 5 filhos, vive com um homem, o homem sustenta dentro de casa, mas é a maior confusão. E não consegue se sair porque tem os filhos, não consegue, né, sustentar os filhos sozinhos. Então, assim, eu quero que isso melhore, né, que as mulheres que hoje, né, passam por isso se saiam, procurem uma ajuda psiquiátrica, psicológica, converse com um amigo, se saia, não esconda. Eu sou um...
0: Daqui a pouco a gente vai trazer mais uma parte do relato da Ana Clara, 21 anos que teve as mãos decepadas a golpes de foice aqui no Ceará, no município de Quixeramobim, amando do que na época era namorado dela. 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
3: Valeu, João, até amanhã, se Deus quiser.
0: Amém. Bem, Cláudia, é tua vez de contar uma ou é a minha vez? Quem que contou a última? Ah, foi eu, né? Então vamos continuar com a Ana Clara? Pode ser, Cláudia?
1: Pode.
0: Pode. Então vamos lá. O que a gente vai colocar Ana Cláudia falando agora aqui no programa Bafolê? A Cláudia já falou ontem, né? Só que nada como a gente ouvir a própria pessoa falando. Não é verdade? Então, Ana Clara, 21 anos, que foi agredida a golpes de foice, teve uma mão decepada, a mão caiu no chão com o golpe da foice, a outra ficou pendurada, também teve golpes no pescoço, no queixo, nas costas e na perna, que um tendão da perna foi cortado, foi decepado, o tendão, né, da perna. Ela está no hospital, ela teve as mãos reimplantadas, e já passou por várias outras cirurgias, porque houve algumas complicações, mas ela está se recuperando, está no hospital. E nessa entrevista que ela deu para a televisão Verdes Mares e que o G1 Ceará coloca, a gente coloca no ar, a gente coloca aqui também. Então, essa parte que a Ana Clara vai falar, 21 anos, né? A Cláudia contou ontem, mas é interessante a gente ouvir dela. Ela disse que quando houve os golpes numa mão, na outra, nas costas, que o sangue começou a jorrar, ela se fez de morta. Porque se ela não tivesse fingido que estava morta, talvez ela hoje tivesse morta. Porque o cunhado dela, amando do namorado dela, que fez esse mal a ela, chegou pro irmão e disse: acabei, matei com ela, matei. Então ele pensou que ela tivesse morta. Ela se fingiu de morta. Se não tivesse se fingido de morta, teria sido morta. Acompanha o que ela mesma conta.
2: Porque eu abri ele, pulou a janela e já foi tacando, né? Tacou a força, né? Amputou minha mão. Foi tacando assim nos meus braços, nas minhas costas. Aí eu corri pro quarto, tentei fechar a porta do quarto, mas não consegui, né? E ele começou a tacar e eu me fiz de morta. Muito sangue mesmo. E aí eu me fiz de morta. Eu realmente me fiz de morta. Não fiz zoada, não fiz nada. E realmente decaída. Porque tinha muito sangue dentro do quarto. Muito sangue mesmo. Foi então que ele saiu. Quando eu percebo que ele saiu, que eu vejo que eu não conseguia mexer no celular. Né? Eu não conseguia mexer no celular. E eu agora, meu Deus. Era gritar, né? Gritei pelo meu vizinho, o Dr. Kelber. Né, que é um médico também lá do Sertão Central, gritei por ele e pedi ajuda. Aí ligou para a viatura chegou, né? Aí eles perguntaram se eu estava só, arrombaram a porta para subir e pularam a janela e pegaram a chave que estava dentro do meu bolso, né? E aí abri a porta e pouco tempo o SAMU chega. E aí foi toda aquela etapa, né?
4: Você dou. Consente o tempo todo?
2: Consente o tempo todo. Não, eu não dormi, né? Nenhum momento eu dormi. Tava com muita dor, mas... Eu só vim dormir mesmo quando eu cheguei aqui, né? No hospital. Que foi no processo da cirurgia, que me sedaram para anestesia e tal. Mas a todo momento consciente.
0: Bom, a gente vai fazer um rápido intervalo comercial e a gente vai voltar com que assuntos, Cláudia?
1: O resultado da nossa pesquisa sobre se dá para confiar na seleção que foi oficialmente divulgada ontem, seleção brasileira para a Copa de 2026. Além disso, você já sabe o que aconteceu com o idoso de 102 anos em Bauru, São Paulo? A gente vai contar para você no próximo bloco.
0: Gente... Interessante, né? O Vini Júnior disse... O Vini Júnior conclamou a população brasileira para acreditar nessa seleção. Então a Cláudia sugeriu, né, Cláudia Leite, a pesquisa. Dá para acreditar nessa seleção? Sim ou não? Nós já estamos com a pesquisa feita. E qual é o salário dos jogadores da seleção? O Neymar não é mais um dos grandes salários do futebol do mundo. Ele tá longe dos grandes salários do mundo e dos próprios jogadores brasileiros. Eu fiquei surpreso quando eu li os salários. Eu não tô falando o salário que eles vão ganhar, ou os prêmios, ou o dinheiro que os jogadores vão ganhar jogando pela seleção brasileira. A gente tá se referindo aqui aos salários que eles ganham nos seus times, nos times que eles jogam. E o Neymar tá lá num dos últimos. Não é mais um jogador que tem um saláriozão. Então você vai saber quanto cada jogador da seleção brasileira ganha. Agora, e quanto é que ganha? Você se lembra? O Ancelotti. É dinheiro demais. Seleção brasileira. A gente vai trazer essa informação e também tem uma aqui da mãe do Vini Júnior. Com relação à Virgínia Fonseca. A Virgínia Fonseca, logo no começo do namoro dela com o Vini Júnior, não se aproximou da mãe do Vini Júnior? Não levava a mãe do Vini Júnior para passar dia na casa dela, Virgínia Fonseca? Não viajava com a mãe do Vini Júnior? Não ia passar dia com a mãe do Vini Júnior? Não ia pro shopping com a mãe do Vini Júnior? Então a Virgínia Fonseca tentou conquistar a mãe do Vini Júnior. Aí de repente elas se afastaram, lembra? Nunca mais ninguém viu a Virgínia Fonseca perto da mãe do Vini Júnior. E sabe qual é a da mãe do Vini Júnior com relação à Virgínia Fonseca? Você não vai perder. A gente vai mostrar para você aqui no programa Bafolê. Comigo, João Inácio Júnior, com Alisson Marques e com Cláudia Leite.
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2: Gente, segunda-feira. Olha a hora, são 2:09 em Fortaleza. Segunda-feira eu vou estar no Aí Dentro. Dando uma entrevista pro Tirolipa, não, gente. Meu Deus do céu. Pro Titela. Tudo começa com Ti, né? Tirolipa, Titela. Segunda-feira que vem agora, dia 25, às 8:00 PM, eu vou estar no Aí Dentro Sul. Né? Porque tem o Aí Dentro, que é uma casa de shows na Maraponga. Não é no Aí Dentro da Maraponga, é o Aí Dentro Sul, né? Que fica no bairro Edson Queiroz. Eu vou já procurar aqui, gente. O endereço exato do Aí Dentro Sul, tá? Então, o Titela, há muitos anos ele me convida para dar uma entrevista no podcast dele. Eu sou um profissional da entrevista há 50 anos. Eu sou um profissional da entrevista. Eu sou um profissional que entrevista as pessoas há 50 anos, mas nunca gostei de dar entrevistas, né? Então, agora comecei a dar entrevistas. E o Titela, há mais de 5 anos, me convida para me entrevistar. Eu acho que há mais de 5 anos, né? E agora eu decidi, eu tinha prometido que ele seria dos podcasts ou dos talk shows aqui do Ceará, né? O primeiro que eu daria entrevista e vou cumprir. Segunda-feira, numa casa de show Aí Dentro Sul, do bairro Edson Queiroz, eu estarei dando uma entrevista às 8:00 PM, ou seja, estarei no talk show do Titela. Ô Alisson, tu sabe o endereço lá, Titela? Avenida Edilson Brasil Soares, 212, no Carneiro Prime Sul. Fica no bairro Edson Queiroz. Avenida Edilson Brasil Soares, 212, Carneiro Prime Sul. Eu vou estar lá, né, dando essa entrevista para o Titela, né? Vamos lá, fazer graça. Bem, agora vamos nessa. Peraí, deixa eu me encontrar. Amigos e amigas, eu prometi duas, não foi? Deixa eu me achar, porque eu me perdi um pouquinho aqui, gente. Claudinha deu uma saidinha. O Grupo Mateus demite mais de 6.000 funcionários. Daquele supermercado Mateus, Mix Mateus, demite mais de 6.000 funcionários. A gente vai entrar nessa matéria daqui a pouco. Olha, lê comigo. Grupo Mateus demite mais de 6.000 funcionários em 6 estados. O Ceará está na lista. E há poucos dias, o Whindersson Nunes deu uma entrevista dizendo que, num ano só, ele ganhou 40 milhões de reais e gastou tudo com droga. O quê? O Whindersson Nunes deu uma entrevista há poucos dias e disse, essa entrevista está na internet, que só num ano ele ganhou 40 milhões de reais e gastou tudo com droga. 2 dias após ter dado essa entrevista, ele vem com outra história louca que a gente vai colocar para você aqui no programa Bafulê. E só mais uma que a gente vai alertar, gente, é que o tal do ebola, que é um vírus que as pessoas pegam, como a gente pegava coronavírus, só que é pior do que o coronavírus. De 395 casos na África, 106 pessoas morreram. E as autoridades estão chamando a atenção que ele pode se alastrar pelo mundo. O ebola e a morte é horrível. Meu Deus, mais uma desgraça. Vamos orar a Deus para que não se transforme o ebola em mais uma pandemia. Cláudia, tudo isso a gente vai abordar daqui a pouco no programa Bafulê. Cláudia, é você.
3: Vamos dar o resultado da nossa pesquisa sobre se dá para confiar nessa seleção brasileira depois que ontem, depois que o Ancelotti ontem, né, anunciou a convocação oficial dos 26 que irão tentar trazer o Hexa esse ano para o Brasil. E aí Vini Júnior pediu, confie na seleção, vamos confiar. E aí a gente pergunta, dá para confiar nessa seleção brasileira? Já temos a resposta.
2: Bom, a gente pediu que as pessoas participassem, prometendo que as 10 primeiras que dessem suas opiniões, a gente leria as opiniões delas aqui no Bafolê, Cláudia.
3: Assunto polêmico, respostas polêmicas. Das 10 primeiras pessoas que participaram, 5 disseram que não dá para confiar. As outras 5 disseram que sim, dá para confiar sim que o Hexa vem. Quem diz que não confia nessa seleção brasileira? Jorge Martins de Forquilha, Mário Salles da Barra do Ceará, Robervan Lima de Senador Pompeu, Sâmia do Demócrito Rocha e o Francisco em Parnaíba no Piauí ainda disse, uma vergonha a convocação desse Neymala. Os 5 que acreditam, que confiam nessa seleção brasileira. O Evandro no bairro Siqueira disse, Neymar é experiente e vai dar certo. Aldenora, em Itapipoca, disse, com Neymar, a seleção vai para a Copa mais forte. O Roberto Noraturi disse, a seleção vai ser campeã dessa Copa e eu sou capaz de apostar com o João Inácio Júnior o valor que ele quiser. Olha, você ainda te colocou na história.
2: Vamos apostar. Vamos apostar.
3: O Carneirinho, de Icaraizinho de Amontada, disse que vai dar certo, que ele confia nessa seleção. E, por fim, a Andréa de Calcaia também confia. 5 confiam, os outros 5 não.
2: Você, Cláudia.
3: Eu não confio. Gostaria muito de confiar, mas eu não confio.
4: Brasil, né? Brasil.
3: E se o Edson vier, eu mordo a minha língua, mas eu não confio. E você?
2: Eu tô em dúvida.
3: Não, mas é sim ou não. Aqui não dá dúvida.
2: Pronto, pois então, pra não ficar em cima do muro. Eu que eu tô, de fato, eu tô em dúvida, né? E pode ser que traga, pode ser que não traga. Mas eu acho que é mais pra não trazer. Então eu tô mais pra não confiar que essa seleção brasileira vai trazer o Hexa.
3: Pois é. E você, Alisson Marques?
2: Confia.
3: Ah, Alisson tá na turma dos que confiam, né? Show de bola. Tomara que eu morda a minha língua.
2: Cláudia, pega, me ajuda dessa matéria. É, o ranking dos salários da seleção brasileira.
3: Bora lá.
2: Eu postei aí. Amigos e amigas, vamos lá. Quanto ganham os jogadores da seleção brasileira nos times que eles jogam? Não vamos nos referir aqui ao que eles ganharão na seleção brasileira pela participação dessa Copa. O jogador brasileiro que mais ganha dinheiro hoje, o mais caro, é o Casemiro, do Manchester United, da Inglaterra. Ele ganha 136 milhões de reais por ano. Segundo lugar é o Vini Júnior. Eu pensei que o Vini Júnior fosse o que ganhasse mais. O Vini Júnior está no Real Madrid. Ele ganha 131 milhões e 500 mil reais anuais. Ou seja, o Casemiro ganha mais do que ele. Ganha 136 milhões anuais. O Vini Júnior, 131 milhões e 500. O terceiro jogador brasileiro que mais ganha dinheiro no futebol é o Rafinha, do Barcelona, na Espanha. Ele ganha 92 milhões e 300 mil reais, isso por ano, todos aqui por ano. Em quarto lugar, o Marquinhos, brasileiro também, que joga no PSG da França. Ele ganha 85 milhões de reais por ano. Em quinto lugar, Matheus Cunha, do Manchester United da Inglaterra. Ele ganha 77 milhões e 800 mil reais por ano. Em sexto lugar, jogador brasileiro que mais ganha dinheiro. Em sexto lugar, Gabriel Martinelli, do Arsenal da Inglaterra. Ele ganha 70 milhões e 200 mil reais por ano. Em sétimo lugar, o jogador brasileiro, isso entre os brasileiros. Tem outros jogadores de outros times e de outras, vou dizer, outros de outros países que ganham mais, né? Estamos falando dos brasileiros. Em sétimo lugar, o jogador brasileiro que mais, que está em sétimo lugar em ganho é Bruno Guimarães. Ele joga no Newcastle da Inglaterra e ganha 62 milhões de reais por ano. Em oitavo lugar, jogador brasileiro, Alisson Becker, joga no Liverpool da Inglaterra e ganha 58 milhões e 200 mil reais por ano. Cláudia, tem outros jogadores da seleção brasileira que também ganham muito, né?
3: É, agora outros nomes que da pré-lista da seleção brasileira. O Ederson do Manchester City, R$6.800.000 por mês.
2: Já por mês ou por ano?
3: É, por mês.
2: Por mês.
3: Alisson do Liverpool, R$5.000.000 por mês. Bento do Al-Nassr, aproximadamente R$3.600.000 por mês. Danilo da Juventus, R$2.800.000 por mês. Wanderson, que joga no Mônaco. Na Mônaco, R$1.600.000 mensais. E o Everton, do Palmeiras, R$650.000 por mês.
2: Ó, entre aqueles que eu falei que são os que ganham mais, não apareceu o nome do Neymar. Quanto será que o Neymar ganha por ano? O Neymar é bilionário. Ele tem uma carreira. O Neymar está praticamente no fim de carreira, né? A gente sabe disso. O Neymar está praticamente no fim de carreira. Mas ele, durante essa carreira no futebol, ele tem muito dinheiro, muito investimento, ele é riquíssimo. Mas o salário atual dele já não está entre aqueles que são os primeiros, os que eu falei, os brasileiros que ganham mais dinheiro. E o Ancelotti, quanto é que o Ancelotti ganha por ano no Brasil? Você sabe que o Ancelotti, ele fechou o contrato até a Copa de 2030. Então o Ancelotti fica na seleção brasileira como técnico até esta Copa e até a próxima Copa em 2030. E o salário dele hoje é de quase R$60 milhões por ano. Você ouviu? Você ouviu direitinho? 59.300.000 por ano é o que ganha o Ancelotti na seleção brasileira. E cada ano reajusta. Cada ano tem reajuste, tá bom? É isso. Agora, se o Ancelotti ganhar a Copa do Mundo, ele vai receber mais 5 milhões de euros, que é um bônus especial. Os jogadores também vão ganhar. Bom, então, é isso.
3: Ai, ai.
2: Ai, ai.
3: Chega, a gente fica triste.
2: Ai, ai.
3: Por tanto zero. Não fica triste, não. Mas a gente poderia ganhar melhor. Isso é fato. A gente, brasileiro, brasileiro honesto, brasileiro que rala todos os dias, ele deveria ter uma remuneração mais justa. Eu creio assim. Bora pra frente.
2: Bora. E a gente tem um intervalo pra trazer o que em seguida, Cláudia?
3: Em seguida, disseram que a Virgínia Fonseca chegou no restaurante, encontrou com o Vini Júnior com três garotas lá, né? E foi o começo, aliás, foi a pá de cal no fim do relacionamento. Léo Dias deu entrevista, uma matéria exclusiva, disse que furou todo mundo e conta que não foi nada desse jeito. E a gente vai contar o que Léo Dias disse que aconteceu.
2: Pronto, e nós temos mais uma aqui sobre Virgínia Fonseca, Vini Júnior e a mãe da Virgínia Fonseca. Quem acompanha as redes sociais sabe que no começo do namoro da Virgínia Fonseca com o Vini Júnior, a Virgínia Fonseca cercou a mãe do Vini Júnior de todo jeito, o irmão, os parentes, os sobrinhos. Ela estava cortejando todo mundo para conquistar a família do Vini Júnior e levava a mãe do Vini Júnior para casa dela e vivia com a mãe do Vini Júnior e fazia ginástica com a mãe do Vini Júnior. Todo dia a Virgínia Fonseca tinha uma resenha com a mãe do Vini Júnior. De repente, ó, parou tudo. Por quê? Isso muito antes do final do namoro do Vini Júnior com a Virgínia Fonseca. Aquele fogo da Virgínia Fonseca com a mãe do Vini Júnior, com o irmão do Vini Júnior, com o sobrinho do Vini Júnior, com irmãs do Vini. Foi só no começo, acabou logo. Por quê? A mãe do Vini Júnior se pronunciou sobre o fim do namoro. A mãe do Vini Júnior. A gente traz para você essas e outras aqui no programa Bafolê, pela TV Diário e também pela Rádio Verdinha 92.5 FM.
3: 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Bora pra frente.
2: Bora.

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2: Bota aí o seu Jereba dizendo,
0: Garfulete!
2: Menino, uma das coisas que as pessoas mais me pedem, Cláudia, é a volta do seu Jereba.
1: Seu Jereba!
2: Todo dia encontro alguém, João, tu tirou seu Jereba do programa. João, seu Jereba era muito bacana. Ele vai voltar, gente. Mas deixa eu mandar um alô aqui pro Cleirton. É isso, Alisson Marques? Cleirton, motorista de aplicativo que mora no Conjunto Ceará e acompanha o programa Bafulê. É fã do meu fã, João Inácio Júnior. É fã da Cláudia Leite. É fã do Alisson Marques. Anos que ele ouve o programa Bafolê durante as corridas, lá no Uber, né? Dirigindo o carro dele. Cleirton, muito obrigado, querido. Nós ficamos imensamente felizes com o prestígio que você nos dá, com o apoio que você nos dá e com o aplauso que você nos oferece. Um beijo grande para você. Muito obrigado pelo carinho. Cláudia,
3: obrigada. Ah, 92.5 Rádio Verdinha, 2:27. Obrigada, Cleirton. Bom, fazer uma retificação importante, o goleiro, o Everton. Ele realmente foi do Palmeiras, mas esse ano ele foi contratado pelo Grêmio e fica, segundo continuar tudo certo, até o fim de 2028. Retificação realizada. Obrigada, Maírton, pela correção. A gente tem aqui sim que fazer a correção. E ele ganha 650 mil por mês no Grêmio.
2: Menino, eu tô abertadinho. O que foi que eu anunciei para esse próximo bloco? Eu tô abertadinho.
3: Enquanto você se acha...
2: Vai, Cláudia.
3: Nós vamos contar o que aconteceu, o que está acontecendo com um idoso de 102 anos. Ele é de São Paulo. Você sabe o que é que esse idoso está acontecendo com ele?
2: Me lembrei.
3: Lembrou?
2: A história da mãe... do Vini Júnior.
3: É, verdade.
2: Com relação a...
3: Virgínia Fonseca.
2: Virgínia Fonseca. Fala, Cláudia.
3: Nós estamos falando de Antônio Medeiros, de 102 anos. Todos os dias, ele sai de casa pela manhã, aos 102 anos, e vai sair pra onde? Academia de Ginástica. Ele vai pra Academia de Ginástica, pra Academia do SESI, todos os dias, em Bauru, São Paulo. Todas as manhãs, ele é um exemplo de vitalidade, um exemplo de que vale sim a pena a primeira idade, segunda, terceira, quarta, décima idade, não importa. Vá, viva com saúde, viva com qualidade de vida. Ele começou a se exercitar, sabe quando? Aos 69 anos, quando ele se aposentou. E aí ele conta que realmente ficou um tempo sem saber o que fazer. Aquela rotina, né? Todos os dias trabalhar, toda aquela rotina... que fez parte da vida dele, o quê? 40 anos, 30 anos de trabalho. E aí, então, ele disse, não, mas eu não vou me acomodar, não. E há 33 anos, todos os dias, ele vai para a academia de ginástica, musculação, e faz a sua sessão de fisioterapia, de musculação. E ele diz mais, faça chuva ou faça sol, eu estou lá. É ou não é um exemplo a ser seguido?
2: Poxa. Quem está vendo a imagem desse homem de 102 anos aqui pela TV Diário, né? Porque nós estamos também na TV Diário, além da Rádio Verdinha 92.5 FM, de outras emissoras que nos retransmitem e dos aplicativos de rádio. Quem está vendo a imagem dele se impressiona, porque parece um homem de 60 anos. Estourando 70, né, Cláudia?
3: E tem quantos anos?
2: 102?
3: 102 anos. E ele começou, logo que ele se aposentou, a primeira coisa que ele foi fazer foi natação. Mas ele não gostou muito não, por conta inclusive do clima, né? Uma pessoa mais idosa e tal. E ele se encontrou na academia, João. Uhum. Já pensou? Exemplo a ser seguido. Parabéns, seu Antônio.
2: Agora vamos aí para a história da Virgínia Fonseca e Vini Júnior. O final do namoro do Vini Júnior com a Virgínia Fonseca foi comemorado pela mãe da Virgínia Fonseca, como nós contamos aqui. Nós contamos aqui que a mãe da Virgínia Fonseca curtiu uma postagem que exaltava o término do namoro de Virgínia Fonseca com Vini Júnior. Portanto, ela não era a favor do namoro. E a mãe do Vini Júnior Falamos da mãe da Virgínia Fonseca. E agora? A mãe do Vini Júnior. Bom, e eu vou repetir aqui o que eu tinha falado. No começo do namoro do Vini Júnior com a Virgínia Fonseca, você lembra que todo dia a Virgínia Fonseca estava convivendo com a mãe do Vini Júnior. Com o irmão do Vini Júnior. Com o sobrinho do Vini Júnior. Com a sobrinha do Vini Júnior. Ela cercou a família de todo jeito aqui no Brasil. E de repente, depois de um mês ou dois, acabou tudo. Ninguém viu mais a Virgínia Fonseca com o irmão do Vini Júnior, com a mãe do Vini Júnior, com ninguém da família. Ninguém percebeu isso. Porque a gente foca só no Vini Júnior. Ela deixou de tentar agradar a mãe do Vini Júnior. Pois bem, como assim como a mãe da Virgínia Fonseca celebrou, apoiou, achou bacana o fim do namoro da Virgínia Fonseca com o Vini Júnior, assim como a dona Elizabeth Serrão, mãe da Virgínia Fonseca, Margarete Serrão, obrigado Cláudia, apoiou o fim do romance, será que a mãe do Vini Júnior também apoiou? Milton Cunha diz que a mãe de Vini Júnior não era a favor do namoro do filho dela, Vini Júnior, com a Virgínia Fonseca. Acompanha.
4: Você anda alguma notícia da Virgínia e do Vini, assim, alguma atualização, não?
5: Ih, acabou, a mãe não gostava, não, né? A sogra...
4: A sogra mãe de quem?
5: Do Vini, não era a favor do babado. A gente fazia pergunta, ela fazia cara de alegoria, ainda não entrando na avenida, sabe, dando acendeu.
4: Mas no então... Ceará a gente chama de rabissaca, a gente.
5: Repete.
4: Rabissaca. Você sabe alguma notícia da Virgínia e do Vini, assim, alguma atualização? Não?
2: As mães não aceitavam o namoro. Gente, daqui a pouco eu vou trazer uma matéria pra você. Mulher muito importante. Escuta aqui, porque isso pode ser um diferencial fundamental na sua vida, mulher, quando você entrar na menopausa. Ou você que já está entrando ou já está na menopausa, escuta, você vai escutar o que uma médica vai falar sobre a menopausa e a vagina da mulher. Muito importante. Por quê? Se uma providência não for tomada com relação à vagina, logo no início da menopausa, um problema sério surgirá que no futuro não terá solução na vagina da mulher. Isso é muito importante. Essa médica disse, assim que começar, que a mulher iniciar a menopausa, ela deve ter uma atitude com relação à vagina dela, claro que orientada por médicos e médicas. Mas ela explica, tem que tomar essa providência, porque se a mulher não tomar, vai acontecer uma coisa na vagina no futuro e não terá mais jeito e essa coisa não é boa. Então, mulher, você não pode perder. E você que é mãe, você que é avó de mulheres, avise sua família para ligar aqui na TV Diário, canal 22 aqui de Fortaleza, ou na Rádio Verdinha, porque essa notícia é muito importante e nós vamos passar para você já já. Claudinha.
3: Oi.
2: É você.
3: Então vamos agora. Vamos agora continuar falando sobre Virgínia Fonseca.
2: Bora.
3: E Vini Júnior.
2: Bora.
3: Bom, o Léo Dias colocou uma matéria que ele disse é exclusiva e descobriu como é que realmente foi o começo do fim. Lá naquele bendito restaurante,
2: sim,
3: onde o Vini Júnior é inclusive sócio e ele gosta muito de frequentar lá em Marina, Espanha, o 61. Segundo o Vini, segundo o foi dito na imprensa, a Virgínia Fonseca teria chegado de surpresa lá em Madrid, foi até o restaurante, teria encontrado o Vini Júnior com 3 mulheres e aí foi o começo do fim. Segundo o Léo Dias contou, não foi assim não. Segundo o Léo Dias, conta que Virgínia chegou lá chegou em Madrid mesmo e foi jantar com o Vini Júnior no restaurante 61, na área nobre, né, lá da capital espanhola. E durante lá o jantar, chegou uma notificação no celular do Vini Júnior com a seguinte mensagem: saudades e um emoji de coração vermelho. A Virgínia Fonseca olhou de rabo de olho e aí olhou melhor e disse: quem é que... qual foi a mulher que mandou essa mensagem pra você? Vini Júnior ficou desconfortável na história.
6: Todo sem jeito.
3: Todo sem jeito. E aí o clima pesou na noite lá, no jantar. Ficou um clima muito ruim no restaurante. Havia amigos com eles nessa mesa. A mesa não era pequena. E ficou aquele clima e a Virgínia Fonseca insistindo. Quem foi que mandou essa mensagem? Saudades com o coração vermelho pra você. Aí ficaram calados todo o jantar e foram pra casa. Acabou lá? Não. A discussão na mansão ainda foi pior. A Virgínia já entrou na casa insistindo pra ver o celular do Vini Júnior. Pra ver a conversa completa, além dos saudades com o coraçãozinho vermelho. Mas sabe o que o Vini Júnior fazia? Negava qualquer envolvimento, disse que era uma conversa como outra qualquer, que não tinha nada demais, e ela então foi trocar de roupa. E quando ela voltou pra conversar com ele, ele continuou dizendo que não tinha nada a ver, que ela tipo assim, você tá vendo cabelo em ovo? Isso não tem nada a ver.
6: Ele continuou negando.
3: Negando. E aí a conversa piorou, sabe quando? Por quê? Porque ele apagou as mensagens do celular.
6: Aí se configurou que tinha bafulê, tinha rebu nesse negócio, tinha chifre nessa história.
3: Aí, ela perguntou, por que é que você apagou? Por que é que você não me deixou ver? Aí ela disse, olha, você tá vendo que a confiança tá indo embora? E ele insistia, olha, não tem nada a ver. Eu apaguei exatamente porque não tem nada a ver. Essa pessoa que me mandou uma mensagem, olha, talvez tenha sido uma mulher que eu conheci há alguns anos, até assim, de uma forma aleatória, não significava nada dela, porque se não significava, por que você apagou? E ficou aquele mal-estar cada vez pior. As desconfianças da Virgínia se confirmaram nessa noite, né? Se ela já tinha antes, ela relevava, ficaram fortes e evidentes essa noite. E aí, então, ela disse, eu vou dar um basta. E então ela emite o comunicado oficial dizendo que acabou, volta para o Brasil e aí tudo continuou e o resto da história a gente já conhece. Léo Dias, acredite no que Léo Dias disse. Léo Dias disse que Vini Júnior está abalado.
6: Muito.
3: Muito demais. Abalado.
6: Eu acredito muito. Que ele está abalado.
3: Léo Dias usa a seguinte expressão. O jogador Vini Júnior está emocionalmente arrasado.
6: Ai, ai.
3: Após o anúncio oficial do término, ai. Né, que quem fez foi a Virgínia Fonseca. E isso estaria afetando o seu desempenho nos campos.
6: Ai, ai, ai.
3: Vini Júnior até teria feito gols, mas não é o Vini Júnior que todo mundo conhece.
6: Ai, ai, ai. O homem chegou até a fazer gol, ai, tá ai, alegre.
3: Não é? Vini Júnior, Léo Dias continuou dizendo, Vini Júnior é sentimental. Ele ficou muito mexido, sim.
6: Ficou.
3: E isso acaba refletido no futebol dele. Ah, então tá, Léo Dias. Conta outra, né?
6: Cláudia, sabe por que eu li várias pessoas dizendo na internet? Virgínia Fonseca tá embaixo. Porque Vini Júnior trocou ela por raparigas. Menino, ele nunca parou de ter contato com essas mulherzinhas safadinhas. Ele nunca parou, desde quando a Virgínia Fonseca foi pela primeira vez na casa dele forçar o namoro.
3: Há quase 7 meses.
6: Lá na Espanha, em Madrid. E lá na Espanha, em Madrid, ele já estava futricando com quengas o tempo inteiro. Ele não parou nunca. Então tá aí. Então muita gente colocou na internet. E Virgínia Fonseca se meteu num rabo de foguete.
3: E tem mais.
6: O cara trocou ela por... Raparigas.
3: É. Vai, e tem mais, Léo Dias disse também que ele está sendo, ele quem? O Vini Júnior, bombardeado com mensagens de mulheres criticando? Não. Pedindo um encontro amoroso com ele. Nossa senhora, né? Meu Jesus. Aí está. Agora, vou te falar, não conheço a mãe do Vini Júnior, tampouco conheço a mãe de Virgínia Fonseca. Mas a mãe do Vini Júnior apoiar esse comportamento do filho, lamentável, né?
6: Ela sabe
3: o filho que tem.
6: Mas eu acho que ela também sabe quem é a Virgínia Fonseca.
3: Mas ainda assim...
6: Se aproximou do filho dela, a mãe do Vini Júnior, sabe que a Virgínia Fonseca se aproximou do filho dela pra crescer mais na internet. Né? para fazer bafulê, né? E ele não estava interessado, ele nunca se interessou de fato. A Virgínia Fonseca sempre forçou esse namoro. Então, antes agora do que mais tarde,
3: e
6: quando
3: para...
6: o prejuízo seria maior para ela.
3: É, ela, Virgínia, né? E para completar, por enquanto, o Léo Dias disse que os amigos, Léo Dias postou que os amigos do Vini Júnior informaram que não teve muito essa coisa assim dos encontros sexuais do Vini Júnior, não, tá? Uhum, me acredite. Eles dizem que o que realmente pegou no relacionamento com a Virgínia Fonseca é que era super exposição. Ela não perdia uma oportunidade de expor na rede social a vida dela, o relacionamento dela com ele, o que é que ela fazia, o que ela deixava de fazer. E aí isso foi dando na cabeça do Vini Júnior, foi dando. Sabe que ele é meio tímido. Eu não concordo, não.
6: Rapaz, vou dizer pra você o que
3: é... Você concorda?
6: Não.
3: Você acredita?
6: Não.
3: Pelo amor de Deus,
6: né? O que aconteceu é que o Vini Júnior é doido pro Bedegueba. E não ia parar só no Bedeguebinha da Virgínia Fonseca. Ele quer um, quer outro, quer outro. Quando, olha, quando a mulher é fogosa e gosta do bafulê, não tem quem pare ela. Nem o casamento para. Ela casa, mas ela continua tendo os casos dela escondidos. E o homem é do mesmo jeito. Quando o homem tem o pinto solto, menino, não tem quem segure desse mundo. Virgínia, boa sorte. Ah, tem um aqui sobre o...
3: Ah, e o Alisson colocou aqui uma sobre o Zé Felipe, que a gente, quando daqui a pouco, você
6: pode ser agora? Pode ser agora? Né? Olha, gente, atenção, porque tem duas aqui do Whindersson Nunes, que eu tô impressionado. Whindersson Nunes? Tô bestinha com essa informação.
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0: 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Opa! Opa! Opa! Então vamos entrar aqui. Acho que tá na hora do intervalo, né?
1: Tá, e na volta a gente conta o que tá acontecendo entre Zé Felipe, Virgínia Fonseca e agora ainda com relação ao término do namoro dela com o Vini Júnior.
0: Tá? Nós temos aqui a informação a respeito do Whindersson Nunes, que é uma coisa assim muito louca. É meu amigo, eu conheço, ele fez a dancinha comigo, mas ele entrou com duas aqui que eu tô assim bem impressionado, viu? Duas realmente muito impressionantes. E eu tenho aqui a Ivete Sangalo. Eu tenho tratado muito do assunto reposição hormonal. Não é tomar bomba. É quando os hormônios do corpo da mulher caem, os hormônios do corpo do homem caem e que ele precisa tomar hormônios masculinos. A mulher, masculinos e femininos. Eu tenho quase 70 anos e vou contar para você se eu tomo reposição hormonal. Muita gente me pergunta: João, você tem quase 70 anos, você toma reposição hormonal, será que eu tomo? Eu vou contar para vocês depois do intervalo comercial, também aqui no programa Bafulê. Cláudia Leite, João Inácio Júnior, Alisson Marques, o nosso sonoplasta é Maírton. Maílton Moraes, é o de óculos ali, né? Dá um tchauzinho, Maílton. E do seu lado é o... Hein, peraí, quem é que tá do lado aí? É o... Adrian. Hein, macho, responde, é Adrian. Adrian é da informática aqui da empresa, né? Adrian. A da engenharia. Ô, Cláudia, e o pessoal que tá lá em Riba?
1: Bom, nosso diretor de imagem, Gutierrez Nador. Boa tarde, querido Gutierrez.
0: Danadinho.
1: Nos caracteres, Jefferson Gomes continua conosco, querido. E no master, Francisco Moraes. Grande Francisco, boa tarde, irmão.

Bom, e para completar a família Bafulê, o irmão Newton, que é da OPEC, dando a maior força aqui nos comerciais aqui no estúdio. 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
2: Alô, alô, Brasil, Brasil, Brasil, alô, alô, mundo, mundo.
3: Brasil, Brasil, Brasil.
2: Acredite em você, acredite na vida, acredite no amor. Lute, batalhe, ame. Não desista dos seus sonhos. Muitas vezes acontecem fatos com a gente que a gente nem acredita que aquilo aconteceu. Mas aconteceu. Fatos que nos destroem por dentro, nos derrubam, nos desanimam. E a gente pergunta muitas vezes: meu Deus, por quê, meu Deus? Isso aconteceu comigo. Por quê? E muitas vezes a resposta não chega. Mas é possível superar, vencer o problema, seja ele de que natureza for, emocional, amorosa, no trabalho, na família, no amor, como eu disse, amorosa, ou seja, no amor. Pode ser uma doença que está destruindo você, mas com sua luta, sua determinação de vencer, sua retidão na vida e a busca incessante por Deus, por Jesus Cristo, pelo Espírito Santo, darão a você a vitória, desde que você tenha uma vida reta. Entregue o seu caminho a Deus, busque mais Jesus Cristo e lute, não desista, espere em Deus, mas faça a sua parte.
4: Porque você vai ver
2: que os problemas vão sendo vencidos. A escuridão vai dando lugar à claridade. E com o tempo, as vitórias virão. Cura virá. Saúde virá. A paz virá. A felicidade virá. E um novo tempo se estabelecerá. E você será feliz de verdade. Ô, glória!
4: Ô,
2: você
4: glória.
2: Vai acelerar para a vitória e estourar
3: Brasil,
2: o
3: Brasil.
2: Vai estourar o champanhe da alegria, da vitória, da vida, da paz, do ânimo e da felicidade, em nome de Jesus Cristo.
5: Obrigado, meu Deus.
2: Amém. Obrigado, meu Deus.
6: Receba!
2: Eu recebo. Eu recebo, em nome de Jesus. Recebe a bênção aí. Recebe.
6: Receba.
2: A cura. Recebe a felicidade. Recebe o ânimo. Recebe a paz. Recebe o futuro lindo. Recebe.
6: Receba.
2: E segura. Recebe e retém.
4: Ô,
2: porque
4: glória.
2: O que Deus tem para você, ninguém pode tomar. Aguarda, espera.
5: Obrigado, meu Deus.
2: Obrigado, meu Deus. Obrigado, Jesus. Obrigado, Espírito Santo.
5: Obrigado, meu Deus.
2: Se Jesus. Eu também recebo. Futuro lindo. Amém. Recebe aí.
6: Receba!
2: Ô, Claudinha, me conta uma, Cláudia, por favor.
7: Vamos continuar falando de... Vamos... Oi. Alô? Ah, muito obrigada. Ah, vamos continuar falando de Virgínia Fonseca, Vini Júnior e Zé Felipe. Virgínia Fonseca está em Dubai, né? Tirando um tempo aí para descansar a cabeça, enfim. Mas o Zé Felipe... postou numa foto na conta da Virgínia Fonseca uma mensagem dizendo assim: fica bem, kkkkk. E aí todo mundo já ligou ao Vini Júnior, porque nós até contamos aqui. Vini Júnior, quando se pronunciou oficialmente sobre o fim do namoro com a Virgínia Fonseca, ele faz um textão e diz: obrigado por tudo, foi marcante cada momento e aprendizado ao seu lado. Tudo de melhor e sucesso na sua vida, torcendo por sua felicidade. Agradeço sempre a você por ter dedicado uma parte da sua vida para mim. Fica bem. E aí foi exatamente nesse fica bem que o Zé Felipe hoje, numa postagem da Virgínia Fonseca, botou: bom dia, fica bem, kkkkkk. Olha, quando a Virgínia Fonseca resolveu fechar esse comentário, já tinha perto de 170 mil curtidas. Virgínia Fonseca fechou o comentário. Aí, então,
4: que aconteceu depois dessa história. A Virgínia fechou os comentários. O Zé Felipe colocou um vídeo fazendo exercícios com uma música que seria indireta para o Vini Júnior. Na verdade, acredito que foi uma direta mesmo. Zé Felipe surge treinando na rede social ao som da música Homem é Homem e Moleque é Moleque.
6: Tome!
4: Exatamente.
6: Tome!
4: Exatamente. Zé Felipe apareceu treinando, fazendo musculação, levantando peso ao som dessa música Homem é Homem, Moleque é Moleque, que ele fez em parceria com o cantor Natan. E por fim, para atualizar a história desses três, Virgínia Fonseca acaba de postar uma nova reflexão. Ela coloca uma foto dela sentada lindíssima em um local muito chique, numa poltrona, e a frase, a mensagem bíblica, Jó capítulo 8, versículo 7. Assim diz o Senhor, o teu passado terá pouca importância comparado com o futuro maravilhoso que te espera.
6: Peraí, porque essa é pra nós também. Essa é pra nós.
4: Eu recebo.
6: Se você tá passando por um momento difícil, seu passado foi uma merda, bota aí. Lê de novo. Olha o que a Bíblia Sagrada diz pra você, que é uma pessoa fiel a Deus. E não desiste de Deus, apesar de tanto mau exemplo de religioso aí, fazendo bandalheira. E você pode deixar de crer na religião, mas em Deus você não vai deixar de crer. Não vai deixar de crer em Jesus nem no Espírito Santo. Olha o que está no livro de Jó aí, que é um livro sagrado da Bíblia.
4: Capítulo 8, versículo 7. Assim diz o Senhor, o teu passado terá pouca importância comparado com o futuro maravilhoso que te espera.
6: Ô, oh, Glória! Essa é pra Cláudia Leia! Essa é pra mim, é pro Alisson Marques e pra você. Se o passado for uma merda, o futuro vai ser lindo, desde que você esteja com Deus. Tá aí. Receba. Que bacana!
4: É?
6: Que bacana! Vamos,
5: obrigado, meu
6: vamos
5: Deus.
6: Vamos encher de esperança, né, gente?
4: E ainda que o seu passado tenha sido maravilhoso, ele tem pouca importância comparado à grandeza, né? Com o futuro maravilhoso que te espera. Se tava aí, bom, vai ficar melhor ainda. É. Se não foi bom, não se preocupe, porque vem aí um futuro maravilhoso pra você. Creia, eu creio.
6: Eu recebo e retenho. Derrubou meu celular agora. Dei uma lapada no meu celular. Eu recebo e retenho. Obrigado, meu Deus. Recebe também.
4: Recebe também.
6: Aí. Segura. Retém.
4: Tu recebe, Alisson? Aí, ó.
8: Recebo.
6: Gente, posso dar uma lapada aqui, Cláudia?
4: Por favor.
6: Olha aqui, gente, é o seguinte. Você concorda? Eu não entendo nada de futebol, porque eu não sou ligado a futebol. Eu, mais ou menos assim, eu dou umas espiadas no futebol, eu tenho uma noção de futebol, mas eu não sou especialista em futebol. Mas assim, você que vive o futebol, que entende do que é jogador bom, olha aqui, você concorda com a escalação da seleção brasileira? Você acha que alguém importante ficou de fora? Alguém importante ficou de fora da escalação? Da convocação, digo melhor. Vamos lá, olha o que está no Jornal Globo, foi publicado agora. Não, há 4 horas atrás o Jornal Globo publicou, eu vou publicar para você aqui. O jogador João Pedro é eleito o melhor jogador do Chelsea. É Chelsea, né?
4: Chelsea.
6: Time inglês. Na temporada. Horas depois de ficar fora da convocação para a Copa do Mundo. Então, assim que houve a convocação dos jogadores para a Copa do Mundo, assim que o Ancelotti anunciou os eleitos, os classificados, vamos dizer assim, os convocados, aí o João Pedro, brasileiro que joga no Chelsea da Inglaterra, foi eleito o melhor jogador da temporada. Será que esse rapaz não deveria ter sido convocado? Não entendo nada de futebol. Eu não entendo nada.
4: Comentários. O perna de pau vai substituir um sangue novo. Olha a injustiça. perdeu pro Neymar, que há muito tempo não joga nada, vai entender, né? Como um jogador desse, como o JP, João Pedro, não foi convocado para a Copa do Mundo, enquanto o Kaikai, quer dizer, digo, Neymar foi convocado. É bizarro, né? Lamentável não levar o João Pedro. Não faz sentido esse cara não estar nessa lista. Se queria levar o Neymar, tirava um lateral e tava tudo bem. O Chelsea tá fazendo a maior propaganda dele agora. Será que é porque ele está em negociação e estão com medo que o valor baixe por não ter sido convocado para a Copa do Mundo? Na seleção nunca jogou nada, não fez nenhum gol. Tenha dó, né? Neymar vai levar esse time mais rápido de volta para casa. Eita, o Brasil perdeu. E por aí vai. E por aí vai. Olha pois aqui. É, a gente diz sei com C cedilha, né? Sei.
6: Uhum. Sei com C cedilha, é claro.
4: É, sei com
6: C
4: cedilha.
6: Olha aqui, mais um do Neymar aqui. Acabou de chegar aqui. E tá no Jornal Extra. Tô mandando agora pro nosso Alisson pra ele botar no ar. Tá no Jornal Extra, que é da Rede Globo de televisão. Jornal Extra é um jornal da Globo lá no Rio de Janeiro. Mas que a gente pode ler ele pela internet em qualquer lugar do mundo. Eu vou ler a matéria que tá chegando aqui, tá chegando agora. Assim que o Neymar foi convocado para a seleção brasileira, ele fez uma publi no Instagram dele e faturou 30 milhões de reais. Só ser convocado para a seleção brasileira, o valor dele já aumentou. Ele fez uma publi, uma publicidade para a rede social dele, para o Instagram, por 30 milhões de reais. Tá aí, leia comigo. Eu mandei para você, Alisson. Não chegou? Pô, então eu mandei foi para Cláudia Leite. Não mandei para o Alisson Marques, não. Olha aqui, eu vou explicar como é que é isso. Ele fez uma publicidadezinha no Instagram dele. Meia hora depois de ter sido convocado para a seleção brasileira.
4: 50 minutos.
6: Por 50 minutos, isso. Obrigado. Sim, olha, Neymar fatura 30 milhões em 50 minutos após a convocação para a Copa do Mundo. Então, só por causa da convocação, ele fez uma publicidadezinha no Instagram dele e faturou 30 milhões. Deixa eu ler para você.
4: É, de três marcas.
6: Bastou o nome do jogador surgir na lista dos convocados para a Copa do Mundo? Ontem. E aí, ele fez ele conseguiu três contratos. Foram três postagens seguidas no perfil dele no Instagram. E ele faturou 30 milhões de reais. Pronto. Quem pode, pode. 30 milhões com três propagandinha que ele botou ontem no Instagram dele. É isso, quem pode, pode. Como diz, quando eu era menino, o pessoal dizia, quem pode, pode. Quem não pode, bate palmas pros outros que podem.
4: Aí eu vou fazer um comentário. Faz, meu, claro. Tá? É por isso que João Pedro e tantos outros ficaram de fora. Simples, né? É por isso que Neymar não ia ficar fora dos convocados da lista da Copa do Mundo? Nunca, né? Primeiro, como eu disse aqui na segunda-feira, infelizmente, é a mola que move o mundo, dinheiro e interesses financeiros, depois vem o talento, né?
6: Cláudia, o João Lima Neto, tô vendo, João Lima Neto, alô, João Lima Neto, jornalista do Diário do Nordeste, tá mandando uma matéria pra gente, é, Cláudia? Tô vendo agora, João, meu amigo João. João Lima Neto.
4: Sim, é porque eu tô lendo aqui outra coisa, sim.
6: Tá mandando uma matéria que ele fez. Nos bastidores do evento Derradeiro de Maio, projeto que abre os festejos juninos do sanfoneiro e compositor Dorgival Dantas, o cantor João Gomes revelou com exclusividade ao colunista João Lima Neto que já iniciou a construção do projeto audiovisual Dominguinhos 3. O João Gomes respondeu sobre a possibilidade de Fortaleza receber a gravação. O que de certo é confirmado é a abertura do evento Dominguinhos 2, que acontece em Fortaleza no mês de agosto. Entrevista com João Gomes, meu amigo João Lima Neto. Um beijo para você. Ele é jornalista do Jornal Diário do Nordeste. Ele edita uma das colunas mais importantes do jornalismo do Brasil, a coluna É Hit, e sempre está contribuindo com muito carinho com o programa Bafulê, comigo, João Inácio Júnior, com a Cláudia Leite, com Alisson Marques. Vamos ver a entrevista com João Gomes, realizada pelo jornalista João Lima Neto.

0: Para você que acompanha Diário do Nordeste, TV Diário e Verdinha FM, viemos ao Rio Grande do Norte de novo, esse ano com novo nome aqui, né? Que ainda não estava na programação do ano passado. João, obrigado pelo tempo e disponibilidade sempre, valeu, o seu amor.
1: Tava com a dívida aí, toda hora chamando o Dorival, ele indo. Aí ele disse, ó, agora você tem que quitar. Beleza, eu tô esperando ele fazer uns 3 DVD aí, que é pra ver se empata, porque o homem, graças a Deus, a gente trabalhando junto, tá dando muito certo.
0: Como é que se pontua Dorival na tua vida, né? O que é que tu tem de lembrança da primeira coisa que tu escutou dele? O que é que tu pode dizer pra gente revelar?
1: Eu falei que minha prima tinha um namorado, né? Aí pra me distrair, ele me dava o celular dele, eu ficava escutando as músicas que tinha. Aí tem um álbum lá do Dorival, sanfona e voz e tal. Acho que essas coisas assim da vida é engraçada quando a gente chega num momento que a gente tá de cara com o sujeito, né?
0: João, o Derradeiro de Maio, ele começa o São João, né? Ano passado foi dia 30. Eu quero saber do seu São João, como é que vai estar sendo, né? Quantos shows? Faz um panorama pra gente.
1: Meu São João, na verdade, começou em Recife. A gente fez uma trilha lá na Rua da Aurora. Então, lá, o Alceu fez a abertura do Carnaval. Eu fiz o início do São João. E aí foi uma trilha onde tinha pessoas de quadrilha e tal. E a gente fez um projeto agora que se chama São João Gomes, que é para divulgar realmente a nossa cultura, que é para incentivar pessoas a cantarem, a realizarem sonhos também. Então, por isso que eu converso muito com o Vaqueirinho, por isso que eu tento incentivar o máximo de pessoas possíveis perto de mim, que é para a gente deixar o nosso segmento cada vez mais forte e cada vez com um propósito ainda maior. Porque eu acho que isso é só herança. A gente hoje é só esse canal mesmo de divulgação e essa fonte assim de entusiasmo, assim, que se a gente puder encantar o mundo inteiro com nossa música, a gente vai tentar.
0: Bacana. Já tô perto de terminar, vou juntar duas em uma. Fortaleza tá te esperando em dois momentos agora, né? São João e abertura de novo do Dominguinhos. Inclusive, as pessoas estão cobrando o volume 3 lá em Fortaleza. Tem a Praça dos Leões para fazer, você tem que ter uma igreja, né? Tem que ter uma igreja. Praça dos Leões é a igreja, o prédio mais antigo da cidade, que é uma igreja de 300 anos. Olha aí, fica aqui a dica, hein? Mas enfim, o que é que o público pode esperar? Já tem um lugar lá em Fortaleza, tu sabe? Ou tu não...
1: Véi, pior que eu já tô escrevendo um roteiro pra um terceiro. Mas eu ainda não sei nem como é que as músicas do segundo chegaram ao coração das pessoas. Então, eu acho que tá sendo uma longa jornada. Eu gosto muito de Fortaleza. Fortaleza nos deu uma autoestima muito grande, assim, sobre o Dominguinho, porque aquele show foi incrível, assim, se pudesse ter tocado 3 vezes mais lá, eu teria tocado com o maior prazer. Eu acho que o nosso Dominguinho tomou uma proporção muito, muito grande, assim, eu, o Jota e o Mestrinho, a gente se olha, assim, às vezes a gente não acredita no que está acontecendo, mas, ao mesmo tempo, é isso, obrigado pela dica, que Fortaleza possa nos receber. Que o Brasil inteiro possa conhecer também esse Dominguinho e no seu tempo, assim. A galera que não conhece ainda, quando conhecer, eu tenho certeza que vai se encantar.
0: Obrigadão pela atenção de sempre e espero lá em Fortaleza agora.
1: Simbora.

0: Opa, sou fã do João Gomes e fã do João Lima Neto, meu príncipe, grande jornalista que está sempre ajudando a gente aqui. Deixa eu falar uma coisa para vocês. Ó, eu sou um homem de comunicação, de rádio e televisão, e agora da internet, há 50 anos e eu dei poucas entrevistas na minha vida. Eu só dei entrevistas até hoje para as empresas dos grupos que eu trabalho. Por exemplo, hoje e há 48 anos eu trabalho no Sistema Verdes Mares de Comunicação, dei várias entrevistas para o Canal 10, Televisão Verdes Mares, que é Globo Fortaleza, para TV Diário, para Rádio Verdinha, entrevistas para o Jornal Diário do Nordeste, para o G1, que aqui no Ceará é produzido aqui pelo nosso sistema também, né? E para tudo que é da nossa empresa. Quando a empresa, inclusive eu estou devendo duas entrevistas, né? O Diário do Nordeste quer mostrar todas as camisas de time de futebol que eu tenho. O Diário do Nordeste quer fazer mais essa entrevista comigo para que eu mostre todas as camisas de time de futebol que eu tenho e todas as chuteiras que eu tenho. Isso é chuteira, ó. Eu venho trabalhar de chuteira. Chuteira de campo, de futebol. Futebol, essa aqui é de futebol de campo. Tem trava grande. Eu gosto, eu acho bacana. Pois é, então, eu sempre dei muito poucas entrevistas. Agora, eu fui no programa do Danilo Gentili, dei uma entrevista, dancei. Fui no programa do... como é o nome do outro? Celso Portioli. Fui lá, também dei uma entrevista, dancei. Fui no podcast... Como é? Ticaracatica, que é do Bola e também do Carioca. O Pânico na TV me convidou para ir, o Não Minta Pra Mim, que eu me esqueci o nome dele, e me convidou para ir. Então, o Brasil, Nordestinos pelo Mundo me convidou para ir dar entrevista, o podcast do Fortaleza Ordinária, do Diego, né? Jovino. Então, eu tô com 40 convites de podcasts, né? Agora, do Ceará, o primeiro que eu prometi que iria seria no Titela. Há muitos anos ele está me convidando por aí, né? E eu vou. Segunda-feira eu estarei no Talk Show do Titela, que é um podcast. Vai ser no Aí Dentro Comedy Sul. Não vai ser no Aí Dentro da Maraponga. Não, não é no Aí Dentro da Maraponga. É no Aí Dentro Sul, que fica... no bairro Edson Queiroz, na Avenida Edilson Brasil Soares, 212, ali no Edson Queiroz. É Aí Dentro, Comedy Sul, Avenida Edilson Brasil Soares, 212. Avenida Brasil, Edilson Brasil Soares, 212, no Carneiro Prime Sul, no Edson Queiroz. Eu vou estar lá dando uma entrevista pro Titela, tá? Vai perguntar o que quiser, a gente vai... É uma casa que cabe, me parece, 80 pessoas, 50, eu não sei bem, então garanta a sua entrada, tá? Porque vai ser muito bacana. Segunda-feira que vem, 8 da noite. Segunda-feira, dia 25, 8 da noite. Bom, eu acho que chegou a hora da gente botar uma matéria muito importante aqui para você. Amigos e amigas... Essa matéria, para você mulher, ela é muito importante. Muito importante. Gostei da música. Por que essa matéria é muito importante? Porque uma médica diz o seguinte: mulher, assim que você entrar na menopausa, se você não tomar uma providência com relação à sua vagina... Desculpa, mas a palavra é essa mesma, vagina. Você vai ter problemas no futuro seríssimos com relação à sua vagina. E essa providência tem que ser tomada logo no começo da menopausa. Porque se você não tomar essa providência logo no começo da menopausa com relação à sua vagina, no futuro, quando você já estiver com o problema... que vai surgir, não terá mais jeito. Você sabia disso? Pois então, depois do intervalo comercial, nós vamos colocar essa matéria para você. Chame suas netas, chame suas filhas, chame suas amigas para verem essa matéria. Porque sua neta pode ter 20 anos. Daqui a muitos anos é que ela vai entrar na menopausa. Mas ela precisa saber disso. Porque eu tenho 70 anos. Tenho 3 filhas, 4, 4º casamento, namorei pra caramba e eu não sabia disso. Eu sabia que o problema existe. Algumas mulheres, quando entram na menopausa, elas têm um problema sério na vagina depois de algum tempo. Mas eu não sabia que tinha uma providência que pode ser tomada para que esse problema não venha acontecer. E essa médica vai contar tudo para você, tá bom? É aqui, então avise para suas parentes, para suas amigas, para sintonizarem agora a TV Diário, canal 22 aqui de Fortaleza, Rádio Verdinha, avisa que é FM 92.5. Você pode sintonizar a gente também pelos aplicativos de rádio e outras emissoras nos retransmitem pelo Brasil.
1: E já, mais. Já. E no próximo bloco também, morar junto aqui no Brasil sempre foi visto por muita gente como praticamente a mesma coisa que casado, né?
0: É.
1: Morar, como é? Morar com fé casado é uma coisa assim?
0: Aquela história da união estável, né?
1: Pois é, mas isso pode estar com os dias contados no Brasil.
0: Opa.
1: Porque existe uma proposta de reforma em discussão que promete mudar essas regras, diminuir ou até acabar com o direito à herança para quem vive na união estável. Você não pode perder. É muito sério.
0: Vixe, eu quero saber, Cláudia.
1: A partir do próximo bloco aqui no Bafulê, essas duas e muito mais. 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
1: É! 92.5 Rádio Verdinha, 3 horas e 20 minutos. É isso? Perfeito, né? 3 horas e 20 minutos. Obrigada, querido Alisson. Vamos até Acaraú, onde o motorista ficou preso no carro, no próprio carro, depois que ele passou por uma ponte e a ponte desabou na localidade de Carrapateira, em Acaraú, norte do estado no norte do nosso estado. Tudo isso aconteceu durante uma forte correnteza por conta das chuvas no último domingo. Os moradores conseguiram retirar o motorista do veículo antes que o veículo fosse levado pelas águas. E olha, foram momentos desesperadores, porque o motorista passou pela ponte, ali na localidade Carrapateira, Acaraú. A força da água foi tamanha que levou a ponte e o carro ficou pendurado no pedaço da ponte que ainda existia, assim, mais ou menos metade do carro, e a outra metade do carro já no meio da água, na correnteza, sendo levado. As pessoas correram, conseguiram retirar o motorista de dentro do carro e, graças a Deus, o momento foi difícil, psicologicamente, inclusive, falando, mas, graças a Deus, ele foi socorrido de dentro do carro por moradores que perceberam a gravidade da situação e correram para ajudar naquele sentimento de improviso mesmo, inclusive, eles correndo risco também, mas, no final, deu tudo certo. Depois do resgate do motorista, o carro também foi removido para um trecho que não tinha sido atingido pela água, pelo desabamento, melhor dizendo, e tudo acabou bem. Mas olhe que susto, João, Alisson e quem nos acompanha.
2: E tu falando aí e eu fazendo uma coisa aqui, Cláudia. Escondidinho. Eu estava fazendo escondidinho.
1: Eita.
2: Deixa, mostra aí o diretor. É o quem é?
1: É o nosso.
2: Eu tava me olhando no espelho.
1: Espelho meu.
2: E eu estava pintando os lábios.
1: Quem pinta... Não, não é pintar.
2: Como é que chama?
1: Você estava passando gloss nos seus lábios.
2: É gloss? Agora, tu, acho que é, sei lá, é um troço aqui, é um tipo de batom aqui, ó.
1: É um batom.
2: Um batom que você passa com pincel, ó. Ai! O João é gay. Será?
3: Ai, ai, ai.
2: Ai, será? Cara! Será que eu sou gay? Gente, é o seguinte. Não. O pau que rola nas redes sociais é que eu sou gay, mas eu não sou gay, não. Mas eu não tenho nada contra quem é. Eu aplaudo esse mundo colorido. Mas, gente, em televisão, todo apresentador faz maquiagem e passa batom. Eu tive agora no programa do Celso Portioli, ele estava maquiado e com batom. Eu tive no programa do Danilo Gentili, ele estava maquiado e com batom. O Silvio Santos, eu nunca tive no programa do Silvio Santos, eu nunca me encontrei com ele pessoalmente, mas o Silvio Santos era maquiado e passava um batom nele. Raul Gil, vamos lá para os apresentadores de telejornal, vamos lá para o William Bonner, quando apresentava o Jornal Nacional.
1: Cid Moreira,
2: Sérgio Chavelin, todos passam batom, eles têm uma equipe de maquiagem. Batom, um pouquinho de rouge, que chama hoje blush.
1: Rouge é o novo.
2: e uma maquiagem
1: não,
2: feita.
1: Além disso, bora
2: o que
1: começar.
2: Eu faço é fazer mais forte o batom e o rouge... Blush, um pouco mais forte. Só isso. Agora, faz tempo que eu não pinto minhas unhas, mas vou voltar a pintar. Cada unha é de uma cor. Isso não quer dizer que eu seja gay. Sou heterossexual, mas não tenho nada contra quem é. Sou o maior apoiador da causa. Aplaudo esse mundo colorido lindo. Bom, gente, mas eu ia falar outra coisa pra vocês. Esqueci. Vamos aqui pro caso. Aquele caso que eu prometi pra você, que é um caso bem impressionante e é muito importante. Amigos e amigas, ó, música linda. Sobe um pouquinho. Essa informação é pra mulher, mas interessa ao homem também. Tá? Sobe essa música, pode subir total. Oh, coisa chega, eu sinto a felicidade chegar com uma música dessa. Eu sinto Deus invadindo o ambiente. A sua casa, a minha casa, o nosso estúdio, as nossas vidas. O Deus de verdade. O Deus de verdade. tô procurando a matéria. Achei. Achei. É aquela que eu tenho prometido pra mulher. Você vai escutar o que uma médica vai falar sobre a menopausa e a vagina da mulher. Isso é importante. Muito importante. Essa médica diz o seguinte: se uma providência não for tomada com relação à vagina da mulher logo no início da menopausa, vai surgir um problema sério na vagina da mulher, que no futuro não terá jeito, não terá solução. Portanto, no começo da menopausa, a mulher tem que tomar essa atitude com relação à vagina dela. Claro que ela vai tomar orientada e assistida por uma médica ou por um médico, certo? Esse aqui é um alerta que ela dá. Eu já tinha lido isso. Vamos falar claro? É um assunto médico importante. Quando a mulher entra na menopausa, os hormônios dela, os hormônios de mulher, os hormônios femininos, inclusive testosterona, que é um hormônio também da mulher, caem muito. E há uma tendência grande da vagina ir se atrofiando, a vagina ir diminuindo, os lábios menores da mulher também vão sumindo. E a vagina vai encurtando cada vez mais, e os lábios menores, vocês sabem do que é que eu estou falando, vão também sumindo. E isso vai gerar problemas futuros para a mulher. Escuta o que essa médica fala. Vê o que ela diz.
1: Começo da menopausa.
2: Segura. No começo da menopausa, a mulher tem que tomar essa providência. Claro que ela sozinha não. Ela tem que procurar uma médica ou um médico que seja um ginecologista ou uma ginecologista, e também o pessoal que trata dos hormônios da
1: endo.
2: Os endocrinologistas, tá? Que sejam especialistas nisso, que entendam disso. Acompanhe a matéria com muita atenção. 1, 2, 3 e já.
1: Todo sintoma de menopausa vai passar, tratando ou não. Menos um, atrofia vaginal. É o único sintoma que você não tem opção de não tratar, senão vai complicar. Então, a atrofia vaginal tem que ser tratada desde o início, porque ela é progressiva. Então, o ressecamento vaginal, ele vai piorando com o passar do tempo, não tem dia de parar de piorar. E se você não entender que, se você não cuidar precocemente, não adianta você chegar com 80 anos e falar: agora eu tô perdendo urina, tô usando fralda, quero tratar. Não adianta mais usar hormônio ali, porque não tem receptor naquele epitélio para agir. Não vai fazer uma resposta nem razoável. Não adianta usar energia, porque não vai ter uma resposta duradoura. Então, você faz um laser numa mulher de 80 anos, dura 6 meses. Não vai durar muito tempo. Se faz uma mulher de 50, dura 1 ano e meio. Então, o único sintoma que não melhora com o tempo e piora progressivamente o resto da vida é a síndrome genitourinária. Todos.
2: Pronto, então é o seguinte: além do ressecamento vaginal, a atrofia da vagina. A vagina vai encurtando e afinando. Ela vai encurtando e afinando. E os lábios menores vão sumindo. Então é preciso fazer um tratamento hormonal para isso, desde o começo da menopausa. Porque é com o tempo que a mulher vai ver que o negócio está ruim. Aí dá incontinência urinária e uma série de outros problemas. Eu tenho uma parente que ela não sabia disso. Com 70 e poucos anos e um problema lá embaixo danado. Inclusive, muita... como é que chama? Aquela infecção urinária. Muita recorrente. Infecção urinária recorrente. Dores naquele local. Incontinência urinária. Uma série de problemas. Ela foi na médica e disse: doutora, eu senti que os meus lábios menores sumiram. A doutora disse: ah, você nunca tinha conversado com médica sobre isso? Não. A doutora fez lá os testes, a vagina dela estava fininha e encurtada. E isso estava levando vários problemas para essa minha parente. Parente por afinidade, né? E aí, a doutora passou
3: os hormônios, inclusive ela passa o hormônio no local e toma hormônio. Então, essa é uma coisa que você tem que pensar. Você que é jovem, que vai entrar um dia na menopausa, e você que já está na menopausa ou está entrando na menopausa. Esse problema do encurtamento da vagina e dos lábios menores. Isso é muito importante que você procure um médico que entenda, porque tem médico e médica que são ruins. A gente vai, sai pior, tá? Acho que te dei uma boa dica. Pode ser agora? Pode chamar? Ainda não? Oh, meu Deus, essa era um momento muito bom. Cláudia, é tua vez.
1: Vamos falar sobre o que está sendo analisado no Supremo Tribunal Federal sobre união estável.
3: Opa, união estável é o seguinte, gente. A pessoa não precisa casar. Se ela vive com outra um tempo, mesmo sem papel passado, ela já adquire todos os direitos de casado, de casada, inclusive de pensão e herança. Tá vivendo com uma pessoa durante um tempo, depois de um certo tempo, que é curto, a pessoa já tem direito de casado ou de casada. É como se fosse um papel passado com comunhão total de bens. É um casamento. Porque, veja bem, a pessoa pode se casar com separação total de bens, em que um não tem direito aos bens do outro na separação. Mas se não casar e viver junto, não tem jeito. Pela lei atual, tem direito. Então, a união estável, ou seja, viver junto sem um casamento formal, dá mais direito do que com um casamento com separação total ou parcial de bens. Mas isso pode mudar, Cláudia?
1: Pode. Morar junto sempre foi visto por muita gente como praticamente a mesma coisa que se casar. Mas isso pode mudar, pode estar com os dias contados aqui no Brasil. Uma proposta de reforma está sendo estudada, analisada no Supremo Tribunal Federal, e essa proposta promete mudar as regras e reduzir ou até acabar o direito à herança para quem vive uma união estável. Hoje, muitos casais acreditam que dividir a casa automaticamente garante os mesmos direitos de um casamento no papel. Só que, se a mudança for aprovada, essa lógica pode cair por terra. Na prática, os companheiros podem herdar menos ou até ficar sem nada, dependendo do caso. O debate ganhou força no Congresso Nacional e já acendeu o alerta entre os especialistas. Advogados recomendam que casais se informem, formalizem contratos de convivência ou revejam a sua situação jurídica para evitar surpresas no futuro. A discussão divide opiniões. Para alguns, é uma forma de valorizar o casamento formal, mas para outros, é um risco enorme para quem construiu uma vida inteira, mas nunca oficializou a relação. O fato é que morar junto pode não ser mais sinônimo de segurança jurídica no Brasil. E quem ignora isso pode pagar um preço muito alto lá na frente.
3: Bom, agora eu preciso explicar que a lei não mudou, não.
1: Não, tá estúpido.
3: Está valendo a lei da união estável. Se a pessoa vive com outra, mesmo sem papel passado, depois de algum tempo, ela tem direito de marido ou de esposa, inclusive de pensão e de herança, né? Esta coisa que a Cláudia acabou de ler é uma proposta de lei que poderá virar lei no Brasil ou não, tá? O que vale é o que está sendo posto em prática hoje em dia. Bom, a gente vai ter que fazer um intervalo ou está cedo para o intervalo? Pode? A gente vai fazer um rápido intervalo, a gente vai voltar com essa história do ebola, viu, gente? Ebola é um tipo de vírus que parece ser muito pior do que o coronavírus nos piores tempos. Porque o ebola mata mais da metade das pessoas que pegam, que o contraem. E este surto de ebola, ele sempre ficou restrito à África, nunca passou da África. E agora, gente, o negócio está brabo. A Organização Mundial de Saúde alerta que pode estar saindo de controle e atingir outras partes do mundo. E a gente vai falar sobre isso, porque Deus nos livre de estar vindo aí uma pandemia pior do que a pandemia do coronavírus, porque só naquele tempo do coronavírus havia dias que 5 mil pessoas morriam, num dia, aqui no Brasil. Quase 5 mil pessoas de coronavírus. Imagina uma praga como essa ebola, que mata mais gente, muito mais gente, do que coronavírus. E vamos falar também do Whindersson Nunes, que contou numa entrevista que num ano aí, num ano desses, ele ganhou 40 milhões de reais e gastou todinho com droga. 40 milhões de reais gastou com droga. Aí logo, um dia depois, ele veio com outra história tão maluca quanto essa. A gente vai trazer os dois casos também depois do intervalo comercial. Aqui no programa Bafolê, comigo, João Inácio Júnior, com a Cláudia Leite e com Alisson Marques.
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3: Cláudia Leite. Você conhece um tal de Alisson Marques?
4: Rapaz, é gente boa demais, ó.
3: O vulgo Alisson Marques.
4: O vulgo,
3: é? O vulgo. Não, negócio de vulgo. O vulgo é coisa vulgar. Não, ele é um tão importante que esse programa, né, Cláudia?
4: Ah, pode ter certeza que sim.
3: Quando a gente
4: gostoso.
3: Quando a gente pensa no assunto, ele já providenciou. Ele é fora de série. Bom, Cláudia, você vai dar uma. Eu vou falar essa do Whindersson Nunes, que revelou uma coisa que eu estou muito abismado.
4: Junto, pode só falar enquanto...
3: Posso falar logo?
4: Pode.
3: Então vamos logo aqui. O Whindersson Nunes, que é meu amigo, que veio para Fortaleza para fazer uma dancinha comigo. A dança tem 10 milhões de visualizações. O Whindersson Nunes veio para Fortaleza, fez a dancinha comigo, né? Então vamos lá. Ele, há poucos dias, dando uma entrevista num podcast, ele falou que, num ano aí pra trás, ele faturou 40 milhões de reais e gastou todinho com droga. Eu vou repetir, ele gastou 40 milhões de reais que ele ganhou com droga. Deu essa entrevista. No outro dia, ele já deu outra entrevista sobre esse assunto, mais louca ainda. Vamos acompanhar a primeira entrevista, quando ele disse que gastou 40 milhões num ano com drogas.
5: Quanto é que tu pensa que eu já ganhei?
6: Ah, eu achei que bastante.
5: Uai, já... Por ano.
6: Você completamente sem bosta. Uai, você já teve avião, já teve um monte de coisa. Eu acho que já teve ano aí que você ganhou uns 15 milhões. Mais.
5: Mais.
6: Viu?
5: Mais. Já teve ano aí que eu ganhei uns 40 milhões.
6: Ô, Windows, 40 milhões.
5: Gastei tudo com droga e...
6: Você gastou 40 milhões?
5: Gastei tudo. Com gente e com o que não presta e também com o que presta.
6: Tinha um garoto de programa?
5: Não. Não, isso aí eu não gastei, não. Não, porque não preciso, não.
6: Oxi, precisa gastar com outras coisas?
5: Não, mas isso que eu tô falando, não preciso gastar com garoto de programa. Gastar.
6: Nossa, que graça.
5: Não, tem que pagar.
6: Vem cá, é nada parecido com esse valor teu.
5: Às vezes eu descobri que uma pessoa que eu me relacionei era uma garota de programa.
6: Jura?
5: É, não que eu...
6: E você não sabia?
5: Contratei ou chamei alguém, mas já descobri e tal.
6: O que você fez?
5: Nada.
6: Você é ciumento?
5: Tem que fazer
6: se importa?
5: Que...
6: Não, às vezes se importa.
5: Não, que alguém que eu fiquei, aí cada um trabalha do que quer.
6: Que quer.
5: É igual eu dizer que eu já fui garçom. Tem muita gente que não sabe que eu já fui garçom e trabalhei de garçom. É um trabalho, eu trabalho.
3: Bom, menos importante do que o que a gente vai focar aqui, ele diz que já namorou com a menina que era garota de programa sem saber. Quer dizer, namorou não. Ele diz que ficou com uma menina que era garota de programa e só depois ele descobriu que era garota de programa. Pois eu conheço um caso de um homem que se casou com a... que era garota de programa e ele só foi descobrir 5 anos depois que estava casado com ela que ela tinha sido garota de programa. Isso acontece. Agora, sobre os 40 milhões de reais que ele gastou no ano com droga. No outro dia, ele se arrependeu do que disse e falou outra coisa. Acompanha e depois eu tenho um comentário para falar sobre tudo isso. A Rocha.
7: Outra coisa que eu aprendi, ter paciência e ter calma e procurar, né? Porque quando eu vi a notícia, eu falei, mentira que eu não falei uma merda dessa. E já ia dizer que era mentira. Mas aí eu fui olhar e eu falei essa merda mesmo. Então, por eu ter tido paciência, por eu ter tido calma, eu não tava mentindo dizendo que eu tava mentindo, entendeu? Não. Eu ia estar errando, no caso, mais uma vez, por dizer que não tinha dito uma coisa que eu tinha dito. Então, eu nunca tive comigo 40 milhões de reais e gastei ele com droga e com que não presta. Eu falo as coisas que eu falo, do jeito que eu falo, porque eu não julgo as pessoas burras, que elas não vão entender as coisas. Imagina que a pessoa vai pensar, não é possível? Ah, com o diabo do diabo, diabo. 40 milhões com droga é o diabo, só pode ser o diabo, tem que... pesquisar. Só se eu tiver 3 clones meus, um pra beber, um pra fumar e um pra cheirar. E aí enquanto eu trabalho. Porque não tem tempo hábil pra se gastar 40 milhões de reais com droga, entendeu? Eu pensei que o povo ia, por si só, pensar assim. Ah, ele tá falando que se brincar, as coisas acabam. Cuidado quando eu ganhar dinheiro, porque eu vou ganhar. Com fé em Deus você vai. Eu imagino que você que tá assistindo aqui com fé em Deus. Pra quando você chegar lá, que você vai, você olhar pra mim e falar, ó, oh, é o índice disso aí, como é que ele tá? A cara reta, toda cheia de tatuagem, os cabelos precisando de hidratação. Mas eu vou fazer. Hidratação. Não é uma conversa de bar. Na internação eu tive um lado de superdotação e eu nem lembro disso. E no lado tem dizendo que eu fico muito decepcionado Quando eu me decepciono, disse agora, torou dentro mesmo. Como diabo é isso? Aí eu me decepciono porque
3: okay,
7: eu me decepciono.
3: Ok, ok. Então ele disse que não é verdade o que ele tinha falado. Ele disse que nunca gastou 40 milhões de reais no ano com droga. Aí eu vou falar. Agora é minha vez de falar. Meu amigo Anderson Nunes, eu amo você. Mas vou perguntar aos nossos telespectadores e rádio ouvintes. Você acha que o Anderson Nunes falou aquilo por impulso? Tipo, eu gastei 40 milhões de reais no ano com droga. Falou por impulso? Ou ele falou de caso pensado? Tipo assim, eu causo um bafulê. O Brasil inteiro

0: do Brasil inteiro. Ó, 3 dias todo mundo falando só disso. Aí ele vem e nega que tenha gasto esse dinheiro todo em um ano com drogas. Outra repercussão. Ou seja, Anderson Nunes, eu te conheço, meu amigo. Então, você quis causar e causou. Ok. É o seu jeito. É o jeito da Virgínia Fonseca. É o jeito dos grandes da internet continuarem na mídia. Vamos lá, meu Brasil, porque eu quero falar uma coisa muito importante para você. 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
1: Valeu, Lucas, Dantas Montenegro. Bem, como é que está o tempo? Então a gente vai fazer um intervalo bem rápido, a gente volta ligeiro.
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6: Eita, tá chegando notícia aqui sobre a Virgínia Fonseca que eu nem vou dar, porque...
7: Não dá palco pra isso, não.
6: É, o Metrópolis, que é um dos maiores veículos de comunicação do Brasil, Metrópolis, hoje tá no topo da notícia, né? Em quantidade de visualizações e de importância. Eu não... Tá publicando um negócio aqui. E, eu não vou entrar nessa, não. É sobre a Virgínia Fonseca aí. Não, essa eu não... Prefiro passar ao largo dessas coisas. Claudinha.
7: Exatamente. E você, tem mais alguma informação?
6: Tenho aqui, sim. Deixa eu achar. Bom, o Grupo Mateus, como a gente comentou logo no começo do programa, o Grupo Mateus, que é do Mix Mateus, que é um tipo de supermercado que começou como uma mercearia e foi crescendo, está apresentando alguns problemas, né, gente? Apareceu um rombo bilionário. Isso, quem acompanha o mundo dos negócios sabe, há mais ou menos uns 6-8 meses atrás, foi descoberto um rombo fiscal. O que é isso? Alguém dentro do Mix Mateus criou uma contabilidade falsa, dizendo que existia um estoque e esse estoque sumiu. Então, apareceu esse rombo fiscal de bilhões. E agora o Grupo Mateus demite mais de 6 mil funcionários em 6 estados, inclusive o Ceará está na lista. O Grupo Mateus demitiu 6.600 funcionários em 5 estados do Nordeste, um deles aqui no Ceará. Já vem demitindo desde dezembro, né, de 2025. Dezembro agora que passou. A redução no número de funcionários é de 13,9%, ou seja... O Mix Mateus, a empresa tinha no total quase 50 mil funcionários. Desculpa, quase 48 mil funcionários. Quase 48 mil funcionários, ou seja, 47.900 funcionários. Com essas 6.600 demissões, o Grupo Mateus tem agora 41.200 trabalhadores. Nos estados da Bahia, Ceará, Maranhão, Piauí, Sergipe, além do Pará. E é um grande grupo de supermercado, né? Mas está com alguns problemas. Eles estão fazendo ajustes e acreditam que passarão pela crise. Eu vou com outra, Cláudia?
7: Vá, por favor.
6: Então deixa eu achar aqui uma outra aqui para a gente encerrar, né?
7: Sim.
6: Ivete Sangalo, pronto. Ivete Sangalo. Ivete Sangalo, será que ela faz reposição hormonal? Não é tomar bomba. Tomar bomba é quando a pessoa não precisa de hormônio e tá tomando aí testosterona e outras coisas. Reposição é quando o corpo para de produzir a quantidade necessária de hormônios, aí um médico administra uma quantidade suplementar, ou seja, só para suprir a necessidade, ou seja, aquela parte que o corpo não produz. Será que ela toma hormônios, faz reposição hormonal? Ivete Sangalo!
8: Ivete, você faz reposição hormonal? Faço reposição hormonal. De uma forma muitíssimo responsável e coerente com aquilo que eu preciso de fato. Estradiol, né? O corpo da mulher precisa de estradiol. E eu uso isso diariamente. Eu uso um estradiol em gel, bioidêntico. E uso também progesterona. Só que a progesterona eu não uso direto, não. Tem um ciclo para usar. Usa um número X do mês, passa um tempo sem usar, usa de novo. Isso como forma de tanto estradiol quanto progesterona como forma de proteger o endométrio, o útero. Mas eu faço sim, agora de forma bem cuidadosa, bem responsável, porque tudo mexe com o corpo inteiro, então eu faço esse acompanhamento bem de perto, faço meus exames, né, os preventivos todos.
9: Reposição hormonal pode ser uma ferramenta importante.
6: Pronto, é isso aí, gente. Amanhã eu vou falar pra vocês, eu prometi que ia dizer, mas hoje eu não vou dizer não. Amanhã eu vou falar se eu faço reposição hormonal. Será que eu faço? Será que eu não faço? Me lembrem que amanhã eu conto. Bom, acabou, né, Cláudia?
7: Acabou por hoje o Bafulê. Muito carinho em ter você, muita honra em ter você conosco. Até amanhã, 1 da tarde. Claudinha, estaremos juntos. Tchau. Jonas Júnior, Alisson Marques. Cadê Alisson? Por gentileza. Opa!
10: Ara!
7: Ara! E você em qualquer lugar desse lindo azul e redondo planeta, agradecendo também a nossa equipe, a nossa família Bafulê. Diretor de imagens, querido Gutierrez Madeira. Nos caracteres, Jefferson Gomes, querido. No master, Francisco Moraes, outro querido. Aqui na sonoplastia, nosso querido Mailton Moraes. Esteve conosco até agora. Alisson Marques, produtor e apresentador do Bafulê. Olha aí. Olha o menino lindo. Jonas Júnior ao meu lado, grande. E você, a Clarinho também, né? E você aí, até amanhã vem mais um campeão de audiência. A Hora da Verdinha, Sábio Manfredini, Rodrigo Miranda. Até amanhã. Faça o que te faz feliz.
6: Tchau, Brasil.
7: Tchau, Brasil.
6: Fica com Deus.
7: Amém. Obrigado, assim Deus. É.

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0: Agora em Fortaleza, 4:04. Uma ótima tarde para você que acompanha aqui a nossa programação. Seja muito bem-vindo, muito bem-vinda a mais uma Hora da Verdinha. A partir de agora a gente segue juntos por aqui com muita informação para você. Tem muita prestação de serviço também, é claro, a sua participação. E isso não pode faltar de maneira nenhuma. Então já deixo aqui aquele convite especial para você interagir conosco. Deixar o seu recado aqui para a gente através aqui do nosso WhatsApp nesta terça-feira, dia 19 de maio de 2026. Você vai interagindo aí conosco, vai deixando o seu recado aqui para a gente, pode pedir o seu alô, mandar o seu abraço. O importante é você interagir através aqui do nosso WhatsApp no 859-8887-1306, tá bom? Até às 5 horas a gente segue por aqui trazendo muita informação para você. Tem muita prestação de serviço também, mas a gente quer, é claro, você aí do outro lado interagindo conosco. E, gente, nesta terça-feira, 19 de maio de 2026, a gente traz agora os destaques do Hora da Verdinha de hoje. A gente começa aqui falando que a busca por tratamentos contra dor no joelho e artrose tem mobilizado cada vez mais pacientes nas clínicas e em consultórios. E é por isso que a gente vai conversar logo mais com um médico especialista no assunto, vai nos dar aí dicas de como é que você pode reduzir essa dor, preservar a articulação do seu joelho, evitar cirurgia, que é muito mais fácil, né, você prevenir do que remediar, né? Então você que está aí, ó, nos acompanhando, já pode ir cuidando, né, do seu joelho, porque uma hora, meu amigo, se você não tiver cuidado, ele vai cobrar, viu? E a dor não costuma ser fácil de lidar. A gente vai trazer orientações importantes para você daqui a pouquinho na nossa programação. De Brasília, nossa correspondente Flávia Rabelo traz informações sobre a retomada do debate a respeito da redução da maioridade penal de 18 para 16 anos aqui no Brasil. O Congresso Nacional está se debruçando sobre esse assunto e a gente vai trazer em detalhes para você com a nossa correspondente Flávia Rabelo, diretamente de Brasília. E tem ainda os assuntos que são destaques nas redes sociais, na internet, no Diário do Nordeste, que a gente vai trazer logo mais com a Luana Severo. Então você fica conosco, porque até às 5 horas tem muita informação para você. Às 4:06, a Hora da Verdinha desta terça-feira já está no ar.
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0: E a gente começa aqui o nosso Hora da Verdinha de hoje já falando sobre um assunto muito esperado por todo mundo, né? Tá chegando aí, minha gente, São João, meio do ano. E aqui na capital cearense não podia ser diferente. Foi divulgada aí a programação em relação ao São João de Fortaleza 2026. Quem traz aí os detalhes pra gente é a Clarice Nascimento.
2: O São João de Fortaleza terá a Cidade Junina, shows de artistas locais e nacionais e a tradicional apresentação de quadrilhas nas regionais. O novo espaço de apresentações será erguido no Parque de Exposições César Caos, no bairro São Gerardo. O local é conhecido por sediar a Expo-S há 70 anos. O equipamento terá rua cenográfica, praça gastronômica com comidas típicas e uma feira de artesanato regional. No dia 4 de junho se apresentam no local o Filho do Piseiro, Silvânia Iberg, Luiz Fidelis e Daniela Campelo. A festa continua no dia seguinte com Elba Ramalho, Dorgival Dantas, Lúdia Amaral e Vicente Neri. A secretária da Cultura de Fortaleza destacou que a escolha dos artistas buscou valorizar o forró e a identidade local.
3: A gente está sempre nessa composição de uma line-up que possa valorizar, né, os artistas locais e as atrações nacionais que são as convidadas. A gente tem a Lúdia Amaral, né? Eu fui ver o show dela lá na Estação das Artes, ela homenageando a Rita de Cássia, então eu acho muito bacana esse tipo de composição. A gente convidou a Lúdia Amaral. No outro a gente tem a Campelo, que já movimenta muito as forrozeiras, as mulheres forrozeiras também. É muito especial para a gente colocar a mulher nesse lugar. Aí a gente fez a composição com a Elba, o Dorgival, né, o Filho do Piseiro, né, que também é muito bacana, o Vicente Neri. Rogério, Luiz Fidelis, que é um grande representante do movimento junino, né? Esses grandes forró que a gente escuta são quase todas composições do Luiz Fidelis. Esteve com a gente já anteriormente, né? É uma parceria muito bacana.
2: Ao longo dos meses de junho e julho, as 12 regionais da cidade vão receber 24 festivais de quadrilha. Acontece nos dias 30 e 31 de julho, também na cidade junina. No dia 1º de agosto, ocorrerá a grande final dos grupos infantis. O acesso a toda a programação será gratuito mediante a doação de 1 quilo de alimento. Confira mais sobre a programação no site do Diário do Nordeste. Clarice Nascimento para Verdinha FM 92.5 e TV Diário.
0: E após mais de um século sem registros, o Parque Nacional de Ubajara recebeu o retorno da reprodução dos periquitos cara suja. João Gabriel, Tressa, quem traz aí os detalhes dessa boa notícia.
4: Após mais de 100 anos desde o último registro histórico, a região da Serra da Ibiapaba voltou a registrar nascimentos da espécie periquito cara suja, considerada uma das aves mais raras e ameaçadas no país. Só em 2026, 43 filhotes nasceram no Parque Nacional de Ubajara, que efetiva um projeto de reintrodução da espécie na região desde 2024. Os novos registros, segundo o chefe da Unidade de Conservação, Diego Rodrigues, são um marco que demonstra que os pássaros reintroduzidos na natureza conseguiram completar o ciclo reprodutivo em vida livre. O número de filhotes ainda pode aumentar, segundo o especialista, já que o período reprodutivo da ave ainda não está encerrado. Na reintrodução, aves da espécie foram trazidas da Serra de Baturité para o Parque Nacional de Ubajara. Os animais passaram por um período de aclimatação em um recinto especial e depois foram liberados gradualmente para o ambiente natural. Ainda no início da fase de monitoramento pós-soltura, os especialistas do parque começaram a ver os primeiros resultados positivos do projeto, que incluíam a utilização do ambiente por parte dos pássaros de forma independente. A ausência histórica da espécie na região vem desde pelo menos 1910, ano em que uma ornitóloga alemã registrou 2 espécimes do periquito cara suja no local. Entre os motivos para esse desaparecimento estão captura ilegal e perda de habitat. Por isso, além das ações de manejo e monitoramento das aves, o projeto inclui campanhas de educação ambiental para fortalecer o engajamento social em prol da conservação do periquito cara suja. João Gabriel Tress para a Verdinha FM 92.5.
0: Agora, 4 horas e 11 minutos, a gente continua com mais informação para você. O governador Eumano de Freitas autorizou o pagamento da 5ª parcela dos precatórios do Fundef para mais de 11 mil professores. João Lima Neto é quem traz aí os detalhes dessa informação.
5: O governador do Ceará, Eumano de Freitas, anunciou o pagamento da 5ª parcela dos precatórios do Fundef para mais de 11 mil professores sem vínculo em folha de pagamento que atuaram entre 98 e 2006 na rede estadual de ensino. O depósito está autorizado para esta quarta-feira. Segundo o chefe do Executivo Estadual, os beneficiados se somam aos cerca de 22 mil professores da rede estadual que já haviam recebido os valores referentes aos precatórios em abril deste ano. A 4ª parcela do benefício havia sido paga anteriormente em 30 de agosto de 2025. O anúncio foi feito por Eumano nas redes sociais. Na publicação, o governador afirmou que o pagamento representa um reconhecimento ao trabalho desempenhado pelos profissionais da educação ao longo dos anos. Eumano também destacou a atuação do sindicato APEOC na articulação da medida voltada à categoria. Os precatórios do Fundef correspondem a recursos decorrentes de diferenças de repasses à União, ao Estado, relacionados ao antigo Fundo de Manutenção e Desenvolvimento de Ensino Fundamental e de Valorização do Magistério. Parte dos valores é destinada aos profissionais de educação que atuaram no período contemplado pela ação judicial. João Lima Neto para Verdinha FM e TV Diário.
0: E mais de 70% dos nordestinos querem o fim da escala 6x1, é o que aponta uma pesquisa da Genial Quest divulgada ontem. Os detalhes dos números você confere agora com o retorno também na programação do João Gabriel Tress.
4: Pesquisa Genial Quest, divulgada nesta segunda-feira, mostra que 72% dos nordestinos são a favor do fim da escala 6x1. O índice é o maior entre as regiões do Brasil. O levantamento mostra a percepção dos brasileiros sobre a pauta que entra em momento decisivo de tramitação na Câmara dos Deputados, com previsão de votação no próximo dia 27. Apesar de queda em relação à pesquisa realizada em julho de 2025, quando o índice a favor na região chegou a 77%, o número se manteve igual agora em relação ao levantamento anterior mais recente, feito em dezembro de 2025. No Nordeste, além dos 72% a favor do fim da escala 6x1, 16% são contra. Outros 10% não sabem ou não responderam e 2% se declararam nem a favor nem contra a pauta. No escopo geral do Brasil, a pesquisa aponta que 68% dos brasileiros são a favor do fim da escala 6x1, enquanto 22% são contra. O levantamento foi encomendado pela Genial Investimentos e feito por entrevistas face a face em domicílios de brasileiros com 16 anos ou mais. 2.004 pessoas foram ouvidas em todo o país entre 8 e 11 de maio. A margem de erro estimada é de 2 pontos percentuais e o nível de confiança da pesquisa é de 95%. João Gabriel Tres para Verdinha FM 92.5.
0: Agora então, 4 horas e 14 minutos, a gente continua com mais informação para você. Aposentados, pensionistas e outros beneficiários do INSS que precisam regularizar a prova de vida devem ficar atentos à chegada de notificações pelo WhatsApp. O aviso é destinado apenas a pessoas que não tiveram dados recentes localizados pelos sistemas automáticos do governo. A mensagem é enviada pela conta oficial do Governo do Brasil, identificada ali com o selo azul de verificação lá no aplicativo, também gov.br, você vai receber também essa notificação. É importante você verificar aí na mensagem que chega no seu WhatsApp se há esse selo azul, tá? Que é justamente a garantia de que essa comunicação está sendo feita de forma oficial pelo governo federal, tá bom? É importante para que você não caia em golpes, tá? A prova de vida é um procedimento usado para confirmar que o beneficiário continua vivo e assim evitar fraudes e pagamentos indevidos. Desde 2022, o processo passou a ser feito de forma automática pelo cruzamento de informações em bases oficiais do governo, sem a necessidade de comparecimento anual ao banco ou até mesmo a agências do INSS para a maioria dos segurados. Quando o governo não encontra nenhuma dessas informações atualizadas, o beneficiário então é convocado para fazer a chamada comprovação manual. Quem não recebe mensagem no WhatsApp, notificação no aplicativo gov.br ou ainda o alerta no extrato bancário, não precisa então tomar nenhuma providência, tá? Se não chegar nenhum tipo de comunicação para você, seja no seu WhatsApp, seja no aplicativo gov.br, ou até mesmo algum alerta aí no seu extrato bancário, é sinal de que você não precisa, então, comparecer a nenhuma agência do INSS ou até mesmo a sua agência bancária para fazer, né, esse tipo de comprovação da chamada prova de vida do INSS. Agora, 4h17, vamos seguindo com mais informação para você, agora movimentando a nossa reportagem em Brasília.
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0: E a gente está marcada para hoje a retomada do debate por parte da Comissão de Justiça, Constituição e Justiça, ou melhor, sobre a redução da maioridade penal de 18 para 16 anos. Quem traz os detalhes para a gente a respeito desse assunto é a correspondente Flávia Rabelo, que fala conosco por telefone ao vivo de Brasília. Flávia, boa tarde, seja bem-vinda aqui ao Hora da Verdinha. Quais detalhes, então, você tem a respeito dessa retomada em relação a discussões sobre a redução da maioridade penal de 18 para 16 anos aqui no Brasil?
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7: Oi, Sávio. Boa tarde a você e a todos que nos acompanham. Olha só, é um tema recorrente aqui no Congresso Nacional. A redução da maioridade penal volta à pauta mais de 10 anos após a apresentação da PEC 32 de 2015. A proposta passou a tramitar separadamente após o tema ser retirado da chamada PEC da Segurança Pública. E pela legislação atual, adolescentes que cometem atos infracionais estão sujeitos a medidas socioeducativas como internação, internação provisória, semiliberdade e internação função. Segundo dados do Conselho Nacional de Justiça, coletado até abril deste ano, 11.542 adolescentes e jovens cumprem medidas socioeducativas no país. Desse total, sabe, 8 mil cumprem medidas de internação, 2.119 estão em internação provisória, 1.123 em regime de semiliberdade e 201 em internação sanção. A maior parte dos adolescentes em cumprimento de medidas tem de 17 anos, seguida pela faixa de 18 e 21 anos. A PEC, que está em discussão, estabelece que a partir dos 16 anos, o jovem passa a ser considerado penalmente imputável e plenamente capaz para atos da vida civil. Na prática, sabe, ele além de responder criminalmente como adulto, ele também poderia obter carteira nacional de habilitação, casar ou celebrar contratos, por exemplo. A discussão também ocorre em paralelo ao avanço de outras pautas de endurecimento penal no Congresso, como projetos ligados à lei antifacção, revisão de benefícios penais e mudanças em audiências de custódia. Sávio?
0: Tá certo, então, Flávia, muito obrigado pelas suas informações. A gente vai, é claro, acompanhar os desdobramentos, né, dessas discussões e ficar trazendo os detalhes aqui para os nossos ouvintes, telespectadores, a respeito desse tema, que é algo realmente muito importante, né, de ser debatido. Obrigado mais uma vez, Flávia, pelas suas informações. Um bom trabalho aí para você.
7: Obrigada, Fábio. Um abraço a você e a todos. E eu sigo acompanhando aqui para trazer informações a vocês.
0: Muito obrigado mais uma vez. Agora, 4 horas e 20 minutos. Ontem foi celebrado, minha gente, o Dia Nacional de Combate ao Abuso e à Exploração Sexual de Crianças e Adolescentes. E dentro do Congresso Nacional, pelo menos 17 projetos de lei que tratam do tema tiveram movimentações neste ano de 2026. Quem traz aí os detalhes para a gente é a Luana Barros.
8: Ao longo de 2026, a Câmara dos Deputados tem analisado pelo menos 17 projetos de lei que tratam da proteção de crianças e adolescentes. Muitos deles propõem medidas para garantir maior segurança a essa população, como o projeto de lei que torna crime o recrutamento de menores por facção criminosa e estabelece medidas de proteção e responsabilização. Outros projetos de lei buscam combater o abuso e a exploração sexual de meninas e meninos. Essa também é a temática de todo o mês de maio, em campanha conhecida como Maio Laranja, que tem como ápice o dia 18 de maio, Dia Nacional de Combate ao Abuso e à Exploração Sexual de Crianças e Adolescentes. Entre esses projetos está a proposta que determina a criação de medida para notificação compulsória de casos de violência sexual contra crianças e adolescentes. Contudo, representantes de entidades que atuam na defesa dos direitos dessa população reforçam que, apesar da boa receptividade que o tema tem no Congresso Nacional, ainda existe uma demora na tramitação dos projetos, o que dificulta a efetividade de políticas públicas para a infância e a juventude. Eles ressaltam ainda que existe um destaque dado pelo Congresso a propostas com caráter punitivo, apesar da importância da criação de medidas de prevenção e proteção a esta população. Isso faz com que o tema ainda não seja abordado de forma necessária pelo Legislativo brasileiro. Luana Barros para Verdinha FM 92.5 e TV Diário.
0: Agora, 4 horas e 21 minutos, vamos para o nosso primeiro intervalo, primeira pausa aqui no Hora da Verdinha. Daqui a pouquinho a gente volta. Vamos falar de economia. Está acontecendo um evento importante em São Paulo sobre o setor calçadista, um dos mais importantes aqui para a economia do estado do Ceará. E a gente vai ter detalhes com a Paloma Vargas, que participa conosco hoje por telefone. Também vamos falar de saúde, tá, minha gente? Como é que tá a situação do seu joelho, hein? Você tem se preocupado aí em prevenir lesões? A gente vai falar também sobre isso, tá? A importância de você cuidar bem do seu joelho antes que ele comece aí a cobrar, tá? A gente sabe, chega uma certa idade, o joelho começa a sofrer um pouquinho, né? Com o desgaste, né, da vida. A gente vai trazer detalhes e orientações importantes para você sobre como cuidar melhor do seu joelho e também prevenir dores e lesões ao longo da vida, tá bom? Então fica conosco, o intervalo é bem rapidinho. Daqui a pouquinho a gente volta trazendo mais informação e a sua participação também.

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8: Em Fortaleza, agora 4 horas e 25 minutos. Estamos de volta aqui com o Hora da Verdinha nos 92.5. Também na tela da TV Diário e pela internet. A gente segue juntos até as 5 horas. Vamos seguindo aqui com mais informação para você, agora falando de economia.
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8: Minha gente, segue até amanhã em São Paulo, a BF Show, a maior feira calçadista da América Latina. A mostra recebe aí mais de 350 marcas brasileiras, que representam em mais de 75% da produção nacional e um dos setores mais importantes para a economia aqui do Ceará. A gente sabe, é o setor calçadista. Por isso, Paloma Vargas está acompanhando tudo de perto e traz agora informações para a gente sobre essa feira, ao vivo por telefone. Paloma, boa tarde, seja bem-vinda.
5: Paloma Vargas.
9: Boa tarde, Sávio, ouvintes. Então, eu estou aqui em São Paulo na BF Show, como tu disse, e a gente veio acompanhar mais de perto ainda o Polo do Cariri. O Polo Calçadista do Cariri, ele está representado aqui na feira com 10 estandes, mas também tem outras marcas espalhadas que já estão fora desse espaço que foi feito para o Polo, que já cresceram e estão com seus estandes próprios e que também são lá da região do Cariri. E a intenção dessas marcas, então, sabe, é fazer mais negócios, vender mais. A gente sabe que o Ceará é o maior produtor de calçados do país em número de pares, em volume, mas ainda precisa crescer um pouco em valor agregado. Então é isso que essas empresas vêm fazer aqui, elas vêm captar mais negócios, principalmente tentar exportação para a América Latina, já que a feira aqui ela é internacional. E também saber das tendências, do que o mercado também está vendendo e os seus concorrentes, né? Além dessas empresas do Polo do Cariri, que a gente vai fazer matérias exclusivas lá no Diário do Nordeste, contando um pouco da história delas, como é que elas nasceram, a gente também tem aqui as já consolidadas marcas de calçados, né, brasileiras que têm fábrica no Ceará, como a Democrata, que tem fábrica em Santa Quitéria, em Sobral, em Camucim. Também tem representatividade da Grendene, que tem fábrica também em Sobral, Fortaleza e Crato. Então é um mercado muito importante para o Ceará e que a gente está acompanhando aqui de perto, principalmente porque eles estão falando também aqui sobre esse novo acordo do Mercosul, né, com a União Europeia e como isso pode impulsionar ainda mais o setor calçadista, tirando as alíquotas em até 10 anos.
8: Então a gente fica acompanhando, Paloma, as suas informações, os detalhes, é claro, também no Diário do Nordeste. Você vai trazer aí outros destaques, outras informações sobre esse evento importante, né? Como você bem disse, reunindo aí diversas marcas nacionais, setor aí da região do Cariri, é claro, sendo muito bem representado, mas a gente também sabe do peso, né, que o setor calçadista tem aqui para a economia do nosso estado. Então, de muito interesse também a gente acompanhar essas tendências, né, e o que, que pode ser, é claro, trazido também, né, para o nosso estado diante dessa troca de experiências. Minha amiga Paloma Vargas, você tem mais algum detalhe?
9: E só lembrar que hoje na coletiva também foi falado sobre a taxa das blusinhas, né? A gente chama assim a taxa de imposto de até R$50, que o governo voltou atrás, retirou a taxa, e com isso o setor calçadista, ele fica muito preocupado, diz que coloca em risco 54 mil postos de trabalho aí no Brasil por conta de uma concorrência desleal que teria com os produtos da Ásia. Então a gente também tem que ficar atento a isso, sabe?
8: Tá certo então, minha amiga. Muito obrigado pelas suas informações. Um bom trabalho aí pra você, tá? Até a volta.
9: Obrigadão. Até a próxima semana. Um abraço.
8: Agora, 4 horas e 29 minutos. Vamos falar sobre o tempo na programação?
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8: Agora, 4 horas e 29 minutos. Conferir como é que está a situação do tempo aqui na nossa cidade, nesta tarde aí de terça-feira, onde a gente consegue visualizar aí a situação do tempo. Tô caçando aqui uma nuvem, não tô achando, viu, Mailton Moraes? Não tá fácil. Hoje o sol voltou daquele jeito, minha gente. Com tudo. 30 graus agora a temperatura de momento aqui em Fortaleza. E o tempo muito, bastante firme, né? Quase nenhuma nuvem no céu. Tô procurando aqui, não tô achando. A gente tá olhando ali pro litoral de Fortaleza. Observa aí o tempo, né? O sol voltou daquele jeito. Um sol para cada um. A temperatura hoje já bateu aí os 32 graus. Agora tá 30. Para hoje à noite, deve ficar na casa aí dos 26. É a mínima prevista, segundo aqui a Funsemi. A gente tem esse cenário e a previsão aponta ainda que o tempo deve continuar firme aí nesse finalzinho de tarde e também à noite. Já nesta quarta-feira, as precipitações devem retornar e se concentrar aí na faixa litorânea, especialmente litoral do Pecém, entre a madrugada e a manhã. Já no período da tarde, as chuvas podem atingir áreas do litoral norte e, novamente, o litoral do Pecém. Então, a tendência aí da gente continuar com esse tempo mais estável, né? O tempo mais firme também nesta quarta-feira aqui na capital cearense. Repetindo para você, 30 graus agora a temperatura na cidade. Hoje à noite devemos aí ter a temperatura na casa dos 26 graus. Agora, 4 horas e 31 minutos. Deixa eu passar aqui pelos nossos queridos ouvintes. A turma que tá aqui conosco. Muita gente já deixando aqui o seu recado, deixando a sua mensagem aqui através do nosso WhatsApp. Temos aqui a Liliane. Liliane está lá na Granja Portugal. Está mandando um abraço aqui para a dona Maria Rita, que é a mãe. Obrigado pela mensagem. Obrigado aqui pela sua participação. Tem mais aqui ouvinte ligado conosco. Anderson Nunes está aqui com a gente. Ele não deixou aqui o local por onde ele está nos acompanhando. Ah, deixou sim. Quixadá, interior do estado, aquele abraço para você. Mastroiane Chaves também está no interior, mais precisamente na cidade de Cariré. Está mandando aqui um abraço para todo mundo que está nos acompanhando, para os familiares dele lá em Cariré e também aqui na capital cearense. Davi Duarte está passando por aqui, aquele abraço. Temos também o Petrônio Cavalcante por aqui também. O Tomás Braga, da cidade dos funcionários, está mandando um abraço aqui para a Flávia, lá em Nova Russas. Tá ligadinho aqui no Hora da Verdinha. Muito obrigado pela sua participação. O Biano de Sobral também tá aqui conosco. Aquele abraço para você. Por aqui temos também a Eliana. A Eliana tá nos acompanhando lá na Vila Planalto, no bairro do Horto, lá em Juazeiro do Norte, não é isso? Um grande abraço para você. Obrigado também pela sua participação. Franklin de Ocara também está aqui conosco, passando por aqui, mandando aquele abraço. Alô, dona Vera, dona Marlúcia e a dona Vânia, estão lá no Vila União, também nos acompanhando, aquele abraço para você. Vandique no José Walter também está aqui conosco. Um abraço aqui para Elias Aurinho Maguinho no Conjunto Esperança, também estou passando por aqui, deixando aquele recado. Temos aqui também uma mensagem lá de Belém do Pará. A nossa ouvinte Gisele mandou aqui pra gente aquele abraço, dizendo que tá chovendo por lá. Olha, inclusive Tainá Martinez está comentando com a gente que a chuva lá em Belém nos últimos dias não tem parado, meu amigo. Não tem dado intervalo. É dia por cima de dia, chuva por cima de chuva. Um abraço aí a todos os nossos queridos ouvintes na belíssima cidade de Belém do Pará. Os paraenses que são muito bem representados aqui por Tainá Martinez na nossa equipe. Temos aqui também o Alexandre Wagner, lá do Conjunto Ceará, lá da minha terrinha. Está relembrando aqui os bons tempos das festas de São João lá no Conjunto Ceará. Você agora me fez voltar no tempo, viu, Alexandre? Bons tempos dessas festas, as quadrilhas, né, que aconteciam ali no Conjunto Ceará, mais precisamente ali na Avenida Central. É, meu amigo, estive por lá, viu? Acompanhei algumas edições. Um grande abraço aí para você e a toda a nossa audiência lá na minha terrinha, lá no Conjunto Ceará. 4 horas e 34 minutos. Vamos seguindo aqui com mais informação para você, porque hoje, um pouquinho mais cedo, temos ela aqui no nosso estúdio.
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8: Minha amiga, boa tarde. Hoje um pouquinho mais cedo, tudo bem?
6: Boa tarde, meu amigo, tudo ótimo.
8: Derrubaram da cama.
6: Não, tô aqui atarantada, inclusive, viu?
8: Luana, agora, vai.
6: Agora. Eu rolei e caí, bati aqui, tô aqui já.
8: E belíssima, né? Muito bem.
6: Fiquei até sem graça. Boa tarde, minha gente. Vamos lá, né? Falar da vida alheia, que é o que nos cabe.
8: E aí, minha amiga, começou a novela.
6: E aí, meu amigo,
8: como começou? Foi essa estreia?
6: Você já assistiu?
8: Eu assisti algumas partes, né? Porque ontem o dia foi muito longo, né? Você sabe. Sim. Mas já sei que a novela começou, já teve gente morrendo.
6: Rapaz, teve. Mas assim, a gente já sabia que alguém ia morrer, né? E que seria um conge da, da personagem da Letícia Colin, né? A Adriana. Porque ela iria casar depois. A gente já sabia de algumas coisas sobre essa novela, porque saíram alguns teasers, né? Que são aqueles pequenos trailers da novela. Então, assim, a gente já sabia que ela estaria disponível para casar, né? Porque a gente sabe que ela vai casar com o personagem do Antônio Fagundes. Então, quando eu olhei lá o Jesuíta Barbosa fazendo o marido dela, eu pensei, ô, coitado, não vai durar um capítulo. E de fato.
8: E foi.
6: E de fato, né?
8: Foi uma participação especial, né?
6: Especialíssima. Mas assim, fiquei muito feliz com a participação do Jesuíta. Sempre é muito bom vê-lo em cena, né? Inclusive, eu fiquei triste porque ele não vai estar no restante da novela. Acho que ele é um grande ator e senti muita conexão dele com a Letícia Colin, né?
8: Imaginei que ele ia, de repente, sei lá,
6: ele pode voltar né?
8: Em flashback, né? Mas não vai ser o caso.
6: É, acabou que a gente viu já algum flashback, né? Porque mostrou o casamento deles, né? Mostrou só um pouquinho da sintonia.
8: Só pra contextualizar, né?
6: Do Jesuíta, exato.
8: A história.
6: Só pra contextualizar. Porque eles estavam fazendo um ano de casados quando aconteceu a enchente, que então destruiu a casa da personagem principal da novela, né? Da Letícia Colin e da família dela. Ela mora com a mãe, filho, avô, enfim, aquela família grande. E aí a cena também chamou muito a atenção. Eu tava muito curiosa pra ver como é que ia ficar, né? A Globo, ela investiu muito nessa cena. Foi construída toda uma cidade cenográfica dentro d'água. Então, assim, nada daquilo ali é inteligência artificial. Realmente, os atores estavam na água. Aquela cidade ali foi construída. Aqui, todo aquele cenário foi construído. E depois disso, também saíram alguns bastidores das cenas de chuva, né?
8: Sim.
6: Mostrando como é que fazem as cenas de chuva na novela. Eu achei muito legal, amigo. Eu espero que continuem mostrando os bastidores dessa novela.
8: Pelo primeiro capítulo, realmente fiquei impactado, assim, porque é produção digna de filme, de grande orçamento. De Hollywood.
6: Exatamente.
8: Eu fiquei impressionado. E eu imaginei também a tensão e a dificuldade de fazer uma cena dessa magnitude, né? Para os atores. Tem ali,
6: exato,
8: é claro, os profissionais ficam todos ali, né, pra dar aquele suporte, mas imagina só, ter toda aquela questão do diálogo, a tensão de um salvamento, de uma tentativa, toda aquela água, eu fiquei assim impressionado, digna realmente de grande produção de Hollywood, viu?
6: Exatamente, e digna também das atuações que nós tivemos ontem, né, assim, eu destaco aqui a do Tony Ramos, primeiro capítulo já me emocionou, já me levou às lágrimas ali. E eu espero muito que o personagem dele continue. É igual a Arlette Salles, de Três Graças. Eu queria muito que ela continuasse a novela inteira, que não matasse a mulher. E de fato, eu quero a mesma coisa com o Tony Ramos, porque é um grande ator. É sempre muito bom ver grandes atores contracenando com outros mais jovens, né? Que estão começando agora aí na teledramaturgia. E ele dá uma aula, Tony Ramos.
8: É como,
6: né,
8: se fosse uma passagem de bastão, né?
6: Exatamente. A gente já não vai ter Antônio Fagundes por muito tempo, porque o personagem dele, já sabemos também, vai falecer.
8: Rapaz, essa novela tá matando muito povo, né?
6: Tá matando muita gente e tá no começo. Eu tenho até medo daqui pra mais tarde.
8: Você sabe que eu tenho um gatilho, isso me faz lembrar Game of Thrones, né? Que você só pegava um personagem, né, e morria.
6: Morre. O primeiro que você gostar vai morrer. Então, assim, eu tô tentando, inclusive, controlar o meu amor pelos personagens, porque eu me apego muito fácil.
8: Tem que fazer o desapego.
6: Tem que fazer o desapego. E também destaco a atuação da Isabel Teixeira, que vai estar fazendo a vilã da novela, né? A primeira vilã dela de uma novela das nove. E a sintonia dela em cena também com o Antônio Fagundes. Nossa, a cena deles dois ontem, assim, dois gigantes mesmo da televisão. Dá muito gosto de assistir, né? Então, assim, eu fico muito feliz com o investimento, de fato, que a Globo tá fazendo nas novelas esse ano. A gente teve uma novela excelente, impecável, que foi Três Graças. E a gente espera que também Quem Ama Cuida seja do mesmo jeito.
8: Vamos aguardar, né? Tá só começando, mas pelo menos está começando muito bem.
6: Muito bem.
8: Já
6: muito bem
8: realmente
6: mesmo.
8: Causando um grande impacto aí.
6: Muita gente nas redes sociais, exatamente, elogiando muito a novela, viu? Falando que ela supera muita série, muito filme por aí.
8: Não, só por esse primeiro capítulo, realmente, foi bem impactante. Ô, Luana, rapaz, Zé Felipe...
6: Então,
8: será?
6: Você lembra? Você lembra que eu falei que achava que Virgínia voltaria pro Zé Felipe? E aí, Zé Felipe, no meu entendimento, é a pessoa que tenta, né?
8: Sim.
6: É a pessoa que tá sentindo falta, que tá querendo de novo...
8: É aquela pessoa assim, você vai, mas volta.
6: Você vai, mas volta. Borboleta é sempre volta e o seu jardim sou eu. Então, assim, mal o relacionamento da Virgínia terminou, né, com o Vini Júnior, ele já aproveitou pra fazer umas alfinetadas nas redes sociais.
8: Oi sumida.
6: Não apenas o oi sumida, como também alfinetando o próprio ex da ex. Então, a Virgínia fez uma postagem hoje, né? Ela tá lá em Dubai. E aí, ela fez essa postagem dizendo que estava em Dubai. E ele falou... bom dia, fica bem. Fazendo uma referência ao texto que o Vini Júnior fez.
8: Sim.
6: Pra anunciar o término com a Virgínia, né? Porque no final ele escreve, fica bem.
8: Isso aí não foi legal.
6: Muita gente falou assim, esse fica bem é a cara de que foi ele que terminou com ela. Mas então ela... A gente não sabe quem terminou com quem. Eu só sei que Zé Felipe tá tentando.
8: Ele já mostrou ali, ó. Qualquer coisa...
6: Tô aqui.
8: Estou aqui, tá?
6: Ainda estou aqui.
8: Ainda estou aqui, né?
6: E a gente...
8: Querendo, tá preparado. Tendo. Preparado e querendo.
6: Preparado e querendo. Sou pai dos teus filhos.
8: E a
6: gente tá lá,
8: Nós temos um passado.
6: Temos um passado, temos um presente, temos um futuro, porque filho é pra sempre, né? E esse comentário do Zé Felipe, ele já recebeu tanta curtida, mais de 1000 curtidas já no Instagram. E tem muita gente que quer, né, ver o retorno deles dois. E tem muita gente que também quer ver o fuá. Quer ver a confusão, né? Eu faço parte do time dos que querem ver o fuá.
8: O fuá, você quer ver a confusão? Eu tô procurando aqui o comentário dele, mas será que já apagaram ou não?
6: Não apagaram, não. Eu encontrei antes de vir pra cá.
8: Não, eu acho que eu tô na postagem errada.
6: Tem que ver uma que ela fala que tá em Dubai.
8: Tem mais de 1.200.000 curtidas.
6: A postagem,
8: comentário,
6: né?
8: É um comentário dele.
6: O comentário dele,
8: Minha gente.
6: Bom você dia, pensa que fica... o pessoal não gosta de fofoca, o pessoal ama.
8: E ele foi bem direto, né? Ainda que foi indireto. Ele foi
6: totalmente direto.
8: Bom dia, fica bem, kkkk.
6: Kkkk. Nem se ele não tivesse colocado kkkk, às vezes, né, eu coloco kkk porque eu acho que a mensagem tá pesada e eu quero deixar ela leve, aí eu kkkkk. Mas eu acho que ele quis mesmo alfinetar, espezinhar o Vini Júnior, e ele conseguiu, né?
8: E ele conseguiu, né, de fato. Agora o Vini Júnior também, na altura dessa do campeonato, tá focado na Copa, né?
6: O homem foi escalado, né? Então,
8: foi convocado,
6: então vamos deixar ele focar na Copa.
8: Você gostou da convocação, Luana?
6: Ih, meu amigo, isso aí vamos deixar pro rapaz da joga, pro pessoal da jogada, né? Porque se eu for falar aqui no sentido de quem acompanha famoso, por mim, algumas pessoas não teriam ido, não, mas aí sou eu, né? Que não entendo de futebol. Só entendo de falar da vida alheia.
8: Inclusive, uma das coisas que foi bem comentada, né, claro, a convocação aí do Neymar, mas também toda a reação de famosos.
6: Com certeza, né?
8: Com foi a convocação filmado. Do Neymar, né? Muita gente, inclusive, falando ali um certo teatro da Bruna com o Neymar na hora da convocação.
6: A Bruna, né? opa, Bia. Bia tarde, meu Deus.
8: Confundindo aqui.
6: Coitada da Bruna Marquezine
8: nessa história. É o costume.
6: A Bruna tá com o Shawn Mendes lá em Los Angeles.
8: Muito preocupada com o Neymar, por
6: sinal. Nem um pingo preocupada com o Neymar, mas enfim. Muita gente tá comentando nas redes sociais, sim, que pareceu que ele tava... Que foi uma coisa forçada, né?
8: Teatral, né?
6: Teatral, pra não falar outra coisa. E assim, eu esperava que ele não fosse chamado. Já que é pra falar, vou falar.
8: Charlie.
6: Esperava que ele não fosse chamado? Não esperava. Por quê? Porque tem muita marca por trás do Neymar, né? Tem muito marketing por trás do Neymar. Então não é só também competência técnica. Tem outros tipos de pressão. Então eu acho que ele foi chamado porque existem outras pressões.
8: Inclusive.
6: Pressão de público, né, que acompanha ele, como também. Diriam assim, meu amigo. Ah, foi porque o Neymar não foi, por isso que a gente tá perdendo aqui, né? Então, assim. Melhor que ele vá, né?
8: Sim.
6: E que nos surpreenda, então.
8: Inclusive, o próprio Neymar já depois foi alvo de crítica, não sei se você acompanhou, Luana, porque logo depois da convocação, todo aquele sentimento, toda aquela entrega.

0: reclamar, faz a torto e a direito, né? E é aclamado. Então, complicado, né, meu amigo?
1: É.
0: Bem complicado.
1: É isso, minha gente. 4 horas e 45 minutos. Luana Severo, hoje foi um pouquinho mais cedo, mas muito obrigado pela sua
0: muito
1: participação.
0: Muito obrigada, meu amigo. Amanhã vamos estar aqui no não dia. Quarta-feira.
1: O dia do limbo.
0: O dia do limbo.
1: Mas com certeza é um dia que você vai ficar muito bem informado aqui com a Luana Severo.
0: Com certeza.
1: Obrigado, Luana. Até amanhã.
0: Valeu, meu amigo.
1: Minha gente, 4 horas e 45 minutos. Vou para mais um intervalo. Daqui a pouquinho a gente volta trazendo mais informação e a sua participação também, tá? Manda o seu recado aqui pra gente no 859-8887-1306. A gente volta já.

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1: 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E quem fala pra gente é a Érica Moreira, confeiteira que teve o apoio do programa para crescer.
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10: Agora em Fortaleza, 4 horas e 49 minutos. Vamos aproveitar aqui, já nesse finalzinho do Hora da Verdinha, fazer o nosso giro pelo trânsito aqui na cidade.
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10: A gente começa lá pela Heráclito Graça, altura do cruzamento com o Edofonso Albano, já com o trânsito bem movimentado, especialmente no sentido do centro, né? Você que está saindo aí da Aldeota, vai no sentido do centro da cidade, movimentação intensa nesse trecho. Você pode aí perder um pouco de tempo no seu deslocamento ao passar então por essa região, agora às 4 horas e 49 minutos. Vamos lá para a Avenida Washington Soares agora. Você que vai passar ali pelas proximidades do cruzamento com a Oliveira Paiva, trânsito também bastante movimentado, especialmente no sentido do Cambeba. Você que vai passar aí por esse trecho, pode aí também enfrentar um pouco de lentidão ao circular então por essa região. Repito, no sentido do Cambeba. Já no sentido contrário, aí o trânsito flui melhor. Temos ainda a Avenida Leste-Oeste, para você que vai no sentido aí da

0: Praia de Iracema. E também no sentido contrário, a movimentação ainda é tranquila, né? Nesse trecho, você que vai passar, então, pela região do viaduto, não deve perder tempo ao se deslocar, então, tanto no sentido da praia, quanto no sentido da Barra do Ceará. Vamos lá para a Avenida Guanambi, também aí no trecho, próximo ali ao viaduto da 13 de maio, você que vai no sentido da BR-116, tráfego já bem intenso nesse sentido, então você que vai passar aí por esse trecho também pode, ao longo aí dos próximos minutos, enfrentar algum tipo de lentidão em razão do fluxo intenso nesse momento. Já no sentido contrário, aí o trânsito flui bem melhor. Agora 4h51, a gente muda de assunto, traz informação sobre saúde.
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0: Minha gente, a busca por tratamentos contra dor no joelho e artrose tem mobilizado cada vez mais pacientes nas clínicas e nos consultórios. Na contramão da ideia de soluções milagrosas, o fortalecimento muscular continua sendo aí um tratamento muito eficaz para tanto reduzir dor, como também preservar a articulação e até mesmo evitar aí procedimentos cirúrgicos, né? Um tratamento um pouco mais invasivo. Para nos ajudar a entender melhor esse cenário, vamos conversar a partir de agora com o Dr. Jonatas Brito, médico cirurgião ortopédico. Dr. Jonatas, boa tarde. Sempre uma alegria falar com você. Tudo bem?
2: Olá, Sávio. Boa tarde a todos que escutam a Hora da Verdinha. É um prazer falar com vocês.
0: Dr. Jonatas, por que que o joelho, né, é uma parte do corpo aí tão suscetível aí a lesões, hein?
2: O joelho ele está entre o quadril e o tornozelo. E ele que absorve todo o impacto entre as articulações, principalmente a cartilagem, que é o que tira o atrito entre um osso e outro, ela absorve o impacto. Por isso que é importante o fortalecimento muscular, que é daí que tira essa sobrecarga das articulações, principalmente do joelho, que é uma articulação de carga.
0: E aí, doutor Jonatas, que fatores, né, costumam contribuir aí para o desgaste, né, tanto aí dos músculos, tendões também, dessa, toda essa região, né, do corpo, que aí eventualmente acabam resultando aí nesses problemas de lesões e até muitas vezes, em alguns casos, levando aí a necessidade de um tratamento mais intenso, um procedimento cirúrgico?
2: Os principais fatores, principalmente, é sobrepeso, né, obesidade, os exercícios de impacto e de sobrecarga, como corridas prolongadas, maratonas, sem nenhum preparo, e o fator hereditário, que é talvez o mais importante. Se seu irmão, pai, mãe, tem problema nas articulações, busque solução e prevenção antes que o desgaste se estabeleça. Por isso que o fortalecimento muscular direcionado, ele é uma das principais terapias, tanto de tratamento quanto de prevenção para o desgaste nas articulações.
0: E aí, doutor Jonatas, como é que é feito então esse fortalecimento, né? De que maneira, que exercícios devem ser priorizados justamente para que haja, né, essa estratégia aí de prevenção e assim você evita aí problemas ao longo da vida, né?
2: Isso é muito importante porque a gente fala que o fortalecimento é o tratamento e a prevenção, mas se você faz de forma errada, você pode não tratar e até se machucar. Então, o fortalecimento ele deve ser direcionado, de preferência, por um profissional orientado, um educador físico e um fisioterapeuta. E se você tem tendência ou até desgaste já e dores nas articulações, você deve passar por uma avaliação para saber se é a hora realmente de começar o fortalecimento ou você precisa fazer um tratamento preventivo antes de preparo para entrar no fortalecimento, como uma fisioterapia para tirar a inflamação, ou então alguns medicamentos que ajudam a tirar a inflamação e aí você conseguir fortalecer de forma correta.
0: Doutor Jonatas, tem uma pergunta aqui de um ouvinte nosso falando sobre idade, né? Ele diz que ainda é muito jovem, tem 32 anos, mas já anda sentindo algumas dores no joelho. Ele está perguntando sobre até que ponto a questão da idade influencia aí no aparecimento dessas dores.
2: Sim, entenda que a cartilagem ela vai perdendo colágeno a longo prazo. Então, quanto mais idade, mais você tem chance de desgastar a cartilagem pela perda de colágeno. Só que tem pessoas que têm muita predisposição genética. Então, essas pessoas podem começar um desgaste precocemente. Lembrando que o desgaste ele nunca aparece de uma hora para outra. Existem indícios, existem avisos. A cartilagem, antes de desgastar, ela sobrecarrega, que é a famosa condromalácia. Então, é a hora exata de tratar nessa fase para não chegar no desgaste. Então, identificar quais fatores de risco estão levando ao desgaste é o principal fator que previne o desgaste em si. Como, por exemplo, alinhamento, distúrbio de alinhamento ou sobrepeso, ou até, às vezes, uma comida errada que você está tendo na dieta. Todos esses fatores são importantes.
0: Doutor Jonathan, assim, mais uma pergunta aqui de ouvinte. O Valglesi está falando aqui do Montese, está dizendo o seguinte. Algumas vezes o meu joelho incha, mas eu não sinto dor. Devo procurar uma orientação médica para entender melhor o que, que isso pode resultar, né? O que está resultando esse inchaço, mesmo não tendo dor? Ou isso pode acontecer?
2: Pode muito acontecer e é bastante comum. Mas isso já é um sinal para buscar saber a causa do inchaço. Se a articulação está inchando, quer dizer que ela está se sentindo sobrecarregada ou você tem algum fator lá dentro que está levando a esse desgaste, como uma lesão de menisco, uma lesão de cartilagem, às vezes até lesão de ligamento. E não é porque não tem dor que não é preocupante. Então, a dor é um indício, sim, é o mais comum, mas não é obrigado ter dor para procurar solução. Se você tiver dor, inchaços recorrentes, que é seu caso, travamentos ou falseios, deve sim buscar uma solução, principalmente saber a causa e não ficar tratando sua consequência, fazendo medicações, colocando gelo para desinflamar, mas sim buscar a causa para tratar e prevenir o desgaste.
0: Uma última dúvida aqui de ouvinte, doutor Jonathan. O Alexandre Wagner, lá do Conjunto Ceará, estava perguntando se estalos e calor nos joelhos também deve ser aí um sinal de alerta para a procura de um profissional?
2: Sim. Os estalos, ele é um indício que a articulação ela não está como se fosse na engrenagem perfeita, e o calor é o sinal de que ela está trabalhando sobre sobrecarga, né? Como se fosse um motor. Entenda o joelho como se fosse um motor de um carro. Ele tem óleo que lubrifica, ele tem precisa estar em harmonia. Então, se ele está tendo muito calor, ele está precisando gastar muita energia para fazer o trabalho que era para ele fazer sem gastar tanta energia assim. Então, ele está se sentindo sobrecarregado. O calor e o estalo é sinal de sobrecarga que merece saber por que está acontecendo isso e daí tratar para prevenir o desgaste.
0: Então tá aí, minha gente, informações trazidas aqui pelo Dr. Jonathan Brito. A gente conversou com ele sobre esse assunto importante, cuidado com o seu joelho, trabalhe aí o fortalecimento muscular para evitar lesões, prevenir, e qualquer problema, é claro, não deixe de procurar assistência médica, que é importante. Dr. Jonathan, mais uma vez, muito obrigado, tá, pela sua participação aqui conosco.
2: Eu que agradeço, sempre um prazer falar com os ouvintes.
0: Até a próxima oportunidade. 4 horas e 58 minutos, reta final aqui do Hora da Verdinha, agradecendo aqui a participação de todos os nossos queridos ouvintes. O Valdemir está lá em Limoeiro do Norte, o Chacon Júnior está aqui na Aldeota, nos acompanhando também, aquele abraço. Alô, Gibu do Iguape, muito obrigado também pela sua participação. Temos aqui também a Liane Salles, estava falando que o joelho dela só dói. Então, mesmo assim, Liane, fica aí o recado para você procurar a devida assistência médica, tá bom? E agradecer também aqui a um recado, a Rosalda mandou um áudio aqui pra gente, dá tempo rapidinho colocar no ar, o meu caro Mailton.
3: Boa tarde, Sábio.
0: Boa tarde.
3: Aqui é a Rosa do Guajiru. Boa tarde. Quero mandar um alô para Ana Catarina e Flávio Júnior, os dois irmãos gêmeos. Opa. Um casalzinho de gêmeos que estão aniversariando hoje em Beberibe, viu? Tudo de bom para eles, muitos anos de vida. Obrigado.
0: Ô, minha amiga, muito obrigado pela sua participação. Um abraço especial aí para os gêmeos nessa data especial de aniversário. Muito obrigado aqui mais uma vez, Rosalda, pela sua participação. Com isso eu encerro, minha gente, o Hora da Verdinha desta terça-feira, com a produção do Rodrigo Miranda, a operação de áudio do Mailton Moraes, colaboração da Luana Moura, a direção de imagens do nosso querido Gutierrez Madeira, ele hoje, né? Gutierrez Madeira, que tá por aqui já. Jefferson Gomes nos caracteres, no Master, Francisco Moraes, coordenação de jornalismo da Karine Zaranza, a supervisão da Tainá Martinez, gerência de jornalismo da Ivila Bessa, diretoria de jornalismo e esporte do Gustavo Bortoli. Vem aí o Jogada Segundo Tempo, com todas as informações do futebol, repercutindo ainda um pouquinho mais da convocação da seleção brasileira ontem. E eu volto amanhã, a partir das 4 horas da tarde, com mais uma Hora da Verdinha. Aproveite bem aí o seu finalzinho de tarde. Cuide-se bem e fique em paz. Tchau.

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0: Você ouviu?
1: Não. Bote a abertura do Jogada. 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
1: Vamos lá. Oi. Acorda, humanidade!
0: Saravá!
1: Viva a rainha do mar!
0: E a princesa também!
1: Viva Deus!
0: Morra o cão! A vida é bela, por isso aproveite-a! A reflexão do dia, por Wilton Bezerra.
1: Amigo, a gente só conhece depois. Amigo, é antiguidade. Carpinejar.
0: Muito bom. Reflexão.
1: Isso é bom mesmo.
0: Você faz as suas escolhas. E as suas escolhas fazem você.
1: Perfeitamente.
0: Gostou?
1: Gostei.
0: É isso.
1: Tudo tá muito bem compreendido.
0: Nossa jogada segunda.
1: Tudo muito compreendido. Tudo.
0: Nesta terça-feira. Tá um pouco diferente, né? Mas é comigo hoje, porque André Almeida está curtindo suas férias. Aliás, dá pra ver. O homem está no Rio de Janeiro, viu? E disse que o Rio de Janeiro continua lindo.
1: Ele que me disse que ia dar um pulo no Cariri. Que finalmente.
0: Foi bem pertinho.
1: Que finalmente ia conhecer Juazeiro do Norte.
0: É.
1: Que é um erro seu e dele.
0: Eu conheço o Juazeiro.
1: Ah, já conhece?
0: Já fui, inclusive, visitei o Horto do Padre Cícero.
1: Então, mil perdões.
0: Conheço,
1: mas ele
0: demais.
1: Continua nesse erro. Vai pro Rio de Janeiro, deixando de lado o Cariri. Deixa ele voltar que vai se ter comigo,
0: muito
1: como
0: bem.
1: Se dizia antigamente.
0: Pois é.
1: Ele grande, foi... grande chinelinho.
0: Ele foi... Não, é um chinelaço, porque são 20 dias. É. Meu amigo, é um super chinelo de 20 dias.
1: Aí é uma alpargata daquelas grandes.
0: E nesse período,
1: como se dizia.
0: E nesse período, minha gente, enquanto André Almeida curte suas férias, eu estarei aqui todos os dias com você na apresentação do nosso Jogada Segundo Tempo, ao lado do Wilton Bezerra e de quem mais estiver conosco sempre aqui na bancada. Vamos começar com um giro de manchetes, as manchetes do dia, começando pelo tricolor do PC. Quem traz tudo do Leão pra gente, o cardápio de hoje do Fortaleza, é a nossa Fernandíssima. Fala, Fernanda.
3: Fortaleza termina o treino já pronto daqui a pouco lá no PC, focado no jogo de amanhã contra o Sport. Retornos importantes na zaga e no meio-campo. Além disso, como vem esse Fortaleza para enfrentar o Sport, força máxima é a expectativa amanhã.
0: A manchete do Alvinegro de Porangabuçu, também para abrir o nosso programa, com o nosso Dani Boy. Fala, Dani Farias.
4: Com semana cheia de treinamentos, o Ceará terá novidades no seu time para o jogo contra o Novo Horizontino no fim de semana.
0: Opa, vai pintar gente nova aí, o Moza vai ter gente que ele não estava contando, o Dani vai já falar para a gente. E o Jogada Segura o Tempo segue com o Maílton Moraes, igual a ele ninguém faz, o melhor do mundo, na mesa de áudio lá em cima. Vamos lá, me ajuda, Maílton, quem está lá em cima hoje? Gutierrez, nosso diretor de imagem, grande Guti, quem mais? Jefferson nos caracteres. E o Moraes no Master, junto com a Bia nas operações comerciais. O Bruno Quintino nas redes sociais. Tá começando a jogar a segundo tempo desta terça-feira, dia 19 de maio de 2026.
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0: 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Por isso, traz a música, bota a orquestra pra tocar aí, vai. 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
1: Fala, melhor do mundo. Boa tarde. Melhor de muita peia. A verdade é essa. Boa tarde, Breno. Boa tarde, nossa querida Fernanda Alves. O nosso repórter Farias.
0: Oi, Farias. Né?
1: Maílton, todo o pessoal. Brunão tá aí na parada. Meus amigos, como no interior se dizia o seguinte: quando um assunto enchia a paciência, tomava conta de todos os lugares da cidade, se dizia empestou, entendeu? Quando uma coisa era demasiadamente que envenenava, dizia empestou, é empesteou, né?
0: Empesteou.
1: Empesteou, mas o empestou é bom demais, sabe? Então, eu acho que esse assunto, Neymar, CBF, Seleção Brasileira, não empestou, não, ele continua empesteando. Só se fala nisso. É um negócio assim que a gente para um pouco para atender, para tentar compreender isso. Eu sei perfeitamente que o futebol ele faz parte da vida do Brasil, da vida do brasileiro, entendeu? Nós consumimos futebol, meu querido Breno, de forma atmosférica.
0: Atmosférica.
1: Já dizia Nelson Rodrigues. Futebol. Nós respiramos futebol. Nós nos alimentamos de futebol. Eu compreendo tudo isso. Só uma coisa me preocupa, sabe?
0: Só uma sempre coisa me entristece.
1: Pois é, rapaz. Tem música até no pedaço. É porque o futebol, ele foi, certo tempo, tratado como fator de alienação. Há quem diga que esse circo montado em torno do Neymar nada mais foi do que o uso do futebol para alienar. O que eu quero dizer é o seguinte, eu sempre achei isso. Vamos esclarecer as coisas.
0: Vamos.
1: O futebol, ele não é alienante. Agora, ele pode ser usado para alienar.
0: Como uma ferramenta para alienar.
1: Como uma ferramenta para alienar. Isso aí é indiscutível. Não é só o futebol, não. Todo e qualquer movimento, muitas vezes, é exatamente organizado, estruturado para tornar a população alienada. E como tem alienado nesse país. Os principais problemas, as reivindicações, elas são deixadas de lado em nome de um besterol, de uma coisa lamentável. Muitas coisas, inclusive, desse mundo do espetáculo, dessa sociedade do espetáculo, só o que existe é alienado. E alienantes, é bom que se liga. Mas vamos tirar um pouco o futebol disso aí. Ele é usado, mas não é fator de alienação. O futebol é, na verdade, uma paixão nacional. É uma paixão nacional. Como o basquete representa para os Estados Unidos, como outras modalidades representam para cada país. Agora, claro e evidente, ninguém é cego, ninguém é surdo, para não perceber quando se usa, com interesses muitas vezes até escusos, o futebol como escudo, como caminho, como pavimentação para se conseguir o desejado.
0: WB, você começou falando aí sobre o Neymar, a Copa do Mundo, que foi o assunto que dominou a tarde de ontem, né, a tarde e noite de ontem, e teve inclusive um comentário do PVC do Paulo Vinícius Coelho que me chamou muita atenção em relação ao João Pedro. Sim. Ele perguntou na coletiva para o Ancelotti, ele falou: Ancelotti, por que que você trocou 15 gols na Premier League, que é a elite do futebol mundial, por 15 jogos do Neymar no Brasil em 26? Sim. Você achou que foi injusto? É porque assim, ninguém sabe se foi diretamente, mas acaba que o João Pedro ficou de fora e o Neymar entrou. Então assim, você acha que realmente foi uma troca direta e que não faz o menor sentido deixar o João Pedro, que na Premier League vem marcando 15 gols na Premier League, não é fácil não, gente. Por 15 jogos do Neymar, e os gols do Neymar foram contra quem? Ricoleta, o Red Bull Bragantino, sabe? Não foi contra
1: os principais. Respeito o Ricoleta.
0: É, do Uruguai.
1: Respeito o Ricoleta. Não diminua tanto. Calma. Mas eu ia chegar nesse assunto.
0: Vai devagar com o Andor, né? Com o Santa de Barro.
1: O Santa não tá fazendo esses milagres todos, não. E vou dizer mais uma coisa. Eu ia chegar lá, nesse aspecto das injustiças da convocação. Nunca deixou de ter injustiça em nenhuma convocação de seleção brasileira. Desde que inventaram seleção brasileira, sempre você reclama um, dois, três nomes que foram injustiçados. Nós já tivemos situações bem mais graves com relação a isso. Ah, não foi Beltrano, não foi fulano. Eu não vou torcer essa seleção porque não levou jogador do meu time. Romário, 2002. Se bem que aquilo ali a coisa teve até uma explicação, né? O Romário disse que estava doente, que estava liquidado, que a seleção que esperasse um pouco e foi jogar no outro dia.
4: No outro dia.
1: Aí o Filipão quer dizer que para jogar pelo Vasco...
4: Você quer jogar,
1: você,
4: né?
1: Você quer jogar, ou foi o Vasco, eu não me lembro de quem. Agora com a seleção você vem dizer que está dodói. E o Filipão, aquele cara muito sério, muito rígido, disse: eu não posso contar, não posso confiar num cabra desse. Não é? Aí está explicado. Mas o que eu quero dizer é o seguinte. Vamos partir aqui. Eu escrevi um comentário hoje que é só uma pontinha da explicação do que é o futebol. Do que é o futebol no Brasil. Como é que funciona, ou supostamente funciona a coisa. Em primeiro lugar, você sabe o que é a CBF hoje, sabe?
0: Sim.
1: Ela é produto de um esquemão.
0: Eita,
1: ela é esquemão. Produto de um esquemaço. O Brasil, olha, O Brasil, o Brasil, na verdade, o Brasil, ele é um grande esquema. Nós, o povão, somos apenas os suprimentos desse esquema. Porque os poucos que se aproveitam, eles nos usam apenas como suprimento. Nós somos para constar, para eleger, para fazer. Mas você sabe que os verdadeiros donos é que ficam com a parte que engorda o boi.
0: Entendi.
1: Claro! Claro, o que era a Confederação Brasileira de Futebol? Um ajuntamento de ladrões. Presidentes picaretas. Foram parar na cadeia.
0: Vários deles, né?
1: O Marinho, coitado, pegou uma cadeia dos Estados Unidos, que eu acho até que ele sumiu. Nunca mais ouvi nem falar. Acho que ele voltou pro Brasil.
0: Eu acho que ele morreu, não?
1: É, não sei se morreu. Mas eu quero dizer o seguinte. Qual presidente ou ex-presidente da CBF que pode sair do Brasil e não ser preso? Hã? Tem nego que ficou por aqui, não pisou mais nem na fronteira.
0: Ele morreu ano passado, aos 93
1: anos. Morreu aos 93.
0: José Maria Marim.
4: Só para ilustrar rapidamente, dos últimos 7 mandatos de presidente da CBF, 5 foram afastados.
1: 5 afastados. E não pegaram cadeia porque fugiram. Fugiram da cadeia, da prisão, como o cão foge da missa. Pode ter certeza. Então o que é que aconteceu? Você já tinha ouvido falar em Sami Schaud?
0: Não. Você, e é curioso, querido, porque era da Confederação. Ele era da Federação do Acre, Roraima, de Rondônia, né? Roraima, sei lá.
1: Rondônia ou Roraima? Bota aí.
0: E não, você nem sabe.
1: Era um cara.
0: Ainda hoje. É,
1: era um cara assim, totalmente desconhecido pro cenário nacional.
0: E assim, a maioria das federações, do nada, se juntou.
1: Roraima, né?
0: Se juntou ao redor dele.
1: Pronto. Então o que é que aconteceu? Ao perceber que a Confederação Brasileira de Futebol, um grande poder, um grande negócio. O que é que a CBF é? Um grande negócio. Vamos prestar atenção na conversa? Pra gente chegar aqui a um acordo? E o que foi que aconteceu? Um esquemão foi formado. Político, partidário, social, mercadológico. O descambau juntou tudo. Juntou. Eles formaram um esquema e resolveram, vamos tomar conta da CBF. Vamos colocar lá um homem nosso. Esses esquemas, eles são invisíveis. O esquemão chegou como um desconhecido e aproveitou as fragilidades da CBF em matéria de comando. Colocaram lá quem? O que eles quiseram colocar, pô. Pegaram um desconhecido. Tu acha que o Sami Schaud ia chegar na CBF sozinho?
0: Não, claro.
1: Como se diz, de peito aberto.
4: A Federação de Roraima não tem nem protagonismo nenhum,
1: nada,
4: né?
1: Nada. Nada. Deixa eu explicar, eu quero chegar lá. É por isso que eu quero dizer, tudo o que aconteceu ontem, esse grande lobby, essa consternação que tomou conta do povo pela possível não, isso tudo foi um grande circo. Porque é o futebol se prestando a outros interesses, a interesses políticos profundos que a gente nem conhece. A CBF é apenas o presidente, é um fantoche. Ele é guiado pelo grande esquema. São os grandes esquemas que dominam as coisas nesse país. Então, o que é que o grande esquema fez? Foi exatamente, atrelou-se aos interesses de uma Copa do Mundo, de um grande acontecimento, aos interesses de uma seleção, para colocar nela um jogador que o povo pediu. Por quê? Porque a própria mídia transformou a questão do Neymar num acontecimento fora do comum.
0: Sim.
1: Transformou
0: a convocação da ida
1: ou não.
0: A convocação se resumia a isso. Neymar vai ou não
1: vai? Pronto! Você não falou mais ninguém. Poucas pessoas se omiram, por exemplo, Paquetá, fora de forma. Alexandro, fora de forma. Não é verdade? Quem mais que poderia estar fora? Havia dúvida
0: sobre Léo Pereira, sobre
4: Domingos. É, Domingo, a zaga do Flamengo ali, né?
1: Sim, sim. Alguns jogadores fora de forma. E a questão do Neymar? Você deixa o Neymar, você convoca o Neymar e deixa um João Pedro que marcou 15 gols lá na Premier League. Mas você sabe, para os negócios, presta atenção, filho Omar.
0: Tô ouvindo.
1: Para os negócios do futebol, para os interesses internacionais, interesses múltiplos, o que interessa é o cara que tem apelo,
6: É o Neymar.
4: Não sei se o W. Não é verdade. Mas foi impressionante. No momento que saiu a convocação do Neymar, você entrava na rede social dele, tinha 4 publicidades já gravadas antes. Isso. De diferentes empresas. Assim, eles fizeram uma propaganda comercial caso o Neymar fosse convocado. Ou seja, a quantidade de coisa envolvida também.
0: Não, né? E outra, né? É, quando o nome do Neymar foi anunciado, a convocação parou.
4: Parou.
0: Teve muito portal que colocou assim, fim da convocação. E não era o Vini Júnior, não tinha sido anunciado ainda. Então, quando ele falou o Neymar, que começou aquela comemoração, o Ancelotti parou, deu a entender que ali a convocação tinha acabado. Depois é que ele continuou.
4: Aí ele fala,
0: então, o Neymar era a grande estrela.
6: Mas aquilo faz parte do espetáculo. Ali é o suspense.
0: Faz parte do meu show.
6: É, Richard, qualquer ano. Aquilo ali já estava tudo armado. Ele já estava convocado. O choro dele, de quem quiser, é um choro falso.
0: Ele colocou na rede social dele, minutos antes, assim, Santos e Brasil. Ele colocou e Brasil.
6: Claro, tudo uma grande... Eu não vou dizer palhaçada, como estão chamando, porque o palhaço merece respeito. Entendeu? Você atribuir ao palhaço o que é ridículo, por exemplo... Não é justo. O palhaço é um cara legal, rapaz.
0: Sim, um cara legal.
6: Não é? Ele nos alegra desde criança. Como é que eu vou chamar? Isso é uma palhaçada. Peraí, respeita o palhaço, rapaz. Respeita a polícia, rapaz. Então, aquilo ali foi um grande circo. Neymar já sabia. Todo mundo já sabia. Quero saber quem é que vai sacrificar. Quem é o animal de sacrifício? Não. Há interesses mil, meu amigo, em cima do negócio.
0: E o João Pedro foi esse animal de sacrifício?
6: Foi. Acabou sendo. Como outros jogadores já foram também. Na própria história das convocações, sempre existiram os grandes injustiçados. Em 74, deixa eu dizer uma coisa.
0: Diga.
6: Zico já era para ter estado na seleção.
0: E por que, que ele não
6: foi? Não sei. O Brasil foi lá, perdeu a Copa de 70. Zico já jogava pra caramba. Eu vi esse Zico dar um concerto em Juazeiro, que foi um negócio para deixar todo mundo boquiaberto. Mas existem outras razões. Aí soma tudo, olha. Interesse internacional. Interesse na competição em ter mais um ídolo. Em ter mais um chamariz. A própria competição. Veja o caso de Maradona no passado. Ele tinha que estar na Copa porque ele era a estrela. Então o mundo do espetáculo funciona desse jeito. Aí vem o quê? Mais do que isso. Mais do que isso. Esses interesses de fora, esses interesses internacionais, aí vem o interesse local. Foi o que eu escrevi na minha crônica que está no Diário do Nordeste de hoje.
0: E que as você razões, me mandou mais cedo, eu li.
6: As razões do futebol.
0: Sim.
6: Você a falou... seleção brasileira, só para encerrar,
0: sim,
6: que eu estou falando mais.
0: Aula inaugural.
6: A aula inaugural.
0: Inicialmente.
6: Inicialmente eu quero dizer o seguinte.
4: E no primeiro tempo, né?
6: A própria CBF aproveitou o rolo lá de cima, o lobby, o movimento, sabe? O entorpecimento, ela aproveitou e resolveu um problema dela. Quem é que falava em seleção brasileira? Quem é que diz que confia na seleção brasileira?
4: Zero.
6: Quem é que se diz satisfeito com o futebol da seleção até aqui? Quem é que está tão empolgado com o negócio de Copa do Mundo de seleção brasileira? Pouca gente.
7: Quem?
6: E é por isso que eu digo, a seleção brasileira, o xodó do povo, pentacampeã, ela se desvincula do seu torcedor de tempos em tempos. E essa coisa do Neymar, essa tensão sobre a seleção brasileira, ela age, todos esses movimentos agem no sentido de revitalizar esse vínculo que o povo perdeu com a seleção.
0: E você sabe que outras seleções...
6: Tá compreendendo,
0: estou compreendendo. E outras seleções também estão levando jogadores simbólicos. Por exemplo, Portugal anunciou hoje que Cristiano Ronaldo vai para a 6ª Copa dele. A Argentina, Messi vai para a 6ª Copa dele. E você lembra do goleiro Ochoa, do México?
6: Me lembro.
0: Também vai para a 6ª Copa dele. São recordes, né? Recordes. 6 Copas do Mundo. Olha. Nem Pelé foi a 6 Copas do Mundo, olha. WB.
6: O maior espetáculo esportivo do mundo é a Copa do Mundo. Quanto mais atração,
4: melhor
6: quanto
4: pra eles,
6: mais,
4: né?
6: Chamariz, melhor! É preciso que se veja. Vai todo mundo chorar. O João Pedro foi, eu acho que poderia, naturalmente, estar na seleção. Mas aí surgiu uma necessidade maior. Não me agrada. Não lhe agrada. Tem muito cronista aí que, pelo amor de Deus, né? Até tá marcado. Tem muita gente marcada, porque se der certo, eles vão... Não é pra vala. Vala no sentido figurado, pelo amor de Deus. Né? Aqueles que apostaram que o jogador não iria, né? Se ele foi e der certo, onde eles vão meter a cara? Então é uma coisa que gera toda essa discussão. Isso é futebol, isso é espetáculo. E essa questão do espetáculo, em nenhum momento ela é abandonada. Pelo contrário, ela é, digamos assim, a essência de tudo isso. Esse resultado que nós temos é da essência do futebol como espetáculo. Uma Copa do Mundo é um espetáculo para bilhões. E quanto mais atração, melhor. A FIFA é insaciável. Daqui a tempo, acesso à Copa do Mundo terá 200 países. Tem 200 países no mundo?
4: Tem mais de 200.
6: Tem mais de 200. Bota tudo em. Se der, bota em 60 países diferentes. Porque ela é insaciável. Quanto mais cabra, mais cabrito pra berrar. É isso. Então, tá todo mundo admirado, uns reclamando. O país, sabe, amanheceu. Onde você liga, você já não aguenta mais. Então, eu acho que dei a minha contribuição, minha hélice contribuição, para explicar, para abrir um pouco, parejar um pouco a mente desse povão que nos prestigia
0: toda a tarde. O pessoal estava falando aqui. Você citou jogadores aí. Acho que o Ângelo está falando aqui de jogadores que ele acha que talvez foram injustiçados. Eu creio que é isso, né? Pela lógica. Ele falou de Djalminha, Denner do Vasco. Ele citou outros nomes aqui no que o WB estava falando com relação a jogadores que não foram. E o Walter fala que foram 30 milhões em anúncios de publicidade no Instagram do Neymar depois que ele foi convocado.
6: Tá vendo aí?
4: Para um dia, né?
6: Você sabe o que é isso? A força do vil metal. Só é vil quando falta.
0: Vil metal é pesado.
6: Quando você vê esse vil metal, você está chamando a moeda de vil.
0: Sim.
6: Vil, coisa pecaminosa, né? Mas no duro, ela só é vil quando falta. Quando falta, todo mundo fica reclamando. Agora, quando ela existe em demasia, aí não tem nada de...
0: Aí é o bom metal.
6: Aí é o bom metal, o santo metal. Não é verdade?
0: Pois é.
6: Você vê, olha...
0: Falcão é que tem uma frase que eu acho muito legal, que ele fala que dinheiro não é tudo, mas é 100%.
6: 100%. Não é tudo, mas é 100%. Nosso filósofo Falcão acertou em cheio. Então, é preciso levar em consideração esses acontecimentos. O esquema sabe de tudo isso, sabe? O esquemão, o esquemaço, sabe de tudo isso. Tem a parte da vantagem, do lucro, tem a parte do desgaste. Eles juntam tudo num balaio só e sapecam, doutor. E estamos conversando. Você viu aí? Eu nunca vi em torno de um jogador de futebol um clamor desse. Olha que eu tenho 60 anos no ramo.
0: Sim.
6: Acompanhando a seleção, mas eu nunca vi nem Romário. Nem Romário ocupou tanto espaço. Formaram-se movimentos no Brasil, os lares explodindo de felicidade, os apartamentos barulhentos, como se houvesse uma coisa importante para melhorar a situação desse país. O que foi? Romário foi convocado. Meu Deus do céu. Meu Padre Cícero Romão Batista. Mas é o quê? Tudo é arquitetado.
0: Tudo
6: é programado. Nada. É mais novidade hoje em dia, filho amado.
0: Vamos fazer o seguinte, vamos pro nosso primeiro intervalo. Na volta, o Dani Farias está aqui do nosso lado, ó. Vai falar com as informações do Ceará. E olha, tem jogador importante que pode estar retornando já pro jogo do fim de semana, tá? Tem gente que é confirmado, tem gente que já pode ganhar condição. O Dani vai contar tudo para você depois do intervalo. Fica aí.

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0: 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Estamos de volta com o nosso Jogada Segundo Tempo no rádio, na TV, também no YouTube. Agradecer demais sua audiência aqui pelo arroba JogadaSVM, Ângelo Rafael, o José também tá conosco, o Kelton, quem mais aqui, quem mais? O Francisco Tavares acompanhando, o Walter, o Pedro Antônio, Renan, todo mundo ligado com a gente no YouTube. Aí você deixa o like aí, tá? O like é gratuito pra você, mas fortalece demais o trabalho da gente. Vai clicando aí no gostei, no joinha, no curtir, o nome que você quiser chamar, mas deixa o seu like e também vai deixando sua mensagem que a gente tá de olho aqui. E daqui a pouco vamos passar também pelo WhatsApp, tá? Você pode participar mandando áudio, vídeo, curtinho, tá? Pra que todo mundo possa participar no 8887-1306.
1: Anote o número.
0: 8887-1306. 06 DDD85 para quem tá fora de Fortaleza e da região metropolitana. Vamos começar a falar dos nossos clubes, vamos falar do Alvinegro de Porangabuçu. Ele está ao meu lado aqui na bancada para falar do vovô. Solta a vinheta do homem, Mailton.
2: E aí, Brenão, boa tarde. Boa tarde. Abraço para você, pro Hilton Bezerra, para todo mundo ligado no Jogada Segundo Tempo, trazendo notícias sobre o Ceará Sporting Clube. Não tem jogo nesse meio de semana, o próximo compromisso é apenas no sábado contra o Novo Horizontino, mas a semana está sendo de treinamentos, de preparação e também de novidades em relação a jogadores que estavam no departamento médico e que estão se aproximando aí de um retorno, retornos que podem ser importantes para esse restante de temporada. O principal deles e a grande novidade é sobre o centroavante Wendel Silva. Wendel Silva, que não joga desde o dia 26 de abril, aquela partida contra o Vila Nova, Ceará empatou em 3-3 aqui na Arena Castelão. Ele começa o jogo como titular, depois, ainda no primeiro tempo, é substituído. Ele havia sofrido um estiramento muscular de grau 2 ali na região da coxa. Estava desde então em tratamento com a fisioterapia, mas o Ceará informou hoje à tarde que o Wendel Silva já está totalmente recuperado dessa lesão muscular. A partir de amanhã, o Ceará hoje está de folga, não teve treino, mas nos treinamentos de amanhã, o Wendel Silva já vai ser integrado normalmente aos treinamentos com o restante do grupo e por isso já estará à disposição da comissão técnica para ser relacionado para o jogo de sábado fora de casa contra o Novo Horizontino. Então, um retorno importante, um retorno de um jogador que estava, de certa forma, num viés de crescimento antes da lesão. Aquele jogo contra o Cuiabá, ele tinha sido bem participativo, uma assistência, aquele outro corta-luz. No jogo contra o Atlético Mineiro, que foi o anterior à lesão, ele tinha feito um golaço lá na Arena MRV e acabou sofrendo essa lesão, passou um mês afastado, agora volta. O Lucas segue lesionado, é importante a gente destacar isso, ele está com um problema ali no ombro. Só que o Wendel Silva agora tem, de certa forma, uma outra concorrência, porque nos últimos dois jogos o Mozart mudou o esquema, né? Sem nenhum centroavante, ele fez algumas adaptações, colocou ali o Fernandinho e o Gustavo Prado. Então a pergunta que eu levanto para vocês, e principalmente para o torcedor que está em casa é: com o retorno do Wendel Silva, o ideal é voltar para a formação original, tendo esse camisa 9 ali de referência, ou essa dupla de ataque mais móvel com o Prado e o Fernandinho surtiu efeito?
0: Pois é, tem outros nomes que o Dani vai falar também, mas a gente vai, por enquanto, se ater ao Wendel Silva, que não joga há um tempo, mas está aí à disposição. O Ceará foi para o Clássico Rei, inclusive, sem um centroavante de ofício, porque ele não tinha. O Wendel retornando já vai direto para o time titular, ou, na verdade, o Moza tem que repetir o que ele fez contra o Fortaleza?
3: Você pode jogar sem centroavante?
0: Pode.
3: Você pode jogar sem centroavante. Aquele de ofício. Aquele jogador que era visto antigamente como rompedor, como peito de aço, como homem que só fazia gol, não precisava nem saber jogar. Eu vou te explicar isso, e tem gente que diz: eu não compreendi aquele negócio que você falou, não. Jogar sem isso e sem aquilo. Eu digo: rapaz, a gente tenta ser compreendido. E às vezes nem consegue. Mas dentro dos parcos conhecimento que a gente tem, explicando de maneira direta, eu procuro, na verdade, comunicar. O Ceará, por exemplo, o diabo da falta, a falta da fartura. O que é que acontece ao Ceará? Ele tem dois centroavantes, os dois machucados. O Luca machucado, que seria uma opção, que não é uma grande solução. O próprio jogador,
2: Wendel Silva,
3: ainda diria, sua tarefa, eu diria, está pela metade, ou talvez nem isso. Um corta-luz aqui, outro acolá, um passe, um golaço contra o Atlético, mas você soma tudo e acaba chegando à conclusão que não é o grande resultado que o Ceará precisa. Certo? Culpa dele só? Não. Aí a gente já explicou porque é que acontece a solidão do centroavante. Não é só ele, não. Tem centroavante aí que faz mais de 10 anos que não conhece um companheiro lhe dando um passe. Sabe nem notícia da família, coitado. Vive numa solidão horrível. Isolamento é um negócio danado. Solidão é coisa ruim. Quando o time do Ceará não tem esses dois jogadores, para que o esquema seja uma convergência em torno dele, não é? Porque você tem um centroavante, você tem dois extremos ou só um extrema, mas você tem sempre, se possível, o homem de área.
0: Sim.
3: O cara que vai ficar lá, no mínimo, prendendo dois zagueiros. Isso é coisa simples que eu estou explicando em futebol. Existem outras movimentações táticas, mas não quero me aprofundar não, para não fazer confusão. Então o time do Ceará, quando ele não tem um centroavante de ofício, ele joga com dois velocistas na frente. Dois jogadores individualistas. Sendo um que é o Fernandinho e o outro que é o Gustavo Guerra.
0: O Gustavo Prado. Fernandinho estava centralizando mais, né? O Gustavo estava mais aberto.
3: Sim, sim. Mas eles andam por onde eles quiserem.
0: Não, tudo bem.
3: Eles são colocados lá na frente. Olha, vocês ficam aqui na frente e nós vamos tentar sobreviver aqui de lançamentos longos. Nós vamos tentar aqui, ao invés de chegar na trama, a gente mete a bola, você tem velocidade e tem a capacidade de driblar, você vai lá e resolve. Chama o Gustavo Prado é o seguinte, o Fernandinho tá a mesma coisa, pode cair pelo centro, até fora do campo pode cair, não tem problema, desde que se desloque. E você também, você fica aberto por uma das pontas, daqui a pouco a coisa vai clarear e nós vamos meter uma bola para você. Aí você faz o que quiser, individualiza, ou vai na linha de fundo e cruza para quem chegar, aí o meio campo pode chegar, mas você não vai ter o homem de área. O time do Ceará, vejam como as coisas são. O negócio que o Moza fez foi uma coisa meio assim, na base do homem, eu não tenho mais o que fazer aqui, eu vou tentar aqui uma forma modificando esse time.
0: Se bem que no segundo tempo, lá pra frente, ele coloca o Júlio e o Júlio faz esse papel.
3: Não, assim, é isso central, que eu queria dizer. Eu ia chegar lá.
0: Foi mal.
3: É porque eu tô demorando nas minhas explicações. O diabo é essa demora que me persegue.
0: Sou eu que sou ansioso, WB.
3: Pode ser. Então o que é que ele faz? Quando ele leva o Júlio César para a lateral direito, que o Júlio era o jogador do meu campo, ele mete exatamente o Enzo.
2: Isso.
3: Que é um jogador de ataque.
2: Isso.
3: Quer dizer, ele tira um jogador de meio campo e coloca um de ataque, coloca mais um no ataque. Não satisfeito, ele coloca depois Matheus Araújo e coloca o outro menino,
2: Júlio.
3: Ou sair com o Melk, com o Júlio, com o Enzo. Aí virou tudo atacante. Pelo miolo, por dentro. Tá compreendendo? Por quê? Porque o Gustavo e o Fernandinho não estavam resolvendo. A bola longa, a tentativa individual de quebrar a linha deles.
2: Pararam, eles estavam meio encaixotados.
3: Não deu.
2: Do Fortaleza.
3: Não deu. Eu soube até que os jogadores saíram lá meio insatisfeitos, né?
2: É, o Fernandinho, ele pareceu insatisfeito.
3: Isso. Não chegou a chutar uma garrafa de água mineral,
2: não? Não sei se ele chutou, mas assim, os jogadores foram lá tentar acalmar
3: um pouco, né?
2: Ele, é isso.
3: É, depois, quando ele viu o time virar, ele deve ter ficado calado. Então, o Ceará, ele tá nessa. Olha, vai dar certo amanhã? Não sei. Ele teria que ser Enzo, Melk, Júlio, entendeu? E Matheus Araújo. Não é isso? Se você for dizer, não, deu certo hoje, então pronto. Chegamos ao ponto do doce. Mas não é assim. É muito fácil ser um engenheiro de obra acabada, sabe? Depois que é feito, não disse, não é assim. As coisas, às vezes, elas são feitas assim. O treinador faz tudo certo e o time não acerta. Ele faz tudo errado e sai tudo certo. O futebol, ele é aquilo que eu digo. O certo e o errado não existem. É interessante isso.
0: Muitas vezes o resultado molda isso.
3: É, molda isso. Às vezes uma jogada individual, excessivamente individual, não é o correto.
0: Mas dá certo.
3: Tá entendendo? Eu já falei várias vezes aqui o que Maradona fez numa Copa do Mundo. Eu tô esquecendo da palavra, o futebol ele não é... Rapaz, é o diabo, a memória, a falta de memória é a
0: dualidade,
3: uma desgraça. Tá
0: exato. Entendeu?
3: É, tem uma palavra aí que o futebol ele não é... ele não destaca, ele não só é uma coisa.
0: Sim.
3: Aí tem uma palavrazinha ali, Talvez um dia eu descubra.
0: Sim.
3: Talvez daqui a 10 anos.
0: Agora, só pra eu entender aqui, no geral, o Wendel tá de volta e vai ser reintegrado amanhã sem qualquer tipo de restrição.
3: Joga?
0: Claro, mas cara.
3: Quanto Novo Horizonte?
0: Claro, mas você não tem nada lá nem pra fazer um chá. Você vai desprezar um centroavante que tem? O único que tem?
3: Ora,
0: é o único no duo assim. Pra resolver mais do que o Lucas, né? Esse
3: negócio de no único que tem, o João Cláudio Morena, que fala que, não sei se é assim ainda, mas parece que o aeroporto de Teresina, eu já fui lá uma vez, na época que eu fui realmente era assim, só tem dois portões de embarque, né?
0: Tem isso tudo?
3: Tem dois, mas na época ele falou que só tinha um, ele contando, né?
0: Ah, sim, dele.
3: Aí ele disse que só tinha um, aí disse que a mulher, ele disse, a mulher vai liga o microfone e fala, embarque pra não sei aonde, portão principal. Ele, por que ela não fala? No único que tem. Mas agora tem dois. A última vez que eu fui lá tinham dois.
0: Melhorou muito, né?
3: Mas o que eu vou perguntar pro Dani é o seguinte. Dani, o Wendel é o cara que já tá, a partir de amanhã, totalmente liberado pra jogar. Mas tem outro jogador que tá bem próximo de retornar e que, inclusive, como a gente tem uma semana aí de trabalho, quem sabe ele não ganha condição até lá. E esse aqui eu tenho certeza que o WB não tem dúvida que na hora que ele tiver 100% liberado, ele volta pro time. Conta aí, Dani.
2: É o goleiro Richard, Brenão. O Richard, pra quem não lembra, no jogo contra o Atlético Mineiro, esse mesmo que o Wendel Silva marcou esse golaço, ele acabou sofrendo uma lesão no ombro, o diagnóstico não foi muito favorável, previsão de 45 dias de recuperação por conta de uma lesão ali no ligamento do ombro, mas o Ceará atualizou nesta tarde a situação do Richard. Ele tá apresentando uma boa evolução clínica e vai iniciar amanhã, quarta-feira, a fase de transição, ou seja, o Richard entra na transição amanhã. O tratamento, de certa forma, foi até hoje, e amanhã ele já entra na transição, já vai para o campo, fazer atividades no campo, e detalhe, sem qualquer tipo de restrição, porque na semana passada ele já tinha iniciado um tratamento ali no gramado, mas ainda com restrição de impacto, que foi o que disse o Ceará, ou seja, ele não podia saltar, não podia fazer muitas
0: movimentações. Ninguém daria combate nele,
2: né? Exatamente, não tinha choque com outros atletas. Agora ele já vai para o campo sem nenhum tipo de restrição, e ele já totaliza aí 28 dias de recuperação. O prazo máximo ali que o Ceará tinha estabelecido era de 45 dias, faltaria 2 semanas, mas a gente pode projetar que ele volte antes disso. Né? Acredito que para o jogo do fim de semana, eu particularmente acho difícil, porque o Ceará já viaja na quinta, ele só teria aí 1 dia, 2 dias de treinamento. Agora, para o outro fim de semana, contra o Operário, eu acredito que as chances já seja aí considerável para ele voltar a atuar.
0: O WB, só de você ter a perspectiva, tudo bem que para esse fim de semana, como disse o Dani, é mais complicado, mas de na próxima partida, que vai ser contra quem? Novo Horizontino e depois o Operário.
2: Operário aqui na Arena Castelão.
0: Para a próxima partida. E no Castelão, diante do torcedor, você ter a perspectiva de você ter Richard de volta, é um alento, né, WB? Porque o Bruno Ferreira, só fazendo um paralelo, quando o João Ricardo voltou, você disse logo aqui, rapaz, não é pra tirar o Vinícius não, o Vinícius tá bem. Mas não é a mesma coisa de Richard e Bruno Ferreira, é diferente.
3: É porque o Bruno deu mole, né?
0: Exato.
3: Deu mole no sentido de cometeu erros. Passou aí por um período muito ruim. Rápido, mas ruim. Por exemplo, no jogo passado, domingo passado, no Clássico, ele salvou a lavoura.
2: É.
3: Fez pelo menos 3 defesas decisivas para salvar o Ceará de um empate, de uma virada do Fortaleza. Sim, e agora? Não serve para nada, rapaz? Bruno não é confiável? Ele que, num determinado momento, serviu muito bem ao Ceará, mas aí atravessou uma fase, gera uma desconfiança, e o Richard, na verdade, é o dono da posição. É o cara que tem moral, né? Eu acho que ele voltar algo outro Ceará não é problema nenhum, não.
0: Exato.
3: Não traz constrangimento nenhum, não.
0: E pode ser pro jogo contra o Operário. Para esse é mais complicado, como disse o Dani, mas no próximo fim de semana, no Castelão, quem sabe. Agora, Dani, no jogo passado, no Clássico Rei, teve jogador que saiu e a gente não sabia, inclusive, o motivo, mas depois foi revelado, né, que era desconforto, questão muscular. O que você traz pra gente do Alex Silva?
2: Exatamente. O Alex Silva, no jogo passado, o Wilton até comentou essa substituição, que o Ceará tinha o Rafael Ramos à disposição, mas prefere colocar ali o Enzo Ludovico, deslocar o Júlio César para a lateral direita. O Alex Silva, ele saiu do jogo depois de sentir esse desconforto muscular na região ali da panturrilha esquerda. Ele passou por exames de imagem e o Ceará está aguardando o resultado desses exames para saber o grau ou a gravidade dessa lesão e também o tempo que o Alex Silva deve ficar afastado. É pouquíssimo provável que ele viaje com a delegação na quinta-feira, com destino ali ao interior de São Paulo, onde no sábado o Ceará enfrenta o Novo Horizontino. Então, levanta-se um outro debate. A gente já fez aqui sobre a posição de centroavante. Na lateral direita, normalmente o

0: todo, depois que ele tava à frente por 2-1, o Enzo Ludovic tinha um momento que ele fazia quase que um ala.
1: Isso.
0: Ele ficava bem em cima da linha lateral, o Júlio fechava mais alinhado com os zagueiros, porque ele já fez a função. Isso. Também, né? E eles ajudavam bastante ali pelo lado direito, né? No caso, o lado esquerdo de ataque do Fortaleza, que o Mucuri tava se movimentando até um pouco mais do que o Maílton em alguns momentos. Mas isso. A minha questão é a seguinte, vejam bem, né? Longe de eu ser um defensor do Rafael Ramos, pelo contrário. Eu sempre falo que eu não entendo o que é que o Rafael Ramos está fazendo no futebol cearense há 3 temporadas. Porque ele não mostrou na primeira, não mostrou nada na segunda, não entendo o que é que ele ainda está no futebol cearense. Mas, Dani, se você é o lateral de origem, o titular está lesionado e o técnico escolhe outro cara para colocar por ali, meu amigo, eu pego minhas coisas e peço para sair, sinceramente falando.
1: É um sinal claro para o próprio jogador que ele está perdendo espaço no time. O ambiente ele já é muito desfavorável ao Rafael Ramos. Eu falo isso principalmente dos jogos em casa, os jogos na Arena Castelão. A gente está ali na beira do gramado e a gente consegue perceber o tamanho da chateação que o torcedor do Ceará tem com o Rafael Ramos, de uma impaciência, de quando ele é acionado saindo do banco de reservas é muito criticado. Então, isso partia só das arquibancadas, porque o Moza ele sempre deu oportunidades ao Rafael Ramos. Ele nunca foi um jogador descartado. Teve momentos da temporada, inclusive, que o Alex Silva estava à disposição, fisicamente inteiro, sem suspensão, sem nada, e o escolhido era o Rafael Ramos. Mas, aparentemente, agora, a situação está mudando um pouco. O Mozart, ele tem passado a tomar, Breno, isso é um ponto importante para a gente perceber, ele tem passado a tomar algumas decisões mais enérgicas nesse sentido. Puxa, numa semana, numa véspera de Clássico Rei, você não relaciona por sua opção 3 referências do elenco, de certa forma, você deixa de utilizar o Rafael Ramos para fazer uma mudança um pouco mais surpreendente, colocar o Enzo Ludovico, foi quem entrou no lugar do Alex Silva. Então, assim, dá para ver que o Mozart, de certa forma, ele chegou num nível em que ele disse assim, eu vou tentar ousar um pouco, vou tentar sair um pouco da caixinha daquilo que eu estava fazendo comumente para ver se dá um resultado. E o curioso é que os resultados estão chegando. Por isso, eu acredito que ele mantenha essa estratégia, então. E eu ia complementar, quando você falou dessa organização tática do Ceará, na entrevista coletiva, o Moza fazia questão de destacar o Júlio César como um zagueiro pela direita, como se na mente dele o Ceará tivesse ali com um esquema com 3 zagueiros a partir daquele momento, e 2 alas. Você sempre destaca a capacidade ofensiva do Sanches.
0: Sim.
1: Então ele avançou bastante o Sanches, avançou bastante o Enzo Ludovico e ficou com 3 zagueiros. Então
0: não é que o Sanches ele faça, não é que o Sanches seja um cara que, né? É quase um ponta, longe disso. Isso. Mas ele consegue dialogar com os atacantes, ele consegue tabelar, triangular.
1: Que o Fernando não
0: coisa
1: faz,
0: que a gente não vê no Fernando. Isso. E tem gente participando aqui pelo YouTube, o Ailson tá falando que o Rafael Ramos, a restrição dele, segundo o Ailson, nosso ouvinte aqui, é a ruindade dele. E o Selmiro tá falando que o Rafael Ramos tem que passar um ano inteiro só treinando cruzamento na área, porque é outra dificuldade que ele tem. E o grande Lucas Catribe, que está nos ouvindo, abraçaço para ele, tá falando o seguinte, o Enzo Ludovico teve essa facilidade de jogar ali mais aberto pelo lado, quase que como um ala, porque ele, na verdade, era lateral de origem, virou ponta depois. No Sub-17, ele era lateral direito, o Enzo Ludovico. E na Copinha de 2024, ele rompeu os ligamentos do tornozelo direito, jogava como lateral, era reserva do Zé Neto, ou seja, WB. Por isso que o garoto, mesmo Ele entrou como ponta, mas ele descia para defender e ficava quase como um lateral ala, sei lá. Mas assim, ele conseguiu resolver bem por ali, porque ele conhece da posição, ele jogou por ali. Agora, sinceramente falando, pro Rafael Ramos, eu acho assim, desculpa a palavra, mas é uma desmoralização. O Alex não tá, aí você, se ele optar mais uma vez por deixar o Rafael no banco e colocar o Júlio ou Enzo, seja lá quem for, só mostra que o Rafael não faz nem sentido ser uma opção dentro desse elenco do Ceará, porque obviamente que quando você tem um substituto imediato é para ser ele. Quando não vai, é porque tem algum problema aí.
2: Olha, é ruim para ele.
0: Claro que é.
2: Ele é o substituto imediato do Alex Silva e foi utilizado muitas vezes quando o Alex não esteve em condições de jogo. Mas convenhamos, não é? Analisemos bem a coisa. O Júlio César é um jogador que se dá bem, no mínimo em 3 posições.
1: Ele é muito versátil.
2: Se você coloca ele de volante, ele joga. Se você coloca ele um pouquinho adiantado para, digamos assim, criar jogadas, ele se dá razoavelmente bem. Se você bota ele de lateral marcador, ele faz. Se você bota de zagueiro ala para apoiar com desenvoltura, aqui para nós ele é mais eficiente do que o Rafael Ramos. Então, foi isso. Infelizmente é ruim pro Rafael Ramos. Ele passa a ser uma segunda opção, não uma terceira, porque na hora da modificação o treinador está chegando à conclusão

0: é melhor usar Júlio César como ala pela direita do que o Rafael Ramos, na ausência do Alex Silva. Então a gente tem que ter essa visão um pouco estendida desse problema. A parte que o Rafael Ramos é um jogador que, na verdade, eu até lamento, sabe, tá insistindo nesse assunto, fica ruim, né? O cara é um profissional, como todo mundo. Não,
1: mas é porque a gente puxou do Alex Silva, que vai estar esperando o exame para saber
0: se ele tem. Eu tô falando especificamente do caso da desconfiança do futebol do jogador Rafael Ramos. Então, acho que as coisas foram justificadas. Com relação às mudanças que o Moza fez, aquele foi um momento. Aquilo bateu na cabeça dele que ele tinha que fazer alguma coisa. Porque o ataque no primeiro tempo foi de fritar bolinhos e beber a banha. Você fritar o bolo e beber a banha, você já experimentou fazer isso?
1: Não.
0: Não, mas tem quem aguente.
1: Mas meu amigo Ponte sempre dizia isso. É um time de fritar bolinhos e beber a banha.
0: Ele gostava, né? A banha ou óleo comestível, né?
1: Sim, sim.
0: Entendeu? Então são essas coisas. Ali na hora, quem entrou? Enzo, Júlio, Matheus Araújo, a família dele, todo mundo, foi no sentido de atacar. Porque foi um momento que o Ceará foi revolucionado dentro de campo.
2: Tanto é que as substituições acontecem na hora que o Ceará faz o primeiro gol.
0: É,
2: o Fernandinho ficou com raiva até por conta disso. Ele, puxa, acabou de fazer o gol e você vai me tirar?
1: É, mas é porque ele tava pensando.
0: É porque entre um gol e outro, ali foi interessante. É. Quando o Fortaleza, quando o Ceará empatou o jogo, ele teve mais duas chances de marcar.
2: Foi
0: uma com o Sanches e outra com o Matheus Araújo.
1: Matheus Araújo,
0: e pra mim foi a mais clara do Matheus Araújo.
2: Pois é,
0: e depois, e aí, a terceira chance com foi com o escanteio, né?
2: Foi o gol.
0: Mas antes do gol do escanteio, sim, sei lá, teve duas.
2: Ah, foi, acho que foi o Luizão ou foi o Éder? Acho que foi o Éder.
1: Foi o Éder.
2: De cabeça. Cabeçada do Éder, foi.
1: No escanteio, o Éder
0: sim, de cabeça. É. Mas foram duas chances. Uma do Sanches e uma do Matheus Araújo também. Quer dizer, o Ceará, quando ele entrou ali, ele entrou moendo. Ele moeu o Fortaleza. Uhum. Fortaleza ficou desarmado. Fortaleza ficou sem reação, rapaz. Depois é que ele foi readquirindo, se reequilibrou. Aí deve ter dito, ufa, que diabo é isso? Que atropelamento foi esse? Aí o Militeiro vai e perde a chance de empatar. E no finzinho, por pura displicência do seu Matheus Araújo, ele perde o terceiro gol do Ceará. Se lembra? Ele deu um petelecozinho, pensando que tava brincando da calçada. É porque ninguém se lembra. A bola entre os dois zagueiros.
1: Parece que tava brincando na calçada.
0: É, aqui não é possível. Você se lembra desse lance?
1: Lembro.
2: Ele fez, já no final, já tava 2-1, né?
0: Terminou o jogo, não, filho de uma égua. Chuta essa bola aí.
1: Calma, essa bola.
0: É? Calma.
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1: A galera tá opinando a respeito do que a gente tava falando aqui do Rafael Ramos e tal. Por exemplo, tem gente aqui falando Que uma outra coisa, tem que deixar o Vina cuidando da parte física até ficar no ponto. Não adianta antecipar situações. Com relação ao Vina, ao Richardson e também o Pedro Henrique, eu ontem fui conversar com algumas pessoas e o que me disseram foi que a decisão foi baseada em questões não só físicas, mas também de não estar conseguindo render nos treinamentos. Foi o que chegou para mim, ó, não estão conseguindo render, estão abaixo da parte técnica esperada. Alguns estão com problema, inclusive, de percentual, de gordura, aquela coisa toda, e por isso que eles estão fora, por opção técnica mais relacionada à questão de condições de ir para campo. Foi o que foi me informado ontem em relação à decisão desses três. E eu até falei que, pela presença do Richardson, eu não acreditava que fosse nada extracampo, porque o Richardson não é um cara que tem histórico de extracampo. Então, devia ser alguma coisa mais voltada para a parte técnica. E eu concordo 100%, WB. Se você não tem... Se a comissão avalia que você não está na condição ideal, que você não está rendendo, performando nos treinos, não vai para jogo.
0: Claro.
1: O treino ele serve para isso, para você observar tudo e ver quem é que está conseguindo se integrar ou não.
0: É, muitas vezes você se surpreende com certas modificações, certas alterações. Eu sempre deixo um espaço assim, eu deixo uma indagação. Por que daquela substituição? O treinador é que sabe. O treinador é que sabe, ele não acerta todas. Há alguns erros grosseiros em matéria de alteração, em termos de substituição. Isso a gente vê toda hora. Agora, muitas vezes, é isso que acontece. O treinador é que sabe lá. Né? Para ter, sobretudo, a condição de obedecer à dinâmica da posição. Por exemplo, Richardson, meio campo. A dinâmica da posição exige um vai e vem permanente. É o cara que faz uma quilometragem maior dentro do jogo. Ele é que faz o estilo sanfonado, de ir e vir. Então ele tem que estar realmente com a condição física em dia. Há determinadas funções que exigem um certo preparo, sim, até mental. Então o treinador tem a obrigação de saber. Tá compreendendo?
1: Estou compreendendo.
0: Ele não tem que saber, não. Ele tem que ter a obrigação. Presta atenção, sinistro de bola.
1: Eu estou prestando atenção.
0: Mas olha, eu queria dizer o seguinte.
1: Tava que está se aproximando daquela hora sagrada.
0: Mas eu queria dizer que a palavra que eu não encontrei para explicar futebol,
1: qual é?
0: Para encerrar, o futebol não é binário.
1: Binário.
0: Quer dizer, ele não é binário. Ele não tem o certo nem o errado.
1: Não é só uma coisa ou outra.
0: É uma coisa. Entendeu como é que é? Não é binário!
1: Até porque uma coisa é uma coisa, outra coisa é outra coisa.
0: Mas não é, não?
1: Isso.
0: Você chegou a essa conclusão, rapaz?
1: Aliás,
0: pois ó, é. Então é
1: enquanto
0: isso
1: a gente chega aqui na hora do Padre Cícero, deixa eu mandar um grande abraço pro nosso novo estagiário lá do esporte que tá ouvindo a gente aqui, o Rodrigo Eric. Tá ao lado da dona Cecília, esperando discussões fervorosas do apresentador com o WB. Hoje acho que a gente não se estranhou ainda, né, WB? Hoje não teve.
0: Nem devemos
1: nos estranhar.
0: Hoje tá tranquilo.
1: Pra quê? Não há essa necessidade do conflito, embora o público goste.
0: O público
1: há um é gozo, muitas
0: e a galera
1: vezes
0: sabe que eu vim da escolinha, né? O pessoal já espera que eu vim da... Olha o dedo,
1: você
0: eu vim da escolinha.
1: De... tanto da corda como gosta de receber às vezes, né?
0: Pois é, eu vim da escolinha e a galera sabe disso.
1: Tomás, por exemplo, tirou um sarro comigo.
0: Aliás, e você pegou ar com... Aliás, a legenda foi fantástica. O Wilton Bezerra pega ar com o Tom Barros.
1: Pega
0: ar
1: foi pega corda?
0: Pega ar. Pega
1: aí,
0: ar.
1: Quando eu vi que deu a corda, né? Que eu dei uma entrada, aí no outro dia eu digo, Tom Barros, tem uma boa notícia pra você. Tem um som ímpar lhe dado pra gente pra você se divertir com ele e não comigo.
0: A sanfona vai tocar, Mailton Moraes.
1: Nós vamos o quê?
0: A sanfona vai começar a tocar e a imagem dele... Cadê a sanfona?
1: Vai não, aparecer. Dan, dan, já apareceu. Dan, dan,
0: dan, dan. Comecinho da sanfona. Com a imagem do Padre Cícero Romão Batista. Porque nesse momento são 6 da noite. 6 horas, a hora do Ângelus, a hora dessa conexão com o Juazeiro, e ele está ali, WB, olhando, abençoando,
1: isso,
0: rogando pelo Cariri e por todo o estado do Ceará.
1: Iluminado Padre Cícero e iluminador de toda essa região que tem o privilégio de ter como seu santo o Padre Cícero Romão Batista.
0: É, meus amigos, Padre Cícero Romão Batista, o patrono deste programa do Jogar a Segundo Tempo, mas a gente sempre fala que esse momento é um momento ecumênico. Você pode falar com quem você quiser, fazer sua oração para quem você quiser, só refletir sobre a vida. 6 da noite, a hora do Ângelus, em que o Verbo se fez carne
2: e habitou entre nós.
0: A imagem do Padre Cícero todos os dias no Cariri, nessa hora sagrada, na hora do Ângelus. E a gente vai aproveitar para fazer mais um intervalo, inclusive passei pra caramba do horário, né? Porque eu me atrapalhei aqui, passei pra caramba do horário, rápida parada, a gente volta já.

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0: 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Abração da galera que tá chegando aqui, Antônio Pinheiro, Francisco de Assis, Adriano Martins. Tem um perfil aqui chamado Sereia, aliás, falar em Sereia, daqui é direto hoje, WB. É. Terminou aqui, ó.
1: Não,
0: cedo pra lá.
1: É uma rapidez
0: de atletismo, né?
1: Tô pensando,
0: é velocista.
1: Tô pensando até em terminar mais cedo o programa.
0: Não, pode ficar
1: à vontade.
0: Fica à vontade. Ai, meu Deus do céu. Aqui, Roberto Bádio com a gente, Antônio Sampaio, obrigado, galera, pela audiência, pela preferência. Deixa o like aí, tá? Vou aproveitar também a audiência massiva deste programa. É para uso pessoal, viu, Bia? Vou aproveitar a audiência massiva desse programa para uso pessoal. Está faltando 71 seguidores para alcançar 10 mil lá no Instagram. 71. Então, se você puder seguir lá, siga a gente. Breno com dois N's, underline, que é aquele sublinhado, Rebolcas. Breno, underline, Rebolcas. Ou é só colocar Breno Rebolcas aí no Instagram que você me acha e segue. Me ajude a chegar lá nos 10K, tá? Aproveitando a audiência massiva deste programa. Quem também vai aproveitar a grande audiência que o Jogada 2 tem para falar do Fortaleza é ela, que está aqui ao meu lado também. Chama a mulher, chama a Fernandíssima Mailton. E aí, Fernandinha?
2: Boa noite. E aí, boa noite pra você, BWB e todo mundo que nos acompanha aqui no Jogada Segundo Tempo, Fortaleza. Tem o último treino de apronto acontecendo lá no PC. Daqui a pouco encerra as atividades por lá, com foco total no esporte. A equipe vai contar com retornos importantes. Brites, Pierre, Rian e o treinador Thiago Carpini voltando a atuar em campo, já que todos estavam suspensos contra o Ceará. Rian e Brites foram expulsos no jogo contra o Avaí, aí cumpriram suspensão, e Rian sofreu o terceiro cartão amarelo também na mesma partida, e aí teve que cumprir a suspensão também. Thiago Carpini recebeu um cartão vermelho, e todos de fora agora retornam para ser esse reforço no Fortaleza. E aí, se imagina a equipe que vai atuar o Fortaleza diante da Copa do Nordeste, já que o Carpini fez muitos testes, utilizou peças importantes, utilizou peças secundárias, na verdade, tanto que entre os nomes utilizados, os atletas que têm mais, entre os atletas, os 11 atletas que mais jogaram a Copa do Nordeste, só dois são da equipe titular, os outros 9, todos, são da equipe alternativa do Fortaleza, dos titulares apenas Vinícius Silvestre e Luiz Fernando, foi que tiveram mais atuação na competição. E essa expectativa é que esse cenário amanhã mude e que fique com a força máxima. Por isso que a provável escalação é com, que a gente já traz aqui para você, com Vinícius Silvestre no gol, 3 zagueiros, Brites, Luan Freitas e Gasal. Do meio de campo, na ala direita, Mailton. E aí vem os 3 atletas de meio de campo, Pierre, Rian e Pochettino. E na ala esquerda, Mucuri. No ataque, Vitinho e Militeiro. É essa equipe que deve entrar em campo amanhã com o Thiago Carpini à frente. Lembrando, é o primeiro jogo do Fortaleza diante do Sport. A equipe quer vencer em casa para quando chegar na Ilha do Retiro, no dia 27, ter a oportunidade de chegar com a vantagem e conseguir a vaga na final da Copa do Nordeste.
0: Valeu, Fernanda. Tá aí a Fernanda com as primeiras informações do Fortaleza. Leão que já joga amanhã contra a equipe do Sport. Jogo válido pela Copa do Nordeste, jogo de ida, né? E vale uma grana também, né? 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
0: 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Alô, Gata Show! Chega mais aqui na jogada!
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0: 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Valeu, Lucas.
3: Braço.
0: 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WB. Fernanda falou aí, Brits, Pierre e Rian podem jogar. Recondução ao time titular de imediato?
7: Claro, claro. O Brits é o dono ali da defesa, né?
0: O Brits eu não tenho nem dúvida. Pois eu fico pensando aqui no Rian e no Pierre, que você já destacou que o Pierre tá devendo em relação ao que a gente sabe que ele pode entregar.
7: Perfeito. Quando chegou aqui, ele abafou, né?
0: Abafou, foi comprado.
7: Foi comprado, jogador de primeiro. É ótimo. Tanto combate como arma, tem estilo. Mas aí, ultimamente, o Rian não tem jogado bem.
0: O Rian ou o Pierre?
7: O Pierre.
0: Ah, sim.
7: O Rian, eu vejo assim como um jogador esforçado. Eu vejo como um corredor, um cara para levaram uma função, sabe? Olha, marca, ocupa o espaço, faz o vai e vem, dê combate. Tem hora até que ele fica um pouco abespinhado, né? Talvez pela juventude
0: talvez,
7: e tal.
0: Talvez, talvez.
7: Eu, sinceramente, infelizmente, o Prior, de tanto ser subutilizado no Fortaleza, o Prior também perdeu o rumo. Perdeu a velocidade. Entra e não acrescenta.
0: Não tem sequência, né, Bilbe?
7: Pois é, eu imaginei, com aquela canhota, com aquela habilidade, sabe? Com aquela disposição, que o Prior, tendo oportunidade, ele se firmasse como uma boa solução de jogadas inteligentes do Fortaleza pelo meio. Mas não foi isso
0: quando,
7: que aconteceu.
0: Quando o Renato Paiva, que ficou 10 jogos, deu sequência a ele, ele arrebentou. Aí depois o Palermo veio, tirou o rapaz assim do nada.
7: De tempo, tirou de tempo.
0: E o homem realmente perdeu o prumo.
7: Perdeu o prumo. Perdeu o prumo. E eu imaginava ali dois volantes. Dois volantes não. Aliás, eu tenho que parar com essa história. Vamos chamar de meio campistas, né? Porque quando você fala volância, aí remete logo a uma preocupação defensiva.
0: É um destruidor.
7: É destruidor. E acabou esse negócio.
0: Não, não é mais.
7: Acabou. Jogador apenas fazendo o papel do velho brucutu das cavernas. Não. No tempo da pedra lascada, isso já passou, mas é tempo.
2: Tem, o tempo da pedra polida também. Ah, história.
7: Exatamente. E digo mais, hein? A pedra lascada chegou ao fim, não foi por falta de pedra, sabia?
0: Sim.
7: Pode ter certeza.
0: É porque começaram a polir. Veio o tempo da pedra polida.
7: Outros meios e tal. Aí, quer dizer, não precisava tanta pedra mais. Pra quê? Não é? Mas eu quero dizer o seguinte. Ele, de qualquer forma, ele tem a confiança do treinador, porque é um jogador dedicado. Pierre, Rian e Pochettino é um sistema de meio campo para você jogar mais. Eu acho que precisa criar mais. E uma outra indagação que eu faço é com relação ao Vitinho. Vitinho, interessante. Esse jogador, de repente, entra durante o jogo, né? E às vezes até de início aconteceu, e joga bem, e tem utilidade. É um jogador que fica ali na frente sem escolher posição.
0: Sim.
7: Entra pelo meio, é finalizador. E tem jogos em que o Vitinho parece sem ideia nenhuma, sabe? Sem disposição nenhuma. No clássico contra o time do Ceará. Cadê o Vitinho? Aquele jogador lá na frente,
0: ele não
7: capaz
0: bem.
7: De quebrar linhas, de uma finalização com aquele pé esquerdo dele. Cadê o Vitinho? Né? O que é? É o entra e sai, é? Quer dizer, parece que o entra e sai acaba determinando para o jogador, ou criando para o jogador, uma irregularidade de comportamento, parece.
0: E o Vitinho, ele tem uma característica, assim, uma coisa que tentam colocar um rótulo nele, de jogador de segundo tempo. Ah, só vai bem quando entra no segundo tempo e tal. E realmente, quando ele entra, ele costuma ajudar. E aí, na oportunidade que ele tem de titular, ele realmente fica um pouco mais apagado. E aí, só reforça esse rótulo. Que é um jogador... Ah, jogador para segundo tempo. Quer dizer que o cara nunca pode começar a partida. Mas acaba que quando ele não vai bem, quando ele vai de titular, dá uma reforçada nesse rótulo, né?
7: Esse negócio de jogador de segundo tempo, jogador de um tempo só. Essa história é velha. Muitos jogadores foram marcados por isso. Esse comentarista Caio da TV Globo era um jogador que só entrava de segundo tempo. Era um jogador de segundo tempo. É um negócio muito sério. Aqui no Ceará tem um jogador chamado Santos. Santos. Era também um jogador de segundo tempo. Estava no primeiro tempo, não conseguia jogar. Mas no segundo tempo era uma receita quase que infalível.
0: Acabar com o jogo.
7: Pois é. Aí eu até cheguei a sugerir, se é um jogador só de segundo tempo, tem que colocar no contrato. Tem que ganhar metade.
0: Exatamente. Não só é? Joga um tempo.
7: Inclusive bota para treinar só meio tempo. Joga só meio tempo. Só ganha meio tempo. Eu acho que devia ser assim,
0: sim,
7: não é?
0: Sim.
7: Jogador incompleto, jogador só por um tempo. Aliás, essa é a grande questão sobre o jogador Neymar, né?
0: Sim.
7: Porque há aquela coisa consolatória. Não, rapaz. Ele vai ficar no banco, mas quando tiver faltando assim uns 15 minutos, ele entra e resolve. Como se fosse possível prever isso, não é? Não, mas jogador que não está completo fisicamente, é jogador por um tempo só. Peraí. Você não vai para uma Copa do Mundo aí, nesse ponto, eu acho que a argumentação é forte, não é? Você não deve ir para uma Copa do Mundo com um jogador que só aguenta um tempo. E nos tempos atuais, jogador que só aguenta um tempo. Não é verdade?
0: Pois é.
7: É como um lutador que só aguenta dois rounds e diz, pronto, para mim terminou.
8: Se tá empatado, rapaz, empatado, se eu ganhei pra ele, tem mais luta
0: no
8: não.
0: No boxe é ruim pra ele, que é? O boxe pode ir até 10, né? Até 10 assaltos, é o um negócio é
8: sério. Não, MMA,
0: que eu acho que são 3, né? São 3
8: MMA. Não, mas só aguenta 2. O problema que eu tô dizendo. Não,
0: pois é.
8: O cara que tem uma resistência limitada.
0: WB, eu não aguento nenhum round avali.
8: Hein?
0: Um negócio de luta.
8: Eu não aguento nem ver.
0: Dá não, negócio
8: de luta. Ora, você não aguenta lutar, eu não aguento nem ver.
0: Ora, Marco. Então... Tem WB, esse problema. WB, eu sou bom em cima de uma pizza família. Eu sou bom, mas negócio de luta não dá comigo.
8: Claro, não. Você realmente não decepciona. Você não decepciona. Quando se fala em comida numa pizza, aí você abre o sorriso.
0: Aí é comigo. Aí pode trazer.
8: Aí você ri, aí rapaz.
0: Pode trazer que é comigo.
8: Tem, negócio, tem prazer maior do que comer?
0: É bom, né, WB?
8: Mas dizem que existe um prazer maior, né?
0: Rapaz, pois é, mas assim, se resume, né?
8: É,
0: se resume, WB.
8: Chama-se misturação, né?
0: Se resume, WB.
8: Misturação. Mas dizem que a gargalhada é o segundo prazer do homem.
0: Olha,
8: você acha que é?
0: O Ângelo Rafael está dizendo aqui,
8: sim,
0: que eu e André Almeida só deveríamos ganhar metade do salário porque só falamos a metade do tempo. O resto do tempo é você.
8: Tá certo.
0: Aqui, ó. Então, rapaz, assim, metade de você, metade eu e André.
2: Foi um hater. Foi um hater.
8: Que eu ganho pra falar desse tanto.
0: Exatamente.
8: Esse espaço aqui eu tenho que falar.
0: Isso.
8: Sabe por quê? Sabe por que é que eu falo assim?
0: Ai, ai.
8: Porque graças a Deus até hoje eu tenho plateia. Né? Quando a gente tem uma plateia.
2: Os devotos.
8: Os devotos, perfeitamente. Ô, Fernanda, você agora acertou em cheio.
2: Nós
8: quando você
2: combinando.
8: Tem devotos, você é obrigado. Aliás, se eu não falar, se eu não falar, quem é que vai falar?
0: Pô, não, você tem que falar sempre.
8: As pedras.
0: Sabe quem
8: as
0: vai falar?
8: As pedras.
0: Sabe quem vai falar?
8: Sim.
0: O povo. O
8: isso.
0: Povo vai falar. Depois do intervalo, a isso. Gente vai botar o povo pra falar.
8: Olha
0: você aí. Na jogada, logo depois do intervalo. Rapidinho, gente. Fica aí, a gente já volta.

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2: Estamos de volta com o Jogada Segundo Tempo. Rapaz, olha, os bastidores desse programa são melhores do que o ao vivo, tá? Mas tem coisa que a gente não pode compartilhar com os amigos, infelizmente. Vamos fazer um dia no YouTube, só no YouTube, assim, sem interrupção no YouTube? Né? Seria interessante. Com o microfone do padre, pro Sambuca não. Mas vamos, deixamos o microfone pro padre. Aliás, substituição, né? Sai Maílton Moraes, o melhor do mundo. Entra Samuel Macedo, o enólogo, o fotossensor, o que você quiser. Tem vários nomes, né? O
3: como é falso.
2: O diferenciado também. Você sabe que você mora aqui, ó. Você mora aqui, viu, Samuca?
3: Como é falso.
2: Não diga isso não, você sabe que não é assim não, tá? Olha, esse programa tem audiência, viu? Agora há pouco eu falei lá do Instagram, faltava 71, falta menos de 50 agora. Então vai chegando, galera. Vai, me segue lá, vai. Breno com dois N's, underline, que é o tracinho, Rebouças. Que é Rebouças sem o cedilho, né? Só com o C. Breno Rebouças. Procura lá na pesquisa, então bota Breno, underline, Rebouças, Breno com dois N's, e segue lá pra gente fechar os 10K, viu? Tô aproveitando. Bia, que cara de pau, viu? Tô aproveitando a audiência do programa em benefício próprio. O negócio é sério. Você deixa, Bia? Você permite? Perfeitamente. Tá vendo, Samuel? Não preciso pedir pra você. Eu peço pra Bia e ela autoriza. Mas, não. Vamos colocar... vamos colocar... Tá mais tranquila, Fernando Alves, agora? Vamos colocar o povo pra falar. É você na jogada, vai.
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2: O povo fala. Pra Fernando Alves respirar um pouquinho, vai.
4: Boa tarde, amigo. Se eu fosse presidente de Fortaleza, sim, e mandasse, o treinador de Fortaleza só ficaria até o dia do jogo do Ceará. A condição era...
2: Eu acho que esse aqui é antigo. Não, peraí. Não entendi. Esse é de hoje, Dani? Não tô entendendo, vai.
4: Bater no Ceará. Se não batesse, estava na U.
2: Ah, tá.
4: Isso constaria no contrato. Só vai assim, para ver se a gente ganha do nosso rival. Um abraço.
2: Amigo. Ah, ele tá com o rei, mas ele
3: tá, não ganha, tá, né? Tá mordido porque o Fortaleza tem perdido pro Ceará. Quando muito empate, ele disse, rapaz, então contrato com um treinador só até o jogo do Ceará. Perdeu, tá na rua.
2: Opa. Assim fica ruim, né?
3: Mais um,
2: tá
3: mais
2: caro.
3: Um.
2: Nós.
5: Fala, André Almeida.
2: Sou eu. Meus olhos azuis.
5: Milton Bezerra e
2: oi.
5: Breno.
2: Oi.
5: André, a renda do jogo Ceará e Fortaleza deu 20 mil pagantes, né?
2: Isso.
5: Deu fraco. Porque culpado foi a federação, viu, André?
2: Por quê?
5: Porque se bota a renda pro mandante, a torcida do Ceará ia todinha. E dava uns 50 mil pagantes.
2: Não, não. Tem.
5: Mas como dividiram a renda, a torcida do Ceará não foi para não dar o dinheiro pro Fortaleza,
2: não, não,
5: né?
2: Não tem nada a ver uma coisa com... Vamos explicar para vocês. Fortaleza e Ceará tem nada a ver com a federação, tá? A competição da CBF. Inclusive, no regulamento, a renda é do mandante. Só que o Fortaleza e o Ceará, eles têm um acordo entre eles, desde o começo do ano, para todo o clássico dividir a renda. Justamente para evitar esse tipo de comportamento que no passado acontecia. Ah, o mando é do fulano, então não vou não para não dar renda. Isso não existe mais, porque todos os jogos, do primeiro clássico até o último do ano, eles são renda dividida por um acordo entre as equipes. Então não tem nada a ver. A galera não foi porque os times não estão no agrado ainda do pessoal, né?
3: Não conseguiram contagiar. Só quando conseguir

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0: Última parada não, mais uma parada, porque na volta o Daniel Farias tá voltando com as informações, na volta tá voltando, né? Daniel Farias chega de novo com as informações do Ceará. Parada rápida, fica aí.

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0: 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Oh. Agradecendo a audiência aqui do Ivan, do Biel, o Arretados também tá ligado com a gente. Thiago. Calma, Thiago, tem programa ainda. Se acalma que ainda tem tempo aqui pra gente conversar sobre o Fortaleza mais ainda, né? Porque já conversamos também bastante. Como é o nome do homem aqui? Israel também tá com a gente. Pastor Israel, acho que é isso.
1: Isso.
0: Pastor Israel, Selmiro, todo mundo ligado com a gente. Obrigado.
1: Diga lá. Pois é, meu conterrâneo aqui, o nome dele todo é Odir Batista Sales, mais conhecido como Sales. Conterrâneo da Vaz da Conceição. Um abraçaço, hein? E também para o doutor Gilvan Bezerra, que é meu primo legítimo, filho da Tia Lindete. Gente muito boa que escuta também esse nosso programa. É o mundo todo, sabe?
0: É o mundo todo. O mundo todo escuta, o mundo todo agora vai ouvir.
1: Jamaci, Gonçalo, lá em Juazeiro, muita gente está me perguntando sobre a minha opinião quanto às convocações. Eu acho, eu concordo com o Romário, 80% do que deveria ir, está aí. Não tem. A escolha está certa. Tem a questão das injustiças, né? Elas nunca falam. Agora, se você me perguntar sobre o Brasil,

0: Brasil, aí eu tô meio, sabe, tô meio parado. Eu tô sem, eu não me coloquei ainda dentro do assunto.
1: Não se empolgou.
0: Não é me empolgar, eu não tenho ideia da seleção.
2: Aprofundar
0: ainda. Não me aprofundei ainda. Eu não tô muito animado não.
1: Mas assim, vai ter amistoso dia 31.
0: Isso.
1: E dia 6. E aí dá pra te ter uma noçãozinha aí.
0: Pois é, eu tenho uma ideia assim, pela escalação de alguns jogadores, eu posso ter até. Mas eu tô meio cabreiro, sabe? Sabe quando você não tá muito animado assim com a seleção? Ainda não foi aqui.
1: Não tá botando fé.
0: É, eu não tô ainda com o pensamento acertado, conectado. Entendi. Com a seleção. Mas daqui a pouco a gente vai refletir
1: quando
0: um pouco, né?
1: Quando a Copa começar, todo mundo...
0: É, daqui a pouco. Né? É sempre assim. Ninguém quer saber de Copa. Mas quando a bola rola... Quando
1: a bola rola, meu amigo.
0: Você vê esse campeonato mundial de clubes, todo mundo dizia fracasso. Ninguém vai querer saber.
2: Todo mundo assistiu.
0: Todo mundo assistiu.
1: Tinha um comentarista acolá, eu não vou dizer o nome, que não gostava da ideia do Mundial de Clubes, não. Dizia que não ia ser bom, que não ia prestar, não sei o quê. Depois só queria falar do Mundial de Clubes.
2: E a música? Até a música virou tema dele, né?
0: São determinadas posições políticas. E o diabo é que eu tenho essa visão um pouco mais arejada. Quando eu vejo manipulação do futebol, uso do futebol para fins políticos, sabe? Aí eu fico meio chateado com isso e não consigo ficar calado.
1: É verdade.
0: Eu acho que o futebol deve ser feito também por ideal, né?
1: Por ideal.
0: Pela paixão por ele. Não apenas pelo interesse. Se servir do esporte, se servir do futebol,
1: vamos
0: mais
1: então
0: do que servi-lo, não é?
1: Vamos então.
0: Pode ser uma coisa ingênua de minha parte, mas o que é que eu posso fazer?
1: Vamos então nos servir de informações sobre o Ceará. Daniel Farias está de volta com a gente. Fala, Daniel.
2: É isso, Brenão. Para detalhar um pouco como é que está sendo essa preparação do Ceará numa semana atípica. E eu digo atípica porque todas as últimas semanas o Ceará estava tendo jogos tanto no meio de semana como no fim de semana. E o técnico Mozart sempre fazia questão de destacar isso nas suas coletivas. Ah, não estou tendo tempo para treinar, não estou tendo tempo para trabalhar alguns aspectos que eu quero que os jogadores compreendam. Então essa semana cheia está sendo favorável nesse sentido. O Ceará que se reapresentou ontem, logo depois da partida contra o Fortaleza no Clássico Rei. Hoje, terça-feira, foi dia de folga, então os jogadores não treinaram hoje. É, inclusive, ontem de tarde, alguns jogadores do Ceará se reuniram para assistir a convocação, eles divulgaram essas imagens. Amanhã tem mais uma vez reapresentação. Na quinta-feira tem treino mais uma vez e viagem para Novo Horizonte. Na sexta-feira eles já treinam lá na cidade, né, lá no interior de São Paulo, para no sábado entrar em campo. E no último, na última entrevista, o técnico Mozart destacou que ponto que ele pretende trabalhar nessa semana cheia de descanso, de treinamentos, qual é o aspecto que ele quer buscar melhorar no seu time. A gente vai ouvir a palavra do treinador Alvinegro.
3: O descanso, ele é físico, mental, e aí fazer os ajustes, né? Nós ainda não definimos uma estrutura específica para marcar, né? Eu vejo que a gente pode marcar em duas linhas de dois, o 5-3 está enraizado, o 5-4 está enraizado, mas ainda eu acho que a estrutura defensiva do nosso time, nós podemos melhorar. É, especificar realmente a função de cada um, o que eu pretendo, como a gente pode se ajudar dentro do campo, né? Apesar de eu achar que nós fizemos defensivamente um jogo muito sólido, mas sempre fica uma coisa ou outra para fazer os ajustes, e com certeza nesses dias que nós vamos ter para treinar, vou aproveitar para fazer esse ajuste. Eu acredito que ofensivamente a gente tem produzido bastante, o segundo tempo hoje prova isso, né? No jogo de quarta-feira nós produzimos bastante também, né? Porque os nossos jogadores são bem talentosos assim, né? Então acho que esses ajustes defensivos que vai ser o meu foco aí nessa semana.
2: Aí o Mozart destacando o aspecto defensivo como o foco dele para trabalhar nessa semana. Quero saber se vocês acham que de fato é o aspecto que o Ceará precisa mais evoluir, ou se teria aí outro ponto a trabalhar melhor nessa semana.
1: 5-3, 5-4, que ele falou que está enraizado aí.
0: 5-4, 5-3. Olha, quando ele fala várias vezes em ajustes, é porque realmente muita coisa ainda precisa ser ajustada no time do Ceará. Da boca do próprio treinador, não é? Se você tiver alguma dúvida, tá aí o treinador falando.
2: Ele mesmo disse, né?
0: Há uma preocupação de arrumar primeiro a cozinha, né? Arrumar mais a defesa. Tem treinador que acha que é assim, você tem que começar pela defesa. Mas tem treinador também que começa pela defesa de uma forma diferente. Tem time que começa a criar pela defesa. Jorge Jesus no time do Flamengo. A defesa do Flamengo é quem começava o jogo do Flamengo, era a defesa. não era só o aspecto de se defender. Com a bola, essa defesa era que arrancava, alavancava, era que começava. No caso do time do Ceará, eu não sei se o Moza tem tanta certeza no aspecto de alternância. Porque o que me preocupa é isso, é a falta de alternância. Um time que se notabiliza só por um jeito de jogar, ele fica manjado. Às vezes a proposta dele colabora nunca para uma coisa boa. Eu acho que tem que treinar uma alternância com e sem a bola. Não adianta ser defensivamente elogiado e ofensivamente não existir. Toma um gol, é um Deus nos acuda para chegar na área adversária. Então tem que haver um balanço, um bom balanço, né? Nas três condições que o time pode oferecer. Esperemos que o Moza, que é um otimista empedernido pelas suas palavras, a gente pode perceber isso, ele consiga realmente o sistema que ele considere ideal para o time do Ceará funcionar. Ele sentiu que indo para cima, que tendo ousadia, que resolvendo sair de uma inércia do primeiro tempo contra o Ceará, contra o Valério, mesmo que tenha sido uma ação de 15 minutos, valeu a pena. Valeu a pena. O que eu acho é o seguinte, aquilo que o Ceará foi do primeiro tempo, meu Deus do céu, nada a ver. Nada. Você olha, eu fico anotando às vezes quantas jogadas do meio campo para os atacantes. Quantas jogadas urdidas envolvendo meio campo e ataque. Qual a conexão existente de forma duradoura entre os setores. Você não vê nada, pô. Mas já pode até comentar mais profundamente. Eu não sou de enrolar ninguém, velho. Eu digo, prestou, não prestou, acabou, foi assim, foi assim. Eu não invento o que não existe no jogo. Tem muita gente que começa a descer alguns detalhes que o jogo não oferece. Jogo eu vejo, olho, boto a cara. Faço minha leitura rápida. Funcionou, dá pra você ver. Você não é cego, né? Agora, não adianta você estar escamoteando. No sentido de dar uma de professor, eu entendo, eu sou pai da matéria. Não. Quando o jogo é simples, quando fica aquela coisa tacanha, ataca, defende, distribui-se erros, sabe? Aí eu, sinceramente, não me animo. Eu digo, o que é que eu tenho a dizer desse jogo? Pá, pum, pum, acabou. Os meus comentários, eles são hoje reduzidos. Antigamente se passava meia hora para explicar esquematicamente. Eu acho que há muita invenção nessa história. É como se houvesse um esquema revolucionário de 10 em 10 minutos. E não é assim.
1: Sim, sim.
0: Não é assim. Não tem tanta mudança assim, não. Principalmente pela pobreza individual dos jogadores que não ajudam o esquema. Como é que o esquema funciona sem jogador, rapá?
1: Não, isso não funciona.
0: Quem já veio, rapá?
1: Sem o material humano de qualidade, oh, é difícil, WB.
0: Não é, não.
1: Vou pro último intervalo do Jogada Segundo Tempo. Na volta tem mais Fernanda Alves com mais Fortaleza, mais coisa pra gente conversar. Nem pense em trocar de canal no rádio, na TV e no YouTube. Nem pense em procurar outra live. A gente volta já.

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2: Estamos de volta agora, sim, ele se redimiu. Quem é o amigo que você sempre quis, Samuca? Quem é? Diga aí o nome. Pô, bote o nome, diga quem foi. Bote o nome que você quiser. Quem é o amigo que você sempre quis?
3: É você, rapaz.
2: Eu já sei o que ele vai fazer.
1: Quem é? O Wilton Bezerra.
2: Eu pensei que você ia botar outro. E muito bem, 6 horas e 51 minutos. De volta com o Jogada Segundo Tempo. Fernando Alves fala mais do... Se aquieta aí, macho. Fernando Alves fala mais do Leão pra gente.
4: É, pensando nesse jogo contra o Sport, tendo em vista que contra o Londrina, Carpini não vai contar nem com o Maílton, nem com o Curi, há uma expectativa também sobre as mudanças que ele pode fazer em relação ao uso das pontas da defesa, pensando já nesse duelo. As opções que ele tem é Paulinho na lateral direita.
2: Curi.
4: Perdão. Tem o Fuentes, que voltou, já está à disposição na lateral esquerda. Tem o Crispim, que ele já fez improvisado também na mesma posição. E o Wellington, que já atuou também pela ala direita, assim como o Rodriguinho também. São os nomes que ele pode testar no jogo de amanhã. Não digo como titular, mas durante a partida, para ver como é que fica essa movimentação. E aí o questionamento é de quem seria... Dependendo da atuação, dependendo do que ele faça amanhã sobre esses nomes, pode ser já o atleta que será titular dentro do duelo contra o Londrina. Mucuri não joga porque ele pertence à Londrina, veio por empréstimo ao Fortaleza, que por essas questões contratuais não pode atuar, e o Maílton porque recebeu o terceiro cartão amarelo na partida contra o Ceará.
2: WB, eu acho que o torcedor do Fortaleza que ouviu a Fernanda falar as opções, já que ele não tem Maílton e Mucuri, acho que o cara tava ouvindo e cada nome que a Fernanda dizia, o cara se coçava assim, coçava a cabeça, se contorcia. Porque olha só, repete pra gente, Fernanda, vamos lá. Atenção, torcedor tricolor, olha as opções que ele tem para não utilizar Maílton e Mucuri. Manda, Fernanda.
4: Do lado direito, Paulinho. Pronto. E o Wellington improvisado. O Paulinho é lateral direito, o Wellington é atacante, mas já fez a posição. E do lado esquerdo, Fuentes, lateral de origem, Crispim improvisado e também o Rodriguinho. São os 5 nomes que a gente traz aqui.
2: Escolhe aí, WB.
3: Você sabe de uma coisa? Eu digo uma coisa, esse Paulinho. Esse Paulinho entrou num jogo aí, quase que faz gol do meio da rua.
2: Foi.
3: Danado, entrou com a vontade.
2: E só?
4: Foi no jogo contra o Imperatriz.
3: Foi contra o Imperatriz? Não, sim. Foi outro jogo aí. Foi outro jogo aí fora. Eu acho que no Sudeste, viu? Teve um jogo aí que ele meteu uma na trave, colocou um cruzamento... com a intenção de bater no gol. É um jovem jogador, né? Porque não experimenta o cara, né, rapaz? Deixa o cara. É preferível
4: ele tem 20
3: botar.
4: Anos.
3: 20 anos, rapaz. Ele prefere
4: e tem
3: botar
4: contrato com o Fortaleza até 2030.
3: Só isso. Pronto. Só isso. Esse jogador veio de onde?
4: Do Vasco.
2: Vasco.
3: Do Vasco, me parece um cara novo. Bota lá, tem disposição, tem saúde. Melhor do que colocar Rodriguinho, rapaz. Entendeu? E pelo lado esquerdo, sabe o que, é que eu faria? Eu tive pensando.
2: O quê?
3: Eu colocaria o Hélio.
2: O Wellington.
3: Colocaria o Wellington partindo pro apoio. O Wellington é difícil.
2: Ele é mais ofensivo, viu?
3: E ele é espiritual.
2: Não, ele é.
4: WB, o jogo fora que ele fez foi contra o América de Natal. O Paulinho. Bom, foi.
3: Me lembro que ele meteu duas bolas no gol, quase que marcou, entrou no segundo tempo e jogou bem. Agora, pelo lado esquerdo, eu faria isso. Porque Fuentes aqui pra nós, e além de não ter correspondido até hoje, ainda tem essa ausência toda, né? Eu acho que esse Wellington, pelo lado esquerdo, podia fazer, como disse um certo animador de forró, podia fazer o maior fuá. Olha aí, rapaz. Fazer o maior fuá, não é? De resto, é celebrar o Brits, o Pierre, a constituição do sistema de meio campo e lamentar a ausência de Luiz Fernando.
2: Ô, Fernanda, para essa partida, problema zero pro Carpini, né? Ele vai estar no banco. A questão do Carpini é no jogo do fim de semana, né?
4: Isso, mas como o Carpini usa de estratégia também testar peças pensando no jogo seguinte... Ele tem essas opções e que podem já o torcedor ficar de olho nessa situação para que, se caso ele utilize algum desses nomes, já imaginar para o jogo contra o Londrina, que ele tem esses dois desfalques nas laterais e aí fica esse gargalo para ele resolver já para o sábado. Lembrando que até o momento também o Carpini está de fora desse jogo. O Fortaleza ainda não entrou com o pedido de suspensão para que ele não cumpra o que foi colocado pelo STJD para ele cumprir mais uma suspensão ainda daquela confusão do jogo contra o Cuiabá. E aí precisa que o jurídico entre com esse efeito suspensivo. Ainda não aconteceu. O clube tem até sexta-feira para resolver a situação, para o treinador estar à disposição no sábado. O treinador Eduardo Barros do Cuiabá, que ele foi envolvido nessa mesma confusão, ele recebeu a mesma punição de 2 jogos, já tinha cumprido uma, e no final de semana atuou com o efeito suspensivo garantido, conseguido pelo jurídico da equipe do Cuiabá. Essa expectativa do Fortaleza é que tenha o mesmo processo, mas isso tudo vai depender do julgamento, de como é que esse documento vai ser enviado, de como é que será esse diálogo, mas há essa expectativa positiva em relação a isso, para não ter o treinador numa sequência de 2 jogos seguidos dentro da mesma competição, sem poder atuar,
2: Breno. E só explicando, né, o efeito suspensivo, ele não elimina a punição.
3: Claro.
2: O técnico vai poder atuar, se o Fortaleza conseguir, até ser julgado novamente no pleno do STJD. E tem um detalhe, no pleno julgamento, o próximo julgamento pode encerrar a pena ou pode majorar, pode aumentar. Então, se você não tem certeza nenhuma, o efeito suspensivo é só para você atuar enquanto não se resolve na segunda instância, porque o Fortaleza vai recorrer. Então, ele tenta o efeito suspensivo para que o Carpini possa ir trabalhando nos jogos até que o novo julgamento seja feito, e nesse novo julgamento é que a gente vai saber se eles vão manter um jogo, se eles vão eliminar a pena ou se eles vão aumentar a pena, porque tem as 3 possibilidades e geralmente esse novo julgamento demora um pouco a acontecer. Então, o efeito suspensivo é aquela coisa. Meu amigo, já que eu recorri, até você julgar de novo, deixa eu ficar aqui na beira do campo. É isso que o Fortaleza vai tentar. E, como disse a Fernanda, vai esperar o jogo de quarta-feira para solicitar para que ele esteja no banco de reservas sábado contra o Londrina. Vamos embora, né, WB? Amanhã você não estará aqui comigo?
3: Perfeitamente. Mas estaremos no jogo à noite,
2: mas
3: né?
2: Mas estará no jogo, exatamente.
3: À noite estaremos ao lado do Liuê
2: Góes.
3: E da Fernanda Alves.
2: Exatamente. É isso aí, mano. Valeu demais.
4: Valeu, Dani Boy.
2: Grande abraço. Samuca também. Vamos
3: para
2: a nossa.
3: Mãos para o céu.
2: Levantando mãos para o céu.
3: A paz dos sentidos.
2: A tranquilidade da carne.
4: O sono dos espíritos.
2: O jogar a segundo tempo desta terça-feira chega ao fim. Sobe o som, Samuca. Sobe o som. Bota a música do jogada. A gente vai ficando por aqui e volta amanhã às 5 da tarde. Eu, com o Jotinha, com a equipe completa, e à noite, amanhã, tem futebol, porque o Fortaleza joga contra o Sport, jogo de ida da semifinal da Copa do Nordeste. Valeu, grande abraço para todo mundo.

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1: Agora em Fortaleza, 7:02. Muito boa noite para você. Seja bem-vindo e bem-vinda. Nós estamos começando mais um Verdinha Notícias nesta terça-feira, hoje, dia 19 de maio, já, meus amigos, de 2026. E vamos juntos até 8 da noite com os principais acontecimentos do dia. Entre eles, olha só essa informação, entram em vigor hoje, tá? Novas regras para empréstimos consignados, isso para os aposentados e pensionistas do INSS. Agora, minha gente, é necessário realizar a biometria facial para concretizar a contratação. Além disso, houve alterações nos prazos e condições para acessar esse tipo de benefício. A gente vai explicar tudo para você na edição do Verdinha Notícias de hoje. Mas antes, vamos a outros destaques desta terça-feira. Ceará lidera a produção e também as exportações brasileiras de calçados em 2025. 4 cidades respondem por mais de 90% de toda a produção aqui do estado no último ano. Justiça do Ceará condena Ciro Gomes por violência política de gênero contra a prefeita de Crateús, a Janaína Farias. A gente vai trazer em instantes as informações para você desse assunto. Essa decisão ainda cabe recurso, né? Mas foi divulgada hoje pela Justiça Estadual. Motociclista de aplicativo morre após ser atingido no pescoço por linha com cerol. Mais um caso, né, gente? Um episódio dramático e despertou intensa comoção social em Caucaia e também gera várias reclamações. A gente vai trazer para você na edição de hoje os detalhes desse caso. E também tem notícia boa, foram divulgadas as atrações e a programação oficial do São João de Fortaleza 2026. E entre os artistas, olha só, nomes como Dorgival Dantas e Elba Ramalho. A gente vai trazer a programação completa para você. Então fica com a gente porque essas e outras notícias a partir de agora.
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1: 7:04. Já começamos então falando de São João. Verdinha Notícias de hoje em clima de festa junina, porque um dos principais eventos, né, do calendário cultural da cidade de Fortaleza, o São João, teve a programação divulgada nesta terça-feira. Entre os nomes, meus amigos, há atrações como Elba Ramalho e Dorgival Dantas. Quem traz as informações é a Clarice Nascimento.
2: O São João de Fortaleza terá a Cidade Junina, shows de artistas locais e nacionais e a tradicional apresentação de quadrilhas nas regionais. O novo espaço de apresentações será erguido no Parque de Exposições César Caos, no bairro São Gerardo. O local é conhecido por sediar a Expo-S há 70 anos. O equipamento terá rua cenográfica, praça gastronômica com comidas típicas e uma feira de artesanato regional. No dia 4 de junho se apresentam no local o Filho do Piseiro, Silvânia Iberg, Luiz Fidelis e Daniela Campelo. A festa continua no dia seguinte com Elba Ramalho, Dorgival Dantas, Lúdia Amaral e Vicente Neri. A secretária da Cultura de Fortaleza destacou que a escolha dos artistas buscou valorizar o forró e a identidade local.
3: A gente está sempre nessa composição de uma line-up que possa valorizar, né, os artistas locais e as atrações nacionais que são as convidadas. A gente tem a Lúdia Amaral, né? Eu fui ver o show dela lá na Estação das Artes, ela homenageando a Rita de Cássia, então eu acho muito bacana esse tipo de composição. A gente convidou a Lúdia Amaral. No outro, a gente tem a Campelo, que já movimenta muito as forrozeiras, as mulheres forrozeiras também. É muito especial para a gente colocar a mulher nesse lugar. Aí a gente fez a composição com a Elba, o Dorgival, né? O Filho do Piseiro, né? Que também é muito bacana. Gente, o Vicente Neto. Rogério, Luiz Fidelis, que é um grande representante do movimento junino, né? Esses grandes forró que a gente escuta são quase todas as composições do Luiz Fidelis, esteve com a gente já anteriormente, né? É uma parceria muito bacana.
2: Ao longo dos meses de junho e julho, as 12 regionais da cidade vão receber 24 festivais de quadrilha. Acontece nos dias 30 e 31 de julho, também na cidade junina. No dia 1º de agosto, ocorrerá a grande final dos grupos infantis. O acesso a toda a programação será gratuito mediante a doação de 1 quilo de alimento. Confira mais sobre a programação no site do Diário do Nordeste. Clarice Nascimento para Verdinha FM 92.5 e TV Diário.
1: É, meus amigos, está batendo na nossa porta o São João, para mim a melhor época do ano, sem dúvidas. Eu que sou quadrilheiro nato, sempre fui do meio dos festejos juninos e quando chega essa época, rapaz, gosto demais, viu? Não sei se você aí do outro lado é apreciador também, mas se for, a gente pode até se ver aí pelos arraiais da vida. Vim aqui na cidade de Fortaleza, eu circulo bastante durante esse período. Então vamos aguardar, né, essa chegada esse ano com a programação aí do São João de Fortaleza, bem bacana, né, com artistas nacionais. E a gente vai, claro, trazer tudo para você aqui na nossa programação da Verdinha FM, da TV Diário também. 7:07, olha, um acordo de energia de 10 bilhões de reais foi assinado, gente, para o data center do TikTok aqui no estado do Ceará. O valor é o maior, tá, inclusive, para esse tipo de empreendimento em toda a América Latina. O Luciano Rodrigues é quem traz as informações.
4: A Casa dos Ventos e a Omnia fecharam um acordo de cerca de 10 bilhões de reais. Esse acordo fala em autoprodução de energia renovável. Isso significa que o data center P100, que vai ter como cliente o TikTok, vai ser movido a energia produzida pela Casa dos Ventos. Segundo informações obtidas pelo colunista do Diário do Nordeste, Vitor Ximenes, é o maior valor já registrado para data centers na América Latina. Nesse formato de autoprodução, a Omnia passa a ser sócia de usinas eólicas da Casa dos Ventos. A empresa vai ter acesso direto à produção de energia. Esse acordo estabelece um contrato de compra de energia. O volume que a Omnia vai ter acesso chega, em média, a 300 megawatts. Para efeito de comparação, é muito mais do que a energia necessária para abastecer Fortaleza, com 2 milhões e meio de habitantes. Os parques eólicos que vão abastecer o data center do TikTok vão ficar localizados tanto no Ceará quanto no Piauí. O valor de investimento dos futuros parques eólicos dedicados ao empreendimento do TikTok pode chegar a 4 bilhões de reais. Da redação, Luciano Rodrigues para Verdinha FM 92.5 e TV Diário.
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1: 7:09. Olha, motoristas de aplicativo e taxistas agora podem comprar veículos novos a juros mais baixos, através de financiamento. A decisão, gente, consta em uma medida provisória assinada pelo governo federal nesta terça-feira. A Tânia Martinez traz mais detalhes de como é que tudo isso vai funcionar.
5: A iniciativa faz parte do Move Brasil, que já oferece linhas especiais de financiamento para a compra de caminhões, ônibus e implementos rodoviários. Podem participar motoristas de aplicativos com cadastro ativo há pelo menos 12 meses, que tenham realizado ao menos 100 corridas nesse período na mesma plataforma. Além disso, taxistas registrados e em atividade também são contemplados. As condições favoráveis de financiamento valem para carros novos de até R$ 150 mil reais que atendam critérios de sustentabilidade. Os veículos precisam ser flex, híbridos flex, elétricos ou exclusivamente a etanol de montadoras habilitadas no programa Mover. As taxas de juros e os prazos serão definidos pelo Conselho Monetário Nacional ainda nesta semana. No caso de motoristas mulheres, essas condições devem ser ainda mais favoráveis, com juros menores e prazos maiores. Esse público também vai poder financiar a aquisição de equipamentos adicionais de segurança. A solicitação deve ser feita no endereço oficial do GOV, na página Move Brasil. Para motoristas de aplicativo, a confirmação de que o profissional está apto a acessar o financiamento será dada pela própria plataforma para a qual ele trabalha. No caso dos taxistas, a validação será feita pela Receita Federal. O resultado deve sair até 5 dias úteis após o pedido. Tainá Martinez para a Verdinha FM 92.5 e TV Diário.
1: São 7h11. Olha, entram em vigor, gente, a partir de hoje, novas regras para empréstimos consignados destinados a aposentados e também pensionistas do INSS. Nós vamos falar sobre essas novidades e também esclarecer dúvidas, conversando a partir de agora com o advogado previdenciário Tiago Albuquerque, que está aqui conosco em linha. Doutor Tiago, boa noite, seja bem-vindo ao Verdinha Notícias. Eu já começo lhe perguntando como é que era o serviço até então e o que, que nós podemos destacar como a principal alteração nesse procedimento. Boa noite, seja bem-vindo.
6: Fala, Anny, muito boa noite, um prazer falar com você e com nossos telespectadores. O serviço antigamente ele não exigia essa parte tecnológica, né? Esse momento de passar pelo aplicativo para confirmação dos dados e muito menos a biometria. Então essa é a grande inovação que a gente passa a ter para tentar evitar o que, infelizmente, os empréstimos consignados, que são sim um mecanismo muito importante para aquisição de crédito num país que padece de inclusão bancária como o país, principalmente nos grandes rincões, onde normalmente o INSS serve de fonte de financiamento para bens de compra de valor agregado, porque às vezes a pessoa não tem um CDC de um banco, mas tem um consignado que usa para comprar um determinado bem maior, uma moto, ou fazer uma reforma de uma casa, pagar um casamento do filho, né? Então, o empréstimo consignado, que é essa grande força motriz, né, para a população de baixa e baixíssima renda, ele era alvo de muitos vilipêndios, de muitas atitudes fraudulentas. Então, a grande novidade agora, para tentar realmente acabar, ou pelo menos minimizar o máximo possível com as fraudes, é a triangulação com o aplicativo, né? Agora a pessoa contrata o empréstimo, só que a convalidação para essa contratação, podemos até assim dizer essa palavra, convalidação, vai pelo aplicativo do meu INSS para que aquele segurado ou beneficiário faça a sua biometria e a partir dali autorize o benefício, né? Ele vai ter 5 dias para concluir essa biometria e se não fizer essa biometria, aí o empréstimo cai automaticamente, ele é cancelado, né? Mas dentro de 5 dias ele fazendo, o empréstimo é contratado e fica liberado o crédito. E aí também uma medida muito interessante também é a ampliação do prazo, né? O prazo do empréstimo consignado era de até 8 anos, passou para 9 anos, né? Partindo desse pressuposto que realmente você vai ter mais confiança de que é realmente o beneficiário do INSS que está contratando, é ele que autorizou realmente, então o governo se sentiu mais à vontade para também, né, elasticizar um pouco mais esse prazo de pagamento do empréstimo.
1: Nós estamos conversando com Tiago Albuquerque, advogado previdenciário, sobre essas alterações que aconteceram, né, gente, para a contratação de empréstimo consignado para os aposentados e pensionistas do INSS. Medida prevista na Lei número 15.327 de 2026, tendo como objetivo aumentar, né, a segurança aí nessas operações, porque, como o doutor Tiago bem disse, a gente, infelizmente, tem contabilizado muitas fraudes, né, em situações que envolvem principalmente as pessoas aposentadas, né, na utilização das ferramentas tecnológicas, e os criminosos estão cada vez mais buscando essas pessoas, né, que têm uma vulnerabilidade maior e com isso conseguem efetivar, né, as transações fraudulentas. Doutor Tiago, quais as pessoas que estão aptas, né, a realizar esse tipo de empréstimo junto ao INSS?
6: Beneficiários de benefícios previdenciários que não são transitórios, tá? Benefícios previdenciários são aqueles benefícios pagos pelo INSS com recurso da Previdência Social. Então, se você é aposentado, se você é pensionista, se você recebe uma aposentadoria por invalidez, né, benefícios contínuos. A gente não tem para beneficiários de benefício previdenciário a possibilidade de contratação para quem? Para auxílio-doença. Por quê? Porque auxílio-doença é um benefício transitório, temporário, então não realmente não tem, né? Os benefícios de prestação continuada, eles também estavam com uma suspensão, um bloqueio temporário aí, né? Mas muito em breve eles devem ser liberados também.
1: Em relação à questão das parcelas, né, nós tivemos uma ampliação no total, ou seja, traz uma comodidade maior para as pessoas que de repente têm um orçamento mais reduzido, né, ou estão com algum outro tipo de situação, né, financeira, que compromete um pouco mais a sua renda. Eu gostaria também que o senhor falasse a respeito disso para as pessoas que estão nos acompanhando, dessa possibilidade, né, de aumentar a quantidade de meses para quitação desses empréstimos.
6: Bem, Alânio, a gente até falou na primeira parte, mas aproveito para reiterar e é também reiterar a importância do crédito consignado para a economia nacional. Porque se você olha lá no Banco Central, né, isso é fácil, todo mundo pode acessar o link do Banco Central para ter acesso às taxas médias de juros das instituições financeiras. Você vai ver que o crédito consignado ele tem uma taxa de juros de quase 3 vezes menor do que o crédito direto ao consumidor. Aliás, mais de 3 vezes menor do que o crédito direto ao consumidor, o CDC. Né? Quando você fala em juros de cheque especial, de cartão de crédito, é gritante a disparidade. O quanto o crédito consignado ele é mais barato para a população. E aí, ele também acaba tendo um fenômeno muito interessante, que é a cessão do crédito, ou crédito cruzado, como eu falei em um dos meus artigos que eu defendi na minha tese no meu doutoramento, né? No doutorado, a gente acabou escrevendo sobre crédito consignado também, e ali a gente fala desse fenômeno também do crédito cruzado. Como essa população que trabalha na informalidade, ou que mora nos rincões, né, que trabalha na agricultura por conta própria, não tem formalização da atividade, não consegue acesso bancário, acesso a crédito, então acaba que às vezes eles usam o crédito consignado de alguém na família, né? O sobrinho usa de um tio, o filho da mãe, o filho usa o crédito da mãe. A gente tem esse fenômeno do crédito cruzado. O crédito não é para mim, é para alguém, mas eu cedo para que essa pessoa se beneficie, justamente para evitar o quê? O endividamento através, o superendividamento através de cartão de crédito, né? De juros de cheque especial e essas outras modalidades de financiamento. Então, o que foi feito agora? Elasticizou-se mais ainda, né? E é interessante porque você tem a maior possibilidade de diminuição do comprometimento do valor mensal, já que você também, ou então maior contratação do valor do crédito também, né? Então, é uma medida extremamente interessante, porque o crédito consignado, ele é mais benéfico para a população, claro, desde que o saiba usar, né? A gente faz sempre essa advertência também, que a população fique atenta ao superendividamento, porque uma vez que você pega o crédito consignado, fica comprometido sua renda mensal também, mas ele, quando se tem consciência, quando se é cônscio da utilização do crédito, para quê? O objetivo, ele sim é um crédito, uma opção muito mais barata para a população.
1: Tá, então, as informações e as orientações trazidas pelo Tiago Albuquerque, advogado previdenciário aqui no nosso Verdinha Notícias. Muito obrigado pelas suas contribuições e até uma próxima.
6: Obrigado.
1: Agora são 7h18 na capital cearense.
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1: O Ceará liderou a produção, gente, também as exportações brasileiras, tá? De calçados no ano de 2025. Os dados são de um relatório elaborado pela Associação Brasileira das Indústrias de Calçados, lançado em São Paulo. O Ceará obteve participação de 24,4% no total nacional, alcançado pelo segmento. O percentual equivale, olha só, a 206 milhões de pares produzidos em 12 meses. O estado aparece à frente do Rio Grande do Sul, que teve 22,8%, Minas Gerais com 16,3%, fecham aí as três primeiras posições, né, na cadeia produtiva do segmento de calçados em todo o país. O polo de Sobral consolidou-se como o maior centro produtor de calçados do Brasil, com aproximadamente 123 milhões de pares produzidos. Sozinha, gente, a cidade representa 59,8% de toda a produção aqui do estado do Ceará, ou seja, praticamente 60%, né? Fortaleza ocupa a segunda posição entre os polos aqui do Ceará, com uma participação de 14,8%. Em seguida, vem Quixadá, com 11,5% e Juazeiro do Norte, com 10,3%. Segundo o governo, esses quatro principais polos, né, ou seja, Sobral, Fortaleza, Quixadá e Juazeiro do Norte, respondem por 96% de toda a produção estadual realizada no ano de 2025. Além da liderança produtiva no ano passado, o Ceará retomou a posição de principal exportador brasileiro, tá, em volume de pares de calçados. Esse posto havia sido ocupado pelo Rio Grande do Sul no ano anterior, em 2024. A indústria calçadista cearense registrou um crescimento de 8% em relação ao ano anterior e passou a concentrar aí 31,4% das exportações nacionais do setor. E olha, acontece nesta quinta-feira a edição 2026 do Cresce Ceará. O evento tem realização do Sistema Verdes Mares e reúne especialistas para discutir aí temas relacionados à expansão do agronegócio aqui no estado. As inscrições, gente, seguem abertas, tá? E são gratuitas. A curadoria selecionou nomes com atuação direta na cadeia produtiva para compor dois painéis temáticos. O primeiro bloco vai tratar da logística e das novas vias de escoamento. E o segundo vai abordar o suprimento energético diante da crescente demanda do setor. As inscrições para acompanhar os debates podem ser realizadas diretamente pelo site oficial do evento, tá? Ou você pode lá no diarionordeste.com.br, você entra lá em negócios, né? A editoria de negócios, que tem um link que direciona você para a página aí do Cresce Ceará para que você possa fazer a sua inscrição, tá? O Cresce acontece no Gramareiro Hotel, na Praia do Futuro, quinta-feira, dia 21 de maio, e a programação inicia às 8 horas da manhã. Agora na capital cearense, 7 horas e 22 minutos.
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1: O prefeito Evandro Leitão pediu à Câmara Municipal de Fortaleza para adiar a efetivação do novo plano diretor da cidade. Os detalhes com a Luana Barros.
7: O prefeito de Fortaleza, Evandro Leitão, do PT, enviou o projeto de lei à Câmara Municipal de Fortaleza para adiar a efetivação do novo plano diretor da cidade. O plano diretor foi aprovado em novembro de 2025 e deveria entrar em vigor na próxima semana, a partir do dia 26 de maio. Mas a proposta quer prorrogar em um ano, o que faria com que a legislação entrasse em vigor apenas em maio de 2027.
8: Para quem já estava atrasado 7 anos, eu acredito que alguns meses a mais ou a menos não vai impactar tanto. Nós estamos num ano eleitoral, um ano onde em torno de 10 vereadores irão se candidatar para deputado estadual e deputado federal. Isso impacta diretamente no dia a dia da Câmara. Então tudo isso faz com que a gente postergue mais alguns meses, no sentido que após o período eleitoral, a gente volta e coloca em pauta.
7: A justificativa apresentada por Evandro Leitão fala da necessidade de atualizar a lei de parcelamento, uso e ocupação do solo. O tema foi reforçado pelo presidente da Câmara Municipal, Léo Couto, do PSB, que disse que o novo plano diretor ficaria, abre aspas, capenga, fecha aspas, sem essa atualização. A perspectiva dele é que a nova lei de uso e ocupação do solo seja votada no segundo semestre desse ano. O vereador Gabriel Aguiar, do PSOL, criticou o adiamento e falou do risco que a demora acabe cancelando a proteção de áreas ambientais criadas no plano diretor, entre outros problemas. Líder do governo Evandro na Câmara Municipal, o vereador Bruno Mesquita, do PSD, chamou a crítica de, abre aspas, totalmente abstrata, fecha aspas, e disse que não há como agradar todos. Mais informações sobre esse assunto você confere no site do Diário do Nordeste. Luana Barros para Verdinha FM 92.5 e TV Diário.
1: E olha, o governador Elmano de Freitas autorizou o pagamento, gente, da quinta parcela dos precatórios do Fundef para mais de 11 mil professores do estado do Ceará. Quem traz os detalhes é o João Lima Neto.
9: O governador do Ceará, Elmano de Freitas, anunciou o pagamento da quinta parcela dos precatórios do Fundef para mais de 11 mil professores sem vínculo em folha de pagamento que atuaram entre 98 e 2006 na rede estadual de ensino. O depósito está autorizado para esta quarta-feira. Segundo o chefe do Executivo Estadual, os beneficiados se somam aos cerca de 22 mil professores da rede estadual que já haviam recebido os valores referentes aos precatórios em abril deste ano. A quarta parcela do benefício havia sido paga anteriormente em 30 de agosto de 2025. O anúncio foi feito por Elmano nas redes sociais. Na publicação, o governador afirmou que o pagamento representa um reconhecimento ao trabalho desempenhado pelos profissionais da educação ao longo dos anos. Elmano também destacou a atuação do sindicato APEOC na articulação da medida voltada à categoria. Os precatórios do Fundef correspondem a recursos decorrentes de diferenças de repasses à União, ao Estado, relacionados ao antigo Fundo de Manutenção e Desenvolvimento de Ensino Fundamental e de Valorização do Magistério. Parte dos valores é destinada aos profissionais de educação que atuaram no período contemplado pela ação judicial. João Lima Neto para Verdinha FM e TV Diário.
1: 7h25, estamos ao vivo com o Verdinha Notícias nessa noite de hoje. E agora eu trago para você que a Justiça do Ceará condenou Ciro Gomes por violência política de gênero contra a prefeita de Crateús, a Janaína Farias. De acordo com a decisão proferida pelo juiz Edson Feitosa dos Santos Filho, cada dia da multa será no valor de um décimo do salário mínimo vigente à época dos fatos. As declarações do ex-governador direcionadas à prefeita foram registradas entre abril e maio de 2024. Com isso, Ciro deve arcar com uma multa de R$ 4.200. Além disso, foi concedida a substituição da pena, preventiva de liberdade por uma pena restritiva de direitos, pagamento de 20 salários mínimos para a prefeita de Crateús e 50 salários mínimos para entidades destinadas à proteção dos direitos das mulheres. Foi negada a prisão preventiva, que havia sido solicitada pelo Ministério Público Eleitoral, pelo fato do Tucano, né, ser pré-candidato desse ano às eleições, vai disputar o governo do Ceará. Então ele vai ter o direito de recorrer a esse processo em liberdade. Ciro Gomes disse acreditar que as instâncias superiores saberão fazer justiça e analisar o caso fora do calendário de interesses eleitorais. Olha, deixa eu mandar aqui um abraço para o Elson, que tá lá no Piauí. Ele disse: Deus é contigo, com você também, meu amigo. Muito obrigado, tá? Pelo carinho, pela audiência. Um abraço para você e para todos aí que nos acompanham no Piauí. A Isabel e o Ricardo estão lá na Serrinha nos acompanhando. Um abraço para vocês. O Euclides está no Eusébio, aqui na região metropolitana, também nos acompanhando. O Nem está no sítio Lajeiro Grandes, em Jaguaruana. Valeu, Nem. Um abraço para você e para todos aí em Jaguaruana. O Toninho de São Paulo, Guarulhos, sempre ligado com a gente, né, o Toninho? Um abraço para você. O Milton Ferreira tá lá em Morrinhos, ligado todos os dias aqui no Verdinha Notícias. Valeu, Milton. Deixa eu ver quem mais tá por aqui. O Edinho Canidé tá no Parque Araxá, aqui na capital cearense. O Isaías Albuquerque está conosco em Sobral, na região norte. Um abraço para você, tá? Muito obrigado pela audiência. Quem mais tá por aqui, rapaz, mandando mensagem? Deixa eu ver. O Nenca Fernandes, do Bom Sucesso, nos acompanhando. Um abraço para você, Nenca. Muito obrigado pela audiência. Boa noite, Alane. Um abraço para vocês. O Manuel Cavalcante. Valeu, Manuel. Gratidão. O Alexandre Wagner tá lá no Conjunto Ceará, nos acompanhando. Valeu. Deixa eu ver quem mais está por aqui, mandando mensagem através do WhatsApp, tá, Verdinha? Tem cadeira cativa, Dona Vera, Vânia e Marlúcia, lá no Vila União. Vandir, que tá no José Walter, também nos acompanhando. Um abraço para vocês. Muito obrigado pela audiência. Deixa eu ver quem mais está por aqui. A Marta, mandando mensagem também através do nosso WhatsApp. A Marta Maria. Valeu, Marta. Um abraço para você. Deixa eu ver quem mais está por aqui. O João Medeiros, também mandando mensagem através do nosso WhatsApp. Muito obrigado, João, pelo seu carinho, pela sua audiência, tá? E você pode fazer como eles, manda mensagem para cá no 98887-1306. Olha, no próximo bloco, os assuntos da segurança pública. Um motociclista de aplicativo, gente, morreu após ser atingido aí no pescoço por uma linha com cerol. O caso despertou muita comoção lá em Caucaia, também gera várias reclamações. A gente vai trazer os detalhes para você no próximo bloco. 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
1: 7h32, na Heráclito Graça, no centro, trânsito bastante movimentado no sentido Duque de Caxias, né? A gente percebe ali muitos veículos agora. Do outro lado, para você que vem sentido Aldeota, tá bem tranquilo, às 7h32. Washington Soares, Sapiranga é o trecho. Bastante movimento nos dois lados, né? A gente percebe aí muitos veículos, tanto para quem vai em direção a Messejana, Cambeba, como quem vem no lado oposto, você que vai ali sentido Iguatemi, né? Vai para Guararapes, região da Água Fria. Agora vamos para leste-oeste, aí a gente percebe um cenário bem diferente, né? Trânsito bem tranquilo para o motorista que está passando por essa região da cidade, ali pertinho do centro Dragão do Mar. Nos dois sentidos, um trânsito sem maiores dificuldades para os motoristas e os motociclistas. Agora, a Guanambi, no bairro de Fátima, a gente tem trânsito também moderado, né? Nos dois sentidos aí, tanto para quem vai em direção à BR-116, como do outro lado, você que vai em direção ao centro, uma boa opção, tá? Para quem tá passando agora pelo bairro de Fátima, a Avenida Guanambi. Temos mais uma! Agora a Dom Luiz finalizando o nosso giro aqui na Aldeota, também com trânsito tímido, né? Uma ótima opção para o motorista que está se deslocando aí pela extensão da avenida. A gente nota que não há nenhum ponto, né? Com um fluxo mais carregado, então excelente opção para você nessa noite de hoje, agora na capital cearense, 7 horas e 34 minutos.
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1: Olha, gente, um aluno que foi atacado com estilete em uma escola no município de Quixadá, infelizmente, morreu nesta terça-feira. Raíssa Azevedo está aqui nos nossos estúdios e vai trazer atualizações sobre esse caso lamentável, né, Raíssa? Boa noite, seja bem-vinda.
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2: Boa noite, amigo. Realmente, o começo dessa noite começou mal, né, com essa notícia muito triste. A Seduc confirmou que esse aluno de 16 anos, que desde a semana passada estava aí internado, né, o ataque aconteceu no dia 13, na quarta-feira, na última quarta-feira, teve aí esse ataque na escola. A escola é a Coronel Virgílio Távora, lá em Quixadá, no interior aqui do Ceará. Esse adolescente foi atacado, como você falou, né, com esse objeto perfura-cortante. Infelizmente, não resistiu aos ferimentos, ele ainda passou 6 dias aí no hospital e infelizmente, não resistiu, né, veio a falecer hoje. E o adolescente...

0: vídeo. Ele foi encaminhado para a delegacia de Quixadá no mesmo dia aí do episódio. As aulas chegaram até a ser suspensas, viu, Alânio, devido a essa gravidade. Só retornaram agora nessa segunda-feira, ontem. E, segundo a polícia, o crime foi motivado aí por questões de bullying. Parece que esses alunos já tinham aí brigas constantes, né? Uma rixa. Infelizmente, dois adolescentes, né, que aí brigaram e um deles acabou aí desferindo esse golpe, né, de estilete contra o outro. Infelizmente, acabou muito mal essa história. A gente lamenta demais. Inclusive, a SEDUC e o governador Emmanuel de Freitas manifestaram aí pesar, solidariedade para a família. Né? A SEDUC disse que a perda desse jovem causou uma grande comoção e tristeza em toda a rede pública estadual de ensino. Disse que repudia toda e qualquer forma de violência e comentou sobre o fortalecimento das ações de prevenção, cuidado e proteção nas escolas da rede estadual. Já o Emmanuel também se solidarizou com a família, né, e disse que todo o acompanhamento está sendo dado para os alunos e profissionais do ambiente escolar. Inclusive, a PMCE também falou para a gente que a patrulha de segurança escolar acompanhou os alunos nesses últimos dias, e a gente lamenta muito, né, Alane? Nos últimos anos, né, na verdade, ano passado para cá, tem ocorrido muito ataque em escola. Esse, infelizmente, causou aí uma vítima fatal, né, que esse aluno faleceu. E a gente vem, infelizmente, noticiando muitos casos desse tipo, né? Aluno levando objetos perfurocortantes dentro de mochilas, né? Para ir brigar por causa de bullying. Então, gente, a gente deixa aqui nossos sentimentos para a família, também toda a comunidade escolar aí de Quixadá. Um caso muito triste.
1: É isso, e a gente tem que deixar claro aqui para você que está nos acompanhando que uma coisa não justifica a outra, né, gente? Ninguém aqui está defendendo, dizendo que o bullying tem que ser considerado como algo monótono, como aceitável, não é isso. Mas ao ponto de chegar a uma violência extrema, tirar a vida de uma outra pessoa, é algo realmente muito grave e que as medidas precisam ser adotadas a começar, né? A gente traz esse reforço aqui pelas próprias famílias, né? É necessário que esses jovens, esses estudantes tenham conscientização, né? Educação partindo dentro da própria casa, porque se os pais não impõem limites, né, aos seus filhos, infelizmente a gente pode acabar por relatar mais episódios como esses, né? Em que uma criança ou um adolescente acaba praticando atos de bullying contra o outro vai e revida, e a gente tem esse tipo de situação, infelizmente, né? Algo que merece muita atenção do poder público, né, das autoridades, da pasta, né, Secretaria de Educação do Estado do Ceará, mas também que as nossas famílias possam tomar como exemplo para evitar, né, que casos semelhantes voltem a ser registrados em todo o Estado. Raíssa, muito obrigado pela sua participação, tá? Boa semana.
0: Obrigada também, amigo. Boa semana para todo mundo.
1: Agora são 7:38. Respirar fundo, né, meus amigos? Mas, infelizmente, nós continuamos com os assuntos de segurança pública. Porque, olha esse caso, um motociclista de aplicativo morreu após ser atingido no pescoço por uma linha com cerol na rodovia Juscelino Kubitschek, lá na Jurema, em Caucaia. O caso foi registrado lá em Caucaia. A vítima, gente, foi identificada como Arthur G. Anderson Brandão Gomes, de 29 anos. Segundo informações de testemunhas, o condutor trafegava pela via quando foi surpreendido pela linha cortante. E aí, após o impacto, né, da linha com o corpo dele, ele perdeu o controle da motocicleta, colidiu contra um caminhão de pequeno porte estacionado aí às margens da rodovia. Quando as equipes da Polícia Militar chegaram ao local, a vítima já estava sem vida. Uma passageira que estava na moto também ficou ferida. Ela sofreu cortes na mão e fratura em uma das pernas, foi socorrida para o IJF e permanece internada. Então vejam a gravidade, né, de um caso como esse, envolvendo aí uma linha com cerol, um motociclista morto e uma pessoa ferida, né, com um ferimento gravíssimo, uma fratura aí em um dos membros. A gente lembra que o uso de cerol e da linha chilena, né, é proibido aqui no Ceará desde 2020 por causa do risco de acidentes graves e mortes. E a gente tem um relato da irmã da vítima. Ela falou, inclusive, com muita dor, gente, sobre a perda do irmão. Eu vou chamar você para acompanhar, então, esse

0: relata essa entrevista. Vamos ouvir.
1: O que eu soube foi que eram rapazes jovens brincando. E pra mim o mais triste foi a falta de humanidade da própria população, que ao ver o meu irmão no chão ensanguentado, roubou todos os pertences dele. E ele veio pro IML como indigente, porque levaram a carteira dele com os documentos, levaram o celular, levaram o dinheiro que ele tinha, levaram tudo. E eu me pergunto, onde está a humanidade das pessoas? Que ao ver alguém morrendo, pensa no próprio benefício de tirar algo ali, não deixar a pessoa morrer com um pingo de dignidade, sabe? E saber que o meu irmão estava aqui como indigente, que parte o meu coração. E algo precisa ser feito com isso, sabe? Hoje foi com o meu irmão, amanhã pode ser com o familiar de um de vocês. E eu quero reforçar isso, que é crime, que deixem de vender, a venda, a fabricação, o uso de linha de cereal é crime. É crime. Hoje tirou a vida do meu irmão, ontem, que inclusive era aniversário da nossa mãe. E o presente da minha mãe foi receber o filho dela morto.
0: É um relato forte, né, meus amigos? A gente chega a respirar fundo, se colocando no lugar aí da família. Essa jovem que concedeu entrevista à nossa reportagem, a Cássia Brandão, irmã do rapaz que morreu, infelizmente, nesse episódio, né, lá em Caucaia. E como ela bem disse, as pessoas ainda terem a desumanidade, né, de observarem alguém ali caído, ferido e ainda roubarem os pertences da pessoa em vez de ajudá-la, né, de alguma forma tentar socorrer ou buscar ajuda. É difícil. Cada dia mais a gente noticia situações aqui na nossa programação que a gente se surpreende com a capacidade do ser humano de ser monstruoso, né, em determinadas situações. É algo realmente assustador. Os nossos sentimentos a essa família por esse caso, esse rapaz que, infelizmente, né, como ela bem disse, um dia após o aniversário da mãe e morre por conta da irresponsabilidade de muitas pessoas, que os responsáveis sejam identificados e sejam punidos, respondam aí por esse ato, tá? 7 horas e 43 minutos, a gente desabafa, meus amigos, porque é difícil. A gente se tem um lado humano que a gente coloca aqui e se põe no lugar dessas pessoas, né? Das vítimas, das pessoas que são prejudicadas. Então, por isso que a gente acaba, em algumas vezes, trazendo essas reflexões e provocando você que está aí do outro lado para que casos semelhantes não voltem a acontecer. Mas parece que a sociedade insiste, né, nessas ocorrências desse tipo. Olha, 7h43, médicos foram alvos de uma operação da Polícia Civil aqui no nosso estado por fraudes em concursos. Sávio Manfredini é quem traz os detalhes.
2: A investigação é um desdobramento da tentativa de fraude ocorrida no concurso da Polícia Civil do Ceará em agosto de 2025, que levou à prisão em flagrante de um médico, uma enfermeira, um advogado e um autônomo, que estavam usando aparelhos eletrônicos para tentar burlar o certame. As investigações apontaram que o grupo utilizou um transmissor, ponto eletrônico e até um mini celular durante a ação criminosa. Segundo a Polícia Civil, foram cumpridos 17 mandados de busca e apreensão. Nos endereços, as equipes apreenderam diversos celulares, computadores e outros equipamentos eletrônicos, além de R$15 mil em espécie. Ainda durante a operação, foram cumpridas 7 medidas cautelares contra os investigados, que passaram a utilizar a tornozeleira eletrônica por determinação judicial. Ainda de acordo com a polícia, um dos investigados foi recentemente aprovado em um concurso para outro cargo de perito em outro estado. A polícia não divulgou as identidades dos profissionais investigados. No entanto, o portal G1 apurou que 2 dos 5 alvos são médicos: Fernando França Fernandes e Victor Rocha Cabral de Lacerda. Fernando Fernandes é pós-graduado em psiquiatria e saúde mental e especialista em comportamento. Ele possui mais de 100 mil seguidores nas redes sociais. Já Victor Rocha Cabral de Lacerda é especialista em clínica médica e atuou como vereador em Juazeiro do Norte até 2024. Os suspeitos não se manifestaram sobre as investigações e a defesa deles não foi localizada. Sávio Manfredini para Verdinha FM 92.5 e TV Diário.
0: E em Chorozinho, uma mulher de 48 anos foi presa em flagrante, suspeita de crime ambiental. De acordo com a Polícia Civil, a suspeita mantinha animais silvestres, gente, ameaçados de extinção em cativeiro. A prisão ocorreu na zona rural do município, em uma ação conjunta entre a Polícia Civil e a Superintendência Estadual do Meio Ambiente. A partir de denúncias relatadas à polícia, os agentes foram ao local, no cativeiro, encontraram dois macacos pregos e uma arara vermelha. Os animais foram resgatados, encaminhados para reabilitação e devolvidos à natureza. Já a mulher foi conduzida à Delegacia de Proteção do Meio Ambiente, além de responder ao processo por crime ambiental. Ela foi multada, então, em R$15 mil pela SEMASSE. O corpo de um jovem que estava desaparecido no açude Trussu foi encontrado pelos bombeiros. O Tadeu Gomes é quem traz as informações direto do interior do estado.
3: O afogamento aconteceu na manhã desta segunda-feira. De acordo com os bombeiros, o rapaz foi conhecer uma pedreira que fica no açude com a namorada quando, segundo ela, resolveu tomar banho e se afogou. Nenhum dos dois sabia nadar. Os bombeiros foram acionados e resgataram o corpo da vítima a 10 metros de profundidade. O açude Roberto Costa, mais conhecido por Trussu, fica no centro-sul do estado, em Iguatu. Ele foi construído sobre o leito do rio Trussu, um afluente do Rio Jaguaribe em 1996. Com capacidade de mais de 300 milhões de metros cúbicos de água, o reservatório há muito tempo não enchia, mas pode ainda sangrar em 2026, de acordo com a COGÉ. Tadeu Gomes para a TV Diário e Verdinha FM 92,5.
0: E um criminoso conhecido como Coroa, considerado aí o principal líder da facção Comando Vermelho aqui no estado, vai ser transferido para um presídio de segurança máxima. O Matheus Facundo é quem chega com as informações.
4: A transferência de Augusto César Moreira da Conceição é parte de uma estratégia das forças de segurança para isolar lideranças de facções criminosas e impedir que elas continuem comandando crimes de dentro do sistema prisional. Apontado como chefe de comando vermelho em área de Fortaleza, Coroa tem um histórico criminal extenso, com investigações que envolvem homicídios, tráfico de drogas e participação em organização criminosa armada. Segundo a justiça, ele também é suspeito de coordenar ações da facção em diversos bairros da capital, incluindo a prática de expulsão de moradores e o fortalecimento das atividades ilícitas do grupo. A decisão de levar o preso para uma unidade de segurança máxima considera a alta periculosidade do investigado e a necessidade de maior rigor na custódia. O trabalho das forças de segurança tem como foco desarticular a estrutura das facções e evitar a continuidade de ações criminosas, especialmente em casos que envolvem organizações que possuem atuação interestadual. A transferência de Coroa ainda depende de procedimentos do sistema de justiça, mas é considerada prioritária diante do perfil do investigado. A decisão de aceitar a movimentação do criminoso foi dada pela Justiça do Ceará na mesma sentença que decidiu que ele não vai a julgamento por homicídio ocorrido em 2024 no bairro Henrique Jorge, apesar de o Ministério Público discordar e apontar ele como mandante. Todos os detalhes deste caso você confere no site do Diário do Nordeste. Matheus Facundo para a Verdinha FM 92.5 e TV Diário.
0: No próximo bloco, notícias internacionais, a Organização Mundial da Saúde demonstra preocupação, gente, em relação à variante do vírus Ebola, que já é considerada aí uma epidemia. Nós vamos trazer os detalhes para você no próximo bloco. 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
1: Em Fortaleza, 7h53. Deixa eu mandar um abraço pro Ivan Monteiro, lá de Morada Nova, rapaz, ligado com a gente. Valeu, Ivan. Obrigado pela audiência, tá? Também tá ligado conosco lá na Granja Portugal, o Emerson, com toda a família. Sempre eles mandam mensagem aqui através do WhatsApp da Verdinha, nossas cadeiras cativas da Granja Portugal. Um abraço. O Cleiton tá em Divinópolis, ligado conosco. Valeu, meu amigo. Muito obrigado pela audiência, tá? O Vando tá em Santa Maria do Cambucá, também nos acompanhando com a mãe Zefinha, os irmãos Carlinho, Valdir, Antônio, Daniel. Quem também tá conosco? Severino Santos, de Vitória de Santo Antão, em Pernambuco, lá no Rio de Janeiro. É, mas é de São Benedito, aqui no Ceará, rapaz. É, o Cícero Alves nos acompanhando. Valeu, Cícero. Um abraço pra você. Tem áudio aqui, viu, seu meu Macedo?
2: Boa noite, Alan.
1: Boa noite.
2: Estamos aqui na Aurora, no sítio Japão, ouvindo o seu jornal.
1: Valeu, Adriana. Um abraço pra você. Adriana Lira. Tem mais áudio. Vamos ouvir.
3: Olá, boa noite, Alan.
1: Boa noite, Bu.
3: Que Deus ilumine sua vida, meu amigo, e a vida de sua família, assim como a minha também. O Gibu de Iguape, mandando a senhora para pedir boa noite para toda a minha família de Iguape, os amigos pescadores, todos ouvindo a Verdinha, o cara pediu dois, e fico com Deus, meu amigo. Até amanhã, se Deus quiser. Tchau, valeu.
1: Valeu, Gibu. Um abraço para você e para todos aí no Iguape. O Luiz Rodrigues está em Crateús. O Francisco Santos, lá no Croatá 2, em Itapipoca, também ligadinho com a gente. Muito obrigado a todos vocês pelo carinho e pela audiência. Agora vamos com notícias internacionais.
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1: Organização Mundial da Saúde, a OMS, demonstra preocupação com a falta de testes específicos, gente, para detectar uma variante do vírus Ebola, que está aí numa verdadeira epidemia. O Sávio Manfredini é quem chega com os detalhes desse e de outros assuntos internacionais.
4: Segundo a OMS, mais de 500 casos foram registrados e ao menos 130 mortes suspeitas ligadas ao surto foram contabilizadas pelas autoridades de saúde. Os casos também se espalharam para Uganda, onde dois registros foram contabilizados. Segundo a representante da Organização Mundial da Saúde no país, Anyancia, a região afetada consegue realizar apenas 6 testes por hora para identificar a variante rara do Ebola, para a qual não existem vacinas ou tratamentos aprovados. A representante da OMS afirmou ainda que existe grande incerteza sobre o tamanho real da epidemia e que a capacidade de vigilância epidemiológica e investigação é limitada. A polícia britânica investiga duas denúncias separadas de violência sexual contra menores no Reino Unido. Os casos teriam ocorrido nas décadas de 1980 e 1990, e estão relacionadas ao criminoso sexual condenado Jeffrey Epstein. As investigações foram iniciadas meses depois do Departamento de Justiça dos Estados Unidos divulgar documentos referentes ao financista que foi encontrado morto na cadeia em 2019. Uma das investigações diz respeito a incidentes ocorridos em Surrey, no sudoeste de Londres, e em Berkshire, no oeste da capital, entre meados de 1990 e 2000. Já a outra denúncia se concentra no período entre meados e o final da década de 1980, no oeste de Surrey. Até o momento, ninguém foi preso. Sávio Manfredini para a Verdinha FM 92.5 e TV Diário.
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1: Após mais de um século sem registros, o periquito cara suja voltou a se reproduzir no Parque Nacional de Ubajara, na Serra Grande. Quem traz as informações é o João Gabriel Tres.
5: Após mais de 100 anos desde o último registro histórico, a região da Serra da Ibiapaba voltou a registrar nascimentos da espécie periquito cara suja, considerada uma das aves mais raras e ameaçadas no país. Só em 2026, 43 filhotes nasceram no Parque Nacional de Ubajara, que efetivam um projeto de reintrodução da espécie na região desde 2024. Os novos registros, segundo o chefe da Unidade de Conservação, Diego Rodrigues, são um marco que demonstra que os pássaros reintroduzidos na natureza conseguiram completar o ciclo reprodutivo em vida livre. O número de filhotes ainda pode aumentar, segundo o especialista, já que o período reprodutivo da ave ainda não está encerrado. Na reintrodução, aves da espécie foram trazidas da Serra de Baturité para o Parque Nacional de Ubajara. Os animais passaram por um período de aclimatação em um recinto especial e depois foram liberados gradualmente para o ambiente natural. Ainda no início da fase de monitoramento pós-soltura, os especialistas do parque começaram a ver os primeiros resultados positivos do projeto, que incluíam a utilização do ambiente por parte dos pássaros de forma independente. A ausência histórica da espécie na região vem desde pelo menos 1910, ano em que uma ornitóloga alemã registrou dois espécimes do periquito cara suja no local. Entre os motivos para esse desaparecimento estão captura ilegal e perda de habitat. Por isso, além das ações de manejo e monitoramento das aves, o projeto inclui campanhas de educação ambiental para fortalecer o engajamento social em prol da conservação do periquito cara suja. João Gabriel Tres para a Verdinha FM 92.5.
1: E assim nós encerramos o nosso Verdinha Notícias, mandando o último abraço aqui para Sandra Laiane, lá de Pontalina, que gostaria de mandar aquele alô para a mãe dela, Isaura, em Ibicuã. Um abraço para vocês, muito obrigado pela audiência, tá? Obrigado também ao nosso time, o Sávio Manfredini, aqui no comando dos trabalhos, junto com Samuel Macedo na operação de áudio, a direção de imagens do Gutierre Madeira, Jefferson Gomes nos caracteres, o PH Lima no Master, supervisão de jornalismo da Tainá Martinez, a coordenação da Carine Zaranza, gerência de jornalismo da Ivy Labessa e a direção geral de esporte do Gustavo Bortoli. Nós voltamos amanhã, se Deus quiser, 7 horas com muito mais pra você. Na sequência da Verdinha FM, vem J. Rômulo, Jotinha e Breno Rebouças com Jogada Terceiro Tempo. Um abraço, até amanhã.
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0: Jogada terceiro tempo, jogada 3, né? Hoje a gente vai ter convidado, já está aí conosco, ele vai já conversar muito sobre futebol conosco, é o ex-jogador de futebol e hoje treinador Mirandinha, cearense, que foi o primeiro jogador brasileiro a jogar na Inglaterra. Olha o respaldo aí do homem, né? O currículo do homem, né? Jogou em grandes clubes, mas já ele vai contar a história dele, tá legal? E vamos falar também a opinião do Mirandinha sobre a seleção brasileira. Ele que vestiu também a camisa verde e amarela da seleção brasileira. Teremos também notícias do Fortaleza, jogo amanhã importante, né? Contra a equipe do Sport, e a gente vai trazer destaques do Leão, provável equipe do Tricolor para amanhã enfrentar a equipe do Sport. Também vamos falar do Ceará, que só vai voltar a jogar agora só no sábado. Aliás, sábado tem os dois na parada, né? Série B. Ceará contra o Novo Horizontino lá em Novo Horizonte, São Paulo, e o Fortaleza aqui contra o Londrina, que ontem sapecou a goleada, meu amigo, 4-1 na Ponte Preta, né? O time do Londrina tá tentando aí se reabilitar, mas que não seja aqui contra o Lyon. Ao lado do Breno Rebouças, grande Breno Rebouças, hoje você foi bi, né? Hoje bi, não foi tri, né?
1: É.
0: Você tava no Jogada 2 hoje.
1: Mas saí hoje, já saí hoje lá da Sereia, tava agora há pouco lá.
0: Tava vivo, na Sereia.
1: Né? Rapaz, hoje é hashtag todo dia.
0: Hashtag tá? Todo jeito, pois é, rapaz. Na Sereia e aqui na Verdinha.
1: É verdade.
0: Nosso querido Breno Rebouças, mais uma vez, Breno. Prazer em tê-lo aqui no Jogada 3, né? Aliás, você tem a cara do Jogada 3 também. Você tem a cara do Jogadas,
1: viu? A cara do Jogadas, né, Jota?
0: É,
1: boa noite pra você, boa noite pra todo mundo ligado com a gente na Verdinha. O que foi? Bote a vinheta, você... é a função sua, né, doutor?
0: É, faça o seu que
1: coloque
0: eu faço
1: a vinheta, né, faça o seu que eu faço o meu.
0: Faça o seu que eu faço o meu.
1: Boa noite, Jotinha, pra você, pro Samuca, pra todo mundo ligado com a gente aqui no rádio e também no YouTube. Olha, você falou que o Londrina ganhou da Ponte Preta de goleada, mas duas equipes que estão dentro da zona do rebaixamento.
0: Isso,
1: duas equipes,
0: verdade,
1: que jogam futebol ruim, que não se apresentam bem. Então, assim, é uma briga entre eles ali na seara deles, né, de contra-rebaixamento, nas últimas posições. Tanto é que o Londrina só passou a própria Ponte Preta. Ele tem 8 pontos, a Ponte tem 7 pontos, 18º e 19º colocados, respectivamente. Não acredito que esse Londrina possa surpreender o Fortaleza no Castelão. Mas futebol, você não pode entrar nunca achando que você já ganhou a partida, né? Fortaleza tem que fazer jogo sério, como ele vem fazendo. E antes disso, a cabeça não tá no Londrina, né? Tá pensando no Sport, porque amanhã é jogo de semifinal, Jota.
0: É verdade. Copa do Nordeste.
1: Copa, né, do Nordeste.
0: Amanhã, Fortaleza é o estado do Ceará na Copa do Nordeste, né? Tentando aí o tetracampeonato. Olha, você participa aqui do programa e se quiser mandar pergunta pro Mirandinha também, que vai já falar conosco, manda aí a sua pergunta no WhatsApp da Verdinha, DDD 859-8887-1306, e também no YouTube, né? Galera aí do YouTube, do canal arroba Jogada SVM, também pode mandar sua pergunta pro nosso convidado. Falei o nome dele e agora vou trazer o boa noite dele. Satisfação, viu, Mirandinha? E já de antemão te agradecer, né, pelo convite formulado hoje. Você aceitou estar aqui conosco para a gente falar sobre a sua trajetória no futebol, né? Vitoriosa trajetória, e também sobre seleção brasileira. Boa noite, meu querido Mirandinha. Estou ao lado aqui do Breno Rebouças, viu?
2: Boa noite, Jota Rômulo. Breno Rebouças, prazer imenso falar com vocês e com os ouvintes da Verdinha, à disposição dos amigos para bater um papo sobre o futebol, sobre a seleção, enfim, aquilo que for importante, nós estaremos à sua disposição.
0: É verdade. Mirandinha, você é cearense de Chaval, né? E teve início da sua carreira no Ferroviário e depois você alçou voos gigantescos, né? Jogando no futebol nacional, jogou em Palmeiras, Botafogo, Náutico, Corinthians também, né? Jogou em diversos times e foi o desbravador da Inglaterra, né? Foi o primeiro jogador brasileiro, não só cearense, a jogar no futebol inglês. Fala um pouco dessa tua trajetória, desse teu começo. Você nasceu em Chaval, né? Ali bem perto de Camucim, E como foi essa vontade de ser jogador de futebol e como foi? Foi difícil? Como foi essa tua trajetória, Mirandinha?
2: Bom, Jota, na verdade eu sou natural, nascido e criado na Aerolândia, né? Lagamar ali. É, na época que meu pai trabalhava numa salina ali do Otávio Costa, do outro lado do Rio do Cocó, ele acabou se transferindo para Chaval, e na ida para Chaval, infelizmente, ele perdeu todos os documentos da família no naufrágio de um barco que ele estava viajando. E aí os filhos foram registrados em Chaval e eu fui nessa leva. Aí me tornei chavalense sem querer.
0: Sem querer, né, Mirandinha? Fortalecesse ali do bairro Aerolândia, mas por esse relato que você fez, passou a ser nascido lá em Chaval, quer dizer, registrado em Chaval.
2: Sim. E aí a minha carreira foi toda ela iniciada nos campinhos de pelada ali do Lagamar. E depois, já com 16 para 17 anos, jogando no Dragão Alvinegro, time do bairro da Aerolândia, do seu Antônio, que era um rapaz muito bacana, que tinha um time humilde e que a gente jogava ali no bem do lado da ponte do Cocó. E eu acabei me projetando e busquei primeiro uma oportunidade no Maguari, onde fiquei por pouco tempo, na categoria de base. Fui para o Ceará, levado pelo treinador da época, o Alexandre Albuquerque, que já nos deixou. E depois fui mandado embora do Ceará, cheguei no Fortaleza, aconteceu a mesma coisa. Eu tive um início fulminante, né? Eu fiz o único jogo pelo Fortaleza naquela oportunidade, pelo Sub-16, juvenil, né? Que a gente chamava na época juvenil. Eu fiz nove gols num jogo onde ganhamos de 13-0 do Pan-Americano, do meu querido amigo Nojosa, que depois foi meu treinador e campeão comigo no Ferroviário em 77. E aí, com essa saída do Fortaleza, eu fiquei meio desanimado, mas procurei o Ferroviário e, graças ao João Bastos, que era o diretor da época, o Nojosa, que era o nosso treinador, eu me firmei na equipe do Ferroviário e logo com 18 anos eu já tinha sido campeão cearense, artilheiro do Campeonato Sub-21, que era na época era o juvenil, né, o 21. E acabou que, em seguida, eu vim parar na Ponte Preta de Campinas.
1: Agora, Mirandinha, marcante, sua passagem mais marcante pelo futebol cearense é pelo Fortaleza, né? Inclusive o David Barbosa, que é pesquisador e torcedor do Fortaleza, me mandava hoje sobre isso. Ele falava: Breno, são duas passagens pelo Fortaleza em 91 e 95, 27 jogos e 9 gols. Campeão cearense em 91 e como treinador em 2009. Aliás, o Mirandinha é um dos poucos da história do Fortaleza que foi campeão como jogador e depois como técnico. Isso. Além dele, só o Moésio Gomes, o César Moraes, que chamava de César Guri, né?
3: César Guri.
1: O França e o Valdemar Gavião. Só eles conseguiram esse feito, além do Mirandinha, ser campeão como jogador e como técnico do Fortaleza. Inclusive, ele falou, Mirandinha, que torce Newcastle por sua causa. Por conta do Mirandinha, é que ele torce para o Newcastle. Mas eu queria que você falasse um pouco, Mirandinha, dessa tua relação com o Fortaleza, né? Porque duas passagens jogando, depois como treinador, você ficou muito... Pelo menos assim, eu tenho 33 anos, né? Eu acompanho futebol de maneira mais recente do que o Jota, por exemplo. E sempre que fala em Mirandinha...
0: Eu tive o prazer de ver o Mirandinha jogar.
1: Pois é, sempre que se fala em Mirandinha, eu associo rapidamente ao Fortaleza. Porque foi muito marcante a tua passagem pelo Tricolor, né?
2: Foram duas passagens, né? Eu que fui contratado em 2008 pelo Fortaleza para dirigir o time na categoria de base, no Sub-20. Mas quando eu cheguei em Fortaleza, eu tive o convite do presidente Lúcio Bonfim, na época, para ir para Aracati, para assumir o time do Aracati, que disputava a terceira divisão do Campeonato Cearense. E eu fui com a garotada da base, né, Bismarck, Regis, Igor Rabelo, muitos jogadores importantes que cresceram dentro do Fortaleza, Eusébio. E aí eu fui para Aracati e subi com o Aracati, fomos campeões da terceira divisão naquela oportunidade. Eu retornei para o Fortaleza como um auxiliar permanente colocado pelo Dr. Lúcio Bonfim. E em seguida teve um problema da saída do Casimiro, que tinha perdido o primeiro turno para o Ceará. E eu acabei assumindo o time interinamente, depois de 3 partidas contra a Desportiva Ferroviária do Espírito Santo na Copa do Brasil, o Guarani de Sobral e um jogo contra o Ferroviário. Eu fui efetivado e aí conquistamos o segundo turno e conquistamos o título estadual na final contra o Ceará.
0: Mirandinha, você teve destaque também no Ferroviário, antes de ter todo esse sucesso no Fortaleza, você teve um sucesso grande no Ferroviário, né? Com 21 anos, você já tinha sido guindado ao profissional, né? Se não falha a memória. E despertou interesse de grandes clubes do Brasil, né? Como, por exemplo, você jogou no Náutico, aqui na nossa região, Nordeste, jogou no Botafogo e também no Palmeiras, né? Onde foi que você teve mais destaque? Foi lá no Verdão, lá no Palestra Itália, no Palmeiras?
2: Bom, eu tive um destaque muito grande aqui no interior de São Paulo, quando eu comecei em 79, que eu vim para... A Ponte Preta me emprestou para um clube do interior aqui de São João da Boa Vista. Eu fui artilheiro 2 anos seguidos e campeão da então, como se fosse já 3 do Campeonato Paulista. Fomos campeões pelo Palmeiras de São João da Boa Vista. E logo em seguida eu fui para o Botafogo. Eu fiquei 3 anos no Botafogo. Depois do Botafogo eu fui para o Náutico, onde fiz, para mim, um grande campeonato brasileiro, onde nós ganhamos de todo mundo, ganhamos do Corinthians, ganhamos do São Paulo, ganhamos do Santos na Vila Belmiro, ganhamos do Palmeiras em Recife. Enfim, foi uma campanha maravilhosa que o Náutico fez naquele ano, de 83. E quando eu estava muito bem no Náutico, a Portuguesa demonstrou interesse, eu vim para a Portuguesa em 84, fiquei 2 anos, quase 2 anos na Portuguesa e depois negociado, primeiro emprestado ao Cruzeiro por um período de 6 meses. E aí, quando voltei do Cruzeiro, a Portuguesa me negociou definitivamente com o Palmeiras, onde eu tive realmente meu grande momento na carreira como profissional de futebol no Brasil, sem contar a ida para a Inglaterra como primeiro brasileiro a jogar na Premier League. E depois disso, depois de 2 temporadas no Newcastle, fiz alguns gols importantes, tive uma passagem muito boa, tanto é que abriu as portas do mercado britânico para jogadores sul-americanos. E eu acabei retornando ao Palmeiras e dando sequência na minha carreira. Aí veio Belenense de Portugal, muito rápido, vim para o Corinthians no final de 90, e depois em 92 fui para o Japão, onde joguei 3 temporadas no Japão, e voltei para o Brasil, encerrando minha carreira no Fortaleza, na Série C daquele ano de 94, quando eu voltei do Japão.
0: Legal, Mirandinha, a gente vai só pedir permissão a você, tem um bloco comercial que a gente vai fazer agora, mas vamos continuar em seguida batendo esse papo com você, que a gente vai falar da sua experiência com a seleção brasileira e aproveitar também esse momento de convocação, Copa do Mundo, o que você espera da seleção brasileira. Só um pouquinho, tá bom, meu querido Mirandinha? 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
1: Rapaz, eu vou te falar, viu?
0: Tô bem.
1: O negócio é sério.
0: Negócio é sério, né?
1: Rapaz, vou dizer um negócio. Fazendo escola, o Guigui, viu?
0: É verdade.
1: Fazendo escola.
0: Estamos voltando, voltando e voltando com o Mirandinha. Rapaz, que currículo maravilhoso do Mirandinha, né? Viu? Que currículo, hein, Breno?
1: Currículo imenso do Mirandinha. E o cara tem um gol antológico, né? Marcado num palco que hoje não existe mais, porque eles modificaram lá, né? Lá em Wembley. E a gente vai falar sobre seleção brasileira agora com o Mirandinha. Mirandinha, ontem a gente teve a convocação, né, para a seleção brasileira. Eu acho que é o ápice para todo jogador, pelo menos era para ser, né? Hoje eu não sei como é que os jogadores encaram, mas sempre a seleção brasileira era o ponto principal. E eu queria te ouvir sobre a convocação de ontem. Gostou da convocação do Carlo Ancelotti? O que, que você achou, por exemplo? Ele não está com a gente aí, Samuca? Daqui a pouco o Mirandinha volta, então. Houve uma instabilidade, a gente vai refazer a conexão para falar com ele sobre a seleção brasileira, né? Porque ontem nós tivemos a convocação. O Neymar foi convocado e alguns outros jogadores que foram mais surpreendentes. Para mim, por exemplo, o Everton, goleiro da seleção brasileira, que vai ser o terceiro goleiro, provavelmente foi mais que surpresa. Porém, no geral, acho que é uma convocação mais ou menos do que já se esperava na maioria dos atletas que foi anunciada ontem pelo Carlo Ancelotti naquele evento, né? Um super evento montado para o anúncio do elenco que vai defender o Brasil na Copa do Mundo. O Brasil estreia dia 13 de junho. Contra a equipe do Marrocos, lá em Nova Jersey. Jogo difícil, jogo complicado. Depois ele vai ter o Haiti e a Escócia, né, nessa primeira fase. A Copa vai começar dia 11. O Brasil, que estreia dia 13, mas no dia 11 já tem bola rolando. E tem amistosos dia 31 contra o Panamá e dia 6 contra o Egito. Mirandinha tá com a gente de novo? Mirandinha, bom ter você de novo aqui no Jogar. A gente tava falando sobre seleção brasileira. E eu queria já saber de alguém que já vestiu a amarelinha. O que você achou da convocação feita pelo Ancelotti ontem? Claro, principalmente, o que você achou da ida do Neymar? Porque dividiu o Brasil. 50% queria que o Neymar fosse, 50% queria que ele não fosse. Mas eu quero ouvir do Mirandinha, que já teve a honra de jogar pela seleção brasileira, o que ele achou da convocação do Ancelotti.
2: Bom, eu achei que em determinados nomes, não em determinadas posições, não houve coerência, né? Teve logicamente, a intenção do Ancelotti de levar o meio que tem de melhor, mas eu sou muito voltado para aquela coisa de que o jogador, para jogar na seleção brasileira, principalmente uma Copa do Mundo, ele tem que ser, no mínimo, titular absoluto no seu clube e, por outro lado, estar num bom momento. Eu lembro que quando eu joguei na seleção, eu tive várias oportunidades, mas em duas Copas eu não fui convocado, sendo naquela oportunidade o artilheiro do Campeonato Brasileiro. Foi 86 para o México e depois 90 para a Itália. Nessas duas Copas eu era um dos artilheiros do Campeonato Brasileiro, disputando artilharia com Careca, com Bebeto, com Casagrande, com Roberto Dinamite, enfim, com grandes atacantes. E a de 90 foi mais ainda, que eu estava na... Tinha acabado de fazer uma grande passagem com a seleção principal na excursão à Europa, onde ganhamos a Copa Stanley House no Reino Unido. Eu fiz o gol contra a Inglaterra naquela oportunidade, em Wembley. E nem assim eu fui convocado. Então, acho que alguns jogadores que não estou aqui desmerecendo a convocação de A, B ou C, mas, infelizmente, eu daria prioridade para aqueles jogadores que são realmente consagrados e que estão nos seus clubes com uma grande performance.
1: Quem, por exemplo, Mirandir, só pegando um rebote, quem, por exemplo, você sentiu falta nessa convocação? E eu queria que você falasse um pouco do Neymar, que tinha te perguntado também, se você achou justa a convocação do Neymar para a quarta Copa do Mundo dele.
2: Bom, eu acho que o João Pedro é um jogador que é agradável ver ele jogar. Ele tem muita qualidade, é um jogador, mas parece que machucou na reta final da Premier League. O Gabriel do Arsenal, acho que não é um jogador que venha jogando como titular do Arsenal.
1: Gabriel Jesus.
2: É. E aí eu fico me perguntando por que não dá uma oportunidade ao Pedro, né, que é um artilheiro nato, apesar de que eu também acho o Pedro que às vezes ele some um pouquinho do jogo, quando é jogo de grande importância. E a questão dos goleiros. Eu acho que você está levando três goleiros que com certeza na próxima Copa não terão oportunidades, já não estarão mais com idade, até mesmo com performance para jogar uma Copa do Mundo. E teria levado um mais jovem, qualificado, que esteja num bom momento no seu clube, principalmente em se tratando do goleiro do Corinthians, que tem tido bons momentos pela equipe do Corinthians, e do Palmeiras, que chegou meio que
1: timidamente, né?
2: Mas Carlos Miguel, mas ele tem demonstrado muito potencial e muita segurança nas partidas que eu tenho observado do Palmeiras.
0: É verdade. Mirandinha, só voltando um pouquinho aqui atrás, né, quando você estava lá no Palmeiras, aí foi que o Newcastle, ele te levou para lá, não foi essa a verdade? Assim que eu estava pesquisando, né, o Palmeiras, você estava bem para caramba e despertou interesse. Como foi a sua chegada lá num país diferente, costumes diferentes, línguas diferentes, né? Como é que você chega lá, cearense, nascido aqui da Aerolândia, para jogar lá na Inglaterra, no país que inventou o futebol?
2: Bom, primeiro para mim foi surpresa, uma surpresa grande, porque eu não imaginava ir jogar na Inglaterra. Eu já tinha estado por duas oportunidades fechado com clubes italianos, uma das vezes pela Inter de Milão, quando eu estava no Botafogo, quase fui parar na Inter de Milão. Estive praticamente com um contrato fechado com o Atlético de Madrid, quando da eleição do presidente da época, que tinha me colocado como carta para trazer para ele a presidência do Atlético. Na época tinha um atacante português que acabou sendo contratado e eu não, por conta do candidato que ganhou as eleições no Atlético. Enfim, e fechado uma transferência para a América do México naquela mesma oportunidade, e do nada apareceu o Newcastle. Logicamente que a excursão à Europa na Copa Stanley House chamou muita atenção do pessoal do Newcastle, que eu já estava no radar deles há algum tempo, sendo observado através de vídeos, através de matérias do nosso futebol brasileiro. E aí acabou que o Newcastle bateu o martelo logo depois da excursão onde nós conquistamos o título da Stanley House. E eu acabei indo para lá com muita desconfiança, primeiro porque um futebol muito viril, tiver muito naquela oportunidade de jogada aérea, né, muito chutão para frente, mas como eu tinha a vantagem da velocidade, da gíria para limpar os adversários, eu acabei sendo adquirido pelo Newcastle, onde eu reputo como o grande momento da minha carreira a nível futebolístico.
1: Mirandinha, conversando conosco aqui no Jogada Terceiro Tempo, na Verdinha e também no YouTube, no arroba Jogada SVM. Mirandinha, voltando a falar da atual seleção brasileira, eu queria entender quais são as tuas expectativas para o Brasil nessa Copa. Por exemplo, o Ancelotti foi questionado ontem no Jornal Nacional sobre as seleções favoritas. Ele colocou o Brasil no meio, mas ele citou França, ele citou Portugal, ele citou Argentina. Para você, o Brasil hoje está entre, por exemplo, as cinco seleções mais cotadas para ganhar ou não? A seleção brasileira, ela perdeu esse espaço entre as principais. Óbvio que nunca dá para descartar a amarelinha, né, na disputa pelo título. Mas onde, como é que você enxerga, né, em que posição você enxerga a seleção brasileira hoje dentre as concorrentes na luta por esse título pelo Hexa?
2: Bom, eu coloco o Brasil entre as cinco primeiras, sem dúvida. O Brasil, qualquer que seja a competição que ele esteja envolvido em termos de seleção brasileira, o Brasil é sempre um dos candidatos a conquistar qualquer que seja a taça, porque a gente tem uma coisa muito forte, que é a camisa. Logicamente que hoje a gente já sabe, tem conhecimento de que não é tão fácil, mas não tem mais aquela coisa do bicho papão, de pegar e passar por cima e ganhar a hora que quer. Hoje o futebol mudou muito. Prova disso, seleções como a Venezuela, que na época que eu jogava era um saco de pancada, e a gente ficava preocupado era de quanto seria o jogo, né? E hoje não, hoje encara o Brasil de igual para igual, qualquer que seja a seleção hoje. É difícil, não é fácil você conquistar uma Copa do Mundo onde tem a Argentina, França, a Espanha, né? O Marrocos tem tudo para ser uma grata surpresa nessa Copa do Mundo. Enfim, Uruguaio. Eu acho que vai ser realmente uma Copa hiper disputada e o Brasil tem tudo para conquistar, mas não vai ser fácil como muita gente imagina.
0: Estamos conversando, né, com Mirandinha aqui do Jogada 3. Mirandinha, em relação a, por exemplo, a preparação da seleção brasileira, né? O Carlos Ancelotti demorou quase que um ano, ou um ano, né, para aceitar o convite, mas falou, né, para a CBF que cumpriria o contrato dele no seu clube. Só depois de desfeito o contrato que ele veio. Você acha que isso aí pode atrapalhar um pouco essa preparação da seleção brasileira em relação à Copa do Mundo?
2: Eu vejo com desconfiança realmente essa questão da preparação. Eu acho que o tempo é muito curto para um time que não joga junto há algum tempo, alguns jogadores não vêm jogando, principalmente os que foram convocados no dia de ontem. O Brasil precisaria de mais tempo, precisaria de mais jogos, até mesmo a questão do próprio Neymar, que tem sofrido com lesões e vai se apresentar, mas não está se apresentando 100% fisicamente. Isso é uma dúvida que paira no ar com a questão do condicionamento físico do Neymar para uma Copa do Mundo. Mas eu acredito que o tempo, com um treinador experiente como é o Ancelotti, tem tudo para superar todas as dificuldades e fazer-se, com certeza, uma boa Copa do Mundo.
0: Tudo bem, Mirandinha, a gente vai para mais um intervalo, já a gente vai voltar com você, porque tem perguntas aqui do torcedor, inclusive o torcedor do Fortaleza, perguntando aqui sobre esse momento do Lion, tá legal? Aguardo só um pouquinho que a gente volta com você para a gente concluir esse papo que está sendo maravilhoso aqui para a Verdinha, para o nosso arroba Jogada SVM. Vamos lá para o nosso comercial, né, meu querido Samuel Macedo, Verdinha, jornalismo que fala a nossa língua.
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2: Muito bem, voltando às 8h35 da noite, a gente vai continuar aqui o papo com o Mirandinha, agradecer aqui a essência aí do Mirandinha, né, que está aí no seu descanso, mas abrindo todo esse espaço aqui para a gente poder bater esse papo com ele. Mas uma pergunta para ele, né, Breno?
3: É verdade, Mirandinha conosco ao vivo aqui no Jogada Terceiro Tempo, caiu de novo? Daqui a pouquinho, então, a gente refaz a conexão. É bom que na volta a gente já coloca a pergunta do João Bosco para ele, né? O João Bosco está participando com a gente. E o Mirandinha está conversando conosco a respeito da carreira dele, de seleção brasileira também.

0: Contando a você e lembrando desse gol memorável, né, lá em Wembley, que você marcou pela seleção brasileira. Vou colocar aqui para que ele possa fazer a pergunta a você, tá legal, Mirandinho? Você vai escutá-lo agora, é o João Bosco, lá do Crato. Fala, João.
1: Meus amigos, do programa Jogar Terceiro Tempo, J. Romulo, Breno Rebouça, Samuel Macedo, Mirandinha, João Bosco Crato. Mirandinha foi contratado pelo Newcastle depois de empatar um jogo pela seleção brasileira contra a Inglaterra em Wembley. Uma bola que foi chutada e o goleiro bateu roupa e dois jogadores chegaram na bola e Mirandinha chegou primeiro e empatou o jogo. Mirandinha era o jogador mais veloz da seleção brasileira, mas não recebia nenhum lançamento. Eu quero saber por quê. Boa noite para vocês.
2: Bom, o jogo da Inglaterra foi um jogo bem atípico, era uma seleção brasileira muito mexida, tinha sido convocado alguns jogadores que disputaram a Copa do México de 86, mas aí nós tivemos uma performance muito boa, o time que o Carlos Alberto Silva, nosso treinador, montou, a gente cumpriu a risca o que ele pediu e acabou que conseguimos um empate contra a Inglaterra e depois ganhamos da Escócia de 2-0 em Glasgow e acabamos conquistando o título da Copa Stanley House. Eu sempre procurei usar aquilo que eu tinha de bom, que era a minha velocidade e a minha qualidade de definição. Eu definia muito bem, tanto com a direita como com a esquerda, e apesar de não ser ter uma boa estatura, mas eu tinha um tempo de bola muito bom e fazia também muitos gols de cabeça. Então, isso chamou muita atenção do Newcastle e acabei indo defender as cores do time do norte da Inglaterra.
0: Verdade. Deixa eu ver se tem mais um torcedor fazendo pergunta a você, meu querido Mirandinha.
3: Você, pelo programa, de você, Bruno Rebouça, é hoje o do Montese, flamenguista. Rapaz, dando um abraço aí pro Mirandinha, o gol que ele fez lá contra a Inglaterra, no amistoso, né, contra a Inglaterra, Brasil, Inglaterra 1, em 87, que o subtitular ia ser o Careca, o Careca foi vendido pro Napoli, teve que ir às pressas pro Napoli, se apresentar lá, aí o Mirandinha foi e foi o titular, né, desse jogo, ia ser o Careca, aí ele jogou no lugar do Careca e fez gol de empate. Eu acho que foi daí que ele se transferiu pra Inglaterra, viu?
0: Foi verdade, né, Mirandinho?
2: É verdade, foi o que faltava, né? O Newcastle já estava interessado, mas aí o jogo contra a Inglaterra eu fui muito bem, e ele colocou muito bem essa situação. O Careca que iria jogar junto com o Miller, mas com a ida dele fazer contrato com o Napoli, eu acabei ganhando a preferência do professor Carlos Alberto Silva, e eu costumo dizer que eu fui o único jogador no mundo a botar o Romário no banco, que foi justamente nessa discussão na Europa.
4: Mirandinha, queria te perguntar atualmente, né, se você ainda está trabalhando como treinador, se você está fazendo outra coisa ligada a futebol, ou se hoje Mirandinha tem uma vida não ligada ao futebol. Como é que está o Mirandinha hoje? Porque você está morando em São Paulo, né?
2: Eu estou em Mogi Guaçu, no interior de São Paulo, fica aqui 60 quilômetros de Campinas, trabalhando com meu filho num projeto de formação de atletas, o Hernandes, meu filho mais velho, e eu vim para ajudá-lo lá nesse trabalho de formação. Já tem 2 anos e meio que eu estou por aqui, esperando revelar talentos para o futebol brasileiro, já que o projeto é um projeto de muita qualidade dentro dos trabalhos. E a gente já tem aí também muitos garotos espalhados Brasil afora, esperando que alguém se destaque e a gente possa fortalecer o projeto, que já é muito bom.
0: Muito bem, Mirandinha, tem um torcedor aqui que faz uma pergunta para você sobre o Neymar, tá legal? Ele pede aqui que você realmente dê sua opinião sobre a convocação ou não do Neymar. Chega até... Vou colocar aqui para você ouvi-lo, tá certo? Deixa eu ver se é o nome dele aqui para falar para você, o nome desse torcedor. Já eu falo, vou colocar aqui a pergunta dele para você.
5: Boa noite, Breno, boa noite, Jotinha, boa noite, Mirandinha. Eu queria, assim, resposta concreta do Mirandinha, ele como um grande jogador experiente.

0: seleção brasileira, se ele concorda sim ou não com a convocação do Neymar, porque o Neymar, sinceramente, foi uma surpresa muito grande para mim.
1: É o Rodrigo Raimundo, viu?
2: Rodrigo, beleza, tudo bem? Olha, eu sou muito claro nas minhas colocações em relação ao Neymar. O Neymar é, para mim, o único e último grande talento que nós tivemos no futebol brasileiro nos últimos anos. Ele teve seus problemas de ordem de clínica, de contusões, tudo isso, mas eu ainda acredito que ele possa ser muito útil, sendo bem utilizado pelo Ancelotti. Eu acho que ele vai surpreender e eu espero que isso aconteça, mesmo porque eu vejo que o povo brasileiro criou uma empatia com o Neymar, no sentido de falar que o Neymar cai muito, que o Neymar vive no chão. O Neymar, ele é caçado a cada jogo que ele joga, ele é sempre caçado dentro do campo. E eu vejo que ele tem realmente muito, muito que nos proporcionar, se ele tiver condição de jogar com um bom condicionamento físico nessa Copa do Mundo.
1: Outro torcedor aqui, esse é torcedor do Fortaleza. Houve a pergunta dele aqui.
3: Fala, Jotinha, fala.
4: Verdinha.
3: Fala, Benão. Jotinha, pergunta pro Mirandinha, cara, se ele tem vontade de voltar a treinar o Fortaleza algum dia. Francisco Ayrton, motorista de ônibus, cuida!
1: Tá aí a pergunta do Francisco Ayrton, que é motorista de ônibus, é torcedor do Lion.
2: O Fortaleza é um sonho para qualquer um hoje, né? O Fortaleza cresceu assustadoramente, tem uma estrutura fantástica. Eu lembro que quando eu joguei no Fortaleza em 91, a gente tinha dificuldades, porque não tinha nem mesmo campo adequado para treinar. Hoje o Fortaleza tem um centro de excelência. E qualquer pessoa que esteja envolvida no futebol, logicamente, gostaria de ter uma oportunidade, mas eu já cumpri a minha meta com Fortaleza em duas oportunidades e só desejo muita sorte, muito sucesso à equipe do Fortaleza nas competições que está disputando nesse momento.
1: É verdade. Mirandinha, só uma acho que o Breno vai ter uma pergunta, vou fazer aqui também a minha. Você acompanha o futebol cearense, claro, né? Tá em São Paulo, tem ligações aqui com o estado, é cearense. Como é que você viu as quedas de Ceará e Fortaleza? Fortaleza teve aí 7 anos, né? Direto na primeira divisão. Ceará em um momento passou 5 anos na primeira divisão e de repente os dois caem juntos para a Série B. Como é que você analisa, como é que você vê essa situação? E se você vê possibilidades, acompanhando Ceará e Fortaleza nessa Série B, dos dois voltarem à primeira divisão já para o ano que vem?
2: Olha, eu vi com muita tristeza o rebaixamento das duas equipes, mesmo porque o futebol cearense, puxado por Fortaleza e Ceará, hoje tem inúmeras equipes disputando série C do brasileiro, série B do brasileiro, fazendo boas campanhas. Isso só traz benefícios para as pessoas envolvidas no futebol. E os dois têm todas as condições de lutar pelo acesso, voltar, retornar à Série A do brasileiro. E é isso que eu, como cearense e bairrista como eu sou, eu prefiro realmente que volte os dois e que a gente possa ter mais jogos envolvendo Ceará e Fortaleza, que é sempre muito emocionante.
1: É verdade. Mirandinha, queremos te agradecer imensamente, né, por estar esses 45 minutos aqui conosco, né, falando de futebol, emitindo a sua opinião sobre a seleção brasileira, e queria deixar aqui os microfones da Verdinha para suas considerações finais, tá legal?
2: Gostaria de agradecer a você, Jota Romo, ao Breno, que é filho de um grande amigo que eu fiz no futebol, o seu pai, o Manuel, que também nos deixou. Eu também, Breno, perdi o meu há 2 anos e meio atrás. É um vazio muito grande que a gente passa a ter no peito, mas Deus sabe de todas as coisas e com certeza eles estão em um bom lugar, com certeza.
4: Com certeza.
1: Obrigado, Mirandinha, que Deus te abençoe e a gente, em outra oportunidade, volta a conversar novamente com você, tá bom, Mirandinha?
2: Um abraço. Deus abençoe a vocês e que a gente possa ter um futebol cearense cada vez mais forte e reconhecido no Brasil inteiro.
1: Valeu. Tá aí, conversamos com o Mirandinha, grande cearense, né? Que foi o primeiro jogador brasileiro a jogar lá na Inglaterra. Jogou em outros clubes do futebol nacional, né? Começou no Ferroviário, teve o seu bom momento na equipe do Fortaleza e em clubes do futebol nacional. O bate-papo aqui com o Mirandinha aqui no Jogada 3. A gente vai para o último intervalo, já a gente vai voltar para falar de Ceará e Fortaleza. Fortaleza que joga amanhã, né? Contra a equipe do Sport, pela Copa do Nordeste e tem um freguês de caderninho, que é o Sport, né? Mas de qualquer forma é uma camisa pesada do futebol brasileiro, do futebol nordestino. De qualquer forma, bom Fortaleza se precatar, né, para fazer um bom jogo e passar de fase na Copa do Nordeste. Virgínia, jornalismo que fala a nossa língua.
5: 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Fica aí que o Jogada Terceiro Tempo volta já.
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5: 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Estamos de volta com Jogada Terceiro Tempo.
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1: Muito bem, amigos, 10 para as 9 da noite aqui em Fortaleza, né? Estamos aqui no Jogada 3 ao lado do Breno Rebouças e daquele rapaz ali que, como é que é, ele não pode...
4: Rapaz, olha, eu vou te falar um negócio, se ele passar num radar, né? Desses aí, com aquela motinha dele...
1: Sim. Pega, meu Deus.
10: Ele cortou, ele me censurou já.
1: É?
11: Não pode? Não.
1: Será que ele vai me censurar também? Não pode não, pode não. Se ele passar no radar...
10: Vai censurar o apresentador.
1: Meu, não faço isso, não.
4: Ele ia censurar o apresentador. É porque a moto dele, ele anda com muita velocidade.
1: É, né?
4: Aí quando ele passa no radar acima de 60, meu, passou de 60,
1: pega. Pega mesmo, né?
4: Passou de 60, pegou.
1: Pegou.
4: Não, esse é o problema.
1: Não, Samuca. Mas, velho, não. Amanhã tem jogo importante do Tricolor, né? Pelas semifinais, né? Da Copa do Nordeste.
4: Exatamente. Fortaleza pega o Sport no jogo de ida. Tricolor vai ter de volta o Brits, o Pierre, o Rian, que não estiveram
1: força disponíveis máxima,
4: para o Clássico, né? Rei. Deve ir com força máxima e vai pegar um adversário que, como você falou, não tem se criado contra o Fortaleza, não. o Sport tem quase 5 anos que não ganha do Fortaleza. A última vez faz bastante tempo. E se você pegar esse período, né? Quase 5 anos por quê? Vai fazer 5 anos se o Fortaleza chegar em junho e não tiver perdido pro Sport. Porque 4 anos e alguns meses aí, quase fechando os 5. Se você pegar esse período, são 10 jogos. 7 vitórias do Fortaleza, 3 empates. Então,
1: não perdeu,
4: é uma, né, supremacia. E quando você vai pro número de gols marcados, Jota, aí é uma goleada. São 14 gols marcados pelo Fortaleza, 3 marcados pelo Sport. É realmente sobrando. E se a gente for pegar aqui mais a fundo, se você pegar só os jogos aqui em Fortaleza, entre Fortaleza e Sport, são 46 anos que o Sport não ganha do Fortaleza jogando aqui. E o jogo é no Castelão. A última vez foi em 1980. Então, de fato, você tem toda a razão. O Sport tem sido freguês de caderno do Fortaleza. Se no fim de semana o Fortaleza saiu de campo chateado porque aumentou um tabu negativo para ele contra o Ceará, amanhã ele tem um tabu positivo para aumentar. E se bater o Sport amanhã, vai jogar por empate ou até, depender do placar, por gols. Poderá até perder por alguns gols de diferença na ilha, a depender do resultado que ele fizer amanhã. Mas vencer é importante, porque é jogo de ida e volta. Copa do Nordeste só foi jogo
1: único. Fazer o resultado em casa é importante.
4: Exato. Né? Jogo único foi só nas quartas de final. A semifinal é ida e volta. Então precisa criar uma vantagem para o jogo da volta na ilha para tentar ser finalista. Até porque, se você se torna finalista da Copa do Nordeste, você garante, na desgraça, como dizia meu pai, R$700 mil, porque é o vice-campeão. E arrisca ganhar 1 milhão se for o título da competição.
1: É verdade. É pequeno, mas tudo que entrar serve. Enquanto você... é pequeno, né?
4: Rapaz, esse é um monstro, viu, Samuel?
1: Tudo que entra é um monstro. É válido. É válido. 700 mil,
4: aí, não, meu amigo. Vou te contar. Agora, né? Vou te falar, quando você soma pois tudo. É. Quando você soma tudo. Quando você soma tudo, Jota. É porque. Quando você soma tudo, se você for campeão, é 4,6 milhões. É onde faz a diferença, né?
1: Não,
4: o dinheiro desse entrando
1: faz a diferença. O Samuel, porque você entrar na
4: conta. Não, ele é mais assim, barato, é só 2 pastéis e 1 refrigerante.
1: É, só isso, né? Você falou de retornos importantes, né? Brites, né? Pierre, Rian. Esses jogadores são realmente peças importantes, né, nesse time do Fortaleza. O time do Fortaleza amanhã, na tua opinião, deve ser aquele time que tem que realmente buscar o jogo, deve amassar a equipe do Sport?
4: Ele tem que tentar fazer isso em casa, Jota, pra resolver logo a situação, ou pelo menos encaminhar. E outra coisa, muita gente vai falar assim, ah, Breno, mas joga sábado de novo. Amigo, é semifinal de Copa do Nordeste. Já que chegou, não dá pra tratar como se não fosse nada. Eu sei que domingo, sábado, tem um jogo importante contra o Londrina, mas o Londrina é que é o adversário mais frágil nesse momento. O Sport é um adversário mais qualificado que o Londrina. E eu acho que o Fortaleza precisa encarar semifinal como se deve. Então tem que ir com força máxima, tem que tentar fazer o resultado, vencer essa partida. É até bom para restabelecer ali a questão da confiança, porque a derrota para o Ceará não é que ela faça uma terra arrasada, longe disso. Mas incomoda. O próprio Sacha falou.
1: Não, a manutenção do tabu incomoda.
4: O, né, Sacha falou sobre isso. Incomoda. É claro que incomoda. O cara vai fingir que não. Incomoda, obviamente. O torcedor sabe disso. Os jogadores sabem disso. Então é uma vitória para dizer assim, ó. Virou a página, clássico passou, ficou para trás. É ganhar do Sport amanhã no Castelão. E já criar também uma boa expectativa para o jogo de sábado contra o Londrina na Série B. Onde o clube vai tentar voltar ali para as primeiras posições da Série A. Da é Série B, perdão.
1: O Sport, ele tem 3 jogadores que voltam a ficar à disposição para o jogo contra a equipe do Fortaleza. Volante Iago Felipe, né, retorna após cumprir suspensão nas quartas de final do Nordestão contra o Asa. O Leão venceu pelo placar de 1-0. Já o zagueiro Marcelo Aju e o atacante Barleta ficaram fora da última rodada da Série B, na derrota diante do CRB. Perdeu lá pro CRB, né? Também por suspensão estão novamente liberados, ou seja, o Sport também encara esse jogo, e não poderia ser diferente, como um jogo interessante, né? Mas vai ter desfalque. O atacante Marlon Douglas está fora da partida. E segunda-feira o time do Sport até divulgou que o exame de imagem realizado no jogador apontou uma lesão muscular de grau 2 na posterior da coxa direita. Assim, ele está vetado pelo departamento médico. Tem esse desfalque, mas tem 3 jogadores que voltam, que devem ser titulares da equipe do Esporte. Ou seja, vai ser um Esporte que vem com força máxima também, né,
4: meu? Exato, o Esporte também vai encarar como se deve, né? Semifinal de Copa do Nordeste, é um duelo de leões aí no Castelão e 2 times de Série B, ou seja, em tese eles estão no mesmo patamar ali, em termos de qualidade técnica, mas o Fortaleza, eu acredito que tem plena condição de ampliar esse seu tabu para 11 jogos sem saber o que é perder para o Esporte.
1: Eu também acredito, viu, Breno? E vamos acompanhar amanhã a transmissão do Liu E com os comentários do WB e as reportagens da Fernanda Alves. O jogo aqui na Verdinha tem muito mais emoção. Nosso futebol é recheado de opiniões, informações e muitas análises, né? Com o Wilton Bezerra amanhã nos comentários. Se ela vai jogar só no sábado, a gente vai ter tempo de falar na quinta-feira, mas só dando aqui já um spoiler, né? O Ceará tá aí com esse tempo todo que era reclamado pelo Mozart, não tinha tempo de treinar, deve aproveitar para que possa encaixar esse time do Ceará, né?
4: E assim, né, teve a notícia hoje de que o Wendel tá à disposição, o Mozart já pode contar com ele, acho até que vai levar ele e colocar como titular no jogo, porque ele tá precisando de centroavante, então o Wendel voltando já é muito bom. O Richard vai começar a sua transição sem restrições amanhã. O que me faz pensar que dificilmente ele vai estar sábado, mas acho que contra o Operário ele vai estar à disposição.
1: É verdade.
4: Porque assim, se ele vai voltar a treinar sem restrição totalmente amanhã, e o time viaja na quinta, Jota, eu acho difícil, aliás, viaja na sexta, então eu acho difícil que com dois treinamentos ele já volte. Mas eu acredito que pro jogo do outro fim de semana contra o Operário, o Richard seja até titular. A depender de como foi, inclusive, a atuação do Bruno Ferreira. Então, são dois nomes importantes, o Richard principalmente, acho que o torcedor tá doido pra ver ele no gol outra vez. E o Wendel acho que vai ajudar, porque faz falta você ter um cara que joga mais centralizado, centroavante. O Alex Silva é que vai esperar para saber, porque ele fez exame ontem, hoje melhor dizendo, para saber o que, é que vai dar no resultado do exame. Ele teve só um desconforto na panturrilha, mas tem que saber se é só um desconforto, se é só um desgaste, o que, que é, ou se é uma lesão que preocupa. Então amanhã que a gente vai saber quando o time se reapresentar novamente. Se reapresentou na segunda-feira, fez trabalho, hoje folgou. Amanhã volta a trabalhar e esses caras serão reintegrados e o Alex Silva vai esperar o resultado do exame.
1: Tá legal, deixa eu mandar um alô aqui, aliás, pedindo alô, Damião Elias, sempre ligado aqui na maior audiência no Rio Grande do Norte, é o Damião Potência, quem tem Deus no coração tem a paz garantida, é isso mesmo, meu amigo. Deixa eu ver outro aqui que tá pedindo alô também, aqui no Jogada 3, é o André, né? Manda um alô pra mim, André de Canindé, torcedor do Vozão, legal, tá acreditando aí na recuperação do Vozão. Já começou vencendo o clássico, né, meu querido? E colocar aqui um áudio, só o último, né, do torcedor aqui para finalizar o nosso programa de hoje. Fala aí, amigão.
0: Jotinha, meu querido, boa noite,
1: sorvete. Boa noite.
0: Boa noite, Breno. Miraninho, um abraço, vi você muito jogando futebol, você jogou no Palmeiras, foi um excepcional jogador. Você foi a alegria do futebol cearense. Olha, eu não confio nessa seleção brasileira, porque tendo em vista que dois mundiais ela foi desclassificada, melancólica média. É uma seleção brasileira que não vem rendendo em campo. Os jogadores medalhões que aí estão na seleção brasileira, principalmente também o Neymar, o Vini Júnior e outros que estão ali, o Alisson, chega na seleção brasileira e se apagam. Eu não vejo futuro nessa seleção brasileira. Não vamos tampar o buraco, não, porque, ou melhor, tampar o sol com a peneira, porque essa seleção é enganosa, vem nos trazendo muitas decepções nesses últimos jogos que ela se apresentou.
1: É verdade, eu vou esperar que a seleção ela me empolgue, mas vou torcer, claro, vou torcer como brasileiro, vou torcer, mas vou esperar que ela me empolgue.
4: É, eu também, Jota. Eu acho que a seleção brasileira ainda não tá conseguindo empolgar os brasileiros. Mas, quando começa a Copa é outra coisa, né? É todo mundo acaba se envolvendo ali.
1: É verdade. Vou me vestir de verde e amarelo e vou torcer. Breno, obrigado.
4: Valeu, Jota.
1: Amanhã vou lhe retribuir a visita, viu? Sarei no Jogada 2.
4: Show de bola. Estará tá comigo amanhã.
1: Valeu pro Samuel Macedo também. Obrigado a você, torcedor, que participou conosco. Nós tivemos a presença do Mirandinha. Na sequência, vem aí a Voz do Brasil. E depois, Silvino Neves, o melhor programa de brega do Brasil. Valeu, galera. Tchau, tchau.

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